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7: Dino Zero, isso mesmo, o tricolor vai encerrando o jejum, voltando ao caminho das vitórias também no Campeonato Brasileiro. Luciano fez de pênalti o Gustavo Santana já na reta final. Fez o segundo numa cobrança de escanteio. 2-0 para o tricolor. E eu já quero ouvir, voltar para a cabine da Bandeirantes no Morumbi, ouvir o nosso comentarista, o Léo James, uma análise desse primeiro tempo, que para o torcedor, o São Paulo voltando a vencer no Campeonato Brasileiro. Léo, boa noite.
8: Fala, Everton, tudo bem? Uma boa noite para você e para todo mundo ligado na Bandeirantes. Foi um primeiro tempo em que o São Paulo foi melhor do que o Bragantino. Dorival Júnior mudou o sistema tático do time, colocou 3 zagueiros, acho que foi uma mudança interessante, tinha muito sentido no que o Dorival pretendia fazer para o jogo de hoje. São Paulo não teve mais a bola do que o Bragantino, buscou se defender no próprio campo, mas foi extremamente consistente, pelo menos nessa etapa inicial. Aos 11 minutos, o Luciano sofreu um pênalti, para mim, polêmico, pênalti de VAR, em que no lance em câmera lenta, na imagem frisada, existe o toque, claro, não há como brigar com a imagem. Mas para mim, esse toque não derruba o Luciano. O atacante do São Paulo valorizou a jogada. Aos 14 minutos ele colocou a bola lá dentro, batida rasteira, cruzada no canto do Volpi, e o São Paulo abriu o placar. Dentro dessa proposta de primeiro se defender para depois atacar, um Bragantino que é um time muito rápido, que tem muita vitalidade, um time jovem comandado pelo Wagner Mancini, São Paulo foi consistente no seu sistema defensivo, não deixou o Bragantino jogar, criar as suas vantagens e tinha o contra-ataque à sua disposição. O Bragantino só teve uma boa chance num chute de fora da área do Lucas Barbosa. Só isso, as outras grandes chances do jogo foram com o São Paulo. Ataques em velocidade, uma infiltração do Arthur num bom passe do Marcos Antônio até que o São Paulo chegasse ao segundo gol aos 49 minutos da primeira etapa. Escanteio cobrado pelo Iago da esquerda para a direita, há um desvio na segunda trave do próprio jogador do Bragantino e ela sobra para o garoto Gustavo Santana, que hoje joga na vaga do Caleri. Centroavante, ele domina e num belo voleio ele faz 2-0 São Paulo, resultado merecido. Everton Ramos, Dorival Júnior trabalhou bem esse time durante a semana, olhando para esse adversário aqui, o Bragantino. Essa proposta será do São Paulo para todos os jogos? Acredito que não. Na próxima rodada, o São Paulo, por exemplo, pega o Atlético Mineiro, um time de características diferentes em relação ao Bragantino. Mas o bom treinador é aquele que consegue se adaptar aos mais diferentes cenários e diferentes oponentes. Foi o que fez Dorival Júnior, pelo menos nesses primeiros 45 minutos.
7: Ô Léo, e rapidinho, uma pergunta que eu acho que você ainda não respondeu, não te fizeram ainda essa noite. Não teria dado pênalti então no Luciano?
8: Não teria dado pênalti. Talvez esteja sozinho nessa, mas pra mim é um lance de futebol brasileiro aqui, cara. Existe o contato? Existe. Existe o toque? Existe. Mas o Luciano dá uma valorizada braba na jogada. Acho que ele não cai por causa do toque do Pedro Henrique. Cai porque o Luciano é malandro. E a gente sabe que ele valoriza esse tipo de jogada. Ele tá na dele, o Daronco caiu, assim como o árbitro de vídeo. Pênalti marcado, o São Paulo conseguiu converter.
7: Boa, Léo. Eu tô contigo nessa, viu? Tô contigo nessa. Bom, intervalo de jogo. São Paulo vai vencendo o Bragantino por 2-0 e a gente vai para mais uma rápida pausa. Daqui a pouco tem todo o segundo tempo, os 45 minutos finais, que costumam ser problema para o São Paulo, que tem vantagem no primeiro tempo e que sofreu algumas viradas no segundo tempo. Claro que agora a vantagem é de 2 gols. Depois do intervalo, a gente vai dar aquela passada no nosso plantão com o Lucas Bueno. Tem ainda o segundo tempo, como voltam os times. A gente volta já.
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8: Espanha, o Levante venceu por 5-2 o Betis, enquanto o Atlético de Madrid venceu por 3-1 o Sevilha. Já no campeonato alemão, o Borussia Dortmund venceu por 2-0 a equipe do Hamburgo.
9: Boa, Bueno. E agora a gente já com 14 minutos de intervalo. Quero saber do PDV se já há alguma movimentação no gramado de retorno das equipes. Imagino que o São Paulo, um time que está vencendo, não se mexe. Mas vamos ver se os times estão voltando, PDV. Diga lá.
10: Sim, ó, o Thiago Volpi já está por aqui. É, goleiro do Bragantino, que já vestiu as cores do São Paulo, né? Não pegou a penalidade do Luciano, se provocaram por ali, já está por aqui. Mas por enquanto apenas ele, Everton.
9: Boa, PDV. Aproveito então para colocar nessa roda Léo James. Mexerias no São Paulo? Eu acredito que não, né, Léo? Acho que se a gente for esperar alguma modificação nesse intervalo, deve ser pelo lado da equipe do interior de São Paulo, né?
11: Tô com você, Everton. Do lado do São Paulo eu não mexeria, pelo menos logo de cara não. É, manteria a mesma equipe da primeira etapa, se nenhum jogador tiver algum problema físico. Do lado do Bragantino, acho que o Henry Mosquera pode ser uma alternativa interessante. Com a transferência do Alan indo jogar no Manchester City, o Henry Mosquera passa a ser o jogador com mais dribles nessa edição do Campeonato Brasileiro. Então pode ser uma peça, de repente, para destravar essa defesa que está muito fechada, muito compacta do São Paulo, pelo menos nos primeiros 45 minutos. Henry Mosquera pode ser uma alternativa interessante para o Bragantino.
9: Para alguns, uma surpresa, né? O Calleri começando no banco de reservas. Tem gostado do primeiro tempo do Gustavo Santana, Léo?
11: Desculpa, Everton, não escutei. Falhou.
9: Relacionado ao Gustavo Santana, né? Uma surpresa, talvez, ele no time titular, na vaga do Calleri, que é um dos destaques dessa equipe tricolor. Tem gostado do primeiro tempo, do jovem que foi à rede?
11: Gostei, fez o segundo gol, né? O Calleri tá com problema físico. O Gustavo Santana é um jogador diferente em relação ao Calleri, tem mais mobilidade, é muito mais jovem. Talvez não faça tão bem aquela parede que o Calleri gosta, né? São Paulo joga muitas vezes com a bola longa para o seu centroavante dominar a bola, colocá-la no chão, fazer o time respirar um pouquinho. No desenho do primeiro tempo, o Calleri seria uma peça interessante para que o São Paulo tentasse ficar um pouquinho mais com a bola. O Bragantino teve o controle da posse. Não quer dizer que o Bragantino tenha sido melhor do que o São Paulo, muito pelo contrário. Agora, o Gustavo Santana te entrega um pouquinho mais de velocidade, de ataque nas costas, foi muito bem ao dominar a bola e executar o voleio que gerou o segundo gol de São Paulo. Gostei do primeiro tempo do garoto, o Calleri está no banco de reservas com um problema físico. Se tiver condições de atuar no segundo tempo, pode ser uma peça interessante para o time do Dorival Júnior, Everton.
9: Boa, e PDV, vejo movimentações, tem mudança?
10: É, ó, o Fabinho está aqui pronto para entrar, vai sair o Eric Ramírez. E tem mais uma também, já a gente confirma.
12: Fernando 11.
10: O Fernando 11, portanto, lembrando que o Pita tomou cartão amarelo, o Agustin Santana também. Então serão duas mudanças na equipe do Bragantino. Já eles estão esperando apenas o São Paulo voltar para poder confirmar com a presença do tricolor paulista em campo.
9: E nisso aí, 17 minutos e meio de intervalo e até o momento nenhum sinal do tricolor paulista na volta ao Morumbi, é isso, PDV?
10: Exatamente, por enquanto não, só os reservas já estão por aqui, já todos os reservas, a comissão técnica também, apenas aguardando o retorno dos titulares, o Rafael também já está lá do outro lado.
9: Nós tivemos recentemente, nessa semana inclusive, o Santos multado em R$ 6.000 por causa de um atraso com a equipe do Mirassol. no retorno da equipe do intervalo no segundo tempo. E aí o São Paulo também, por enquanto, retardando o início da partida. 18 minutos de intervalo agora. Os dois jogadores do Bragantino já ali prontos para entrar. Apenas os reservas do São Paulo já retornaram. E eu vejo aqui na imagem o Caleri entre os reservas. Possivelmente, de fato, o São Paulo o mesmo do primeiro tempo. O tricolor vai vencendo o Bragantino pelo placar de 2-0. Gols de pênalti de Luciano, um pênalti contestado aí. Tem gente que acha que foi, tem gente que acha que não foi. Pro PDV foi muito pênalti, PDV?
10: Ah, pra mim, 99% da população do mundo, né? Provavelmente.
9: Calma lá.
4: Aqui na cabine tem alguém que tá nesse 1%.
9: Eu também.
11: Faço parte desse 1% aí.
10: Exatamente, exatamente.
9: Ó, já vejo na imagem o São Paulo pronto para retornar ao gramado, no túnel. Uma conversa ali dos jogadores com o Dorival Júnior. Uma rodinha e o Luciano vai ditando o ritmo desta conversa. Então, São Paulo retornando neste momento pro gramado do estádio do Morumbi pro segundo tempo da partida. E a gente vai ter então as confirmações das substituições na equipe do Bragantino, PDV.
10: Vamos lá então, hein? Ó, o Pita tá aqui no gramado, então mesmo amarelado ele não deve sair. Vai subir a placa neste exato momento. Ó, saindo 7, Eric Ramírez. Pra entrada, portanto, do 5, Fabinho. Essa é a primeira do Wagner Mancini. E a segunda vai subir a placa agora para confirmar, saindo o 17, Vinicinho, para a entrada do 11, portanto, Fernando.
9: Muito obrigado, PDV. E agora eu já passo a bola para ele. Manda para o Arcanhão, segundo tempo de São Paulo 2, Bragantino 0.
5: Valeu, Everton Ramos. Ele volta já já, depois que a bola parar de rolar aqui no estádio do Morumbi. 2-0 São Paulo. Braga voltando com essas mexidas. Toca na bola aqui o São Paulo para dar início no segundo tempo. Por enquanto, tranquilo o jogo pro tricolor. Vai tocar na bola Luciano. Anderson Dorão cochicha alguma coisa com ele. Acerta o relógio, apito na boca e começa o segundo tempo no Morumbi. 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Bola aberta pela ponta de cabeça, tira Gustavo Santana e a bola vai para fora pela linha lateral. Tentou, na verdade, colocar para a defesa, apenas pega para arremessar essa bola na esquerda, capixaba. Rodriguinho girou e saiu com a bola pela linha lateral. Dominou quando olhou, isso que ele tá acostumado a jogar aqui, né, PDV?
10: Nem tanto, né? Porque o Rodriguinho era um jogador que todo mundo esperava bastante no São Paulo, não desabrochou. No Bragantino,

0: chegou Marcos Antônio, tirou, já entregou para Iago, na trava, conseguiu tomar, disputou Fabinho, espirrada, cai no meio campo ainda, Rodriguinho para o Bragantino, domina, por baixo do anelzinho, girou, Luciano chegou, falta, comete a falta o jogador do São Paulo, já cobrada com pressa, Gustavo vira o passe para Rodriguinho, Danielzinho cerca, ele vai na pernão comprido para tomar, ganhou e vai no fundo, nas costas da marcação, para tentar Fernando, na área, girou direto, travado, Carrinho Domingos do Batista, põe para escanteio para o Bragantino, na esquerda, Paulo do Vale.
1: E tem pressa, tá por ali o Rodriguinho para fazer a cobrança.
0: 2 minutos do segundo tempo, 2-0, São Paulo tem pressa, o Braga para tentar encostar, para tentar descontar, Rodriguinho bate escanteio, pé direito, lado esquerdo, bate mal de onde, cabeça, tirou, Gustavo Centro, vai mandar bater de novo. Aqui na grande área, o Buta caiu ali, o Darão capitou, depois desapitou, Pedro, não tem desapitou, mas vai bater de novo, para sorte do Rodriguinho, que bateu isso, que não tem o rasteiro, hein?
1: Exatamente, né? Ele acaba de alguma forma beneficiando ali o mau batedor, o Rodriguinho, para agora autorizar, não sem antes ficar ainda ali conversando com os jogadores.
0: 2 minutos e meio do segundo tempo no apito do Darão com autorização para cobrança de escanteio Bragantino. Rodriguinho levantou, Rafael de Sucutina, a bola que é entrada na grande área. Fabinho de frente, furou! Arthur cabeceia, toca a bola para a esquerda. Pega o pé do Fabinho aí, o filho. Bola na ponta, Iaco tentou meio, não antecipou demais. A bola bateu, não bateu no pé do Fernando, não bateu não. É lateral, o Bragantino vai jogar. 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Fabinho domina aqui atrás, que o time do Bragantino já recua, toca, Gustavo Martins inverte a passada, lança a bola para Júnior Capixaba na esquerda, Arthur pressiona, Capixaba levanta na ponta, a bola vem desviada, domina o caminho, vem Lucas Barbosa, dá Isidropita, protegeu no gol, Sabino para pegar o goleiro no chão, Rafael, é dele, ajeitou para pegar, caiu já deslizando e ficou com ela, 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
2: Sem grandes trocas de posicionamento, Fernando entra para fazer essa ponta esquerda, que no primeiro tempo era ocupada pelo Vinicim. E o Fabinho entra para ser o primeiro volante na vaga do Eric Ramires.
0: Lucas Barbosa virou na esquerda, a bola para Fernando, sai do Domingos, o Bate fez gol por baixo, tira, bota na pressão, da volta para Rafael. Tranquila a bola para o goleiro do São Paulo dentro da sua pequena área. Com 3-4-4, segundo tempo, 2-0 São Paulo. 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um goleio, tira, Sabino rebate com a canela do pé direito, toca na ponta, a bola passa, Fabinho domina para o Bragantino, na direita essa bola para o Herrera, domina, gira, Iago chega, ele ganha, toma, devolve a bola para a ponta, para Fabinho, Fabinho para Gustavo Santana, entrega na ponta, Lucas Barbosa não vai para a bola, Arboleda, se antecipa, não vai sair, não, ele protege, gira e toca de volta, bola do ladinho com o Danielzinho, Danielzinho domina na ponta, bola na fogueira, tentou a jogada pela ponta, Sabino, Danielzinho de novo, no comando, Arthur de espera, preferiu, toca levantando bola para Luciano, gira bem lado esquerdo, Iago desceu no apoio, deixou que a bola chegasse, dominou, cruzou na grande área, a bola vem Luciano, meia lua, perdeu para a bola e depois a defesa corta, voltou na ponta para a Buta, Buta recua para Marcos Antônio, vem Danielzinho fechando, devolveu Danielzinho para Marcos Antônio, ajeitou, bateu para o gol à direita, liga de fundo, perde a chance no contra-ataque o São Paulo de fazer o terceiro, Paulo do Vale.
1: É, tava dando certo, né, essa dobradinha Luciano e Iago, porque o Luciano serve o Iago que corre e faz o passe ali para a entrada da grande área. O Luciano, na velocidade da bola, no kick dela, acaba se atrapalhando, tá até agora se lamentando ainda depois. O Marcos Antônio finalizou para fora, 2-0, vence o São Paulo.
2: O Bragantino não tem muita alternativa.
0: Saída errada, Luciano no peito, entrada da grande área, bateu pro gol, bate em Pedro Henrique, Luciano é o chute, Fabinho completa pro Bragantino, pelo meio campo, Isidro Pita, ele com a boleta, vai, se antecipa, faz a falta em Isidro Pita. Você dizendo o que mesmo, Léo Zenz?
2: O Bragantino não tem muita alternativa, tem que se lançar ao campo de ataque. Com isso ele vai deixar espaços que podem ser explorados na velocidade pelo São Paulo. Campo para correr, isso vai sobrar para o São Paulo no segundo tempo.
0: Morumbi, a bola rola, o relógio não para. 6 minutos do segundo tempo. Campeonato Brasileiro, 25ª rodada. São Paulo 2, Bragantino 0, Lucas Bubeno.
3: Fim da primeira rodada da Série C. Com isso, os classificados são Botafogo da Paraíba, Brusque, Ferroviária, Maringá, Inter de Limeira, Floresta, Paysandu e Santa Cruz.
0: São Paulo domina a bola na esquerda, esse passe, Marcos Antônio carrega, Luciano e Arthur Festo, ele tocou a bola para Arthur na fogueira, conseguiu tomar do Gustavo Marques, na direita, Buta fechou pedindo, Arthur agora enxergou, levantou, Buta, na direita, a bola corre, ele sai na direita para tentar tomar, bem Fernando, travou para tomar, ganhou, é, bem com a facilidade, depois Buta colocou o pezão, mandando para fora pela linha lateral, e o São Paulo perde uma chance, a galera fica na bronca, PDV.
1: Exatamente, o próprio Dorival também aproveita ali para fazer uma cobrança.

0: com o time pertinho do banco de reservas, né? Ele aproveita ali para orientar também os jogadores do São Paulo aqui pelo lado esquerdo, no momento que cobra o arremesso lateral ali, o Bragantino.
1: Caiu aqui no meio-campo o Marcos Antônio, mas já se levantou. Acho que ele esperou que o Daronco fosse parar o jogo, mas não parou não. E pelo jeito que ele se levantou, não foi nada. Ele tá correndo aqui feito um maluco. Sete minutos de jogo, segundo tempo. Vem o Bragantino, bola para Fabinho, tomou pressão do Luciano. Fabinho insistiu, recuou a jogada para Agostinho Santana. Toca no meio campo, devolve a bola mais atrás aqui, conseguindo para Pedro Henrique. Já toca na canhota, fecha Juninho Capixaba. Fernando encostou, pediu no meio. Rodriguinho lançado, ele volta a bola para Fernando. Fernando volta, Rodriguinho, Fabinho de novo. O que tentou dominar para tentar cruzar, prefere inversão. Tinha saído de campo e agora continua fora ainda o centroavante do São Paulo, Gustavo Santana. Está com 10 em campo, o tricolor. Agostinho Santana, liga de fundo. Passe errado para ele, a bola vai de graça para fora pelo liga de fundo. Tiro de meta, a bola para o São Paulo que vai jogar. 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E esse comecinho de segundo tempo, Léo Gens, 8 minutos, São Paulo vencendo 2-0.
2: São Paulo tem uma boa vantagem, por isso não precisa se expor dentro do jogo. É jogar em velocidade a partir dos contra-ataques, quando tiver as oportunidades para acelerar dentro do jogo. A vantagem do São Paulo, ela é confortável na partida. Vantagem essa construída no primeiro tempo.
1: Pelo jeito vai ter mexida no time do São Paulo já, PDV.
0: André Silva, daqui a pouco.
1: Arthur na direita, domina, ataque do São Paulo, fecha pela ponta ao lado dele para chegar no apoio. Buta, Arthur parou, brecou, sai do Fernando, recuou a bola, dá Danielzinho que entrega de volta para Arthur pela direita, ainda pertinho do Dorival Júnior, para Marcos Antônio, dominou na canhota livre, Iago, cabeceou direto, Volpi defendeu! Livre o lateral do São Paulo, fez um defesão, voltou na contra-ataque para tentar armar essa bola, para tentar na frente o Bragantino, na direita o passe, liga de fundo pro Ferreira, encara a marcação com o Sabino, fechou, o Iago chega agora, ganhou Ferreira, na área, limpou outra fita, adiantou demais a bola, ela foi para fora, ele foi todo empolgadão, PDB, e se lascou geral.
0: É, ainda bem, porque teve jogador de São Paulo chegando seco ali para fazer a falta, né? Se complicou sozinho o Ferreira, ó. Vai sair justamente o Gustavo Santana, 43, ó. Acho que até por ser o primeiro jogo como titular, ó, dá pra perceber que ele tá ali meio ponto e vírgula, ó. Então o Dorival detectando isso, tira o 43, autor do gol, segundo gol Gustavo Santana, entra o André Silva, 17.
1: E sai aplaudido o menino que fez um bom primeiro tempo, fazendo inclusive o 2-0, Léo Zenz.
2: Fez um belo jogo o Gustavo Santana. Como o São Paulo já tem uma vantagem confortável no placar, não há necessidade de você colocar o Calleri para jogar. Por isso entra o André Silva no comando do ataque do São Paulo.
1: São Paulo à frente, a bola sobe de cabeça, tira Pedro Henrique, André Silva comete a falta. No Pedro Henrique, a falta marcada, o Bragantino vai bater. 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Bragantino bate a falta, a bola para a canhota, Capixaba regoa com Gustavo Max, tomou pressão do Luciano, faz a inversão para a direita, bola aberta na ponta, Agostinho Santana, Duque domina, coloca no chão, pressão em cima dele, fita pelo Marcos Antônio, dá no meio, passa de Lucas Barbosa, domina na marcação, saindo do Sabino, outra finta, sai do Iago, insiste Lucas Barbosa, Sabino acompanha, apenas escolta a bola que vai para fora pela liga lateral. Central técnica aberto, Rebeque, desilizou, Michel Lopes marcando, Morumbi, a bola rola, o relógio não para. São 10 minutos do segundo tempo. Brasileirão, 25ª rodada, Morumbi, São Paulo 2, Bragantino 0, Lucas Bueno.
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1: 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Domingo de futebol na maior rede de rádios do Brasil. 10h30, primeiro tempo. Aliás, 10h30, segundo tempo. Capixaba domina 2-0, São Paulo. Capixaba na ponta, Arthur cerca. Parou Capixaba, de novo, puxou pela camisa. Falta o Bragantino, cobra. 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O Braga com pressa, cobra essa falta para tentar diminuir, tá 2-0 São Paulo, Pedro Henrique na meia direita, bola, para Ferreira, toca na ponta com defeito de bem no peito, Marcos Antônio domina, ao Luciano domina, passou errado, seria certo, Luciano fica na cara do goleiro Thiago Boa, Ferreira na direita, dribla Iago, Iago no carrinho, prensou bem, Lucas Barbosa conseguiu tomar, caiu, ficou na área, a bola bateu com o Santana, ficou no ombro do Lucas Barbosa. Ô, Santana, esse aí joga no teu time, ele deu um chute na cara do adversário, do cara do companheiro, tá caído, o Lucas Barbosa tá com dor na perna, nas costas agora, ele não sabe onde põe a mão, nas costas, a dor é pelo chute do companheiro dele, PDV.
0: Exatamente, tá se contorcendo por ali, o Lucas Barbosa caído praticamente dentro da área do Rafael, o jogo tá parado, o Daronco autoriza a entrada dos médicos da equipe do Massa Bruta.
1: 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Léo Gens, 12 minutos do segundo tempo. Nesse ritmo, São Paulo vai garantir essa vitória. Nessa toada, né, Léo?
2: Faz sim, Canhão. É um segundo tempo em que o Bragantino não apresenta nada de diferente em relação ao que ele tinha feito na etapa inicial. E no primeiro tempo, o São Paulo foi melhor dentro da sua proposta hoje. Jogadores do São Paulo batalhando muito, correndo atrás de todas as bolas, jogando muito sem a bola. Esse é um ponto importante. O Bragantino é um time que geralmente domina seus adversários. Foi sair para trocação com o São Paulo, mesmo jogando no Morumbi. O São Paulo foi seguro na sua parte defensiva e agora tem campo para correr, campo para acelerar. Com o André Silva, com o Arthur, o contra-ataque está à disposição do São Paulo, Canhão.
1: O médico chegou ali, PDV, o médico do Bragantino, perguntou onde é que ele está doendo. Lucas Barbosa falou, no Lucas Barbosa inteiro.
0: aí tem Lucas Barbosa, hein, para mais de metro. É. Pois é, ó, tá
1: ele
0: ali
1: põe
0: agora
1: a mão na cacunda, você levanta todo, todo. Tá doendo até a sobrancelha, dói. Tá saindo ali, ele não sabe se pede água, se pede um café, ou pede para voltar para Bragança mais cedo, PDV.
0: É, e tem que esperar aquele um minutinho, né, por conta do atendimento. É, vamos ver se o Daronco já autoriza ou se ele tem que ficar um minuto fora.
1: André Silva, lado esquerdo pro São Paulo, Lucas Antônio, tomou o tranco do Fabinho, falta marcada para o São Paulo. 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São Paulo vencendo o jogo 2-0 para mais de 30 mil torcedores do São Paulo. E tem torcida do Bragantino, que também estão por aqui. Na direita, Arthur lançado, domina a bola, marcada pelo Gustavo Max, pressionou, vem Juninho Capixaba. Arthur no meio do desgirou, Capixaba tocou para fora, escanteio. Ah não, batendo o pé do Arthur, PDV. Tá marcando aí o assistente, Daniel Paulo Gioli, PDV.
0: Exatamente, Dorival vai à loucura por ali. Mas a arbitragem confirma a bola para o Bragantino e o Daronco vai autorizar já já o retorno do Lucas Barbosa por aqui.
1: Quinto Sinal está marcando 9:30 PM, hora de Brasília. São Paulo vencendo o jogo 2-0 e volta agora Lucas Barbosa. Pedro Henrique na grandeira do Bragantino para Thiago Roupe na pequena área. Luciano em cima, ele vira a bola para o zagueiro Gustavo Marquinhos, domina um pouco mais livre na ponta esquerda. 14:30, segundo tempo. São Paulo vencendo o jogo 2-0. 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Isidro que tá lançando o sabido de cabeça, botou pra linha de fundo pra sair em escanteio, Ó, o Braga ganhando escanteio na direita, Paulo do Vale.
0: Exatamente, né? Pra quem sabe botar fogo no jogo, 2-0 pro São Paulo, tá por ali justamente o Agostinho Santana pra fazer a cobrança do escanteio pro Massa Bruta.
1: O Sário do São Paulo, Rafael gesticulando e gritando, ouça. Agora só o apito. Agostinho Santana, na segunda trave, Gustavo Max tentou, defesa corta, a bola voltou no meio, Arthur por aqui contra dois, Sabinho vai, Arthur trombou, caíram os dois, voltou na ponta Herrera, na direita para Agostinho Santana, olha pra área, levantou pro gol, boleta de cabeça, toca na ponta, ela voltou pra direita ainda com o próprio Agostinho Santana, 15 minutos e meio, segundo tempo 2-0, São Paulo recua para Fabinho, na área, a bola muito alta para Peter de cabeça, arboleda, cabeça, a bola tá na grande área, disputa, arboleda, bota a cabeça e corta de volta, Arthur, no meio André Silva, Arthur não lança, cai no pé direito, não é um bom, mesmo assim na velocidade. Ele ganha, vai no ponto para tentar. Fernando outra vez tocou para fora pela linha lateral. Arremesso, ataque do São Paulo pela direita. Morumbi, a bola rola, o relógio não para. São 15 minutos e meio do segundo tempo. Na Bandeirantes é campeonato brasileiro. 25ª rodada, 2 para o São Paulo. Bragantino 0. Lucas Bueno.
4: O Santos encaminha um empréstimo de Robinho Júnior para o Genoa da Itália.
1: Na direita, ataque do São Paulo, Buta, domina o lateral, recuando na ponta, Luciano, Luciano de volta, a bola para a meia direita do Nelzinho, no fundo, para a Buta, livre, cruzou, travado, escanteio. Vai bem para a bola, Buta, travado pelo zagueiro Gustavo Marques, o São Paulo tem escanteio. Na direita, Paulo do Vale.
0: Aí, né, Aurélio Buta aparecendo também no ataque, tentando o cruzamento, um jogo mais seguro hoje do camisa 20, tricolor. Novo escanteio, Arthur na bola.
1: E a torcida vai junto, arquibancada desce para o campo. 2-0 São Paulo atrás do terceiro para liquidar com o jogo. Arthur cobra, pé esquerdo, escanteio na direita para área, o Arboleda levantou fechadinho, passou, não conseguiu tocar e a bola ficou na grandeira para o Herrera, no que domina, tenta a frente, sai do zagueiro Domingos, enfia do comando para Fernando, de bico tira aqui atrás, Marcos, quando a bola bate na marcação, fica para o Arthur, dominou com categoria na direita, colocou no chão para tentar sair, o capixaba saiu, devolveu na ponta ainda essa bola, abre por dentro para Marcos Antônio que vira, tocou do lado, volta para Daniel Vitor, tomou uma chegada no meio do Herrera, dá na direita essa bola para Domingos, enfia na ponta, belo passo no fundo para Marcos Antônio, tem Gustavo Marques, tira o zagueiro de carrinho, bota essa bola pra fora, aí lateral, ataque do São Paulo pela direita, 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Aqui, bancadas do Morumbi comemorando. 2-0, tricolor, arremesso lateral pra Buta, cobrar na direita. Arthur se mexe, André Silva pede fora da grande área. Pra trás a bola, pra tentar Buta, bate, ela bate em Fernando e sai de novo. Em lateral, ataque do São Paulo. 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Buta repete a cobrança pela direita, se desmarca André Silva, perde a bola, o Arthur também, Danielzinho fechou, demora agora, arremessou para Arthur de cabeça, aliás, com o pé de Juninho Capixaba, para fora de novo, lateral, ataque do São Paulo ainda com 18, segundo tempo, Grupo Souza Lima, eficiência em segurança e serviços, Grupo Souza Lima. Luciano lançado, Buta chegou, chutou mal essa bola pro meio, Fabinho chegou para Buta, bateu, tentou a meia lua, bola espirrada, tá em jogo ainda, Luciano para trás, a bola do Dove, é jogada por Arboleda, toca no meio para Sabino, com tranquilidade, São Paulo vem para Marcos Antônio, no comando limpou, para bater, na canhota direto, Volpe caiu e defendeu. É canhoto, não é o bom do menino, mas o Marcos Antônio pegou legal e o Volpe melhor ainda em PDV.
0: Ah, porque ele faz o domínio, faz o giro, passa pelo Herrera, bonito, e aí ganha confiança, né? Muita gente fala que ele precisa aprimorar essa finalização. Bateu rasteirinho no canto do Volpe que defendeu.
1: 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Na ponta essa bola para direita, ataque do Bragantino, tá 2-0 para o São Paulo, é na Bandeirantes que você ouve o Campeonato Brasileiro amanhã, 4 da tarde, tem Corinthians e Santos com Ulisses Costa, 6:30, Mirassol, Palmeiras com Pedro Martelli. Na ponta esquerda, bola para Júnior Capixaba, do que domina, já sai do Buta, vem pelo meio campo, toca no comando para Lucas Barbosa, perdeu para a bola, Sabino ganha, dá nas costas do Marcos Antônio, gira bem, vem Lucas Barbosa para tomar e ganhou, domina sozinho, a jogada vem na ponta aqui sozinho, na marcação, Agostinho tentando entregando para o goleiro, o Volpe com o pé domina aqui na entrada da grande área, são 19 segundos, tempo, Léo Gens opina na Bandeirantes, 2-0 São Paulo, Léo.
2: São Paulo está bem postado no próprio campo, à espera do Bragantino, à espera de um erro do seu oponente. Para quê? Para acelerar na velocidade do Arthur, do André Silva. O São Paulo faz um bom segundo tempo, assim como na primeira etapa, é melhor do que o Bragantino no jogo.
1: André Silva na esquerda, domina o Arthur, fecha na direita, lançado, Arthur na área, pé direito, bateu, Volpe defendeu. Ele poderia cortar pro pé, bom, um canhoto. Com o pé direito, o Volpe pega. Paulo do Vale.
0: Ah, na boa visão do André Silva, né? Ele acha bem o Arthur e aí, realmente, né? Porque ele poderia tentar o chute cruzado, bate no canto do Volpe, desperdiça a chance de matar o jogo pro São Paulo por aqui.
1: E o Braga tenta, Isidro Pita fora da grande área na esquerda, inverte a jogada do direito, passe, Agostinho Santana fecha por aqui, pela direita, o Herrera com ele. Domina Agostinho Santana, consegue dificuldade, marcado pelo Iago. Vai tentar driblar, não tentou não, recuando, bola volta para Fabinho. Fabinho meio direita, toca ao lado, Lucas Barbosa, lá de longe, dominou, bateu pro gol, no meio do gol, Rafael encaixa. Central técnica aberto, Rebeque, mesmo de Zumbi, Lopes marcando, Morumbi, a bola rola, o relógio não para. 20 minutos e meio do segundo tempo. 25ª rodada brasileira, São Paulo vai subindo na classificação, 2 São Paulo, Bragantino 0, Lucas Bueno.
4: A Série B segue no domingo com Avaí, Atlético Goianiense, América Mineiro e Ponte Preta, CRB e Criciúma, Vila Nova e Ceará.
1: Capixaba domina aqui atrás, meu campo do Bragantino, no que passa, vai sobre a bola, balança de um lado para o outro, nada produtivo, só encendendo por ali, entregando para Rodriguinho, placar de 2-0 para o São Paulo. 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E vem Braga, Zegrão, Pedro Henrique, capitão do time, vira a bola para a direita, fecha o Herrera por aqui, marcado, Iago daquela pressionada, Herrera é canhoto, balançou, vai no fundo, ganhando espaço ainda, toca de volta, Agostinho Santana, perna, canhota, levantou pro gol, Lucas Barbosa tentou, a bola passou, deixou inteligente, bota a bola sair pela linha de fundo, tiro de meta pro time do São Paulo, mas proteção bem feita aqui na ponta com o Volpe, com o Rafael Volpe, tá no outro gol agora, Rafael gritando, inteligente, o Volpe em Paulo do Vale.
0: Pois é, foi inteligente, ganha tempo, o Bragantino vai mexer já mais duas vezes através do seu treinador, o Wagner Mancini. Vai sair o 32 daqui a pouco, o Herrera no Massa Bruta, e vai entrar o Gustavo Neves. Já vi aqui que é uma das alterações que vai fazer o Mancini.
1: São duas, já já troca o Mancini para tentar melhorar o time. De quem é o 30? É o Mosquera?
0: Isso!
1: Já já vem Mosquera também. E vem o São Paulo para tentar jogar por dentro do círculo de primeira na direita, a bola para o Arthur. Na grande área fecha André Silva atrás, Marcos Antônio. Passou na ponta André Silva, Luciano. Recorre errado. O Lucas Barbosa ganha para o Bragantino. Sofre a pressão, bola voltou para Fernando, que entrega na meia direita para Fabinho. Fabinho bota para Rodriguinho. Dispara pelo comando para tentar tomar. Ganhou, tocou na canhota. Isidro Pita dominou. Entrada da grande meia lua, pintou, entrou na área. Depois caiu, pediu pelo botão, só bateu Herrera para fora. Mas tem falta do Isidro Pita no jogador do São Paulo na entrada da grande área, PDV.
0: É, porque o jogador do São Paulo acaba desequilibrando por ali e depois derruba o Pito, ó. Portanto, confirmando a primeira alteração, saindo 32, Herrera, entrando o 22, Gustavo Neves, da equipe do Wagner Mancini. E a segunda por aqui, vai subir a placa agora para confirmar a entrada justamente do Mosquera, saindo camisa 21 no Massa Bruto, o Lucas Barbosa, para a entrada, portanto, do Mosquera, número 30.
1: 23 minutos do segundo tempo, 2-0. São Paulo troca duas, Bragantino, Léo Gens.
2: Gustavinho é o meio campista com essa troca. Vamos ver se ele ou o Rodriguinho, um desses dois, vai jogar um pouquinho mais à frente. O Henrique Mosquera é um ponta, jogador de lado de campo, driblador nato. O São Paulo precisa ter atenção com esse atleta. Por enquanto, Canhão, São Paulo está mais próximo de fazer o terceiro gol do que o Bragantino de chegar ao primeiro.
1: Vem a cobrança de falta aqui para Rafael na entrada da grande área do São Paulo. 23:30, segundo tempo, com 2-0 tricolor. 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Rafael levanta André Silva de cabeça, saiu na frente para tomar, ganhou Pedro Henrique. Dispara, Arboleda vem sabendo, sabendo, cabeça, André Silva chegou, ele tropeçou no Pedro Henrique, que estava caído, aí não é falta. Ele foi tentar girar e pisou no adversário. A bola ficou pro Bragantino, em Paulo do Vale. Não foi falta isso aí, não.
0: Não, exatamente. Nada. E agora o Bragantino tentava tocar a bola, mas acaba errando o passe por aqui. O camisa 23, o Agostinho Santana.
1: É, deu um tijolo aqui na ponta. Gustavo Neves ia pegar na bola pela primeira vez. Ela já foi para fora. 24, segundo tempo. 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Recupera o Luciano com o São Paulo recuando, volta a bola aqui, Marcos Antônio, toca errado o Arboleda, no pé do Fernando, tem Pita no meio, lançado Isidro Pita, na direita essa bola de grifundo para Gustavo Neves de cabeça, ganhou para Fernando, tá na área, bateu pro gol, travou o Arboleda, bateu no próprio atacante do Bragantino, tiro de meta. Ela bateu no pezão do Fernando, Paulo do Vale.
0: Exatamente, ó, quando o Dorival aproveita para conversar aqui, vai mexer duas vezes, ó, vai pintar daqui a pouco... Me parece ali o Osório, tá de ver o número de São Paulo aqui, complica um pouco, mas daqui a pouco vem duas mudanças na equipe do Tricolor Paulista.
1: 24 minutos e meio, quase 25, 2-0 São Paulo. 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Ô, Léo, gente, tá na hora do Dorival dar uma reforçada no time com 2-0, Léo?
2: É, até porque alguns jogadores devem Pablo cansar Maia. Nesse segundo tempo. Exatamente, um deles é o Pablo Maia, PDV.
1: Vou pegar esse ataque na direita, o São Paulo vem. Arthur, bico da área, limpou Lucas pra Samuel. Bater, tá na área, cruzou pro gol, André Silva de cabeça, primeiro que ele, Pedro Henrique botou pra escanteio, Paulo do Vale.
0: E ó, vamos ver se sobe a placa agora, Lucas Ramon e Pablo Maia, portanto, os escolhidos de Dorival Júnior. Daqui a pouco a gente descobre quem sai depois do escanteio, me parece. É, ó, o Danielzinho fala, depois do escanteio a gente muda. E o próprio Danielzinho quem vai cobrar, talvez seja ele o escolhido por Dorival. Mas tem jogador do São Paulo caído por ali,
1: Buta.
0: Exausto o Buta, né? Correu demais, o Buta tá cansado.
1: E aí o sinal para que seja feita a mexida agora. O Buta é um deles?
0: É o Buta, exatamente. Até porque o Lucas Ramon tá pronto, ó. Já troca, mas sobe a placa ali para a saída do Luciano, com a 10 para a entrada do 19, Lucas Ramon. E aí o Pablo Maia deve subir a placa para confirmar justamente na vaga do Aurélio Buta, exatamente.
1: Saiu o Luciano. Está saindo aqui na linha de fundo, deu ali a faixa de capitão para o Arboleda. Sai rapidinho para não tomar um cartão e sai aplaudidíssimo. Desde pênalti 1-0 para o São Paulo. Tricolor escanteio. Segunda trave, a bola para chegar. Iago, defesa quarta. Arthur na sobra. De primeira, bate na marcação espirrada. Fica na grandeira. Tira aqui atrás da defesa. Quarta no meio. Para pegar sobre Agostinho Santana. Toca muito mal. A bola voltou na ponta para o São Paulo. Para o Pablo Maia. Acabou de chegar. Passe errado. Perde a falta. Capixaba ganha a bola para o Bragantino. Vem Blitz. 2-0 São Paulo. Enfia na esquerda essa bola pela beirada.

0: Rodriguinho aqui tentando devolução, bate na marcação, toca na ponta, mini mergulho, tirou de cabeça e manda essa bola pra ponta do Domingos Duarte, ela sai. Mexidas do São Paulo, Léo Gens, 27, segundo tempo, duas agora, Léo.
1: Pablo Maia entra para reforçar o meio campo do São Paulo, na vaga do Luciano, e o Lucas Ramon na vaga do Buta, um lateral por outro. O momento do Lucas Ramon é muito ruim, mas tecnicamente, para mim, ele é muito mais jogador do que o Buta. Espero que o Lucas Ramon possa retomar, melhor dizendo, o melhor nível de jogo dele.
0: Na esquerda a bola, Fernando domina para o Bragantino, já driblou primeiro que é o Lucas Ramon. Outra pinta, escarreio, carrinho por baixo para fora, essa bola voltou para fora, domínio do Duarte. Está caindo na grada da galera com essa raça toda, hein, PDV?
2: A torcida gosta demais dele, viu? Caiu rapidamente no gosto, na graça do torcedor de São Paulo.
0: Vem o Bragantino, bola para Escanhota, para tentar dominar Fabinho, para cruzar, não cruza, devolve a bola para trás, vem do zagueiro que são Marques adiantado, toca na meia direita, Pedro Henrique, vira a bola para direita, para Agostinho Santana, liga de fundo, mais à direita, para Fernando, limpou para cruzar, não cruzou, nem passou, devolveu, Agostinho Santana cruzou, para Isidro Pita, passa por ele, a bola sai do outro lado. Se o Isidro Pita chega um segundinho na frente, acho que o placar seria 2-1 São Paulo, PDV.
2: Pode ser, mas não chegou o tiro de meta, o torcedor gosta porque São Paulo ganha um pouquinho mais de tempo. Tô vendo movimentação, acho que daqui a pouco Dorival pode mexer de novo na equipe do São Paulo. Vamos ver se ele chama alguém já já.
0: 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Terminando o apito final, de volta Everton Ramos, por enquanto São Paulo vencendo por 2-0 e ataca. Marcos Antônio no peito, lobina a bola para direita pro Arthur. Vai no fundo para tentar ganhar, botou o pezão zagueiro Gustavo Marques. Arthur pressiona e a bola sai. Lateral ataque do São Paulo na direita. 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Lateral, Lucas Ramon, reversa a bola para ponta, Arthur de cabeça, mergulha, tira de volta, essa bola, Gustavo Marques, lateral de volta para o ataque do São Paulo. 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Lucas Ramon na cobrança de lateral, numa velocidade, na ponta, essa bola de cabeça, reparte para fora, tira Gustavo Marques, ela voltou no meio, dá um voleio para Burmá em direção ao gol, ela vai para fora. Linha de fundo direto, tiro de meta, o Bragantino cobra às 9:45 da noite, hora de Brasília. 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Vem o Braga, levantou essa bola para a ponta, capixaba para Isidro Pita de cabeça, sobe o Domingos, tira a bola, voltou na ponta, rebate o Lucas Ramon no meio, para tentar André Silva cair, sentando, pede a falta, deu Daronco, falta marcada inteligente, fez o pivô, acabou tomando falta André Silva, com quase 30 segundos tempo, placar de 2-0 São Paulo, no Tenda Atacado, você encontra tudo para 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Linha de fundo, não chega essa bola na ponta, aqui na defesa, cobertura feita, lateral de graça, time do Bragantino vai começar, ou vai recomeçar, colocando bola em jogo, e o placar da Bandeirantes vem aí. Beto Rebeca, central técnica, Michel Lopes na mesa de som, marcando, Morumbi, a bola rola, o relógio não para. 30 minutos do segundo tempo. Campeonato Brasileiro na Bandeirantes, a 25ª rodada, e o São Paulo voltando a vencer. Faz tempo, hein? Tá ganhando de novo. São Paulo 2, Bragantino 0. Lucas Bueno.
3: Eric Pulgar, volante chileno do Flamengo, está próximo de renovar o seu contrato. O novo vínculo deve ir até o ano de 2028.
0: São 30 minutos e meio, o Bragantino pressiona para tentar fazer o primeiro, mas está difícil, São Paulo bem marcado aqui atrás da direita, fica esperando o rebote, Fernando, domina, recua, Pedro Henrique no meio, tocou para Fabinho, levanta o cabeção, vira de volta, a bola para Sabino na grande, também Domingos Duarte, levantou para o gol, Sabino, cabeceou, pega, Volpi, que defesa bonita, ela vai na mão dele, PDV.
2: Com segurança, né? O camisa 18 tenta sair rapidamente, mas o São Paulo é inteligente e dificulta um pouco a vida do 18 do Massa Bruta.
0: Tem Mosqueira, agora que eu vi que o Mosqueira tá no jogo, ele não tinha pego na bola. Tem o Mosqueira, domina na esquerda, protege a bola, deixa sair para escanteio. Ele não tinha pego na bola, Léo.
1: Não, ainda não. É um driblador nato.
0: Entrou o quê? Faz uns 10 minutos?
1: O Mosqueira, vou pegar a minutagem aqui, ganhou.
0: Mais ou menos isso,
1: mais,
0: né?
1: Ou menos isso.
0: Ele não pegou na bola, agora que vai dar para pegar. Saiu aqui o público, já o PDV vai confirmar, belíssimo público no Morumbi. Escanteio Bragantino, cobrado curto.

0: Escanteio, bola pra esquerda, Mosquera, marcado, levantou na área, a bola muito alta de cabeça, corta aqui atrás da boleda, bateu pro gol Fernando, bate desviado do Viago, escanteio, PDV.
1: 34.932 pagantes, renda de 1.296.830 reais aqui no Morumbi.
0: Grande público, quase 35 mil São Paulinos. Escanteio para cobrar o Bragantino, 2-0. São Paulo bate Agostinho Santana. Pé direito da bola, levantou pro gol, sai da grande área, bola de primeira, capixaba, chutou, vai desviada no canto, pega Rafael, abraça com tranquilidade dentro da sua pequena área. Morumbi, a bola rola, o relógio não para. 36,5 do segundo tempo. Campeonato Brasileiro, 25ª rodada, tá legal, o jogo pro São Paulo tá sussa, pro Tricolor, 2-0 São Paulo em cima do Bragantino. Lucas Bueno.
2: Roma, da Itália, negocia a contratação do ponta brasileiro Luiz Henrique, que atualmente está no Zenit. As conversas já foram iniciadas, mas nenhuma proposta foi feita em definitivo.
0: Rafael domina, perna esquerda, um bico à frente, ganhou. Toca no comando, André Silva de cabeça, tenta, ganhou, ela quicou, voltou para Gustavo Marques, na direita a bola, na ponta, Agostinho Santana chuta, bate na marcação, vem André Silva, botou o pezão, tirou Pablo Maia, bota no peito, toca ao lado, vira a bola para a esquerda, para tentar tomar aqui na ponta do Danielzinho, opa! Falta em Danielzinho por aqui, ele tá sentindo aqui as costas, Paulo do Vale.
1: É, já, ó, Ferreirinha e Diordney. As últimas de Dorival Júnior no time do São Paulo. E agora uma confusão por ali. Jogador do São Paulo acusando o golpe. O Daronco está tentando acalmar os ânimos.
0: O Yuri Alves foi lá para levantar o jogador do São Paulo. Continua caído. Está caído também o Iago aqui. Não é nada. O Iago se levanta, dá uma olhadinha. Já se levantou o Danielzinho também. Não, é o André Silva. André Silva. Não, Danielzinho. Agora deu para ver aqui. Aí o Danielzinho tá se levantando. O Agostinho Santana foi quem chutou a bola ou foi o Pedro Henrique? O Daronco tá puxando o amarelo. Eu acho que foi o Agostinho Santana que chutou a bola. Se foi o Agostinho Santana que tomou o cartão, já tem amarelo, né? Ou foi o Pedro Henrique que chutou a bola em cima do Danielzinho? Ele deve ter dado pela falta, né? Pela pancada. Vai trocar o São Paulo.
1: Vamos lá então, Canhão. Saindo o Arthur 37, entrando Ferreirinha com a 11. Essa é a primeira dessa última leva do Dorival Júnior. Vamos ver se ele tira ali o Danielzinho. No momento que o banco do São Paulo ali começa a reclamar, pede para esperar, mas vai sair realmente. É 94 o Danielzinho, entrando de ordem em 48, mas os caras pedem para esperar. Ó. Não entendi por que, que eles estão esperando, pedindo para esperar, mas agora sim eles realizam a troca, mas é isso mesmo. Saindo o Danielzinho para a entrada do Diordney 48.
3: Acho que a preocupação, PDV, era com o Iago, se ele teria condições de ficar até o fim do jogo. Acho que era isso. Entra o Ferreirinha na vaga do Arthur para dar velocidade no comando do ataque. E o Diordney no meio campo, na vaga do Danielzinho, um volante por outro.
0: Fabinho jogou com o Bragantino, tomou o toque no meio, falta. Daronco parou, o São Paulo ia ter um contra-ataque gigante para fazer o terceiro gol. 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Tenta a bola para a ponta, Mosquera, travou a defesa, bola tocada para fora pelo lateral, bateu no Mosquera de novo. Lateral de graça, bola para o time do São
1: Amarelo.
0: Paulo. Para quem é amarelo?
1: André Silva subiu agora ali, o Daronco.
0: Que hora foi esse cartão para o André Silva?
1: Agora, acabou, depois dessa falta marcada, ele subiu e mostrou rapidinho para o André.
0: É a motivação do cartão que eu tô querendo lembrar aqui. Será que foi naquele enrosco aqui no meio? Pode ter sido naquilo, né? Quase 40, lateral de graça, o Bragantino cobra do lado esquerdo agora. 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Vai atacar o Bragantino, pelo menos tenta Agostinho Santana para Yuri de volta pela direita, marcado pelo Marcos Antônio. Prende na ponta e domina, vai girando por dentro, recua, volta, bola para o zagueiro do capitão do time, Pedro Henrique ajeita e joga atrás do Bragantino, São Paulo todo atrás para roubar a bola, para fazer um contra-ataque. Enquanto isso, Michel Lopes, mesa de som, Beto Rebeque, central técnica marcando, Morumbi, a bola rola, o relógio não para. 40. Segundo tempo. 25ª rodada, São Paulo volta a ganhar do Campeonato Brasileiro, São Paulo 2, Bragantino 0, Lucas Bueno.
2: Em São Januário, o Vasco abre o placar para cima do Cruzeiro.

0: quando o assunto é São Paulo, Everton Ramos. É, foi suado, foi na raça, mas o São Paulo venceu e foi o melhor time. Só preciso fazer um registro antes do craque do jogo, tá? A torcida do São Paulo deu um show aqui. Nós estamos no Morumbi e a torcida do São Paulo venceu esse jogo aqui junto com o time. Mais uma vez, como já tinha sido há duas semanas contra o Coritiba também. É preciso fazer esse registro. A torcida do São Paulo jogou ao lado da equipe do primeiro ao último minuto. Um show do torcedor tricolor aqui. Para mim, o craque Bandeirantes de hoje foi Domingos Duarte. O zagueiro do São Paulo fez uma belíssima partida, Eva.
1: Jogador que chegou nesta janela de transferência. O São Paulo fez algumas contratações pontuais e muitos dos nomes despontando já na equipe titular, como é o caso do zagueiro Domingos Duarte, eleito por Léo James, o craque da vitória tricolor no Morumbi. A gente encerrando a jornada esportiva e em instantes abrindo também o apito final. Vai ter toda a cobertura do pós-jogo desta vitória do São Paulo para cima do Bragantino. Vamos ouvir Dorival Júnior, os jogadores que vão passar na zona mista, PDV direto do estádio e, claro, os comentários de Léo James. O apito final vai começar já.
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1: 10 horas, 14 minutos, começando o apito final deste sabadão. E que sabadão! Feliz pro torcedor do São Paulo, finalmente conquistando a vitória no Campeonato Brasileiro. 2-1 para cima do Bragantino, sofreu nessa reta final de jogo. E claro, a gente vai detalhar neste apito final o que foi a vitória do São Paulo. 2-1 para cima do Bragantino, a primeira de Dorival Júnior no comando técnico. O torcedor do São Paulo é o torcedor mais feliz nesta noite de sábado. É o que tem motivos para comemorar na noite de sabadão. O apito final está só começando, mas antes de ouvirmos Léo James, uma análise detalhada da partida, o primeiro break, o primeiro intervalo rápido, voltamos já.
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chão, no canto esquerdo. Bob parecia saber o lado que ele ia bater. Saltou, mas não pegou. 13 minutos do primeiro tempo no Morumbi. É gol do tricolor para alegria dessa torcida. Thiago com a Brusque, anteio para o São Paulo. Próximo dos 49 do primeiro tempo. Morumbi com um grande público em Balos de sábado à noite. O torcedor está vendo a vitória, até comemorando em cima. Ô, oh, tá bom com o apito dele, Portão, que você está ouvindo aí. Thiago na cobrança, escanteio. São Paulo levantou na quinta trave. Arboleda aqui de cabeça por dentro do passe. Ajeitou, bateu, Gustavo, é gol.

0: Coste dá um voleio bonito da marca do pênalti para fazer o gol do São Paulo. Domina bem, com rapidez, e já faz o giro para fazer 2-0 para o São Paulo. São Paulo 2, Bragantino.
1: Mosqueira na área para o Braga, bateu pro gol, passou por todo mundo. Fernando escorou, é gol. Fernando aparece livre na pequena área, bota o pé e manda para dentro. Time do São Paulo inteirinho, porque não passou por todo mundo. Rafael acompanhou. Cruzamento é na medida essa
2: bola. Tá aí o último gol, deu um frio na barriga do torcedor são paulino, mas não. Veio a vitória, 2-1 pro São Paulo contra o Bragantino. A gente começando este apito final, vamos juntos até as 11 horas da noite falar desta vitória são paulina. E eu já quero pedir pro Léo James. Na verdade, antes disso, tava conversando com os meus amigos aqui. Tem algo que o Capela costuma fazer no apito final que eu gosto muito. Hino. Vamos subir o hino pro torcedor que tá saindo do estádio. E não só, né? O hino por si só, a essência do rádio, do futebol, do rádio esportivo. Hino do São Paulo pro torcedor depois da vitória. E olha que

0: A vitória veio, torcedor. É isso aí. Abraçando também os ouvintes com a gente. 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Léo, da cabine do estádio do Morumbi, onde ele acabou de dar esse destaque, onde a torcida do São Paulo foi 12º jogador, fez show, de fato, foi um diferencial. Quero saber de você, comentário da partida, né? Um resumo do que foi a vitória tricolor, enfim, a vitória tricolor no Campeonato Brasileiro, Léo James.
1: Uma boa noite para você, Everton Ramos, e para todo mundo ligado no apito final da Bandeirantes, para quem tá chegando agora. A torcida do São Paulo conduziu o time à vitória hoje. Deu um show aqui no Morumbi. Uma partida em que Dorival Júnior mexeu no desenho do São Paulo, na escalação inicial. São Paulo hoje veio para campo num sistema com 3 zagueiros, com 2 alas bem abertos, 2 volantes, o Marcos Antônio e o Danielzinho, 2 atacantes por trás do jovem Gustavo Santana. Por trás dele, Arthur e Luciano. O jogo do São Paulo passava muito por estabelecer vantagens nos setores, então o São Paulo jogava com 3 zagueiros, porque o Bragantino tinha 2 homens mais enfiados, os 2 alas do São Paulo batiam com os 2 pontas, então se o Bragantino atacava com 4 atacantes, o São Paulo tinha 5 defensores. No meio campo, o São Paulo conseguia muitas vezes criar uma superioridade numérica, tinha os seus 2 volantes, mas esses 2 atacantes por trás do centroavante, que dificultavam muito

0: muito a vida de Ramires e Rodriguinho, especialmente no primeiro tempo. Aos 11 minutos, o Luciano caiu na área, o Daronco não deu o pênalti no campo. Ele foi chamado pelo VAR para analisar o lance na cabine. E na cabine ele chegou à conclusão de que o pênalti deveria ter sido marcado. O toque existiu. Não há como brigar com a imagem. O Pedro Henrique tenta estender a perna e, ao estender a perna, ele bate no tornozelo do Luciano. Para mim, o toque não foi suficiente para derrubar o atacante do São Paulo. Para mim, o Luciano valorizou, mas na era do VAR, em que tudo é analisado em câmera lenta, em que você analisa frame a frame, esse mínimo contato é gigantesco para a arbitragem. O Daronco ficou numa posição complicada, ele não podia brigar com a imagem. O lance em câmera lenta, parece que o toque foi decisivo para derrubar o Luciano. Eu discordo, mas o pênalti foi marcado, o Luciano na cobrança bateu cruzado e abriu o placar. O Bragantino não é um time que fica só no seu campo defensivo e não viria ao Morumbi com essa proposta, diferentemente do que fez o Coritiba há duas semanas. O Bragantino veio para duelar com o São Paulo. Em desvantagem no placar, se abriu ainda mais. As melhores chances do primeiro tempo, praticamente todas foram do São Paulo. Exceção feita a um chute de fora da área do Lucas Barbosa, que foi por cima, o Rafael pouco trabalhou. O São Paulo na reta final do primeiro tempo, numa bola parada, cruzamento da esquerda para a direita, bola longa no escanteio do Iago Borduque. Um jogador do Bragantino toca para o meio da área e lá estava Gustavo Santana, que de voleio fez o segundo do São Paulo. O Gustavo Santana jogou na vaga do Caleri. O Caleri até foi relacionado, ficou no banco de reservas do São Paulo, mas não foi aproveitado, porque o São Paulo rapidamente, nos primeiros 45 minutos, abriu uma boa vantagem. Fez 2-0. O jogo foi para o intervalo. O Bragantino voltou para o segundo tempo com duas trocas. Entrou o Fabinho, entrou também o Fernando, atacante. Mas o Bragantino não apresentou no segundo tempo nada muito diferente do que ele já vinha demonstrando na etapa inicial. Então, para mim, o São Paulo controlou o jogo sem a bola do primeiro ao último minuto. E sim, é possível controlar uma partida jogando praticamente sem a bola. Foi o que o São Paulo mostrou hoje no Morumbi. No segundo tempo, também teve as chances mais claras para chegar ao terceiro gol. Uma cabeçada do Iago para uma defesa do Volpi. Um contra-ataque puxado que o Arthur finalizou de direito. Uma finalização fraca também para uma defesa do Volpi, uma cabeçada também na reta final do jogo que fez o goleiro do Bragantino trabalhar. O São Paulo não fez o 3-0 e nos últimos minutos, aos 45 do segundo tempo, para ser mais preciso, sofreu um gol. Jogada do lado esquerdo, um cruzamento que o Fernando concluiu para o gol, 2-1, e aí nos acréscimos o São Paulo viveu um drama, porque precisava de qualquer maneira segurar esse resultado. Mas o São Paulo foi extremamente competente hoje no Morumbi na hora de se defender. Em dado momento do jogo, eu dizia, o São Paulo estava muito mais próximo do terceiro gol do que o Bragantino de diminuir, de fazer 2-1. O Bragantino até fez o seu primeiro gol no jogo, mas pouco ameaçou a meta defendida pelo Rafael. Resultado merecido, o São Paulo volta a vencer Everton Ramos, algo que não acontecia desde abril.
1: Era muito tempo, né? O torcedor esperou, aguardou ansiosamente por esta data. Chegamos nela aí, ó, 29 de agosto, o São Paulo voltando a vencer no Campeonato Brasileiro. Ô, Léo, você comentou da questão defensiva, foi um São Paulo que, diferente dos últimos jogos, né, e desses resultados que deixaram o torcedor frustrado, que não sofreu, né, ou sofreu muito pouco do Bragantino. Claro que a gente tem ali um lance na reta final da partida que condiciona para que o jogo se transformasse, pudesse se transformar até em um desespero maior nos últimos minutos. O São Paulo não ter sofrido, né, ter tido pouca dificuldade contra esse Bragantino, diz mais do São Paulo ou do Bragantino, Léo?
0: Acho que as duas coisas, né? Não tem como dissociar uma coisa da outra, mas acho que o São Paulo teve muito mérito hoje na vitória. São Paulo soube se adaptar ao que o adversário apresentava no campo. O Bragantino não seria um time que viria aqui para se colocar no próprio campo e jogar no erro do São Paulo, não. O Bragantino vinha para trocação, para tentar duelar pela bola com o São Paulo, ter mais posse de bola do que o São Paulo. Um desenho bem diferente dos últimos jogos, até se a gente traçar um comparativo com o duelo contra o Coritiba. O Coritiba veio aqui ao Morumbi, sim, para se defender. Duas linhas de quatro, próximas ao próprio gol, só explorando a velocidade do Breno Lopes há duas semanas. Hoje não. Hoje o São Paulo encontrou um adversário que iria se expor mais. E acho que soube se aproveitar disso. Um gol logo aos 15, 14 minutos de jogo também ajudou. Abriu o placar e aí o São Paulo pôde se postar, ele, São Paulo, no próprio campo. Mais se defender do que atacar. E o desenho inicial do time no campo fazia com que isso fosse possível. Quando você tem três zagueiros, dois alas que defendem meio o lado do campo, dois volantes à frente dessa linha de cinco, você pode baixar se defender próximo ao seu goleiro e jogar no erro do adversário. Foi o que o São Paulo fez. Não há uma forma só de jogar futebol. Acho que você tem que se adaptar aos mais diferentes cenários. Nesse caso, acho que é um mérito do lado do São Paulo. Entendeu quais eram as armas do Bragantino, quais eram os pontos fortes do seu adversário, soube neutralizá-los e aí jogar o jogo da maneira como deveria ser jogado. Vale lembrar, Dorival Júnior teve a semana inteira para preparar essa partida contra o Bragantino. Até por isso ele fez mudanças drásticas na estrutura do São Paulo. Tivesse o São Paulo um calendário de quarta e domingo, talvez o Dorival não tivesse tempo para planejar um jogo tão bem quanto ele planejou o jogo de hoje, Everton.
1: Ô Léo, vou entrar num debate rápido aqui, não é nenhum debate, numa votação, tá? Para você, nada de pênalti. Para mim também não, 2-0. Lucas Bueno.
2: Achei que foi nada.
1: Nada
2: não,
1: também.
2: Não foi, pênalti não foi.
1: Michelzão, acompanha o relator. Paulo do Vale. Pra você, pênalti.
3: Vocês têm a razão aí, vocês têm razão.
1: Não, a gente não é isso.
3: Vocês estão certos, é.
1: Não. Maioria, o Canhão também tá contigo. O Canhão também tá contigo. Lembrei da votação do Canhão. Porque entrou um comentário aqui do @furos. Só queria entender por que vocês ignoram o toque de mão do Luciano antes do pênalti cometido pelo Pedro Henrique. Porque o VAR não mostrou o lance do toque de mão. Na verdade, no momento da repetição, a imagem mostra, né, que ele estava analisando, sim, esse momento em que o Luciano ele cai e, aparentemente, ao meu ver, também parece bater com a mão na bola. Você viu esse lance, Léo?
0: Vi sim. Não sei se eu daria esse toque de mão, Everton, porque acho que ele não amplia o espaço dele. Eu não sei se o Daronco deveria dar a falta do Luciano, né, no caso. Se ele interpretasse que a bola bate na mão dele, ele deveria dar a falta do Luciano. Mas eu não identifiquei dessa forma. Eu também não daria o pênalti, porque eu acho que o contato não foi suficiente para derrubar o Luciano. É inegável que existe o contato, não dá para brigar com a imagem. O Pedro Henrique estende a perna e ele bate no tornozelo do Luciano. O ponto para mim é, não houve intensidade, não houve força para derrubar o atacante do São Paulo, que usou as armas que tem. Valorizou o lance, caiu, falou com a arbitragem, fez com que o Daronco fosse revisar o lance. O Daronco foi chamado pelo árbitro de vídeo. Por isso eu não marcaria, mas eu acho que é um lance interpretativo. A questão é, esse toque do Pedro Henrique fez com que o Luciano caísse? É o toque do Pedro Henrique que derruba o atacante do São Paulo? Quem interpreta dessa forma defende que o pênalti deveria ter sido marcado. Eu não vejo desse jeito. Eu acho que o toque não foi suficiente para derrubar o atacante do São Paulo.
1: Boa, Léo. A gente vai fazer mais uma rápida pausa aqui no apito final. Daqui a pouco a gente vai pro Morumbi para ouvir Dorival Júnior e conversar também um pouco mais com o Paulo do Vale, que está lá no estádio. Uma rápida pausa, voltamos já. O São Paulo voltou a vencer no Campeonato Brasileiro.
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1: Antes, vamos lá. Além de São Paulo e Bragantino, mais cedo a gente teve o Atlético Mineiro vencendo por 2-1 Vitória e com um gol de Tchê. O Vasco vai vencendo por 1-0. Aí para explicar para o nosso ouvinte como que está a atual situação da tabela do Campeonato Brasileiro. O Palmeiras está em primeiro com 51 pontos, acompanhado do Flamengo em segundo com 45, o Atlético Paranaense aparece em terceiro com 44, Fluminense em quarto com 41 e o Cruzeiro com essa derrota vai indo para quinto com 39 pontos. E daí a parte de baixo da tabela. A gente tem a Chapecoense em 20º com 14 pontos, Remo em 19º com 23, o Mirassol em 18º com 24 e o mais novo integrante aí da zona de rebaixamento é o Internacional em 17º com 25 pontos. O Vasco abre essa primeira posição fora do rebaixamento em 16º com 25 pontos, mesmo número de pontos do Grêmio, que também tem 25, está em 15º, e um pontinho a mais o Santos em 14º com 26. Daí, além disso, hoje a gente teve Série B, o Cuiabá venceu por 2-1 a equipe do Botafogo de Ribeirão. E a última série do Campeonato Brasileiro que a gente ainda está tendo é a Série C. Hoje acabou a primeira fase ali da Série C, que classifica os 8 primeiros para a fase quadrangular ali, 2 grupos de 4, e daí vão avançando até chegar na grande final. E quem avançou nessa fase? Em primeiro, o Botafogo da Paraíba, em segundo, o Brusque, terceiro, o Ferroviário, quarto, Maringá, o quinto, o Inter de Limeira, sexto, Floresta, sétimo, Paysandu e oitavo, o Santa Cruz. Santa Cruz acabou empatando o seu jogo, mas no saldo de gols conseguiu a classificação para a próxima fase. Tá aí então um giro também pela Série C do Campeonato Brasileiro. O PDV, ao que tudo indica, no que vem, hein? Em Campinas haverá derby.
3: Ué, não ao que tudo indica, vai acontecer.
1: Não,
3: né?
1: Vai que a Ponte consegue aí uma campanha milagrosa com o Gilson Kleina. Deus,
3: não. Não, isso não tem como, isso não existe. A Ponte já tá rebaixada, mas é isso. O pior ano da vida da Ponte. É um ano igual ao do Guarani, assim, né? Então, assim, não dá nem pra comparar, né?
1: Meu Deus.
3: Não é nem pra comparar.
1: Que fácil.
3: É incomparável. A Ponte pra ser extinta e, mesmo assim, os caras conseguem ser pior que a gente, enfim. Mas... Daqui a pouco tem o Mancini, hein? Você quer ouvir o Mancini daqui a pouco?
1: Não, obrigado, obrigado, PDV. Ele fala antes do Dorival, então, na sala de imprensa?
3: Já tô falando, já.
1: Ah, ele tá falando na sala de imprensa. Então dá pra gente ter uma ideia de que se o Dorival vai falar antes das 11 horas. Se ele não falar, o ouvinte da Bandeirante sabe que vai ter essa fala do Dorival Júnior durante a nossa programação, sem dúvida alguma, aqui na Bandeirantes. Vamos passar, inclusive, o cardápio, porque este domingão vai ser mais um daqueles domingos, né? 3:30, jornada aberta para Corinthians e Santos. Na Arena do Timão, em Itaquera, narração de Ulisses Costa, comentários de Cláudio Zaidan e Ronaldo Giovanelli, e nas reportagens, eu estarei nesta com Luiz Fabiani. No intervalo, João Paulo Capelanes, plantão e produção de Guilherme Agrela. Às 6 horas, aí a jornada é outra já, viu? Mirassol e Palmeiras. O líder do Campeonato Brasileiro vai ao interior de São Paulo. Ano passado, o Mirassol ganhou do Palmeiras lá. Ressalto essa vitória porque estive presente na vitória do Mirassol, 2-1 para cima do Palmeiras na oportunidade. Narração de Pedro Martelli, comentários de Alexandre Pretzel e Leandro Quesada, reportagens de Bruno Migliosi, intervalo de Ricardo Capriotti e o plantão em produção de Guilherme Agrela.
0: Everton,
1: diga aí, Lucas.
0: Uma pequena constatação: o Vasco acaba de fazer 2-0 para cima do Cruzeiro com gol do 43 Lucas Freitas. Então, 11 minutos de segundo tempo, Vasco 2, Cruzeiro 0.
1: Só para ressaltar a parte de baixo da tabela, Bueno, você consegue dar uma atualizada pra gente aí em instantes? Como que tá ficando a situação?
0: Vamos lá.
1: O São Paulo abriu quantos pontos neste momento da zona do rebaixamento?
0: Nesse momento, o São Paulo tá em 11º com 30 pontos. O Internacional, que é quem abre a zona de rebaixamento, tá em 17º com 25 pontos. Então, 5 pontos de diferença do 17º pro 11º aí. Daí, além dele, Chapecoense em 20º com 14, Remo em 19º com 23, o Mirassol em 18º com 24, Internacional em 17º com 25, que é o mesmo número de pontos do Vasco, que tá em 16º também com 25 pontos.
1: O Vasco com a vitória indo a 25 pontos, saindo da zona do rebaixamento e colocando o Internacional. Esta é a situação de momento. Ô, Léo, já na nossa reta final de participação aqui no apito final, queria te fazer duas perguntas. Uma vitória que deve dar ali um novo ânimo pro São Paulo no Campeonato Brasileiro. Você acha, você vê o São Paulo brigando até o final na luta contra o rebaixamento? Tem alguns times, Léo, que a gente já vem trazendo isso nas últimas temporadas mesmo. Já virou, inclusive, um cenário repetido. Santos, Internacional, Grêmio. Esses costumam brigar até o final e devem, mais uma vez, o Vasco mesmo, até o final do campeonato. Você vê o São Paulo em uma situação similar desses adversários, Léo?
0: Olha, Everton, eu acho que o São Paulo tem um elenco melhor do que todos esses times que você citou. Agora, dentro de campo, o São Paulo vinha apresentando muito pouco. E se os problemas do São Paulo se resumissem às 4 linhas, acho que estava ótimo. Para mim, os problemas políticos que o São Paulo tem, a desorganização do clube, isso tudo acaba influenciando no desempenho do São Paulo dentro das partidas. Fosse uma questão só de campo, só olhando para os elencos, o São Paulo tem um time muito melhor do que todos esses outros times que você citou. Mas acho que o São Paulo também tem um técnico bastante experiente, capaz de reverter um cenário adverso, capaz de fazer esse time atuar num nível um pouco melhor. Não vejo o São Paulo ainda como um candidato ao rebaixamento. Mas se voltar a ficar tanto tempo sem vencer como estava até a partida de hoje, aí a gente pode mudar um pouco o tom da nossa conversa nos próximos dias, Everton Ramos.
1: De rebaixamento, eu vou mudar o foco da pergunta. O torcedor do São Paulo pode sonhar, Léo, com algo a mais ainda nessa temporada 2026? Ou vamos lá, vamos com calma, primeira vitória no Campeonato Brasileiro depois de, aí, de um longo jejum, que a gente tem um São Paulo que daqui 2 semanas começa a decidir uma vaga ali, valendo vaga inclusive nas semifinais, disputando as quartas da Copa Sul-Americana em um duelo, né, de primeira prateleira, Boca Juniors e São Paulo, Léo.
0: Eu lá atrás, quando o Crespo deu aquela entrevista e falou sobre os 45 pontos, eu entendia que ele tinha um discurso realista e verdadeiro. E acho que o tempo passou e a gente nota que o Crespo tinha razão. O objetivo do São Paulo neste momento tem que ser conquistar os 45 pontos. No momento em que atingir essa marca, aí dependendo de quantas rodadas faltarem para o final do campeonato, a gente pode pensar num São Paulo candidato a uma vaga na Libertadores. Mas o primeiro objetivo tem que ser chegar aos 45 pontos, permanecer na Série A do Campeonato Brasileiro. Pelo ano que o São Paulo teve, São Paulo já teve 3 técnicos, teve troca de presidente, enfim, uma série de fatores levaram o São Paulo a chegar neste momento. Então, o São Paulo tem que buscar os 45 pontos. No momento em que chegar essa marca, Everton, aí a gente pode conversar sobre outros objetivos. Por enquanto, o São Paulo tem que atingir essa pontuação para fugir do rebaixamento.
1: Boa, Léo James, comentarista Bandeirantes. Léo, seu destaque final desta vitória tricolor 2-1 para cima do Bragantino.
0: O próximo jogo do São Paulo é contra o Atlético Mineiro no Campeonato Brasileiro. E o Galo deve ter uma postura bem diferente da que o Bragantino teve hoje. O Bragantino saiu para a trocação, veio para jogar com o São Paulo aqui. O Galo, até por ter um compromisso importante no meio da semana pela Copa do Brasil contra o Cruzeiro, vai se fechar. E o time do Marba Domingues tem uma solidez defensiva impressionante. É um time que não vai ter vergonha de se postar no próprio campo e jogar por uma bola. Um contra-ataque ou então uma bola parada. Então, eu imagino que na semana que vem, Everton, São Paulo terá um compromisso bem mais difícil. São Paulo terá que demonstrar dentro do campo um repertório muito maior de jogadas do que o que foi necessário hoje para superar o Bragantino. Então, fica esse alerta para Dorival Júnior, que terá mais uma semana cheia para preparar esse time para o jogo contra o Atlético Mineiro. O Atlético também atua com 3 zagueiros, com 2 alas abertos, tem muita velocidade no seu ataque. O Minda deve ser um titular, porque ele não é um titular, mas quando o Barba Domingos usa um time alternativo, ele é uma escolha para ficar entre os 11, é um cara de muita velocidade. É um jogo bem perigoso esse do próximo sábado contra o Atlético Mineiro. Dorival Júnior terá muito trabalho durante essa semana para acertar o São Paulo pro jogo de sábado. Everton, uma boa noite para você e para todo mundo que ficou ligado aqui na Bandeirantes.
1: Boa, Léo, obrigado, viu? Um abraço para você, bom descanso. Ô PDV, eu gostei demais da imitação. Quem é que tá falando no Morumbi, PDV?
3: Aliás, se vocês ganharam um aliado, viu? Ele falou, foi uma vergonha o pênalti marcado.
1: Ô, PDV, e o que isso...
3: Vocês ganharam aliado, olha aí. E opinião isenta de Wagner Mancini.
1: E que isso tem gerado de comentários aqui nas nossas redes sociais. O pessoal que tá acompanhando, inclusive, no nosso YouTube, o Paulo Frazão, a arbitragem facilitou a vitória do São Paulo. Aí o Nil vem embaixo e fala assim, iríamos ganhar de qualquer forma, nem que fosse de 1-0. Olha que o Bragantino marcou um gol. Vivaldo Junqueira também por aqui, o próprio Nil, o Mizan também, dar um troféu de campeão para cada um. E de fato, foi uma festa do torcedor do São Paulo depois do apito final, né? Claro, muita gente falando, nossa, parecia que tinha sido campeão, mas era uma vitória que o São Paulo buscava há muito tempo para dar uma respirada mais aliviada no que se diz respeito, claro, à classificação do Campeonato Brasileiro. Um São Paulo que chegou a ser líder do campeonato e há pouco, o Vasco abriu o placar há pouco, inclusive, né? Agora vencendo por 2-0, São Paulo estava ali a 2 pontos, 3 pontos da zona de rebaixamento. PDV, você comentou da semana do São Paulo, aquela recapitulada pro ouvinte, uma semana meio conturbada, mas que termina bem. O torcedor de São Paulo, inclusive, que está com a gente agora, com certeza, sem dúvida nenhuma, comemorando a vitória do São Paulo.
3: Bom, começou no domingo, né, com o São Paulo perdendo para Chapecoense lá em Chapecó, um resultado inaceitável, até pela postura do Dorival Júnior, né? Chapecoense virtualmente rebaixado, ostentava aí a pior sequência, né? Só tinha vencido na primeira rodada o Santos. E aí tudo isso desencadeou com que a torcida organizada fosse até o CT conversar com os jogadores, mas num movimento diferente, né? Ao invés de cobrar de fato o elenco, eles voltaram os canhões justamente para a administração, porque nesse papo os jogadores exporam várias situações de salários atrasados, né? No caso direito de imagem, problemas estruturais que a gente até trouxe aqui recentemente, né? De alguns gramados lá no CT que vem dificultando um pouco o trabalho dos atletas. E aí a torcida comprou esse barulho, foi cobrar a diretoria, lançou um manifesto, inclusive cobrando para que essa reforma estatutária não passasse, mesmo que dividida em blocos, e mesmo que simbolicamente, ali alguns pontos importantes, né? Você imagina que os conselheiros votariam contra mais transparência, contra a corrupção, né? Mas assim, foi mais ou menos isso, porque virou uma questão política, né? De você ou ser do lado da situação, do atual presidente Jair Macis e dos grupos políticos que o apoiam, ou de um lado de que já foi da situação do Outen Aires, mas que hoje é uma oposição, e que fica o recado aí para a própria oposição do São Paulo com relação a isso, né? De que enquanto você tiver figuras como a do Outen, vai ser difícil viabilizar alguma coisa, porque tudo acaba sendo contaminado por isso. Então, tivemos essa votação, a rejeição de toda, né, tudo foi rejeitado, todos os tópicos, os blocos da votação, os 11 blocos foram rejeitados, então segue tudo como está com relação aí ao Estatuto do São Paulo. E a preparação para hoje, para que o São Paulo chegasse aqui e conseguisse vencer a equipe do Bragantino 2-1, a gente ainda está aqui aguardando a palavra do Dorival Júnior, que deve, obviamente, abordar essa semana, né, conturbada, mas importante, que termina bem, pelo menos dentro de campo, com a vitória do São Paulo.
1: Bom demais, PDV, isso mesmo, a gente segue no aguardo do Dorival Júnior e devemos ouvir pelo menos um pouquinho do técnico São Paulino daqui a pouco. 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E quem sabe a gente se encontra no Camarote Arena Kids ou no Companhia do Tomate. 10 horas, 50 minutos, o apito final vai para a última pausa. E a gente volta daqui a pouco com a reta final desse pós-jogo da vitória São Paulina para cima do Bragantino 2-1.
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3: A Conmebol divulgou a tabela detalhada da fase de quartas de final da Copa Libertadores. E o time brasileiro que abre a disputa será o Fluminense. Nas quartas de final, a equipe carioca enfrenta o Platense no dia 8 de setembro, terça-feira, no Maracanã, no jogo de ida. A volta acontece na Argentina. Já Palmeiras e Corinthians fazem seus primeiros jogos no dia 9 de setembro, numa quarta-feira. O Verdão recebe a LDU às 7 horas da noite e o Corinthians visita o Estudiantes na Argentina às 9:30. Para fechar, na quinta-feira tem o Flamengo, que no dia 10 de setembro visita o Independiente del Valle no Equador, fechando os jogos de ida das quartas de final.
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6: 10:55. PDV, diga pra mim como está a movimentação aí no Morumbi.
7: Tô esperando o Dorival aqui, o Everton. Já terminou a coletiva do Mancini. Daqui a pouco o Dorival aparece.
6: Boa. Ô PDV, eu vou aproveitar, inclusive, e pedir o seu destaque final, daqui a pouco, já pra, né, convidando o ouvinte a ouvir a Bandeirantes amanhã, porque é claro que todo esse material, as falas do Dorival Júnior e ainda os jogadores que vão passar na zona mista estarão nele, né, no Concentração amanhã a partir da 13h com Alexandre Pretzel, PDV. Seu destaque final, meu amigo.
7: São Paulo tem semana
8: chique
7: pra poder trabalhar pro duelo contra o Galo, não joga a Copa do Brasil, aí na outra semana, aí começa a pensar em Sul-Americana.
6: PDV, a gente teve um problema com o seu sinal aqui, mas eu quero já te agradecer, meu amigo, e te liberar também. Claro, você vai seguir no trabalho aí, ouvindo em instantes o Dorival Júnior, e eu repito e reforço pro ouvinte que amanhã todo esse material na programação da Bandeirantes, as falas do vencedor Dorival Júnior, que enfim venceu a primeira no Campeonato Brasileiro. Reta final de apito final, eu já continuo também fazendo convite para você, ouvinte, ligado aqui com a gente, no Dial, no YouTube, 13:30. Ó, amanhã a programação esportiva começa cedo, tem Fôlego, tem Vivo Litoral, 10:00 da manhã, tem o Domingo Esportivo Bandeirantes, 13:00, Concentração com Alexandre Pretzel, nos climas do clássico alvinegro, 3:30 a bola rola, 3:30 jornada aberta, 4:00 a bola rola, 3:30 jornada aberta com Ulisses Costa na narração, os comentários de Cláudio Zaidan e Ronaldo Giovanelli, eu estarei nas reportagens ao lado do meu companheiro Luiz Fabiani no intervalo, João Paulo Capelanes, plantão e produção de Guilherme Agrela. Às 6:00, na sequência, o líder do Campeonato Brasileiro, lá no Maião. Mirassol e Palmeiras, 6:30, bola rola, com Pedro Martelli na narração, Alexandre Pretzel e Leandro Quessada nos comentários, reportagens de Bruno Migliosi, intervalo de Ricardo Capriotti, plantão e produção de Guilherme Agrela. Vai ser mais um domingo cheio daqueles. E é o torcedor são paulino que tá feliz da vida. No sábado à noite, quero a reta final com o hino do São Paulo, Michelzão Lopes. O São Paulo venceu, meus amigos. O São Paulo voltou a vencer, se afasta da zona de rebaixamento. E agora também atualizando já na reta final, 30 minutos do segundo tempo em São Januário. Cruzeiro reserva, o Bueno bem me lembrou aqui há pouco, viu? Vasco 2, Cruzeiro 0. Vasco vai vencendo, saindo da zona do rebaixamento, colocando o Internacional, e amanhã o Santos entra em campo nessa luta aí na parte de baixo. é o paulista mais ameaçado. Claro, tem o Mirassol também, mas entre os quatro grandes, o Santos ameaçadíssimo de rebaixamento e tendo um clássico depois de levar uma chapuletada do Palmeiras. 10 horas e 58 minutos. E eu já começo também a agradecer toda a nossa equipe técnica, né? Quem esteve lá no estádio do Morumbi, já, claro, Paulo do Vale, também Léo James, mas quem esteve por trás ali ajudando tudo na nossa técnica, o Daniel Xingote e o Rafael Pellegrini. Aqui, ó, na mesa de som, Michelzão Lopes, na central, Beto Rebeck. E o switcher Beto Rebeck. E o switcher do Igor, o Igão, Nascimento, no digital, a Sofia Tosta. Agradecimentos à parte, quer dar uma atualizada ainda, Bueno? Agradecer você também aqui do meu lado, meu querido.
8: Achei que você não ia me agradecer.
6: Boa noite, Bueno.
8: Boa noite, tudo bem?
6: Tudo bem. Não, agora um boa noite já despedindo. Seu destaque final, Bueno?
8: Meu destaque final, amanhã tem clássico com o Neymar em campo, então veremos um bom jogo aqui na Rádio Bandeirantes.
6: É, vai ser o segundo, só o segundo clássico do Neymar jogando fora de casa e mais uma vez naquele embate, Memphis contra Neymar. 10h59, vai bater a casa das 11. Eu agradeço a sua companhia neste apito final, no pós-jogo da vitória São Paulina, 2-1 para cima do Bragantino. Apito final chegando ao fim. Grande abraço, um ótimo domingo para você e para toda a sua família. Tchau, tchau.
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1: Antenados. Olá, está no ar o Antenados aqui pela Bandeirantes, pelo aplicativo Bandplay e também pelas nossas emissoras afiliadas. Eu sou o Danilo Gobato e recebo hoje no programa o cantor, compositor, grande artista Nil Bernardes, relembrando os momentos marcantes da carreira. Só com o Terry Winter, por exemplo, ficou 15 anos e juntos compuseram mais de 100 canções, como Look at Me, Once More a Fool, Filho Pródigo, Mãe de Leite, Sonho de um Caminhoneiro, entre outras. Em 1983, conheceu, através do empresário Paulo Ricardo Cunha, o ator Orival Pessini, criador do boneco Fofão, com quem faria uma parceria musical e de trabalhos, culminando com apresentações aí nos shows da Turma do Balão Mágico e Fofão, e depois nos shows do Fofão e TV Fofão. Já na década de 90 e 95, juntamente com Luiz Schiavon e Marcelo Barbosa, trabalhou no projeto musical da novela O Rei do Gado, com a formação aí do grupo Orquestra da Terra, intérprete do tema de abertura da novela que foi ao ar em 96 pela Rede Globo. Como compositor, tem músicas gravadas por artistas nacionais e internacionais, como produtor e coprodutor. Ana, muitos nomes aí. Que história, hein? Que sucesso é a carreira de Nil Bernardes. Lembrando que você pode interagir conosco pelas redes sociais em arroba Danilo Gobato.
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0: Muito bem, conforme anunciamos, estamos recebendo hoje nos estúdios da Rádio Bandeirantes em São Paulo, cantor, compositor, produtor, arranjador, dublador, Nil Bernardes. Tudo bem, Nil? Como que você tá? Seja muito bem-vindo.
1: Ô, Danilo, muito obrigado, muito obrigado. Olha, rapaz, que eu fiquei maravilhado com o convite para poder participar do teu programa. Porque eu sei que o teu programa só vem feras, rapaz. Aí quando a minha empresária falou, olha, o Danilo Gobato entrou em contato, eu falei, nossa, o Danilo? É, o Danilo tá convidando você pra ir no programa. Eu falei, já tô lá.
0: Mais uma fera, mais uma fera. Ô, Nil, seu dia precisa ter 43 horas pra dar conta de tudo, né?
1: Porque, mais ou menos.
0: Porque além disso tudo que eu falei, né? Você comenta futebol, compõe, canta, toca, faz dublagem, muita coisa bacana. Bacana, né, Nil?
1: Olha, eu costumo dizer que eu bato escanteio, corro na área e vou cabecear. Mas é isso aí, mas eu adoro, rapaz, adoro fazer tudo que eu faço, porque quando eu comecei minha carreira, Danilo, lá já uns 40 anos atrás, eu pensei, eu vou ter que me especializar em várias áreas, para quando uma área não tiver legal, sabe, o show, não tá o show, tem a composição, aí tem a dublagem, tem a produção, tem a direção, e aí eu fui, sabe, aprendendo tudo que pintava, e realmente isso foi de muita valia para minha vida, né? Porque todas as épocas que nós atravessamos de crise, né? Então, uma coisa não estava legal, mas a outra estava, tal, e aí Deus provém, né, Danilo?
0: Olha, o Nil Bernardes está aqui para dividir as novidades da carreira, relembrar os grandes sucessos, contar várias histórias, várias curiosidades, muitas das músicas que tocam aí no rádio, na televisão, aberturas de novela, de séries, de desenhos, foram feitas por esse cara aqui que está hoje aqui no nosso estúdio, o Nil Bernardes. E eu sempre gosto de começar aqui o nosso bate-papo procurando saber o início, né, as origens, porque isso reflete muito, né, dos profissionais que hoje a gente está aí, né, vendo, acompanhando, né? Você desde cedo, desde muito cedo, cedíssimo, começou já a se relacionar com a música. Aos 3 anos você já gostava de acompanhar seu pai lá no saxofone, Nil?
1: Então, rapaz, meu pai, ele não era profissional, né? Ele era um amador, ele tocava, gostava de tocar saxofone, ele trabalhava na CMTC, que era a Companhia Municipal de Transportes Coletivos, né? Ele trabalhava como mestre de obras na CMTC e ele chegava do trabalho à noite, ele pegava o saxofone e ia tocar. E eu ficava do lado dele lá, já com 3 anos de idade, ouvindo, ele estudando e tal. E aí o tempo foi passando, já com 4 anos de idade, eu comecei já a me interessar, já a primeira música que ele me ensinou, tal, e com 4 anos de idade eu participei de um programa de calouro, rapaz, aqui no bairro da Lapa, num clube chamado Clube Lapianinho. Então, com 4 anos de idade, já foi a primeira vez que eu pisei num palco na minha vida e cantei.
0: Que música, você lembra?
1: Lembro, eu cantei uma música assim, deixa eu ver se eu pego uma frase.
0: Bora, doutor?
1: Pau que nasce todo, não tem jeito, morre torto. 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Uma música que era um grande sucesso de um cantor chamado Luiz Vanderlei na época. E aí, Danilo, de repente, aquele garotinho com 4 anos de idade cantando, e eu não levei, não tinha banda, não tinha nada, não. E tinha um rapaz que começou a me acompanhar no pandeiro, paquetica, paquetica, paquetica, tipo Caju e Castanha,
0: sim,
1: sabe?
0: Sim, sim, sim.
1: E eu cantando, e aí o pessoal falou, pô, peraí, o menino canta afinado, o menino tem ritmo e tal, aí não deixaram eu concorrer. Porque falaram, ah, vai ser sacanagem, né? Aí eu fui ao concurso nesse programa de calouro, me deram um prêmio, né? Que eu levei pra casa, era um cachimbinho, rapaz. Que se assoprava o cachimbo e saía uma bolinha de pingue-pongue na ponta. Aquele prêmio pra mim foi o meu primeiro troféu na vida, com 4 anos de idade. Então, quer dizer, a música já realmente estava no sangue, né?
0: E aí, com criança, já tinha aprendido a tocar, então? Violão, teclado... vários instrumentos.
1: É, não? Eu comecei com, aí mais ou menos lá com 7 anos de idade, quando eu comecei a aprender a ler, né? Aí eu fui aprender a tocar acordeon. Acordeon na época era, né, era moda tal, né? Mas o acordeon era muito pesado, então não dava na escola tal. A minha mãe não podia comprar um acordeon para mim, então na escola a gente tinha o acordeon, mas aí eu desencantei pelo acordeon porque era muito pesado. Aí vai indo, entrei na escola fazendo o primário, tá? Quando eu estava naquela época tinha admissão para o ginásio, né? Então a gente fazia admissão para o ginásio. E nessa admissão para o ginásio eu conheci dois rapazes, né? Dois garotos gêmeos, o Toninho e o Luizinho, e eles tocavam violão. Então, com eles eu aprendi a tocar violão. Aí eu já estava mais ou menos com meus 8, 9 anos de idade. E aí o tempo vai passando, a gente já. Aí formamos um conjunto de bairro, lá na Vila Brasilândia. Nosso conjunto de bairro chamava Jovens Atuais, né? É. E aí a gente tocando, ensaiando tal. E aí começou a pintar os festivais na escola. Como eu já sabia tocar violão, eu comecei a compor, né, as primeiras músicas, né, e participar de festivais, e ganhei alguns festivais na escola e tal. Aí formando o conjunto, a gente começava a fazer bailinhos, né, tocar em bailes no colégio, pró-formatura tal, já o conjunto, os Jovens Atuais tocando tal. O nosso primeiro emprego foi numa churrascaria, aí o primeiro cachê, rapaz, tocando numa churrascaria tal, e nós, eu era menor de idade, eu devia ter nessa época uns 15 anos, então tinha que ter uma permissão. Como o pai dos meninos, dos gêmeos, ele era policial, então ele arrumou a tutela, né? A minha tutela, para os meninos já tinham 18 anos, eu tinha 15, então o pai dele era meu tutor para que eu pudesse tocar na noite.
0: Mas apesar de já começar então a tocar na noite, lidar ali com os instrumentos todos, eu sei que em determinado momento, isso já muito mais para frente, né? Uhum. Evidentemente não como criança e adolescente, mas você depois foi começar a trabalhar em banco também, né? Então você entendeu que a música não era para você não queria seguir essa carreira, por que você foi enveredando também por outras profissões aí? Necessidade, Nil?
1: Era necessidade, porque a gente tinha que, porque naquela época, olha, veja bem, você de repente trabalhar num banco, você ser bancário, era algo espetacular, né? Então, os pais da gente queria, né? Que a gente seguisse uma carreira, a carreira de, na arte, a carreira de cantor, essas coisas, nem passava pela cabeça deles que eu iria seguir. Então eles queriam um futuro para mim, queria que eu estudasse, que eu fosse um bancário, que de repente eu chegasse à gerência de um banco tal. Então eu comecei a trabalhar no Banco Bamerinos nessa época aí. E nos fins de semana cantava na igreja, tinha o conjunto ainda que a gente fazia algumas apresentações e tal. Então quer dizer, apesar de trabalhar no banco, mas a música sempre estava presente.
0: Mas o seu início profissional, você marca de que momento?
1: Aí em 1976 eu entrei para a faculdade de comunicações. Então eu peguei o ônibus para ir para a faculdade de comunicações e no ônibus encontrei um amigo de infância, já que eu não vi há algum tempo, mas ele sentado com o violãozinho do lado, meio adormecido já e tal, e eu virei para ele e falei: "E aí, Toninho, tal, o que você tá fazendo?" Ele falou: "Olha, eu toco numa casa noturna, e você?" Eu falei: "Ah, eu tô indo para a faculdade." Ele falou: "Que faculdade, que nada, rapaz, o teu negócio é cantar. Vai me visitar lá uma hora na casa noturna lá." E me deu cartãozinho. Passou um tempo, um dia eu saí da faculdade e dei uma passada na casa noturna onde ele cantava. Aí ele falou para mim: "Dá uma canja aí." Falei: "Ah, mas o que eu vou fazer?" "Ah, pega aí." E o Joel Marques, que é um dos grandes compositores também, tocava nessa casa também nessa época. Eu peguei o violão do Joel Marques e cantei uma música. E quando eu cantei uma música, eu percebi que o pessoal parou para ouvir. Quando eu acabei de cantar, eles aplaudiram. Aí eu falei: "Meu Deus, é isso que eu quero para minha vida." Aí eu tranquei a matrícula na faculdade, pedi a conta no banco e fui cantar na
0: E a partir daí que você começa, que você conta então como seu início profissional.
1: Meu início profissional já cantando para valer, né? Para valer mesmo, me dedicando exatamente só à música.
0: Na noite aqui em São Paulo.
1: Noite aqui em São Paulo, exatamente. Cantava essa primeira casa que eu dei essa canja. O nome da casa era Dom Casmurro, né? Era um restaurante. Aí depois com o meu amigo Antônio Luiz, a gente batalhando na noite e tal, fomos tocar em várias casas na noite. E uma que a gente tocou bastante tempo era o Clubinho dos Artistas, onde era muito bem frequentado por jornalistas, escritores, né? Era o pessoal da alta sociedade mesmo, né? Então tocamos muito tempo lá no Clubinho dos Artistas.
0: Ô Nil, e avançando um pouco aqui na sua carreira, na sua história, né? Não demorou muito até você conhecer e ter contato com o Terry Winter, né?
1: Foi numa
0: loja de discos ali que você
1: Isso.
0: foi apresentado. O Terry Winter foi um dos precursores, né? Acho que um dos primeiros aquela onda que começou dos falsos gringos, né? Dos artistas brasileiros que assinavam o nome gringo, né?
1: Era isso aqui, ó.

0: Foi um grande sucesso. Ele foi o precursor, né? Na década de 1970, quando os brasileiros começaram a cantar em inglês. Fábio Júnior, com o nome de Mark Davis, Christian, né? O Gessé, com o nome de Tony Steven. O Christian, né? Com o nome de Christian mesmo, né? Apesar que o nome dele é Zé Pereira, né? É José Pereira. Mas com o pseudônimo de Christian, fez sucesso com Please Don't Say Goodbye, né? E aí, o Terry Winter foi o precursor nessa época aí, e eu conheci o Terry Winter depois disso, porque eu conheci o Terry Winter em 1978, ele já era sucesso, já tinha conseguido fazer sucesso não só no Brasil, como na América Latina, no exterior, e eu fui ser músico do Terry Winter em 1978, ser contrabaixista e vocalista.
1: Ele tava precisando ali de integrantes pra banda, pra funcionar, e você entrou como contrabaixista, backing vocal, e depois que vocês fizeram então a parceria, que foi de muito sucesso, né, Nil?
0: Foi um rapaz, e você vê sempre o Antônio Luiz na minha vida, né? Porque o Antônio Luiz, ele tinha uma loja de discos, e nós estávamos num atacado comprando discos, e conhecemos um outro rapaz que tinha loja de disco também no bairro onde a gente morava, que era na Vila Brasilândia, e através desse rapaz, que era o Marco Silvestre, né? Que também era um cara da música, que tinha gravado e tal, eu fui apresentado ao Terry Winter, e o Terry Winter precisando de um elemento para compor a banda dele, eu fui ser o contrabaixista e o vocalista dele, viajando pelo Brasil, viajando exterior e tal, e aí pintou uma grande amizade, né? É coisa de Deus mesmo, né? Que une as pessoas, né?
1: Vocês ficaram quanto tempo juntos ali nessa parceria aí?
0: Ah, essa parceria durou aproximadamente uns 15 anos.
1: E nós, aí, desculpa, diga lá.
0: Não, pois não, nós compusemos mais de 100 músicas, né? Em inglês e também em português.
1: É isso que eu ia falar, porque eu já separei uma aqui, eu sei que você tá com seu violão, mas eu separei uma aqui, que essa foi uma parceria dos dois, né? Do Nil Bernardes e do Terry Winter. Look at me, vamos ouvir, vamos relembrar.

0: O Antenados faz um intervalo e na volta tem mais bate-papo, mais música, mais história com ele, Nil Bernardes.
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0: Gabriel, a gente já vai também aqui falando de outros movimentos que você participou, né? Porque no final da década de 70, início ali dos anos 80, começou a surgir forte mesmo, né? O sertanejo, né? O movimento sertanejo começou a ganhar muita força e vocês, claro, aproveitaram esse momento, entenderam também e passaram a compor canções sertanejas, não?
1: Canções sertanejas, é. Você veja bem, a respeito do Look At Me, o Look At Me foi um acidente, porque nós, o Terry Winter, ele tinha feito um sucesso anterior, uma música chamada Our Love, e ele cantava com uma moça chamada Marisa Fossa, né? Então, ele cantava, Can you live without my love? Aí a moça fazia, Now I can love without you, né? E aí nós fizemos o Look At Me, que era pro Terry Winter cantar com uma moça também. E quando nós apresentamos o Look At Me na gravadora pro diretor artístico Luiz Mocarzel, quando eu fiz a parte da moça cantando em falsete, o Mocarzel falou, não, pera aí, isso é bidis. Então, aí a ideia já não era mais gravar com a moça, já era gravar comigo, né? Então teve que mudar a letra, porque a letra era um homem falando para uma mulher. Aí o Terry Winter mudou a letra da música e eu acabei gravando com ele. Quer dizer, foi a minha primeira experiência em disco de uma grande companhia, né? E cantando em inglês com o nome de Neil Barnard.
0: Ah, né? Você mudou o seu também.
1: Exatamente. Aí, rapaz, aí você já tá dentro da gravadora, né? Você já tá ali. E com esse movimento de música sertaneja, o próprio Luiz Mocarzel, que era diretor da gravadora Copacabana, ele falou, olha, vocês podiam juntar. O Neil Bernardes é filho de mineiro, tem esse negócio de música sertaneja brasileira, o Terry Winter tem a descendência de ingleses, então tem esse negócio do country music americano e tá. Por que vocês não fazem uma mistura disso aí, né? E eu acho que isso vai ficar legal. E foi aonde nós começamos a compor e a gente compunha diferente, né?
0: Então, exatamente, porque, bom, o Neil tinha ali aquela, o Terry Winter tinha essa pegada também, né? Romântico, o sertanejo também surfou nisso,
1: sim,
0: né?
1: Essas
0: canções românticas, mas muda tudo, né, Neil?
1: É
0: uma outra pegada também as músicas sertanejas, né? Uhum. Mas daí você também conseguiu usar disso, né? De todo o seu conhecimento, do seu talento, para daí começar a produzir grandes nomes, né? E compor para grandes artistas aí do sertanejo. Já teve essa experiência com o Terry Winter aí de 15 anos que durou. E aí você descobriu também esse outro nicho, né? Produzindo para Chitãozinho Chororó, Zezé de Camargo e Luciano, Rio Negro e Solimões, Milionário José Rico, As Marcianas, Roberta Miranda, tem uma lista enorme, Leandro e Leonardo, né? Grandes nomes aí do sertanejo. Era você e o Terry Winter, era mais você e outros parceiros desses nomes que eu falei, como que era daí, Neil?
1: No início era muita coisa eu e o Terry Winter, né? O nosso primeiro grande sucesso que no caso foi o meu primeiro grande sucesso como autor, foi a música Sonho de um Caminhoneiro com a dupla Milionário e José Rico, que na época, isso foi por volta de 1980, 81, Milionário José Rico era o Roberto Carlos do sertanejo. Então, gravar com o Milionário José Rico realmente era o ápice, né? E daí foi o nosso primeiro grande sucesso, uma música que se tornou um clássico sertanejo, né? Sonho de um Caminhoneiro. E depois disso veio um outro clássico, na mesma época, que foi Filho Pródigo.
0: Antes de você contar a história, posso tocar Filho de um Caminhoneiro? Sonho de um Caminhoneiro que eu separei aqui, pode ser, Neil?
1: Sonho de um Caminhoneiro.
0: Sonho de um Caminhoneiro, vamos relembrar, vamos ouvir.

0: Marcelo, essa muita gente gravou, né? Muita
1: gente. Essa, e nessa gravação, porque essa gravação que eu canto aí
0: é do seu CD.
1: É um CD que eu fiz chamado Canta Autor, né? Que é o autor cantando as suas composições, né? Que foram sucesso nas vozes de outros artistas, né? E o Sonho de um Caminhoneiro, rapaz, ele surgiu de uma viagem que nós estávamos na estrada com o Terry Winter. E aí a gente estava ouvindo uma música, o Sérgio Reis cantando uma música chamada Lobo da Estrada, que era uma música que falava sobre um caminhoneiro também. E aí o Tommy, o Terry, né, que a gente, o tratamento Tom, porque o nome dele era Thomas, né, Thomas William, né, então eu chamava ele de Tommy. O Tommy falou para mim, poxa, a gente podia de repente fazer uma música em que o caminhoneiro, quando ele ouvisse, ele sentisse saudade de casa, né. Aí eu pensei, poxa, seria legal mesmo, né, ele de repente tirar um pouquinho o pé do acelerador, botar um pouquinho mais o pé no freio e tal. E chegando no hotel onde nós nos hospedamos, que ele ia fazer show, pegamos o violão e já começamos a fazer O Sonho de um Caminhoneiro, e dali a pouco, quando voltamos para São Paulo, nós terminamos a música.
0: E aí, quando você ia falar de Filho Pródigo, eu te interrompi para tocar aqui Sonho de um Caminhoneiro, mas qual que é a história também? Porque essa, estourou com o Sérgio Reis? Não, né?
1: Essa música tem uma história, né, Daniel? É impressionante. Quando nós fizemos Sonho de um Caminhoneiro, nós na mesma época fizemos Filho Pródigo.
0: Foi em 82, mais ou menos?
1: Foi. Não, foi até antes. Eu acho que em 1979 nós já estávamos compondo já, porque você não grava imediatamente, sim, né? Mas Sonho de um Caminhoneiro e Filho Pródigo foi por volta de 1979 que nós fizemos. E aí, rapaz, o produtor Tony Campello, ele produzia o Sérgio Reis. E nós fizemos uma fita cassete com as duas músicas, Sonho de um Caminhoneiro e Filho Pródigo, e demos pro Tony Campello para ele mostrar pro Sérgio Reis. Só que ele não conseguiu mostrar pro Sérgio Reis. O Sérgio estava muito atarefado, já estava com o repertório mais ou menos escolhido, tal, e o Sérgio não quis nem ouvir essa fita. E aí, rapaz, essa música acabou sendo, o Filho Pródigo acabou sendo gravado primeiramente por um trio chamado Trio Carga Pesada, aí depois o José Homero, que é filho do grande Zé Bétio, né? Zé Homero era produtor de uma dupla chamada Juni Júlio, gravou com o Juni Júlio. O Zé Bétio, no programa dele, lança a música Filho Pródigo, e quem estava presente nesse dia sendo entrevistado? Sérgio Reis. Aí o Sérgio Reis, depois que ouviu a música Filho Pródigo, falou assim: essa música vai estar no meu próximo disco. Quer dizer, a música era para ele mesmo, né? E o Sérgio gravou, e depois muita gente gravou, né? Jorge, Luiz e Fernando, Tonico e Tinoco nos deu a honra de gravar Filho Pródigo, né? E até ultimamente Bruno e Marrone gravaram, inclusive tem o clipe deles, né? O Bruno chega a chorar, ele quase não consegue cantar a música, porque é uma música que emociona, né?
0: Vamos relembrar então? Tem aqui, separei aqui, vamos lá.

0: E olha só, Nil, são muitos sucessos, né? Não sei se até, se aqui até o final do nosso programa a gente vai conseguir tocar todos e falar de todos, né? O Moacir Zacchio tá também pedindo palinha aqui, tá acompanhando o programa, mas além dessas duas que a gente já tocou aqui, não é? Sonho de um... Opa, tava aqui já, na agulha. Além dessa, Sonho de um Caminhoneiro e Filho Pródigo, tem essa outra que Milionário e José Rico gravaram. Eu sei que você ouviu uma conversa ali, teve um insight e fez a música. Eu vou tocar primeiro e na sequência quero saber essa história aí, pode ser?
1: Pode, lógico.
0: Mãe de Leite, Milionário e José Rico, música de Nil Bernardes.

0: Mãe de Leite, e aí? Você ouviu uma conversa ali?
1: Rapaz.
0: Falaram Mãe de Leite, você fez uma música? É assim, meu?
1: Nós estávamos numa reunião, nós havíamos acabado de gravar com eles, né? Com o Milionário Zé Rico, O Sonho de um Caminhoneiro. O Sonho de Caminhoneiro se tornou um grande sucesso. E aí, numa reunião que nós estávamos no escritório dos empresários, a Aida, o Zé Raimundo e tal, e o milionário estava presente, o Zé Rico não estava nesse dia, mas o milionário estava presente. De repente tocou o telefone e era a minha mãe, né? Aí eu falando com a minha mãe no telefone e tal, né? Aí acabei a conversa e virei pro milionário e falei, poxa vida, mãe, né? Mãe, a gente não pode deixar de atender, né? Ele falou, rapaz, eu fui criado por uma mãe de leite. Aí eu falei, Ele falou, eu fui criado por uma mãe de leite. Aí,
0: e aí veio.
1: Aí, rapaz, falei, mãe de leite. Aí eu cheguei pro Terry Winter, falei pra ele, Tommy, vamos desenvolver esse tema, mãe de leite, porque não vai dar outra, o homem vai gravar. E não deu outra mesmo, né? Desenvolvemos o tema. E quando o milionário ouviu, tá, o milionário falou assim, ô Zé, se nós não gravar essa música, eu desformo a dela.
0: O Antenados faz um rapidíssimo intervalo e na volta tem mais bate-papo, mais música, mais história com o Nil Bernardes dividindo aí as novidades da carreira.

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4: O Antenados está de volta e hoje recebendo nos estúdios da Bandeirantes em São Paulo, grande cantor, compositor, dublador, Nil Bernardes. Mas olha só, seguindo aqui um pouco da sua trajetória, pra gente dar tempo de falar tudo, que é muita coisa, não é? Mas ainda na década de 80, você, através de um empresário, conhece o Orival.
5: Orival Pessini,
4: né? O saudoso Orival, que foi criador do Fofão.
5: Fofão.
4: O boneco, Fofão, do personagem,
5: né? Os macacos, né? Do Planeta dos Homens, todos aqueles
4: exatamente,
5: macacos.
4: Né? Exatamente, é. E aí você conheceu, através de um empresário, o Orival e também fez uma parceria com ele duradoura também, de pelo menos aí uns 15 anos também, né?
5: Exatamente, porque aí foi Fofão, né? Fofão, a turma do Alan Mar, na década de 1980, quando eu conheci o Orival Pessini, eu tinha gravado na Copacabana um compacto já com o nome de Nil Bernardes, gravando em português. Então eu fui convidado para participar dessa trupe, né? Que era da turma do Balão Mágico, porque as crianças estouradas no Brasil inteiro, com disco, programa, Balão Mágico e tal, então todo mundo queria o show da turma do Balão Mágico. Mas acontece o seguinte: você botar três crianças em cima de um palco para cantar 12 músicas, que eram as músicas do disco, precisava ter mais. Então foi formado uma grande trupe onde tinha palhaços, tinha malabaristas e tal. E eu era um dos cantores que cantava também, que abríamos, né, o show para depois as crianças virem cantar e tal. Porque os shows eram feitos em estádios e ginásios. Era para 100 mil pessoas, para ginásio de 30 mil pessoas e tal. Então o espetáculo tinha que ser muito grande, né?
4: Então daí você fez muita coisa com o Orival, né? Com o Fofão. As músicas, sim, as composições, shows, programas de televisão, sim, os discos, tudo, Nil.
5: Tudo. Quando o Orival veio aqui pra Bandeirantes, pra Band, pra fazer o programa A TV Fofão, inclusive a minha filha, né? Minha filha hoje com 43 anos de idade, mas a minha filha era a Karina, né? Era uma criança, né? Que fazia, era a menina do programa, né? Da TV Fofão. E ali foram discos, né? Que nós produzimos, né? Juntamente com o Terry Winter também, produzindo os discos, compondo as músicas pro Fofão, porque tinha que ser músicas direcionadas ao personagem, né? Então era difícil a gente angariar de outros autores que às vezes não entendia a filosofia do que era o Fofão, né? Então nós compusemos várias músicas também, produzimos acho que 8 ou 9 discos, na época discos LPs e tal, né, do Fofão com o Pessini, e os shows, né, e acompanhando ele nos shows por todo esse país. Aí eu passei a ser apresentador e passei a ser o escada, né, porque eu precisava ter um escada, porque o Fofão ele era um palhação, né, era como se fosse os Trapalhões, vamos supor, o Fofão era o Didi, eu era o Dedé. É? Eu era sempre o cara que levava pior nas esquetes, sim, que a gente fazia. E eram shows maravilhosos que a gente fazia.
4: Olha, pra gente relembrar aqui um pouquinho dessa época, eu peguei essa música, foram muitos os sucessos, várias composições, muitos discos, mas eu tirei essa aqui do disco do Fofão 2, lançado em 85. Vamos ouvir, vamos relembrar.

0: Nil, eu falei no começo, tá aí um trechinho, né? De Ai Ai Ui Ui. Do disco do Fofão 2, lançado em 85. E o que eu falei lá atrás, né? Que quando vocês montaram essa parceria, você e o Terry Winter, tinha aquelas baladas românticas, né? Sim. As músicas em inglês, né? Depois começaram a escrever em português também. Aí já falamos da fase sertaneja, mas também tem agora aqui um outro tipo de música, né? Que essa também foi sua com o Terry Winter.
1: Exato, não. Nós fizemos várias músicas também pro Fofão, tem Guerra nas Estrelas, tem muita coisa, tem. Olha o bode, porque a gente pegou aquela frase everybody, everybody, everybody, olha o bode, olha o bode. Então, quer dizer, todas as situações que o Fofão, né? O Fofão na praia, dorme e se queima e dá um bode, ele fala, olha o bode. Quer dizer, era maravilhoso. Você vê até os acidentes que aconteciam no estúdio quando a gente estava produzindo, naquela época. Você podia até fumar no estúdio. Então tinha um cinzeiro bem grandão que ficava no estúdio. E o Pessini ele representava também o personagem cantando para poder realmente sair o Fofão, né? Então o Pessini, numa das gravações, ele esbarra nesse cinzeiro e cai o cinzeiro. Aí ele falou: "Oh, desculpa". Aí eu fiz sinal pro técnico: "Continua gravando". Aí eu apertei o talkback, falei: "Fofão, que é isso, Fofão?". Ele: "Ah, desculpa". Isso tudo ficou no disco. O cinzeiro caindo, volta a gravação e
0: muito
1: tal.
0: Muito bom.
1: Quer dizer, são coisas maravilhosas que acontecem, né?
0: Ô Nil, dando um salto aqui no tempo, agora já em meados dos anos 90, não é? 94, 95 talvez, você já estava fazendo, claro, muito sucesso com as suas composições, produzindo grandes artistas, tudo isso que a gente tocou e cantou até aqui, né? Mas eis que num determinado momento você estava gravando num estúdio que o Luiz Schiavon tinha de gravação, né?
1: Sim.
0: O Luiz Schiavon do RPM, uhum. Fez parte, assim como você, da banda do Domingão do Faustão, lá na
1: isso,
0: Globo, né?
1: Isso.
0: E olha, eu não ganho nada com isso para falar isso aqui, mas eu vou falar. Vocês estavam gravando, ele te convidou, na verdade, para gravar o tema da Parmalat.
1: Parmalat.
0: Né? Era uma campanha publicitária, né?
1: Isso.
0: O Luiz Schiavon, por te conhecer ali do estúdio, acabou te convidando para fazer, então, esse tema aí, para Parmalat. Eu tô introduzindo isso tudo para dizer que, olha só como são as coisas, de um tema da Parmalat, o Nil Bernardes foi parar na abertura de uma novela.
1: Exatamente.
0: Como foi essa história? Antes da gente revelar aqui que novela que é, qual que é o tema, mas que história que é essa, hein, Nil? Então, de começar com um jingle e ser abertura de uma novela das oito.
1: Então, eu conhecia o Luiz, o Schiavon, nos estúdios, né? Ele, o Luiz Schiavon do RPM e tal, ele tinha um estúdio de gravação e eu produzia algumas duplas sertanejas nesse estúdio. E ele sabia que eu compunha sertanejo. E ele também tinha essa agência de publicidade. E quando apareceu essa publicidade para ele fazer a respeito do carreteiro da Parmalat, ele me ligou e me convidou para compor com ele essa música. Então nós compusemos essa música que falava do carreteiro da Parmalat. E aí, um dia, rapaz, essa música tá lá no estúdio, tal, eles estão tocando, e quem entra? Benedito Rui Barbosa. Porque o filho do Benedito Rui Barbosa, o Marcelo Barbosa, era sócio do Schiavon nesse estúdio, né? Na agência de publicidade. E o Benedito Rui Barbosa entra e vai tá tocando essa música, e ele fala: "O que que é isso aí que tá tocando?". Aí o Schiavon fala: "Ah, isso daí é um tema que nós fizemos para Parmalat e tal". Aí ele falou: "Rapaz, eu tô escrevendo uma novela. Essa novela vai se chamar O Rei do Gado. E eu quero um tema de abertura para a novela mais ou menos igual isso daí. Com quem que você fez isso daí?". "Ah, eu fiz com o Nil Bernardes". Pega o Nil Bernardes, senta com ele e desenvolve o tema para mim da novela que vai se chamar O Rei do Gado. "Ah, e tem um porém. Eu quero que a abertura da novela, da música, seja algo assim como Mundo de Marlboro, lembra? Aquela propaganda do Marlboro". Cigarro. Que vinha pam pam pam pam pam pam pam pam pam pam pam pam. Foi um passo, né? Luiz Schiavon criou a abertura, né? Essa introdução, me passou isso, e o Luiz Schiavon, ele tinha já alguma coisa assim de pam pam pam pam pam pam pam pam pam pam pam pam pam pam pam. Tinha isso. Aí eu peguei e falei: "Peraí, me dá isso daí que eu vou levar para casa. Levei num cassete, no carro eu fui ouvindo. E aí já veio, sou desse chão, onde o rei é peão. E chegando em casa eu com um laço. E...
0: aí a história que a gente vai relembrar agora, ouvir a abertura de O Rei do Gado, composição de Nil Bernardes, Luiz Schiavon, essa do Marcelo também.
2: E Marcelo Barbosa.
0: Marcelo Barbosa, vamos lá.

0: daí, abertura de O Rei do Gado, que vocês acabaram criando a Orquestra da Terra,
1: não é isso? Isso, é porque a história é a seguinte, nós fizemos o demo para mostrar pro Benedito Rui Barbosa se ele aprovava a abertura. Então, eu tinha a Carla Domingues, ela gravava back vocal nas minhas produções, então eu chamei a Carla e falei, Carla, você grava comigo, a gente faz as vocalizações e tal, e gravamos. O que nós chamávamos, o que a gente chama até hoje de demo, né? É o demo, faz um demonstrativo, né? Para mostrar, para ser aprovado. E aí, o que aconteceu? Quando o Benedito Rui Barbosa ouviu, o Schiavon levou para ele e tal, com o Marcelo, eu não estava presente, mas o Benedito Rui Barbosa perguntou, o Schiavon perguntou, escuta aí essa música, não, essa música aí, tá, isso daí, essa vai ser a abertura da novela, já tá sacramentado, vai ser. Aí o Luiz Schiavon falou, mas nós vamos dar para quem cantar? Sérgio Reis, Zezé de Camargo, Chitãozinho Chororó, quem a gente vai dar? Porque nessa época você podia até escolher quem ia ser o cantor do tema de abertura, né? Aí o Benedito falou, quem é que tá cantando aí? Ele falou, não, isso daí é um demo, é o Nil Bernardes. Ele falou, eu quero o Nil Bernardes cantando. É isso aí. Então, rapaz, na realidade, essa gravação foi o demo, sabe? Tanto é que aí quem está cantando sou só eu e a Carla Domingues. Depois nós trouxemos mais a Kátia e o Márcio, porque como havia muita vocalização, respostas de coro, essas coisas, nós precisávamos de ter mais gente. Aí o Schiavon teve a ideia de montar, vamos formar então a Orquestra da Terra. Então vocês vão ser a Orquestra da Terra e vai ser o tema de abertura. Foi aonde nasceu a Orquestra da Terra.
0: O Antenados faz mais um intervalo e no quarto e último bloco vamos continuar o bate-papo com o Nil Bernardes. Voltamos já.
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0: outra vertente aí do seu trabalho, que eu também sou muito fã, admiro muito, que são as dublagens, né?
1: Ah,
0: não
1: sim.
0: Só o seu trabalho como dublador, mas como produtor mesmo, músico, que assinou as trilhas de desenhos, de séries animadas, né? De programas de televisão. Minha gente, o Nil Bernardes é o Barney.
1: puxa.
0: Sensacional, o Nil Bernardes é o Barney daquela Amo Você.
1: Olha, você me ama.
0: Melhor do que eu cantar aqui, que não canto nada mesmo, é relembrar a música Amo Você, do Barney. Vamos lá, vamos ouvir.

0: Sensacional, que demais, que demais. Além do Barney, tem muitos, né, desenhos. Não vou nem falar dos animes aqui, mas tem Tartarugas Ninja, tem a Peppa Pig, tem... me ajuda aí, Nil.
1: Pokémon, durante 14 anos eu fui a voz masculina do Pokémon, né? Todos os temas, né? Eu fazia as adaptações, dirigia também as pessoas cantando. Os dois discos de Pokémon que existem são produções minhas, né? E eu tô cantando as músicas que são cantadas por homens, né? E trazia as meninas para cantar as músicas que eram cantadas por mulheres.
0: Bom, já que o Nil adiantou, não é, o assunto, você durante esse tempo todo, né, assinou as trilhas, né, de Pokémon, que quando chegou, quando veio, né, do Japão, estreou no Japão, depois foi uma febre no mundo inteiro, no Brasil não seria diferente, não é? Você lembra, Nil, daquelas polêmicas, né, que tinha, que as crianças ficavam tendo, sei lá, convulsão, alguma coisa, mas, olha, coisas que aconteciam, mas virou uma febre o Pokémon, virou uma febre no Japão, tem parque temático, eles respiram muito ali, né, as criaturas desse universo do Pokémon. No Brasil ainda faz muito sucesso com jogos e tudo mais. E a abertura do Pokémon, essa abertura icônica e histórica do Pokémon, é cantada por uma artista que eu admiro muito, acompanho o trabalho dela de perto, que é a Jana.
1: Jana Bianchi.
0: A Jana Bianchi, exatamente. E, mas toda a criação, né, a tradução, a adaptação,
1: isso,
0: a composição mesmo em cima do que é original, é obra do Nil Bernardes. Vamos então aqui relembrar a abertura de Pokémon.

0: Que saudades, uma época boa. Assistia muito Pokémon, tive jogos de videogame. É, olha, uma febre, um sucesso, né? O Ash com o Pikachu, aquele episódio, né? Do adeus a Pikachu.
1: Nossa senhora,
0: é cantado por você.
1: É emocionante. É, existem duas versões. Uma versão no disco é cantado pela Soraya Orenga, e mais a versão da televisão foi cantado por mim. Mas foi muito emocionante. Eu chorei muito. Chorei muito.
0: Ó, não sei se eu vou fazer você chorar de novo, mas eu tô aqui com A Hora Chegou, Adeus a Pikachu.

0: Olha, vou revelar aqui, no Bernardes, que eu tenho o primeiro disco do Pokémon. E olha, muitos ouvintes aqui, né, relembrando com carinho, né, da época aí do Pokémon, quando chegou mesmo, né? Isso aqui foi a primeira temporada do Pokémon, né?
1: Que emoção, que como é legal, você sabe, Danilo, eu tô aqui emocionado. Essas coisas é que vale a pena. Sabe, a gente olhar. Perdão.
0: Nil tá emocionado, porque são mesmo, são muitos anos de história, muitos anos de sucesso, né? Em várias frentes, que a gente tá aqui, não é? Há mais de uma hora já apresentando, né? Tudo que o Nil faz, não deu tempo, não vai dar tempo de mostrar tudo, né? Todas as vertentes aí, com as músicas e as baladas românticas em inglês, depois o sertanejo, né? Produzindo grandes nomes que a gente já falou aqui, agora, né? Aproximando também um público, trazendo um público jovem com os desenhos, com as séries, o Pokémon, Digimon, fazendo parte da nossa adolescência, né? Com o Barney, Vila Sésamo também, não falamos de Vila Sésamo, mas a abertura de Vila Sésamo também, né, Nil?
1: Também.
0: Eu separei aqui, vou pro Nil se recompor aqui. Vamos de Vila Sésamo, pessoal. Vamos lá, relembrar aqui também.

0: Aí a gente chega na abertura de Esperança.
1: Ah, sim.
0: Na abertura de Esperança. Você quer contar essa história ou toco primeiro? O que você quer, né?
1: Ah, pode tocar.
0: Vamos lá, vamos então relembrar a abertura de Esperança, cantada nesses quatro idiomas por Laura Pausini, Gilbert Coral Fama e Alejandro Sanz.

0: Mais um sucesso de Nil Bernardi, Luiz Schiavon, Marcelo também.
1: Marcelo
0: Barbosa, esse trio aí que fez história. Esperança, que delícia, que música, junção de grandes astros e estrelas, não, Nil?
2: É maravilhoso, né? Foi maravilhoso trabalhar também, né? Nessa novela do Benedito, uma novela, bom, tudo que o Benedito faz realmente se torna épico, né? E trabalhar nos temas dessa novela, né? Que tivemos outros temas também com outros artistas também na novela Esperança, mas essa, olha, e o gozado, Danilo, é que as pessoas quando saiu o tema que a Laura Pausini cantava na abertura da novela, todo mundo pensou que a música era italiana, né? Que era, mas não, a música, ela foi feita em português, foi gravada inclusive pelo Daniel também, o Daniel gravou ela em português. E a Laura Pausini foi magistral, né? Laura Pausini é uma das maiores cantoras do mundo. Então, quer dizer, você também ter no seu currículo uma música de sua autoria gravada pela Laura Pausini, foi gravado também na Itália por um cantor chamado Amedeo Minghi, que também é um grande astro na Itália também. Então, rapaz, eu só tenho a agradecer tudo que Deus proporcionou para mim durante todo esse tempo. Eu costumo dizer que eu tenho que ajoelhar no milho toda noite ao me deitar e agradecer a Deus por tudo que ele tem feito por mim.
0: Nil, infelizmente não dá pra gente tocar aqui todos os sucessos, ficou faltando muita coisa, trilha de novela, tem Sim a Moça, tem Cabocla, dá pra fazer alguma no violão aqui?
2: Qual
0: entrou pra trilha? Eu, Sabiá?
2: Olha, tem uma que eu gosto muito, que foi gravada pelo Oswaldo Montenegro, que chama Quando a Gente Ama, né?

0: Nil Bernardes, ao vivo aqui nos brindando, né? Com tanto talento aí, seja compondo, tocando, cantando, dublando. Nil, obrigado, viu, pela visita, pela presença aqui. Muito legal tê-lo aqui, recebê-lo no programa. Reforçar mais uma vez aqui, olha só, continuar seguindo o trabalho do Nil Bernardes, arroba Nil Bernardes no Instagram. A minha página também, para quem quiser mandar um alô, mandar um salve, arroba Danilo Gobato. Gobato é com 2 T's, G-O-B-A-T-T-O. Nil, obrigado mesmo, viu, pelo carinho, pela presença.
1: Eu que agradeço.
0: Para continuar contando as histórias.
1: Que manhã maravilhosa, muito obrigado a você, muito obrigado também a todos os seus ouvintes, pessoal que participou aí. Biquinho, um grande beijo, Biquinho, saudade do nosso futebol na quadra do Adãozinho. E olha, foi uma honra muito grande poder estar aqui e contar um pouquinho da nossa história. Muito obrigado, Danilo, do fundo do meu coração. Me emocionei e a gente sente que realmente tudo vale a pena.

0: Ponto final na edição de hoje do Antenados. 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A sonorização foi de Caio Martins e a apresentação foi minha, Danilo Bobato. Obrigado pela companhia, pela audiência e seguimos antenados por aqui. Tchau!
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1: Tratamentos experimentais na Europa e nos Estados Unidos. Até agora não deu certo. Para a gente entender como é que funcionam esses estudos, tratamentos experimentais, quem é que pode participar, como participar, eu recebo no estúdio a doutora Carolina Braga, que é médica, neurologista e pesquisadora no Centro Especializado em Neurologia no Hospital Alemão Oswaldo Cruz. Doutora, é um prazer te receber. Obrigada pela presença.
2: Prazer, obrigada.
1: Vamos começar explicando o que é exatamente essa doença tão grave e tão rara que acometeu Lito Souza?
2: Sim. A esposa soltou um vídeo recentemente falando que ele foi diagnosticado com a doença de Creutzfeldt-Jakob. Até o nome é complicado, né? Poucas pessoas sabem do que se trata essa doença. Essa é uma doença priônica, ou seja, a substância que causa a doença é o prion, que é uma proteína que a gente tem no cérebro. E o conceito dessa doença é um pouco difícil de entender, porque essa proteína ela já está no cérebro, não é um vírus, não é uma bactéria que causa, é uma proteína que se dobra de uma forma anormal e se propaga no cérebro.
1: Todo mundo tem essa proteína no cérebro?
2: Todo mundo tem, mas em quem tem a doença priônica, ela dobra de forma normal. De forma anormal. E isso contamina as outras proteínas normais que estão perto dela. Isso acaba gerando uma demência que se propaga de forma muito rápida.
1: E o quão rara é essa doença?
2: A gente está falando de uma prevalência de cerca de 1 a 2 casos a cada 1 milhão de pessoas. É realmente muito rara.
1: E é por isso que ainda não existe um tratamento aprovado, um tratamento, que seja normalizado em países, que pacientes que estão acometidos por essa doença podem lá e receber esse tipo de tratamento? Eu te pergunto isso porque, o que explica, então, né, ainda não ter esse tipo de tratamento?
2: Eu acho que para a gente entender por que, que não tem um tratamento específico, a gente tem que voltar na etiologia e na fisiopatologia, né, como a doença acontece ao longo do tempo. Toda vez que alguma proteína se acumula no cérebro de forma anormal, os neurônios morrem, certo? Isso causa uma atrofia e uma degeneração do cérebro. Ou seja, quanto mais tempo a gente demora até diagnosticar a doença, maior a quantidade de cérebro que já está morto, que não tem mais como a gente voltar atrás e recuperar. Um dos motivos que é tão difícil a gente tratar essa doença é justamente porque os pacientes evoluem de forma muito rápida e quando a gente tenta algum tipo de intervenção experimental, não dá mais tempo de salvar os neurônios que já morreram. Então, esse é um dos motivos. E o outro motivo é que essa proteína, quando ela está perto de uma proteína que está normal, ela contamina essa outra proteína. E é muito difícil nos estudos clínicos a gente tirar essa proteína a tempo dela não contaminar as outras, entende? Eu acho que são vários mecanismos relacionados ao mecanismo da doença e também a forma rápida com a qual ela se propaga. E por isso a gente não consegue ter um estudo que até hoje a gente faça para grande parte dos pacientes acometidos. E, claro, a prevalência. É muito difícil a gente chegar até esses pacientes, né?
1: Então é mais uma questão de não haver tratamento pela forma como a doença é e pela forma como ela age. E não por ela ser rara e não ter, entre aspas, interesse, não ter estudos suficientes sobre ela.
2: Na verdade, são as duas coisas em conjunto. Com certeza, o fato de ser uma doença pouco prevalente também dificulta um pouco até a gente conseguir, de fato, tratar esse paciente, né? Isso é um pouco difícil da gente entender, enquanto população, né? Qual é a importância, por exemplo, das pesquisas? Por que que é tão importante a gente ter um incentivo à pesquisa clínica e a outras pesquisas no Brasil? Porque para que aconteça uma pesquisa dessas, a gente precisa saber quem são os pacientes afetados, né? E como que a gente vai saber quem são os pacientes afetados se a gente não tem nem dados suficientes no nosso país para falar quais são os pacientes que se beneficiariam? Por isso que uma das coisas que o governo fala, né, para os médicos que têm um paciente com suspeita dessa doença é que seja feita a notificação compulsória. O primeiro passo de todos é a gente identificar onde estão esses pacientes para que depois a gente consiga pensar em incluí-los em alguma pesquisa.
1: Aqui no Brasil, existem pesquisas sobre esse tipo de doença?
2: Existem pesquisas no campo teórico, de revisões e descrição de casos de Creutzfeldt-Jakob. Mas a gente não tem, por exemplo, um centro que esteja recrutando pacientes para fazer uma pesquisa clínica, como foi a que os familiares do Lito tentaram, de alguma forma, conseguir. Não existe um centro recrutador aqui no Brasil.
1: E por que será, doutora?
2: Acho que um dos motivos é justamente porque a gente não consegue rastrear esses pacientes, mas não só isso, não é só no Brasil que tem essa dificuldade, no mundo inteiro, se eu não me engano, o último estudo que foi publicado, tinham 6 pacientes apenas. Então, não é uma coisa só do Brasil, é uma dificuldade enorme de tratar a doença, de identificar as moléculas que fariam o stop dessa propagação. E, na verdade, hoje em dia a gente ainda está estudando quais mecanismos, tem alguns estudos com DNA, com RNA, que tentam parar a propagação e proliferação dessa proteína, que é o prion.
1: Agora vamos falar especificamente sobre tratamentos experimentais. O que são eles?
2: Tem vários tipos de tratamentos experimentais. Quando você usa esse termo, para quem é pesquisador, a gente entende que, primeiro, quando a gente está experimentando uma droga, a gente tem que avaliar se ela é uma droga segura. Então, existem os experimentos em ratos, camundongos, para a gente ver na fase pré-uso clínico como seria a atuação de uma determinada molécula em uma determinada doença. Tá? E depois que essa droga, ela passa por todos os processos de segurança e qualidade, a gente pode começar a usá-la em seres humanos. E como funciona a pesquisa? Não estou falando especificamente de Creutzfeldt-Jakob agora, mas em geral, para selecionar uma pesquisa, a gente tem que selecionar um grupo de pacientes elegíveis ao tratamento. E aí a gente tem fase 1, 2, 3, onde a gente vai testando a segurança dessa droga e comparando os efeitos colaterais e quais são os desfechos que a gente quer avaliar.
1: E como é que funciona a seleção desses pacientes para algum tipo de tratamento? E aí, então, a gente está ampliando para outros tipos de doença, né? Mas é apenas em casos terminais ou não? Vale para qualquer tipo de doença?
2: Não, muito pelo contrário. Cada doença tem o seu critério de inclusão específico. Falando de Creutzfeldt, né, que a gente está conversando agora, é uma doença neurodegenerativa rapidamente progressiva. Então, eu quero incluir nesses estudos justamente os pacientes em fase inicial. Porque se eu deixar para incluir esses pacientes tarde demais, eles já vão ter perdido a função cognitiva, já vão ter uma neurodegeneração muito importante e não vão conseguir ter um benefício relacionado ao uso dessa medicação.
1: E quais são as instituições que fazem esse tipo de experimento?
2: No Brasil?
1: Sim, no Brasil e no mundo. São hospitais, são laboratórios,
2: tá.
1: É um grupo de cientistas. Como é que... qual a instituição que geralmente faz?
2: Como a gente está falando de um remédio que está em fase experimental e é uma molécula específica, na verdade, no caso dos estudos de doença priônica, são remédios que atuam no RNA e na proteína. São indústrias farmacêuticas que estão por trás. Não é assim com todos os remédios, tá? Claro que existem pesquisas que partem do setor público, existem algumas pesquisas em universidades, mas especificamente da doença priônica, a gente está falando de indústrias farmacêuticas que criaram a tecnologia. Uma é do RNA de interferência e a outra do oligonucleotídeo antissense, né, que tenta barrar a produção dessa proteína. E essas indústrias, elas liberam a molécula e é como se elas falassem, olha, a gente tem essa molécula aqui que é promissora para o tratamento da doença, mas agora a gente precisa recrutar os pacientes para que eles cheguem até nós. E como eles fazem isso? Eles olham para os centros clínicos, para os centros de pesquisa, e tentam entender se tem algum paciente elegível ao remédio. No caso desses remédios para Creutzfeldt, que estão sendo estudados no momento, eles até têm centros recrutadores, mas têm algumas características muito específicas sobre qual paciente selecionar. Então, não sei do caso exatamente, mas com certeza tem vários protocolos de segurança para que um paciente entre. o centro recrutador, ou ele vai atrás do paciente, ou se o paciente quiser se candidatar de alguma forma, como eles devem ter feito. Se for do interesse da indústria e também do paciente, né? Quando eu falo interesse do paciente é... Se eles perceberem que o paciente pode ter algum benefício ou se o paciente se inclui no estudo, aí esse paciente é convocado para participar da pesquisa.
1: E qual que é a recomendação para um paciente participar de pesquisas assim, né? A senhora como médica, em que casos a senhora recomendaria?
2: Isso é bem complicado no Brasil, porque a gente tem um mecanismo de funcionamento de comitê de ética um pouco diferente do resto do mundo. Nossos protocolos de segurança e ética médica são bem rígidos. Então, no Brasil, por exemplo, eu não posso pagar para participar de uma pesquisa. Se você for em outros países, como Estados Unidos, Canadá, tem até propaganda no metrô, nas ruas, assim, participe da pesquisa tal e ganhe $2,000, né?
1: Mas o paciente ou o médico?
2: O paciente.
1: O paciente,
2: ganha
1: pode dinheiro.
2: Se candidatar para ele mesmo ganhar dinheiro e participar de pesquisa. Isso é impensável no Brasil. Você não pode pagar uma pessoa para ela participar de uma pesquisa. Então, o acesso no Brasil, eu acho que ainda está muito na mão de grandes instituições, principalmente nas instituições federais, né? Grandes hospitais, grandes nomes de universidades, em alguns hospitais privados que têm esse contato mais próximo à indústria farmacêutica. Eu acho bem complicado, enquanto médica, orientar os pacientes a procurarem pesquisa, entendeu? O caminho no Brasil não é assim. Normalmente os pacientes chegam até a gente pelos centros de referência, né? Por um hospital público ou um hospital centro de referência, como por exemplo no nosso caso em neurologia. E aí é o próprio médico que vai fazer essa seleção e encaminhar o paciente para algum estudo que esteja aberto.
1: Eu te perguntei no início, né, se esses tratamentos experimentais costumavam receber mais pacientes terminais, porque... e aí eu sou muito leiga no assunto, mas eu tenho a impressão de que é assim, o último caminho que um paciente de uma doença grave pode tentar. Então, quer dizer, ele tentou várias alternativas, às vezes não deu certo, não tem mais o que fazer e pode ir para uma pesquisa, para um experimento. Geralmente é assim, doutora?
2: Eu entendo o racional por trás do seu pensamento. Mas isso depende muito de qual doença a gente está falando e de qual nível de evidência esse remédio tem. Se eu falo, por exemplo, eu vou dar um exemplo de outra doença que está relacionada, por exemplo, doença de Alzheimer, né? Que é uma doença muito prevalente. Hoje em dia a gente já tem tratamentos que mudam a progressão da doença de Alzheimer. São remédios novos que acabaram de sair da fase de estudo. O benefício desse remédio justifica a prescrição. Então, se eu encontro um paciente elegível para tomar esse remédio, eu encaminho ele para fazer uso, tá? No caso de Creutzfeldt, como é uma doença tão rara, tão grave e que se avança tão rápido, não funciona bem assim. O que você tá trazendo para mim é o desespero da família,
1: isso,
2: né? Assim, é a última coisa que talvez fosse possível. Mas, na verdade, não. Eu acho que se a gente valorizasse a pesquisa, incentivasse a pesquisa, tivesse verbo, já estivesse estudando isso há mais tempo, esse paciente, na verdade, a primeira opção de tratamento seriam essas moléculas, entendeu? Só não é porque ainda não tem evidência científica o suficiente e porque a gente ainda não entende muito bem como selecionar esses pacientes, né, para ver se o remédio realmente funciona. Mas a minha impressão é que, especificamente para a Creutzfeldt-Jakobi, se fosse uma medicação aprovada, de fácil acesso, já com evidência, a gente iria direto para essa molécula. Nem todo remédio que está em fase de estudo, você vai dar para o paciente só quando ele estiver numa fase terminal. Depende muito de como a molécula funciona, de como a doença se comporta e do que você está tentando atuar. Como a gente falou no início, a doença priônica é uma doença que eu preciso atuar o quanto antes. Porque senão, o neurônio já morreu. Então, não, nesse caso... O ideal é que, o quanto antes os pacientes forem recrutados e selecionados, tomarem o remédio, melhor.
1: No caso ainda de Creutzfeldt, existem riscos? E de quem é a responsabilidade quando um paciente lá no exterior, né, aceita participar dessa pesquisa? A responsabilidade é do paciente, é dos cientistas envolvidos, da farmacêutica? Como é que funciona isso, doutor?
2: Nessa fase de pesquisa... Claro que tem os termos de consentimento, o paciente, ele assume o risco de que talvez esse remédio não dê resultados, né? Isso fica muito claro na hora da seleção desses pacientes. E a verdade é que para essa doença específica, a gente sabe tão pouco da doença e tão pouco dos tratamentos que é bem difícil a gente falar sobre principais efeitos colaterais, se o grupo caso e o grupo controle vão, de alguma forma, ter algum malefício do uso do medicamento, tá? E é interessante quando a gente pensa em pesquisa clínica, na maior parte das moléculas a gente seleciona um grupo caso e um grupo controle para a gente avaliar e comparar esses grupos para entender se realmente houve um benefício do uso do remédio. Mas quando a gente está falando de uma doença que afeta 1 a 2 pacientes a cada 1 milhão de pacientes, é tão raro, mas tão raro, que isso é inclusive um empecilho muito grande para a pesquisa clínica, porque como que você vai comparar um grupo controle? E outra, é uma doença tão grave que a gente quer tanto tratar o paciente que chega a ser, eu vou usar um termo bem zero científico, mas chega a ser cruel.

0: abertos, né, para recrutar os pacientes. Alguns já pararam de recrutar, mas você vê uma dificuldade enorme de seguirem todos os protocolos de segurança, de identificar os pacientes certos. Eu acho que é bem mais complexo do que a gente pode imaginar.
1: E muito mais demorado. Quando é uma doença que tem mais casos, que é mais comum, o processo de pesquisa e de aprovação de algum tipo de medicamento é mais rápido.
0: Com certeza, muito mais rápido. E falando de Brasil especificamente, cerca de 80% dos pacientes com demências em geral não são diagnosticados ou não são diagnosticados da forma correta. Por quê? Se é uma doença tão prevalente. A gente não tem uma estrutura de triagem desses pacientes para que a gente consiga identificar qual paciente tem qual doença, entende? E quando a gente fala de um sistema de saúde público, ou mesmo do Brasil no setor suplementar, privado, o interessante seria que a gente tivesse muito preparado

0: Reino Unido, França. Eu diria que principalmente o Reino Unido, quando a gente vai para o âmbito das empresas de moléculas específicas, né? Mas eles com certeza estão bem à frente da gente, principalmente porque eles têm equipes especializadas em pesquisa. Eles têm um time enorme de pesquisador assistente, secretários, tem muita verba para fazer pesquisa. Eles têm uma organização melhor, eles podem pagar os pacientes. Eu acho que quando envolve um interesse financeiro de todos, né, que beneficia todos, indústria, paciente, médicos, colaboradores, fica muito mais fácil das coisas andarem. E por isso eles são sim a referência, inclusive dessas moléculas que estão sendo estudadas para a doença priônica. O Reino Unido era um centro grande recrutador, os centros da Universidade de Harvard, alguns centros também no Japão, na China. Essas doenças muito raras precisam de ter estudos multicêntricos, né, com vários centros ao redor do país, porque vale muito mais a gente pegar um pouco de paciente de cada país e juntar todas essas informações para a gente ter um dado no final, do que fazer 3 pacientes em cada país por ano, entendeu?
1: O Lito Souza, ele tentou tratamento experimental nos Estados Unidos, né, doutora? Como é que funciona esse intercâmbio de pacientes com pesquisadores em outros países? A conexão, o aceite de estrangeiros, é comum receber pessoas de diferentes nacionalidades? E como é que funciona esse contato? Quer dizer, é o paciente que tem que ir atrás ou os cientistas, eles ficam de olho em casos no mundo inteiro?
0: Isso também é bem difícil da gente entender o conceito de rastreio, justamente porque concordo que é do interesse da empresa, da indústria, encontrar o paciente, porque a empresa está trazendo o paciente para perto. No Brasil, a gente tem um problema de não colocar os dados de forma organizada nos prontuários eletrônicos e não registrar esses casos. A primeira coisa que a indústria farmacêutica faz para recrutar o paciente é ver onde o paciente está. Se a gente não tem uma forma de organizar esses dados, no Brasil, de um jeito diferente, já que a gente não tem isso, é muito comum que os próprios médicos assistentes do paciente façam esse contato com as outras instituições. É extremamente comum no ambiente público, né, instituições públicas, acadêmicas, que os chefes dos serviços conheçam pesquisadores de outros lugares e façam esse contato, essa colaboração internacional, esse networking, isso costuma ajudar. Outra via, como eu falei, pode sim ser do paciente, mas é uma via que não é muito garantida. Isso depende muito se o paciente realmente preenche os critérios de inclusão, se ele vai poder ser incluído no estudo, porque o que acontece em doenças raras neurológicas, por exemplo, é que o paciente precisa ficar próximo a um centro especializado que tenha ressonância, que tenha médicos ajudando o paciente. Então pense em como é complexo, não é só você pegar e falar, quero participar, me dá um remédio, eu vou tomar. A gente está falando, por exemplo, na doença priônica, de uma injeção intratecal. Para quem não sabe o que é isso, existe um líquido por volta do cérebro e da medula, que se chama líquor, e a gente injeta essa substância dentro do líquor. Assim, isso é uma coisa complexa de fazer. Então, mesmo que a indústria aceite o paciente, mesmo que ele esteja elegível, esse paciente não vai poder fazer o remédio em qualquer lugar que ele quiser ou em qualquer hospital. Tem que ter todo um acompanhamento, uma equipe treinada de pesquisa. Não sei no caso do Lito e nem dessa medicação específica, mas eu imagino, por exemplo, que se ele for recrutado para algum estudo, ele vai ter que ficar lá. Então, isso pode ser fácil para algum paciente com boas condições. Mas pensa no tanto que seria difícil a gente fazer isso para algum outro paciente. Quem tem essa disponibilidade? Por isso que eu volto na pergunta de por que a gente não está organizando no Brasil os nossos centros? Porque se a gente tem um centro recrutador no nosso país, facilitaria muito, né? E não é falta de tentar. Pode ter certeza que vários pesquisadores, vários neurologistas tentam o feasibility, né? Que é o aceite do centro próprio para que as pesquisas venham até nós, porque eu acho que essa é a principal solução. A gente ter um sistema de triagem muito bom e a gente conseguir recrutar esses pacientes para os centros aqui do Brasil.
1: Infelizmente, a gente precisou ter um caso público, né, de uma pessoa pública, um influenciador, o Lito Souza, para chamar atenção, né, para essa doença e também para esses problemas que o Brasil precisa lidar, né? Então, investir mais na ciência, investir mais no tratamento. A senhora acredita que

0: E o caso do Lito pode, então, dar visibilidade para o mundo e também para o Brasil para continuar nesse investimento, doutora?
1: Sim, com certeza. Quando eu vi várias pessoas no Instagram marcando o arroba do Lito nas páginas da empresa de pesquisa clínica, eu falei, nossa, é só o Brasil que faz isso, né? Eu acho que é só o nosso país para ter uma população tão engajada assim. E a gente vê que quando a gente quer, a gente consegue. Por mais que a gente não tenha conseguido uma resposta para o paciente em questão, infelizmente, né? Não sei por que motivo, se ele não foi elegível, a gente não tem essa resposta. Mas só de as empresas de pesquisa clínica terem postado no Instagram oficial que eles receberam as mensagens e estavam avaliando o caso, eu acho que só isso já mostra pra gente que a gente tem um potencial enorme enquanto nação de incomodar e tentar mudar. Eu acho que sim, as coisas podem mudar daqui pra frente. Eu acho que a gente tem que se engajar cada vez mais e entender a importância da pesquisa clínica para mudar mesmo a história das doenças neurológicas. E apesar de Creutzfeldt ser extremamente raro, a gente tem a ELA, que é a esclerose lateral amiotrófica, a gente tem a esclerose múltipla, a gente tem a própria doença de Alzheimer, que agora já tem tratamento. E aí eu te pergunto, quem da população sabe que tem pesquisa com doença de Alzheimer? Quantas pessoas não poderiam ser beneficiadas? Por que que a gente não está fazendo isso? Acho que esse caso trouxe para a gente essa sensação de que seria tão bom se as coisas fossem um pouco diferentes, né?
0: Excelente, doutora Carolina Braga, neurologista, pesquisadora do Hospital Alemão Oswaldo Cruz. Quero muito agradecer a sua participação aqui no Band News do Mundo.
1: Obrigada.
0: Quero agradecer também a sua companhia e se você quiser rever este programa, é só acessar as páginas das redes sociais do Jornalismo da Band. Eu te vejo na semana que vem. Tchau, tchau.

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0: O Band News Docs desta semana viaja até a China para entender uma transformação que pode mudar o futuro do agronegócio brasileiro. O país é o maior comprador de alimentos do Brasil, mas o gigante asiático quer depender cada vez menos da produção de outros países.
1: O novo plano quinquenal, que define as prioridades econômicas da China até 2030, traça um caminho claro para a autossuficiência alimentar.
2: Ele passa pela diminuição do farelo de soja na ração animal. Com isso, a China espera reduzir em até 25% as importações do grão até 2030.
0: Os chineses investem pesado em tecnologia. Laboratórios, fazendas experimentais e novas técnicas de produção fazem parte dessa estratégia.
2: Até 2050, a China quer chegar a um novo equilíbrio, tornar viável a produção de carne cultivada em laboratório e em escala. A meta é fazer com que essa alternativa ocupe entre 35% e 55% de toda a demanda por proteína animal no país.
0: Enquanto isso, aqui no Brasil, o produtor bate recordes de produção, mas enfrenta juros altos, falta de armazenamento e um desafio cada vez maior do futuro. O que vai acontecer se o nosso principal comprador precisar de menos soja?
3: Você acha que a China vai diminuir a proteção aos produtores locais para beneficiar o Brasil? Você acha que a Europa vai fazer isso para beneficiar o Brasil? Você acha que os Estados Unidos vai fazer isso para beneficiar o Brasil? É lógico que não vão. Nenhuma potência mundial, nenhuma grande potência faz isso. Então cabe a nós criar as condições de sermos indispensáveis.
2: Para o agronegócio, 2030 é logo ali. E para entender o que pode acontecer com o futuro do agro, é preciso voltar 4 décadas e atravessar o mundo. Em 1980, a China produzia pouco mais de 1 tonelada de soja por hectare. Hoje, produz 2 toneladas. Um salto de 82%, depois de 40 anos de investimento estatal pesado. Números que impressionam até compararmos com o Brasil, que produz mais de 3 toneladas por hectare. Na principal commodity que compra dos brasileiros, a China ainda tem uma produtividade 35% menor. No milho, a distância é ainda maior. A China quase dobrou sua produtividade, mas os Estados Unidos ainda colhem mais do que o dobro. Em arroz, o padrão se repete. A China cresceu quase 80%, mas ainda é abaixo do que produz os Estados Unidos. Soja, milho e arroz. Em nenhuma das 3 culturas que formam a base da segurança alimentar chinesa, o gigante asiático conseguiu alcançar a liderança mundial de produtividade, mesmo após 40 anos de investimento.
4: A China, ela tem aí mais ou menos 15% da população global para alimentar, mas ao mesmo tempo não tem terras aráveis suficientes, né? Tem menos de 10%, água disponível menos de 6%, né? E também não tem uma condição climática tão favorável como, por exemplo, o Brasil tem para produzir múltiplas safras ao longo do mesmo ano. Né? Então, por isso que eles ainda não conseguem atingir esse mesmo nível de produtividade de outros lugares do mundo.
5: O que a gente sabe que a China não consegue dar é que ela não consegue aumentar a área agricultável, que é bastante restrita, e ela não vai conseguir aumentar o acesso à água. Então, por um lado, do ponto de vista da tecnologia, a gente vê que há incrementos significativos e importantes que a China pode fazer. Por outro lado, há limites, né? Limites que têm a ver com a natureza de como a agricultura acontece dentro da China. Então, a China tem 17% da população mundial, 8%, 9% das terras agricultáveis e 5% da água. Então, essa parte ela não vai conseguir mudar, mas a questão é, será que ela consegue produzir mais no mesmo espaço que ela tem hoje, por um lado?
2: Até o começo dos anos 2000, a China exportava mais produtos agrícolas do que importava. Mas essa balança mudou. Em 2010, o déficit já passava de 36 bilhões de dólares. Em 2019, a China virou a maior importadora agrícola do mundo, comprando mais de 77 bilhões de dólares a mais do que vendia. Hoje, esse déficit chegou a 124 bilhões de dólares. O país responde por 60% de todas as importações mundiais de soja e por quase um quarto da carne bovina negociada.
5: Segundo o Banco Mundial, foram 800 milhões de pessoas que a China tirou da pobreza e colocou na classe média em 40 anos. Então essas pessoas exigem se alimentar melhor e a expectativa delas do que é segurança alimentar também muda. Passa a não ser só um consumo de calorias. Então o principal combustível para uma política como essa é justamente reconhecer que a segurança alimentar é algo absolutamente basilar. A partir disso, é também um reconhecimento de que, ao longo dos últimos anos, com essa ascensão da classe média, que levou a um crescimento do consumo de proteína animal de forma geral, né, de carne de porco, de carne de frango e também de carne bovina, que a China ficou dependente, mais do que ela se sente confortável em estar, da importação de determinados produtos, de determinados insumos, como a soja em grão. Quer dizer, a soja em grão sai do Brasil para virar ração animal na China. Então, esse movimento está relacionado a uma ascensão da classe média chinesa, hoje urbana, hoje de uma renda maior, né, uma sociedade mais abastada, que exige se alimentar melhor, de uma forma mais nutritiva. Então, o principal combustível é esse, é não depender da importação desmedida de alimentos ou em excesso.
1: Essa dependência da China em comprar alimentos está concentrada principalmente no Brasil. Entre 2021 e 2023, mais de 70% de toda a soja exportada pelo nosso país teve como destino o mercado chinês. Já com a carne bovina, a China absorveu mais da metade das exportações brasileiras.
4: Não existe outra China no mundo. Se a China para de comprar, tem um impacto muito grande na agricultura brasileira. A gente é muito dependente do mercado chinês nas exportações, né? Apesar de a gente ter um grande consumo interno, quando a gente olha para o mercado externo, a dependência chinesa é muito forte.
1: O novo plano quinquenal, que define as prioridades econômicas da China até 2030, traça um caminho claro para a autossuficiência alimentar.
2: Ele passa pela diminuição do farelo de soja na ração animal. Com isso, a China espera reduzir em até 25% as importações do grão até 2030. Isso corresponde a quase toda a exportação americana de soja para a China em 2024. Em dinheiro, 12 bilhões de dólares que somem da cadeia global do alimento. Mais de um terço dessa queda deve sair da fatia brasileira, algo em torno de 9 milhões de toneladas a menos exportadas até 2030.
6: O Brasil, ele enfrenta várias ameaças para o agronegócio, especialmente no setor de soja, que é particularmente o envelhecimento da população chinesa, a diminuição do ritmo do aumento de consumo de proteína, que vai bater em algum momento um teto, a concorrência com outros países e agora o aumento da produtividade chinesa. Então, se os chineses conseguirem dobrar a sua produtividade nos próximos 20 anos, isso praticamente elimina a necessidade de importar soja do exterior. E aí nós estamos falando de muitos bilhões de dólares por ano perdidos pelo Brasil.
3: Sem a China, nós não temos onde colocar 70% da soja que nós exportamos hoje pelo Brasil. Então, assim, antes de falar que a gente precisa diminuir nossa dependência, precisa definir aonde, amigo. Onde é que a gente coloca? Porque não dá para voltar atrás os produtores brasileiros e falar assim, olha, a partir de amanhã você reduz em 50% a sua produção, porque a gente vai deixar de atender esse mercado. Como é que faz isso?
7: Isso causa temor porque o Brasil não tem planejamento estratégico. Ele não tem planejamento, ele não tem projeto de país, não tem projeto de nada. Nós vivemos, Léo, acho que desde o governo Sarney o país nunca mais apresentou um plano para o país. E a nossa agricultura sofre com isso, porque isso depende de indústria, de infraestrutura, de um monte de coisa. Então como é que nós estamos reagindo a isso? Nada, o setor privado vai tentar se equacionar como? Diversificando o mercado, né? Procurando outros mercados, abrindo outros tipos de produtos com a China, mas ampliando mercados no mundo árabe, no sudeste asiático, enfim, no México, na América Latina, etc. Nós estamos trabalhando nesse sentido, mas isso são iniciativas ainda muito desconectadas, né? Nós não temos um plano estratégico para isso.
8: Cada ano que passa, cada ano que o governo deixa de tomar decisões importantes para beneficiar o setor, são anos que são perdidos, são recursos que deixam de ser investidos nesta grande região produtora.
2: Primeiro conhecemos as placas solares. Elas já fazem a diferença na conta de luz de muita gente. Agora vemos os carros elétricos chineses ganhando as ruas das nossas cidades. A China hoje domina a produção mundial nos dois setores. O tempo entre identificá-los como estratégicos até conquistar o mercado mundial foi de 15 anos para os painéis solares e de 13 anos para os veículos elétricos.
6: Lá existe uma diferença muito grande, que é o seguinte: as pessoas confiam que o governo chinês realmente faz a parte dele, que o governo é um governo eficiente. Por isso, se o governo chinês dá uma meta, a iniciativa privada se orienta ao redor.
9: É nesse ritmo que os chineses querem, nos próximos 14 anos, reduzir a dependência da soja mundial.
6: A soja representa praticamente a maior parte da produção de grãos do Brasil. Então, se a China para de comprar a nossa soja, nós vamos ter uma diminuição no plantio do Brasil e nós vamos ter uma queda vertiginosa nas exportações, o que vai se refletir na balança comercial. Muitas vezes, quem está em São Paulo, ali na Faria Lima, tem a falsa sensação de que eles são o centro que gera as finanças do Brasil. Na verdade, a Faria Lima, sem o dinheiro que vem do agronegócio, das exportações do agronegócio, ela não teria um volume financeiro tão grande. Então, a falta do dinheiro das exportações do agronegócio vai afetar o mercado financeiro, vai afetar o mercado produtivo, vai afetar o crédito privado. Então, o Brasil, ele precisa começar a se preparar com outros tipos de produtos para a pauta de exportação. E o mais adequado seria que nós tivéssemos a capacidade de exportar produtos industriais acabados ou beneficiar a cadeia de alimentos que nós temos.
2: A Muyan Foods, maior produtora de suínos do mundo, já reduziu a inclusão de farelo de soja na ração de 13% para menos de 6%, economizando 31 quilos de soja e 2 dólares por porco. Sozinha, a empresa responde por cerca de 6% de todo o mercado mundial de carne suína, o que a torna referência obrigatória para entender para onde vai a política de ração da China inteira.
5: A nossa dependência de um cliente importante para a gente, que é de longe nosso maior cliente, faz com que a gente precise prestar atenção no detalhe daquilo que aquele cliente está dizendo que ele vai precisar comprar da gente ao longo dos próximos anos. E a gente precisa ter um cenário em que, até hoje, a gente viu a China aumentando as suas compras anualmente, a gente viu a China sempre demandando mais. E a China também está nos indicando que ela pode estar chegando no pico da sua demanda. Então, não é só uma questão de redução também, é de ausência de crescimento. Então, até que ponto a China vai apenas deixar de aumentar a sua demanda, ou até que ponto ela vai, principalmente por meio do desenvolvimento tecnológico dentro da China, conseguir reduzir um pouco a dependência que ela tem da importação de soja em grão, por exemplo. Só que qualquer pouco que a China venha a reduzir, para a gente pode ter um impacto muito substantivo, porque é o nosso maior cliente, de longe. Então, essa é a preocupação. Será que a gente está equilibrado do ponto de vista da demanda, o que o nosso cliente quer comprar da gente, a gente está produzindo na quantidade que ele quer comprar, porque se a gente produzir em excesso, a gente derruba o preço, né? Então, essa é a nossa preocupação.
2: A redução da importação de soja passa pela diminuição no uso do grão na alimentação animal.
10: O governo coloca uma meta bastante agressiva, que até 2030 eles têm que ter uma redução do teor de farelo de soja na ração de cerca de 15% para 10% até 2030. Isso, sozinho, já tem um impacto imediato nas necessidades de importação de soja da China. Para que isso aconteça a partir de 2030, eles estão fazendo uma transformação que está acontecendo agora. Ou seja, ninguém pode garantir que não já haverá uma redução de importação de soja da China a partir do ano que vem. Então, isso não está tão claro, porque eles trabalham com metas em horizontes específicos, mas tem uma mudança radical, que eu acho que isso é indiscutível, a partir de 2030, e que depois ela vai crescendo de uma forma gradual até 2036.
9: Próxima revolução dos chineses passa pelo laboratório de biotecnologia.
2: O resultado já pode ser visto em algumas comunidades rurais, como mostra a repórter Roberta Scherer.
11: Essa indústria de ovelhas contou com 12 milhões de reais do governo local para criar essa plataforma online que liga pequenos criadores a grandes abatedouros e frigoríficos.
12: Todos eles agora recebem muito mais informações, tanto os produtores quanto os frigoríficos, e de maneira rápida. Essa velocidade faz com que as vendas aumentem muito.
2: O investimento em tecnologia para atingir suficiência alimentar também passa por outro negócio importante que afeta o Brasil. A carne bovina segue puxando a importação, mais que qualquer outra proteína. A China importa 24% de tudo que é comercializado no mundo, equivalente a 32% de todo o consumo interno chinês dessa carne. E o Brasil, hoje, é o maior produtor mundial de carne bovina, à frente dos Estados Unidos. Até 2050, a China quer chegar a um novo equilíbrio, tornar viável a produção de carne cultivada em laboratório e em escala. A meta é fazer com que essa alternativa ocupe entre 35% e 55% de toda a demanda por proteína animal no país.
6: O plano da China é um aviso claro do que vai acontecer. Às vezes parece que algumas pessoas, especialmente em governos brasileiros, elas vivem de acordo com aquela brincadeira que as pessoas falam, a vitória da esperança sobre a razão. Não adianta você ter expectativa de que as coisas vão ser diferentes. Está anunciado como vai ser, anunciado por um governo que tem a tendência a cumprir o que fala, de um país que tem nos últimos 40 anos surpreendido o mundo, fazendo ainda mais do que diz que vai fazer. Então, acho que sim, está muito claro que nós temos aí uma janela, que eu calculo como alguma coisa aí por volta de 15 a 20 anos, para a qual nós podemos ainda ter o dinheiro do agronegócio sendo aplicado em outras atividades. Do contrário, depois disso, vai ser muito difícil você ter uma cultura que substitua a soja que tenha tanta demanda.
1: Parte da estratégia chinesa de diversificação de negócios para garantir comida passa pela África. Algumas negociações já foram formalizadas em julho de 2025 para a soja etíope, mas não é uma alternativa simples.
2: A África concentra hoje 874 milhões de hectares de terra arável ainda não cultivada. 65% de toda a terra arável não cultivada do planeta.
7: Uma transformação social, cultural, é dificílima de operar no curto prazo, né? Mesmo que a China entregue áreas, então, se os países africanos entregarem para a China áreas do seu território, pode ser que os chineses tentem plantar lá, né? Mas eles não têm uma vasta experiência tropical, não, né?
2: Nesta área de pouco mais de 1.000 hectares em Sinop, no Mato Grosso, o Evandro planta milho e soja. 80% de tudo que é produzido aqui vai para a China.
13: Nossa região aqui, graças a Deus, aí, os anos que a gente vem trabalhando com lavoura, a gente nunca teve problemas climáticos aqui de falta de chuva. Então, a cada ano que se passa, aí, a gente vem conseguindo produtividades boas, né? Produtividades recordes.
2: Mais uma vez, o Brasil vai encerrar uma colheita de grãos batendo recordes. A safra 2025-26 chega ao número histórico de 360 milhões de toneladas.
1: O problema é que enquanto a China enxerga um horizonte de 25 anos, pensando lá na frente, o produtor brasileiro enfrenta uma crise que atinge o setor há alguns anos. De acordo com os especialistas, essa crise se explica por 5 problemas que se alimentam um do outro: o juro alto, o financiamento, o custo de capital, a recuperação judicial e a infraestrutura.
2: A taxa média de juros das novas contratações de crédito no Brasil bateu quase 34%. No crédito rural, as taxas variam de acordo com o faturamento da propriedade. Detalhe, em 2025, apenas 22% de todo o crédito rural contratado no país saiu de linha subsidiada, contra 35% em 2021. Queda de 13 pontos percentuais em 4 anos, justamente quando o juro de mercado está mais alto.
14: Este seria o momento em que o Plano Safra deveria cumprir a sua maior importância. E o que tem acontecido na prática? Quebradeira geral, recordes de endividamento dos produtores no campo, leilões acontecendo nas praças no interior, abandono de terras arrendadas porque ninguém consegue arcar com o custo do aluguel da terra e uma crise na produção agrícola como a gente não vê em anos. No meio dessa cadeia é onde está a verdadeira vítima desse conjunto de incertezas que se acumula ao longo do tempo, que é a classe média rural brasileira.
2: No final de 2025, a inadimplência no crédito rural com recursos dirigidos passou de 11%, maior nível desde 2011. Foram quase 2 mil pedidos de recuperação judicial no agro.
14: Tem riscos para qualquer atividade econômica, mas se esse risco atinge a produção de alimento, nós estamos falando da redução da segurança alimentar, da queda da nossa capacidade de exportação, da inflação de alimentos na gôndola do supermercado, do desemprego e da fragilização dessa máquina que alimenta o interior do Brasil, que gira em torno da produção rural.
1: Esses números estão bem visíveis para todos, mas tem outro que impacta muito e que a maioria das pessoas não faz ideia o que representa. É o desconto que o produtor tem que dar ao comprador na hora de transportar os grãos, por causa da distância.
15: Por exemplo, de Sinop, no norte do Mato Grosso, até Xangai, na China, o custo chega a US$138 por tonelada, usando rodovia até o porto, contra US$103 partindo de Davenport, no estado de Iowa, tendo o mesmo destino final. Na produção, a soja brasileira é mais barata que a americana. No transporte até o navio, perde a vantagem inteira e ainda fica atrás. Sem contar com a incapacidade do Brasil em armazenar a produção. Ela não chega a 62% de tudo que produzimos.
13: No período de colheita, aqui, consequentemente, os preços costumam baixar, né? Então, as trades sabem que o produtor tem as continhas no 30 do 3, 30 do 4, né? Então, justamente é um período aí que o preço abaixa, né? E muitos produtores se obrigam a vender por, muitas vezes, falta de onde entregar, falta de armazenar o seu produto, né?
1: O Brasil resolveu em 4 décadas o problema de produzir mais grão por hectare.
15: Mas não resolveu no mesmo ritmo nenhum dos grandes problemas, que formam um ciclo vicioso e são decisivos para determinar se esse grão vai virar renda de verdade para quem plantou. O juro alto encarece o crédito. O crédito escasso atrasa o plantio e reduz investimento em tecnologia. A falta de armazenagem obriga a venda no pico de colheita a preço mais baixo. O transporte caro corrói a margem que sobrou depois do desconto na venda. E a soma de tudo isso empurra o produtor para a inadimplência e, no limite, para a recuperação judicial. Enquanto o produtor brasileiro vive o momento financeiramente mais frágil dos últimos 10 anos, a China, nosso maior comprador de alimentos, planeja as mudanças nos hábitos de consumo e estabelece metas para reduzir a aquisição de soja.
10: A gente pode ter um impacto na redução das importações da China de soja do Brasil, ou seja, das exportações de soja para o mercado chinês, que é o nosso principal mercado hoje, que teria um impacto nas exportações de soja do Brasil em até 25%.
15: A pergunta que resta não é se o Brasil vai sentir um impacto, é como o país deve se preparar a partir de agora. Além da necessidade de procurar novos mercados, como Índia e membros da União Europeia, o professor Roberto Rodrigues alerta que a adaptação é urgente para o produtor.
16: A industrialização é um ponto de partida e temos uma razão para isso, que é o biodiesel. O biodiesel hoje é um excelente argumento para nós exportarmos combustível renovável, que é um problema do mundo inteiro. E pouca gente pode resolver isso aí. Nós podemos. Não é vender a soja grão, vender farelo, vender óleo, vender carne derivada do farelo que nós produzimos aqui. Então é agregar valor em outras regiões do mundo inteiro.
3: Você acha que a China vai diminuir a proteção aos produtores locais para beneficiar o Brasil? Você acha que a Europa vai fazer isso para beneficiar o Brasil? Você acha que os Estados Unidos vai fazer isso para beneficiar o Brasil? É lógico que não vão. Nenhuma potência mundial, nenhuma grande potência faz isso. Então, cabe a nós criar as condições de sermos indispensáveis.

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0: Eleições trazem a oportunidade de discutir agendas fundamentais para o desenvolvimento econômico e um futuro mais promissor para os brasileiros. A gente está preso na armadilha da renda média desde a década de 80, o que priva a sociedade de uma qualidade de vida melhor. Entre as urgências mais discutidas nesse momento está a necessidade de frear o ritmo acelerado de crescimento da dívida do país. O que está sendo esperado e quais os efeitos na economia a partir de 2027? Hoje a minha entrevista no Economia para Você é com a economista Cecília Machado, especialista em políticas públicas voltadas ao trabalho e à renda, economista-chefe do Banco Bocom BBM e professora do Departamento de Economia da PUC-Rio. Cecília, é um prazer enorme te receber aqui no meu programa. Muito obrigada.
1: Um prazer estar aqui. Prazer é meu.
0: Vamos começar falando um pouco aí da dívida pública, que é o grande calcanhar de Aquiles desse momento, né? A maior urgência. Está pegando fogo. Por onde começa? Todo mundo fala, vamos começar por aí, né? A dívida do Brasil está crescendo rapidamente, a gente está com um patamar de 82% do PIB, em torno disso, né? Do tamanho da economia, e no entanto, também é um mundo onde a dívida dos países desenvolvidos também está crescendo rapidamente, né? Estados Unidos, Japão. Queria entender, nesse contexto, né? Você já até deu um spoiler para a minha pergunta na sua última coluna no jornal Folha de São Paulo, onde você fala, o mundo reduziu o espaço para irresponsabilidades fiscais. Relativamente, aumenta o nosso desafio, é isso?
1: Com certeza. Então, enfim, a gente tem o nosso desafio aqui interno da elevação da dívida, mas num cenário internacional que também tem se tornado bastante desafiador, né? Recentemente, a gente viu esse aumento das taxas de juros reais ao redor do mundo e nas economias desenvolvidas, né? Então, Estados Unidos, a Europa, Reino Unido, o próprio Japão, que conviveu por muitos anos com uma taxa de juro real negativa, hoje já está num patamar positivo. Então, o ambiente global é um ambiente em que tomar emprestado ficou mais caro e ficou mais difícil, né? E o que eu acho que é importante dessa observação é que existem fatores que alguns parecem ser talvez mais conjunturais, podem ir embora rapidamente, outros parecem ser mais estruturais, né? Então, aqui dentro dessa gama de fatores mais estruturais, eu diria que o endividamento global aumentou, né? E dos governos, né? Depois, no pós-pandemia, muitos países utilizaram a política fiscal, né, como uma forma de combater esses efeitos da crise sanitária. A dívida, ela subiu de patamar, até tem estado estável, né? Quando a gente olha a evolução, o Brasil tem crescido um pouco mais em perspectiva comparada, mas é um nível de endividamento elevado. A gente nunca vê uma notícia específica, né? Não, agora aconteceu isso e o fiscal piorou muito. Mas eu acho que existe também um sentimento coletivo, né? De quando a gente começa a observar dívidas de todos os países aumentando, isso começa a levar um pouco de desconfiança dos investidores, que passam a exigir esse prêmio maior para financiar essas dívidas.
0: É uma novidade isso, né, Cecília? Porque a dívida dos Estados Unidos, por exemplo, parecia poder subir ao infinito, que não era um problema. Por que que agora virou?
1: Pois é, isso é uma possível explicação, né, de que, de repente, agora a gente está um pouco mais preocupado nesse ambiente de endividamento global mais alto. Mas não é o único fator, né? Então, a gente tem algumas outras mudanças estruturais na economia que estão por trás também desse juro real mais alto. Um deles que a gente tem falado bastante é a inteligência artificial, né? Então, a inteligência artificial, ela promete esses ganhos de produtividade no futuro, e esses ganhos de produtividade fazem com que o retorno do capital seja mais alto. Então, ele está associado a uma taxa de juro longa mais alto por causa desse aumento de produtividade. E, além disso, né? No curto prazo, a expansão de uso e adoção da inteligência artificial também requer uma série de investimentos em infraestrutura física, em energia, data center, chips. E as empresas estão também, né, o setor privado também está contraindo muita dívida para financiar esses investimentos. Então, é uma pressão também do endividamento soberano, né, dos governos, mas também para financiar esse novo ciclo currículo, que vai prometer uma produtividade mais alta. No curto prazo também, né, esses investimentos são impulsos de demanda, também aumentam o juro, né, mais de curto prazo. Então a gente vê aqui fatores que são também estruturais, aumentando, por trás desse aumento dos juros. Um último que eu acho que é importante notar também é esse contexto geopolítico, né? Então, de conflitos, de guerras, protecionismos, guerras tarifárias. Tudo isso torna o mundo muito mais incerto, né? A gente não sabe quem vai ser o país dominante daqui a alguns anos, né? Dado toda essa reconfiguração. E isso também traz um pouco de dúvida para quem financia a dívida dos governos, né? No sentido de que, como é que vai ser o mundo daqui a 10 anos? Então, se eu vou estar financiando um governo por 10 anos, eu quero um prêmio um pouco maior, porque eu não sei o que é esse mundo daqui a 10 anos. Pode ser que esses fatores geopolíticos, eles vão embora, enfim, nos próximos 5 anos, quem sabe. Mas, ao que tudo indica, eles vão ficar aí por um tempo. Então, a gente tem uma série de fatores que vão se somando, né, contribuindo para esse ambiente global que é mais desafiador para o financiamento de dívida.
0: A gente está vendo uma dívida crescente e um juro subindo também nas economias desenvolvidas. Então, vai tornando essa disputa por dinheiro no mundo mais difícil. E aí, nesse contexto, a dívida do Brasil acelerou muito, né, nos últimos anos. E agora, a discussão, inclusive, nas campanhas, a gente tenta entender, indo além daquele compromisso de melhorar esse equilíbrio entre receitas e despesas, de que forma que isso vai poder ser feito, né? Essa semana, o ministro da Fazenda, Dario Durigan, informou a previsão para o salário mínimo de 2027 de R$ 1.741, que seria R$ 120 a mais do que o salário mínimo desse ano, e fez questão de reforçar. Olha, está valendo para trabalhadores da ativa, mas também para aposentadorias e benefícios sociais, né? Então, ali reforçando que a ideia de desvincular o salário mínimo dos trabalhadores da ativa e benefícios sociais e aposentadorias do salário mínimo, que é nos bastidores visto como um estudo para tentar frear o crescimento da dívida, não é admitido publicamente. Ao mesmo tempo, é uma discussão difícil, né, Cecília, você falar que vai mexer em aposentadorias, em regras de aposentadorias e benefícios, né? Antes de mais nada, eu acho que é importante entender por que o salário mínimo é importante, mais do que antes da gente chegar na discussão do quanto que ele hoje está pesando em termos de impacto no orçamento, né?
1: Então, essa nossa herança do salário mínimo como um parâmetro para atender diversas políticas já vem de muito tempo, né? Eu acho que essa é a grande questão com relação ao salário mínimo, né? Se você for pensar, ela é originalmente, ao redor do mundo e também pensada aqui no Brasil, uma política voltada para o mercado de trabalho, com um objetivo muito específico, que é um poder de barganha, né? Quando você fixa esse salário mínimo mais alto, você tira um pouco desse poder de mercado que as firmas têm. Então, ele funciona, de certa forma, para proteger o trabalhador, né? Mas, no Brasil, o salário mínimo passou a ser também um parâmetro que está relacionado às políticas sociais, que está relacionado a benefícios previdenciários e até mesmo assistenciais, que tentam garantir um padrão mínimo de qualidade de vida ou de subsistência. Então, o que a gente tem no Brasil é um instrumento para múltiplos propósitos, quando idealmente a gente não deveria ter o mesmo instrumento para os múltiplos propósitos. E é nesse sentido que aumentos do salário mínimo, né, e essa política de valorização do salário mínimo, que é originalmente uma política de mercado de trabalho, ela acaba gerando outras distorções na nossa economia por ela estar indexada, né, ou ser uma referência para esses benefícios sociais. Uma forma de pensar na política de e até a própria política de valorização do salário mínimo no Brasil é que ela é uma forma de tirar um pouco, de dividir essa renda entre trabalhadores e firmas, né? Garantindo que esses ganhos de produtividade que eventualmente a gente tem no mercado de trabalho, ele também seja compartilhado com o trabalhador. Então, esse é o objetivo primordial. E a gente pode ter diversas regras para reajuste do salário mínimo. Na regra atual, a gente tem uma regra que está também muito vinculada ali ao crescimento da economia, o que traz algum desafio, por exemplo, quando a gente tiver uma desaceleração da economia. Então, a política de salário mínimo vai estar justamente num momento de maior fragilidade econômica, também contribuindo para trazer mais essa economia para baixo, dado que a gente não vai poder garantir esses reajustes. E eu acho que um outro ponto é que a política de salário mínimo e de ganhos de salário mínimo, ela tem que também estar alinhada a ganhos de produtividade no mercado de trabalho.
0: Está estagnada, né? Já há bastante tempo, né?
1: Está estagnada já há bastante tempo, né? Então, os elementos de uma política de salário mínimo, né, garantindo, né, um pouco de poder de barganha e dividindo os ganhos que existem no mercado de trabalho, ele precisa primeiro servir a esse propósito para não gerar distorções, e tem que ser pensada uma regra também que seja sustentável ao longo dos ciclos econômicos, tanto em períodos de crescimento quanto em períodos de desaceleração.
0: É porque do jeito que está desenhado hoje, a cada um real de aumento do salário mínimo custa 430 milhões. Então, com 120 reais a mais, com a previsão para 2027, custaria mais de 50 bilhões a mais em 2027. Então, primeiro, do ponto de vista fiscal, parece que é algo que acaba se tornando insustentável para a economia, né? Isso não se sustenta ao longo do tempo. Esse acho que é o primeiro ponto, olhando aqui em termos de... olhando as contas, né? Nesse caso. Né?
1: Exato. E a gente também enfrenta, quer dizer, não só pela própria regra, né? A gente também enfrenta desafios demográficos no país, né? Então a gente discutiu uma reforma da Previdência, né, há alguns anos atrás, e muito provavelmente a gente vai precisar discutir uma outra reforma da Previdência que não necessariamente tem a ver com o crescimento só da regra do salário mínimo, mas que tem a ver com a mudança da composição da nossa população e também em termos de mais estruturais, né, a gente tem tido também mudanças de políticas públicas que estão indexadas ao salário mínimo também, né? Então, um exemplo que é muito evidente hoje em dia é o caso do BPC, que é uma política social ou assistencial, que também acabou ganhando um caráter de política de mercado de trabalho por estar vinculado ao mínimo. E ao longo desses últimos anos, o que a gente tem visto é um crescimento muito expressivo do acesso ao BPC, né? E a gente pode discutir aqui as razões, mas também tem razões relacionadas à própria regra do programa, que tem se tornado mais abrangente com os tipos de deficiência que são considerados no programa. Uhum. Então, quando você tem todas essas peças se movendo, indexada a uma política de valorização e crescimento, de valorização do mínimo e crescimento de programas que estão vinculados a ele, você realmente tem um efeito muito grande sobre as contas públicas.
0: É um assunto delicado, porque salário mínimo é muito baixo. Estava vendo a cesta básica do Diese, por exemplo, aqui de São Paulo, 60% vai só para alimentação, né? Uhum. Se você pegar o salário mínimo, o Diese disse que o salário mínimo tinha que ser 4,5 vezes maior para uma família de 4 pessoas, para dar conta das questões básicas, né, de alimentação, moradia e tudo mais. Então, é sempre um assunto delicado mexer, né, num salário que já é tão pequeno. Acho que sem começar essa discussão pelos privilégios, pelos supersalários, pelas emendas parlamentares, né, de que forma você acha que dá para realizar uma mudança, seria começando por onde, né? O que você acha politicamente factível?
1: O que eu acho que no final das contas, né, o Brasil e a forma como a gente implementa políticas, né, a gente sempre tem políticas que são direcionadas para um grupo específico, né? Então, no final das contas, as políticas públicas que são implementadas, você tem para um determinado grupo, aí você fala, não, esse outro grupo não tem essa política pública, então vamos implementar uma política. Então, a nossa rede de proteção social, ela é uma rede que tem muitas sobreposições, né? Programas que são, de certa forma, não diria redundantes, mas que o incentivo dado para um tipo de programa acaba gerando outras ineficiências na economia. Então, vou dar um exemplo aqui. A gente quer, como política pública, incluir as pessoas na Previdência, né? Formalizar a economia. Mas, ao mesmo tempo, quando a gente tem um BPC que já garante uma aposentadoria independente da contribuição, isso gera desincentivos para formalização. Então, a gente tem uma gama de políticas que interferem uma com a outra, e eu acho que, como são muitas, acaba que também acho que o Brasil tem muita oportunidade de fazer reformas. Não é que a gente não tenha onde mexer. A verdade é que a gente tem muito onde mexer, e tem muitas possibilidades de reformulação de programas que não necessariamente extinguem o programa, né? Então, no caso do salário mínimo, existem várias alternativas aqui para a política do salário mínimo. Será que a gente quer voltar para não ter reajuste nenhum? Talvez, ou talvez não. Talvez a gente possa ter uma política de reajuste, mas com algum tipo de desvinculação de outros programas que geram benefícios, inclusive, para a formalização da economia, benefícios para o mercado de trabalho. Então, acho que a gente tem uma gama muito grande aqui de pensar a otimização desses programas. O próprio Bolsa Família, a gente viu ao longo desses últimos anos um crescimento muito grande do orçamento, mas ao mesmo tempo a gente viu também mudanças de desenho do programa, né? Então ele passou a ser um programa que atende a todos, perdeu um pouco de foco nas crianças, dado esse benefício mínimo. Então tem, eu diria que assim, tem um prato cheio para a gente fazer o que precisa fazer do ponto de vista fiscal. Que envolve reformular esses programas e tornar eles muito mais eficazes do que eles são no momento.
0: Porque a palavra também é eficiência, né? A gente fala em olhar os gastos, mas não do ponto de vista de apenas cortar, mas entender se estão atingindo seus objetivos num país tão desigual, que é ampliar oportunidades, reduzir pobreza. A pobreza até vem trazendo, né, números, enfim, de redução, mas se a gente pegar esses programas, como você está trazendo, né, que muitas vezes poderiam ser unificados, talvez pudesse ter um resultado mais amplificado?
1: Eu acho que sim, acho que esse é o desafio, em vez de pensar os programas de forma individuais, pensar nessa integração e pensar nos custos e nos benefícios, né? E nas implicações que eles têm para o funcionamento da economia como um todo. Então, acho que tem essa direção aí, que é uma direção muito promissora.
0: O duro é conseguir comprar brigas com o judiciário, que embora tenha estabelecido agora recentemente um teto para salário até R$78 mil, é um salário ainda muito incompatível com a realidade brasileira, né? Se você olha a renda média do trabalho pela PNAD, está R$3.700. Então, é preciso também entrar nessa discussão para que as pessoas, de fato, possam apoiar. Acho que esse ajuste que vai passar também para a sociedade, né, Cecília?
1: E no final das contas, quer dizer, o super salário acaba sendo uma questão que eu acho que atinge a população por ser uma questão muito mais ética, e principalmente quando a gente olha para o que é a nossa economia, o que é a realidade dos super salários, né? Então é realmente uma distância muito grande. Mas eu acho que, de forma mais geral, pensando em orçamento, né? Os poderes também precisam entrar um pouco mais em harmonia na decisão do orçamento. Hoje em dia a gente tem o executivo comandando, né? O orçamento dos programas que já estão existentes. A gente tem uma parte importante comandada pelo Congresso via as emendas, que foi uma despesa que cresceu muito ao longo do tempo, e eu acho que aqui a gente tem que discutir também a eficácia dessas emendas. Para que serve o orçamento público? A gente vai atender uma localidade, mas qual é a análise de custo-benefício? Se a gente está construindo uma ponte numa determinada cidade, por que isso não é um programa federal? Por que precisa passar por emenda? Porque quando a gente pulveriza esses recursos, a gente acaba perdendo a ideia de prioridade, né? Se tem um recurso que está destinado para aquele propósito, a gente perde essa comparação com os outros programas que também são prioritários, né? E no caso do judiciário, eu diria que o judiciário, para além dos super salários, também tem comandado uma parte relevante do orçamento, através de decisões judiciais que implicam o pagamento do governo, através até mesmo de interpretações, né, sobre o texto constitucional que implicam para o orçamento do governo. Só para dar um exemplo recente, a gente viu agora também essa discussão ali do BPC para mulheres vítimas de violência doméstica, que a gente pode discutir aqui o mérito disso, mas não foi uma proposta que veio do Congresso, foi uma interpretação do Judiciário que falou, não, agora o BPC, que é para o idoso, pobre, a pessoa com deficiência, agora também vai ser para a mulher que é vítima

0: políticos, o Brasil até acaba se beneficiando relativamente, né? Então, o Brasil se tornou um grande produtor, exportador de commodities. Em geral, em situações de conflito geopolítico, preços de commodities ajudam as economias que são produtoras e exportadoras dessa commodity. Então, o Brasil está muito bem posicionado nesse contexto, além de estar fora, né, dessas regiões de maior conflito. Mas dito isso, né, então acho que a gente vai ponderar, né, no quesito global, tem fatores, né, nas duas direções, né, mas do ponto de vista doméstico a gente enfrenta esse desafio, né, de uma reforma fiscal que ancora as expectativas, né, e pro ano que vem, né, a gente tem de certa forma contratada uma desaceleração da economia. Então, ao longo dos últimos anos, a gente se surpreendeu muito com o crescimento do Brasil. Tem muitas explicações para esse crescimento, mas, enfim, essa desaceleração está vindo, né? Para o ano que vem, né, a gente provavelmente vai ter menos impulso fiscal, dado todas essas expansões, mas tem um outro componente adicional ali para esse ciclo de 27, para além da incerteza fiscal, que a gente não sabe para onde vai, né, que acrescenta esse desafio para frente. A gente tem um processo muito grande de endividamento das famílias, né? Então, ao longo dos últimos anos, a gente teve uma bancarização muito grande da população, um acesso a crédito, né, e uma alavancagem, né? Famílias que se tornaram muito endividadas.
1: A gente está até olhando com preocupação esses grandes grupos também agora, do varejo principalmente, pedindo recuperação judicial, né?
0: Pois é, também é somado aí ao desafio das empresas nesse ciclo, né? Mas do ponto de vista das famílias, o que eu diria, né, que eu acho que em geral, para as empresas, né, quando as empresas tomam emprestado, elas estão pensando em fazer algum tipo de investimento produtivo, né, aumentar a capacidade. Para as famílias, o processo de endividamento, ele tem um componente diferente que a gente está vendo nesse ciclo, que é um endividamento muito voltado para o consumo. Sim. Então, esse ciclo de endividamento e de alavancagem das famílias, ele funciona muito como uma antecipação de consumo. Então, eu estava falando aqui desse crescimento que a gente viu na economia. Uma parte desse crescimento foi antecipação de consumo por causa desse crescimento do mercado de crédito. E em algum momento a gente vai começar a ver essa desalavancagem. Então, é uma economia que está entrando numa rota de desaceleração e que também, eventualmente, vai entrar num processo de desalavancagem. E para o ano de 27, acho que o desafio vai ser com que essa desaceleração se dê de uma forma ordenada, né?
1: Há uma dúvida se a gente pode ter uma piora mais rápida da economia, né? Como você vê?
0: A gente ainda não viu esse ponto de inflexão claro. Acho que existe essa preocupação, porque, enfim, a evidência mostra, né, que em processos de alavancagem muito grande, em algum momento você vai ter uma desalavancagem, mas ao mesmo tempo a gente também tem mudanças estruturais aqui na nossa economia, né, do PIX, de bancarização. Então a gente não sabe muito bem quando que isso vai acontecer. E se a gente colocar aqui também perspectiva comparada, né, no último ciclo de alavancagem que a gente teve, o endividamento das famílias passou de algo como 10% do PIB para 25% do PIB. Agora a gente aumentou mais 10 pontos percentuais. Então, é um endividamento maior, mas tem alguns vetores mais estruturais. Então, por mais que tenha essa preocupação ali e é uma preocupação muito legítima, esse ciclo de desalavancagem a gente nunca sabe quando que ele vai acontecer e se de fato vai ser uma virada tão grande quanto a gente viu nos outros ciclos. Então, enfim, é um período de cautela que a gente vai observar como é que essa economia vai desacelerar, mas certamente um risco olhando para frente.
1: E um ajuste fiscal que acaba também tendo o efeito de reduzir o ímpeto da economia, né?
0: Exato. E eu acho que esse é um ponto importante que você está colocando, porque acho que colocando aqui, né, o desafio para o próximo governo, é um desafio de ver se a economia desacelerar e esperar que ela desacelere desordenadamente, ordenadamente, né, sem ser desordenado, sem nenhum outro estímulo fiscal que possa causar mais desordem, né? Então, acho que vai ser um ano em que a economia vai estar desacelerando e que a gente vai precisar estar reorganizando as nossas políticas, né, para que não gere mais mais riscos.
1: Em princípio, a inflação tende a perder força também, mas isso não é uma

0: Garantia também.
1: É, a inflação também para o ano que vem também é um cenário desafiador, né? A gente tem, enfim, ainda o conflito, né, continuando, a gente tem os efeitos do El Niño, né, que vão pressionar a inflação muito ali no início do ano. É, a gente tem um mercado de trabalho que talvez a gente esteja começando a ver algum ponto de inflexão, cresce a uma velocidade um pouco menor por algumas métricas. A gente já vê alguma estabilidade em indicadores do mercado de trabalho, mas enfim, ainda pode estar dando algum sustento aí para a economia.
0: E ano eleitoral, a gente deve ter alguma esperança ou o debate realmente tem decepcionado, Cecília?
1: É, eu acho que, como economista, a gente gostaria de ver as propostas econômicas e a gente não está tendo muito disso, né? A gente está ali numa discussão muito no campo da política, mas das prioridades, né? Da economia, a gente tem visto poucas propostas concretas, né? Então, tem toda essa discussão aí sobre o arcabouço, tem um ceticismo muito grande do mercado, se o arcabouço sobrevive mesmo até o próximo ano, e mesmo que a gente aperte um pouco os parâmetros desse arcabouço, se isso é suficiente, né? Quer dizer, não basta dizer, não, vamos gastar um pouco menos ano que vem. Tem que reformar alguma coisa, porque vários gastos estão crescendo automaticamente, sim, né? Depende de expansão de beneficiários, depende de ganho real de salário mínimo. Então, como é que a gente vai fazer essa contenção? E isso nas propostas a gente, infelizmente, não tem visto.
0: Tá certo. Bom, infelizmente o nosso tempo vai chegando ao fim. Quero agradecer a presença aqui da economista Cecília Machado, especialista em políticas públicas, voltadas ao trabalho e à renda, economista-chefe do Banco Bocom BBM, professora do Departamento de Economia da PUC-Rio. E queria falar sobre muitos outros assuntos, Cecília. Quero te agradecer pela presença, já te convido a voltar mais vezes, porque você fala de muitas coisas interessantes, tem muitos temas aí para a gente aprofundar, e o pessoal sigam a Cecília, porque tem muita informação boa aí nos artigos que você escreve. Muito obrigada.
1: Eu que agradeço, um prazer estar aqui.
0: Obrigada a você por estar aqui comigo no Economia para Você. Até o próximo.

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0: Olá, começa agora mais um Viver Melhor. No programa de hoje vamos falar sobre a saúde sexual masculina. E para tirar todas as nossas dúvidas, recebo Rafael Ambar, que é urologista e andrologista do Hospital Servidor Público Estadual de São Paulo, e João Carlos Campanari, que é urologista oncológico do Hospital Beneficência Portuguesa, também em São Paulo. Mas antes, vamos assistir uma matéria sobre esse tema. Vamos lá.
1: Taxista, 20 anos, Mário trabalha 12 horas por dia. Diz que a rotina corrida atrapalha para se cuidar. Aos 63, fez só um exame de próstata até hoje.
2: Não sinto nada, não tenho nenhum tipo de problema, então você vai deixando, né?
1: Praticar atividades físicas, ter uma alimentação equilibrada, não fumar e evitar o consumo excessivo de álcool são atitudes que fazem diferença no bem-estar e na prevenção de doenças. Mas a verdade é que nós, homens, somos mais descuidados, principalmente em ir ao médico e manter o check-up em dia. É cultural. Os homens vão menos ao médico do que as mulheres. A diferença nas buscas por câncer de mama e de próstata, levantamento da Sala Digital da Band em parceria com o Google, evidencia bem como os homens se interessam menos pela saúde. Mas isso precisa mudar.
3: Por que que o homem se cuida menos do que a mulher?
4: Não tem o hábito desde jovem de ir no médico, por conta de não ter um especialista em homem, como a mulher que tem o ginecologista. Tem a razão evolutiva dele já estar acostumado a lidar com ferimentos e deixar passar. E tem a razão de masculinidade e preconceito.
1: O Carlos, dessa foto, aos 51 anos, não cuidava da saúde. 3 anos depois, sofreu um infarto. Agora, aos 73, ele faz o alerta.
5: Mergulhe em si, ouça os sinais do teu corpo e leve a sério. Ele sempre se manifesta quando ele tem problema. Hoje que eu estou bem, acontece o seguinte, eu faço os check-ups anuais.
0: Pois é, Rafael, a gente percebe que a mulher, quando ela tem a sua primeira menstruação, ela acaba procurando um ginecologista. E o homem, qual seria um momento ideal para que procurasse um urologista para seguimento?
6: Bem, na realidade, eu acho que a gente deveria se inspirar nas mulheres e no cuidado, no autocuidado das meninas e depois mulheres. Então, a gente faz um esforço e uma campanha para que os meninos, desde o momento da puberdade, também comecem a frequentar o urologista. Porque esse é um momento que vai servir para que ele crie esse hábito, vai servir para tirar dúvidas sobre as mudanças que estão acontecendo no corpo, sobre dificuldades sexuais que venham a surgir num segundo momento. E aí, passado esse momento da puberdade, a partir dos 40 anos de idade, aí sim ele precisa ter um acompanhamento mais frequente junto do urologista, que é o médico que vai cuidar da saúde do homem de uma maneira geral.
0: Agora, João, Rafael coloca a partir dos 40 anos e fazer o acompanhamento. Muito bem, eu passei com 40 anos, tudo bem. De quanto em quanto tempo eu devo retomar essa minha avaliação, pelo menos nesse período de 10 anos até 50, ou se muda alguma coisa a partir de então?
7: Bom, eu acho que uma coisa interessante, essa falta de ir ao médico, ao urologista, é uma coisa que já a gente já está sentindo que os homens estão mais conscientes e procuram mais. Bem, aí tem um fator muito importante, quer dizer, as pessoas procuram os médicos e os homens procuram os urologistas quando tem um problema mais sério, uma disfunção sexual, algum problema, enfim, que tem uma doença venérea, alguma coisa, eles vão espontaneamente. A partir dos 40 anos, significa o momento em que aumenta a incidência de câncer de próstata. Tá? Então, aí é que há necessidade de uma procura habitual, que é basicamente anual. Na verdade, o câncer de próstata é mais prevalente a partir dos 60 anos de idade. Aos 40 anos, ele vai lá, faz um exame de PSA, faz o seu toque inicial, e depois, se for absolutamente normal, ele pode passar a vir cada 2 anos, tudo mais, e a partir dos 50, 60 anos, isso é obrigatório. A menos que tenha na família algum descendente que tenha câncer próximo, irmão direto. Pai, irmão, avô paterno, Daí, a partir dos 40 anos, já é obrigatório, porque ele pode ter uma incidência mais precoce do câncer.
0: Agora, Rafael, a gente ouviu muito bem essa questão do toque e do exame de sangue, que é o PSA, o antígeno prostático específico. Eu tenho como substituir, ou seja, eu chego no meu urologista, olha, eu vim fazer só o PSA. Tá tudo bem ou eu precisaria obrigatoriamente passar pelo toque, que é isso que de alguma forma causa um constrangimento nos homens e fala, puxa vida, eu vou postergar essa minha consulta.
6: Ainda causa mesmo um constrangimento, eu acho que melhorou muito, como o João comentou, mas ainda é um tabu a questão do toque retal. Na realidade, o toque, ele é importante para complementar o PSA. Os dois exames juntos, o exame de sangue mais o exame de toque retal, é que vão dar para a gente uma acurácia melhor na detecção precoce do câncer de próstata. Hoje, a gente já não preconiza mais, como foi dito, o toque necessariamente todo ano. Se estiver tudo bem, a gente pode espaçar esse intervalo um pouco mais, mas ainda é fundamental passar em consulta e ter o exame físico realizado.
0: Agora, eu posso substituir o toque por algum exame de imagem? Por exemplo, ultrassom, eu falo, olha, vamos fazer um acordo aqui, um combinado. É possível isso?
6: Ainda não dá, infelizmente não dá. Seria ótimo, né? Seria talvez bem mais confortável, mas ainda não é possível. Hoje a gente usa muito a ressonância magnética da próstata como um exame que dá subsídio para a gente na tomada de decisão, mas ele é um exame que vai acontecer num segundo momento. Do ponto de vista de rastreio, primeiro exame, a gente ainda precisa do toque retal em conjunto com o PSA.
0: Agora, João, quando a gente fala de próstata, a gente fala assim, eu não sinto nada, eu não vou passar no urologista. Quando eu tiver algum sintoma, eu procuro. Esse tipo de pensamento tá ok?
7: Não,
0: ou tá, pode ter algum erro aí estabelecido?
7: Está completamente equivocado pelo seguinte, a próstata tem basicamente dois problemas, que é a hiperplasia, que é o crescimento da próstata, e o câncer de próstata, que não tem nada a ver uma coisa com outra, uma não depende da outra, elas têm etiologias completamente diferentes. Então, para ir ao médico, o paciente vai, ou o cliente vai, porque está sentindo dificuldade para urinar. Isso já vai levar ao médico. O fato de não estar sentindo nada está livrando ele, provavelmente, de sintomas obstrutivos determinados pelo crescimento da próstata. Por outro lado, não estou sentindo nada, ele pode ter um câncer que está começando com uma próstata pequena. E esse câncer pode ser muito mais agressivo em uma próstata pequena. Não há uma relação tamanho de próstata com câncer de próstata e agressividade de próstata. Então, por isso, não estou sentindo, é sempre uma questão que não deve ser levada em consideração pelo cliente, pelas pessoas que estão interessadas em saber um pouco mais de próstata. E sim, deve ir para fazer isso. Só queria complementar o toque, é uma coisa interessante, porque é que nem o otorrino vai olhar o ouvido, o oftalmologista vai olhar, porque o toque, a gente não interessa o tamanho, e sim a consistência. O ultrassom não nos dá a consistência da próstata, ela pode aproximar do tamanho, e nós não fazemos o toque para saber o tamanho, para sentir o tamanho, sim, se tem alguma consistência que possa se imaginar que seja algum nódulo cancerígeno.
0: Agora, Rafael, quando a gente fala de próstata, com sintomas, por exemplo, esses sintomas que alterem, por exemplo, o jato, o volume, eu estou pensando em que condição e de que maneira eu devo falar, puxa vida, agora é hora de procurar um especialista.
6: Bem, na realidade, o que leva a esses sintomas urinários é o aumento do tamanho da próstata. Então, se esse homem começa a perceber que ele está despertando mais vezes à noite para urinar, e o jato urinário está mais fraco do que antes, ou ele está interrompido, intermitente, ele não vai contínuo até o final, ou se ele percebe que ele já não tem mais a mesma capacidade de segurar a urina como antes, quando dá vontade de urinar tem que ir rápido ao banheiro. Então, esses são os principais sintomas associados ao aumento do tamanho da próstata e devem ser encarados como sinais de alerta para esse homem procurar atendimento médico e procurar urologista.
0: Agora, João, existe alguma relação, por exemplo, no homem, de infecções urinárias com processos inflamatórios da próstata, uma prostatite, e isso poderia esboçar alguns sintomas, talvez até mais precoces?
7: Veja, quando a gente fala em infecção urinária, por exemplo, a mulher, ela tem uma prevalência de infecção urinária muito alta. Ela tem a cistite, que é uma coisa muito comum. O homem não é comum ter uma infecção urinária. Quando a mulher tem uma cistite, você simplesmente trata e pronto, não precisa fazer outras investigações. O homem, quando tem um sintoma de infecção e se aponta como sendo da bexiga ou da próstata, ele precisa necessariamente ter uma investigação clínica mais apurada, porque ele certamente tem um foco infectado que precisa ser tratado. A prostatite aguda é um quadro infeccioso grave no homem, com febre alta, muitas vezes até internação. Então é exuberante e sempre precisa uma investigação do porquê. Da mulher não precisa, porque geralmente é um cistite sem complicações clínicas. O homem não. Tem que achar o porquê, ele tem que ser investigado.
0: Agora, é importante a gente falar sobre isso, já que a gente está falando de saúde sexual do homem. Quando a gente fala da prostatite crônica com esses quadros infecciosos, existiria alguma forma desse indivíduo, talvez na sua prática sexual, realmente contribuir para uma condição como essa?
6: Bem, a prostatite crônica é um quadro muito mais insidioso e menos exuberante, com menos sintomas, do que a prostatite aguda. Então, esse paciente pode ter dores pélvicas, desconforto na região do períneo, que é aquela região que fica entre o escroto e o ânus, e isso pode até passar desapercebido por algum tempo. Ele vai tolerando esses sintomas um pouco mais. Ele pode ter dor à ejaculação ou desconforto na ejaculação, por exemplo, e isso também pode ser um sinal de alerta, né? As doenças sexualmente transmissíveis, ou seja, ter relação sexual sem proteção, sem o preservativo, podem ser também uma fonte de contaminação que vão levar a essas infecções ou inflamações da próstata. Também é possível que isso aconteça.
0: Dessa forma, isso não é uma condição exclusiva, né, João, para pessoas com mais idade. Poderia acontecer também em jovens, correto?
7: Prostatite aguda, ela pode ocorrer em qualquer faixa etária de um adulto jovem. É muito raro na infância ou na adolescência, mas um adulto jovem, ele pode ser mais prevalente, é sempre um quadro muito exuberante. Agora, a prostatite crônica, na maioria das vezes, é absolutamente assintomática, né? O sujeito não tem sintoma nenhum que reflete, olha, tem uma prostatite crônica. A gente fica sabendo isso, por exemplo, em casa, que faz uma biópsia por uma suspeita, PSA elevado, qualquer coisa assim, e no anato patológico vem com uma prostatite crônica. Então, isso sim, mas o quadro exuberante mesmo de infecção é na prostatite aguda. Tá? Não tem nada que tenha que se fazer a não ser tratar e depois investigar.
0: Rafael, a gente também tem, já que a gente está falando de infecções sexualmente transmissíveis, uma das coisas que a gente tem como preocupação hoje é o HPV, que é exatamente o vírus que tem como formação aquelas verrugas genitais. E a gente vê que nem sempre esse homem, esse jovem, ou até mesmo pessoas com mais idade, tenham lesões aparentes. Eu posso ter em alguma outra porção, que não obrigatoriamente na região do pênis, por exemplo, a presença dessas verrugas genitais?
6: Sem dúvida, pode haver. Acho que é legal a gente falar que o HPV é um vírus transmitido por via sexual e você pode ter, então, uma verruga visível. Você pode também ter a contaminação, a infecção pelo vírus sem manifestar verruga. Também é possível acontecer. E essas verrugas vão aparecer conforme o estado de imunidade do paciente, de tempos em tempos. E a gente pode ter também implante do HPV intrauretral.
0: Ou seja, dentro da uretra, bem no canalzinho
6: do canal da urina. E daí é claro que esse é um quadro muito mais difícil de ser diagnosticado, porque a gente não consegue fazer esse exame com tanta facilidade como a gente faz a identificação no consultório de uma lesão visível no pênis, na virilha ou na região do pubis.
0: E qual a importância, já que a gente está falando sobre isso e sobre a precocidade desses jovens de fazerem a prevenção, algo que nós, infelizmente, no nosso meio não fazemos, qual a importância da vacina do HPV, do vírus, do papiloma vírus?
6: A importância é gigante, né? Hoje a gente tem a vacina que não existia há alguns anos atrás, essa vacina foi sendo aperfeiçoada com o tempo, então hoje ela tem uma cobertura maior, existem mais de 100 subtipos do HPV, então essa vacina no início ela cobria menos subtipos, hoje ela cobre aproximadamente 9 subtipos com alguma imunidade cruzada para outros subtipos ainda. Portanto, hoje a gente indica a vacinação mesmo para quem já teve contato com o vírus, porque isso pode trazer uma imunidade cruzada, pode beneficiar do ponto de vista de recidiva, ou seja, diminuir a chance de você voltar a ter verrugas causadas por aquele HPV que você pegou no passado. O HPV é um vírus que vai causar essas verrugas, mas que em casos mais raros pode estar relacionado a câncer de pênis. Então, é fundamental a gente orientar os nossos pacientes sobre a possibilidade, né, além da prevenção do ponto de vista de uso do preservativo, também sobre a possibilidade da vacinação, especialmente nessas faixas etárias mais jovens, no início da vida sexual, ou melhor ainda, antes do início da vida sexual.
0: Aliás, é graças a isso que faz e prepara essas crianças para quando vierem a ter uma vida sexual, estarem devidamente protegidas. No início, é muito interessante, a gente ouvia muito os pais, puxa vida, isso é um estímulo à sexualização precoce das crianças. Isso não é uma verdade, é um preparo de criar uma imunidade para que quando elas vierem a ter essas suas relações, seja na vida adulta, seja durante a fase que são adolescentes, estarem devidamente protegidas. Uma das perguntas que são muito frequentes quando a gente fala sobre o câncer de próstata. Quais são os tipos hoje de abordagem no ponto de vista de diagnóstico? Só o PSA, ele conseguiria me ajudar e falar, puxa vida, ele está muito alterado. Isso seria o suficiente? Ou eu tenho algum exame de imagem que faria uma acurácia maior desse diagnóstico?
7: O PSA é um exame que não vale pelo seu valor, e sim pelo seu comportamento. E daí a importância de se fazer o exame periodicamente. Uma das coisas importantes na avaliação do PSA é a velocidade de crescimento do PSA. Então o PSA, mesmo que seja um pouco mais elevado, porque hoje em dia nós não usamos mais normal até tanto, e sim o comportamento. Porque o valor do PSA pode estar alterado pelo volume da próstata. A próstata é uma fábrica de PSA. Você tem uma próstata grande, naturalmente você vai ter um valor de PSA maior. Uma próstata pequena, um valor menor. Mas o comportamento é importante. Partiu de um, ano seguinte, 1,5. Tá bom. Partiu de um, o ano seguinte, 3. Você repete o exame, porque sempre quando você tem um aumento, você pede novamente o exame para confirmar aquele. 3,5, 4. Então, esse comportamento mostra uma velocidade de crescimento acelerado. Então, esse paciente tem que passar para a segunda fase, que o Rafael falou, que é a aplicação de um exame de imagem, que não é ultrassom, porque ultrassom não nos dá isso, infelizmente. É a ressonância magnética da próstata, que é um exame que vai realmente confirmar a possibilidade maior de um câncer de próstata. Se a ressonância for realmente alterada, aí você vai partir para a biópsia, que é quem vai fechar o diagnóstico. E a biópsia vai nos dizer quem é o câncer, né? Vai nos mostrar a cara do câncer. Então daí é que se faz um planejamento terapêutico. Alteração no comportamento do PSA, se alterado, ressonância magnética, se confirmar alteração, biópsia. E a partir daí, vai determinar o que vai fazer.
0: Agora para a Sala Digital, que é uma parceria do Grupo Bandeirantes e da Google, e vamos saber o que os nossos internautas mais pesquisam sobre esse assunto. Vamos lá.
8: Olá, doutor Jean. Pois é, muito importante a gente falar sobre a saúde do homem e a disfunção erétil entra nesse assunto, nessa discussão. Olha só, a Anvisa divulgou um dado que entre 2015 e 2024 aumentou em 2000% as vendas de Tadalafila, que é um medicamento amplamente usado para o tratamento da disfunção erétil. E as buscas no Google, quando a gente olha para o que os brasileiros têm buscado por Tadalafila, que é esse remédio para disfunção erétil, a gente também vê um crescimento gigante, que as buscas aumentaram em 200% nos últimos 5 anos. E entre essas pesquisas, a gente vê o brasileiro querendo entender para que serve, quais são os efeitos colaterais, se causa impotência, né? A Tadalafila é um vasodilatador que ajuda, né, no combate à disfunção erétil. Então, existe um interesse muito grande em entender os efeitos colaterais desse medicamento. E quando a gente olha, dá um zoom nas perguntas sobre disfunção erétil, a gente destaca essas três que estão em alta nos últimos 5 anos. Disfunção erétil tem cura? E próstata aumentada causa impotência? E por fim, como tratar disfunção erétil naturalmente? Então, ao mesmo tempo em que o brasileiro busca, né, sobre a Tadalafila nos últimos anos, a gente registra esse aumento, também existe um interesse de tratá-la de forma mais natural. Então, eu deixo vocês no estúdio com essas duas perguntas. Se a próstata aumentada causa impotência sexual e se é possível tratar a disfunção erétil de forma natural. É com vocês.
0: Eu vou jogar uma pergunta para cada um. A próstata aumentada, ela pode causar impotência, por exemplo, Rafael?
9: Não diretamente. O aumento do tamanho da próstata vai acontecer com o passar do tempo, com o aumento da idade na maioria dos homens, em alguns mais, outros menos. E ela não vai, esse aumento não vai diretamente causar disfunção erétil. Mas existe sim uma associação entre o aumento do tamanho da próstata e a disfunção erétil. Então, homens que têm a próstata aumentada, por questões genéticas, por questões relacionadas ao seu estilo de vida, eles têm também um maior risco de ter disfunção erétil. A gente enxerga essa associação nas pesquisas, mas não é uma relação causal do aumento do tamanho da próstata levando a essa disfunção erétil.
0: João, quando a gente fala um pouquinho sobre essa questão de disfunção erétil, a gente se preocupa em alguns grupos específicos. Portadores de doenças como diabetes, como a própria hipertensão, como a dislipidemia, que são as alterações relacionadas às gorduras do sangue, colesterol e triglicérides, de que forma elas poderiam impactar nesse contexto?
7: Olha, eu colocaria uma questão mais ampla, disfunção sexual. A disfunção sexual, ela tem vários nichos, né? Pode ser da parte psicológica, hormonal, neurológica, daí a gente vai falar sobre a diabetes, tá? E pode ser do órgão efetor, que é a ereção. Então, quando a gente vai procurar o homem, vem com uma disfunção, a gente vai caracterizar se ela é uma disfunção sexual ou erétil. Agora veja, a ereção, ela depende de uma transmissão do sexo, ou aquela vontade, vai para o sistema neurológico, passa pelo sistema nervoso e é transmitido para o pênis essa sensação da vontade de urinar. É a mesma coisa que um poste de eletricidade, vários fios, daí entra em casa e tem um interruptor. Se o interruptor estiver quebrado, a luz não vai acender. Então, o problema pode ter antes, pode ser um problema neurológico determinado pela diabetes, neuropatia diabética. Tá? Não passa a sensação, ela é bloqueada no interruptor. Pode ser que a luz esteja apagada, não chegue até lá. Então, pode ser que seja um problema vascular. Aí também entra a diabetes, que ela pode provocar uma vasculopatia diabética e interromper o fluxo sanguíneo para o pênis. Tá? Então, a diabetes entra nisso. A parte de todos os colesterol, tudo isso, entra exatamente como uma doença que pode levar a uma obstrução das artérias penianas. Aliás, tem uma coisa muito interessante, eu vi no programa algumas perguntas, se a disfunção erétil pode antever algum problema. Sim, pode, porque muitas vezes a disfunção erétil por causa vascular pode ser o sintoma prévio do infarto miocárdio. Então, se você tem um paciente que tem uma disfunção erétil, você investiga e acha uma causa ósseo, manda para o cardiologista, que ele pode estar com uma coronariopatia importante e pode vir a ter um infarto.
0: Pois é. A gente vê hoje de forma mais precoce que as pessoas têm usado medicamentos para disfunção erétil, que, incluindo a tadalafila, como tem sido pesquisado, para as suas relações sexuais, inclusive eventuais, dando muito mais segurança para alguns indivíduos jovens ou até mesmo mais velhos. Existe alguma contraindicação formal? Olha, esse indivíduo não pode usar. Ou ele pode até usar, mas o uso frequente poderia causar algum risco?
9: Bem, isso é muito interessante. A gente vê hoje realmente uma epidemia do uso dessas medicações que são facilitadoras da ereção. A gente chama essas medicações de inibidores de 5-fosfodiesterase. A principal, mais comum delas é a tadalafila hoje em dia, e realmente o uso dessas medicações tem sido realizado por pessoas, por homens cada vez mais jovens. Existem dados bastante interessantes aqui mesmo no Brasil, mostrando que 5% de toda a população masculina já teve contato com esse tipo de medicação e que uma minoria, aproximadamente 30% desses homens, tinha de fato disfunção erétil. O resto usava por curiosidade, usava com o objetivo esporádico de ter uma melhor performance na hora da relação sexual. E tanto é verdade que os jovens vêm se utilizando muito disso, que foi publicado recentemente um levantamento feito com alunos de universidade, portanto homens jovens, mostrando que 15% deles já tinha experimentado a sildenafila, que é o Viagra, ou a tadalafila, cujo nome comercial principal é o Cialis. Essas medicações, de um modo geral, elas são bastante seguras. A gente muitas vezes orienta isso para quem tem medo e que de fato precisa usar. As medicações têm um bom perfil de segurança. O grande problema é que o homem que começa a usar de maneira rotineira, especialmente sem necessidade, ele desenvolve um risco de uma dependência psicológica, uma dependência emocional. Não são medicações que têm um potencial de causar dependência química, mas sim esse rapaz mais jovem pode começar a se sentir inseguro de ter uma relação sexual sem ter tomado a medicação, sem ter aquela muleta para dar suporte na hora da relação sexual.
0: Pois é, olha, não tenho dúvida que você aí de casa ficou com muitas outras dúvidas e curiosidades, eu também, mas Viver Melhor vai terminando. E lembrando que todos os episódios do programa estão disponíveis no canal Band Jornalismo no YouTube. Nos vemos na semana que vem, sempre com muita informação sobre saúde e bem-estar. Obrigado pela companhia e, ó, espero você. Um beijo.
10: Caracol é um dos sítios arqueológicos maias mais impressionantes da América Central. Hoje em dia, esse tesouro é uma das principais atrações turísticas de Belize. As visitas são feitas com experientes guias locais que vão passar pelos templos, que têm centenas de anos e foram descobertos em 1937. A construção principal é a maior estrutura maia de Belize.
11: 43 metros e meio de altura, a vista daqui é espetacular. Você consegue ver montanhas muito longe, ali dá para ver a Guatemala. Eu tô um pouquinho ofegante porque eu acabei de subir esses degraus, dá para ver os outros templos daqui.
10: O sítio arqueológico Caracol fica no coração de uma reserva florestal no distrito de Caio, em Belize. E além de preservar a história maia, ainda vai ser possível observar dezenas de macacos bugios que habitam as redondezas.
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0: Mortes de dois pilotos em voos livres chamam a atenção para os riscos do cerol. Linhas cortantes derrubaram equipamentos em São Paulo e no Rio de Janeiro.
1: Tempestades com granizo afetam 21 cidades do Rio Grande do Sul e causam duas mortes. Em Santa Catarina, turista morre atingida por um raio em uma praia.
0: Rússia lança ataque mais letal do ano contra a Ucrânia. Bombardeios com drones deixam 37 mortos em Kiev.
1: Nos Estados Unidos, a nova ofensiva contra imigrantes. Além do recorde de prisões, Casa Branca anuncia a maior revogação de vistos da história.
0: Veja também no Jornal da Band.
2: Nepal volta atrás e aceita ajuda internacional para buscas depois de avalanche de lama devastadora. 3 mil pessoas ainda estão desaparecidas.
1: Pedreiro faz própria defesa em audiência da Justiça do Trabalho no Amazonas e é elogiado por juiz.
3: Eu me esforcei estudando o básico.
4: Pode mudar de profissão.
2: Na reportagem especial, o abandono da BR-319, pesadelo para caminhoneiros, moradores e produtores da região norte do país.
1: E o Brasil no lugar mais alto do pódio. Isaquias Queiroz conquista medalha de ouro no Mundial de Canoagem na Polônia. Boa noite.
0: Boa noite. Criminosos que jogam pedras em vias para forçar a parada dos motoristas fizeram mais uma vítima em São Paulo. Um policial militar de folga foi morto durante uma tentativa de assalto em uma das avenidas mais movimentadas da capital.
5: O crime aconteceu na Marginal Tietê, uma das principais vias que cortam a cidade de São Paulo. O policial militar Paulo Roberto Lima Pereira atingiu uma pedra jogada na pista. Ele parou o carro em um recuo e desceu para verificar problemas no pneu. Acabou rendido por um criminoso com um mata-leão e outros dois anunciaram o assalto. Segundo testemunhas, ele teria tentado sacar sua arma particular, mas foi desarmado por um dos bandidos que atirou contra a vítima. Os três assaltantes fugiram, levando a arma do PM. Um policial civil que passava pelo local acionou outros policiais. O PM é mais uma vítima de um tipo de crime que se transformou em rotina nas vias expressas da capital paulista. Só no primeiro semestre deste ano foram registrados mais de 200 roubos de celulares na Marginal Tietê. Número maior do que o total de assaltos deste tipo ocorridos em 96% das cidades do estado de São Paulo. No início do mês, o Jornal da Band mostrou ataques da chamada gangue da bananeira.
6: Os moleques tá querendo roubar.
5: Bandidos ficavam escondidos atrás das plantas, aguardando o momento certo de atacar motoristas.
7: Ô louco, mano, o que você tá fazendo aí, mano?
5: Os criminosos esperam o trânsito parar para roubar alianças e celulares.
8: Perdeu. Vamos. Aliança. Rápido, parceiro. Telefone, parceiro.
5: A polícia procura pelos assassinos do PM Paulo Roberto. Ele tinha 44 anos e era cabo da Companhia de Ações Especiais de Mogi das Cruzes, na Grande São Paulo. O policial deixa 3 filhos.
1: A polícia investiga a morte de um coronel do Exército durante um voo de parapente no Rio de Janeiro. Testemunhas dizem que o equipamento foi atingido por uma linha com cerol.
0: Nessa semana, outro homem morreu em São Paulo durante um voo livre, também por causa de uma linha cortante.
9: Sábado de sol e calor no Rio de Janeiro. Dia perfeito para saltar de parapente em uma das vistas mais bonitas da cidade. Mas as atividades foram suspensas hoje e amanhã pelo Clube de Voo de São Conrado, em respeito à memória do coronel do Exército, Álvaro Roberto Cruz, que morreu nessa sexta-feira após cair de parapente. A Polícia Civil investiga as causas do acidente. Testemunhas contaram que o equipamento foi atingido por uma linha de pipa com cerol e caiu no mar. O equipamento foi recolhido e vai passar por perícia.
10: Todos entraram no mar, os que puderam ali, estava muito revolto lá. E logo após nós reparamos que tinha uma pipa presa no terceiro poste da entrada do túnel em direção à barra, esticada e a pipa voando muito alta lá. Foi difícil, retirada da água para prestar os primeiros socorros e tudo, e infelizmente aconteceu.
9: Um bombeiro de folga viu o acidente e entrou no mar para tentar ajudar no resgate, mas acabou precisando de atendimento e foi levado de helicóptero para um hospital. O quadro de saúde dele é estável. De janeiro a agosto, o Disque Denúncia recebeu 600 denúncias sobre o uso de linha chilena no estado do Rio. O uso é proibido em vários estados, incluindo Rio de Janeiro e São Paulo. No último dia 18, outro acidente de parapente aconteceu na Praia da Reserva, dessa vez causado por uma linha chilena, um tipo de fio industrializado mais cortante que o cerol.
6: Tá vendo tudo isso aí quebrado? Isso é pipa. Pra quem gosta de soltar pipa, gosta de matar os outros.
9: A vítima sobreviveu. Esta semana, um homem morreu enquanto pilotava um paramotor numa praia de Itanhaém, do litoral de São Paulo. Adriano dos Santos, de 41 anos, também foi atingido por uma linha cortante.
1: O maestro acusado de assédio sexual e moral por integrantes do extinto coral Meninas Cantoras de Petrópolis foi intimado a depor. Ele está proibido de se aproximar das vítimas.
11: A Defensoria Pública do Estado do Rio solicitou à Polícia Civil de Petrópolis, na região serrana, acesso às investigações e ao depoimento do maestro Marco Aurélio Xavier, que ainda não aconteceu. A Justiça determinou, nesta quinta-feira, uma medida protetiva contra ele. Xavier está proibido de tentar manter contato com vítimas e testemunhas e de se aproximar dos envolvidos no caso. Segundo a Defensoria, ao divulgar um vídeo ironizando as denúncias, as próprias falas do maestro poderão servir como provas contra ele.
12: Eu sou imensamente pior do que escreveram meus grandes mestres. Foram nazistas. Fica a dica.
11: A Defensoria pede que, além da violência sexual e do estupro de vulnerável, sejam investigados também crimes como tortura psicológica, exploração do trabalho infantil e maus tratos.
13: É um meio de prova importante para a apuração dos eventuais delitos que venham a surgir daí.
11: O Coral Meninas Cantoras de Petrópolis foi um dos grupos mais tradicionais do Brasil e o primeiro formado apenas por vozes infanto-juvenis com meninas de 9 a 15 anos de idade. Fundado pelo maestro Xavier em 1976, o grupo encerrou as suas atividades em 2016. Agora, ao menos 50 ex-integrantes, hoje adultas, acusam Xavier de abusos sexuais e morais durante a trajetória do coral. Quatro delas formalizaram as acusações. Os relatos entregues à justiça sugerem que o maestro também promovia tortura física e psicológica contra as meninas.
13: Ele pegava a menina pela calça e puxava a calça para cima até a menina ficar com a calça toda enfiada no bumbum e tal, assim, e mandava todo mundo cantar para ela uma música, assim. Ou seja, ele criava esses ambientes de vergonha pública, sabe? Essa atmosfera de humilhação.
11: No Brasil, crimes como estupro de vulnerável cometido contra criança ou adolescente prescrevem em 20 anos. Em caso de menores, o prazo começa a partir dos 18 anos da vítima. Por isso, dependendo da situação, o maestro ainda poderá responder criminalmente.
13: Fato é que o coral durou por 40 anos, e que são muitas notícias de abuso. Então, a atuação tem sido tanto para reparar o que as vítimas sofreram, essas potenciais vítimas sofreram, mas também para prevenir no futuro que novos casos como esse tenham lugar.
2: Ainda hoje, pedreiro faz própria defesa em processo trabalhista e seu desempenho é elogiado por um juiz.
3: Eu me esforcei estudando o básico.
4: Pode mudar de profissão. Acabou sendo melhor do que muitas sustentações que essa turma, né, tem ouvido, né?
2: Como terminou essa audiência, você vai ver daqui a pouco.
0: E a seguir, ataque russo com drones a depósito de armas destrói casas e deixa dezenas de mortos na capital ucraniana.
1: Justiça marca audiência de conciliação entre o governo federal e o Discord, acusado de falhas que colocam crianças e adolescentes em risco.
0: Nova ofensiva contra imigrantes nos Estados Unidos com recorde de prisões e maior revogação de vistos da história.
1: Essas e outras informações daqui a pouco aqui no Jornal da Band.
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0: Temporais com granizo causaram 2 mortes e muitos estragos no Rio Grande do Sul. Em Santa Catarina, uma mulher morreu atingida por um raio.
24: A turista estava na Praia da Pinheira, na Grande Florianópolis, quando foi atingida pela descarga elétrica. Ela chegou a ser reanimada e levada ao hospital, mas não resistiu. Em Arroio Grande, no Sul Gaúcho, um homem de 72 anos morreu depois que o carro em que estava foi arrastado pela correnteza na noite de ontem. E em Porto Alegre, um menino de 8 anos morreu ao ser atingido por uma árvore que caiu em cima da casa dele. O estado segue em alerta para tempestades com vendaval e granizo. Em 3 Palmeiras, no Norte Gaúcho, as pedras de gelo provocaram danos em 60% da cidade.
25: São 21 municípios, a maioria deles dá conta, então, desses danos em telhados por queda de granizo ou vento, né? É alguma questão de queda de árvore, queda de poste. A nossa equipe está bastante mobilizada, né, para apoiar esses municípios.
24: Enquanto a região sul do Brasil enfrenta tempo instável, com chuvas intensas, em outras regiões do país, o problema é o oposto: calor e tempo muito seco. Extremos que devem ser mais frequentes sob influência do El Niño.
26: A gente tem na atmosfera o contraste térmico e ele intensifica a instabilidade. Como tem essas massas quentes muito significativas na região central brasileira, elas estão prendendo as instabilidades do sul e fica chovendo por vários dias em altos acumulados. Então é uma configuração que é sim potencializada pelo fenômeno El Niño.
24: No sudeste e centro-oeste, o alerta é para as altas temperaturas e baixa umidade. O ar seco pode irritar a pele e os olhos, além de aumentar o risco de desidratação.
27: Evitar exercícios físicos entre as 10 e 16 horas que as temperaturas são mais elevadas. Tem que tomar muito cuidado com a hidratação. A gente faz uma continha, né, de 30 ml por quilo de peso. Então, se eu tenho 70 quilos, 2 litros e 100 ml. Né? Então, você fazendo essa continha de 30 ml de água por quilo de peso, você já consegue acertar e evitar problemas, né?
0: E vamos então à previsão do tempo para amanhã. Já vemos algumas instabilidades na região sul e a gente reforça que as áreas norte e da serra do Rio Grande do Sul, além de boa parte também, como a gente observa de Santa Catarina, seguem com alerta máximo para chuvas volumosas. Preocupação ainda com temporais no Paraná e também no sul do Mato Grosso do Sul. Chove forte ainda em áreas de São Paulo, Rio de Janeiro, no sul de Minas Gerais, mas ao norte a chuva ganha força também no litoral do Nordeste, com alerta para a faixa entre Maceió e Natal. Destacamos agora o interior do Brasil, porque aí o tempo segue muito seco e é isso que a gente vê em toda essa faixa em laranja do nosso mapa. A temperatura em algumas cidades pode chegar a 40 graus e, como a gente viu, a umidade relativa do ar pode ficar muito baixa. Agora sim, na capital paulista, a gente destaca o cenário para o domingo, máxima de 33 graus. Junto com o calor, vem a possibilidade de pancadas de chuva à tarde. O tempo só deve virar na terça-feira, como a gente vê, com uma chuva mais intensa. Vamos destacar outras cidades? Por aqui, Curitiba, com chuva forte, máxima de 26 graus. No Rio de Janeiro, sol entre nuvens, 34 graus. No Recife, chuva também intensa, máxima de 29. E em Belém, tempo firme, 34 graus. Vamos destacar agora o noticiário internacional, porque a Rússia lançou o ataque mais letal contra a capital da Ucrânia. 37 pessoas morreram e, para trazer as informações ao vivo, Beatriz Ferretti está conosco. Boa noite para você, Beatriz.
5: Oi, Thaís. Boa noite, Pedro. Drones russos atingiram um depósito de armas que ficava em uma área residencial de Kiev. O ataque causou explosões enormes por causa da presença de materiais altamente inflamáveis. Casas, prédios e até um lar de idosos foram atingidos. Centenas de moradores foram removidos, a coluna de fumaça se espalhou por toda a região e uma estrada foi interditada. O presidente da Ucrânia, Volodymyr Zelensky, admitiu negligência das autoridades pelo armazenamento de munições numa região civil e disse que essas armas nunca deveriam estar ali. Ele confirmou a abertura de uma investigação e prometeu punir os responsáveis. Segundo Zelensky, outras 9 cidades do país também foram alvos de bombardeios. A Rússia vem ampliando a intensidade dos ataques nos últimos dias, enquanto a Ucrânia sofre com a falta de equipamentos de defesa aérea. Por isso, países aliados da Europa pressionam o governo americano por envio de ajuda. Volto com vocês.
6: Obrigado, Beatriz. Um influenciador britânico, defensor da política anti-imigração de Donald Trump, foi detido pelo ICE e deportado. Milo Yiannopoulos entrou legalmente nos Estados Unidos em 2019, mas segundo o governo americano, ele permaneceu no país além do prazo permitido. O influenciador já havia pedido que a polícia de imigração montasse postos de controle em supermercados e defendia a expulsão de qualquer imigrante em situação ilegal. Ainda nos Estados Unidos, as prisões de imigrantes sem documentação dispararam e registraram recorde. A maioria dos detidos não tinha ficha criminal. A Casa Branca também prepara o cancelamento em massa de vistos.
7: No aeroporto de São Francisco, uma mãe da Guatemala é separada da filha e detida por oficiais do ICE, a polícia da imigração americana. No terminal de Las Vegas, o alvo foi um imigrante do Vietnã. Cenas que se repetem cada vez com mais frequência depois que a agência responsável pela segurança nos aeroportos passou a compartilhar dados dos passageiros com a polícia migratória. Nas ruas, as abordagens violentas continuam. Nesse vídeo, 4 agentes imobilizam um homem no meio da avenida. Um deles coloca o joelho no pescoço do imigrante. A caçada aos imigrantes em situação irregular teve um fôlego renovado nos últimos meses, após o Congresso aprovar um pacote de US$ 70 bilhões para o governo Trump financiar as operações do ICE. Resultado, as detenções registraram um novo recorde por aqui. Em julho, os agentes do ICE prenderam mais de 49 mil pessoas, uma média de 1.600 prisões por dia. O total é 15% maior do que o registrado em junho. O crescimento se dá principalmente na detenção de pessoas sem histórico criminal. Em julho, apenas 4% dos imigrantes tinham sido condenados por crimes violentos. E ao mesmo tempo em que coloca em ação a maior política de deportação em massa da história dos Estados Unidos, uma promessa de campanha do presidente, o governo Trump também dificulta o acesso à imigração legal. Esta semana, o governo anunciou que irá revogar mais de 200 mil vistos de turistas. Os alvos são pessoas que solicitaram asilo nos Estados Unidos. A emissão de vistos de imigração também foi suspensa em todos os consulados americanos do mundo. O objetivo, segundo o governo, é treinar funcionários consulares para identificar solicitantes que possam se tornar um peso para os cofres do país. A decisão não prejudica quem solicitou vistos de turista, estudante ou trabalho.
0: E a Justiça Federal marcou para a próxima quarta-feira uma audiência de conciliação entre o governo e o Discord. O governo brasileiro alega falhas na moderação de conteúdo e na verificação de idade e moveu uma ação para exigir que a plataforma de jogos online tome medidas para garantir a segurança dos usuários. O governo pede ainda uma indenização de R$ 500 milhões. A Agência Nacional de Proteção

0: tendência nas redes sociais. No acordo fechado esta semana com a Justiça dos Estados Unidos, a Meta, dona do Instagram, WhatsApp e Facebook, se comprometeu a pagar quase 17 bilhões de dólares e a fazer mudanças nas regras de segurança para menores de idade. O acordo histórico é direcionado apenas aos usuários das plataformas da Meta nos Estados Unidos. Algumas obrigações assumidas por lá, no entanto, já estão previstas na lei brasileira dentro do ECA Digital, que entrou em vigor em março deste ano e é válido para todas as empresas de tecnologia que atuam no país. Entre elas, a verificação de idade, o controle de tempo de tela e restrições à rolagem infinita de conteúdo. A lei brasileira também determina que menores de 16 anos tenham contas vinculadas a um responsável. Alguns pontos do ECA Digital já foram implementados, como o fim das publicidades direcionadas e das caixas de recompensa. Outros pontos proibidos continuam.
1: Todos os mecanismos de design viciante ainda estão dependentes de regulamentação pela ANPD, mas a obrigação já existe e já é válida. Além disso, a vedação à publicidade direcionada para crianças e adolescentes também já está proibida no Brasil desde o início da vigência do ECA Digital.
0: Os critérios técnicos para verificação de idade deverão ser apresentados pela agência reguladora até o final do ano e para impedir as estratégias viciantes em 2027.
2: Tudo isso é feito para adolescente, é tudo muito rápido, é tudo muito instantâneo, muito impulsivo, muito superficial, né? Que é o que chama a atenção do adolescente. Então é isso, o adolescente já vamos dizer assim, ele é imaturo e impulsivo, né? Ele não tem o cérebro totalmente desenvolvido. Você oferece uma coisa que cola nessa impulsividade, a coisa vai embora. Para essa fase, sim, a gente tem que ter um controle, porque eles não têm.
3: E tutela sempre que possível, né, dos pais. Agora, Pedro, olha essa história. Um pedreiro surpreendeu juízes durante uma audiência de um processo trabalhista em Manaus.
4: Ele assumiu a própria defesa e seu desempenho foi elogiado.
5: O pedreiro Edilson Takahara decidiu fazer a própria sustentação oral durante o julgamento virtual de um processo de vínculo empregatício com uma construtora. Ele disse que estudou o básico para poder se defender.
6: Para mim, não é tão fácil, acho que todo mundo sabe disso, né? Porque eu tive que me esforçar para vencer essa barreira de criar a coragem de vir até aqui, mesmo com todo mundo dizendo, olha, não adianta, você não vai saber falar. Então, eu me esforcei estudando o básico. A reclamada ela já teve acolhida a alegação de nulidade da primeira sentença e só agora na fase recursal é que ela vem falar dessa tese de trabalho autônomo.
5: O juiz relator do caso elogiou a clareza da defesa de Edilson e brincou que o pedreiro poderia até mudar de profissão.
7: Trata-se de um momento representativo que faz jus à história da justiça do trabalho. Permite que um trabalhador que exerce a atividade digna de pedreiro venha a esta turma e tenha o seu direito de sustentar oralmente, né? E o faz com todo zelo. Pode mudar de profissão porque a lógica de argumentos acabou sendo melhor do que muitas sustentações que essa turma, né, tem ouvido, né, de doutos patronos, né?
5: Os juízes do Tribunal Regional do Trabalho votaram por unanimidade a favor do pedreiro. Daqui a pouco, Nepal volta atrás e aceita ajuda internacional para encontrar vítimas de avalanche na lama. Mais de 3 mil pessoas seguem desaparecidas. Buracos, lama e poeira. Desafio diário e perigoso na estrada que corta a Amazônia. O abandono da BR-319 você vê já já.
4: Vamos saber o que estão fazendo os candidatos à presidência da República. O presidente Lula fez um comício voltado para as mulheres em Belo Horizonte.
8: O evento reuniu apoiadores no centro da capital mineira. Foi o primeiro ato da campanha voltado exclusivamente para mulheres, parcela do eleitorado considerada essencial para a disputa. Durante o comício, o candidato à reeleição estabeleceu o combate ao feminicídio como uma das prioridades.

0: líderes de um novo governo.
1: Nós assumimos a responsabilidade de transformar o Brasil num país em que a gente vai deixar com o tempo o feminicídio como coisa do passado.
2: Depois do evento em BH, o presidente retornou aqui para Brasília. O petista deve usar o restante do fim de semana para gravar conteúdos para propaganda no rádio e na TV.
3: Neste sábado, o primeiro programa eleitoral do petista começou com ataques ao candidato do PL, Flávio Bolsonaro. A campanha à reeleição enumerou acusações contra o adversário e questionou o financiamento do banqueiro Daniel Vorcaro ao filme Dark Horse sobre Jair Bolsonaro. Na propaganda eleitoral, Lula também relembrou a própria trajetória política e abriu espaço para a primeira-dama, Janja da Silva, em uma mensagem ao eleitorado feminino. O presidente convidou empresários para um jantar em Brasília na próxima segunda-feira. O movimento acontece depois de uma reunião do candidato do PL, Flávio Bolsonaro, com banqueiros, e é visto como uma forma de Lula reforçar a ponte com o setor econômico.
4: Flávio Bolsonaro fez campanha no litoral do Rio de Janeiro.
5: Flávio Bolsonaro reuniu apoiadores em uma motociata e uma barqueata em Angra dos Reis. O candidato do PL defendeu a ampliação de investimentos em turismo e o destravamento de licenças ambientais para obras de infraestrutura.
6: Nós temos muitas obras de infraestrutura que podem ser trazidas aqui para a região, em especial destravar as questões ambientais que têm impedido o desenvolvimento de Angra de uma forma correta.
5: No primeiro programa eleitoral em cadeia de rádio e televisão, Flávio fez críticas a ações de facções criminosas no Brasil e à política econômica do governo. O material reservou mensagens ao eleitorado feminino, com destaque à relação de Flávio com mulheres da família: a mãe, a esposa e as duas filhas. A mulher do candidato do PL, a dentista Fernanda Bolsonaro, apareceu citando o marido como o Bolsonaro moderado.
7: Flávio Bolsonaro anunciou o primeiro nome que irá compor a equipe de ministros caso seja eleito o presidente da República. É o médico oftalmologista Cláudio Lotenberg, para o Ministério da Saúde.
5: Lotenberg tem 65 anos e é presidente do Conselho do Hospital Albert Einstein e da Confederação Israelita do Brasil. Neste domingo, Flávio Bolsonaro vai se encontrar com o ministro da Justiça e Segurança de El Salvador, Gustavo Villatoro, em São Paulo. O país, governado por Nayib Bukele, tem sido citado por Flávio como inspiração para políticas na área de segurança pública.
8: Veja agora como foi o sábado dos outros candidatos à presidência.
9: Renan Santos promoveu uma carreata em São Paulo. O candidato do Missão defendeu um prontuário único no Sistema Único de Saúde com o uso de inteligência artificial.
10: O prontuário único permite que você tenha toda a tua trajetória, o tratamento da tua doença dentro de um aplicativo. E mais, quando você coloca inteligência artificial nisso, que algumas nações estão fazendo, você permite que a própria inteligência artificial vai medindo, de acordo com as ocorrências que você tem, as idas que você tem em UBS, até os exames que você fez, a predição de uma eventual doença.
9: Ronaldo Caiado esteve na festa do Peão de Barretos, no interior de São Paulo. O candidato do PSD defendeu a ampliação do seguro rural e de investimentos em infraestrutura para escoar a produção rural.
11: Nós precisamos de fazer com que o produto chegue mais barato também aos portos. E a partir daí, é desenvolvendo cada vez mais tecnologia para que a produção seja maior por hectare.
9: Augusto Cury, candidato do Avante, esteve no Rio de Janeiro, onde visitou a comunidade da Rocinha.
4: Subiu para 675 o número de mortos das vítimas da avalanche de lama no Nepal. Mais de 3 mil pessoas ainda estão desaparecidas. Hoje, uma menina de 6 anos foi resgatada depois de ter sido arrastada pela enxurrada. Ela passou quase 3 dias presa sob os escombros de uma casa. As equipes de socorro abriram caminho com as mãos até alcançarem a criança, que recebeu atendimento médico, foi alimentada e passa bem.
8: Diante da dificuldade nas operações de busca, o governo do Nepal voltou atrás e aceitou ajuda internacional.
12: Encontrar sobreviventes está cada vez mais difícil. Neste sábado, chuva e neblina voltaram a interromper as buscas. Ainda existem lugares lugares onde ninguém conseguiu chegar. Estradas foram arrancadas, pontes desapareceram. Uma das operações mais complexas acontece debaixo da terra. Mais de 900 trabalhadores de usinas hidrelétricas estão desaparecidos. Parte pode estar presa dentro de túneis e em casas de máquinas subterrâneas. Pelo alto, socorristas jogam mantimentos aos desabrigados. O governo do Nepal estima que a reconstrução vai custar o equivalente a 26 bilhões de reais. Este morador de 67 anos perdeu vários amigos na tragédia. Ao lado da família, ele teme novos deslizamentos, mas diz que não tem dinheiro para se mudar. O risco ainda existe. Estas imagens mostram que lama e água estão invadindo um lago na mesma montanha da avalanche. Depois de dizer que conseguia conduzir as buscas sozinho, o governo do Nepal voltou atrás e pediu ajuda internacional para as operações que exigem conhecimento técnico. Especialistas da Índia e da China chegaram ao país para ajudar principalmente nos resgates dentro dos túneis.
0: Uma equipe de resgate rápido do governo do Reino Unido também chegou à capital Katmandu. A missão é ajudar britânicos afetados pela tragédia e familiares que ainda buscam por parentes, além de trabalhar diretamente com as autoridades nepalesas.
12: Há mais de 500 estrangeiros entre os desaparecidos. Turistas, trabalhadores e peregrinos de dezenas de países estavam na região quando a enxurrada atravessou o vale. Essa mulher chora, sem notícias do marido desaparecido. O número de vítimas sobrecarregou necrotérios. As que já foram identificadas começaram a ser cremadas.
4: Quase 900 quilômetros separam Porto Velho de Manaus. No caminho, o retrato do abandono. A rodovia que corta a floresta é um pesadelo para caminhoneiros, moradores e produtores da Amazônia. Veja agora a situação da BR-319.
13: Em meio ao verde amazônico, existe uma rodovia federal que há décadas desafia milhares de famílias na região. A BR-319 era para ser toda asfaltada, mas na maior parte do trajeto, ela desaparece sob a poeira. Para quem vive e trabalha aqui, é um filme de terror.
14: Caminhão quebrando aí, porque dessa buraqueira não tem nada que aguenta, né?
13: O Elismar cruza a BR todos os dias transportando cargas. A situação crítica da estrada gera uma longa fila de caminhões. A cada dia, a rotina se torna mais complicada.
14: Passa fome, tem vezes que fica atolado aí agora, que nesses dias chovendo aí agora de novo. Não é muito bom não, ó.
13: Mas os problemas de uma estrada assim não existem só para quem está dirigindo. Eles afetam a vida das 35 mil pessoas que moram às margens da rodovia.
15: Quando essa BR ficou intrafegável, eu perdi uma filha, porque não passava transporte. Passava um transporte de manhã e o outro no final da tarde. E nesse intervalo, a minha filha piorou e eu não tive como levar ela para o hospital, que era da cidade lá do Castanho. Quando eu consegui chegar no Castanho, já estava sem recurso.
13: Maria Isabel é agricultora no município de Careiro Castanho. Ela e o marido Francisco cultivam 15 mil pés de abacaxi na área de influência da rodovia. É a principal renda da família, mas a precariedade da BR-319 compromete o pequeno negócio.
16: Essa BR, ela é muito importante para a vinda de insumos, de materiais para produção agrícola no Amazonas.
13: Debaixo da terra, ainda existem resquícios de uma pavimentação feita há 50 anos.
17: Esse é um dos trechos mais estreitos da rodovia, onde a gente consegue ver uma parte preservada do asfalto original. O resto foi se deteriorando. E essa é a realidade de quem passa por aqui.
13: O Jefferson cria gado Nelore. É a terceira geração da família que vive às margens da estrada. O avô dele, um dos pioneiros da região, ajudou na construção. Hoje, o neto ainda espera pelo asfalto.
18: Porque vai ajudar muito o setor primário. Digamos, a gente quer trazer animais para o Amazonas. Só vem até o Maitá. A gente temos que ir lá, pegar os animais, pagar frete, então, por conta da malha rodoviária.
13: Durante o trajeto, é possível identificar alguns trechos em obras, mas a recuperação total ainda esbarra em questões ambientais.
19: A legislação atual já permite e reconhece que estruturas como a rodovia BR-319 não podem ser sujeitas a exigências como se houvesse a abertura, a construção de uma nova rodovia. A BR-319 já existe, já foi transitável. O que nós clamamos é pela sua recuperação.
13: O trecho do meio, entre Humaitá e Careiro, tem autorização prévia para asfaltamento desde 2022, mas ainda depende da licença de instalação. Enquanto isso, obras de manutenção e melhoramento avançam com novos contratos, que somam 339 quilômetros. O desafio é concluir esses trechos.
20: Acho que a grande dificuldade é a gente conseguir garantir que o serviço de manutenção seja um serviço continuado, né? Devido essa complexidade que é construir na região amazônica, né? Os materiais, eles vêm muitas vezes de balsa, vêm de longe e onera bastante essa questão do empreendimento para a gente garantir a trafegabilidade na região.
9: Daqui a pouco, desafio na Copa leva a brasileira à Noruega para conhecer as origens de Haaland, o algoz da seleção. E o brasileiro Isaquias Queiroz conquista a medalha de ouro no Mundial de Canoagem na Polônia. Você vai ver já já.
8: Quando a dor nas costas deixa de ser apenas um incômodo e começa a limitar atividades do dia a dia, é preciso atenção. Entre os problemas mais comuns está a hérnia de disco, que deve ser tratada.
21: A Tatiana sofre há anos com desgastes nos discos intervertebrais. Parece complexo, mas você sabe do que estamos falando. Vou facilitar. A Tatiana tem hérnia de disco.
22: Quando trava é a pior dor da vida, é uma dor incapacitante mesmo.
21: Ela é farmacêutica e trabalha sentada o dia todo.
22: Um período muito longo que eu fico sentada durante o dia. Eu ando de moto, então a postura de moto também pode contribuir para que eu não fique tão certinha, tão retinha ali.
21: A Tatiana precisou se afastar do trabalho várias vezes por causa da doença. Dor nas costas é o problema que mais afasta os trabalhadores temporariamente. Hérnia de disco é o segundo. De acordo com dados do Ministério da Previdência Social, só no ano passado foram quase 209 mil casos. A nossa coluna é formada por vértebras, que vão do pescoço até a região lombar. Entre elas ficam os discos, que ajudam a amortecer os impactos e permitem o movimento entre as vértebras. A hérnia de disco surge quando a parte interna do disco se desloca ou se desgasta, muitas vezes por causa de rupturas, podendo pressionar uma raiz nervosa, em alguns casos a medula espinhal. Dor nas costas é o primeiro sintoma, mas não é uma dor qualquer.
23: Quando essa dor demora muito mais tempo que o habitual para melhorar, essa dor não fica mais só localizada, por exemplo, na região lombar e passa a irradiar para as pernas. Quando ela está associada, por exemplo, a uma perda de força, passou a ser algo mais grave.
21: É preciso, então, passar por um especialista para saber a gravidade e qual será o tratamento. A doença, que já foi relacionada a idosos, é diagnosticada cada vez mais em jovens. Uma das explicações pode estar no estilo de vida, como sedentarismo e o uso prolongado de celulares e telas, que fazem as pessoas ficarem sentadas na mesma posição por muito tempo.
9: A Unesco colocou um vilarejo no mapa turístico da Eslováquia, mas os moradores querem ser esquecidos novamente. Eles alegam que o turismo afetou a qualidade de vida.
24: Com casas de madeira centenárias em meio a uma região montanhosa, Vulkoniec era um lugar perdido no tempo até se tornar patrimônio mundial da Unesco em 1993. O vilarejo tem apenas 17 habitantes e passou a ser uma vítima do próprio sucesso. Chega a atrair 100 mil turistas por ano. Muitos moradores pedem agora que o lugar seja retirado da lista da ONU.
25: Antes dessa febre da Unesco começar, a vida era mais tranquila. As pessoas tinham seu próprio ritmo e não eram incomodadas por turistas.
24: Autoridades reconhecem os desafios, mas argumentam que o status valorizou a região e ajudou a captar recursos para a conservação do vilarejo.
1: Os moradores podem receber subsídios de até 1.000 euros por ano para reformar ou restaurar suas casas.
24: Retirar um lugar da lista de patrimônio mundial seria uma tarefa bem difícil. Não há precedentes de uma comunidade pedir voluntariamente a saída. Cristiane Ramalho, correspondente da Deutsche Welle de Berlim, para o Jornal da Band.
8: A chuva atrapalhou a corrida da Fórmula Indy nesse sábado em Milwaukee, nos Estados Unidos. O Eduardo Barão está lá e vai trazer as informações ao vivo para nós. Pelo que eu estou vendo, parou de chover por aí, hein, Barão? Boa noite.
2: Olá, Pedro. Boa noite para você, para a Thaís, para todo mundo no Brasil. A chuva deu uma trégua depois de uma tarde que teve chuva forte, teve garoa, teve um pouco de tudo por aqui. A primeira corrida do fim de semana aqui em Milwaukee foi interrompida por causa da pista molhada. A prova começou com cerca de uma hora de atraso e depois de apenas 90 das 250 voltas previstas, a direção de prova precisou colocar a bandeira vermelha. Naquela ocasião, Pato Ward largou na pole e liderava a prova. Com a pista molhada, os carros não tiveram condições de voltar ao circuito até agora com segurança. Parou de chover, a pista agora está sendo seca, a expectativa é de que a prova seja retomada ainda hoje por aqui. Amanhã teremos mais prova da Indy aqui em Milwaukee, na segunda corrida do final de semana de velocidade, com transmissão ao vivo amanhã na tela da Band. Pedro.
4: Valeu, obrigada, Barão. Agora a gente fala de um desafio durante a Copa do Mundo que levou uma brasileira à Noruega. Ela enfrentou a rotina de um barco viking e conheceu as origens do Haaland, o algoz do Brasil no Mundial.
3: 2 meses depois, a gente ainda não esquece de uma música que nos causa pesadelo. Eles também não esquecem a façanha. Mas a tragédia futebolística conectou uma brasileira aos noruegueses. Carol Risotto mora nos Estados Unidos e criou conteúdo sobre a Copa do Mundo nas redes sociais. Apesar da dor da derrota, ela se apaixonou pela torcida norueguesa e, em inglês, lançou um desafio aos nossos algozes.
5: If Haaland comments quack on this post, I will book a trip to Norway.
3: E não é que o Haaland curtiu o post? Resultado, olha onde a Carol estava na semana passada.
6: Uau, hoje vai velejar, hein? Hoje a gente vai velejar.
3: A história conquistou o dono deste barco, que também foi usado no filme Odisseia. E os noruegueses ganharam uma remadora made in Brasil.
6: Estamos aqui no navio Viking, eles estão subindo a vela. É um processo super complicado, requer basicamente a tripulação inteira. Eles vão empurrando aqui essa estrutura e aí a vela vai subindo. Uma das partes mais difíceis aqui, gente, é a hora de dormir, porque somos tipo 34 pessoas a bordo e o espaço é pequenininho, gente. Confere só, saca só isso aqui. Cada um pega o seu saco de dormir, a gente coloca aqui assim preso, se tem espaço.
3: Para completar, os noruegueses levaram Carol até a cidade onde Haaland cresceu.
6: Eu nem acredito que eu cheguei aqui nessa cidade de 10 mil pessoas, de onde vem o Haalandinho, que nos derrotou na Copa do Mundo. E, gente, todo respeito para ele. Agora, para concluir a jornada, não poderia ser mais do que apropriado colocar a blusa do time dele, que foi bem aqui que ele treinou quando era pequeno, do Brasil até Brine.
8: Cultivar amizades ao longo da vida nem sempre é fácil, mas muitas resistem ao tempo e à distância. O Gibas Manioto acompanhou um reencontro de amigas que estudaram juntas há 60 anos.
7: Seis décadas de amizade não cabem em uma foto, mas sim nos abraços, nas risadas, na alegria dessa turminha.
26: Que saudade, Gibas!
7: Elas se conheceram na escola na década de 1960. Eram meninas cheias de sonhos e planos. Hoje, aos 70, 80, seguem com a mesma cumplicidade, como se fossem aquelas garotas do passado.
27: Muito bom estar junto delas.
7: Algumas são de São Paulo, outras vieram de longe. A Cacilda veio de Curitiba.
0: E de onde você vem?
10: Eu venho de Rondonópolis, Mato Grosso.
0: E também de muito longe.
10: Eu só veio da Alemanha.
0: Você veio da Alemanha?
10: É.
0: Vocês estavam ansiosas para vir aqui?
10: Fui.
0: Muito ansiosas?
7: A Iraci Lins, de 80 anos, é quem comanda o Burburinho. Ela é anfitriã e organizadora oficial. E já faz uns 10 anos, ela resolveu voltar com uma amiga ao lugar onde tudo começou.
11: Voltaram aqui para a Escola Estadual Professor Walter da Silva. Vieram atrás das fichas de turma. E aí começava uma verdadeira maratona para encontrar as colegas. Elas procuraram nomes e sobrenomes, foram para as redes sociais e funcionou.
12: Nós estamos procurando no Facebook, no Instagram, umas já tinham os telefones, outras não, e formamos o grupo.
7: E o que começou como uma busca pelo passado acabou virando uma tradição no presente. O clube da Luluzinha estava formado.
14: Todas nós somos universitárias. Todas nós nos formamos.
15: Você transformou em quê?
14: Eu fiz direito.
7: Hoje são mulheres com histórias completamente diferentes. 60 anos significam muita coisa. Casamentos, filhos, netos, profissões, perdas e amizade.
16: Lembrança do passado e... E é uma alegria sempre reencontrar os amigos.
27: Um resgate da nossa juventude.
28: Com certeza, é uma coisa tão linda, aquece tanto o coração.
7: E cada lembrança traz uma história.
29: Nossa missa de formatura.
11: Quem era mais sapeca?
14: Eu tinha uma peruca, eu usava a minha peruca para imitar a Wanderleia.
29: Aí era. Hoje parece que nós temos uma adolescência.
11: Já aprontaram muito também. Não.
3: Muito legal. A seguir, prazo para aderir ao Desenrola Fies termina na segunda-feira. Atenção, hein? Mais de 1 milhão de estudantes estão inadimplentes.
4: Do primeiro a mais de 50 anos ao mais moderno, a história dos videogames que marcaram gerações.
3: E também o ouro para o Brasil no Mundial de Canoagem. Mais uma conquista do nosso Isaquias Queiroz.
4: Daqui a pouco, tudo isso e muito mais aqui no Jornal da Band.
3: Notícia hoje é o que não falta. Agora o desafio é deixar de lado aquilo que só faz barulho para se concentrar no que realmente importa. E se você concorda, coloca na agenda de segunda a sexta-feira ao meio-dia aqui na Band News TV. Você tem um compromisso, a gente vai deixar aquelas manchetes de lado que não chamam muita atenção e vamos nos concentrar num assunto para destrinchar juntos. Você pode concordar, você pode discordar, mas você vai saber a opinião que eu tenho sobre o assunto.
30: Muito bem, deputado. E como é que o senhor se posiciona diante disso? É uma vergonha, né?
31: Ah, entendi. Na hora da eleição vale tudo. Que bom. Aqui você vai lidar com a verdade dos fatos. Opinião é como cotovelo, orelha, todo mundo tem, não é? Agora, informação, aí já é coisa mais rara.
30: Se você gostasse de tudo que eu falo, você não seria você, você seria eu.
31: Ah, Reinaldo, mas eu não gosto das análises que você faz. Não quero que você goste nem desgoste, eu quero que você pense a respeito. Ah, mas eu só gosto de ouvir as coisas com as quais eu concordo. Faz o seguinte, acorda, faz um discurso diante do espelho e pronto, né? Você fica satisfeito. Se as coisas estão confusas, atrapalhadas, enroladas, vem pra cá que a gente desconfunde. É por isso que esse programa chama O É da Coisa.
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3: Um homem foi preso em Santa Catarina depois de atirar contra um carro. Foi na cidade de Criciúma. Três árbitros de futebol tinham acabado de entrar num veículo depois de uma partida de um campeonato sub-10. De repente, o atirador aparece e dispara várias vezes. Ele era pai de um dos jogadores, insatisfeito com a arbitragem. Por sorte, os ocupantes do carro escaparam ilesos. O criminoso está preso.
4: E olha, termina na segunda-feira o prazo de adesão ao Desenrola Fies, que oferece descontos para negociar as dívidas de financiamento estudantil. Mais de 1 milhão de estudantes estão inadimplentes.
1: A Nicole se forma em medicina no fim do ano. Para concluir os estudos, recorreu ao FIES. Em janeiro do ano que vem, ela precisa começar a pagar as parcelas e teme ficar inadimplente.
9: A gente vai ter que pagar R$4.500 por mês e tem que começar a pagar em janeiro. Meu vencimento é dia 15. Eu tenho 3 semanas para conseguir R$4.500 para pagar, né? Então eu acho que vai ser mais difícil mesmo conseguir.
1: O atual modelo do programa tem feito com que muitos estudantes fiquem inadimplentes logo após saírem da universidade.
13: Quando termina a graduação, ele não consegue uma remuneração compatível com aquilo que ele esperava, ou seja, muito abaixo da expectativa. E não sobra para ele pagar.
1: Quem tem dívidas com o FIES pode aderir ao programa Desenrola até segunda-feira. Podem fazer a renegociação estudantes que firmaram contrato até 2017 e que estavam na fase de amortização em 4 de maio deste ano. Parcelamentos podem ser feitos em até 150 vezes, com redução de juros e multas. Em alguns casos, os descontos chegam a 99%. Segundo o Fundo Nacional de Desenvolvimento da Educação, o FNDE, atualmente 1 milhão e 200 mil contratos do FIES estão inadimplentes. Isso representa 22 bilhões de reais em parcelas não pagas.
13: Quando você infla esse volume, né, de inadimplentes, o valor que você tem para o programa, ele acaba diminuindo para os entrantes. Então, os novos ingressantes vão ter menos. Então, se o governo não solucionar essa inadimplência agora, nós vamos ter um impacto na redução de vagas do FIES no futuro.
8: Eles marcaram gerações e mudaram bastante ao longo do tempo. Uma exposição em São Paulo faz uma viagem pela história dos videogames e a Olivia Freitas foi conferir.
15: Pode preparar o jogo. Esta é uma viagem pelo tempo e pela memória.
17: O meu primeiro foi o Nintendo.
15: Qual jogo, você lembra?
17: É Mortal Kombat.
18: Sonic 2.
15: Agora mistura aí uma boa dose de raridades e itens curiosos.
18: Eu não sei nem como funciona esse console. Tenho a menor ideia. Primeira vez que eu tô vendo ele aqui.
15: É assim que a exposição Player recebe o público no Farol Santander, em São Paulo. São 115 itens, entre consoles e acessórios que percorrem 50 anos na história dos videogames. Desde o primeiro console doméstico do mundo, de 1972, até o último lançamento de 2025, muita coisa mudou. Para Sofia, de 10 anos, foi uma descoberta.
19: O que parece isso aqui, Sofia?
20: Pra mim, parece um rádio.
15: É o Atari, Sofia. Pura nostalgia pra quem cresceu nos anos 80. De lá pra cá, os controles ganharam mais funções. Chegaram os equipamentos portáteis e até os sensores de movimento. E com eles, controles que viraram história. Uma seleção de itens feita de fã para fã. Qual é o primeiro videogame que você jogou, Antônio?
17: Ele tá aqui do lado, eu vou poder mostrar pra vocês. É esse aqui, icônico, fez a minha infância. Eu lembro de eu jogar na casa da minha avó, meus primos mais velhos, eles tinham esse console.
15: Todos os itens foram garimpados do acervo do Alex Mamed, o maior colecionador de games do Brasil, com mais de 2 mil itens na coleção particular. Alguns raramente vistos em exposição.
21: Esse aparelho aqui, que foi inspirado na cabeça do Sonic, aquele personagem Sonic. E ele tem até os espinhos do Sonic aqui, ó. E aqui em cima você põe o CD do jogo. Essa é muito rara, só saiu só no Japão e pouquíssimas pessoas têm no mundo.
15: Opa! Tem que ter interatividade, né? Essa é a hora que a gente também joga um pouquinho.
22: Um jogo desse aqui em casa, eu ia passar o dia brincando, final de semana.
15: É difícil mesmo resistir, não importa quanto tempo passe. Mais uma chance.
4: Para todas as idades, né? A Islândia fez um referendo hoje sobre a entrada na União Europeia. A votação teve ampla participação da população, que está dividida. Apoiadores veem a integração como uma segurança diante da escalada da guerra na Ucrânia e das ameaças de Donald Trump de anexar a vizinha Groenlândia. Opositores temem que a indústria pesqueira do país seja afetada. O resultado das urnas não define a adesão, mas pode abrir negociações com o bloco.
8: A NASA se prepara para lançar um novo telescópio espacial. Batizado de Nance Grace Roman, o observatório custou $4 bilhões e deve ajudar cientistas a procurar planetas além do nosso sistema solar e a investigar mistérios do universo. Ele será lançado amanhã em um foguete da SpaceX que vai decolar do Cabo Canaveral, na Flórida.
4: Neste domingo, o Canal Livre recebe o maestro brasileiro Roberto Mintchuk, que já regeu mais de 100 orquestras pelo mundo.
0: A música é como uma comida, você não precisa, é uma das coisas mais naturais que existem, né? Você ouve, você vai gostar ou você não vai gostar, você não precisa ser um entendido para gostar de música clássica.
2: O quanto tem de rigor, de precisão, de matemática na vida de um músico de orquestra?
0: Se você faz um paralelo da música com a língua portuguesa, né? Então você, como a pessoa que interpreta, que fala, o discurso musical é muito parecido com o discurso da oratória.
5: O maestro tem que dar vida à partitura. E tem diferença reger uma orquestra americana, uma alemã, uma italiana, uma brasileira?
0: Olha, tem algumas diferenças, mas a essência é a mesma. Porém, eles precisam entender um pouco mais do que é aquilo, aquela angústia da música, a melancolia da música brasileira.
6: Ô, maestro, pega essa sua batuta que você trouxe bonita aqui, você deixou até uma com mitre, ó. Faz um movimento pra gente, explica, porque o leigo às vezes acha que aqueles movimentos ali são muito mais teatrais, aleatórios, não significam nada. Explica pra gente o que significa cada um deles.
0: Olha, a gente costuma dizer que a mão direita do maestro é a mão da razão, é a mão da matemática. Agora, a mão esquerda é a mão da emoção.
10: A convivência de um maestro como você com alguns criadores me chama muita atenção. Há pouco tempo eu vi uma entrevista sua em que você disse que ali, dos três, Beethoven, Bach e Mozart, se você tiver que tomar um porre com um deles, você vai escolher o Beethoven. Se bem que eu acho que o Mozart seria um companheiro melhor para uma farra, né?
0: Primeiro que eu teria curiosidade de entender a obra dele, como é que ele pensou naquele esquerdo da Sinfonia Heróica, que tem as três trompas, que são praticamente trompas de caça, né? De onde ele tirou essa ideia. Enfim, acho que eu teria tanta coisa para perguntar para Ludwig van Beethoven, que seria uma...
10: Um rock pesado.
0: Ele é o inventor do heavy metal, né? Acho que eu gostaria de mostrar para ele o que virou o heavy metal hoje em dia. E ele provavelmente ia adorar aquela potência, né?
4: E neste domingo o Canal Livre recebe o maestro brasileiro, como a gente disse, Roberto Mintchuk, lembrando que a apresentação na Band News TV acontece às 8 da noite e às 11 da noite, mais tarde aqui na tela da Band. A seguir, diagnosticado com doença rara, influenciador Lito Souza divulga novo vídeo agradecendo o apoio dos seguidores.
8: De virada e contra o favorito, Isaquias Queiroz conquista o ouro no Mundial de Canoagem.
4: É daqui a pouco aqui no Jornal da Band.
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4: Jornal da Band de volta. Diagnosticado com uma doença rara degenerativa, o influenciador de aviação Lito Souza divulgou um novo vídeo agradecendo o apoio dos seguidores.
3: Eu quis gravar esse vídeo para vocês porque eu entendo que no último vídeo que eu gravei, no dia em que eu recebi o diagnóstico, muitos de vocês ficaram muito tristes com a notícia. E eu sinto muito por isso, mas o que eu quero dizer para vocês é que eu não estou triste e que eu vou ser o primeiro a controlar essa doença no mundo. Uma doença que não me causa nenhuma dor, que não me causa perda de cognição, isso é inesperado. Mas eu sou uma pessoa inesperada também, que vocês me dão muita força.
7: Força aí pro Lito Souza. O jogador Robinho Júnior acertou a sua saída do Santos e deve ser anunciado como reforço do Gênova, da Itália. O contrato prevê empréstimo por 10 meses com opção de compra por cerca de 48 milhões de reais. Recentemente, o atacante se envolveu em uma discussão com o Neymar num treino, até com acusação de agressão física. Robinho Júnior é filho do ex-jogador Robinho, que está preso no Brasil, cumprindo pena por estupro coletivo que ocorreu na Itália.
4: O campeão olímpico Isaquias Queiroz conquistou hoje a medalha de ouro no Mundial de Canoagem disputado na Polônia. Foi na categoria C1 500 metros. Essa é a 15ª medalha de Isaquias em mundiais. O brasileiro não era favorito para a prova de hoje, mas surpreendeu com uma boa largada e nos metros finais conseguiu a arrancada, superando o tcheco Martin Fuchsa, grande favorito. Parabéns a ele, mais uma conquista do Brasil e a gente comemora. Obrigada pela sua companhia.

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0: nessa?
1: Aqui reunindo todas as informações, porque daqui a pouquinho eu vou entrar ao vivo para trazer tudo para vocês.
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6: Edição da noite de volta, e eu te conto que o novo Desenrola Brasil, programa do governo federal para a renegociação de dívidas bancárias, termina na segunda-feira. A iniciativa é voltada para pessoas com renda mensal de até 5 salários mínimos e permite descontos que podem chegar a 90%. As negociações devem ser feitas diretamente nos canais de atendimento das instituições financeiras, como aplicativos e agências físicas. Não há uma plataforma unificada do governo para o serviço. O programa abrange dívidas contraídas até o final de janeiro e que tem um atraso de 91 dias a 2 anos. O foco é diminuir o impacto de taxas de juros altas, como as do rotativo, do cartão de crédito e do cheque especial. Os consumidores também podem usar o saldo do FGTS para abater o valor. Após o pagamento da primeira parcela, o nome do devedor sai dos órgãos de proteção ao crédito. Agora escuta essa história. Uma mulher vítima de violência doméstica conseguiu pedir ajuda escrevendo um bilhete no prontuário médico no Hospital do Paraná. Funcionários chamaram a polícia e o marido dela, que a acompanhava no atendimento, foi preso.
7: A vítima está na fila da recepção e aguarda outra mulher ser atendida. Ela abaixa a cabeça e põe as mãos no rosto. Parece aflita. Quando chega a vez de ser atendida, a mulher começa a escrever num papel. Era uma ficha da enfermagem que ela usou para pedir ajuda. A vítima escreveu: "Por favor, não deixe meu marido entrar na consulta. Socorro." Ela deixou o papel ao lado do teclado. Quando a funcionária retorna, ela lê o bilhete e age rápido, chamando outros funcionários. O marido, que tinha batido na mulher, foi quem levou a vítima ao hospital. A mulher afirmou que foi mantida em cárcere privado. As equipes do Hospital Cristo Rei constataram que os ferimentos que ela tinha pelo corpo eram compatíveis com sinais de violência doméstica. Funcionários do hospital chamaram a polícia e o agressor, de 44 anos, que aguardava na recepção, foi preso em flagrante.
8: Ela teria recebido novas ameaças de morte. Momento em que ela conseguiu ir até o hospital, porque alegando teria alguns problemas, e nesse local aí acabou que escrevendo no prontuário dela ali médico.
7: Tivemos acesso ao depoimento da vítima.
9: Ontem que ele pegou, me deu um na nuca e um tapa aqui na boca. Aí eu falei pra ele cedo, eu falei: "Ó, eu não tô bem, leva no médico, por favor, pelo amor de Deus, eu quero ir no médico."
7: Ela contou que episódios de tortura eram frequentes.
9: Uma outra vez, estava muito frio, eu estava gripada. Daí ele falou assim: "Tá levando da cama, pode tirar essa roupa." E me deixou de pé assim no canto do quarto, pelada. Veio, me jogou um pouco de água e deixou o ventilador ligado, tipo me castigando.
7: Segundo a polícia, o homem já tem histórico pelo mesmo crime contra uma ex-companheira.
6: Um temporal atingiu 14 municípios no Rio Grande do Sul e deixou 2 pessoas mortas. A tempestade provocou queda de árvores, granizo e alagamentos desde a noite de sexta-feira. Em Porto Alegre, uma criança de 8 anos morreu depois que uma árvore caiu sobre a casa da família. A mãe e o irmão foram resgatados pelos vizinhos. Também na capital gaúcha, o corpo de um homem de 72 anos foi encontrado na manhã deste sábado. Ele estava em um veículo levado pela força da água. O vento derrubou ainda uma caixa d'água no centro histórico da cidade. No sul do estado, em Pelotas, o granizo e os alagamentos afetaram 400 famílias. Em Quaraí, na fronteira oeste, 300 casas sofreram danos estruturais. E morreu a mulher de 39 anos que havia sido atingida por um raio na Praia da Pinheira, na cidade catarinense de Palhoça. O acidente ocorreu no fim da tarde desta sexta-feira. Ela caminhava pela areia com um companheiro no momento da descarga elétrica. Essa descarga que você viu aí. O tempo estava nublado e com garoa leve na região. Os socorristas encontraram a mulher sem sinais vitais e com marcas de queimadura pelo corpo. Na unidade de pronto atendimento, a paciente passou por manobras de reanimação com o uso de aparelhos e retomou os batimentos cardíacos. Neste sábado, o Hospital Regional de São José confirmou a morte. Bom, e as mortes por descargas elétricas na construção civil registraram um crescimento de 50% em relação ao ano passado. Profissionais como pedreiros e pintores são os que mais se expõem ao perigo.
0: É obra para todo lado. O ritmo acelerado da construção civil requer também uma série de cuidados. O setor lidera os acidentes por choque elétrico no Brasil. Só no ano passado foram registradas 208 mortes, o que representa um crescimento de mais de 50% em comparação com 2024 e 225% em relação a 2023. Pedreiros, pintores e ajudantes estão entre as categorias mais expostas. Segundo especialistas em segurança, os cuidados devem começar antes mesmo do início das obras. Respeitar a distância correta da rede elétrica é fundamental.
10: Analisar os riscos, analisar a obra, fazer uma análise criteriosa. Muito importante, respeitar a distância de segurança de pelo menos 1,5 metro da rede elétrica.
0: Utilizar equipamentos de proteção individual e tomar cuidado na movimentação de estruturas metálicas são outras orientações importantes.
10: Pode provocar aí choques, queimaduras e até mesmo um acidente fatal. Ocorre que na hora da movimentação a pessoa se esquece que a rede elétrica está ali, que está passando energia e acaba acontecendo um toque acidental. Fique atento a essas orientações de segurança para evitar um acidente. Para voltar para casa bem, para voltar para casa em segurança.
6: Vamos falar de saúde agora, porque para quem precisa de próteses, a notícia é promissora. Mais empresas de tecnologia estão investindo nesse mercado no Brasil. Com o aumento da oferta, a expectativa é de queda nos preços.
11: Nos anos 70, O Homem de 6 Milhões de Dólares foi uma série de ficção que mostrava este homem que tinha passado por uma cirurgia secreta depois de um acidente. Recebeu pernas, um braço e um olho biônicos. No mundo real, o que se busca hoje não são os superpoderes que o ciborgue conseguiu. O objetivo é devolver funções básicas para quem não tem essa capacidade por algum motivo.
12: O Júlio conhece essa evolução muito bem. Ele usa prótese desde os 14 anos de idade.
11: Hoje ele tem 41 e desde que perdeu a perna, depois de ser baleado durante um assalto, já usou 5 equipamentos diferentes.
13: Essa aqui foi uma das minhas primeiras próteses. A tecnologia é um joelho, que a gente chama de joelho pneumático. É um pistão à base de ar. Então quando as antigas tecnologias eram assim, você tinha que colocar o peso na prótese, ela totalmente reta. Se você coloca o peso e ela com o joelho dobrado, você caía. Ela não tinha um freio.
11: Os modelos mais sofisticados chegam a R$100 mil. Se conservada e com as revisões periódicas, a prótese dura em média 7 anos. O sistema tem ainda um freio que ajuda a evitar quedas.
12: Como a tecnologia, também aumentaram as possibilidades de movimento. Vou mostrar para vocês. O Júlio adora dançar. Dança aí.
14: Vai saber esperar a sua hora. Quem cultiva a semente do amor, segue em frente, não se apavora.
12: Olha, a tecnologia avançou, mas o preço ainda é uma barreira. Por isso, startups brasileiras buscam preços mais acessíveis e com boa tecnologia. É isso?
14: Exatamente. A Linvex nasceu justamente com o propósito de devolver autonomia para pessoas amputadas, mas com uma tecnologia que fosse extremamente avançada e tecnológica, mas ao mesmo tempo acessível.
11: Os produtos ainda estão em testes, com previsão de vendas para o ano que vem por cerca de R$25 mil, enquanto modelos importados semelhantes podem custar R$250 mil. Pedro perdeu os braços e as pernas aos 18 anos, após uma meningite. Hoje ele desenvolve soluções para outros pacientes e abriu clínicas em São Paulo e Belo Horizonte.
15: A gente começa a ver uma cena de startups usando dessas tecnologias que barateiam certos produtos para tentar trazer esse custo de prótese para baixo.
6: Mais uma preocupação para os pais. As canetas emagrecedoras e o aumento da procura para crianças e adolescentes. A Sociedade Brasileira de Pediatria fez um alerta sobre o perigo do uso sem o acompanhamento médico.
16: A Letícia, de 16 anos, vive uma luta contra a obesidade e seus efeitos, como colesterol alto e pré-diabetes. Por orientação médica, há 2 meses, começou o tratamento com as chamadas canetas emagrecedoras.
17: Quando a médica olhou assim, o nível de insulina dela, a médica falou, não tem nem que pensar, testa um, testa outro, vê qual que seu corpo adapta melhor, vamos fazendo os exames junto, vai ajustando a dosagem, que isso é importantíssimo também.
16: No Brasil, esses medicamentos são indicados em 2 casos para crianças e adolescentes. Acima de 10 anos para crianças com diabetes tipo 2, acima de 12 anos para tratamento de obesidade diagnosticada.
18: Quando envolve crianças e adolescentes, a maior preocupação hoje é com o uso dessas medicações com a finalidade apenas estética. E essa procura, que já é contraindicada para os adultos, tem se tornado cada vez mais frequente nos consultórios pediátricos.
16: A nota divulgada esta semana aponta os riscos do uso sem indicação e acompanhamento médico. Entre eles, déficit de crescimento e desenvolvimento hormonal na puberdade, provocados pela baixa ingestão de alimentos, perda de massa muscular, problemas de autoimagem, aumentando as chances de transtornos alimentares. O objetivo é atualizar e esclarecer os pediatras sobre o uso desses medicamentos, evitando a banalização das prescrições. A Sociedade Brasileira de Pediatria orienta que, antes de prescrever, o médico deve verificar o grau de obesidade, se há complicações associadas, fatores de risco e se a criança ou adolescente já fez algum tratamento antes.
19: Já existe uma banalização entre os adultos. A gente tem que tomar muito cuidado com as crianças. Existe todo um tratamento que tem que ser feito, inclusive exercício físico, inclusive a correção da alimentação dentro de casa, inclusive conscientizar os pais que não adianta simplesmente medicar, é preciso corrigir a alimentação.
6: Agora um outro alerta de saúde preocupante. Jovens entre 16 e 24 anos são os que mais fumam no Brasil. E um dos motivos é o uso dos cigarros eletrônicos.
11: Eles cresceram ouvindo que cigarro faz mal. Viram campanhas contra o tabagismo na televisão e na internet. Mesmo assim, são justamente os mais jovens que aparecem no topo de uma estatística preocupante. Uma pesquisa mostrou que 19% dos jovens entre 16 e 24 anos dizem fumar cigarros comuns ou eletrônicos no Brasil. É a maior proporção entre todas as faixas etárias pesquisadas. O Fábio, de 25 anos, começou a fumar nas festas.
20: A gente começa indo no fumódromo, socializando com o pessoal lá. E um pouco depois a gente começa a ter o vício diário, né?
11: Depois que ele começou a trabalhar, o cigarro entrou na rotina como uma forma de aliviar o estresse. Virou dependência. Hoje o Fábio fuma quase 1 maço de cigarros por dia. Além de causar dependência, fumar aumenta os riscos de desenvolver diversos tipos de câncer e doenças de pulmão e coração. Mesmo assim, 63% dos fumantes consideram a própria saúde ótima ou boa.
20: É, por enquanto tá tudo bem. Eu sei que algum dia a conta chega, mas por enquanto ainda não paro.
11: Antigamente, o cigarro era um símbolo de status, glamour, Hoje as empresas investem em sabores como menta, frutas e os cigarros eletrônicos, os chamados vapes, que ajudam a atrair um público cada vez mais novo.
1: O vape funciona como uma porta de entrada, ele é propagandeado como uma via de saída para quem fuma, mas ele é muito mais perigosamente uma porta de entrada no cigarro.
11: O oncologista defende campanhas de prevenção pensadas especificamente para os jovens, capazes de conversar com os hábitos e a linguagem dessa geração.
1: É muito mais fácil a gente tentar corrigir isso no começo, na raiz, tentando desde a infância e adolescência evitar isso, com mais orientação. A gente precisa falar mais sobre isso, porque os nossos jovens estão entrando num loop perigoso aí.
6: Prêmio Educador Nota 10, principal reconhecimento da educação básica no Brasil, anunciou os finalistas da 28ª edição.
21: Foram selecionados 12 projetos entre mais de 3.900 inscrições de todo o país. 9 finalistas concorrem na categoria professor e coordenador. Os outros 3 estão na categoria gestor escolar, criada nesta edição para reconhecer o trabalho de diretores e vice-diretores.
22: Nós vimos a necessidade de identificar boas práticas dos diretores. Então, selecionamos projetos que têm um impacto concreto, real, nas suas escolas e que podem inspirar outros diretores ou outras escolas também a adotarem esses processos.
21: Um dos finalistas é João Carlos Carneiro, diretor de uma escola em Itapevi, na Grande São Paulo, que investiu em tecnologia.
23: Várias ações

0: Sul-americana. O objetivo das autoridades americanas é reduzir o preço dos combustíveis no mercado interno. A meta também inclui dobrar as atuais reservas de abastecimento dos Estados Unidos. A Venezuela possui uma das maiores reservas do mundo, mas registra baixa produção diária por falta de infraestrutura. Pelo menos 37 pessoas morreram após um ataque de drone russo a um armazém na região de Kiev provocar uma detonação neste sábado. Os ataques aéreos de Moscou contra a capital ucraniana chegam no terceiro dia consecutivo. De acordo com a agência de notícias Reuters, dezenas de pessoas ficaram feridas. Um dos drones atingiu um armazém e provocou um dos episódios mais letais da região nos últimos meses. O presidente da Ucrânia, Volodymyr Zelensky, prometeu punir os responsáveis. E a gente conversou agora há pouco, né, com um entrevistado sobre o conflito dos Estados Unidos e Israel com o Irã, que completa 6 meses sem perspectiva de desfecho.
1: Os primeiros bombardeios em 28 de fevereiro indicavam que Estados Unidos e Israel estavam dispostos a acabar com o que diziam ser uma ameaça do Irã para todo o Oriente Médio. A busca do país persa pela bomba atômica. Intensos ataques que teriam como alvos pontos estratégicos mataram centenas de civis nas primeiras semanas do conflito. O coração do regime islâmico também foi atingido com um bombardeio, que matou dezenas de autoridades iranianas. Entre elas, o líder supremo do país, o Ayatolá Ali Khamenei. Aqui nos Estados Unidos, Donald Trump comemorou as baixas e disse em várias ocasiões que o conflito duraria pouco tempo. 6 meses depois, porém, o cenário é bem diferente do planejado pelo Departamento de Guerra. O Irã ainda possui 70% dos mísseis balísticos. O urânio enriquecido, fundamental para o programa nuclear, segue nas mãos do regime dos Ayatolás, que também segue de pé. Tudo isso com um preço bem alto. Segundo o Pentágono, o conflito com o Irã já custou quase 38 bilhões de dólares aos cofres americanos. Mas uma conta independente aponta quase 3 vezes mais. E o principal efeito colateral foi sentido no mundo todo: a redução da oferta de petróleo, que fez os preços dos combustíveis dispararem. Mesmo com a marinha enfraquecida, o Irã foi capaz de manter fechado o Estreito de Hormuz e usar do fluxo mundial de petróleo como uma arma surpresa. Uma capacidade de resistência minimizada, tanto pelos Estados Unidos quanto por Israel. Outra estratégia do Irã foi arrastar países vizinhos para o conflito. A Guarda Revolucionária usou drones para atacar bases americanas e refinarias de petróleo em países do Oriente Médio. No comando do Irã, segue o mistério. Até agora, Mojtabá Khamenei, filho e sucessor do Ayatolá Ali Khamenei, ainda não fez aparições públicas. Mensagens atribuídas a ele são divulgadas, mas a falta de provas levanta dúvidas sobre o seu estado de saúde e até mesmo se ele segue vivo.
0: O risco de rompimento de um lago formado na fronteira entre a China e o Nepal diminuiu. O reservatório surgiu após o colapso de uma geleira que causou inundações na região. Imagens de satélite mostram que o nível da água está baixando de forma gradual. A redução do volume permite a continuidade das operações de busca e resgate no local. As autoridades mantêm o monitoramento e o alerta até que o lago seja totalmente drenado. A tragédia ambiental deixou centenas de mortos e desaparecidos nos dois países, Nepal e Tibete. E o governo do Nepal afirmou que vai precisar de ajuda internacional para lidar com os efeitos da avalanche que devastou uma região do país na fronteira com o Tibete. O órgão estima que a reconstrução poderá custar de 4 a 5 bilhões de dólares. Apesar disso, o país reafirma não precisar de equipes estrangeiras para as operações gerais de busca e resgate. Segundo o ministro das Relações Exteriores, os socorristas do país têm capacidade para conduzir as operações que já estão em andamento. A principal preocupação no momento é o resgate de pessoas presas em túneis de usinas hidrelétricas. A avalanche levou uma grande quantidade de lama e detritos para esses locais.

0: o que está dificultando o acesso. Celine Dion chegou nesta sexta-feira a Paris para uma série de shows. É a primeira temporada, 6 anos depois da cantora se afastar dos palcos por causa do diagnóstico de uma doença rara. A diva foi recebida por fãs na porta de um hotel de luxo em Paris. Celine foi simpática e reagiu ao carinho do público. A volta da estrela canadense aos palcos vai acontecer agora em setembro e outubro. Serão 16 shows na capital francesa. Desde 2022, Celine enfrenta a síndrome da pessoa rígida, uma doença que causa rigidez muscular e espasmos dolorosos. Para quem não se lembra, né, é difícil não se lembrar, mas Celine Dion ficou conhecida mundialmente, ela já era conhecida pelos americanos e pelos canadenses, mas ela ficou conhecida mundialmente por cantar a música tema do filme Titanic, lançado em 1997 e que tinha como astros principais Leonardo DiCaprio e Kate Winslet. Um dos maiores Cristos crucificados do mundo fica na Bahia. Com traços do homem do sertão, a escultura agora virou patrimônio histórico municipal.
1: A escultura olha para a terceira maior cidade do estado, do alto da Serra do Periperi. A obra tem 33 metros de altura, somando a cruz e o pedestal, e 13 metros de largura. Na última segunda-feira, foi tombada pelo município, no Dia Nacional do Patrimônio Cultural. Em vez das feições europeias, que marcam muitas representações de Jesus, o escultor Mário Cravo Júnior buscou inspiração no homem do sertão.
2: O Brasil experimentava esse flagelo da fome com muito mais intensidade. Esse Cristo é, portanto, uma busca de levar para o conjunto da população um diálogo, uma mensagem, um discurso de que o Cristo, ele vem para uma condição quase que de irmão da humanidade.
1: Imagens de um documentário guardam o nascimento da obra. Mário Cravo aparece esculpindo o Cristo.
3: Eu tenho a impressão que esse Cristo é um marco, é uma espécie de catarse.
1: Inaugurado em 1980, o monumento virou cartão postal e parte da memória afetiva de Vitória da Conquista. Mas o entorno também já foi marcado pela degradação e pela insegurança. Ações culturais e de segurança ajudaram a devolver o espaço à população.
4: Foi exatamente que a gente não melhorasse exclusivamente aquele espaço específico, mas também todo o entorno da região do Cristo. Então, nós fizemos melhorias em campos de futebol, uma escola.
1: O desafio agora é garantir que o reconhecimento também se traduza em conservação.
5: É importante para você guardar a história. Guardar a história da cidade, guardar a história do estado, muitas vezes guardar a história do país.
0: Um bode, é isso mesmo que você ouviu, um bode cheio de estilo, tem chamado a atenção de moradores e turistas no interior do Ceará. O animal virou uma verdadeira celebridade nas ruas.

0: de 500 quilômetros de Fortaleza, no Cariri Cearense, José já é figura conhecida nas ruas do Crato. Quando o bode sai para passear, difícil é não chamar atenção.
1: Eu tô amando, é muito engraçado.
2: De jeito não tinha visto não, é lindo ele.
3: É uma celebridade aqui na cidade de Crato.
0: O bode tem um guarda-roupa de dar inveja, com looks diferentes para cada ocasião, inclusive terninho feito sob medida. Óculos escuros, boné para proteger do sol.
4: Como ele é um playboyzinho, né? Chique, rico e elegante, então ele não, praticamente ele não repete roupa. É, bastante roupa. Para cada ocasião que ele vai, ele tem uma roupa.
0: O bode José tem um charme especial, que já rendeu até trilha sonora.
5: O nome dele é José, ele anda como um boyzinho. Já sabe como é.
6: Ele é muito famoso, viu? É nosso mascote já do Crato, cidadão cratense.
7: Adoramos quando ele vai pro clube, né? Com o dinheirinho dele, comer as coisinhas dele.
0: Ele tem um restaurante preferido e é nesse lugar que ele recebe um verdadeiro tratamento VIP.
8: Boa noite, José. Boa noite, Ana Paula.
9: Boa noite.
8: As ervinhas. Uvas das verdes e alface. E nosso capim também, como você pode ver aqui ao lado, ele tá sempre aqui.
0: Entre passeio, look novo e uma parada para o lanche, José deixa fotos, risadas e boas memórias por onde passa.
10: Que bode mais estiloso, Jesus do céu. É o seguinte, esse é o bode que você pode botar na sala, que todo mundo vai gostar, né? Ele de óculos, ele tá passeando, se achando. Ai, meu Deus, o brasileiro precisa ser estudado. Olha lá o José. Ô, José. Bom, o Edição da Noite dá um tempinho, a gente faz um pequeno intervalo. Daqui a pouquinho a gente volta com mais notícias para vocês.

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0: Os desenhos no caderno de um menino um dia ganharam os muros, atravessaram a cidade e chegaram no mundo. Mas uma vida não é feita apenas das marcas que a gente deixa. Ela também é feita daquilo que recebemos, daquilo que nos faltou e do que decidimos passar adiante.
1: Nosso convidado encontrou a primeira escola nas ruas de São Paulo, num tempo em que galerias e museus ainda estavam longe do universo dele. E hoje ele é considerado um dos grandes artistas brasileiros do nosso tempo. Eduardo Cobra, que honra te receber aqui no Quem é Ser Brasileiro. Muito obrigada.
2: Felicidade estar aqui com vocês.
1: Bom demais. Contar um pouquinho dessa história. Você contou já que o seu nome, Cobra, ele foi dado na escola, né?
2: Foi.
1: E você desenhava muros e os colegas, então, colocaram esse apelido em você. O que aqueles meninos enxergavam já em você, Cobra, antes mesmo de você saber aonde que os desenhos te levariam?
2: Poderia me levar, é verdade. É interessante porque eu me conectei ali com 4 ou 5 outros meninos na época e cada um tinha umas pastas de desenho. Então, era divertido nos encontrarmos e cada um mostrava, olha meu desenho e tal. E eu falo sinceramente, de verdade, tinha uns ali que me humilhavam no desenho. Tinha um que fazia uns super-heróis, assim, no lápis. Eu falava, Jesus, eu nunca vou conseguir fazer um negócio desse, cara. De verdade, até hoje, refletindo sobre aquele momento, eu me sentia muito inferior ali, porque eu só tinha aquele ímpeto, sabe? Dentro de mim, e eu tinha bem novinho, né? Eu tava na 5ª série nesse momento, né? Com 12, eu já tava nas ruas pintando. Então foi uma coisa muito precoce mesmo,
1: né? E Cobra por quê?
2: Então, eles viam ali eu desenhar, porque eu era aquele aluno que os meus cadernos, eles só tinham desenhos, assim. Eu não fui um bom aluno, mas tirava notas boas até. Mas os meus cadernos repletos de desenho, eles viam aquilo e foi uma forma deles falarem, cara, a gente gosta do que você faz, né? Eles gostavam dos desenhos, embora eu não achava os desenhos bons, mas eu me divertia. Eu me sentia bem fazendo, pintando, desenhando ali. Os meus cadernos sempre, canetinha, a aula tava rolando lá, eu tava só colorindo ali o desenho, bem de boa. E eles colocaram esse apelido por isso, como se fosse, você é fera no desenho, você é cobra e tal. E eles começaram a me chamar, cobra, cobra, cobra, e ficou.
0: Teve algum momento assim que você falou assim, incorporou esse pseudônimo de cobra?
2: Eu fui obrigado, na verdade. Porque eu fazia uma coisa que não era bonita, tá? Não aconselho ninguém a fazer. Mas naquela época, eu espalhei meu nome pela escola inteira. Né? Então, escrevia nas paredes, tudo que é lugar. E aí eu me lembro que a diretoria chamou toda a escola no pátio do colégio, formaram aquelas filas, né? E o diretor lá tinha até um microfone, né, nesse dia. E ele falou, olha, a gente já sabe quem é que tá espalhando o nome pela escola toda, que é Cobra, né? Carlos Eduardo, vem aqui na frente. Aí eu tive que ir lá. Você vai ter que limpar muitos desses lugares onde você espalhou seu nome. E aí eu recebi essa suspensão.
0: Agora, você está falando de pintar na escola, nos cadernos, literalmente na escola, né?
2: Foi.
0: Mas você já disse que não tinha acesso a museus, a galerias.
2: Nenhuma. De forma nenhuma.
0: Então, assim, o que te fez perceber assim, que poderia ser algo sério? Aquela arte ali que você já estava começando a esboçar. Não, isso aqui pode virar uma profissão, pode virar algo sério.
2: Eu não sabia que era possível ganhar grana com isso. Os artistas que eu conhecia eram os meus amigos, como eu falei, que pintavam nos cadernos ali, né, alguns muros. Eu não tinha conhecimento da existência de Portinari, de Cavalcante. Eu não sabia. Tinha visto, eventualmente, algum livro, mas não tinha entrado em museu, lugar algum, né? E, mais uma vez, por conta da própria situação, ela me moldou para que eu chegasse nisso. Porque o que acontece? Os meus pais, que são muito, muito bons, eu sei que eu faria o mesmo que eles fizeram com meu filho. Eu sei disso porque eles queriam me proteger. Mas eu pintava toda a minha casa, né? Então, a garagem de casa era aquele cheiro de tinta, meu pai entrando, era carro. Meu pai tinha uma oficina de reforma de imóveis estofados ali e eu metendo tinta nas paredes. Era uma loucura.
1: Desespero, assim, né?
2: É, exato. Eles não aguentavam. E outra, eu me tornei um pouco indomesticável. Eu era um...
1: Assim, rebelde.
2: Uma explosão... É, era uma explosão de... E outra, eu tava andando com pessoas bem complicadas e eles viam isso e eu não via, né? Literalmente, uma galera envolvida com droga, embora eu nunca fui envolvido com crime, eu também não era envolvido. O que eu queria era sair na loucura de espalhar meu nome. Só que meus pais viam isso e eles não conseguiam mais chegar num acordo comigo. Então eu tinha uns 17 anos, quando a minha mãe conseguiu uma casa... E falou, olha, eu escolhi uma casa para você ir morar sozinho lá, né? E eu não tinha grana, não tinha nada. E eles não iam pagar o meu aluguel. E eu não estava preparado para aquilo. Eu só contei essa historinha porque eu tive que encontrar uma forma de sobrevivência.
1: Claro.
2: E essa forma de sobrevivência foi o quê? Eu comprei um Fusquinha parcelado em várias vezes. Comprei um gerador de energia... E saí espalhando o meu trabalho pelas ruas de São Paulo.
1: E um início duro, né? E você saía sem grana, né? Pelas ruas de São Paulo, não tinha dinheiro nem pra pegar ônibus, nada, né?
2: Nada. Passava por, na época, roleta do ônibus, ou tinha que arrombar a porta traseira do ônibus. Uhum. E eu tinha que optar entre comprar uma lata de tinta ou almoçar. Era tipo isso.
1: E o que que são...
2: Eu optei pela lata de tinta, sei.
1: O que que você diria que São Paulo foi te ensinando ali nessas caminhadas?
2: Hoje eu vejo que foi a minha base, a minha estrutura, o meu alicerce. É como se eu estivesse sendo moldado por toda aquela dificuldade, né? E eu vejo quanto isso serviu nos dias atuais, né? Em toda a minha formação, em todos os processos, tudo que eu tive que passar, tudo que eu tive que enfrentar daí pra frente. Então a cidade de São Paulo... Sem a cidade de São Paulo, sem a periferia onde eu nasci, eu não teria conseguido construir essa trajetória pelo mundo, né? Isso foi muito importante. As coisas que eu vi, as dificuldades, né? Vendo questões que acabaram servindo até de argumentação e mensagens nas minhas próprias obras, que me incomodavam desde sempre ali. A questão da violência... Questão de racismo, várias situações, sabe? E isso foi um combustível importante, assim.
0: Você sofreu um preconceito com a sua arte, inclusive dos próprios...
2: Pares.
0: Pares, os grafiteiros. E você tem uma frase que eu acho muito interessante, que é pintar com o próprio pincel. Né? Que você, como é que foi esse caminho de se autodescobrir?
2: A minha formação foi na rua. Eu sou aquele cara que andava de carrinho de rolemã, empinava a pipa. Rua de terra, ou seja, tudo que estava na rua andava de skate, tudo que estava na rua me atraía, né? O tempo todo ali sendo moldado e trazendo essa informação através dessa construção na rua, mas eu copiava outros artistas, eu não tinha uma autonomia até mesmo do desenvolvimento a nível de desenho. Não era assim, eu pensava num tema, como é que eu vou desenhar isso no muro? Então eu criei um caminho que foi o seguinte, como é que eu posso criar um trabalho autoral, né? E ao mesmo tempo sobreviver, porque eu precisava sobreviver. Cheguei a trabalhar de office boy, cheguei a ajudar meu pai a desmanchar sofá lá, porque meu pai é tapeceiro. Mas o que eu queria mesmo era... Trabalhei em agência bancária. Chegou um dia que eu falei, cara, vou sair fora e vou fazer isso aqui. E eu queria utilizar os murais para transmitir, né? Chegou um momento que eu falei, cara, olha só o privilégio de poder ocupar uma avenida, poder ocupar as ruas de São Paulo. Eu quero mais do que simplesmente a estética, mais do que simplesmente... copiar um outro artista que não é da minha natureza. E pintar com o próprio pincel é isso. Chegou um dia que eu falei, eu preciso me desprender de tudo isso e começar a trazer o significado da minha vida, da minha essência, da minha evolução como ser humano também. E o interessante é que já com 17 anos morando sozinho, com 21, 22, eu já comecei a ficar doente. Isso foi interessante, né? Que eu tive um baque emocional, psicológico, no meio de tudo isso. Então, além de todos esses traumas, essas questões todas que eu carregava, eu sofri esse problema de intoxicação de tintas, de metais pesados, que eu carrego até hoje. Então, assim, tive que lidar com várias enfermidades também, diante de toda a dificuldade que já estava ali se impondo, né?
0: Sim.
2: E tive que traçar um caminho apesar disso.
1: E em que momento seus pais entenderam que aquilo que você fazia era a sua vida?
2: Foi difícil para eles, né? Foi difícil, entendo plenamente, assim, né? O meu pai já faleceu. Mas tem um momento que eu até conto num documentário, eu cheguei a fazer um documentário dessa história. Tem um momento que eu entrei no quarto do meu pai, né? Meu pai vivo ainda, claro. E sabe aquela, a cama tem aquelas duas gavetinhas que tem do lado da cama?
0: A mesinha de cabeceira.
2: A mesinha de cabeceira, uhum. Isso. Quando eu abri aquela, eu fiquei super surpreso porque tinha ali uma pasta com recortes de matérias de jornais, fotografias das minhas obras. Meu pai, em oculto, ele acompanhava.
0: Que lindo.
2: Entendeu? Então foi nesse dia que eu percebi que ele gostava, ele aceitava e ele estava feliz com aquilo. Ele tinha orgulho, mas ele tinha uma dificuldade em exteriorizar isso, né?
1: Porque era uma escolha difícil mesmo, né?
2: Porque ele foi
1: ele
2: contra.
1: Aceitar, né?
2: Ele foi contra por todo o processo, uhum. Né? Mas ele chegou a ver quando eu comecei a pintar os projetos, o projeto Muro das Memórias, com aqueles murais com imagens antigas, da história de São Paulo e tal. Então ali ele entendeu que eu não estava de brincadeira. E eu estava me dedicando naquilo que eu fazia e que eu já não era aquele menino que poderia trazer aquela preocupação, né? Daquele cuidado. Será que ele vai se envolver com droga? Será que ele vai ser aliciado pelo mundo do crime? Proposta não faltou.
1: Claro.
2: Né? Eu tive amigos presos, detidos, eu vi tudo isso, né?
0: Você falou do Muro das Memórias, que é um trabalho muito importante seu. Inclusive, a gente tem algumas imagens aqui sobre o Muro das Memórias, que a gente vai passando. Mas você está falando sobre várias urgências, assim. Urgências, né, de sobrevivência, de construção da identidade, de fugir das armadilhas da vida.
2: É, né? Isso mesmo.
0: Em que momento você falou assim, eu preciso também pintar a memória?
2: É verdade. Esse foi um projeto bem disruptivo, né? Ele vem de encontro com esse momento em que eu já me senti um pouco mais preparado tecnicamente, uhum. E eu comecei a ousar mais na construção dos murais com perspectiva, com profundidade, com anatomia, trazendo vários elementos diferentes. Inclusive, esse mural aí é um mural que estava na Avenida Morumbi, ele não existe mais, foi apagado, né? Ele trazia ali, acho que a Rua Direita, em 1920, alguma coisa nesse sentido. Mas o Muro das Memórias, em específico, surgiu do meu interesse pelas imagens antigas, pelas cidades, como elas eram, da importância da preservação do patrimônio histórico da cidade. E ele surgiu assim, eu já tendo vários livros de São Paulo antigo na minha coleção e tal, e um dia me convidaram para uma exposição na Avenida Paulista, com fotos da Avenida Paulista antiga e tal. E eu estava lá naquela exposição, e quando eu olhei pela janela ali, daquele Top Center, Center 3 ali, enfim. Quando eu olhei, uma coisa óbvia, aqueles casarões não existiam mais, né? Então eu comecei a pintar como uma forma de conscientização da importância do patrimônio histórico. E aí eu fui num local na Paulista que tinha um casarão que foi demolido e eu artisticamente reconstruí, pintei aquele casarão ali, para que as pessoas passassem pela avenida e vissem que é importante a evolução, mas também é importante manter a história.
1: Uhum. E antes de pintar alguém como Martin Luther King, você conta que você passa madrugadas vendo documentários, lendo, conversando, né, com quem conhece bem aquela história. O que você precisa descobrir sobre uma pessoa antes de ser autorizada a colocar o rosto dela no muro?
2: A autonomia que eu buscava, e graças a Deus eu encontrei, que é a autonomia de não aceitar qualquer convite, de não fazer qualquer trabalho, né? De fazer trabalhos que são coerentes com a minha perspectiva, com o meu ponto de vista, com o caminho que eu trilhei e desenvolvi, e é o caminho que eu me sinto seguro, me sinto feliz em poder realizar essas obras. Agora, as minhas pesquisas, elas são parte, porque eu gosto também de entender, né? De conhecer, muitas vezes, o que eu não aprendi na escola, aprendendo na prática. E porque eu sou forçado a isso, né? Porque eu tenho uma insônia crônica terrível. Então eu fico até de madrugada. Eu fico muitas vezes, vou dormir 6 horas da manhã, durmo 2 horas por noite, 3. Não é porque eu quero, eu quero dormir 10. Não é porque eu sou hiper-orcaholic, não. Mas é porque eu tenho problema mesmo, por causa da intoxicação de tinta que me levou a isso. E eu aproveito essas madrugadas para fazer uma imersão. E aí sim eu vou passar a desenvolver esses desenhos. Que muitas vezes esses desenhos, eu não faço um desenho. Eu não acordo, tem um mito, né? Às vezes, mas é raro. Acordei de manhã, nossa, que ideia que eu tô aqui. Puta ideia, eu não consigo fazer isso. Eu preciso entender quem é o Martin Luther King mesmo, né? Então eu vou lá, com calma, que filme que tem, que documentário que tem sobre ele. Eu preciso aprender. Vou perguntar para alguém, vou entender se aquilo é coerente com os valores que eu quero transmitir através da minha obra.
0: Você estava falando do mural Olhares da Paz, que a gente tem inclusive uma imagem. Você coloca tanto pessoas ali como Mandela, Luther King e o próprio Gandhi também lutando por justiça social.
2: Não, violência,
0: mais.
2: A placa que ele segura.
0: Exatamente. Mas ao mesmo tempo você coloca figuras, vamos dizer assim, que tem um olhar mais espiritual,
2: tem,
0: né, sobre a vida.
2: Tem.
0: A sua arte, ela nasce mais da indignação ou da esperança?
2: Eu acredito que tem um pouco dos dois lados, né? Porque eu acabei me envolvendo e sigo bem consistente com os significados da minha obra, que vão também para as questões sociais que acabam me afligindo de alguma maneira, né? E a parte da esperança, que também está conectada à parte espiritual, é algo que mudou a minha vida. É um ponto de virada, sabe? Porque alguns mitos dos quais eu fui envolvido e eu acreditava que eu tinha que seguir aquilo, eles foram quebrados no momento em que eu entendi que eu podia ser simplesmente eu mesmo, sabe? Eu não preciso fazer algo para ser aceito num determinado grupo. Até porque eu não fui aceito nem tentando fazer, como é que eu ia ser aceito, né? Então eu entendi que eu podia ser livre, não querendo impor isso pra ninguém, hipótese nenhuma. Mas chegou um momento que eu tava num fundo de poço tão, tão grande, né? Com depressão profunda, tomando 12 comprimidos de tarja preta por dia, numa situação deplorável. Eu cheguei até a dormir na rua, pra falar a verdade. Eu bebia, sabe? Eu tava com todo tipo de problema emocional, assim. E através da fé que eu pude começar a reorganizar a minha vida, sabe? Coisa que eu cheguei a passar por psiquiatra, psicólogo, e eu não tinha muita solução, né? Então, por isso que pessoas que professam a fé, eu acho que é importante. Acabei encontrando um caminho ali que estava oculto para mim, sabe? Eu tive que me conhecer, porque eu não sou aquele cara que vou tomar um golinho assim, que gostosinho. Eu fico bebendo até de manhã. Então, eu falei, cara, chega, sabe? Chega. Então, deixa eu criar aqui, trazer alguns valores. E isso que me deu uma estrutura interessante. Quem sou eu sem o meu filho Pedrinho? Eu sou nada. Acabou a minha vida, eu não tenho pra onde ir.
0: Ele
2: entendeu?
0: Tá,
2: eu tô lá na China querendo voltar pra cá.
0: Tá com quantos anos?
2: Porque ele tá lá.
1: E vem outro
2: 10.
1: Agora, né?
2: É.
1: Vem outro agora, né?
2: Vem outro agora. Você sabe que a fé também, ela teve a ver com um dos momentos bem tristes da minha vida, porque a minha esposa tava grávida, né? E chegou a nascer o bebê, a Catarina, e sobreviveu ali por 12 horas e faleceu, né? Então, foi um momento bem triste e tal, que eu tive que me apegar em Deus para poder me reconstruir, eu que já venho com todo esse sistema, né? E assim, a felicidade é que agora, isso foi na pandemia, no começo da pandemia. Caramba. Inclusive o bebê faleceu, minha esposa também quase faleceu, ficou na UTI. Caramba. Lá. Eu fiquei assim desesperado e aí eu pintei um mural que tá aqui no Minhocão, chamado A Mão de Deus, ele tá lá ainda, né? Que aquela mão é como se Deus estivesse me resgatando ali, mas a alegria é que agora minha esposa tá grávida, né? E eu dei o nome, é uma menina de novo, né? E eu dei o nome do bebê, inclusive a gente decidiu hoje até, de Teodora, que significa Tel, que é Deus, e Dora, que é presente. Então, presente de Deus.
1: Ai, que lindo.
2: É o nome
1: lindo
2: que eu dei pra ela.
1: E você tem o Instituto Cobra, né? Que tem muito a ver com esses valores que você fala que são tão importantes para você, que você não abre mão. E entre os objetivos de levar a arte, justamente para quem não tem acesso, né? É, a museus, a centros. Exato, culturais, é. Né? O que você gostaria, Cobra, que um jovem levasse de uma experiência com arte, mesmo que ele nunca se torne artista?
2: Olha, eu acho assim, primeiro que é a contribuição que eu posso dar dentro do meu campo de conhecimento, né? Dentro das minhas limitações ali, e dentro do meu modus operandi mesmo, que é assim, meter a cara e fazer, certo? Sem esperar nada de ninguém, e eu tenho que lutar com as armas que eu tenho, né? Então, eu gosto de falar para eles muito isso. Cara, não espera nada de ninguém, infelizmente, né? Porque o mundo, ele é assim. Se ele não fosse assim, a gente não teria pessoas morando na rua, com criança, né? Então, assim, infelizmente, a maioria das pessoas não se importa, né? Então, acordar de manhã e falar, cara, como eu lá atrás, eu não tenho spray, porque custava caro, eu vou pintar com cal, entendeu? Eu vou dar um jeito, eu vou criar um caminho aqui, de alguma forma. Se eu tivesse alguém que tivesse abreviado esse caminho, a minha vida teria sido um pouquinho mais suave, né? Então, o que eu quero trazer para eles é essa perspectiva, sabe? De renunciar muitos caminhos, porque eles estão ali, é o mundo do crime que parece tão fácil, né? O álcool, a droga, eu quero ter isso, eu quero ter bens materiais. Os bens materiais, eles são secundários. São secundários. Você tem que ter uma formação. Você tem que aprender. Você tem que aprender a construir uma trajetória e viver os processos. Não é da noite para o dia. Não é tão simples como fazer um assalto. Você vai lá fazer um assalto, você está com o dinheiro na mão. Mas e o que vai acontecer com você? Você vai para o cemitério ou você vai para a cadeia, né? Então, vale muito mais a pena o quê? Mostrar para eles que foi possível para mim, que venho da mesma história, da mesma origem, também ali, né? Que eles estão vivendo isso. O interessante é que anos e anos se passaram, desde que eu vivi isso, né? E eu viajo pelo Brasil e eu vejo a mesma situação. Uhum. Entrou presidente, saiu presidente, entrou não sei o quê, todos os discursos ali, uhum, né? Mas no final, o que eu quero ver como brasileiro é uma mudança real.
1: Sim.
2: Sabe? Eu quero que esses jovens recebam o apoio, o incentivo que realmente eles precisam para ter uma transformação real na vida deles. Uhum. Né? A gente não pode ficar para sempre vendo essa história. Claro. Eu, como brasileiro, fico muito triste. E o meu instituto vem com esse intuito, com esse objetivo.
1: E isso que você trouxe tem a ver com o projeto,
2: tem,
1: né?
2: Tem. Aqui, ó, é um projeto que se chama Arte na Lata, tá? Olha só. Eu encontrei uma maneira de recuperar, se vocês um dia, por favor, vão no meu...
3: Com certeza.
2: No meu ateliê lá na cidade de Itu, eu tenho uma prateleira lá com mais de 6, 7 mil latas, que eu acabo os murais e guardo as latinhas, e estava pensando o que eu podia fazer com elas. Então eu ressignifiquei essas latas e trazendo o objetivo aqui, que é o seguinte, tão importante quanto criar esses murais é poder fazer a manutenção, restaurá-los e tal. E essas latinhas surgiram com esse intuito. Elas só estão disponíveis no meu ateliê, lá em Itu.
3: O que você acha que você gostaria de deixar que não seria apagado por nenhuma demão de tinta?
2: Assim como eu falo que o mais importante na minha obra não é a pintura, e sim a mensagem, falando sobre paz, tolerância, coexistência, questões de violência. Pintei agora essa semana um painel sobre feminicídio. Enfim, eu gosto de trazer o significado. Mas eu acho que o legado que eu vou deixar através do meu instituto, tá? Eu acho que esse sim é algo que pode ficar, pode permanecer na história, e a gente pode, através de toda essa história complexa e difícil que eu tive, efetivamente transformar a vida de muitas pessoas, né? Então, são sementes, né? É o que eu posso fazer.
1: Eduardo Cobra, o que é ser brasileiro?
2: Poder, através das minhas cores, através da minha arte, transformar dificuldades, transformar desafios em esperança, sabe? Através dessa trajetória, levando para o mundo um pouco do Brasil, da brasilidade também, né? E poder, de certa forma, ter orgulho do nosso país, sabe? Eu amo o Brasil, sou um apaixonado pelo Brasil, um apaixonado pela cidade de São Paulo, né? E para mim, eu não faço acepção, sabe? A mesma alegria que eu tenho pintando num lugar na Times Square, eu tenho pintando numa comunidade, pintando numa favela. O que eu quero é, através da minha arte, ressignificar a vida de outras pessoas.
1: Muito obrigada.
3: Obrigado. Legal?
2: Obrigado a vocês pela oportunidade.
1: Você é demais,
2: tá?
1: Realmente.
3: É isso aí,
1: obrigada por ter vindo mais uma vez. Estou feliz demais de ter você aqui.
2: Valeu, agradeço. E convido também as pessoas a conhecerem aí o meu ateliê lá na cidade de Itu.
1: Muito obrigada a você por estar aqui com a gente no Que É Ser Brasileiro. Isso foi demais, hein?
3: É mesmo.
1: Até o próximo. Tchau, tchau.

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0: flopar e farmar aura com os mais jovens, é preciso acompanhar as trends linguísticas também. Mas nós, cringes, normalmente não estamos muito de acordo. Não conseguimos acompanhar as gírias das novas gerações. Six, Seven, Beta, Sigma, farmar aura. E isso tem dado muito o que falar. Que vocabulário é esse? E é sobre isso que a gente conversa no programa Seus Filhos de hoje. Eu, Thaís Dias, sigo por aqui junto com a minha companheira, Roseli Sayão. Tudo bem, Roseli?
1: Tudo bem, Thaís. Uma delícia conversar. Mas eu entendi pouca coisa do que você falou.
0: Eu recorri, não aos universitários, mas aos estudantes, ao meu filho, para ver se fazia sentido. Ele, mãe, olha, você vai passar vergonha. Mas vamos descobrir nessa conversa aqui como se conectar com os mais jovens. Não estamos sozinha hoje no programa Seus Filhos. Temos um especialista nesse assunto. Hoje conosco por aqui, Marcelo Módulo, professor e pesquisador nessa área de filologia e língua portuguesa da USP, que vai ajudar a gente a entender um pouquinho mais sobre esse vocabulário. Seja bem-vindo ao programa Seus Filhos.
2: O prazer é meu. Muito obrigado pelo convite.
0: E vamos juntos já. Quero começar trazendo aqui quem fala essas gírias, ou pelo menos quem está ali convivendo bem próximo. Gírias e expressões, né, que estão dando o que falar. A gente começa ouvindo a estudante Liz Maciel. Até para ela, que está ali, olha, na adolescência, algumas expressões são novidade.
3: Bom, gente, já na minha visão, o uso das gírias para mim é algo completamente normal, que eu uso desde que eu me entendo por gente, tanto para mandar mensagem para meus amigos, para minha família, falar mesmo, eu abrevio um monte de coisa, eu uso um monte de gíria, principalmente carioca, né, usa muita gíria, mas eu acho que faz parte ele não entender, eu explico, às vezes eu também não entendo, como esse farma aura, no início eu também não entendia, tive que perguntar para as crianças dessa geração, e eu sei que para ele é confuso, mas faz parte, eu vou ensinando, também vou aprendendo e é isso.
0: Roseli, ela foi falando, eu vou ensinando, vou aprendendo, nem eu tô ali acostumada com todas essas gírias, mas fala um pouquinho pra gente dessa importância, né, desse vocabulário próprio, na infância, na adolescência, tem coisa que só eles conseguem realmente entender, né, e se comunicar perfeitamente.
1: É interessante, muito interessante. Sempre existiu isso. É que antes não havia mundo digital, né, então a linguagem deles era cheia de gírias. As músicas tinham gírias, né? Eu me lembro, quando eu era adolescente, fazia muito sucesso a música popular e a Jovem Guarda. E tinha uma música que era gíria. A Candinha quer falar, mas quem era a Candinha, né? Os adultos não entendiam, mas a gente sabia quem era a Candinha. Então, eles precisam ter uma linguagem própria, porque eles estão num movimento de afastação da família. E é uma afastação assim, interessante, porque não é afetiva, não é um afastamento moral, é um afastamento de mudar de turma. A criança, a turma principal são os pais, a família. E para o adolescente, ele tem que ter a própria turma, seus pares. Então, eles precisam de identificação. Quem somos nós? Uhum. E cada grupo, a adolescência é plural, não é singular, né? A gente não pode falar a adolescência, mas as adolescências. Então, cada grupo tem a sua própria linguagem, que é uma questão de reconhecimento de si e do outro.
0: E é importante pensar nisso, porque a gente ainda tem os regionalismos, né? A gente vive, sim, num Brasil enorme. Então, ela falou, porque eu sou aqui do Rio de Janeiro, imagina. E aí você tem o cenário do Rio de Janeiro, o cenário de São Paulo, o cenário, né, por exemplo, de Salvador, de Belém, da região ali, por exemplo, do Rio Grande do Sul. Ou seja, você tem um país tão complexo que já tem gírias por si só. E aí, esses marcadores, eu vou trazer você para a conversa, Marcelo, eles são fundamentais para poder criar essas características e até para você se posicionar como indivíduo também? Então, se eu uso isso, faço parte desse grupo?
2: Com certeza, né? É uma questão de pertencimento social mesmo, que você pertence a esse grupo, né? Você se integra a esse grupo, né? E a questão de regionalismos, ou por faixa etária, isso é muito interessante, né? Quer dizer, o próprio exemplo que a Alice coloca, eu estava me lembrando aqui da questão de CEPA, né? Ou CIPA, que é muito comum aqui no português paulistano e da Grande São Paulo em si, né? Eu me lembro que num dos congressos do Grupo de Estudos Linguísticos do Estado de São Paulo, eu fui escalado para aparecer num painel que tratava do CIPA, né? Que é quiçá, talvez, né? E eu não sabia o que era, né? Eu não sabia o que era, porque na minha época, na minha geração, no meu interior, onde eu nasci e fui criado, não se usava cipá, né? Mas na década de 80 aqui já se usava cipá na Grande São Paulo, em Osasco e tal. Eu falei, tá bom, vou aprender, vamos lá, eu vou aprender o que é esse cipá, né? Curiosamente, tive uma orientando, uma doutoranda depois, que fez uma tese, doutorado sobre o cipá, né? Quer dizer, como esse elemento adverbial, né, se transformou numa conjunção, ele está se transformando em uma conjunção, fazendo um percurso linguístico aí, né? Mas, assim, para complementar um pouquinho a fala da Liz, que foi ótima, eu liguei nessa época para um colega do Rio de Janeiro, que era professor da UFRJ, e falei, você sabe que essa expressão? Eu não tenho nem ideia, né? Falei, pergunta aos seus alunos, né? Pede aos seus alunos. Os alunos não sabiam, né? Alunos da mesma faixa etária. Então, veja, regionalismos, né, que realmente ficam aqui, no caso de cipá, né, de São Paulo, da Grande São Paulo, né?
0: E é importante também a gente colocar, porque além das gírias e expressões, eles têm uma maneira própria de se comunicar, né? Eu olho, às vezes, as trocas de mensagem dos meus filhos de 13 e 9 anos e tudo é abreviado, Roseli. Ela falou de abreviações e é isso, né? Não tem uma palavra escrita. Se é sim, é S. Mas se é um sim muito contundente, é SS, né? E a mesma coisa com não. N, não tem uma pontuação como a gente está acostumado e às vezes é até difícil essa compreensão. Mas isso não invalida esse tipo de comunicação. Isso faz sentido para eles e é uma forma que eles encontraram também de manter essa comunicação, é isso?
1: É isso. Aliás, eu acho uma comunicação muito interessante, porque a língua, ela não é quieta, durona, né? Ela se movimenta, ela se modifica. E, em geral, são as gerações de jovens que promovem mudanças. E essa geração tem provocado essa mudança que, para mim, assim, é sensacional. Gasto menos tempo, né?
2: Eu acho que faixa geracional, né? Quer dizer, o pessoal da sociolinguística, da análise da conversação, costuma dizer que a partir de 30 anos você já tem outra geração. Então, se você tem mais de 30 anos, você já está falando uma língua que causa um certo estranhamento, né? Por exemplo, uma amiga que dava aula de português para estrangeiros, né? Então era muito curioso, porque ela disse que o rapaz um dia pediu que ensinasse algumas gírias e ela falou que ela ensinou joia para ele, né? Joia. Aí o rapaz voltou aí na próxima aula, meio zangado, tal, meio aborrecido, falou: nossa, mas você me falou que eu devo dizer isso aí? Mas eu falei lá no almoço, todo mundo riu quando aí eu falei joia, né? Quer dizer, mas é uma gíria já que a gente entende, mas datada, né? Quer dizer, a língua, ela é pancrônica, você fala várias sincronias, várias histórias, vários tempos linguísticos numa mesma época, né? O que faz com que você entenda o seu avô falando, o meu pai falando, a sua avó, senão, se fosse totalmente sincrônico, eu nunca entenderia uma pessoa mais velha falando com estratos, né? Mas não é, logicamente, joia não é uma gíria que está na crista da onda para você ensinar a alguém ou mostrar a alguém, principalmente no quadro gírio, que alterna, que muda muito, né?
0: Agora, Roseli, a gente falando sobre isso, né? A gente falou dos regionalismos, falamos das abreviações, mas há, você acha, um certo preconceito ou uma questão de minimizar essas gírias, porque há uma certa ideia, né, dos adultos, né? Ah, mas isso aí é uma linguagem, eu não preciso aprender. Eles que têm que se comunicar comigo. Eu não preciso me comunicar com eles. Você percebe isso ou não? Você tem sentido uma vontade mesmo de aprender? Não, eu tenho que chegar nessa linguagem.
1: É. Mas a intenção deles é exatamente essa, que eles não entendam o que eu estou falando, não é?
2: Sim.
1: É exatamente essa.
2: Sim.
1: Mas é preciso que os pais e os educadores saibam, conheçam. Eles não precisam usar, mas eles precisam chegar a entender o que seus alunos, seus filhos estão falando. Senão não há comunicação, né? Então é importante, sim, que o pai, a mãe, que o professor vá lá. Hoje na internet tem muitos vocabulários que a cada dia mudam, né? Porque a cada dia nascem novas gírias. É importante conhecer. Agora, eu não acho legal... Você falou dos 30 anos, eu me lembrei de uma música não confio em ninguém com mais de 30 anos, né? Esse era, assim, 30 anos, é, a partir daí, é adulto. Mas hoje já não é mais, né? Porque nós temos 40, 50 jovens, aliás, adultos, juvenis, usando essas gírias. Eu acho um pouco estranho.
2: É, eu acho que essa mobilidade linguística, né? Eu acho que antes do advento da, eu acho que da internet, você pode falar de uma forma geral, a turma falava uma forma linguística tem que se consagrar primeiro na fala para depois ela cair na escrita, né? Então ela se consagra na fala culta num primeiro momento para depois ela cair na escrita. Só que isso mudou muito, né? Quer dizer, a questão de redes sociais, né? Mudou muito. Então eu não sei se primeiramente ela precisa se consagrar na fala. Se ela é muito usada em redes sociais, ela pode ter um impacto diferente no total. Quer dizer, as coisas mudaram, a mobilidade é muito maior, né? O que faz isso, por exemplo, com a questão da linguagem neutra, né? Alguns colegas que dizem, olha, isso tem que aparecer primeiro na fala, tem que ter um uso intenso na fala para se consolidar na escrita, né? Mas eu não sei, o fator redes sociais aí, né, acaba também tendo um uso forte na escrita, né? E, apesar da escrita, às vezes, que, como colocou a Thaís, parece um manuscrito, né? Eu brinco que, às vezes, a semelhança de um manuscrito medieval cheio de abreviações, ou do manuscrito mesmo, oitocentista, igual o que nós trabalhamos lá na universidade, que você não tinha um regramento para abreviaturas, né? Por exemplo, você pega a Vila num dicionário de abreviaturas, de uma professora da UFBA, eu acho que tem no mínimo umas 12 ou 16 formas de se abreviar Vila lá, né? Então, não tinha um regramento, quer dizer, a pessoa aprendia pelo contato, né? Como não tem, de certa forma, um regramento explícito, né, nessas abreviaturas que os jovens usam, quer dizer, a caixa alta significa alguma coisa, né? Das minhas atrapalhadas com caixa alta, por exemplo, uma vez me colocaram num grupo de teatro, de Lisboa, né? E mandavam programações extensas toda semana. E na universidade, na época, nós tínhamos um limite muito pequeno para esse e-mail. E vivia enchendo minha caixa postal. Eu escrevi de volta, por favor, olha, você não... eu conheço Lisboa, mas não viajo com frequência, não tenho interesse. Você poderia me tirar desse mailing, desses seus contatos e tal? Aí a pessoa continuou enviando, né? Aí, na próxima mensagem, no meu intuito, era destacar, né? Eu coloquei, olha, por favor, em caixa alta, retirar-me desse e-mail. Eu, com o meu intuito, foi destacar. Aí a pessoa me responde, foi muito engraçado, eu falei, olha, a gente pode retirar, mas a gente não costuma gritar com as pessoas aqui. Eu falei, ué, mas eu não estou gritando com você.
0: É bem isso, né?
2: Eu não estou gritando, estou escrevendo para destacar só isso, não foi... Me desculpe, não foi nenhuma maldade, né? Ah. Então, essa questão de choque de uso de um elemento gráfico, né? Que para ele dizia alguma coisa, para mim era um destaque.
0: A gente falou muito, né, dessa percepção do vocabulário dos jovens, mas eu quero chamar um pai para essa conversa, para ele dizer exatamente como ele se sente, né, diante desse vocabulário. O Luiz Fernando é pai de uma estudante de 19 anos e confessa que às vezes não entende nada.
4: Essa questão da gíria, para mim, das gírias, né? É muito difícil, muito complicado. Eu acho que para qualquer pai. Eu tenho 53 anos, eu sou pai de uma menina de 19 que, pô, tá começando agora na faculdade, tá entrando agora e fora isso, né? Mesmo antes de faculdade, já fala muitas gírias que eu nunca ouvi falar e fica difícil de entender. Mas o que a gente pode fazer, né? Quem tem filho dessa idade ou próximo a essa idade passa por isso, com certeza.
0: Roseli, passa por isso, é normal, é natural, e às vezes eles acham graça, até uma forma, né, de brincar com a gente, dizer que a gente está ultrapassado, mas como evitar ruídos na comunicação também, né? Como se fazer entender para os filhos, como os filhos também garantem esse respeito dos pais nessa comunicação?
1: Uhum. Então, a gente precisa se interessar, se a gente tem filho que usa gíria, a gente precisa se interessar por aquilo que ele fala, como ele expressa, para ter comunicação. A gente precisa ouvir, né? A gente não precisa usar. A gente usa a nossa linguagem, mas precisa entender a linguagem deles. Isso é muito importante, porque a grande questão dos jovens é assim, me escuta. Poucas pessoas escutam os jovens. Os adultos, pouquíssimos adultos escutam o jovem, né? São mais os pares. Hoje em dia, até a gente comentou outro dia que a inteligência artificial está escutando os jovens, né? Porque o ser humano não tem evitado escutar. Então é importante que haja um diálogo que comece sempre com ouvir o que o filho, o aluno diz, entender. E aí estabelecer um diálogo a partir dessa compreensão.
0: Marcelo, quando a gente fala desse pensamento, né, de entender, de ouvir, você citou as redes sociais. E muitas vezes os pais falam, eu não entendo disso, não quero ver, não quero saber. Mas se apropriar também, pelo menos de olhar. A gente fala muito de tutela, mas eu acho que é de conhecimento mesmo, buscar o conhecimento. Mesmo que você não vá aplicar na prática, é importante, né, para a gente falar de como, quando a gente fala de comunicação, conhecimento é fundamental.
2: Ah, eu acho que é tudo, né? É tudo, porque um bom professor de português, no caso, é o que o pessoal costuma dizer, um bom usuário de português é um poliglota na sua própria língua, né? O que é um poliglota na sua própria língua? Eu não posso destruir essa fala, essa vertente que o aluno, que o jovem traz. Se eu quero ensinar a norma padrão para o jovem, tem que ser algo a mais. Né? Tem que ser algo que complemente essa fala, que traga outras possibilidades, né? Porque ela, linguisticamente, ela é muito interessante também, né? Tem os mecanismos aí de criatividade linguística que estão funcionando o tempo todo na construção dessa fala, né? Quer dizer, eu me lembro quando o verbo deletar, né? Que hoje tem significado, por exemplo, de que ganha uma semântica própria no português brasileiro, né? Quer dizer, se você pode ouvir um jovem falando, ah, eu deletei aquela pessoa da minha vida, eu deletei aquele namorado da minha vida, né? To delete em inglês é apenas apagar, né? Quer dizer, cria uma semântica, né, em português a partir de uma palavra estrangeira. Quer dizer, é interessante você mostrar isso, você trabalhar isso, você, né? Porque delio em latim não deu nada em português, deu deletério, mas não deu diretamente um verbo em português. O deletar veio da forma inglesa, né? Como você tem point, por exemplo, né? Uma gíria ainda que a gente usa um pouquinho. Ah, tal bairro aqui em São Paulo é um point e tal, né? É um lugar bom para, sei lá, bebericar, para queirar, para ver pessoas, conversar, né? Eu me lembro que eu abri lá o Collins Cobuild na época e tava point, o que era muito curioso, né? Que tava Brazilian English, né? Aí

0: usar o português de forma adequada, quer dizer, adequação, né? Não existe essa questão de certo e errado. Uhum. Existe uma questão de adequação linguística.
1: Agora, né? Quando a gente faz essa reflexão, ultimamente ganhou também já uma problematização o uso de algumas gírias. A gente viu, por exemplo, ganhar o noticiário através de filmes e séries, por exemplo, palavras e expressões conhecidas, por exemplo, como Red Pill. Né? Uhum. Muitos desses jovens, dos adultos, não conheciam, mas os jovens já sabiam o que significava Red Pill. Muita gente foi pesquisar, eu inclusive fui pesquisar exatamente a ideia, né, que vinha por trás de um filme, tinha todo um significado. E aí já tem aqui no Brasil beta, sigma, né, são formas de comunicação e de mogado que fazem respeito também a uma reflexão mais profunda até sobre discussões como misoginia, como violência contra a mulher. No caso, por exemplo, do beta, eu fui conversar com os meus filhos, né, sobre isso. Ah, mas vocês usam beta? Mas isso não seria um significado pejorativo, né? Essa ideia de chamar alguém de beta, porque tem um alfa e tem o beta. Aí ele, mãe, você problematiza tudo. Aí eu falei, mas isso virou uma reportagem. Aí ele, mãe, os jornalistas problematizam tudo. E a gente tende a problematizar. Para ele, pelo menos, para minha filha também, não tinha essa característica de um preconceito enrustido ali naquela ideia. Uhum. Como é que você enxerga isso, Roseli? A gente está problematizando tudo mesmo?
2: Acho que a nossa função é essa, né? Ensinar os mais novos a ter um pensamento reflexivo e crítico a respeito das coisas, não só de fora, mas de mim também, né, do próprio, eu acho muito importante, muito importante. Essa corrida de muitos jovens para conversar com a inteligência artificial em busca de terapia é também uma tentativa de se conhecer um pouco melhor. E eu adorei uma vez, eu ouvi um psicanalista dizer, e eu fiquei apaixonada por isso, que o psicanalista era aquele que traduzia conteúdos que são seus, mas que é como se fosse outra língua. Então precisa de um tradutor. Eu acho interessantíssimo. Eu acho que eles precisam saber, né? Porque eles vivem nesta cultura em que há preconceito e que fatalmente há o alfa e há o beta e há uma relação de hierarquia entre eles.
1: A escola não teria o papel de mediar também uma conversa dessa mais profunda?
2: Teria, mas eu não sei se a escola tem feito isso. A escola tem fugido de diálogos a respeito de questões da atualidade que os jovens vivem no cotidiano. Né?
1: Porque às vezes o pai e a mãe não têm nem a capacidade, né? Sim. A compreensão de fazer essa mediação entre essas gírias e nem entendem, né, perfeitamente para abrir o diálogo. Mas a escola poderia abrir uma reflexão mais profunda?
2: Deveria ser função da escola. Aliás, deveria ser não. É função da escola.
1: A gente falou muito dos professores, né, sobre essa reflexão, sobre abrir esse debate mesmo, da importância do uso dessas expressões, das gírias, de se comunicar de forma com esses jovens sem ruídos. E é sobre isso que a gente fala agora com a professora Beatriz Lippert.
3: Eu acho que como professora é importante a gente entender quais são as gírias que os alunos estão utilizando, qual que é o significado delas também, caso a gente queira se comunicar com eles. Então, se é a linguagem que eles estão utilizando, se é uma coisa que é importante para eles, acho que não custa a gente como professor compreender e buscar valorizar também o que eles têm para falar.
1: É isso, é olhar para esse aluno também como uma fonte de aprendizado para poder refletir sobre essas questões contemporâneas?
2: Sim, sim. A comunicação tem sempre, no mínimo, duas vias, né? O aprendizado também. Então, ali na relação do docente com o aluno, há duas vias de aprendizado. Não é só um que aprende.
0: Com certeza.
2: Um que não sabe nada e um que vai aprender tudo, uhum, né? Não é assim. Há trocas pensei nas trocas linguísticas, né? Mas há trocas ali fundamentais para o aprendizado do adulto e do mais novo.
1: E é importante, né, professor, quando a gente fala sobre linguagem, sobre comunicação, entender essa via, né? Que eles estão sempre ensinando também, estão abrindo oportunidades e a gente bate sempre numa tecla, acho que quase todos os programas a gente fala disso, mas é fundamental nos dias de hoje reforçar que a escola é o espaço para se discutir todos os assuntos, né? A gente já falou sobre isso quando falava de política, educação sexual, educação financeira e linguagem também.
0: Sim.
1: É um espaço próprio para

0: que é redundante, mas é fundamental falar isso, né?
1: Sim, né? Eu acho que você pode pensar até discutir linguagem de uma forma mais ampla, né? O que a linguística atual chama de multimodalidade, por exemplo, emojis, outros elementos signos que os jovens acabam usando nas mensagens, mas que não são elementos verbais por escritos, né? Eu acho que isso é muito significativo para você interpretar uma mensagem, né? Ou trabalhos até muito simples. Eu me lembro de uma professora de Minas Gerais, o tempo que nós fazíamos resenhas para uma revista aqui de São Paulo, que ela fez um trabalho magnífico de multimodalidade, né? Para você ter uma ideia, com 6 caixinhas de bolo, 6 versos de caixinhas de bolo. Então ela queria saber se o que estava descrito lá para fazer um bolo batia com o que vinha nas fotos. Quer dizer, pediam para colocar uma colher de sopa de fermento, mas vinha uma colher enorme lá, daquelas que você tira arroz da panela, então não batia a coisa. Então ela trabalhava o signo, né, com o escrito, quer dizer, e colocou alunos do ensino médio para fazer esses bolos, para ver se eles, que não sabiam cozinhar, para ver se o modo de preparo funcionava. Quer dizer, então, como que é a multimodalidade aí? Quer dizer, o que vem aí, o signo e o escrito, né? Quer dizer, fazendo um paralelo, de certa forma, você tem isso que você tem que aprender também. Como que esses emojis trabalham com a mensagem? Quer dizer, o que eles trazem de um plus aí, o que eles trazem a mais aí, né? O que o não verbalizado, né? Os desenhos, as figurinhas trazem a mais essa mensagem, trazem de força nessa mensagem, né? Quer dizer, é um aprendizado pra gente também, né? É um trabalho que a gente faz com esses textos, né? Como eu já citei aqui manuscritos antigos, como a gente trabalhava com manuscritos medievais, vamos ver as iluminuras lá, ou quer dizer, a parte gráfica diz muito pra gente, como poesia, né? Quer dizer, o livro de poesia pra mim tem que ser bonito, né? Porque a poesia não é só uma questão de leitura, é uma questão de visual, uma questão do todo.
0: Professor, você falou dessa questão, né, intermodal, como vou dizer assim, de comunicação, de várias observações. A gente falou da comunicação verbal, com as gírias, com as expressões, a gente citou agora os emojis, né, uma ideia mais visual, mas a gente precisa olhar também uma forma de comunicação muito dessa geração, são as dancinhas, por exemplo, do TikTok. Sim. Os vídeos, como eles se comunicam. Então, às vezes, uma criança muito pequena só reproduz aquela dança, mas não está nem interpretando o que tem na música, não, né? Ou nem sabe o que tem nessa música. Por outro lado, há um público adulto que já consegue olhar e interpretar de uma outra forma aquela comunicação da criança, que seria um simples ato de diversão. E aí entra o papel do pai, daquela pessoa, do educador, de quem está por perto, de auxiliar também nessa interpretação.
1: Com certeza.
0: Há um olhar diferente para o que você está fazendo. Sim. É isso?
1: Sim, com certeza, né? Eu acho que é a função dos pais, nesse caso, de avaliar isso, se eu estou entendendo bem a sua colocação, no sentido desse procedimento, o que representa, se uma criança não está se apropriando de uma coisa que não é bacana, que não é legal, que ela está reproduzindo de uma forma inadequada, num momento inadequado, né? Quer dizer, para ela pode, ainda, sei lá, para uma falta de discernimento, para uma falta de maturidade cognitiva, alguma coisa nesse sentido, eu acho que sim, é o olhar dos pais, o olhar educacional aí.
0: E o programa Seus Filhos é para isso, né? Para tentar entender um pouco essas gerações mais jovens, criar uma comunicação, né, sem ruídos, entre as gerações, os mais jovens, os mais velhos. Essa é a proposta, de te ajudar nessa compreensão. E fica o nosso convite para que você colabore sempre, trazendo as sugestões de temas. Nosso e-mail, seusfilhos@bandnewsfm.com.br. Esse programa fica disponível para você ouvir quantas vezes quiser, no nosso site, no nosso canal no YouTube e também nos principais tocadores de áudio. Quero agradecer a toda a equipe que coloca esse programa no ar. Com a gente aqui, a produção da Beatriz Alencar, a produção do nosso estúdio do Rafael Henrique e da Marcela Pereira, a edição do Pedro Salles e a sonorização do José Antônio de Araújo. Quero agradecer muito a companhia de você que está sempre aqui com a gente na Band News e, lógico, o nosso convidado especial de hoje, Marcelo Módulo, ele que é pesquisador, professor dessa área de língua portuguesa na USP, que teve aqui essa reflexão junto com a gente ao longo dos últimos minutos. Muito obrigada e até a próxima, professor.
1: Eu que agradeço pela oportunidade. Muitíssimo obrigado.
0: E o meu beijo especial para minha companheira de sempre por aqui, Roseli Sayão. Um beijo para você, Roseli.
2: Beijo de volta, Thaís. Adorei conversar. Eu te ouvi, né, falar a respeito da língua. Eu acho esse um campo, assim, maravilhoso. E para quem nos acompanha, meu carinho de sempre.
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0: Olá, eu sou a Beatriz Ferretti e te faço companhia a partir de agora no Band News no Mundo. Um programa que debate todas as semanas notícias que foram destaque no noticiário internacional. Hoje vai ser um pouco diferente. Nós vamos falar sobre um assunto que comoveu o Brasil, mas que tem ligação com o mundo lá fora. A história do Lito Souza, um influenciador de 59 anos, conhecido pelo canal Aviões e Músicas, em que compartilha seus conhecimentos de mais de 3 décadas como mecânico no ramo de aviação. Na última semana, a família dele divulgou que ele foi diagnosticado com uma doença rara, sem tratamento e que causa demência e a perda de movimentos. E fez um apelo a empresas farmacêuticas e universidades responsáveis por tratamentos experimentais na Europa e nos Estados Unidos. Até agora não deu certo. Para a gente entender como é que funcionam esses estudos, tratamentos experimentais, quem é que pode participar, como participar, eu recebo no estúdio a doutora Carolina Braga, que é médica, neurologista e pesquisadora no Centro Especializado em Neurologia no Hospital Alemão Oswaldo Cruz. Doutora, é um prazer te receber. Obrigada pela presença.
1: Prazer, obrigada.
0: Vamos começar explicando o que é exatamente essa doença tão grave e tão rara que acometeu Lito Souza?
1: Sim. A esposa soltou um vídeo recentemente falando que ele foi diagnosticado com a doença de Creutzfeldt-Jakob. Até o nome é complicado, né? Poucas pessoas sabem do que se trata essa doença. Essa é uma doença priônica, ou seja, a substância que causa a doença é o prion, que é uma proteína que a gente tem no cérebro. E o conceito dessa doença é um pouco difícil de entender, porque essa proteína ela já está no cérebro, não é um vírus, não é uma bactéria que causa, é uma proteína que se dobra de uma forma anormal e se propaga no cérebro.
0: Todo mundo tem essa proteína no cérebro?
1: Todo mundo tem, mas em quem tem a doença priônica, ela dobra de forma normal. De forma anormal. E isso contamina as outras proteínas normais que estão perto dela. Isso acaba gerando uma demência que se propaga de forma muito rápida.
0: E o quão rara é essa doença?
1: A gente está falando de uma prevalência de cerca de 1 a 2 casos a cada 1 milhão de pessoas. É realmente muito rara.
0: E é por isso que ainda não existe um tratamento aprovado, um tratamento, que seja normalizado em países, que pacientes que estão acometidos por essa doença podem ir lá e receber esse tipo de tratamento? Eu te pergunto isso porque, assim, o que explica, então, né, ainda não ter esse tipo de tratamento?
1: Eu acho que para a gente entender por que que não tem um tratamento específico, a gente tem que voltar na etiologia e na fisiopatologia, né, como a doença acontece ao longo do tempo. Toda vez que alguma proteína se acumula no cérebro de forma anormal, os neurônios morrem, certo? Isso causa uma atrofia e uma degeneração do cérebro. Ou seja, quanto mais tempo a gente demora até diagnosticar a doença, maior a quantidade de cérebro que já está morto, que não tem mais como a gente voltar atrás e recuperar. Um dos motivos que é tão difícil a gente tratar essa doença é justamente porque os pacientes evoluem de forma muito rápida e quando a gente tenta algum tipo de intervenção experimental, não dá mais tempo de salvar os neurônios que já morreram. Então, esse é um dos motivos. E o outro motivo é que essa proteína, quando ela está perto de uma proteína que está normal, ela contamina essa outra proteína. E é muito difícil nos estudos clínicos a gente tirar essa proteína a tempo dela não contaminar as outras, entende? Eu acho que são vários mecanismos relacionados ao mecanismo da doença e também a forma rápida com a qual ela se propaga. E por isso a gente não consegue ter um estudo que até hoje a gente faça para grande parte dos pacientes acometidos. E claro, a prevalência. É muito difícil a gente chegar até esses pacientes, né?
0: Então é mais uma questão de não haver tratamento pela forma como a doença é e pela forma como ela age. E não por ela ser rara e não ter, entre aspas, interesse, não ter estudos suficientes sobre ela.
1: Na verdade, são as duas coisas em conjunto. Com certeza, o fato de ser uma doença pouco prevalente também dificulta um pouco até a gente conseguir, de fato, tratar esse paciente, né? Isso é um pouco difícil da gente entender, enquanto população, né, qual é a importância, por exemplo, das pesquisas. Por que que é tão importante a gente ter um incentivo à pesquisa clínica e a outras pesquisas no Brasil? Porque para que aconteça uma pesquisa dessas, a gente precisa saber quem são os pacientes afetados, né? E como que a gente vai saber quem são os pacientes afetados se a gente não tem nem dados suficientes no nosso país para falar quais são os pacientes que se beneficiariam? Por isso que uma das coisas que o governo fala, né, para os médicos que têm um paciente com suspeita dessa doença é que seja feita a notificação compulsória. O primeiro passo de todos é a gente identificar onde estão esses pacientes para que depois a gente consiga pensar em incluí-los em alguma pesquisa.
0: Aqui no Brasil, existem pesquisas sobre esse tipo de doença?
1: Existem pesquisas no campo teórico, de revisões e descrição de casos de Creutzfeldt-Jakob. Mas a gente não tem, por exemplo, um centro que esteja recrutando pacientes para fazer uma pesquisa clínica, como foi a que os familiares do Lito tentaram, de alguma forma, conseguir. Não existe um centro recrutador aqui no Brasil.
0: E por que será, doutora?
1: Acho que um dos motivos é justamente porque a gente não consegue rastrear esses pacientes, mas não só isso, não é só no Brasil que tem essa dificuldade, no mundo inteiro, se eu não me engano, o último estudo que foi publicado, tinham 6 pacientes apenas. Então, não é uma coisa só do Brasil, é uma dificuldade enorme de tratar a doença, de identificar as moléculas que fariam o stop dessa propagação. E, na verdade, hoje em dia a gente ainda está estudando quais mecanismos, tem alguns estudos com DNA, com RNA, que tentam parar a propagação e proliferação dessa proteína, que é o prion.
0: Agora vamos falar especificamente sobre tratamentos experimentais. O que são eles?
1: Tem vários tipos de tratamentos experimentais. Quando você usa esse termo, para quem é pesquisador, a gente entende que, primeiro, quando a gente está experimentando uma droga, a gente tem que avaliar se ela é uma droga segura. Então, existem os experimentos em ratos, camundongos, para a gente ver na fase pré-uso clínico como seria a atuação de uma determinada molécula em uma determinada doença. Tá? E depois que essa droga ela passa por todos os processos de segurança e qualidade, a gente pode começar a usá-la em seres humanos. E como funciona a pesquisa? Não estou falando especificamente de Creutzfeldt-Jakob agora, mas em geral, para selecionar uma pesquisa, a gente tem que selecionar um grupo de pacientes elegíveis ao tratamento. E aí a gente tem fase 1, 2, 3, onde a gente vai testando a segurança dessa droga e comparando os efeitos colaterais e quais são os desfechos que a gente quer avaliar.
0: E como é que funciona a seleção desses pacientes para algum tipo de tratamento? E aí, então, a gente está ampliando para outros tipos de doença, né? Mas é apenas em casos terminais ou não? Vale para qualquer tipo de doença?
1: Não, muito pelo contrário. Cada doença tem o seu critério de inclusão específico. Falando de Creutzfeldt, né, que a gente está conversando agora, é uma doença neurodegenerativa rapidamente progressiva. Então, eu quero incluir nesses estudos justamente os pacientes em fase inicial. Porque se eu deixar para incluir esses pacientes tarde demais, eles já vão ter perdido a função cognitiva, já vão ter uma neurodegeneração muito importante e não vão conseguir ter um benefício relacionado ao uso dessa medicação.
0: E quais são as instituições que fazem esse tipo de experimento?
1: No Brasil?
0: Sim, então, no Brasil e no mundo. São hospitais, são laboratórios,
1: tá.
0: É um grupo de cientistas. Como é que, qual a instituição que geralmente faz?
1: Como a gente está falando de um remédio que está em fase experimental e é uma molécula específica, na verdade, no caso dos estudos de doença priônica, são remédios que atuam no RNA e na proteína, são indústrias farmacêuticas que estão por trás. Não é assim com todos os remédios, tá? Claro que existem pesquisas que partem do setor público, existem algumas pesquisas em universidades, mas especificamente da doença priônica, a gente está falando de indústrias farmacêuticas que criaram a tecnologia. Uma é do RNA de interferência e a outra do oligonucleotídeo antissense, né, que tenta barrar a produção dessa proteína. E essas indústrias, elas liberam a molécula e é como se elas falassem, olha, a gente tem essa molécula aqui que é promissora para o tratamento da doença, mas agora a gente precisa recrutar os pacientes para que eles cheguem até nós. E como eles fazem isso? Eles olham para os centros clínicos, para os centros de pesquisa, e tentam entender se tem algum paciente elegível ao remédio. No caso desses remédios para Creutzfeldt, que estão sendo estudados no momento, Eles até têm centros recrutadores, mas têm algumas características muito específicas sobre qual paciente selecionar. Então, não sei do caso exatamente, mas com certeza tem vários protocolos de segurança para que um paciente entre. O centro recrutador, ou ele vai atrás do paciente, ou se o paciente quiser se candidatar de alguma forma, como eles devem ter feito. Se for do interesse da indústria e também do paciente, né? Quando eu falo interesse do paciente é... Se eles perceberem que o paciente pode ter algum benefício ou se o paciente se inclui no estudo, aí esse paciente é convocado para participar da pesquisa.
0: E qual que é a recomendação para um paciente participar de pesquisas assim, né? A senhora como médica, em que casos a senhora recomendaria?
1: Isso é bem complicado no Brasil, porque a gente tem um mecanismo de funcionamento de comitê de ética um pouco diferente do resto do mundo. Nossos protocolos de segurança e ética médica são bem rígidos. Então, no Brasil, por exemplo, eu não posso pagar para participar de uma pesquisa. Se você for em outros países, como Estados Unidos, Canadá, tem até propaganda no metrô, nas ruas, assim, participe da pesquisa tal e ganhe $2,000, né?
0: Mas o paciente ou o médico?
1: O paciente.
0: O paciente ganha
1: pode
0: dinheiro.
1: Se candidatar para ele mesmo ganhar dinheiro e participar de pesquisa. Isso é impensável no Brasil. Você não pode pagar uma pessoa para ela participar de uma pesquisa. Então, o acesso no Brasil, eu acho que ainda está muito na mão de grandes instituições, principalmente nas instituições federais, né? Grandes hospitais, grandes nomes de universidades, em alguns hospitais privados que têm esse contato mais próximo à indústria farmacêutica. Eu acho bem complicado, enquanto médica, orientar os pacientes a procurarem pesquisa, entendeu? O caminho no Brasil não é assim. Normalmente os pacientes chegam até a gente pelos centros de referência, né? Por um hospital público ou um hospital centro de referência, como por exemplo no nosso caso em neurologia. E aí é o próprio médico que vai fazer essa seleção e encaminhar o paciente para algum estudo que esteja aberto.
0: Eu te perguntei no início, né, se esses tratamentos experimentais costumavam receber mais pacientes terminais, porque... E aí eu sou muito leiga no assunto, mas eu tenho a impressão de que é assim, o último caminho que um paciente de uma doença grave pode tentar. Então, quer dizer, ele tentou várias alternativas, às vezes não deu certo, não tem mais o que fazer e pode ir para uma pesquisa, para um experimento. Geralmente é assim, doutora?
1: Eu entendo o racional por trás do seu pensamento. Mas isso depende muito de qual doença a gente está falando e de qual nível de evidência esse remédio tem. Se eu falo, por exemplo, eu vou dar um exemplo de outra doença que está relacionada, por exemplo, doença de Alzheimer, né? Que é uma doença muito prevalente. Hoje em dia a gente já tem tratamentos que mudam a progressão da doença de Alzheimer. São remédios novos que acabaram de sair da fase de estudo. O benefício desse remédio justifica a prescrição. Então, se eu encontro um paciente elegível para tomar esse remédio, eu encaminho ele para fazer uso, tá? No caso de Creutzfeldt, como é uma doença tão rara, tão grave e que se avança tão rápido, não funciona bem assim. O que você tá trazendo para mim é o desespero da família,
0: isso,
1: né? Assim, é a última coisa que talvez fosse possível. Mas, na verdade, não. Eu acho que se a gente valorizasse a pesquisa, incentivasse a pesquisa, tivesse verbo, já estivesse estudando isso há mais tempo, esse paciente, na verdade, a primeira opção de tratamento seriam essas moléculas, entendeu? Só não é porque ainda não tem evidência científica o suficiente e porque a gente ainda não entende muito bem como selecionar esses pacientes, né, para ver se o remédio realmente funciona. Mas a minha impressão é que, especificamente para a Creutzfeldt-Jakobi, se fosse uma medicação aprovada, de fácil acesso, já com evidência, a gente iria direto para essa molécula. Nem todo remédio que está em fase de estudo, você vai dar para o paciente só quando ele estiver numa fase terminal. Depende muito de como a molécula funciona, de como a doença se comporta e do que você está tentando atuar. Como a gente falou no início, a doença priônica é uma doença que eu preciso atuar o quanto antes. Porque senão, o neurônio já morreu. Então, não, nesse caso... O ideal é que, o quanto antes os pacientes forem recrutados e selecionados, tomarem o remédio, melhor.
0: No caso ainda de Creutzfeldt, existem riscos? E de quem é a responsabilidade quando um paciente lá no exterior, né, aceita participar dessa pesquisa? A responsabilidade é do paciente, é dos cientistas envolvidos, da farmacêutica? Como é que funciona isso, doutor?
1: Nessa fase de pesquisa, claro que tem os termos de consentimento. O paciente, ele assume o risco de que talvez esse remédio não dê resultados, né? Isso fica muito claro na hora da seleção desses pacientes. E a verdade é que para essa doença específica, a gente sabe tão pouco da doença e tão pouco dos tratamentos que é bem difícil a gente falar sobre principais efeitos colaterais, se o grupo caso e o grupo controle vão, de alguma forma, ter algum malefício do uso do medicamento, tá? E é interessante quando a gente pensa em pesquisa clínica, na maior parte das moléculas a gente seleciona um grupo caso e um grupo controle para a gente avaliar e comparar esses grupos para entender se realmente houve um benefício do uso do remédio. Mas quando a gente está falando de uma doença que afeta 1 a 2 pacientes a cada 1 milhão de pacientes, é tão raro, mas tão raro, que isso é inclusive um empecilho muito grande para a pesquisa clínica, porque como que você vai comparar um grupo controle? E outra, é uma doença tão grave que a gente quer tanto tratar o paciente que chega a ser, eu vou usar um termo bem zero científico, mas chega a ser crueldade, você negar o tratamento para um paciente só porque não tem como fazer o grupo controle, entende? Então, para essa doença especificamente, a verdade é que a gente não sabe mesmo o que vai acontecer daqui para frente. Uma das empresas de pesquisa clínica dessa molécula de RNA de interferência, né? Inclusive, está com alguns centros abertos, né, para recrutar os pacientes. Alguns já pararam de recrutar, mas você vê uma dificuldade enorme de seguirem todos os protocolos de segurança, de identificar os pacientes certos. Eu acho que é bem mais complexo do que a gente pode imaginar.
0: E muito mais demorado. Quando é uma doença que tem mais casos, que é mais comum, o processo de pesquisa e de aprovação de algum tipo de medicamento é mais rápido.
1: Com certeza, muito mais rápido. E falando de Brasil especificamente, cerca de 80% dos pacientes com demências em geral não são diagnosticados ou não são diagnosticados da forma correta. Por quê? Se é uma doença tão prevalente. A gente não tem uma estrutura de triagem desses pacientes para que a gente consiga identificar qual paciente tem qual doença, entende? E quando a gente fala de um sistema de saúde público, ou mesmo do Brasil no setor suplementar, privado, o interessante seria que a gente tivesse muito preparado para identificar esses quadros e incluir diretamente os pacientes que poderiam ser elegíveis ao tratamento para pesquisa. A gente deveria ter esse fluxo no Brasil, de ter uma triagem ampla de demências em geral e ter fluxos com centros aprovados para fazerem medicações, né, quando elas tiverem. E eu estou falando tanto de Alzheimer justamente porque é muito mais prevalente do que Creutzfeldt. E imagina que ganho enorme para o Brasil se a gente tivesse um país com um sistema de saúde que fosse apto a direcionar esses pacientes para as pesquisas. Porque agora a gente está falando de Creutzfeldt, que é super raro e chamou muita atenção do mundo. Mas todos os dias, milhares de pacientes com demência perdem a oportunidade de participar de pesquisa, porque a gente não tem verba e não tem fluxo de atendimento.
0: Então vamos fazer uma comparação com outros países, né? Já que a ideia aqui também é trazer exemplos do exterior. Quais são os países referências em pesquisas para doenças neurológicas, para demências e também para Creutzfeldt?
1: Os grandes países são Estados Unidos, Reino Unido, França. Eu diria que principalmente o Reino Unido, quando a gente vai para o âmbito das empresas de moléculas específicas, né? Mas eles com certeza estão bem à frente da gente, principalmente porque eles têm equipes especializadas em pesquisa. Eles têm um time enorme de pesquisador assistente, secretários, tem muita verba para fazer pesquisa. Eles têm uma organização melhor, eles podem pagar os pacientes. Eu acho que quando envolve um interesse financeiro de todos, né, que beneficia todos, indústria, paciente, médicos, colaboradores, fica muito mais fácil das coisas andarem. E por isso eles são sim a referência. Inclusive, dessas moléculas que estão sendo estudadas para doença priônica, O Reino Unido era um centro grande recrutador, os centros da Universidade de Harvard, alguns centros também no Japão, na China. Essas doenças muito raras precisam de ter estudos multicêntricos, né, com vários centros ao redor do país, porque vale muito mais a gente pegar um pouco de paciente de cada país e juntar todas essas informações para a gente ter um dado no final, do que fazer 3 pacientes em cada país por ano, entendeu?
0: O Lito Souza, ele tentou tratamento experimental nos Estados Unidos, né, doutora? Como é que funciona esse intercâmbio de pacientes com pesquisadores em outros países? A conexão, o aceite de estrangeiros, é comum receber pessoas de diferentes nacionalidades? E como é que funciona esse contato? Quer dizer, é o paciente que tem que ir atrás ou os cientistas, eles ficam de olho em casos no mundo inteiro?
1: Isso também é bem difícil da gente entender o conceito de rastreio, justamente porque concordo que é do interesse da empresa, da indústria, encontrar o paciente, porque a empresa está trazendo o paciente para perto. No Brasil, a gente tem um problema de não colocar os dados de forma organizada nos prontuários eletrônicos e não registrar esses casos. A primeira coisa que a indústria farmacêutica faz para recrutar o paciente é ver onde o paciente está. Se a gente não tem uma forma de organizar esses dados, no Brasil, de um jeito diferente, já que a gente não tem isso, é muito comum que os próprios médicos assistentes do paciente façam esse contato com as outras instituições. É extremamente comum no ambiente público, né, instituições públicas, acadêmicas, que os chefes dos serviços conheçam pesquisadores de outros lugares e façam esse contato, essa colaboração internacional, esse networking, isso costuma ajudar. Outra via, como eu falei, pode sim ser do paciente, mas é uma via que não é muito garantida. Isso depende muito se o paciente realmente preenche os critérios de inclusão, se ele vai poder ser incluído no estudo. Porque o que acontece em doenças raras neurológicas, por exemplo, é que o paciente precisa ficar próximo a um centro especializado, que tenha ressonância, que tenha médicos ajudando o paciente. Então, pense em como é complexo. Não é só você pegar e falar, quero participar, me dá um remédio, eu vou tomar. A gente está falando, por exemplo, na doença priônica, de uma injeção intratecal. Para quem não sabe o que é isso, existe um líquido por volta do cérebro e da medula, que se chama líquor, e a gente injeta essa substância dentro do líquor. Assim, isso é uma coisa complexa de fazer. Então, mesmo que a indústria aceite o paciente, mesmo que ele esteja elegível, esse paciente não vai poder fazer o remédio em qualquer lugar que ele quiser ou em qualquer hospital. Tem que ter todo um acompanhamento, uma equipe treinada de pesquisa. Não sei no caso do Lito e nem dessa medicação específica, mas eu imagino, por exemplo, que se ele for recrutado para algum estudo, ele vai ter que ficar lá. Então, isso pode ser fácil para algum paciente com boas condições. Mas pensa no tanto que seria difícil a gente fazer isso para algum outro paciente. Quem tem essa disponibilidade? Por isso que eu volto na pergunta de por que a gente não está organizando no Brasil os nossos centros? Porque se a gente tem um centro recrutador no nosso país, facilitaria muito, né? E não é falta de tentar. Pode ter certeza que vários pesquisadores, vários neurologistas tentam o feasibility, né? Que é o aceite do centro próprio para que as pesquisas venham até nós, porque eu acho que essa é a principal solução. É a gente ter um sistema de triagem muito bom e a gente conseguir recrutar esses pacientes para os centros aqui do Brasil.
0: Infelizmente, a gente precisou ter um caso público, né, de uma pessoa pública, um influenciador, o Lito Souza, para chamar atenção, né, para essa doença e também para esses problemas que o Brasil precisa lidar, né? Então, investir mais na ciência, investir mais no tratamento. A senhora acredita que o caso do Lito pode, então, dar visibilidade para o mundo e também para o Brasil para continuar nesse investimento, doutora?
1: Sim, com certeza. Quando eu vi várias pessoas no Instagram marcando o arroba do Lito nas páginas da empresa de pesquisa clínica, eu falei, nossa, é só o Brasil que faz isso, né? Eu acho que é só o nosso país para ter uma população tão engajada assim. E a gente vê que quando a gente quer, a gente consegue. Por mais que a gente não tenha conseguido uma resposta para o paciente em questão, infelizmente, né? Não sei por que motivo, se ele não foi elegível, a gente não tem essa resposta. Mas só de as empresas de pesquisa clínica terem postado no Instagram oficial que eles receberam as mensagens e estavam avaliando o caso, eu acho que só isso já mostra pra gente que a gente tem um potencial enorme enquanto nação de incomodar e tentar mudar. Eu acho que sim, as coisas podem mudar daqui pra frente. Eu acho que a gente tem que se engajar cada vez mais e entender a importância da pesquisa clínica para mudar mesmo a história das doenças neurológicas. E apesar de Creutzfeldt ser extremamente raro, a gente tem a ELA, que é a esclerose lateral amiotrófica, a gente tem a esclerose múltipla, a gente tem a própria doença de Alzheimer, que agora já tem tratamento. E aí eu te pergunto, quem da população sabe que tem pesquisa com doença de Alzheimer? Quantas pessoas não poderiam ser beneficiadas? Por que que a gente não está fazendo isso? Acho que esse caso trouxe para a gente essa sensação de que seria tão bom se as coisas fossem um pouco diferentes, né?
0: Excelente, doutora Carolina Braga, neurologista, pesquisadora do Hospital Alemão Oswaldo Cruz. Quero muito agradecer a sua participação aqui no Band News do Mundo.
1: Obrigada.
0: Quero agradecer também a sua companhia e se você quiser rever este programa, é só acessar as páginas das redes sociais do Jornalismo da Band. Eu te vejo na semana que vem. Tchau, tchau.

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1: Oh, I've learned away from the speakers.
2: Localizada na costa sul do país, Plasencia é um dos destinos de praia mais famosos de Belize na América Central. Banhada pelo Mar do Caribe, atrai milhares de turistas todos os anos. Uma das maneiras de explorar tudo o que essa região tem a oferecer é agendando passeios com receptivos locais. Nós iniciamos o nosso tour aprendendo mais sobre os costumes e a culinária da comunidade garífuna. Depois passamos por uma fazenda de cacau, onde também tivemos a chance de fabricar o nosso próprio chocolate.
3: Hora agora de conhecer a cachoeira, só 2 minutinhos caminhando de acordo com a placa por ali. Ele tem uma placa, a nossa van está parada ali, o pessoal já está caminhando, então vambora conhecer essa cachoeira que fica por aqui.
2: O passeio por atrações próximas à Plasencia, em Belize, termina com essa bela cachoeira, em uma floresta tropical, na base de uma montanha.

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0: Eleições trazem a oportunidade de discutir agendas fundamentais para o desenvolvimento econômico e um futuro mais promissor para os brasileiros. A gente está preso na armadilha da renda média desde a década de 80, o que priva a sociedade de uma qualidade de vida melhor. Entre as urgências mais discutidas nesse momento está a necessidade de frear o ritmo acelerado de crescimento da dívida do país. O que está sendo esperado e quais os efeitos na economia a partir de 2027? Hoje a minha entrevista no Economia para Você é com a economista Cecília Machado, especialista em políticas públicas voltadas ao trabalho e à renda, economista-chefe do Banco Bocom BBM e professora do Departamento de Economia da PUC-Rio. Cecília, é um prazer enorme te receber aqui no meu programa. Muito obrigada.
1: Um prazer estar aqui. Prazer é meu.
0: Vamos começar falando um pouco aí da dívida pública, é o grande calcanhar de Aquiles desse momento, né? A maior urgência, está pegando fogo. Por onde começa, todo mundo fala, vamos começar por aí, né? A dívida do Brasil está crescendo rapidamente, a gente está com um patamar de 82% do PIB em torno disso, né? Do tamanho da economia. E, no entanto, também é um mundo onde a dívida dos países desenvolvidos também está crescendo rapidamente, né? Estados Unidos, Japão. Queria entender, nesse contexto, né? Você já até deu um spoiler para a minha pergunta na sua última coluna no jornal Folha de São Paulo, onde você fala o mundo reduziu o espaço para irresponsabilidades fiscais. Relativamente, aumenta o nosso desafio, isso?
1: Com certeza. Então, enfim, a gente tem o nosso desafio aqui interno da elevação da dívida, mas num cenário internacional que também tem se tornado bastante desafiador, né? Recentemente a gente viu esse aumento das taxas de juros reais ao redor do mundo e nas economias desenvolvidas, né? Então, Estados Unidos, a Europa, Reino Unido, o próprio Japão, que conviveu por muitos anos com uma taxa de juro real negativa, hoje já está num patamar positivo. Então, o ambiente global é um ambiente em que tomar emprestado ficou mais caro e ficou mais difícil, né? E o que eu acho que é importante dessa observação é que existem fatores que alguns parecem ser talvez mais conjunturais, podem ir embora rapidamente, outros parecem ser mais estruturais, né? Então, aqui dentro dessa gama de fatores mais estruturais, eu diria que o endividamento global aumentou, né? E dos governos, né? Depois, no pós-pandemia, muitos países utilizaram a política fiscal, né, como uma forma de combater esses efeitos da crise sanitária. A dívida, ela subiu de patamar, até tem estado estável, né? Quando a gente olha a evolução, o Brasil tem crescido um pouco mais em perspectiva comparada, mas é um nível de endividamento elevado. A gente nunca vê uma notícia específica, né? Não, agora aconteceu isso e o fiscal piorou muito. Mas eu acho que existe também um sentimento coletivo, né? De quando a gente começa a observar dívidas de todos os países aumentando, isso começa a levar um pouco de desconfiança dos investidores, que passam a exigir esse prêmio maior para financiar essas dívidas.
0: É uma novidade isso, né, Cecília? Porque a dívida dos Estados Unidos, por exemplo, parecia poder subir ao infinito, que não era um problema. Por que que agora virou?
1: Pois é, isso é uma possível explicação, né, de que, de repente, agora a gente está um pouco mais preocupado nesse ambiente de endividamento global mais alto. Mas não é o único fator, né? Então, a gente tem algumas outras mudanças estruturais na economia que estão por trás também desse juro real mais alto. Um deles que a gente tem falado bastante é a inteligência artificial, né? Então, a inteligência artificial, ela promete esses ganhos de produtividade no futuro, e esses ganhos de produtividade fazem com que o retorno do capital seja mais alto. Então, ele está associado a uma taxa de juro longa mais alto por causa desse aumento de produtividade. E, além disso, né? No curto prazo, a expansão de uso e adoção da inteligência artificial também requer uma série de investimentos em infraestrutura física, em energia, data center, chips. E as empresas estão também, né, o setor privado também está contraindo muita dívida para financiar esses investimentos. Então, é uma pressão também do endividamento soberano, né, dos governos, mas também para financiar esse novo ciclo currículo, que vai prometer uma produtividade mais alta. No curto prazo também, né, esses investimentos são impulsos de demanda, também aumentam o juro, né, mais de curto prazo. Então a gente vê aqui fatores que são também estruturais, aumentando, por trás desse aumento dos notar também. É esse contexto geopolítico, né? Então, de conflitos, de guerras, protecionismos, guerras tarifárias. Tudo isso torna o mundo muito mais incerto, né? A gente não sabe quem vai ser o país dominante daqui a alguns anos, né? Dado toda essa reconfiguração. E isso também traz um pouco de dúvida para quem financia a dívida dos governos, né? No sentido de que, como é que vai ser o mundo daqui a 10 anos? Então, se eu vou estar financiando um governo por 10 anos, eu quero um prêmio um pouco maior, porque eu não sei o que é esse mundo daqui a 10 anos. Pode ser que esses fatores geopolíticos, eles vão embora, enfim, nos próximos 5 anos, quem sabe. Mas, ao que tudo indica, eles vão ficar aí por um tempo. Então, a gente tem uma série de fatores que vão se somando, né, contribuindo para esse ambiente global que é mais desafiador para o financiamento de dívidas.
0: A gente está vendo uma dívida crescente e um juro subindo também nas economias desenvolvidas. Então, vai tornando essa disputa por dinheiro no mundo mais difícil. E aí, nesse contexto, a dívida do Brasil acelerou muito, né, nos últimos anos. E agora, a discussão, inclusive, nas campanhas, a gente tenta entender, indo além daquele compromisso de melhorar esse equilíbrio entre receitas e despesas, de que forma que isso vai poder ser feito, né? Essa semana, o ministro da Fazenda, Dario Durigan, informou a previsão para o salário mínimo de 2027 de R$ 1.741, que seria R$ 120 a mais do que o salário mínimo desse ano, e fez questão de reforçar. Olha, está valendo para trabalhadores da ativa, mas também para aposentadorias e benefícios sociais, né? Então, ali reforçando que a ideia de desvincular o salário mínimo dos trabalhadores da ativa e benefícios sociais e aposentadorias do salário mínimo, que é nos bastidores visto como um estudo para tentar frear o crescimento da dívida, não é admitido publicamente. Ao mesmo tempo, é uma discussão difícil, né, Cecília, você falar que vai mexer em aposentadorias, em regras de aposentadorias e benefícios, né? Antes de mais nada, eu acho que é importante entender por que o salário mínimo é importante, mais do que antes da gente chegar na discussão do quanto que ele hoje está pesando em termos de impacto no orçamento, né?
1: Então, essa nossa herança do salário mínimo como um parâmetro para atender diversas políticas já vem de muito tempo, né? Eu acho que essa é a grande questão com relação ao salário mínimo, né? Se você for pensar, ela é originalmente, ao redor do mundo e também pensada aqui no Brasil, é uma política voltada para o mercado de trabalho, com um objetivo muito específico, que é um poder de barganha, né? Quando você fixa esse salário mínimo mais alto, você tira um pouco desse poder de mercado que as firmas têm. Então, ele funciona, de certa forma, para proteger o trabalhador, né? Mas, no Brasil, o salário mínimo passou a ser também um parâmetro que está relacionado às políticas sociais, que está relacionado a benefícios previdenciários e até mesmo assistenciais, que tentam garantir um padrão mínimo de qualidade de vida ou de subsistência. Então, o que a gente tem no Brasil é um instrumento para múltiplos propósitos, quando idealmente a gente não deveria ter o mesmo instrumento para os múltiplos propósitos. E é nesse sentido que aumentos do salário mínimo, né, e essa política de valorização do salário mínimo, que é originalmente uma política de mercado de trabalho, ela acaba gerando outras distorções na nossa economia por ela estar indexada, né, ou ser uma referência para esses benefícios sociais. Uma forma de pensar na política de e até a própria política de valorização do salário mínimo no Brasil é que ela é uma forma de de tirar um pouco, de dividir essa renda entre trabalhadores e firmas, né? Garantindo que esses ganhos de produtividade que eventualmente a gente tem no mercado de trabalho, ele também seja compartilhado com o trabalhador. Então, esse é o objetivo primordial. E a gente pode ter diversas regras para reajuste do salário mínimo. Na regra atual, a gente tem uma regra que está também muito vinculada ali ao crescimento da economia. O que traz algum desafio, por exemplo, quando a gente tiver uma desaceleração da economia. Então, a política de salário mínimo vai estar justamente num momento de maior fragilidade econômica, também contribuindo para trazer mais essa economia para baixo, dado que a gente não vai poder garantir esses reajustes. E eu acho que um outro ponto é que a política de salário mínimo e de ganhos de salário mínimo, ela tem que também estar alinhada a ganhos de produtividade no mercado de trabalho.
0: Está estagnada, né? Já há bastante tempo, né?
1: Está estagnada já há bastante tempo, né? Então, os elementos de uma política de salário mínimo, né, garantindo, né, um pouco de poder de barganha e dividindo os ganhos que existem no mercado de trabalho, ele precisa primeiro servir a esse propósito para não gerar distorções, e tem que ser pensada uma regra também que seja sustentável ao longo dos ciclos econômicos, tanto em períodos de crescimento quanto em períodos de desaceleração.
0: É porque do jeito que está desenhado hoje, a cada um real de aumento do salário mínimo custa 430 milhões. Então, com 120 reais a mais, com a previsão para 2027, custaria mais de 50 bilhões a mais em 2027. Então, primeiro, do ponto de vista fiscal, parece que é algo que acaba se tornando insustentável para a economia, né? Isso não se sustenta ao longo do tempo. Esse acho que é o primeiro ponto, olhando aqui em termos de... olhando as contas, né? Nesse caso, né?
1: Exato. E a gente também enfrenta, quer dizer, não só pela própria regra, né? A gente também enfrenta desafios demográficos no país, né? Então a gente discutiu uma reforma da Previdência, né, há alguns anos atrás, e muito provavelmente a gente vai precisar discutir uma outra reforma da Previdência que não necessariamente tem a ver com o crescimento só da regra do salário mínimo, mas que tem a ver com a mudança da composição da nossa população e também em termos de mais estruturais, né, a gente tem tido também mudanças de políticas públicas que estão indexadas ao salário mínimo também, né? Então, um exemplo que é muito evidente hoje em dia é o caso do BPC, que é uma política social ou assistencial, que também acabou ganhando um caráter de política de mercado de trabalho por estar vinculado ao mínimo. E ao longo desses últimos anos, o que a gente tem visto é um crescimento muito expressivo do acesso ao BPC, né? E a gente pode discutir aqui as razões, mas também tem razões relacionadas à própria regra do programa, que tem se tornado mais abrangente com os tipos de deficiência que são considerados no programa. Uhum. Então, quando você tem todas essas peças se movendo, indexada a uma política de valorização e crescimento, de valorização do mínimo e crescimento de programas que estão vinculados a ele, você realmente tem um efeito muito grande sobre as contas públicas.
0: É um assunto delicado, porque salário mínimo é muito baixo. Estava vendo a cesta básica do Diese, por exemplo, aqui de São Paulo, 60% vai só para alimentação, né? Uhum. Se você pegar o salário mínimo, o Diese disse que o salário mínimo tinha que ser 4,5 vezes maior para uma família de 4 pessoas, para dar conta das questões básicas, né, de alimentação, moradia e tudo mais. Então, é sempre um assunto delicado mexer, né, num salário que já é tão pequeno. Acho que sem começar essa discussão pelos privilégios, pelos supersalários, pelas emendas parlamentares, né, de que forma você acha que dá para realizar uma mudança? Seria começando por onde, né? O que você acha politicamente factível?
1: O que eu acho que, no final das contas, né, o Brasil e a forma como a gente implementa políticas, né, a gente sempre tem políticas que são direcionadas para um grupo específico, né? Então, no final das contas, as políticas públicas que são implementadas, você tem para um determinado grupo, aí você fala, não, esse outro grupo não tem essa política pública, então vamos implementar uma política. Então, a nossa rede de proteção social, ela é uma rede que tem muitas sobreposições, né? Programas que são, de certa forma, não diria redundantes, mas que o incentivo dado para um tipo de programa acaba gerando outras ineficiências na economia. Então, vou dar um exemplo aqui. A gente quer, como política pública, incluir as pessoas na Previdência, né? Formalizar a economia, mas ao mesmo tempo, quando a gente tem um BPC que já garante uma aposentadoria independente da contribuição, isso gera desincentivos para formalização. Então a gente tem uma gama de políticas que interferem uma com a outra, e eu acho que, como são muitas, acaba que também acho que o Brasil tem muita oportunidade de fazer reformas. Não é que a gente não tenha onde mexer, a verdade é que a gente tem muito onde mexer e tem muitas possibilidades de reformulação de programas que não necessariamente extinguem o programa, né? Então, no caso do salário mínimo, existem várias alternativas aqui para a política do salário mínimo. Será que a gente quer voltar para não ter reajuste nenhum? Talvez, ou talvez não. Talvez a gente possa ter uma política de reajuste, mas com algum tipo de desvinculação de outros programas que geram benefícios, inclusive, para a formalização da economia, benefícios para o mercado de trabalho. Então, acho que a gente tem uma gama muito grande aqui de pensar a otimização desses programas. O próprio Bolsa Família, a gente viu ao longo desses últimos anos um crescimento muito grande do orçamento, mas ao mesmo tempo a gente viu também mudanças de desenho do programa, né? Então ele passou a ser um programa que atende a todos, perdeu um pouco de foco nas crianças, dado esse benefício mínimo. Então tem, eu diria que assim, tem um prato cheio para a gente fazer o que precisa fazer do ponto de vista fiscal. Envolve reformular esses programas e tornar eles muito mais eficazes do que eles são no momento.
0: Porque a palavra também é eficiência, né? A gente fala em olhar os gastos, mas não do ponto de vista de apenas cortar, mas entender se estão atingindo seus objetivos num país tão desigual, que é ampliar oportunidades, reduzir pobreza. A pobreza até vem trazendo, né, números, enfim, de redução, mas se a gente pegar esses programas, como você está trazendo, né, que muitas vezes poderiam ser unificados, talvez pudesse ter um resultado mais amplificado?
1: Eu acho que sim, acho que esse é o desafio, em vez de pensar os programas de forma individuais, pensar nessa integração e pensar nos custos e nos benefícios, né? E nas implicações que eles têm para o funcionamento da economia como um todo. Então, acho que tem essa direção aí, que é uma direção muito promissora.
0: O duro é conseguir comprar brigas com o judiciário, que, embora tenha estabelecido agora recentemente um teto para salário até R$78 mil, é um salário ainda muito incompatível com a realidade brasileira, né? Se você olha a renda média do trabalho pela PNAD, está R$3.700. Então, é preciso também entrar nessa discussão para que as pessoas, de fato, possam apoiar. Acho que esse ajuste que vai passar também para a sociedade, né, Cecília?
1: E no final das contas, quer dizer, o super salário acaba sendo uma questão que eu acho que atinge a população por ser uma questão muito mais ética, principalmente quando a gente olha para o que é a nossa economia, o que é a realidade dos super salários, né? Então é realmente uma distância muito grande. Mas eu acho que, de forma mais geral, pensando em orçamento, né, os poderes também precisam entrar um pouco mais em harmonia na decisão do orçamento. Hoje em dia a gente tem o executivo comandando, né, o orçamento dos programas que já estão existentes. A gente tem uma parte importante comandada pelo Congresso via as emendas, que foi uma despesa que cresceu muito ao longo do tempo, e eu acho que aqui a gente tem que discutir também a eficácia dessas emendas. Para que serve o orçamento público? A gente vai atender uma localidade, mas qual é a análise de custo-benefício? Se a gente está construindo uma ponte numa determinada cidade, por que isso não é um programa federal? Por que precisa passar por emenda? Porque quando a gente pulveriza esses recursos, a gente acaba perdendo a ideia de prioridade, né? Se tem um recurso que está destinado para aquele propósito, a gente perde essa comparação com os outros programas que também são prioritários, né? E no caso do judiciário, eu diria que o judiciário, para além dos super salários, também tem comandado uma parte relevante do orçamento, através de decisões judiciais que implicam o pagamento do governo, através até mesmo de interpretações, né, sobre o texto constitucional que implicam para o orçamento do governo. Só para dar um exemplo recente, a gente viu agora também essa discussão ali do BPC para mulheres vítimas de violência doméstica, que a gente pode discutir aqui o mérito disso, mas não foi uma proposta que veio do Congresso, foi uma interpretação do Judiciário que falou, não, agora o BPC, que é para o idoso, pobre, a pessoa com deficiência, agora também vai ser para a mulher que é vítima de violência doméstica. E aí, é nesse sentido, né, qual vai ser a próxima categoria que não está contemplada nessas três que a gente já citou? Então, é preciso haver também uma harmonia entre os poderes para que o orçamento ele seja pensado como uma peça consolidada, que internaliza, né, todas as prioridades que a gente tem no país.
0: Agora, diante dessa ausência de um debate qualificado nas candidaturas à presidência, como é que a gente olha para 2027? Que economia que podemos esperar para 2027?
1: Então, o panorama para 2027 também é um panorama, que eu diria, desafiador. A gente começou falando, né, desse contexto internacional, que é mais desafiador, né? O que eu acrescentaria aqui no caso do Brasil, né, esses conflitos geopolíticos, o Brasil até acaba se beneficiando relativamente, né? Então, o Brasil se tornou um grande produtor e exportador de commodities. Em geral, em situações de conflito geopolítico, preços de commodities ajudam as economias que são produtoras e exportadoras dessa commodity. Então, o Brasil está muito bem posicionado nesse contexto, além de estar fora, né, dessas regiões de maior conflito. Mas dito isso, né, então acho que a gente vai ponderar, né, no quesito global, tem fatores, né, nas duas direções, né, mas do ponto de vista doméstico a gente enfrenta esse desafio, né, de uma reforma fiscal que ancore as expectativas, né, e pro ano que vem, né, a gente tem de certa forma contratada uma desaceleração da economia. Então, ao longo dos últimos anos, a gente se surpreendeu muito com o crescimento do Brasil. Tem muitas explicações para esse crescimento, mas, enfim, essa desaceleração está vindo, né? Para o ano que vem, né, a gente provavelmente vai ter menos impulso fiscal, dado todas essas expansões, mas tem um outro componente adicional ali para esse ciclo de 27, para além da incerteza fiscal, que a gente não sabe para onde vai, né, que acrescenta esse desafio para frente. A gente tem um processo muito grande de endividamento das famílias, né? Então, ao longo dos últimos anos, a gente teve uma bancarização muito grande da população, um acesso a crédito, né, e uma alavancagem, né, famílias que se tornaram muito endividadas.
0: A gente está até olhando com preocupação esses grandes grupos também agora do varejo, principalmente, pedindo recuperação judicial, né?
1: Pois é, também é somado aí ao desafio das empresas nesse ciclo, né? Mas do ponto de vista das famílias, o que eu diria, né, que eu acho que em geral, para as empresas, né, quando as empresas tomam emprestado, elas estão pensando em fazer algum tipo de investimento produtivo, né, aumentar a capacidade. Para as famílias, o processo de endividamento ele tem um componente diferente que a gente está vendo nesse ciclo, que é um endividamento muito voltado para o consumo. Sim. Então, esse ciclo de endividamento e de alavancagem das famílias, ele funciona muito como uma antecipação de consumo. Então, eu estava falando aqui desse crescimento que a gente viu na economia. Uma parte desse crescimento foi antecipação de consumo por causa desse crescimento do mercado de crédito. E em algum momento a gente vai começar a ver essa desalavancagem. Então, é uma economia que está entrando numa rota de desaceleração e que também, eventualmente, vai entrar num processo de desalavancagem. E para o ano de 27, acho que o desafio vai ser com que essa desaceleração se dê de uma forma ordenada, né?
0: Há uma dúvida se a gente pode ter uma piora mais rápida da economia, né? Como você vê?
1: A gente ainda não viu esse ponto de inflexão, claro. Acho que existe essa preocupação, porque, enfim, a evidência mostra, né, que em processos de alavancagem muito grande, em algum momento você vai ter uma desalavancagem, mas, ao mesmo tempo, a gente também tem mudanças estruturais aqui na nossa economia, né?
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0: Olá, você está agora no Brasil com Z, a sua volta ao mundo semanal comigo, Sônia Blota, e com ele, Cristiano Panvec. Tudo bom, Cris?
1: Oi, Sônia, grande abraço para você e para quem está conosco aqui na Bandeirantes, juntos em mais um Brasil com Z, mais um encontro semanal aqui pelas ondas da RB, para colocar o Brasil no mundo. E o mundo olha consternado para o Nepal, que enfrenta uma tragédia de grandes proporções após o colapso de uma geleira no Himalaia, que provocou uma enxurrada de água, lama e detritos na região de fronteira com a China. Vilarejos, estradas, pontes, tudo foi definitivamente arrasado. Um desastre que reacendeu o alerta para os riscos provocados pelo derretimento e também pela instabilidade das geleiras na região. A gente vai a Londres, correspondente da Bandeirantes lá na Inglaterra, o Felipe Killing, está conosco nesta abertura do Brasil com Z desta semana, com mais detalhes sobre esta tragédia, mais uma tragédia natural ocorrida neste ano, né, Killing? Um abraço para você.
2: Cris, tudo bem? O mundo acompanhou estarrecido as imagens no Nepal, na fronteira com o Tibete. Uma tragédia que deixou muita gente morta, tem muita gente ainda desaparecida, entre os desaparecidos, diversos estrangeiros, porque essa é uma região em que muitos turistas vão em busca de aventura por conta das montanhas, mas também é uma região sagrada, com diversos templos importantes, tanto para budistas quanto para hinduístas. E é uma região que naturalmente é de difícil acesso por conta dos vales. Depois dessa tragédia, tudo ficou ainda mais complicado, o que piora o trabalho dos socorristas. São dezenas de pontes que foram varridas, mais de 40 quilômetros de estrada que foram destruídas. Há um trabalho feito com helicópteros, muitos não conseguem pousar, então eles localizam pessoas que estão ilhadas, sem acesso à comida. Muitas vezes eles fazem pelo ar a entrega de comida, barracas ou algum tipo de suprimento. Há também um maquinário pesado, retirando rochas e lama para poder fazer o trânsito de carretas que vão entregar suprimentos a essas pessoas que ainda estão isoladas. E há também aquela operação para oferecer um tipo de ajuda para quem perdeu tudo. As cidades que não foram destruídas estão recebendo moradores de outras regiões e estão precisando acolher essas pessoas que estão em abrigos temporários. Os hospitais também precisam fazer uma força-tarefa enorme para atender os muitos feridos. Aqui no Reino Unido, as autoridades acompanham as buscas, são mais de 30 britânicos entre os desaparecidos. Há também pessoas dos Estados Unidos, da Austrália, da Coreia do Sul e também da Ucrânia. O Itamaraty afirma que não há brasileiros entre os desaparecidos e essa é uma tragédia que tem sido falada bastante, principalmente pela comunidade científica, já que, ao que tudo indica, o aquecimento global pode ter contribuído, já que uma calota de gelo acabou se derretendo e se deslocando do topo de uma montanha. Essa calota desceu com uma violência muito forte, vale abaixo, encheu um dos rios que já estava bastante cheio por conta das monções. Essa é uma época do ano que chove bastante, acabou represando um pouco de água. Depois que a água passou dessa barreira, desceu com uma violência absurda, varrendo tudo o que passa pela frente. Então as geleiras ali na cordilheira do Himalaia estão derretendo numa velocidade muito maior nos últimos 10 anos e os cientistas falam que pode ser por conta do aquecimento global. Eu volto com vocês.
1: Brasil com Z. Muito obrigado ao Felipe Killing. E para a gente entender um pouquinho melhor o que acontece naquela região do mundo, qual é o interesse por essa área do Nepal, a gente convidou aqui para o Brasil com Z o organizador de viagens para o Nepal, o Daniel Oliveira, que explicou um pouquinho para a gente como era a movimentação em toda aquela região do Nepal.
3: Essa é uma região fronteiriça entre Nepal e Tibete, onde a gente tem o Everest, onde a gente tem o Shoyu, né, onde a gente tem uma série de cadeias montanhosas, né, e tem algumas montanhas sagradas também, que nessa época do ano recebem muitos peregrinos, né. Então a gente tem o Monte Kailas, que também é no Tibete, né, que são regiões que são bastante frequentadas, não só para montanhismo, trekkers, né, vamos chamar assim, de mais aventureiros, como também muitos peregrinos. É uma região que tem muitos templos, né, e templos de conhecimento importante para religiões budistas, hinduístas, né? Então é uma zona bastante frequentada, né? Seja um turismo aí, vamos chamar, religioso, espiritual, ou um turismo aí de montanha, um turismo de expedições. E aí, como vocês comentaram, realmente, né, a expectativa de encontrar muitas pessoas vivas que estiveram lá, né, nessa avalanche é difícil, né? E a nossa esperança, né, é que, assim como todas as tragédias, né, mostrem caminhos diferentes e que a população local, né, o governo local possa abrir os olhos para essas regiões, né, e tomar um certo cuidado na reconstrução urbana, né, em segundo plano, né, porque vai vir um momento de reconstrução e, na lógica, eles deveriam readequar esses locais, né, ou fugir dessas zonas onde eles conhecem agora evidentemente o risco.
1: Este o Daniel Oliveira, ele que é organizador de viagens para o Nepal, participando conosco do Brasil com Z desta semana, que faz uma rápida pausa. A gente volta em instantes. Até já.
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0: 100 milhões de pessoas realizam atividades voluntárias no mundo todos os meses, dado do relatório sobre o estado do voluntariado no mundo do Programa Voluntários das Nações Unidas, que mostra como esse tipo de trabalho é uma força essencial para fortalecer comunidades, apoiar serviços públicos, impulsionar desenvolvimento sustentável, entre outros, né? Muito interessante observar como esse tipo de ação também tem crescido aqui no Brasil. E a gente vem a esse assunto porque nesta última semana a gente celebrou o Dia Nacional do Voluntariado no Brasil, mais especificamente nesta última sexta-feira. E uma pesquisa aplicada em campo pelo Instituto Datafolha revelou justamente essa expansão do voluntariado aqui no país. Em 25 anos, houve um salto de 18% para 60% da população envolvida com voluntariado neste ano. Para a gente abordar um pouquinho mais este estudo, a gente chamou para o programa desta semana o Jean de Souza, ele que é coordenador de projetos do Instituto Datafolha. Jean, seja bem-vindo, tudo bem?
1: Oi, tudo bem, e você?
0: Tudo
1: certo. Obrigado pelo convite.
0: Eu é que agradeço, Jean, seja sempre muito bem-vindo aqui à Bandeirantes. Jean, que análise que é possível fazer dessa mudança de comportamento da população observada ao longo dos anos por esse estudo e por todo o trabalho que o Instituto Datafolha acompanha lá desde 2001?
1: Bem, acho que a gente tem dois cenários aqui, um olhando bem para trás, né, que a gente olha para o começo ali dos anos 2000, que a gente tinha 18% dos brasileiros, que a gente chama adultos, né, com 16 anos ou mais, que é a população pesquisada, que haviam feito algum tipo de atividade voluntária ou estavam fazendo naquele momento, e um salto agora para 2026, né, de 60%. É um salto muito grande que a gente olha para trás. E a gente havia feito essa pesquisa também há 5 anos atrás. Então, olhando, voltando 5 anos, que é um período crítico aí, né? Que é um período bem ali, saindo da pandemia, a gente vê que esse número era de 56%. Então, havia um certo receio ali na... A pandemia, ela gerou muita solidariedade, né? Gerou muita solidariedade envolvida na pandemia, e havia um temor de que essa solidariedade se dissipasse, né? Então esse número pudesse decrescer em algum momento, e o que não foi o que a gente observou, né? Então a gente observou de 2021 para 2026, o número se manteve, né? Então o número que a gente tem de voluntariados ativos hoje no Brasil, a gente tem 60% das pessoas já tiveram o voluntariado na sua vida em algum momento, né? Já fizeram ou fazem atualmente. Se a gente pegar um recorte de quem faz atualmente, são 35%, que representam aí cerca de 60 milhões de pessoas no Brasil hoje. É um número bem parecido com o que a gente tinha em 2021 e muito, muito maior do que a gente tinha lá em começo dos anos 2000, né, que era só de 8%. Uhum. Então é um número muito interessante de observar por isso, né? É um número que cresceu muito ao longo das últimas décadas e agora vem apresentando uma consistência, que é tão importante, né, quanto tentar aumentar esse número e também deixar não retroceder.
0: E o que motiva, de acordo com os estudos que vocês fazem, Jean, o brasileiro a se engajar, a trabalhar com o voluntariado aqui no Brasil também?
1: A gente tinha duas perguntas específicas sobre isso no nosso questionário, que são legais de observar. Então a gente tinha uma que é exatamente o que você falou, a motivação, né? Então a gente perguntava, por que você faz ou fez, né, serviços voluntários? Então a gente ali, entre os voluntariados ativos hoje, 73% dizem fazer uma atividade voluntária pelo desejo de ajudar o próximo, ser solidário. E daí é um número assim, muito alto, ampla maioria, então é a solidariedade mesmo. Depois a gente vai ter ali algumas outras motivações específicas. Tem um percentual de 9%, vamos dizer, um em cada 10 voluntários no Brasil fazem por motivações religiosas. 5% ali dizem que querem fazer a diferença para melhorar o mundo. 5% também dizem que fazem para melhorar a autoestima, né? Então tem aí também um trabalho de melhorar a autoestima, que é interessante de perceber. O dever de cidadania também, 5% citam com o dever de cidadania. Retribuir algo especial que recebeu motiva 3%. Então a gente vê, a solidariedade é o que vem à cabeça, que as pessoas falam, é o desejo de ser solidário, mas tem essas outras coisas, né? Como motivação religiosa, fazer diferença no mundo, melhorar a autoestima, o dever de cidadania, né? De cumprir um dever de cidadão, e a retribuição de algo que recebeu, são as principais motivações.
0: E quais áreas esses voluntariados brasileiros mais atuam? Existem setores em que o brasileiro se engaja mais do que outros?
1: Sim, também temos essa pergunta, né? Então a gente tem ali, também pensando em voluntariado ativos, né? Os que estão ativos hoje no Brasil, 51% estão atuando ali em temas relacionados à fome, pobreza e desigualdade. Então metade atua nessa frente. Então, depois a gente tem saúde, 26%, então a gente pode dizer aqui que um em cada quatro voluntários no Brasil atuam na área de saúde. Educação, 21%, então é um número muito relevante. A gente tem aqui o bem-estar animal, que é um tema, né, que tem crescido, que leva 20%, é uma frente de atuação para 20%. Depois a gente tem aí números mais baixos para situações emergenciais, desastres naturais, por exemplo, com 15%, cultura de paz e bem comum com 16%, inclusão e garantia de direitos, cidadania, mais voltado para outras necessidades, que não com 13%. Essas são os principais.
0: Uhum. Hoje é muito interessante observar os dados, porque tem ali 18% em 2001, 25% em 2011, aí dá um salto, né? Dobra para 2021, 56%. Esse mais de 100% em 10 anos, e depois passa de 56% para 60% agora, 5 anos depois, em 2026. Para essa expansão, além da conscientização, você mesmo citou o fator pandemia ali, que teve foi um momento de muita mobilização. De alguma forma, a participação de setores na vida da população e na influência de funcionários, no caso das empresas, alunos, no caso das escolas, as próprias campanhas do poder público, que papel teve esses setores nesse processo de conscientização, de engajamento do brasileiro com o voluntariado?
1: Olha, a gente tem no Brasil, a gente vê o perfil do voluntário, ele é muito parecido com o perfil da população brasileira. Então a gente não tem um perfil específico de classe baixa, média ou alta. A gente não tem um perfil centrado num perfil de gênero, nem um perfil de escolaridade. Então é um tipo de atividade que ele é muito disseminado na sociedade. Então ele representa muito na sociedade brasileira. Mas a gente tem alguns setores que, de fato, né, eles trazem um engajamento diferente. Então a gente vê, por exemplo, entre os voluntários ativos hoje no Brasil, 9% se engajam por meio de empresas. Então a gente vê que é um número muito relevante, né, a gente pensar que um em cada 10 voluntários no Brasil hoje entram, né, tem como porta de entrada e atuação as empresas que trabalham. E o que a gente fez como análise, né, nesse projeto, que esse número se torna muito relevante quando a gente pensa hoje na constituição do Brasil, na forma como atua no trabalho, né? Então a gente tem hoje no Brasil uma mão de obra em que cerca de 25% trabalha, por exemplo, com carteira assinada. Então, se a gente pensar que 9% atua por meio de uma empresa, a gente fala, é uma porta de entrada muito, muito grande para o voluntariado aqui, né? Pensando que o funil está cada vez menor, cada vez menos pessoas trabalham em empresas com carteira assinada. Então, essa é só uma outra dimensão, essa é a importância das empresas para engajarem as pessoas que estão associadas a elas no trabalho voluntário. E a gente tem outras, né? A grande maioria no Brasil atua por conta própria. Né? Por conta própria, a gente diz aqui que não é por meio de uma empresa, não é por meio de uma igreja, nem por meio de uma ONG. Mas a gente tem também a presença de igrejas, que é relevante, e a presença de ONGs, que também são relevantes para esse processo de engajamento do voluntário. Uhum. E a gente perguntou também, que eu acho que isso é legal, para a parcela que não exerce nenhum tipo de atividade, nunca exerceu, que eu acho que é o outro lado, por que que não realiza? E acho que responde um pouco da sua pergunta também, né? Porque a gente tem ali, 52% dizem que é por falta de tempo. Isso já é esperado, pensando na rotina que as pessoas levam, né? A vida está muito corrida, muitas tarefas diárias, mas acho que vale olhar para os outros pontos também citados e mostra um pouco o que leva ao engajamento. Então, por exemplo, o fato de não conhecer nenhuma organização ou projeto que trabalha com voluntariado, né? Então desconhecer as oportunidades é muito citado, né, por 12%, então não fazem o trabalho voluntário porque não conhecem. A falta de convite para participar, se as pessoas ali estão, eu não sei como participar e ninguém nunca me chamou para nada, para esse tipo de trabalho. Então, tipo oportunidade para quem trabalha com isso, né? Esse trabalho mais ativo de engajamento. A falta de recursos, né, citado ali por 7%, as pessoas acham também que é preciso ter algum dinheiro, e não é a realidade que a gente vê no Brasil. Como eu disse, pessoas de todas as classes, de todas as classes de renda, de todos os gêneros e todos os níveis educacionais se engajam no voluntariado. E a gente tem também ali um percentual de 5% que diz que não sabe por onde começar. Então tem essas questões. As pessoas às vezes não conhecem dentro do entorno da realidade que vivem, né, projetos, organizações ou ações que possam se engajar.
0: Ou seja, demonstra também como o voluntariado ainda tem espaço e campo para crescer aqui no país, né?
1: Exatamente, porque é o que a gente fala. O voluntariado empresarial, por exemplo, ele é muito interessante, que a gente tem um perfil, né, o voluntariado empresarial, quem atua no voluntariado empresarial tende a ter uma presença maior em projetos de educação, por exemplo, né? Então a gente vê que essa institucionalização ajuda a deixar os projetos mais sólidos, mais perenes, né? Construir projetos melhores de voluntariado. Então, claro que a presença de mais organizações e mais empresas e mais associações numa institucionalização desse trabalho também vai produzir projetos de maior qualidade, vai levar mais engajamento, vai levar projetos mais perenes aí que vão durar décadas.
0: Muito bom. Jande Souza, coordenador de projetos do Instituto Datafolha, que foi responsável pelas edições 2021 e 2026 dessa pesquisa Voluntariado no Brasil, conversou conosco aqui no Brasil com Z desta semana. Jean, parabéns pelo trabalho, seja sempre muito bem-vindo aqui à Bandeirantes, até uma próxima oportunidade.
1: Eu que agradeço, Tiano, muito obrigado, um abraço.
0: Uma rápida pausa, a gente volta em instantes aqui com o Brasil com Z, até já.
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4: De volta com o Brasil com Z aqui pela Bandeirantes, e a gente semana após semana continua de olho no que faz ou deixa de fazer, né, o presidente dos Estados Unidos, Donald Trump, porque muitos dos movimentos dele dizem respeito aqui ao Brasil. Aliás, no começo desta semana, Brasil e Estados Unidos voltam a sentar à mesa para rediscutir a questão do tarifaço de até 37,5% que está em vigor nessa relação comercial entre os dois países. Nos últimos dias, teve decisão do Trump em relação à exportação de carne brasileira, também relações diplomáticas e comerciais com o Canadá. Quem tem esse apanhado geral pra gente aqui no Brasil com Z é a editora de Internacional da Band News TV, a Bruna Garcia, mais uma vez com a gente. Bruna, seja bem-vinda.
5: Olá, Cris, Sônia, ouvintes do Brasil com Z. Vamos direto ao primeiro tema, a carne bovina. Na última quarta-feira, 26 de agosto, o presidente Donald Trump assinou uma proclamação para criar uma cota extra de importação de carne bovina com impostos reduzidos. A medida passa a valer a partir de 1º de setembro, tem duração de 90 dias e vai permitir a entrada de até 100 mil toneladas por mês de carne considerada magra. Aquele tipo de corte muito utilizado pela indústria norte-americana para a produção de carne moída e hambúrgueres. O objetivo declarado da Casa Branca é aumentar em 10% a oferta do produto no mercado interno, para tentar conter os preços ao consumidor, buscando aí uma redução estimada em 25%. A pressão inflacionária nos Estados Unidos ocorre porque o rebanho bovino norte-americano atingiu o menor nível em 75 anos. Para se ter uma ideia, em junho de 2026, o peso da carne moída chegou a custar um valor quase 80% maior do que o registrado no início de 2019. E onde entra o Brasil nessa história? De acordo com a Associação Brasileira das Indústrias Exportadoras de Carnes, a ABEC, e especialistas do setor, o Brasil pode se beneficiar com a medida, ganhando maior competitividade e ampliação de embarques. Hoje, o Brasil participa de uma cota compartilhada de exportação para os Estados Unidos. Assim que esse limite é atingido, as vendas brasileiras passam a pagar uma tarifa extra-cota de 26,4%. Uma janela de cota temporária melhora as condições de acesso ao mercado norte-americano, que é o segundo maior comprador do produto brasileiro, atrás apenas da China. Agora, viramos a página para a América do Norte e o acirramento das tensões com o Canadá. Na quinta-feira, 27 de agosto, Trump assinou uma ordem executiva determinando que o Departamento de Interior dos Estados Unidos passe a renomear o Lago Ontário como Lago América. O lago que tem

0: Quase 19 mil quilômetros quadrados fica exatamente na fronteira entre os dois países, dividindo o estado de Nova York e a província canadense de Ontário. A assinatura do decreto ocorreu no Salão Oval e veio acompanhada de um discurso inflamado de Trump em meio à escalada de uma guerra comercial e tarifária entre Washington e Ottawa. No início da semana, os Estados Unidos impuseram novas tarifas sobre cerca de 20 bilhões em produtos canadenses. Em resposta, o primeiro-ministro do Canadá, Mark Carney, anunciou que o país aplicará retaliações a partir de setembro, com alíquotas que chegam a 50% sobre itens como aço e alumínio. Durante o anúncio sobre o lago, Trump relembrou a mudança que fez no início de 2025, quando assinou medida semelhante para chamar o Golfo do México de Golfo da América. E declarou em tom provocativo que, após um golfo e um lago, talvez precise mudar o nome do Atlântico ou do Oceano Pacífico. A reação canadense foi imediata. Em publicação na rede X, o primeiro-ministro Mark Carney afirmou categoricamente que o local continuará sendo chamado de Lago Ontário. Carney destacou ainda que o nome deriva da palavra nativa Ontario e tem mais de 400 anos de história, sendo anterior tanto à Confederação do Canadá quanto à Declaração de Independência dos Estados Unidos. O premier concluiu dizendo que os canadenses chamam a realidade pelo nome. Lago Ontário, ontem, hoje e sempre. Medidas econômicas de um lado e disputa simbólica e comercial de outro. Eu volto com vocês.
1: Muito obrigado, Bruna Garcia. Rápida pausa. Na sequência, a gente vai à França com a Sônia, porque tem um assunto apetitoso, sedutor para a gente tratar aqui no Brasil com Z. Até já.
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0: Brasil com Z está de volta e a gente vai lá para a França, porque a colheita da uva na região de Champagne nunca começou tão cedo, efeito da seca e das ondas de calor que levaram ao amadurecimento precoce das videiras. O que está acontecendo por aí, Sônia?
1: Cris, ouvintes, os campos de Champagne estão quase sem uvas, com a colheita já chegando ao fim. As férias de agosto praticamente deixaram de existir para os produtores, algo antes impensável para o vinicultor Denis Velucci.
2: Quando eu era criança, a colheita era depois do início do ano letivo, na última semana de setembro ou até outubro, um período bem frio.
1: O filho dele, Benoît Velucci, também está espantado com a antecipação da colheita deste verão.
3: A gente sabia que o calor estava a caminho, mas é muito surpreendente, porque a mudança está acontecendo numa velocidade e intensidade incríveis.
1: Afinal, é um verão extremamente quente que adiantou a colheita da uva em toda a região de Champagne. Um momento histórico, já que a chamada vindima costuma acontecer em meados de setembro. Desde 2003, outras colheitas também foram feitas em agosto, mas nunca tão cedo. O calor extremo começou em maio e castigou a Europa neste verão. Além do fogo, a seca atingiu em cheio as plantações. O produtor Lisandro Inísio explica que as temperaturas elevadas influenciam no sabor da bebida, porque as uvas crescem com maior teor de açúcar.
4: O que determina o vinho é equilíbrio aromático e, claro, a maturidade da uva.
1: E o desafio hoje é manter a tradição com as constantes transformações climáticas. Mas os produtores garantem, essa safra vai ser muito boa para os clientes.
0: Rápida pausa, a gente volta em instantes com o Paralelo 49. Até já.
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7: Agora é a hora do quadro dos brasileiros que orgulham pelo mundo. E hoje eu tenho o prazer de receber no Paralelo 49 o Marlon Pascoal, que é engenheiro de computação, empreendedor e executivo de tecnologia, com mais de 15 anos de experiência na criação e escala de empresas inovadoras. Marlon, seja muito bem-vindo ao nosso programa.
8: Obrigado, Sônia. É um prazer estar com você no Paralelo 49.
7: Marlon, você começou muito cedo e, assim, um engenheiro de computação, de repente, vira um empreendedor brasileiro. Isso já era maduro para você ou aconteceu de repente?
8: Olha, o aconteceu de repente cai melhor. Na verdade, assim, eu, ainda enquanto estudante de engenharia de computação, eu tinha, claro, muita vontade de construir meu próprio negócio, construir grandes plataformas e tecnologia, enfim. Aconteceu de uma forma natural, orgânica, junto com alguns amigos, apareceu uma oportunidade de construir uma empresa de tecnologia focada no mercado de alimentação, de restaurantes, para ajudá-los a vender online. Então foi assim, sem muito planejamento, que começou essa trajetória de empreendedorismo, mas sobretudo com muita vontade. Naquele momento parecia quase como um hobby, uma diversão, né? Então, sem muito recurso, sem estrutura, a gente se reunia para se divertir enquanto estava construindo uma empresa, né? Podia ter dado errado, mas deu muito certo, né? Mas mais do que ter dado certo dentro desse contexto, foi toda a diversão que a gente construía, né, na relação de amizade naquele momento, que permitiu que essa trajetória nascesse ali, tanto para mim quanto para meus sócios nesse negócio.
7: E olha que bacana, gente, o Marlon está entre apenas 7 brasileiros selecionados para a turma 2027 do MIT Sloan Fellows. O que você acredita que o MIT enxergou na sua trajetória?
8: Olha, Sônia, esse programa do MIT, o Sloan Fellows MBA, né, é um programa mais antigo do mundo para MBA de formação executiva, né, para pessoas mais sêniores, experientes e já em posições de liderança, né? Então, hoje, agora com pouco mais de 3 meses que o programa está rodando, né? Eu estou com pessoas aqui do mundo todo, né? São mais de 40 países e pessoas realmente com uma qualificação já de muita experiência em diferentes indústrias, né? Então, dentro do que eu aprendi já sobre toda essa trajetória, não é assim uma composição específica de características, mas principalmente como que individualmente cada um contribui para o coletivo, né? E a Escola de Negócios do MIT, o Sloan, tem como objetivo transformar todas as linhas de pesquisa, né? Todas as produções do MIT em negócio. Né? Então, acho que um dos pontos que pesam bastante é a capacidade de transformar a inovação, a invenção, a tecnologia em oportunidade de negócio. Né? Então, dentro dessas características, claro, também com o meu background de engenharia, de muita base matemática, que eles gostam bastante, acho que principalmente eles estão olhando a capacidade de gerar impacto, né, dentro dos mercados onde cada um já participava, já atuava, né, mas conectando todo o centro de tecnologia do MIT com uma grande rede de network a nível internacional e fazer essa combinação de unir essas forças e transformar o mundo num lugar melhor. Né? Essa é o mantra, né, e a capacidade que eles estão buscando não só trazer para dentro do programa, mas também fazer com que isso se perpetue e gere impacto no mundo.
7: E você está em Boston, Marlon?
8: Hoje eu estou em Nova York, mas me mudei para Boston, para Cambridge, na verdade, né, ali comorbado com Boston, né, vivendo dentro do campus, e é uma atividade full time, né, assim, é impossível, na verdade, competir com outras atividades, né, todo mundo que está lá está se dedicando total ao programa. Né, são cerca de 60 horas semanais só das atividades formais, entre atividades de aulas, trabalhos em grupo, enfim. Então, realmente é full time e é todo arranjado para que você se desligue das suas atividades e fique, né, respirando 100% o ambiente do MIT.
7: É curioso, sabe, Marlon, porque antigamente, quando, assim, na tua área, todo mundo falava, assim, profissões do futuro, né? Só que o futuro chegou, isso é presente. E aí eu queria ter uma curiosidade de saber como é que você junta o empreendedorismo com a tecnologia?
8: Pois é, eu acho que o futuro nunca foi tão presente e a gente, na verdade, olha o futuro como algo que parecia, talvez anos atrás, muito mais distante, agora parece que não é tão distante assim, né? Ainda mais com toda essa discussão de inteligência artificial e tudo mais, né? Então, assim, para mim, como profissional de tecnologia, né? Claro, assim, eu ao longo do tempo, eu me transformei entre uma pessoa de tecnologia para uma pessoa de negócio, né? Claro, ainda pisando muito forte na área de tecnologia, né? No técnico, enfim, né? Mas, o papel da tecnologia, né, não é necessariamente sobre o técnico, mas sim sobre como a gente consegue, usando as capacidades de tecnologia, encontrar oportunidades de negócio, né? E quando a gente fala de oportunidade de negócio, a gente está falando de melhorar a vida de alguém ou de uma empresa, né, e transformar isso num lugar melhor, né? Então, eu acho que hoje é um momento, a gente vive um momento em que tem muitas opções de tecnologia e ameaçando o mercado de várias formas, né, mas a exigência muito maior é como que a gente aplica todas essas oportunidades de tecnologia e não necessariamente como nós construímos mais tecnologia, né? Então é aqui que eu enxergo não só uma oportunidade para mim, mas para todos nós, né? Como que a gente usa todo esse ferramental que agora está disponível para transformar os mercados tradicionais, transformar as vidas das pessoas, transformar o mundo num lugar melhor.
7: O Marlon, você escreveu recentemente que a inteligência artificial não é seu diferencial, suas decisões que são. O que que você quis dizer com isso e por que que você acredita que essa distinção é tão importante para as empresas nesse momento?
8: Claro, Sônia, assim, esse na verdade é um tema que está super quente aqui no MIT, né? A discussão é muito simples, né? Se todo mundo está usando a inteligência artificial, ela deixa de ser diferencial para ser o básico. E se eu não estou usando da forma correta, talvez eu estou resolvendo os problemas de curto prazo, mas eu estou criando problemas no longo prazo, porque seja eu, seja as pessoas que vão liderar as organizações daqui 10 anos, se elas não tiverem vivido essas experiências que geram os aprendizados, como é que elas vão tomar decisões? Será que a gente vai viver um momento que as organizações vão passar por dificuldades na transferência das posições de liderança para as pessoas que vão chegar e elas não vão ter vivido esse estresse e, portanto, vão ter dificuldade em colocar em prática as decisões, ou será que as decisões vão ser totalmente tomadas pelas máquinas? Então, esse é o grande ponto de reflexão que eu procurei trazer nessa discussão desse post.
7: Mas é muito, muito interessante isso que você fala, até por acaso, enfim, essa semana a discussão essa da inteligência artificial na guerra, né? Naquela história dos drones, que eles escolhem os alvos e já estão fazendo isso, enfim, você programa, eles já estão fazendo isso sem a intervenção humana, vamos dizer assim. E o que eu queria saber de você, agora falando de inteligência artificial na sociedade, existe uma preocupação de que a IA torne profissionais e empresas cada vez mais parecidos, já que todos terão os acessos às mesmas ferramentas? Como é que é a tua visão? Onde que vai estar a vantagem competitiva de quem souber usar a inteligência artificial melhor?
8: Olhando nessa ótica, acho que o espaço para diferenciação certamente não está na ferramenta, está no indivíduo e como, né, ele, as organizações estão trazendo o contexto, criando entradas que são, sim, diferenciação, né? Mas como é que a gente faz isso, né? E, poxa, aí a gente vai abrir vários pilares de discussão, né? Por exemplo, diversidade, estruturas diferentes de pensamento, pessoas diferentes, né? Trazer questionamentos, dinâmicas de grupo e outras questões. Então, o primeiro ponto é assim, sempre questionar o que está aparecendo ali, porque não é porque veio uma primeira resposta, ainda que pareça muito positivo que é a melhor, mas a capacidade de quem está conduzindo fazer interface com diferentes áreas de conhecimento. Então, por exemplo, poxa, tô falando só sobre tecnologia, mas qual que é a visão desse mesmo contexto sobre um prisma de operações, de marketing, de negócio, de ciências, enfim, quando a gente consegue trazer todas essas capacidades, a gente traz um domínio que vai trazer discussões que são diferentes do padrão, né? Então, essas discussões sempre vão ficar quentes e como as ferramentas estão realmente se padronizando, o espaço para diferenciação vai acabar morrendo, porque se todo mundo está usando a mesma ferramenta, fazendo mesmo as mesmas perguntas, inputs, vamos chamar assim, de primeiro grau, não pensar o que acontece, a segunda pergunta que vem, o que acontece logo na sequência, vai todo mundo cair no mesmo lugar, né? Então, como que a gente cria diferenciação em cima disso? Primeiro é sabendo usar a ferramenta, depois é sabendo todas as capacidades, todas as possibilidades que a gente consegue fazer, não sobre a inteligência artificial, mas sobre as áreas de domínio que a gente tem, como a gente consegue cruzar todas essas experiências.
7: É interessante esse artigo do Marlon, viu, gente? Se vocês quiserem acompanhar, ó, chama Do Norte do Paraná ao MIT, 5 lições de estratégia e tecnologia para fazer sua empresa crescer. E aqui, né, no artigo está escrito que ter uma ideia revolucionária na cabeça e uma linha de código perfeita no computador não é garantia de sobrevivência no mercado, assim diz o Marlon Pascoal. É isso mesmo, né, Marlon?
8: É isso. Olha, eu diria até que sim, ter um bom produto enquanto tecnologia nunca foi diferencial, né? Eu posso dizer pelas cicatrizes que eu acumulei aqui em negócios que não foram bem sucedidos, né? Assim, empreender em tecnologia não é sobre a tecnologia, é sobre mudar a vida de alguém, de uma empresa, enfim. E a gente aprende sobre isso indo para a rua e conversando com os clientes e aí que se encontra as oportunidades, né? Então, hoje, novamente, né, com a inteligência artificial, a gente tem sim um ferramental muito grande que permite eu construir o que a gente chama de mínimos produtos viáveis muito mais rápido do que se fazia 10 anos atrás, 5, 2, 1, com certeza muito mais rápido. Então, se o diferencial de construção da tecnologia ele não é mais um diferencial, né, o que é um diferencial é assim, eu conseguir construir algo que realmente resolva uma dor do meu cliente, né, de quem eu estou mirando que seja meu cliente talvez e se for uma dor recorrente e comum, eu vou conseguir escalar essa operação, né? Então é menos sobre novamente a tecnologia e mais sobre eu entender de mercado, sobre eu estar na rua, sobre eu estar ouvindo eu estar pronto, né, porque o ouvir, às vezes, assim, ah, não, eu vou lá, eu vou ouvir o cliente, mas não, eu preciso ouvir, eu preciso entender, eu preciso entender o que ele está falando, não o que ele está falando, mas como que eu combino isso com as oportunidades, com tudo que eu estou visualizando e crio um negócio a partir desse input que vai atender vários outros clientes, né? Então, essas capacidades, elas sempre foram as mais difíceis de encontrar, principalmente entre pessoas de tecnologia. Por isso que a gente volta, né, não é sobre a tecnologia, é sobre eu conseguir articular entre diferentes áreas de conhecimento e entra assim uma discussão sobre pessoas também, né, e eu conseguir usar todo esse ferramental para mudar, para resolver algum problema no mundo.
7: Ô Marlon, e para aquela pessoa, porque você é um brasileiro que inspira pelo mundo, da nossa audiência com certeza você já está inspirando com tudo que você está falando. A gente sempre pergunta no final qual a dica para chegar a ser o Marlon Pascoal, ou para seguir, ou para trilhar da melhor forma possível o caminho que você trilhou.
8: Poxa, excelente, Sônia. Na verdade, assim, primeiro é uma alegria estar aqui no MIT contando aqui com você também, contando essa história para a turma, né? E ao mesmo tempo também é uma responsabilidade, né? Poxa, eu fui selecionado entre muitas pessoas que poderiam estar aqui, então a gente também se pergunta, né? O que a gente tem de diferente aqui, como que a gente consegue trazer e compartilhar e ajudar outras pessoas a trilhar caminhos parecidos ou eventualmente muito melhores, né? E eu acho que talvez a primeira pergunta é assim, a primeira dica é não ter um teto, né? Não ter um limite ou um alcance, né? Às vezes, assim, eu acho que eu vivi muito tempo com algumas respostas padrões sobre o que eu podia ou não fazer, ou como que eu chegaria, né? E hoje eu entendo que talvez existam opções, caminhos que levam a gente a ter outras estruturas de pensamento. Né, muda o networking, muda, poxa, eu pensava de um jeito, agora eu penso de uma forma completamente diferente. Então, eu acho que ao longo da minha jornada eu fui tirando algumas crenças, alguns pensamentos limitantes e fui abrindo espaço para coisas novas que eu inicialmente jamais pensaria. Né? O próprio programa aqui do MIT não era um negócio que, para mim, era um plano, era talvez um sonho, um desejo muito distante, mas que à medida que o tempo foi passando, ele foi ficando um pouco mais próximo. Mas certamente o que mudou não foi a distância física, ou foi algo dentro de mim que mudou e falou, poxa, eu consigo, né? E a partir do momento que eu entendi isso, eu tô aqui, né? Então isso vale para esse exemplo, como vale para outros, né? O meu primeiro negócio também partiu de algo parecido, né? Um sentimento de, pô, acho que eu consigo, acho que dá, eu fui lá e dei um passo, né? A partir do momento que eu dei esse passo, várias outras opções se abriram no meio do caminho, outros negócios, outros relacionamentos, né? Então não é sobre, assim, sair do zero para o 100, né? Mas como que cada passo que a gente dá ajuda a ter um caminho em direção a um sonho maior. Eu acho que isso aconteceu comigo. Talvez em um primeiro momento tenha sido praticamente zero planejado, muito orgânico, mas olhando de trás para frente, como a gente conseguiria replicar caminhos parecidos, dentro, em busca de objetivos. Certamente haveriam combinações que são melhores e há pessoas que podem nos ajudar, né? Então, seja qual for o sonho, de quem está nos ouvindo aqui, poxa, mirar esse objetivo e buscar, poxa, qual é o lugar no mundo que eu vou ser a melhor pessoa, a melhor profissional para atacar esse objetivo, né? Primeiro procurar esse caminho, depois quem são as pessoas que podem me ajudar a chegar lá, né? Como? Não sei, tenho esse relacionamento próximo? Talvez não, né? Mas como que eu chego até lá? Como que eu construo esse caminho? Certamente é possível.
7: Tudo isso que o Marlon faz com um bebezinho, gente. O Marlon tem um bebezinho. Que fofo, Marlon. Esse é o momento fofura aqui do Paralelo 49. Eu não vou nem perguntar se essa é a sua melhor criação, porque eu já tenho certeza da resposta.
8: Com certeza é a melhor criação e é uma alegria. E é uma fase completamente diferente, né? A gente tá fazendo isso tudo junto. Agora o João com 11 meses, né? Minha esposa Renata, a gente se mudou para cá e estamos todos vivendo esse desafio, essa alegria, né? O desafio do MIT, a alegria do João e toda essa experiência em família aqui. Então é um plano super familiar E é um projeto de futuro também, né? Então, cada decisão, cada exemplo que a gente também está considerando como que a gente cria, né, os nossos filhos para que eles transformem o mundo num lugar melhor.
7: Muito bem, nós conversamos aqui no Paralelo 49, o quadro dos brasileiros que orgulham pelo mundo, com o Marlon Pascoal, engenheiro de computação, empreendedor e executivo de tecnologia, um brasileiro que orgulha pelo mundo. Obrigada, Marlon, volte sempre.
8: Obrigado, Sônia, foi um prazer.
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0: Paralelo 49, ponto final nesta edição do Brasil com Z, que teve produção da Maria Eugênia Cotaiti e também da Rafaela Mina, trabalhos técnicos do Paulo Marcelo Mamone, do Roger Palme, da Vitória Vermelho, do Roberto Dias, do Beto Rebeck, do Michel Lopes e também do Rafael Palmeira, edição e sonorização do Caiame Martins. A gente fica por aqui em mais um Brasil com Z, deixando já marcado o nosso próximo encontro na semana que vem pelas ondas da RB. Sempre muito obrigado pela companhia. Grande abraço para você. Grande abraço para você também, Sônia. Até semana que vem.
1: Cris, até a semana que vem. Tchau.

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2: Caminhão Pelé, apontou.
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3: São Paulo, olá Brasil, aqui estamos com mais um programa da série Memória, hoje, sétimo e oitavo programas da série original que foi levada ao ar em 1951 pela Tupi do Rio de Janeiro. Esses dois programas foram transformados no quarto desta nova série reeditada aqui para o projeto Memória. Almirante, produtor e apresentador daquele maravilhoso trabalho No Tempo de Noel, sobre a vida e a obra de Noel Rosa, está de novo no seu rádio.
4: Boa noite, ouvintes do meu Brasil. Vamos hoje continuar nosso relato da vida de Noel Rosa. Nossos ouvintes podem notar que temos procurado acompanhar a vida do filósofo do samba na melhor ordem cronológica possível. A tarefa tem seu percalço. Uma vez que volta e meia, depois de termos vencido datas, nos ocorrem episódios anteriores e cuja narrativa pode trazer confusão ao bom entendimento da história. Mas os ouvintes que nos desculpem por isso.

que anunciamos a Vinci, vem a propósito já termos aqui feito menção aos tempos em que Noel Rosa era artista e contra a regra do programa Casé. A evocação nos leva a reconstituir cenas daquele tempo. E vamos até o ponto em que nos tornamos parceiros de Noel num samba de pouquíssima divulgação e que só foi apresentado uma dúzia de vezes ao microfone daquela velha Rádio Philips. Para que esta história fique completa, aqui vai o samba que fizemos em parceria com Noel Rosa aí por 1930 e 31 e que tomou o nome de A Melhor do Planeta. As rimas ricas são de Noel.

0: 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É também daquele tempo uma certa embolada que volta e meia aparece em gravação nas nossas emissoras. Chama-se E Não Brinca Não. E bem revela o modo humorístico de Noel e sua originalidade, pois que o gênero aí é apresentado de maneira inteiramente nova. 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
0: Vale aqui, ouvintes, agora uma referência a uma temporada da vida de Noel até agora mantida em dúvidas espessas. Queremos falar da época em que cursou a faculdade de medicina. Para muitos, isso não passou de lenda. E nem mesmo o fato de ter Noel escrito um samba designado como samba anatômico, chamado Coração, tem convencido os mais incrédulos. A grande verdade, entretanto, foi que Noel realmente cursou a escola de medicina. E nós vamos poder agora dar detalhes minuciosos de sua passagem por ali, graças à boa vontade de um quintanista daquela escola, o senhor Roberto Freire, que anda coligindo dados para um artigo a ser publicado num jornal ou revista da faculdade. Antecipando-nos àquela publicação, podemos hoje dar informes seguros sobre Noel e a faculdade e sobre o célebre samba Coração. Em 1930, Noel entrava ali na faculdade com seu pedido de matrícula. Em 31, cursava o primeiro ano. Faltava muito às aulas práticas, mas obtinha sempre boas notas. Assistia às aulas pegando no queixo, numa atitude característica, muito própria de se fazer notar. Noel tinha, aliás, uma gesticulação especial para tudo. Andava pelas ruas meio enviesado, de quina, como nós dizíamos. Quando queria convidar alguém para tomar alguma coisa, não fazia, como a maioria, um gesto com o polegar em direção à boca. Não. Aproximava e afastava rapidamente da boca o polegar e o indicador da mão direita a pequena distância um do outro, como nós fazemos quando queremos significar coisa pequena. Bem, mas voltemos à faculdade. Ali não era conhecido como sambista. Era visto, entretanto, sempre com um maço de papéis debaixo do braço. Mas só uns poucos sabiam que não eram provas da escola, mas sim sambas de sua autoria. Cursou 2 anos. Passou para o terceiro, mas lá não apareceu mais. Foi quando cursava o primeiro ano que compôs o samba Coração. Nas pesquisas de Roberto Freire, colhemos dados minuciosos a respeito. Foi um dia após uma aula de anatomia do Dr. Froz da Fonseca, dada então pelo seu assistente, Dr. Bastos Dávila. Impressionado certamente com a dissertação do mestre sobre o funcionamento do órgão principal do corpo humano, Noel, em companhia dos atuais doutores Carlos Henrique Fernandes e Nicandro Bittencourt, e mais 2 outros cujos nomes não puderam ser recordados, Noel dirigiu-se ao Café Nice. Todos alegres, conversando, e só Noel quieto, concentrado. Eram 8:30 da noite. Às 11, havia outra aula, a aula de histologia. Noel escrevia na mesa. Seriam apontamentos sobre a matéria do estudo, pensaram os outros. Mas não tardou que ele, já com a fisionomia aberta, sorridente, despedisse a impressão para um samba que havia composto naquele momento. Ele cantou o samba batendo o ritmo numa caixa de fósforo. Era, ouvintes, a aula de anatomia refletida naqueles versos de sambista que ali estava prestando para as ironias costumeiras de Noel. Havia nos versos um erro, Erro que só os conhecedores do assunto percebiam, mas que serviu para que Noel sofresse críticas acerbas. Era quando dizia: coração transformador do sangue, dando assim ao coração atribuições além das de simples propulsor. Fosse como fosse, o samba anatômico de Noel ficou como uma das mais pitorescas produções populares brasileiras. E vale por isso ser ouvido agora, na voz do seu próprio autor, numa gravação relíquia, para a qual pedimos toda a atenção dos ouvintes, pois é onde melhor ficou gravada a voz de Noel Rosa.

0: Naquela época, Noel era ainda um grande explorador da gíria nos sambas. Sofria certamente a influência que começava a crescer na cidade, vinda dos morros, e no que era mestre, o Mano Canuto, aquele preto alto do tamborim de quem já falamos. Ficou célebre, aliás, de Canuto, certo bilhete que um dia mandou ao nosso amigo Lauro Boa Morte, e onde lhe pedia dinheiro nestes termos.
1: Mano Lauro.
0: Todos se tratavam por Mano na vila. Era Mano Noel, Mano Almirante, Mano Valdemar, etc. Mas voltemos ao bilhete, e eu o traduzirei depois.
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0: E assinava.
1: Mano Canuto.
0: O bilhete, como pode não ter sido bem entendido por todos, vai aqui traduzido. Águia era 2.000 réis. E o duro, duro era 100 níquel, prontíssimo. Mas, ouvintes, numa suspeita de que o bilhete não fosse bem convincente, Canuto acrescentou-lhe um post-scriptum assim.
1: Mas manda mesmo.
0: Foi aquela tendência para a gira que levou Noel a escrever certas produções hoje completamente esquecidas. Uma delas foi a marcha Palpite, escrita para uma melodia de Eduardo Soto. Os versos são de um humorismo inesperado, traço característico das primeiras produções de Noel no seu tempo de vida alegre, em positivo contraste com os últimos anos de sua vida. Mas eis aqui, ouvinte, o Palpite.

destes, perguntasse ao condutor se os bondes passam pela rua do ouvidor. Palpite. Vamos esquecer ainda outra produção do mesmo tempo e que registra uma gíria que, se não foi inventada pelo Noel, deveu a ele pelo menos sua mais rápida popularidade: o piscilone. O samba, pela sua designação, parece parte de uma série a que se filiava o coração e o cordiais saudações. O primeiro era indicado como samba anatômico, o segundo como samba epistolar, e o terceiro, esse tal de piscilone, era o samba fonético. Não me lembro bem agora, mas teria havido alguma disposição recente sobre a nova grafia e isso teria inspirado Noel a escrever este samba.

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7: Menina que namora na esquina e no portão, rapaz casado com 10 filhos sem tostão. Se o pai descobre o truque, dá uma coça, coisa nossa, muito nossa. O samba, a prontidão e outras bostas. Calma, vergonha. Seu amor à terra, sua ojeriza ao estrangeirismo e sua tendência para a gíria, lá ficaram patentes em samba notável, que tem sido sempre atualizado pela grande Aracide Almeida e que mais uma vez será ouvido aqui, valorizado agora pela presença de Hélio Rosa tocando seu violão.

0: estar lembrados no primeiro programa desta série, fiz um apelo a todos aqueles que conheceram Noel, que conviveram com ele, que nos trouxessem sua contribuição a esta história do filósofo do samba. E é com prazer que já temos feito menção a ouvintes amáveis que nos têm procurado para dizer o que sabem sobre Noel. Hoje, entretanto, teremos neste programa uma das mais valiosas contribuições pessoais que já recebemos. Trata-se do conhecido artista Graça Mello, artista do palco e do cinema, que foi íntimo amigo de Noel, que o acompanhou durante anos. Graça Mello é filho do Dr. José Rodrigues da Graça Mello, que assistiu Noel ao nascer, e irmão do Dr. Edgar Alves da Graça Mello, que assistiu Noel morrer. Pois é esse velho amigo que aqui virá dizer para vocês agora de viva voz um pouco do muito que sabe sobre Noel. Ao microfone, o notável ator Graça Mello para falar de Noel Rosa. Boa noite, Graça Mello.
1: Boa noite, almirante.
0: Inicialmente, eu quero agradecer a sua presença aqui nesta noite. Você, pelo que sei, tem andado atarefado com os preparativos para a apresentação de sua companhia em junho na Cultura Artística de São Paulo, não é mesmo?
1: De fato. É. Mas nada disso me impedia de que viesse aqui em um instantinho falar de Noel Rosa, de quem foi grande amigo.
0: Já sei, Graça Mello, já sei. Eu mesmo já disse isso aos ouvintes. Mas você sabe detalhes interessantíssimos da vida de Noel. E além daqueles que você já me contou e que eu contarei também num dos programas futuros, citando naturalmente a fonte, que é você, gostaria que você repetisse aqui para os ouvintes aquela história do despertar de Noel.
1: Pois não.
0: Tá bem? Mas antes, deixe-me dar uma ligeira explicação para que você possa entrar direto no assunto, tá bem?
1: Tá certo.
0: Isso que o Graça Mello vai contar, ouvintes, prende-se à ida de Noel em 1932 ou 3 ao Rio Grande do Sul, em companhia de Francisco Alves, Mário Reis, Pericunha e Nonô, para uma série de espetáculos no Teatro Guarani de Porto Alegre. O embarque seria pela manhã. Ora, Noel, como disse o Graça Mello, era dificílimo de acordar. E foi justamente naquele dia que o Gracinha, numa de suas visitas costumeiras à casa de Dona Marta, foi encontrá-la em aflições. Mas deixemos que o Graça Mello conte aqui o episódio. Por favor, Graça.
1: Sim. Eu cheguei em casa de Noel de manhã bem cedo.
0: Sim.
1: Sabia que ele ia embarcar para o sul e ia levá-lo a bordo.
0: Uhum.
1: Noel ainda estava dormindo. O despertar do Noel era uma coisa dramática. Ele não acordava de maneira alguma. Os que pensavam que ele estivesse acordado por vê-lo mesmo já de olhos abertos e de pé, se distraíam, daí a pouco o encontravam novamente deitado, ferrado no sono.
0: Que coisa, hein?
1: Quando Noel tinha absoluta necessidade de levantar cedo, ele deixava pela casa toda uma dezena de papeletas, presas pelas portas, pelas janelas, sobre os vasos, sobre móveis, penduradas em cordas atravessadas na sala, no corredor, na cozinha, em toda parte.
0: Sim.
1: Em cada uma delas havia uma informação que historiava todo o drama, em letras garrafais.
0: É, não quero.
1: Atenção!
0: Sim.
1: Muito importante, não se esqueçam. Preciso acordar cedo, cedíssimo. Não acreditem em desculpas. Tudo é mentira, por favor. Essas precauções provam que ele mesmo conhecia a sua resistência em deixar o leite pela manhã. E provam que conheciam também as suas artimanhas em despistar os incautos que se deixavam engrupir pelas suas desculpas matinais.
0: Quer dizer que ele sabia de tudo, né?
1: Exato. Mas havia, entretanto, um recurso hábil, capaz de tirar o Noel da cama antes do meio-dia.
0: É, né?
1: Era chamar o Calulá.
0: Lembro, Calulá, lembro.
1: Calulá era um amigo velho de todos nós.
0: É verdade.
1: Um mulato escuro, você conheceu, gordote, entregador de roupas de uma tinturaria.
0: Isso mesmo.
1: Sujeito de uma infinita paciência. Ele tinha um processo infalível de acordar nós.
0: É, né? O que era?
1: Ele chegava-se à beira do leito, sentava-se numa cadeira e mansamente, sem alarde, pegava na ponta da coberta sobre a cabeça de Noel. E a ficava embalançando num movimento enervante, repetindo incessantemente: Noel, Noel, Noel. Ora, sim, depois de umas 50 vezes de repetir o nome,
0: sim,
1: o Noel voltava-se estremunhado e dizia em tom de vítima: Está bem, Calulá. Já acordei. Mas o Calulá parecia não ter ouvido e prosseguia na mesma monotonia. Noel, Noel, Noel. O suplício de Tântalo começava então a dar resultados, naturalmente. E Noel se enfurecia.
0: É, né?
1: E a plenos pulmões ele estourava: Eu não acordo, não levanto. Era de se ver, então, que com tanto esbregue já deveria estar inteiramente acordado, é claro.
0: É, lógico, é.
1: Mas o Calulá não se deixava levar, não.
0: Não,
1: mas... ele continuava na sua lenga-lenga. Noel, Noel. Nesse momento, então, nessa altura, o Noel se levantava um pouquinho, se contorcia na cama, arrebatava a ponta.

0: consciente, dormindo em pé, no que ele era especialista. E assim, aos trancos e em aflições, nós levamos para um automóvel que esperava a porta. Na mala aberta, fomos empurrando as peças de roupa mais à mão, e o terno da viagem, ele foi mudando no automóvel durante o trajeto.
1: Foi, né?
0: E foi assim que, meio de pijama, meio de terno, que o Noel chegou à Praça Cervo Dourado, onde um Ita dos pequeninos lá fumegava, pode-se dizer, quase à sua espera.
1: Imagina.
0: No navio, à entrada da ponte, os companheiros aflitos estavam aguardando o Noel, e ele foi içado para bordo, sobraçando uma mala carregada de embrulhos, de objetos, ainda desgrenhado, com a camisa fora das calças, com as mãos cheias de coisas.
1: Excelente, é uma grande contribuição, Graça Mello. Muito obrigado pelo que você nos contou, e eu prometo a você contar os outros episódios interessantíssimos que você já me contou particularmente, aqui em futuros programas, e contando sempre que o informante foi você, Graça Mello, grande amigo do Noel. Estimo que a sua temporada em São Paulo seja um grande sucesso em companhia do seu pessoal.
0: Obrigado.
1: E que você volte breve a correr, porque nós sentimos saudade de uma presença amável como a sua.
0: Muito agradecido.
1: Muito obrigado.
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0: Tinha Noel em Vila Isabel uma namorada de nome Clara. A família dela era enorme. Eram talvez só irmãos uns 10. Certo dia, no Largo de São Francisco, Noel, em companhia do Graça Melo, encontrou aquela namorada com toda a família. Ela tinha vindo tratar de negócio do pai, que parece que havia morrido pouco antes. No encontro, Noel foi convidado a acompanhar a família até Vila Isabel, mas ele estava inteiramente sem dinheiro e o bando era enorme. Pediu então que esperassem ali um minutinho e dirigiu-se com o Graça Melo à rua 7 de Setembro, talvez à casa Viúva Guerreiro, e propôs a um homem que lá estava a venda de um samba. Que samba é? Perguntou o homem. É um que eu vou compor agora. O negócio foi aceito. Veio um pianista, Noel pegou lápis e papel e compôs ali um samba, ouvintes, pelo qual recebeu 5 mil réis. Que samba seria aquele? Não se saberá nunca mais. Em fins de 1932, princípio de 33, Noel, que até então só tivera parceiros esporádicos, aceitou do cantor Francisco Alves a incumbência de ser parceiro fixo dos sambas do próprio Chico e do seu antigo companheiro Ismael Silva. É dificílimo, acerca de fatos de que não restou a menor documentação, fazer-se 20 anos depois uma narrativa minuciosa e rigorosamente fiel. Pelo que me recordo, Noel aceitou a parceria com o Chico Alves unicamente por interesse em obter um automóvel. É curioso, ouvinte, e a história merece ser recordada. Desde cedo, a grande paixão de Noel foi possuir um carro. Não pretendia, certo, nenhum rabo de peixe da época. Pelo contrário, está provada mesmo a sua esquisita preferência pelos carros velhos, a que dava apelidos curiosos. Um dos que ele possuiu foi apelidado Viramundo, e era um espetáculo quando surgia pelas ruas da vila. A garotada atrás fazendo zoeira e Noel no volante com a importância de um rei no trono. A história dos automóveis de Noel, esperamos, possa ser contada com detalhes valiosíssimos. Para isso, fazemos aqui um apelo a 2 motoristas de praça, cujo paradeiro desconhecemos e que foram grandes amigos do compositor. São eles o Papagaio e o Valuche. Alô, alô, Papagaio e Valuche. Precisamos de vocês dois para completar aqui a história de Noel Rosa. Bem, mas andou, como já se disse, um carro no meio do negócio feito pelo Noel e o Francisco Alves em fins de 1932, do que resultou a parceria nas composições daquela temporada, que teria talvez durado um ano. Por aquele tempo, Francisco Alves e Mário Reis constituíam uma dupla de grande sucesso nas gravações Odeon. Noel já era então compositor altamente considerado, daí o ter sido escolhido para produzir músicas para a grande dupla. Figuravam como seus parceiros, ora Francisco Alves, ora Ismael Silva, e por vezes esses dois juntos. A originalidade de Noel como compositor ficou ali revelada em alguns de seus sambas daquele tempo, ressaltando o que se chamava É Preciso Discutir, no qual Francisco Alves, Mário Reis, tinham oportunidades iguais como solistas, já que cada verso ficava entregue intercaladamente a cada um deles. Desde a introdução que o processo era utilizado, pois quando Francisco Alves dizia...
1: Na introdução...

0: Mário Reis prosseguia assim.
1: E eu aviso também que nessa briga agora me meto para cantar com Francisco Alves em dueto.
0: E daí o samba ia até o final, sempre nas vozes intercaladas de ambos assim.
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0: Veio depois deste outro samba. Esse agora em parceria com Francisco Alves e Ismael Silva. Samba que também aproveitava as possibilidades vocais dos dois cantores. Chamava-se A Razão Dá-se a Quem Tem. Nele também as duas vozes se intercalavam, dando oportunidade à exibição do grande vozeirão do Chico, em contraste com o modo peculiar de cantar do Mário.

Daquele período ficaram músicas que foram sucessos e que caíram em completo esquecimento. É oportuno lembrá-las agora, já que falamos de coisas do tempo de Noel Rosa. Muitos dos nossos ouvintes provavelmente se hão de recordar de certo samba intitulado Para Me Livrar do Mal, que foi um dos grandes sucessos de Francisco Alves em espetáculos chamados Broadway Cocktail, realizados à tarde e à noite no cinema Broadway na Cinelândia. Era assim, ouvintes, Para Me Livrar do Mal.

lindo samba do tempo era o que se chamava uma jura que fiz, de que restou notável gravação de Mário Reis em discos Odeon.

um outro ainda de enorme beleza, foi o que se chamou Adeus, e que bem merecia ter ficado como tantos outros, lembrado até hoje pelos cantores e pelas nossas orquestras.

instante, nós voltamos com o projeto Memória e o programa No Tempo de Noel Rosa, do ano de 1951. Aguarde aí, voltamos já.

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1: Parte final do Memória de hoje, vamos continuar ouvindo No Tempo de Noel Rosa, produção de Almirante, apresentação dele próprio, Rádio Tupi, Rio de Janeiro, maio de 1951.
2: Daquela temporada que durou a parceria Francisco Alves, Mael Silva e Noel, só duas marchas ficaram. É importante notar o detalhe, ouvintes. Noel era muito mais do samba do que da marcha. Sozinho compôs somente duas marchas. Uma chamada Seu Jacinto e outra chamada Cidade Mulher, para o filme do mesmo nome, do qual, aliás, falaremos adiante num desses programas. Aquela que ele escreveu para o Carnaval de 1933, tendo como parceiro Francisco Alves, tomava como tema o sonho de amor de Liszt. E só isso é uma prova da pouca participação de Noel em sua melodia, já que se sabe de sua nenhuma inclinação para aproveitar temas ou melodias estrangeiras nas suas composições. Em todo caso, como o nome de Noel lá figura na parceria, aqui vai o estribilho da marcha, que pode muito bem andar ainda na memória de muitos de vocês. Seu nome era uma expressão popular da época, mas como?
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2: Os versos revelam Noel. Noel, com seu modo humorístico de observar as coisas e revelar os contrastes pitorescos e inesperados de todas as situações. O meu dinheiro é macho e não cresce, só o teu cresce, mas não aparece. Teu grande medo lá do botequim é pagar um café pra mim. E outro verso. Lembrei agora, em hora propícia, que o teu caso pertence à polícia. Cabe essa espécie de caso anormal à polícia especial. O outro samba também de Noel, sem parceiros, confiado a Mário Reis, foi o Mulato Bamba, que todos vão de gostar de ouvir mais uma vez agora.

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1: Foi com esse repertório, ouvintes, que Francisco Alves, Mário Reis, Noel Rosa, Pericunha e o pianista Nonô se exibiram em Porto Alegre naquela temporada a que já nos referimos no último programa, quando contamos o curioso episódio do despertar de Noel. Não há muito o que ressaltar daqueles dias do Rio Grande do Sul. No dia da estreia, com a Casa Cunha, e quando todos os artistas se deviam apresentar a rigor, eis que surge Noel com um vastíssimo paletó branco, dentro do qual ficava dançando desajeitadamente. Era um paletó estranhíssimo, de que de summer só tinha cor. Intrigado sobre a origem daquele traje, Chico Alves indagou qual tinha sido o alfaiate. E Noel deu uma daquelas suas desconcertantes respostas.
2: O alfaiate não sei porque o paletó não é meu.
1: A resposta explicava tudo, mas ele esclareceu melhor ainda.
2: Como eu não tinha summer, aluguei esse paletó de um garçom, meu amigo lá do Rio.
1: Como os nossos ouvintes podem perceber, o vestuário de Noel andava muitas vezes envolvido nos seus negócios. E eu posso recordar um outro fato que passou comigo. Nos tempos em que tomava conta das gravações da fábrica Parlophone, que montaram um pequeno escritório na rua Sachê. Ali apareceu-me um dia o Noel com uma capa de chuva das mais esquisitas que já vi. Era uma espécie de oleado marrom, capa lustrosa e já bem usada. O oleado já estava cheio de rachaduras, por onde a chuva devia passar com a maior facilidade. E Noel me queria vender a capa, e sua proposta era das mais singulares.
2: Se você me der 20 mil reais por essa capa, eu vendo.
1: 20 mil reais era uma miséria. A capa, mesmo velha, valeria bem mais. De toda sorte, o negócio não me interessava. E eu recusei. Não, Noel. Pra que eu quero uma capa dessa? Não chega nem em mim.
2: Sim, mas eu quero vender a você. E só quero 20 mil réis.
1: Ora, essa... E só quer 20 mil réis? Que negócio é esse?
2: É isso mesmo. Você só me dá 20 mil réis pela capa.
1: Mas, Noel, isso é um absurdo. A capa vale muito mais.
2: Sim, mas eu não quero. Eu só quero 20 mil réis por ela.
1: Eu já sei, Noel. Você quer é 20 mil réis, não é?
2: Não, eu quero é vender a capa.
1: Nada disso, Noel. Você quer é o dinheiro.
2: Não, Almirante, eu quero é vender a capa.
1: Não acredito. E esse negócio eu não faço, sabe? Eu faço é o seguinte, eu empresto dinheiro a você, quer?
2: Não.
1: Mas o que é que você quer, então?
2: Eu quero é vender a capa. Se você não comprar, eu vendo a outra.
1: Eu não acreditei absolutamente. Para mim, tudo era filéria. Com certeza, ele precisava do dinheiro e tinha usado daquele que fazia aquilo comigo. Noel foi-se embora e eu não pensei mais no caso. Pois no dia seguinte, qual não foi a minha surpresa, vendo um certo pianista, cujo nome não me recordo mais, entrar ali no escritório da Parlophone com a capa do Noel. E minha surpresa foi maior quando, perguntando-lhe como a conseguira, ele me informou o seguinte.
3: Essa capa eu comprei ontem do Noel por 20 mil réis.
1: Ninguém como Noel para observar os tipos populares e criticar com mais sabor as questões do seu tempo em músicas cheias de interesse popular. Não basta ser compositor e poeta. É necessário saber abordar os assuntos em música e verso de forma penetrante, mas facilmente compreensível a toda a gente. Pois é o povo, gente, portanto, de todas as classes, que aprecia o samba e a música popular. Noel era dono desse misterioso segredo de saber se fazer compreender pelos simples e pelos espertos, pelos pobres e pelos ricos. Há disso prova magistral num samba intitulado Quem Dá Mais? O Samba Leilão, no qual aborda três facetas da personalidade brasileira. Talvez melhor dito seria carioca. As três inclinações características são glosadas pelas revistas teatrais, pela crítica dos jornais, pelos escritores, pelos pintores, por todos os artistas, enfim. Isto é, o samba, a mulata e o violão. É notável o samba e digno de se atentar no desfecho em que o autor indaga quanto irá ganhar o leiloeiro que em três lotes vendeu o Brasil inteiro. Mas não falemos mais. Deixemos que vocês ouçam a voz do próprio Noel cantando o samba leilão. Quem dá mais...

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1: A acuidade psicológica com que Noel atingia as questões do povo e da cidade fazia também com que ele abordasse nos seus sambas seus problemas mais íntimos. Corre nos meios musicais uma série de versões sobre um certo samba de Noel e Nonô, composto quando ambos regressavam da excursão ao Rio Grande do Sul. Variam as versões sobre a origem do samba. E mesmo que haja entre elas alguma verdadeira, não caberia ser recordada agora neste programa, que procuramos levar sempre nesse tom ameno de saudade. As pessoas envolvidas na origem do samba compreenderão nosso escrúpulo. Tudo se valoriza rodeado de mistério. E nós esperamos que os ouvintes estejam agora na grande curiosidade de ouvir o samba que nos obriga a esse comentário. Pois aí vai ele na interpretação de Aracide Almeida. Chama-se o samba Vitória.

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aqui nós estamos fechando o programa Memória, que está trazendo uma longa série a história completa da vida e muito da obra de Noel Rosa.

E por aqui fechamos o nosso Memória. Participaram comigo na produção deste programa Adriano Roveri, Ariana Elis e Aline Andrade, todos da equipe do Departamento de Documentação e Memória da Bandeirantes, o SEDOM. Também o Roger Palme, que editou e deu o habitual retoque de embelezamento no programa. Assistente de produção, Débora Raposo. Muito obrigado a todos. Forte abraço e até nosso próximo encontro.

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1: Bem-vinda, está no ar mais uma edição do Fôlego. Hoje é domingo, 30 de agosto de 2026. Vamos juntos na próxima hora com muito conteúdo bacana sobre saúde, atividade física, qualidade de vida. O Fôlego está aqui todas as semanas propondo exatamente isso a você: ganhar saúde, ganhar uma nova energia, colocar o seu corpo em movimento. E você já sabe, se você já é do time do exercício, da atividade física, ótimo, vai ter conteúdo bastante relevante e importante para poder absorver e principalmente ajudar a compartilhar aí com seus amigos, seus colegas de trabalho, com a sua família. Vamos lá, vamos aproveitar e ajudar a divulgar o Fôlego. E se você não consegue nos acompanhar no momento da exibição pelas ondas do rádio, já sabe também que o Fôlego está disponível no streaming, no podcast. Você pode ouvir o Fôlego depois em qualquer lugar do mundo. Enquanto está treinando, enquanto está indo para o trabalho, está no transporte público, o Fôlego está todos os dias, 24 horas no ar, para atender você da melhor maneira possível. Então, sem perder tempo, a produção é do Guilherme Agrela, mixagens e sonorização do Roger Palme Duarte. O Fôlego desta semana já começou!

0: Meu nome é Sandoval, tenho 78 anos, corro há 20 anos, corro pela qualidade de vida.
1: Fôlego. Na Bandeirantes. 11-999-048756. 999-048756 é o WhatsApp da Bandeirantes. Mande aí a sua mensagem pra gente. Daqui a pouquinho tem mensagens dos nossos ouvintes. Vou registrar as participações aqui de todos vocês. E também no e-mail, no fôlego@band.com.br. fôlego@band.com.br. Eu quero falar com vocês hoje sobre autonomia e a importância de nós mantermos a autonomia presente no nosso dia a dia. E autonomia principalmente para quem já chegou aí à terceira idade, já chegou àquela questão aí de depois dos 60. Aliás, eu não sei não, viu? Eu tô achando que o Brasil logo logo vai se alinhar aí a outras nações do mundo, porque 60 anos tá muito jovem pro brasileiro, não é? Já ser considerado aí terceira idade. Ó, para mim faltam menos de 2 meses, hein, brother? Menos de 2 meses eu vou fazer parte do grupo aí da terceira idade. Eu não consigo acreditar e me conformar com isso. Eu não consigo conceber que daqui a menos de 2 meses eu vou poder parar na vaga para idoso. Mas eu não quero parar. Pagar meia entrada. Ônibus de graça. Que isso? Eu não consigo. Isso eu não consigo conceber. Porque, assim, de verdade, não me sinto uma pessoa que tem essa necessidade de precisar parar numa vaga mais próxima ali, né? De não precisar, ou de precisar de uma facilitação. Eu me sinto muito bem. Mas assim como eu, muitas pessoas que estão aí na terceira idade também têm esse sentimento, de não precisar. Alguns países já têm isso aí muito mais avançado. Na Itália, por exemplo, 75 anos para você ter todos esses benefícios aí de poder parar mais perto ali da entrada do supermercado, né? De poder pagar metade. A Itália entendeu que abaixo de 75 anos as pessoas ainda estão com todas as questões ali de saúde, de mobilidade, tudo isso em dia. E outros países também, não só na Itália. Mas eu entendo que o Brasil é um país que tem uma média de expectativa de vida menor do que outros países de primeiro mundo, né? Países nórdicos, por exemplo, onde você tem uma média de idade aí que ultrapassa facilmente os 80 anos, países asiáticos. Então, é verdade que para esses países talvez é mais confortável você aumentar um pouquinho esse número. Mas pra gente aqui, que a nossa expectativa de vida ainda é um pouquinho menor, apesar de ter melhorado muito nos últimos tempos, a gente tem isso no nosso dia a dia, não é? Para poder exatamente dar um pouquinho de conforto para quem já trabalhou bastante, né? Eu sei que tem muita gente que chega aos 60 anos já tendo trabalhado muito na vida. Eu também trabalho bastante, já trabalhei muito e sigo trabalhando muito feliz, mas tem muita gente que chega aos 60 anos já com uma necessidade diferente, ali precisa ter uma outra concepção desse termo terceira idade. Mas eu queria falar mesmo é sobre autonomia, porque quando muitas pessoas passam dos 60, 65, 70, 75 anos, talvez seja o caso aí do seu avô, da sua avó, do seu tio, da sua tia, do seu pai, da sua mãe, essa pessoa muitas vezes precisa ter autonomia. A autonomia que eu digo é poder ter a condição de sair de casa, ir ao supermercado, ir à consulta com o médico, ir ao trabalho, pegar o seu automóvel e sair dirigindo, ir a um encontro com amigos, com familiares, ter autonomia mesmo quando já está com a idade um pouquinho mais avançada, depois dos 60 anos. Porque quando a gente perde a autonomia, e eu entendo que muitas vezes eu já vivi esse drama com os meus pais, vivo com a minha mãe ainda, não é? Com o meu pai, que infelizmente já não está mais aqui, mas passei um tempo, não é? Daquela preocupação de, por exemplo, dirigir, não é? Chegou uma época com o meu pai que eu tinha uma preocupação enorme dele pegar o carro e sair dirigindo, mas ao mesmo tempo eu tinha aquela preocupação de, eu sabia que se eu tomasse uma atitude ali que fosse impedir ele de dirigir, eu ia estar mexendo com algo muito importante dele, que é a autonomia. E isso tem um impacto emocional muito grande nessa faixa etária. E muitas vezes são idosos que já não tem mais ninguém ali por perto, muitas vezes a única maneira de ter um convívio, de ter um pouquinho de alegria, é pegar o seu automóvel e ir a um clube, ir a um supermercado, ir até o shopping center, para se sentir útil, poder se sentir ainda uma pessoa com autonomia e poder fazer com que isso tenha ali uma relevância grande na sua vida, no seu dia a dia. Então hoje eu queria dizer para você que ainda tem aí o seu papai, a sua mamãe, o seu vovô, a sua vovó, que você trate isso com muita responsabilidade. Eu sei que às vezes a gente fica preocupado, né? Eu fico preocupado, às vezes minha mãe pega o automóvel lá para poder ir para algum lugar. Eu falo sempre: mãe, toma cuidado, porque os nossos reflexos já não são mais os mesmos, a gente vai perdendo muito do reflexo, muito da habilidade, da agilidade. Então, por favor, presta atenção, sempre redobra, triplica a atenção, porque a autonomia eu acho muito ruim a gente tirar de uma pessoa que ainda tem saúde, que ainda tem as suas questões ali bem presentes, mas por uma preocupação, né, que é muito relevante, a gente causar um impacto emocional nessa faixa etária. Então, eu sei que para você aí que muitas vezes tem isso como uma preocupação, avalie bem, avalie com cuidado, com carinho. Algumas pessoas, infelizmente, não podem mais dirigir mesmo, não tem mais condições, e essas pessoas precisam de uma atenção, de um cuidado. Mas se não é o caso aí, não é, de um familiar seu, de um parente seu que ainda tem essa possibilidade, ou mesmo você que já está aí na terceira idade e que às vezes está percebendo uma dificuldade, reavalie, né? Reavalie. Às vezes é melhor você pegar um transporte público, pegar um transporte por aplicativo e garantir essa coisa toda. Em casa, a mesma coisa, né? Ter autonomia em casa, poder se locomover tranquilamente ali dentro de casa, poder fazer o seu almoço, poder tomar o seu banho. Eu sei que muitas casas acabam sendo adaptadas também, porque os filhos, os netos vão lá, recolhem tapetes, colocam o tapete de uma maneira diferente, adaptam a casa para a realidade daquela pessoa, né? Faz os ajustes ali para que essa pessoa possa ter conforto e não ter nenhum tipo de problema. Mas o importante é que a gente faça com que esse público, essa faixa etária, se sinta sempre valorizada, se sinta sempre muito acolhida e não tenha nenhum tipo de problema em relação à autonomia, porque quando você tira a autonomia, é um impacto emocional muito grande. Vamos trazer aqui o primeiro colunista de hoje. Quem está chegando é o Dr. Paulo Zogaib, médico fisiologista. O Zogaib sempre tem um recado muito importante para todos nós. Fala aí, Zoga.
2: Bom, quando a gente faz atividade física, né, ocorre uma série de alterações no nosso organismo, principalmente no músculo, evidentemente, que a gente chama de overreaching. E essa fase é uma fase que a gente denomina como uma fase catabólica. Então ocorre uma perda dos substratos energéticos, né? Queima açúcar, gordura, proteína. A gente produz substâncias tóxicas como amônia, ureia, o ácido lático. Existem microlesões musculares, né, com extravasamento de enzimas e proteína para circulação. Aí tem um processo inflamatório, tem desidratação da fibra, né? Ou seja, é um caos orgânico. E aí, evidentemente, quando a gente interrompe o exercício, todo esse processo vai se recuperar. A gente entra numa fase agora que a gente chama de anabólica. Existem várias, vamos dizer, várias medidas, né, que poderiam acelerar esse processo de recuperação. Um deles são essas botas pneumáticas, né? É uma bota que a gente enche de água gelada e ela faz um movimento como se fosse um movimento peristáltico, né? Ela comprime, por exemplo, no pé e vai subindo essa compressão para a perna e tal, às vezes até para a coxa. Tanto a água gelada quanto esse processo, que é uma massagem, né, eles ajudam a eliminar essas substâncias que foram produzidas durante a atividade física. A água gelada diminui o processo inflamatório e essa massagem, né, ela facilita o retorno venoso. É como se fosse uma lavagem mecânica, né? A gente acelera o fluxo e naquele sentido, né, da periferia para o centro do organismo, para exatamente tentar acelerar a eliminação dessas substâncias que foram produzidas. E, paralelamente a isso, o resfriamento, né, a água gelada, interrompe aquele processo inflamatório, diminui as dores, né, e facilita exatamente esse processo de recuperação, de reconstituição de tudo aquilo que foi, vamos dizer, machucado durante a atividade física.
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3: Uma pesquisa da Unicamp descobriu que o extrato da casca de romã é eficaz contra bactérias que causam infecções em feridas na pele, incluindo aquelas superbactérias resistentes a antibióticos. Os pesquisadores testaram 11 resíduos da indústria alimentícia, sendo elas cascas de laranja, manga, maçã, uva, limão e romã, além de folhas de manga e goiaba, sementes de melão, casca e borra de café. E mesmo assim, a romã se mostrou mais promissora. Eles otimizaram a extração do composto ativo com solventes ecológicos, confirmando sua alta potência. Essa descoberta agora abre caminho para o desenvolvimento de novos tratamentos, como curativos inteligentes que utilizam a substância para combater infecção e também acelerar a cicatrização.

0: E agora no Fôlego, na entrevista da semana, eu vou conversar com a doutora Cláudia Suemoto. A doutora Cláudia Suemoto é médica, geriatra, pesquisadora da Universidade de São Paulo e desenvolveu recentemente um estudo muito importante, relevante, que nós vamos tratar agora aqui no Fôlego, relacionado aos adoçantes e perda cognitiva. Então, para a gente entender um pouco mais desse assunto, a doutora Cláudia está conosco. Doutora Cláudia, bom dia, muito obrigado por nos atender, seja bem-vinda ao Fôlego.
1: Bom dia, muito obrigada a vocês pelo convite.
0: Bom, eu queria que a senhora começasse explicando por que essa relação do adoçante e a perda cognitiva.
1: Bom, esse foi um estudo que nós conduzimos e publicamos recentemente numa revista médica que chama Neurology. E esse estudo ele foi conduzido no ELSA Brasil, que é o Estudo Longitudinal da Saúde do Adulto. Nós começamos a acompanhar mais de 15 mil pessoas, né, em 6 cidades brasileiras. E no início do estudo foi feita uma avaliação da dieta dessas pessoas, tudo que elas comiam, bebiam. E também foi medida, né, a performance cognitiva através de testes em 3 ocasiões, separadas por 4 anos. E nós observamos que as pessoas que consumiam mais adoçante tiveram um declínio mais rápido em relação às pessoas que consumiam pouco ou muito pouco adoçante no dia a dia.
0: E por que essa relação, hein? Vocês conseguiram chegar a uma conclusão do porquê o adoçante causa essa perda na cognição?
1: Esse é um excelente ponto, né? Então eu queria começar esclarecendo que o nosso estudo é observacional, a gente não fez um experimento, né? Nós acompanhamos as pessoas por mais de 8 anos, em média, e examinamos essa associação, né? A gente não pode ainda falar em causalidade. Esse estudo ele causou bastante repercussão, não só aqui no Brasil, mas também em vários lugares dos Estados Unidos, da Europa, Ásia, né? A gente já deu entrevista sobre esse estudo em tudo quanto é lugar. E por quê? Porque é um estudo grande, nesse estudo específico foram mais de 12 mil pessoas, acompanhadas por 8 anos, e nós observamos essa associação. Mas é uma associação relativamente nova, né? Além disso, tinha só um estudo que chama Framingham Heart Study, que é um estudo americano, que viu uma associação semelhante, mas eles não examinaram toda a dieta, né? Eles só examinaram o consumo de refrigerantes dietéticos e os normalmente açucarados, né? E viram também uma associação entre os refrigerantes dietéticos e maior risco de demência e de AVC, né? De derrame. Então, o que eu quero dizer é que é uma observação ainda muito inicial. A gente não pode dizer que adoçante causa demência ou que adoçante causa declínio cognitivo. É muito mais um trabalho de associação, tá? A gente pode conversar um pouquinho, se você quiser, sobre as possíveis causas baseadas em outros estudos feitos com animais, mas o que realmente está acontecendo no cérebro humano ainda está para ser desvendado em relação a isso.
0: Tá. Então, antes de a gente falar sobre o impacto em animais, esse estudo vai passar a ser agora um estudo, então, para que a gente possa chegar à definição se os adoçantes têm mesmo um impacto na perda da cognição. Esse é o próximo passo agora?
1: Bom, tudo que a gente sabe sobre as associações entre o que a gente consome, seja através de bebidas ou de comida e saúde como um todo, é feito com estudos como esse, né? Algumas vezes a gente consegue fazer ensaios clínicos, etc., mas a maior parte são estudos observacionais. Tudo que a gente ouve falar, hoje pode comer ovo, ou, sei lá, álcool faz mal para a saúde, a maior parte das vezes é por estudos observacionais como o nosso, tá? Só que Nenhum desses estudos, eles têm a propriedade de falar que X causa Y, são estudos observacionais, né?
0: Perfeito.
1: Então, quais seriam os próximos passos, né? Inclusive, a gente está envolvido em fazer esses próximos passos dentro do ELSA Brasil. Uma das coisas que a gente precisaria ver é se o consumo de certas substâncias, por exemplo, dos adoçantes, está relacionado, da mesma forma como a gente fez em estudos de associação, com lesões cerebrais. A gente vai fazer ressonância, estamos fazendo ressonância dessas pessoas e poderemos no futuro ver se existe alguma associação entre maior consumo, por exemplo, de adoçantes e algumas lesões cerebrais, como associadas às lesões cerebrovasculares ou mesmo algumas atrofias.
0: E nos animais, o que é que se descobriu, doutora Cláudia? Qual é a descoberta da ciência em relação ao uso de adoçantes nos cérebros dos animais?
1: Certo. Então, existem alguns estudos em modelos animais que mostram que um consumo elevado de adoçantes estaria associado à neurodegeneração, que é a morte celular dos neurônios, e também à neuroinflamação, né, inflamação no cérebro. E isso seria a explicação fisiológica, fisiopatológica que você me perguntou no começo. Analogia do que acontece no modelo de ser humano, mas seria essa, a princípio, o link.
0: Quando a gente fala em adoçante, a gente tem vários tipos, né? São várias substâncias aí que são utilizadas para causar essa sensação aí de dulçor nos alimentos. Algum tipo deles é mais prejudicial? Esse estudo observacional chegou a detectar esse tipo de coisa? Ou todos os adoçantes, todos os produtos estão inseridos nessa questão?
1: Essa é uma excelente pergunta, né? Então a gente testou 7. Tá? Aspartame, sacarina, acesulfamicá, eritritol, xilitol, sorbitol e targatose. Tá? Dentre esses, nós fizemos uma análise conjunta, somando todos os adoçantes numa variável única, mas também analisamos cada um dos adoçantes de forma separada. Todos eles, de forma separada, associaram-se a declínio cognitivo mais rápido, com exceção da targatose, que é um adoçante pouco consumido. Ele está presente em algumas poucas formulações de comida, né? Então, naquela época, por exemplo, não existia no Brasil a sucralose, que hoje em dia é o mais consumido entre nós, provavelmente, né? Então, o que a gente pode falar sobre são sobre esses 7 adoçantes. Se existe um melhor que o outro, aparentemente todos eles estiveram associados, com exceção da tacatose, que talvez a gente não tenha um consumo tão alto para poder detectar um malefício. Não quer dizer que não tenha, entende?
0: Muito bem. E quando a gente fala no açúcar, o açúcar refinado mesmo, né, que ainda é muito consumido no Brasil e no mundo, há alguma associação em relação ao açúcar, doutora Cláudia?
1: Então, essa é uma pergunta que as pessoas me fazem bastante, né? Esse desenho, ele não foi... Esse estudo não foi desenhado para comparar adoçantes com açúcar, por exemplo, tá? O que existe são outros estudos que não... Eu vou falar sobre eles, mas não são nossos, do nosso grupo, tá? Existem muitos estudos de coortes como a nossa, que acompanharam umas pessoas durante muito tempo, mostrando, sim, que existe uma relação do maior consumo de açúcar com maior declínio cognitivo, com demência, com derrame, né? Então, não estamos... os achados não devem ser levados para essa linha, né? Então, eu não vou mais consumir adoçante, vou consumir um monte de açúcar. Não é isso, né? O ideal é que a gente realmente reeduque o nosso paladar, né? Para precisar cada vez menos de produtos para adoçar, né? Evitar o consumo exagerado de coisas doces, na verdade.
0: É. Incluindo a frutose, a gente pode colocar a frutose aí nesse balaio também?
1: Então, frutose seria o açúcar natural vindo de frutas, é isso que você está perguntando?
0: Isso, exatamente.
1: Certo, perfeito. Então, na verdade, essa é uma pergunta bastante difícil, porque eu acho bem interessante, esse não é um primeiro estudo que a gente faz sobre dieta, mas a dieta ao mesmo tempo é um grande exercício de epidemiologia, né? Que é a ciência que estuda os fatores de risco associados à doença. Por que que é um grande exercício? Porque é difícil a gente isolar especificamente o efeito de uma substância X dentro de uma dieta que faz parte de um estilo de vida de uma pessoa. Então, é complicado dizer que frutas, frutose seria melhor que açúcar, que seria melhor... que é adoçante, né? Mas a gente sabe que o consumo de frutas, verduras e legumes é bom para a saúde.
0: Perfeito. Estou conversando com a doutora Cláudia Suemoto, médica geriatra, pesquisadora, especialista em doenças cognitivas. Doutora Cláudia, qual é o grande fator de risco para a demência hoje, para nós seres humanos?
1: Então,
0: o principal deles, né?
1: Uhum. Não, perfeito, perfeito. Nós temos outro trabalho que estimou o potencial de prevenção de demência no Brasil, né? Isso já respeitando cálculos que foram feitos em outros países, né? O principal fator de risco para a demência depende de onde a gente está falando. No Brasil, sem dúvida, é a baixa escolaridade, né? Então, infelizmente, ainda a população brasileira é uma população que tem um certo grau de analfabetismo, que está bem melhor em relação às populações mais velhas, né? Os jovens hoje têm um grau de analfabetismo muito menor, mas ele ainda existe, cerca de 5%. E existem estudos mostrando que quanto mais você estuda, mais proteção você tem contra a demência. E, infelizmente, a escolaridade média do brasileiro é baixa, né, por volta de 10 anos, para essa geração atual, para a geração que hoje em dia tem mais de 60 anos, é de 5 anos. Então, sem dúvida alguma, é o principal fator. Mas temos outros também, a gente pode falar sobre eles se tiver um tempinho.
0: Não, por favor, é muito importante e gostaria sim de ouvi-los.
1: Perfeito. Então, existem, além da baixa escolaridade, existem outros 13 fatores elencáveis como modificáveis para demência no geral. Tá? No Brasil, depois da baixa escolaridade, o que a gente tem como muito importante é a perda visual. Né? Vou aproveitar e já comentar também da perda auditiva. Né? Esses dois déficits sensoriais são extremamente importantes no contexto de prevenção de demência. Outros fatores incluem fatores de risco cardiovascular, né, que nós já conhecemos,
0: doutora Cláudia,
1: por exemplo.
0: Doutora, só um minutinho, antes da gente avançar nos fatores, só voltando aqui um pouquinho na questão visual, que para mim até é uma novidade, confesso aqui, eu não sabia que a perda visual também estava inserida nisso. A perda visual de que nível, de que grau, a partir de que grau a pessoa deve ficar preocupada?
1: Bom, qualquer perda sensorial, ela leva a uma certa alteração da estimulação cerebral, né? Porque o nosso cérebro, ele depende dos estímulos, tanto visual, auditivo, tátil, para que essas informações cheguem, esse estímulo o cérebro e gera uma resposta, né? Então, uma perda visual, mesmo que leve, já pode diminuir o input para o cérebro. Mas é claro que nesse caso específico nós estamos falando de perdas graves, né? Que realmente impeçam a visão.

0: que a saúde pública vai ter que cuidar nos próximos anos. O impacto genético também entra nessa relação ou a genética tem um peso menor nisso, doutora Cláudia?
1: Olha, funciona como em qualquer doença. Quando a demência começa cedo, e cedo significa antes dos 65 anos de idade, nós chamamos de demência de início precoce e ela tem uma carga genética maior. Porém, quanto mais tardio é o início dos sintomas, menos genético e mais ambiental é a causa dessa demência. Então, sim, existe uma carga genética, sem dúvida, mas ela é muito menor quando os sintomas se iniciam mais tardiamente e muito maior quando começam mais precocemente.
0: A senhora acredita que a gente vai ter números cada vez mais expressivos de doenças de cognição, doença de Alzheimer, outras doenças relacionadas à memória nos próximos anos, ou a gente está fazendo, o mundo, né, está fazendo algo para tentar impedir isso?
1: Bom, essa é uma pergunta bem interessante, né? A gente sabe que o principal fator de risco para a demência é o avançado da idade, e por isso que está ficando cada vez mais comum caso de demência, né? Todo mundo conhece alguém afetado, infelizmente. Né? Então a prevalência de demência é por volta de 3% aos 65 anos e ela vai dobrando a cada 5 anos de idade, de forma que em pessoas com mais de 90 anos existem trabalhos mostrando que 50% tem demência. Então o principal fator de risco é o avançar da idade, e por isso que é esperado que os casos de demência aumentem. Inclusive no Brasil, é estimado que nós vamos ter um aumento de agora até 2050, um aumento de 206% nos números, tá? Sendo levado principalmente por envelhecimento populacional. Aí você pergunta, ah, então não tem o que fazer, estamos fazendo tudo errado? Aí vem um dado até reconfortante, né? Os países ricos, como os Estados Unidos e alguns países da Europa, eles fazem estudos longitudinais, como eu comentei para vocês, que a gente tem aqui, Wales a Brasil, e eles têm percebido nas coortes americanas e europeias que tem diminuído o número de novos casos de demência, que a gente chama de incidência, né? E eles entendem, isso é uma suposição, né? Na verdade é uma hipótese, assim como a gente já fez no começo da nossa conversa, de que a diminuição dos números de casos de demência que estão acontecendo lá de forma relativa, né? Se deve ao melhor controle dos fatores de risco cardiovascular e ao aumento do nível educacional dessas populações. Então essa talvez seja a maior dica, a maior sinal que a gente tenha de que esses controles de fatores de risco realmente funcionem.
0: Perfeito. Agora, aquela fórmula mágica, ou seja, um medicamento, uma vacina, algo que seja fácil, de simples acesso à população, dá para dizer que a gente ainda está um pouco distante, não, doutora Cláudia?
1: Mas eu acho assim, acho que são duas coisas diferentes, né? A gente começou falando sobre fator de risco, sobre prevenção. Independente que amanhã tenha uma cura para a doença de Alzheimer e para as demências, não é verdade, tá? Mas vamos supor que nós estamos vivendo num mundo mágico e tenha, né? Ainda assim, precisamos prevenir, né? Porque é muito melhor não ter a doença e não ter que tomar nenhum remédio e simplesmente viver desse jeito, tá? Agora, sobre a sua pergunta de tratamento, eu acho que tem sido, os últimos 5 anos tem sido particularmente, na verdade os últimos 4 anos tem sido particularmente excitantes, porque o que aconteceu não é bem uma revolução do tratamento em si, mas uma revolução do diagnóstico, principalmente da doença de Alzheimer. Antigamente, né, eu não estou falando de antigamente, 50 anos atrás, estou falando de 10 anos atrás, 15 anos atrás, nós tínhamos poucos recursos diagnósticos para fazer um diagnóstico com certeza da presença da doença de Alzheimer numa pessoa viva, né? A gente fazia muito um exame clínico, uma avaliação clínica, alguns exames subsidiários, mas a gente não conseguia ter certeza se a pessoa tinha Alzheimer ou não. Hoje teve vários progressos e a gente consegue sinalizar se uma pessoa tem a doença de Alzheimer, mesmo que em estágios iniciais, e ao diagnosticar pessoas com estágios iniciais, tem sido desenvolvidos novos tratamentos, né? Então eu tenho a impressão e a esperança que outros tratamentos, além desses disponíveis, eles surgirão, justamente porque agora a gente consegue medir as doenças com as pessoas vivas, que é extremamente importante para a gente poder monitorar os efeitos de uma nova medicação.
0: E quando é que eu devo procurar para o meu pai, para minha mãe, para um parente já mais idoso, uma análise, quer dizer,

0: um estudo, um exame para detectar se esse idoso está num processo inicial de uma doença cognitiva?
1: Nossa, essa pergunta é tão importante, porque recentemente foi lançado, né, o Relatório Nacional de Demências, e ele veio com vários números, muitos deles eu já compartilhei aqui com vocês, mas para mim o mais impressionante é a informação de que 80% dos casos de demência no Brasil não são diagnosticados, tá? Então, quando que eu devo procurar ajuda? É super importante para a gente mudar essa estatística, que eu acho ela terrível, tá? Quando você tem uma pessoa, você percebe, né, que você ou uma pessoa que você tem convivência começa a ter esquecimentos que atrapalham o dia a dia dessa pessoa, vale a pena procurar ajuda. Então, exemplos: a pessoa está repetitiva, repete sempre a mesma história, a pessoa começa a esquecer de compromissos, de visitas, não consegue mais organizar suas próprias finanças, começa a ter dificuldade com seus remédios, coisa que fazia antes de forma tranquila, começa a ter dificuldade de planejar e executar ações, por exemplo, cozinhar, desde preparar, né, comprar o que precisa, preparar, servir no horário, coisas que a pessoa conseguia fazer de forma muito clara e muito adequada anteriormente. Se tem uma mudança do padrão, deve-se procurar ajuda.
0: Muito bem. Olha, muito importantes as informações trazidas aqui pela doutora Cláudia Suemoto, porque esse é um assunto muito relevante, um assunto em que as pessoas se preocupam. Aqui, todas as semanas, a gente tem interatividade dos nossos ouvintes e perguntas. Os ouvintes sempre têm as dúvidas relacionadas às doenças da memória, da cognição, e a doutora Cláudia Suemoto nos trouxe aqui informações muito importantes. A doutora Cláudia é médica geriatra, pesquisadora da Universidade de São Paulo, que, na verdade, como ela disse, é um estudo observacional que faz essa relação ou a correlação do uso de adoçantes e a perda de memória, a perda da cognição. Você está exagerando aí naquele refrigerante, não é? Zero, aquelas guloseimas todas ali adoçadas artificialmente. Tenta dar uma reduzida aí, não é? Não há nada definitivo, mas se a gente puder trabalhar sempre com a prevenção, é melhor assim, até que a ciência nos dê respostas exatas. Doutora Cláudia Suemoto, muito obrigado, um ótimo domingo, uma excelente semana e até a próxima.
1: Muito obrigada, gostei muito da nossa conversa, até a próxima.
0: E depois da doutora Cláudia Suemoto, a gente faz aquela parada rapidíssima e o fôlego volta na sequência.
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17: Hora das mensagens no fôlego. Muito obrigado a todos vocês que sempre entram em contato conosco no 999048756, também no e-mail no fôlego@band.com.br. Vamos lá, mensagens no ar. Vai, Roger Palme.
18: Bom dia, Capriotti. Bom dia a todos os ouvintes aí do seu programa. É o Fernando aqui do Brooklyn. Não corro, né? Já corri até, mas o meu negócio é bicicleta e bicicleta de montanha. Quando eu posso, subo daqui para pedalar na trilha, mas o que eu vou me referir agora é sobre aquela corrida que você, embaixador, que ajuda os hemocentros, tudo. Então, super apoiado. Mesmo não correndo, de repente eu posso ir lá caminhar e participar e ajudar também. E incentivar, falando que eu, como doador voluntário, tanto de sangue como plaquetas há muitos anos, principalmente sangue, plaquetas comecei há poucos anos, e incentivar a doação, né? E principalmente das plaquetas, que pouca gente doa, pouca gente sabe, e é essencial para o tratamento de várias doenças de cânceres, né? Mas boa semana então a todos.
17: Fernando, grande ouvinte da Bandeirantes, e um recado importante que falei semana passada da quinta corrida e caminhada Um Só Sangue, que vai acontecer em novembro ali na zona norte da cidade de São Paulo, e é fundamental, é isso, não é? É exatamente isso, é poder fazer com que as pessoas se conscientizem sobre a importância da doação de sangue. Ele foi até além doação de plaquetas, a corrida e caminhada Um Só Sangue, que chega à quinta edição esse ano, tem exatamente isso como missão, né? Essa corrida reverte os fundos para os bancos de sangue de todo o Brasil, uma prova organizada pela Associação Brasileira de Hematologia, Hemoterapia e Terapia Celular, uma associação médica extremamente reconhecida, de muita credibilidade, e eu fico muito feliz em poder divulgar a corrida e caminhada Um Só Sangue. Vou esperar vocês em novembro, lá no Campo de Marte, em São Paulo, onde vai acontecer a prova, né? Caminhada de 3 quilômetros, corrida de 5 e 10, vai ter também corrida infantil, há uma prova pet friendly, estacionamento. Olha, é uma prova muito, muito legal, é um evento para a família toda. Se você puder, eu reforço sempre aqui, não percam, por favor, façam sua inscrição na corrida e caminhada Um Só Sangue.
19: Oi, Capriotti, bom dia. Meu nome é Célio Campos, eu falo de Mogi das Cruzes. Então, sobre esse assunto aí, desse tipo de problema que acontece com pessoas em corridas, passar mal, infelizmente vira óbito, eu acho que quando uma pessoa participa de uma corrida, de um evento, ela vai já sabendo que tudo pode acontecer, né? Ela faz a bateria de exame, como eu faço todo ano também, para participar de alguma coisa. Faço minhas caminhadas, intercalo com corrida, com bike. Nunca tive problema nenhum, graças a Deus. Meus exames que eu faço sempre dão tudo correto, tudo perfeito. mas isso me isenta de amanhã depois eu passar mal numa corrida. Quer dizer, eu acho que não tem nada a ver, o pessoal fala muita bobagem, sabe? Cada um tem que se cuidar e fazer o que tem que fazer e vai curtir o seu esporte. Eu penso assim, tá bom?
17: É isso aí, é isso mesmo. É, a gente precisa fazer a nossa parte, fazer exames, o check-up, ganhar a liberação dos médicos, mas aquilo eventualmente vai acontecer, a gente não quer. A corrida é um esporte extremamente seguro, muito seguro, muito, né? Muito seguro, mas eventualmente vai acontecer ali um incidente, vai acontecer um problema, a gente não quer que seja conosco, vamos fazer os testes, os exames, né? Passar pelos médicos sempre aí para poder ganhar a liberação e poder se exercitar com muita segurança. É aquilo que a gente sempre fala, né? O sedentarismo causa muito mais problemas do que o exercício, do que a corrida. Vamos lá para a última mensagem agora, vamos lá, Roger Palme.
0: Capi, bom dia, Antônio, São Paulo. Quem fuma, quanto tempo pode fazer exercício? Um abraço a todos vocês.
17: Não, bom, Antônio, mas aí também é o seguinte, né? Você tá preocupado com exercício para quem fuma, não? Para de fumar, Antônio, para de fumar. Olha, você, claro, eu tô brincando aqui, eu espero que você, se você fuma, né? Se você possa parar de fumar, e hoje há muitos programas aí que incentivam o fim do tabagismo, inclusive programas públicos, aí você encontra em hospitais públicos programas que abraçam aí quem precisa e quem quer parar de fumar. Agora, se você fuma, não é impeditivo de você fazer atividade física também, né? Você pode fazer a sua caminhada, eu conheço gente até que corre, pessoas que correm e que fumam. Claro que não é o ideal, né? Claro que não é o ajuste correto, mas melhor do que fumar e não fazer nada. O ideal é que você não fume e faça exercício. Mas se você está num processo de transição, o exercício também pode ajudar bastante. Muito, muito, muito. Então espero que seja o seu caso aí, viu? Se você quiser fazer uma... Tá fumando? Vai caminhar 30, 40, 50 minutos por dia. 30 minutos pelo menos de uma caminhada vigorosa, você já vai ter benefícios, tá bom? Daqui a pouquinho tem mais mensagens aqui no Folha. Vamos trazer o segundo colunista de hoje. Quem está chegando é o professor Mário Melo. Mário sempre com um recado importante para todos nós. Fala aí, Marião.
20: Meu primeiro boletim aqui no Fôlego, há quase duas décadas, foi justamente sobre correr com fones de ouvido. E hoje resolvi voltar a esse tema, porque muita coisa mudou de lá para cá. Eu continuo gostando muito de correr ouvindo música. Como gosto de correr e também gosto de música, a união das duas coisas me dá ainda mais prazer durante o treino. Mas isso não significa que não seja preciso ter alguns cuidados. Para quem corre em ambientes externos, estar atento ao que acontece ao redor é fundamental. Durante muito tempo, a principal recomendação era não deixar o volume dos fones muito alto, justamente para que fosse possível ouvir o que estava acontecendo ao seu redor. Carros, bicicletas, pessoas, buzinas e outras situações que podem exigir a sua atenção durante a corrida. Mas hoje, temos uma novidade muito interessante. Os fones de condução óssea e os chamados open ear, ou fones de ouvido aberto. Eles permitem que você escute sua música sem ficar completamente isolado dos sons do ambiente. Para quem corre na rua, isso pode ser uma excelente alternativa. Eu comprei um desses fones há algum tempo e achei a experiência muito interessante. Tenho outros modelos também para escolher, mas gostei tanto destes que eles acabaram se tornando os meus preferidos. E é importante dizer, muitas vezes eu corro sem fone nenhum, não sou dependente deles. Para mim, ouvir música ou podcast é apenas mais uma opção para tornar o treino ainda mais agradável. Aliás, também gosto de ouvir podcast enquanto corro, e o Fôlego, é claro, é um deles. No final das contas, usar ou não usar fones durante a corrida é uma escolha individual. O importante é ter responsabilidade e não se desconectar completamente do mundo ao seu redor. A música pode deixar a corrida mais gostosa, mas a segurança precisa estar sempre em primeiro lugar. Afinal, ninguém quer ser aquele corredor que, por estar completamente isolado do ambiente, acaba provocando ou sendo vítima de um acidente. É isso. Bons treinos e até a próxima.
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1: Um estudo publicado na revista Nature Genetics indica que a depressão que surge na juventude apresenta um componente genético mais forte e pode estar ligada a um risco maior de tentativas de suicídio quando comparada à depressão diagnosticada em fases mais avançadas da vida. A análise se baseou em registros médicos e dados genéticos de 5 países europeus e oferece um retrato detalhado das diferenças entre os quadros de início precoce e tardio. A pesquisa utilizou informações de mais de 150 mil pessoas diagnosticadas com depressão e 360 mil indivíduos sem a doença. Os dados foram coletados na Dinamarca, Suécia, Noruega, Finlândia e Estônia. O objetivo foi observar padrões genéticos e avaliar a relação entre essas marcas e o risco associado às tentativas de suicídio. No grupo mais jovem, o estudo encontrou 12 regiões genéticas associadas ao desenvolvimento da depressão. Entre os mais velhos, 2 regiões foram identificadas como relacionadas ao início tardio da condição. Bom, essa análise também trouxe um dado que reforça a gravidade da depressão precoce, porque segundo o levantamento, uma em cada 4 pessoas com alto risco genético para depressão de início precoce tentou suicídio nos 10 anos seguintes ao diagnóstico.
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17: 50 tons de ciência e saúde esta semana com o professor Cortez. E aquele recado sempre muito bacana para todos nós. Fala aí, professor, bom dia.
22: Bom dia, Capriotti e ouvintes ligados nas informações sobre a prática saudável de atividades físicas. Recentemente, 2 pessoas faleceram durante a corrida, uma competindo e a outra apenas treinando. O alerta precisa ser levado a sério pelas pessoas de todas as idades que gostam de caminhar ou correr nas praças, parques e praias. Nesses dias ensolarados, com temperaturas acima das médias históricas para o período, é preciso muito cuidado. A temperatura elevada não combina com a prática de atividades físicas ao ar livre. Mesmo se hidratando e usando roupas adequadas, o ideal é evitar o calor forte. Correr, praticar esportes ou mesmo uma caminhada acelerada pode estressar ainda mais o aparelho circulatório em condições de calor e baixa umidade do ar. O coração precisa bater mais rápido para atender a demanda dos músculos e mandar mais sangue para a pele para impedir que a temperatura interna do corpo atinja níveis perigosos. Outros fatores podem potencializar os riscos e um deles é o excesso de peso. Pessoas com sobrepeso querem atingir seus objetivos treinando mais forte, e isso é muito perigoso. A perda de minerais pela transpiração e a redução do volume de sangue e a diminuição da velocidade do fluxo pode provocar cãibras, náuseas, vômitos, fraqueza, dor de cabeça e até desmaios. As consequências podem ser piores para as pessoas que nunca passaram por avaliações cardiológicas e serem surpreendidas por arritmias cardíacas com consequências imprevisíveis. As pessoas que treinam com regularidade aprenderam a dosar a intensidade do exercício e conseguem reduzir os riscos quando comparadas com a maioria que mal conhece seus próprios limites. Isto não significa que estão seguros e aptos a treinar sob condições adversas. Apenas apresentam mecanismos de defesa e melhores condições. Ótimo domingo para você, Capriotti, e para todos os ouvintes da Rádio Bandeirantes.
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24: Capriotti, eu corro há 18 anos, já fiz várias 10 quilômetros da Tribuna de Santos, mas corro para a saúde, né? E é ótimo. É o Luciano aqui de Santos, 61 anos de idade, bem vivido, graças a Deus. Um abraço.
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0: Últimas mensagens do Fôlego. Ó, tem mensagem aqui de texto no 999048756. O Antônio Lino tá dizendo: bom dia, Capriote. Hoje, 30 de agosto, neste exato momento que está transmitindo o Fôlego, estou terminando a corrida do Clube Juventus. Vou ouvir o seu programa à noite. Muito obrigado, grande abraço. Valeu, Antônio Lino, parabéns aí. Espero que tenha sido uma ótima prova. E na Moca, ei, a Moca, belo. E grande prova essa do Juventus, tradicionalíssima, hein? Legal, muito legal, parabéns. E vai, moleque travesso. É, bom dia, Capriote, bom programa, acabei de participar da corrida Passos da Inclusão na Ponta da Praia em Santos. Estamos aguardando a premiação, Anecildo Borges. Opa, valeu, Anecildo, parabéns aí, hein? Semana passada, né? Essa corrida aqui que aconteceu semana passada lá em Praia Grande. Último colunista de hoje, quem está chegando é o maratonista aquático Harry Finger, sabe tudo das provas das maratonas aquáticas, as provas na água. O que é que você conta hoje pra gente, hein, Harry?
1: Bom dia, ouvintes do Fôlego. Hoje, falando de águas abertas, eu gostaria de falar um pouco das ultramaratonas e das provas longas. Essas provas, elas necessitam de planejamento, de muito planejamento. Você que já está nadando provas de 4, 5, 6 quilômetros e quer partir para uma prova longa, ela necessita de um bom planejamento e muito treino. É claro que você que participava de provas de 5, 6 e quer partir para uma prova de 15, 20, 25, vai necessitar aí alguns meses de preparação e com certeza vai demandar você deixar de ir em compromissos, deixar de ir em festas, deixar de fazer uma série de coisas e dedicar exclusivamente para esses treinos longos. Afinal, o treino, ele é constituído não só do treino físico como mental, para poder você enfrentar não só essa distância, mas adversidades que acontecem, porque numa prova longa, numa ultramaratona, aparecem adversidades de chuva, sol, corrente, volta a chover, o tempo fica bom, vento, acontece uma série de coisas durante a prova que o físico vai ser importante, o treino físico, claro que é muito importante, mas a cabeça também vai ser importante. Outra coisa que é importante falar é que depois de uma prova longa, nem sempre você vai querer fazer uma prova maior do que aquela, ou sim, faz uma prova de 15, quer partir para a prova de 25, mas não esqueçam das provas curtas, não esqueçam das provas de 4, 5, 6 que você fazia antes. Elas são muito importantes que você continue nadando para continuar fazendo treinos e provas nas distâncias mais curtas, para que você não exija de você mesmo maiores desafios. Então, essa dica é muito importante. Continue depois das ultramaratonas nadando provas menores para manter o treino, manter o foco e depois de algum tempo, quem sabe, partir para outro grande desafio. Bons treinos e até semana que vem.
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3: Um novo estudo publicado na revista Fronteiras na Nutrição confirmou a forte ligação entre diabetes, controle de açúcar no sangue e a qualidade do sono. Essa pesquisa foi baseada em dados de mais de 66 mil pessoas e mostra que quem tem essa doença enfrenta mais problemas para ter uma noite de descanso reparadora. Os resultados apontam que pessoas com diabetes têm uma prevalência significativamente maior de dificuldade para dormir, sendo 37,74%, e de distúrbios do sono diagnosticado, sendo 9,56%. Isso em comparação com indivíduos com níveis de glicose normais. O estudo também mostrou que sonos mais curtos, com menos de 7 horas, são mais frequentes entre participantes com diabetes e pré-diabetes.
0: Ana Galiano, fechando o Fôlego desta semana. Vem aí, viva o litoral, Felipe Garrafa. Tá chegando o Garrafinha. Aí, Garrafa, eu quero saber tudo do nosso litoral a partir de agora. E depois, o João Paulo Capelani do Domingo Esportivo Bandeirantes, porque hoje tem clássico pelo Campeonato Brasileiro. Hoje é dia de Corinthians e Santos. Eu volto mais tarde com o futebol, mais tarde com o Campeonato Brasileiro e domingo que vem com mais uma edição do Fôlego na íntegra e inédito para toda a nossa audiência. E daqui a pouquinho, hein? Se você perdeu um pedaço do Fôlego, já já vai estar disponível no streaming, no podcast e também no nosso site radiobandeirantes.com.br. Ótimo domingo, excelente semana

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0: Bom dia para você que tá ligado aqui no Apito Esportivo pela Bandeirantes FM. Ótimo domingo para você. Hoje é dia de Campeonato Brasileiro de Série B. Informações dos clubes goianos. Hoje tem Vila Nova, hoje tem Atlético. Tem informação para você da divisão de acesso, Campeonato Brasileiro da Série C, da Série D. Muitas informações aqui, sempre em nome de Marcin Soluções, Água Bela Purificadores, Trator Tem e muito mais para você na análise, sempre dos melhores comentaristas: Luiz Duarte, Richard Oliveira, Jaime Ramos, Tida Pereira. Lá na mesa de áudio tem lá o Andrezinho Vila Nova, e na live lá trazendo as melhores imagens, a Vitória Farias, para você, com a melhor qualidade para você. 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Já vou com um bom dia dele, Luiz Duarte. Bom dia para você, bom domingo.
2: Bom dia você, grande Emília de Jesus, Jaime Ramos, a Tinda, o Richard, nosso... Nosso Andrezinho tá ali bem encolhidinho, mas tá bom de serviço todo dia e toda hora. Meu destaque é a equipe do Vila Nova, viu? Grande Milha de Jesus. Vila Nova joga hoje, né? Contra o Ceará. O Vila Nova que caiu para a quarta colocação com o desenrolar dos jogos, mas tem chance hoje de puxar novamente aí a terceira colocação e ficar numa boa. Mas para isso tem que vencer o Ceará. E eu tenho certeza que o Vila Nova vai jogar uma bola redondinha, o torcedor vai comparecer e o Vila vai bater.
0: É, tá aí o grande Luiz Duarte destacando aí. Hoje a rodada do Campeonato Brasileiro da Série B tem o Tigrão em campo. 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Ô Jaime Ramos, bom dia, bom domingo.
3: Bom dia, Miller. Miller que vem crescendo extraordinariamente, né? Na radiofonia. Apresenta já com muita altivez. Parabéns, Miller, pelo seu trabalho, pela sua evolução. Grande Luiz Duarte, né? Lateral, meu lateral do Santa Helena. Richard. Era dar bons confrontos aí, o Richard do Goiás e você do Santa Helena, né?
4: Mas o Goiás sempre ganhava do Santa Helena, viu,
3: Jair? A Tida Pereira, né? O Andrezinho Vila Nova, né? E por aí vai, né? Meu destaque aqui, olha, vai pro jogo do Atlético hoje contra o Avaí lá em Santa Catarina, lá na terra do Manezinho, na Ressacada, onde eu já passei o maior apuro da minha vida num jogo lá do Vila Nova um dia lá. Rapaz, o Atlético, se bater essa partida, ele entra no rol daqueles times que certamente vão brigar ali por uma vaga no G6, com certeza, porque chegaria a 39 pontos, de repente até brigar mesmo até pela a conquista de uma vaga direta entre os dois colocados, né? Então, o Atlético sabe que vai ter pela frente um adversário muito difícil, mas se bater, olha, ele vai vir com muita força.
0: 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Tida Pereira, bom dia, bom domingo, minha querida, novamente.
5: Bom dia, Miller. Bom dia, Richard. Jaime, e a honra que eu tenho hoje, porque esse moço é bem falado, viu? Esse tal de Luiz Duarte, eu falava assim, quem é esse cara? Você é bem falado, viu? Você tem um fã de carteirinha que se chama Paulo. Ele fala pra mim, Tida é meu pai, é isso. E a gente vê pelos comentaristas que todos têm respeito por você. Então, pra mim, obrigado, que tô começando aqui, é um grande prazer trabalhar ao seu lado. E o meu amigo Andrezinho Vila Nova, que há um tempo não via, mas eu tenho um carinho imenso por ele. Então, um bom dia a todos. E o meu destaque, Miller, vai pro Anápolis. o Anápolis, que permaneceu, todo mundo do futebol goiano, torcendo muito pro Anápolis ficar na terceira divisão, né? E eu, assim, como sou de Nova Veneza, perto, ainda tenho alguns amigos que jogam lá em Anápolis, estava torcendo muito, porque o lateral esquerdo do Anápolis, o Júlio Gouveia, da minha cidade, Nova Veneza. Então, Nova Veneza, ontem, em peso, estava torcendo para Anápolis. E foi muito bom o Anápolis permanecer, porque com todas as dificuldades que tinha financeira, continuou. E o ano que vem a gente ainda pode ter um outro time, que pode ser o Goiatuba, né? Na quarta-feira tem todas as chances, com um empate consegue. Então, pro futebol goiano, ter duas equipes vai ser muito bom.
0: E eu vou com um bom dia dele também, o Richard Oliveira, que esteve na jornada também de sexta-feira do Goiás. Bom dia, Richard, mais uma vez aí, bom trabalho, meu amigo.
4: Bom dia, Miller, bom dia, Jaime, Tida, Luiz, Andrezinho, você ouvinte Bandeirantes. É, a Tida lembrou bem do Anápolis, cara. Que legal ver o Anápolis aí, se salvou na última rodada, fez um campeonato abaixo, né, do esperado, principalmente depois que conquistou a Copa Centro-Oeste. A gente esperava mais do Anápolis na sequência do campeonato, mas teve tempo ainda, né, do Luan Carlos recuperar esse time, e na última rodada, diante do empate contra o Santa Cruz e a derrota do Itabaiana, aí tá o nosso glorioso Anápolis na Série C do ano que vem. Vai ter o aporte financeiro aí por parte da CBF pela Copa do Brasil, então dá para montar aí um time mais competitivo e quem sabe sonhar com Série B em 2028, Miller.
0: E tá aí o Richard Oliveira falando aí sobre a permanência do Anápolis na Série C. Vai participando da nossa live, deixa o seu like, participe, manda a sua mensagem. Hoje tem Vila Nova, tem Atlético, teve o Goiás também, vai deixando, a gente vai para um break ali, daqui a pouco a gente volta. Tem muita informação para você, não sai daí, daqui a pouco a Apito Esportivo volta aqui na Bandeirantes FM.
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3: De volta aqui pro apito esportivo pela Bandeirantes FM. Vai deixando o seu like, vai mandando a sua mensagem. Daqui a pouco a gente traz as primeiras participações para você aqui ao vivo nos comentários sempre dele: Luiz Duarte, Richard Oliveira, Jaime Ramos, Tida Pereira, Andrezinho Villanova ali na mesa de áudio, lá na live a Vitória Farias trazendo para você a qualidade da nossa transmissão. Vamos falar de Campeonato Brasileiro da Série B. Sexta-feira começou a 25ª rodada. Os jogos teve o Goiás, a vitória do Verdão jogando em casa pelo placar de 2-1 contra a equipe do São Bernardo. O Náutico venceu o Atlético pelo placar de 2-1 e ontem no finalzinho o Novo Horizontino bateu o Sport de Recife pelo placar de 2-1. E o Botafogo de Ribeirão Preto em casa perdeu para o Cuiabá. O Cuiabá também agora encosta também ali na briga pela o G6 do Campeonato Brasileiro da Série B. A rodada continua hoje, a partir das 16h, tem América Mineiro e Ponte Preta. O Atlético vai jogar contra o Avaí na Ressacada. CRB recebendo o Criciúma a partir das 18h. 18h30 tem o Vila Nova jogando no estádio Anésio Brasileiro Alvarenga contra a equipe do Ceará, tentando chegar aí ao G2 do Brasileirão da Série B. Um pouquinho mais tarde, o Fortaleza recebe o Operário e o Londrina recebe o Juventude, jogos da 25ª rodada do Campeonato Brasileiro da Série B. Classificação de momento, tem o Juventude líder, 45 pontos, o Criciúma o vice-líder, 44. Novo Horizontino com a vitória subiu para a terceira colocação, 43. O Vila Nova caiu para a quarta colocação, 41 pontos. Em quinto, Fortaleza, 40. O Sport é o sexto com 38 pontos. CRB é o sétimo, 36. 36 também para Operário, oitavo. E Goiás, que é o nono. O Atlético também é o décimo com 36 pontos. E o Cuiabá também chegou aí na casa dos 36 pontos, é o décimo primeiro. Com 34 pontos, o Náutico é o 12º, o Atlético 34 também é o 13º, o São Bernardo 14º com 32 pontos, Botafogo de Ribeirão Preto 31 e o Avaí 16º com 29 pontos. Abrindo a zona de rebaixamento, o Ceará 17º 28, 18º Londrina 21, 19º América Mineiro 11 e a Ponte Preta é a lanterna com 10 pontos. Lembrando que a Ponte Preta vai entrar nesta rodada com a equipe sub-17, sub-20, já que os jogadores profissionais estão de greve, então vai utilizar a base aí para não ter o W.O. O Richard Oliveira, você que trabalha no jogo do Goiás, Goiás venceu 2-1, precisava vencer. E aí, o Richard, convenceu e convenceu?
4: Jogou melhor, né? O Moza veio com uma configuração diferente para esse jogo, veio com 3 pontas mais leves, rápidos, né? Jean Carlos pela direita, Clemente fazendo a sua estreia como centroavante e o Cadu Souza jogando na esquerda. E aí vem com o meio campo também diferente, outra configuração. O Lucas Rodrigues reaparece como titular. Felipe Machado, Lucas Rodrigues e Lourenço no meio. E nesse meio campo o Goiás também ganhou mais mobilidade, mais força através do Lucas Rodrigues. A gente sabe que a dinâmica de jogo desse garoto, ele é o 3-1, né? Ele é 5 ao mesmo tempo, ele é 8 e também 10, tanto que pisou na área e fez um golaço. Então o Moza aí nos deu essa surpresa agradável, deixou de ser assim um pouquinho mais precavido e soltou mais o Goiás, e o Goiás venceu bem na hora que precisava vencer. Agora ali tá pertinho do volta, está muito próximo do G6 e aí joga novamente a próxima rodada em casa, ganhando do Fortaleza com toda certeza. Se não entrar, vai ficar mais próximo ainda do G6, Miller.
3: Vamos trazer as primeiras participações aqui. O Severino Castro Filho já deixou o seu like e colocou: Vila, tudo normal em Goiânia, rumo à Série A. Fé, União, Forças, Guto, Guardiola, nosso professor tem um perfume do acesso, nosso time de guerreiros, vamos juntos confiar e fazer o sócio torcedor. Valeu, Severino Castro, aí pela participação. A Iraci Camargo também colocou: bom dia. O Pretão aqui colocou: passa muito anúncio, mão na mesa, ajuda, Vila. É, mas tem que pagar as contas também. É, o Acitamar Luz, grande Estelia Acitamar, colocou: bom dia, tio Márcio do Apito Esportivo. Que Deus abençoe, obrigado pela audiência, o Citamar, obrigado, mas obrigado mesmo. Deixa o seu like aí, galera, vai deixando o seu like, mande a sua mensagem, daqui a pouco a gente vai ler mais participações. Ô Jaime Ramos, o Goiás venceu 2-1, e pra você, a sua análise aí, o Mozart parou de inventar, por isso venceu?
5: Rapaz, ele não parou de inventar não, tanto é que ele tava ganhando o jogo, ele recuou o time de novo, né? O Goiás passou, foi aperto pra terminar aquela partida vencendo o jogo pelo placar de 2-1. Mozart precisa doar mais. Para mim, até agora, ele não está correspondendo o passado recente dele, não, que foi colocar o Curitiba na Série A do Brasileiro, né? Então, para mim, ele precisa doar mais. Ele precisa de parar de falar que o seu time é o melhor, que tem lá a solução para tudo, não tem. Ele vai ter que se desdobrar. Ele sabe que o elenco dele é frágil, mas o Goiás tem camisa, tem história. O Goiás é um dos grandes dessa Série B do Brasileiro. E essa responsabilidade, ela toda jogada para cima dele, porque ele chegou para cá contratado exatamente pelo trabalho que fez no Curitiba. Não tenho gostado das suas ações nos últimos jogos, não. No jogo contra o São Bernardo também, ele recuou o time. O Goiás passou em dificuldade em certo momento da partida ali, mas ganhou, o que é mais importante, somou 3 pontos, né? Vai ter um verdadeiro desafio pela frente, que vai ser o Fortaleza agora em casa.
3: E depois tem um clássico contra o Vila também,
5: né? É, só Deus sabe, né?
3: 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Luiz Duarte, Goiás ganhou 2-1, tomou o empate, alguns torcedores começaram a gritar lá, chamar o Moço de burro, mas depois é o Cadu Souza mais uma vez resolve pro Goiás, o Verdão volta a vencer e parece que tá de volta à briga pelo acesso.
6: O time do Goiás é um time bom, se souber ajustar a equipe, né? Colocar a escalação bem ajustadinha, colocar ali o Lourenço, o Lucas Rodrigues, o Felipe Clemente que chegou agora, o Cadu Souza, são 4, 5 peças aí que ajudam. Depois tem o Wellington Rato, tem vários jogadores de nome ali que tá ajudando o Goiás. Se você souber utilizar esses jogadores, dá para classificar. O Goiás é o 9º colocado, tem 36 pontos. Se ele bater o Fortaleza, ele já entra no G6, né? Dependendo dos resultados. Então, Goiás está no caminho certo com esse elenco que tem agora, porque o Goiás estava sem alguns jogadores que estavam no departamento médico. Caso específico do Lourenço, do Lucas Rodrigues, do GG, ainda tem o GG ainda, né? Então, o time do Goiás, ele do meio para frente, ele tem muitas opções. Então, se o Moza for inteligente, utilizar o jogador certo, na posição certa, vai embora. Eu acho que esse time que jogou no último jogo e ganhou por 2-1 é o time ideal que o Goiás tem, né? Deixou o Lucas Lima na reserva, depois coloca ele no final, GG da mesma forma, e por aí vai. E ele tem 2 armas agora, né? O Felipe Clemente e o Cadu Souza. Esses 2 jogadores aí vão dar o que falar, viu, Miller?
3: Sem falar que tem o Nicolas também, que se lesionou também, não jogou contra o São Bernardo, né? Deve ficar aí por volta de umas 2 semanas por fora. O Nicolas, lateral esquerdo, né?
6: Ah, é, sim, mas o Djalma foi bem, né?
3: Bem.
6: Jogou direitinho, né?
3: 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Tida Pereira, o Goiás venceu, tá ali próximo já o G6. Para você, vai começar a brigar já para entrar nesse G6? Ou foi só aí um jogo, como o Goiás na estabilidade vem apresentando na Série B?
7: Não, gostei também, com os meninos aí, eu e o Richard naquele dia na quinta-feira, a gente tinha falado sobre a escalação do Goiás, né? Gostei bastante, achei que o Felipe Clemente é um centroavante que ajuda, né, a marcar, Não é nem porque ele marca, mas pelo menos ele cerca o zagueiro, não deixa. É, a gente viu no primeiro tempo.
6: Tem intensidade,
7: é,
6: né?
7: Exatamente. E o Anselmo Ramon não tem isso. E outra coisa, a gente viu o meio-campo com o Felipe Rodrigues, o Lourenço e o Felipe Machado, a marcação foi outra. Porque o Felipe Rodrigues, ele. É
6: Lucas Rodrigues.
7: O Felipe, ó. O Lucas Rodrigues é por causa do Felipe Machado. O Lucas Rodrigues, ele dá uma intensidade. Além dele, como o Richard falou, chegar na área, ele também marca. Ele tá toda hora na bola. E o Clemente não é aquele centroavante fixo. Ele caiu pelas pontas. Às vezes ele confundiu a marcação, porque ninguém sabia para onde ele ia. Sobrou pro Jean Carlos. Até o Jean Carlos, que nas últimas partidas não vem jogando bem, jogou bem. Então, o Goiás fez um bom primeiro tempo. Eu tenho certeza. Eu e o Richard, na quinta-feira, ainda tinha falado que... Você tinha falado da escalação sobre o Elton Rato e o Lucas Lima. A gente falou que o Goiás não poderia começar com essa escalação porque não marcava ninguém. E a gente percebeu com essa escalação do Lucas Rodrigues foi um outro meio campo. A dinâmica do meio campo, o Lourenço conseguiu jogar bem, conseguiu passar a bola. Então foi outra. E outra coisa que às vezes foi contusão, mas eu achei que ele melhorou muito, a lateral esquerda. O Nicolas, ou o Miller, ele não vem bem. O futebol dele deu uma caída. E com esse novo lateral, ele marca mais forte.
6: Djalma, né?
7: O Djalma, ele marca mais forte. Então, ele ajudou um pouco a zaga. A gente viu que no primeiro tempo, a zaga do Goiás estava firme. Porque todo mundo, no final do jogo, só fala, a zaga do Goiás é ruim. Mas não vê aquele esquema... Aquilo que o time inteiro está jogando, do ataque ao meio campo até chegar na defesa. Porque um time de futebol não é só os zagueiros. A marcação começa lá na frente e termina no zagueiro. Então foi bom por isso, porque o time já melhorou tecnicamente e a marcação que estava muito ruim. A gente espera que agora, diante do Fortaleza, o Moser não possa inventar, né? Dar sequência a esse time... para conseguir essa vitória, porque eu tenho certeza, se o Vila ganhar hoje, o Goiás conseguir bater o Fortaleza, todos os dois vão chegar muito grande nesse clássico, e talvez esse clássico pode decidir se o Goiás vai ficar entre os seis ou não.
3: São 9:28 aqui no Apito Esportivo pela Bandeirantes FM, trazendo mais participação aí pra você. O Luiz Oliveira Felipe colocou: bom dia, Miller, manda um abraço pra mim e pra minha esposa mocinha aqui de São Domingos do Araguaia, no Pará, torcedores do Goiás. Luiz, um abraço pra você, um abraço pra sua esposa mocinha, torcedores do Goiás, e pra toda a galera aí do Araguaia, no Pará, torcedores do Goiás. Estou vendo vocês aqui em Barbacena, Minas Gerais. Parabéns pelo programa Apito Esportivo. Reginaldo dos Soares, bom dia. Camisa não ganha jogo. Luiz colocou aqui: Jaime, o Goiás vai subir, pode acreditar, vai ter uma sequência de vitórias igualmente teve o ano passado. O Goiás está reagindo no momento certo.
5: E agora, viu? Tem que reagir agora, é reagir batendo de time forte, como bateu aí no São Bernardo, que é um time não tão forte, né? Mas bater no Fortaleza, não perder pro Vila Nova será importantíssimo, né? Depois vai ter o Botafogo no Ribeirão Preto, hein? Esse time joga bem.
3: José Filho, bom dia a todos da mesa, na opinião de vocês, o Vila sobe com 7 vitórias e 2 empates, José de Barbacena, valeu pela participação. E a Patrícia, bom dia, abraços, Tida Pereira. O Vila Nova, o Goiás, que vai ter agora o jogo contra o Fortaleza, depois o clássico contra o Goiás. Os três jogos, se o Goiás vencer o Fortaleza, o Goiás pode até também pensar aí

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7: De volta aqui o apito esportivo aqui pelo 98,7 Bandeirantes FM, trazendo para você as informações aqui dos clubes goianos. Goiás venceu na sexta-feira. Hoje tem Tigrão, hoje tem Vila Nova, hoje tem o Tigrão contra a equipe do Ceará. A partir das 18h30, o Tigrão recebe o Ceará tentando vencer.

0: ter aí em casa novamente, o Tigrão vem fazendo uma grande campanha em casa para tentar aí, talvez aí terminar entre os dois primeiros aí no G2, o sonhado G2, aí continuando aí este grande sonho de voltar, de chegar à terra prometida, a Série A do Campeonato Brasileiro da Série A do ano que vem. Tem participação aqui, torcida do Vila hoje tem o maior do Centro-Oeste. O torcedor colocou aqui também o Jairo Alves, boa tarde, estou vendo vocês aqui da França, Vila, torcedor do Vila aqui participando bastante. O torcedor perguntou aqui se o Vila consegue o acesso com 7 vitórias e 2 empates. José de Barcelona, na Espanha. 7 vitórias dá 21 pontos, mais 2 pontos, 23, com 41, 64. Eu acho que briga pelo G6, agora subir direto 64, eu acho que não.
1: 71 pontos subir a chegar. A 71 pontos, ele.
0: Tá entre os dois.
1: Tá entre os dois.
2: 71 é muita coisa, hein? É, eu não acredito que alguém alcance essa marca, não.
3: Eu também não. Eu acho que. Não,
2: 64 aí briga pra G2. Tá muito equilibrado.
3: Eu
2: na
3: acho
2: minha opinião, né, Jaime? Tá muito equilibrado. Fazer 64 pontos aí é pra terceiro, segundo colocado. Dá briga boa.
3: Eu também acho que 64, 65 briga pra G2.
1: No passado, né? No passado dá terceiro, quarto lugar, isso é mesmo. 64, 62.
0: Eu acho que 64 no mínimo tá garantido um playoff.
1: 70
0: já.
1: Pontos, né? 70 pontos.
0: 70 pontos pra mim. Quem fizer 70 pontos é campeão 71. Brasileiro da Série B.
2: 70 pontos é muita coisa, rapaz.
0: Né? Mas aí eu acredito que com 7 vitórias, 2 empates, o Vila estará assim disputando aí os playoffs aí no final da Série B, viu? Vamos lá com mais informações pra você. Hoje tem o Vila Nova. Vila Nova que joga contra a equipe do Ceará. É o quarto colocado com 41 pontos. A partir das 18h30, com a transmissão aqui da Bandeirantes FM. Com toda a equipe trazendo pra você aí o Tigrão recebendo o Ceará. O Duarte, o Vila Nova parece que vai repetir de novo a mesma escalação, né? Da última rodada. O Vila Nova que é favorito hoje em casa e não pode negociar outro resultado, né? A não ser a vitória contra o Ceará.
4: Mesmo porque o Vila joga em casa, né? O fator campo e torcida tem feito a diferença pro Vila Nova. Vila Nova só tem uma derrota em casa, pega hoje o Ceará que faz uma campanha muito abaixo da crítica, e esse lance aí de repetir o time, isso é bom, né? Que repete praticamente o time que se deu bem no último jogo, e o Vila Nova ganhando esse jogo, ele já vai pra brigar lá em cima, no G3, tranquilamente. Então, uma vitória hoje é muito importante para a equipe do Vila Nova. Eu acredito que o Vila vai vencer. Estou confiante. Futebol goiano esse final de semana aí já começou com o Goiás nessa vitória. Se o Vila Nova ganhar hoje, também já vai pela segunda vitória dos goianos na série B e por aí vai. E o torcedor, tenho certeza que vai comparecer e jogar junto com o Tigrão da Vila Famosa.
0: O Gilberto colocou aqui, Gilberto Almeida, na hora que o Goiás perder pro Fortaleza, eu quero ver vocês falar que o Goiás perdeu por conta de salário que estava atrasado. Ô, Rich, você acha que ainda esse assunto no Goiás ainda pode ser prejudicial pro Goiás, ou se é coisa do passado, o Goiás vai conseguir resolver e isso não vai atrapalhar o futebol do Goiás daqui pra frente?
2: A tendência, não, eu na minha opinião, nunca atrapalhou, não. O salário atrasado, ele existe em qualquer clube do mundo. É claro que no Goiás essa situação ela é até certo ponto novidade, mas isso lá no passado acontecia demais. Então, salário atrasado com 10, 20, não sei quantos dias, 25 dias, nada a ver, nada, não tem problema nenhum. A gente viu uma entrevista aqui essa semana, aqui nesse microfone da Bandeirantes, o Michel Alves dizendo que o grupo está muito unido em busca de um acesso. Então, esse problema financeiro não tem, não existe os caras levarem isso para dentro de campo. Você pode ter certeza disso, Milho, pode ter certeza. O problema é você bater o Fortaleza, é bater o Vila Nova, é ganhar do Atlético. Isso é problema, você montar um time com capacidade de jogo para vencer seus adversários. Aí sim é problema. Agora, financeiro, o Goiás vai dar cano em ninguém, não. Daqui a pouco arruma uma grana aí e vai pagando esses atrasados. Até porque, se não pagar hoje um atleta profissional, isso aí, se lá na frente, a repercussão é grande. Depois tem o tal do transferban, né?
0: É, mas eu já ouvi falar que o Vila Nova não conseguiu várias vezes o acesso e brigar lá, porque no finalzinho faltava dinheiro.
2: Mas aí, Milha, nós estamos falando do Goiás,
0: certo?
2: E essa história no Vila, eu não sei, eu falo com propriedade. Mas do Goiás, que eu vivi lá muitos anos da minha vida, na época que eu jogava a gente ficava quase 3 meses sem receber, ô Miller, quase 3, por quê? Quando ia vencer no terceiro pagamento, eles pagavam a folha pra depositar também o FGTS, né? Eles perdiam o passe de todos os jogadores pela lei. Então, Isso, cara, aconteceu demais. Isso não é novidade no Goiás, não. Porque a dificuldade financeira dos clubes hoje, ela é muito grande. Agora, e se tratando do Vila Nova, aí eu não sei. Essas histórias, quando na reta de chegada falta o dinheiro, o Vila tropeça, aí é outra história. Agora, falando de Goiás, esse problema financeiro, você pode ter certeza que não afeta em nada. O que afeta, sim, é uma postura tática melhor para você bater seus adversários.
0: Sentida.
3: É, na minha opinião, foi assim, esse, igual você falou que pode ser financeiro, na minha opinião, foi um equívoco. É tanto dos técnicos e principalmente o que o Goiás teve há muito tempo, que não tinha, que era o melhor setor do time do Goiás no início do ano, qual que era? Meio campo, não foi? Conquistou o campeonato goiano, todo mundo elogiou e tudo e tal. Com o passar do campeonato, o Goiás foi perdendo as melhores peças. O meio de campo do Goiás desandou, na palavra, e o Goiás não conseguiu equilibrar. Por isso que eu também concordo com o Richard. Eu acompanho o Goiás desde pequena e eu vejo, eu acho que não é isso. O problema foi os equívocos de alguns técnicos, achar que alguns jogadores poderiam fazer jogar em posições que eles não estavam dando conta, ficavam com a insistência. E o meio campo, que era o setor forte do time, foi perdendo 1-1, não conseguia. Agora vocês viram que teve Lucas Rodrigues, Lourenço e Felipe Machado.
4: E GG também,
3: que tá entrando agora, também tava contundido. Você viu a postura do meio campo do Goiás? Já foi outra. Então, eu também concordo com o Richard. Esse trem de salário já existe há muito tempo. Só que o Goiás veio perdendo, aí tinha que arrumar uma desculpa. Aí a desculpa foi de salário. Mas se o Goiás estivesse certinho desde o início do Campeonato Brasileiro, como ele estava no Campeonato Goiano, eu acho que o Goiás estava em outra posição.
0: Sérgio Ferreira de Faria, sou Goiás, estou ouvindo você de Santana do Araguaia. Valeu, grande abraço para você, Sérgio Oliveira. Ô, Jaime Ramos,
1: diga.
0: Se faltar dinheiro no finalzinho para a equipe do Goiás, isso não pode afetar o Verdão, não?
1: É, dinheiro afeta, né? Em qualquer clube, né? Mas é como o Richard disse aqui, o Goiás, ele é um time grande, ele é um time bastante estruturado, né? Se bem que a família Pinheiro, o clã Pinheiro, não do passadão, mas os meninos agora, eles não estão conseguindo fazer o Goiás como era antes, não, tá? Isso aí é um fator que preocupa, porque o Goiás hoje, ele trabalha no vermelho. Goiás fechou o balancete recentemente lá com menos 98 milhões de reais. Isso aí, para um time do tamanho do Goiás, que não disputa uma Série A, que não tem verba alta da TV, não tem grandes patrocinadores, isso representa muita coisa. Não representa para grandes clubes que estão disputando a Série A, né? Mas isso aí não vai ficar só em 98 milhões. Goiás deve fechar o balancete agora, no final do ano agora, menos 300 milhões de reais. Isso aí já preocupa, né? Então, veja bem, isso aí pode afetar lá na frente. O Goiás chega no final aí, salários atrasados. O Goiás está pegando dinheiro emprestado para pagar salário cada mês, vencido. Paga, está atrasado agora, venceu lá, pega, dá o quê? Dá patrimônio físico como garantia para os bancos, né? Então, essa é a realidade do Goiás. O Goiás não tem faturamento. O Goiás está jogando para 5 mil torcedores aí contra o último jogo agora, contra
0: São Bernardo,
1: né? Isso aí é absurdo.
2: 5 mil e pouquinho.
1: Um absurdo. Um time do tamanho Goiás jogar para 5 mil aí, um time que tem a força de Goiás, da torcida que tem. Então isso aí, não tem dinheiro de receita de renda, não tem patrocínio, então o Goiás tá apertadíssimo. Isso aí pode, para mim, é um fator que preocupa bastante, hein? Fator que preocupa demais. Por exemplo, vou citar aqui o Anápolis ontem, ele empatou com o Santa Cruz em casa com salários atrasados, né? O pessoal lá brincou lá no serviço lá e acabou atrasando tudo, mas os caras conseguiram manter o Anápolis na Série C. Do brasileiro. E o Goiás, para crescer, para impulsionar, ele vai precisar de estar com as contas em dia. Jogador de futebol, Luizinho jogou, o Rich jogou, eles sabem. Atrasou lá, o cara, ele não divide a bola como deveria dividir, não, né? Ele fica na dúvida. Então é o tal negócio. O Goiás vai ter que colocar as contas em dia, vai ter que passar confiança pro jogador que vai quitar. Como o Richard disse aqui, se não pagar, se sair daqui devendo, não tem problema. Advogado tem de sobra aí que quer pegar essa causa. Essa causa é ganha, cara. Né? Não tem jogador hoje que fica sem receber no Goiás, não. Ele pode não receber agora, mas lá na frente ele recebe, né?
2: Corrigido, é tudo corrigido.
1: Corrigido.
4: Tudo. Isso é muito relativo, vai da cabeça de cada jogador. Já joguei futebol, que teve também salário atrasado. Aí o treinador chegava, gente, é o seguinte, receber, vocês vão. É. Ou por bem ou por mal.
1: É.
4: Então, vamos fazer a nossa. Vamos fazer a nossa. Vamos transferir responsabilidade. Vamos ganhar o jogo. Ganhando o jogo aparece dinheiro de qualquer lugar.
1: É.
4: Então, assim, tem muito treinador, né, que tem essa filosofia de incentivar os jogadores, né? Então, isso aí é um mecanismo muito bom, forte.
1: Foi o que o treinador do Anápolis, o Luan, fez lá com os jogadores.
4: Vamos jogar a responsabilidade pra cima dos caras.
1: Vamos fazer a nossa parte. De 5 jogos, ele ganhou 3 e empatou 2.
2: É. Uma baita de uma campanha.
4: 5 resultados positivos, hein? E colocou o time lá, hein?
1: Manteve o time na Série C. Agora, consagrou, meu amigo.
4: Consagrou, hein, cara?
1: É o Luan?
4: É.
1: Tá devendo.
4: O Luan tava precisando de um trabalho bom, né?
1: Tá devendo, mas vai sair o dinheiro, pode ter certeza de si. O time tem calendário pro ano que vem, rapaz. Tem Goiano, tem Copa do Brasil, tem Série C do Brasileiro.
4: Tem ganhando já, e minha diretoria tem moral pra chegar, bater na mesa e arrumar patrocínio.
3: E você falando do Luan, eu posso falar que o jogador que tá lá de Nova Veneza, ele disse isso. A motivação do Luan foi diferente de todos os técnicos que passou pelo Anápolis. Ele falou que o tempo inteiro, desde os 3 últimos jogos, onde o Anápolis fez 2 jogos fora e 1 aqui, ele disse que o Luan colocava na cabeça deles que eles tinham que acreditar que mesmo com salário atrasado, o Anápolis, eles tinham futebol, ele acreditava que aqueles jogadores que estavam entrando no Anápolis tinham condição de permanecer o Anápolis na Série C. Isso foi depoimento de jogador que jogou no Anápolis ontem. E que falou que o Luan incentivou todo, mesmo sabendo da condição financeira que o Anápolis está vivendo. Eles não estão recebendo. Inclusive, ele recebe uma parte, porque ele é do Goiás, ele está emprestado. Mas a maioria recebe lá do Anápolis. E ele disse que o tempo inteiro o Luan colocava na cabeça deles que eles iam permanecer.
1: Inclusive, o Luan foi contra a diretoria para apoiar o jogador. Tá certo, né? Ele soube organizar a situação ali, ó. É mais fácil eu ir contra a diretoria aqui agora, que ele apoiou também aquela divulgação, aquela menção lá dos jogadores, na véspera do jogo contra o Confiança lá, fora, que estavam salários atrasados. Ele falou, não, eu sou a favor dos jogadores. Ele reuniu aqueles caras, como você disse aí, Luizinho, né? Ele foi paizão ali na hora com os atletas ali, e por isso
4: ele intercedeu na hora certa.
1: Na hora certa, né?
0: 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O Tida Pereira, o Vila Nova que joga hoje contra o Ceará. O Tigrão aí parece que, diferentemente do Goiás, está mais tranquilo em cima. Mas é um jogo importante pro Tigrão ainda nessa luta, ainda do acesso pra Série A, né?
3: É um jogo muito difícil e a gente tem que lembrar um detalhe, né? O Daniel é o único time que ele não perdeu, foi o Vila, né? Que do futebol
0: vai perder
3: goiano hoje. Agora, ele vai vir com tudo, mas eu tenho certeza, a gente tem feito jogos lá pelo apito, lá no Vila, a gente tem visto um time com muita vontade, um time jogando com uma garra. E diferente dos clubes goianos, ele tem um técnico que já teve vários acessos. E a gente vê, o time do Vila foi um time que não mudou os jogadores. Esses jogadores que chegaram agora no final, até agora dessa campanha. No início, o Guto lutou com os mesmos jogadores que ele tinha antes, que eram os jogadores que jogavam com lousa. Jogadores que jogavam com lousa, assim, a gente não acreditava que poderia jogar esse futebol que tá jogando com o Guto. O Guto chegou, deu confiança, jogadores como Marquinhos, Gabriel, assim, até nosso patrãozinho aqui, Milton, falou que o Marquinhos Gabriel tinha que ir embora, que não tava jogando nada. Hoje não, hoje ele é o camisa 10, é o centro do meu campo do Vila, tá jogando demais. Eu, Richard, fizemos jogos no ano passado do Dudu, nós ainda já até falamos, eu e ele lá, pelo apito, falamos, olha, o Dudu merece uma oportunidade no time da capital. E ele veio pro Vila e ele tá jogando como se já jogasse há muito tempo aqui no Vila. Tem assim, jogado com desenvoltura, um jogador que tá batendo falta muito bem, o Guto acredita nele. É muito importante um grupo que às vezes não tem muita estrela, mas onde o técnico confia nos seus jogadores, e o Guto é esse cara, ele fala de tudo, de como o Vila Nova é. Então o Guto puxa até dos funcionários do Vila Nova até chegar nos jogadores, e isso tá fazendo com que o Vila Nova esteja onde tá. Ah, mas o Vila, negócio de dinheiro que você falou, o Vila tá tão bom que até os conselheiros estão ajudando, estão fazendo vaquinha porque dessa vez acredita que o Vila Nova vai subir. E hoje, diante do Ceará, é um jogo também muito importante pro Vila, porque o próximo jogo do Vila é contra o Goiás. Então, se o Vila ganhar hoje, já é um ponto para ele ir lá para cima, né? Ele tá em quarto lugar, como o senhor Luiz falou, mas ele vai pular em umas duas classificações. Então, não se torna tão assim decisivo o jogo com o Goiás se ele perder pro Ceará hoje. Mas eu acredito numa vitória do Vila hoje.
0: Hoje tem Vila Nova pelo Campeonato Brasileiro da Série B. A gente vai para mais um Pit Stop, daqui a pouco a gente volta a falar mais do Vila Nova, do Atlético, muito mais aqui no Apito Esportivo, na Bandeirantes aqui.
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3: Voltamos ao vivo aqui pelo Apito Esportivo pela Bandeirantes FM. São 10 horas, 1 minuto. 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
1: 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Professor, bom dia, é um prazer falar com você. As pessoas me perguntam muito quando me vê sobre a erva fé. Quais são os benefícios que essas plantas medicinais podem trazer para a saúde, né? Se elas podem até curar. Mas me pergunta assim, a erva fé, posso trocar pelo remédio, além do tratamento, pode me trazer a cura? 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
2: Bom dia a você, bom dia aos ouvintes da Bandeirantes. As ervas estudadas, pesquisadas, elas curam e curam as doenças crônicas. O povo hoje, por falta de informação, está operando demais da conta sem necessidade. E toda operação, toda cirurgia tem risco. Então, tem inúmeras doenças que você não precisa operar. Se tomar as ervas certas, vai resolver a questão. É o caso de pedra na vesícula, por exemplo. Para que operar de pedra na vesícula se as ervas IB do campo, IB e o juru dissolvem, vira areia e sai totalmente na urina. Então, você que me escuta, teve um diagnóstico, tem lama biliar, né, barro na vesícula ou ter pedra na vesícula, tome IB e juru e vai curar sem operar. Assim também dulzins, galo e caranana são as ervas que tira toda e qualquer pedra nos rins. Uma vez que os rins produzir uma pedra, vai produzir sempre. Então, é preciso tomar o remédio e não operar, né? As mulheres operam aí demais de cisto, de pólipos, de miomas. Para que isto? Se tomar algodãozinho da praia e trançagem grega, vai curar total sem cirurgia. O hospital é local perigoso de infecções, de contaminação, então devemos evitar o máximo de estar nos hospitais, nos postos de saúde. As ervas curam e cura total quando tomadas corretamente, né? E o tempo necessário, Miller.
1: Professor, tem muita gente perguntando aqui, eu recebi até alguma, são muitas perguntas e o pessoal participa bastante. O Gilmar Sampaio de Palmas está perguntando assim, qual é o tratamento natural que você indicaria através da erva-fé para caspa?
2: Caspas, tem um suplemento, o melhor suplemento que existe nessa linha é da erva-fé. Ele vem com otonia, que é uma árvore, né? E cabo verde é um arbusto. Então, esse produto elimina 100% as caspas, fortalece os cabelos. É tratamento 100% para o couro cabeludo, né? Para o tratamento capilar e para as unhas também. Portanto, PQQ é o nome do melhor suplemento para tratar as doenças capilares e também as doenças das unhas. E ainda as sementinhas, né? 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
1: Professor, o Iramar Silveira de Nerópolis também tem aqui, ó. Tem um sinusite crônica e sinto muita dor de cabeça. Tem tratamento específico com as ervas?
2: E cura total, tanto a sinusite, a rinite e toda e qualquer dor de cabeça, toda e qualquer enxaqueca, né? Lembrando que já na semana que vem já vamos estar aí em Nerópolis, né? Na primeira terça-feira do mês vamos estar em Nerópolis. Depois ele pode pegar meu celular, pedir aí a localização, endereço, né? E pegar com a gente na próxima terça-feira. Em Nerópolis, a nossa visita. Estamos na primeira terça do mês, 13 cidades no mesmo dia. A última é Nerópolis, às 16h30, vamos estar aí. Então, teratocuma é o nome da erva que ele deve pegar, curar 100% a toda e qualquer dor de cabeça, toda e qualquer rinite e também sinusite.
1: O Geraldão aqui, que é ouvinte aqui do Apito Esportivo, né? Manda aqui a pergunta aqui, ó, lá de Séries. Professor, qual é o medicamento para cãibra, já que ele sente constantemente cãibra nas mãos e também nos pés?
2: A erva dádila, muito boa, é a melhor erva que existe para circulação, para trombose, para veias, varizes e cãibras. É a erva chamada dádila. 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
1: Professor, vou trazer uma pergunta aqui, que são muitas perguntas relacionadas a uma só, aqui em cima dessa aqui do Gilberto Martins. Muitas pessoas me falam assim, ó, pergunta pro professor Zé Lopes que se tem algum tratamento através das ervas para quem fuma e quer parar de fumar, né? Por exemplo, tem um vizinho meu lá, o Marcos, ele disse que já tem mais de 20 anos que fuma e quer saber se tem alguma erva que pode indicar para ele parar de fumar.
2: Olha, se a pessoa própria quiser parar e esforçar, vai conseguir. Tem as ervas que tiram 100% essa ansiedade, essa vontade danada de usar aí a substância, né? Então, quando a própria pessoa quer, consegue deixar todo e qualquer vício. A grifonia, uma boa erva nessa linha, né? A tilha, outra erva boa. Mas tem que querer e esforçar. Ninguém deixa sem ter esforço pessoal. Esforçando, tomando o remédio certo, larga todo e qualquer vício. Agora, a maioria absoluta das pessoas viciadas acha mais fácil jogar a culpa, né? Na maconha, no LDS, no crack, no cigarro, no café, do que enfrentar a dureza da vida, a realidade da vida. Então, quando você quer, você consegue. É só tomar aí a erva grifonia ou tilha, consegue 100%, Miller.
1: O João Silva diz que tem intestino preso e pergunta, tem alguma erva que faz normalizar o intestino preso, professor?
2: Tem, é necessário. Intestino preso pode trazer muitas e muitas doenças. Então, temos o CS e o LINS. Duas ervas, duas composições que solta qualquer intestino, CS e LINS. 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
1: Uma última pergunta, professor. Agora são muitas perguntas relacionadas a uma só, eu vou resumir para o senhor. Tratamento para pressão arterial. Qual que é a erva indicada para controlar essa pressão arterial? Ou até mesmo aí, se tem a possibilidade de futuramente, através da erva, você deixar de tomar os medicamentos através do tratamento das ervas medicinais?
2: Não pode deixar a química de uma vez. Tem que ir deixando aos poucos. Agora, os produtos que falamos aqui no rádio ou na televisão, não tem contraindicação. Quando tem, a gente faz o alerta. Então, pode tomar o nosso produto juntamente com o medicamento indicado pelo seu médico, pela sua médica. Aos poucos, que vai desmamando, vai deixando aos poucos. A cássia e a cariçoba. Quem usar, vai controlar 100% a pressão arterial. 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
1: Obrigado, professor José Lopes, aí o maior entendedor de plantas medicinais do Brasil, aí através da ErvaFé Plantas Medicinais, tirando as suas dúvidas aí, através de tratamentos naturais e que trazem aí muito mais saúde para você no seu tratamento aí. São 10 horas 13 minutos, né? Aqui na Apito Esportivo, pela Bandeirantes FM. A gente vai ali, daqui a pouco a gente volta com muito mais aqui pelo Bandeirantes FM.
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2: Estamos de volta aqui pela Apito Esportivo, pela Bandeirantes FM, 10 horas 20 minutos, com muita informação para você aqui, juntamente com os comentários de Luiz Duarte, Ischer de Oliveira, Jaime Ramos, Tida Pereira, na nossa mesa de áudio, Andrezinho Villanova e na live lá, a Vitória Farias, para você e eu aqui. Abraçando na apresentação aqui. Que sim, Jaime.
3: É, meu amigo, o Emi. Emi. Você conhece o Emi? Conhece o Emi? O Lizinho conhece, né, o Emi?
4: Conhece demais, gente da melhor qualidade.
3: Atleticano, tá ligadão com a gente.
4: Vamos junto.
3: Eni Pimenta, atleticano. Obrigado, Eni, pelo carinho da audiência.
2: Trazendo aqui as participações também aqui, né? A Helenice, vamos que vamos, a Apito Esportivo, Tido, estamos aqui. O Etevaldo da Silva, pra cima deles, Verdão. José Filho, boa tarde, Tida. Boa tarde. A Tida disse que o próximo jogo do Vila, depois do Ceará, é o Goiás. Não, é o Atlético. José, lá de Barcelona. E também aqui a...
5: Fui corrigida aqui pelo Richard. Realmente, eu falei errado mesmo. É o Atlético. E depois que é o Goiás.
2: Jogo contra o Goiás. A Isa colocou, tá difícil assistir mais de 20 minutos de propaganda, agora horário eleitoral. Valeu pela participação aí, Isa. Temos que fazer as propagandas, né? A gente tem FII pra criar, então quem paga, nós somos os nossos patrocinadores, mas fique com a gente aí, não deixe de estar conosco aqui na audiência aqui do Apito Esportivo pela Bandeirantes. O Everton de Paulo colocou, nos 3 próximos jogos do Tigrão serão 3 vitórias, Vila Nova 2, Ceará 0, Atlético 1, Vila Nova 2, e Vila Nova 3, Goiás 1. Não iremos jogar bonito, vamos sim ganhar jogo. Não vai jogar bonito, 2-0 no Ceará, 3-1 no Goiás. É jogar bonito demais, Duarte.
4: Bom demais, né? Isso, vitória, 6-0 é vitória, 3 pontos, já é bom. Imagina 3-4, aí vira festa, né? O Vila deu de 6 no... O Vila deu de 6 na ponte. Se ele der de 4 no Ceará, 10 gols em 2 jogos, hein?
3: Calma, o Ceará não é ponte não, viu, Luizinho?
4: Mas tá na zona.
3: Tá na zona.
2: 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Mandando um grande abraço lá pro Marco Túlio, torcedor do Goiás, lá da Mais Sabor Delivery. O Tida Pereira, o Vila Nova hoje que não tem um delator, mas pode ter como centroavante o André Luiz, né? No ataque do Vila Nova, juntamente com o Janderson, lá pelas extremas hoje. O Guto Ferreira aí tentando manter aí a pressão do Vila Nova no Oba hoje para tentar mais uma vitória contra o Ceará.
5: É, além desses que você falou aí, também tá na de entrar o Galdino, né? O Everton Galdino também, o Guto gosta muito dele, ele jogando pelas pontas. Eu, para te falar a verdade, eu não acho que o time com o Galdino e o Marquinhos Gabriel, eu acho que os dois ocupam o mesmo espaço de campo. É, mas como o Vila tá sem o Della Torre, né? Provavelmente o ataque do Vila vai ser Galdino, André Luiz e o Janderson.
2: É, a provável escalação do Vila tem Elton Leite, Rainer, na lateral direita. Thiago Pagnussá, Breno Bora e Igor Luiz. João Vieira, Marquinhos Gabriel e Dudu. No ataque, André Luiz como centroavante, Janderson e Everton Galdino. Deve ser a provável escalação do Vila Nova.
5: Pra mim, eu acho que, assim, no momento, a escalação ideal. Ele tá conseguindo fazer com que o Galdino e o até nisso...
4: O Ian tá machucado ainda?
5: Tá machucado. Ele veio, né? Ele ficou...
4: Jogou alguns jogos, né?
5: Aí ele sentiu a contusão e aí ele poupou ele. Agora ele tá voltando, eu acho que hoje ele vai ficar no banco de reserva.
2: Hoje deve ser opção. Tem uma pequena possibilidade de ser titular, mas eu não acredito que o clube deve colocar ele para iniciar a partida, deve ficar com condição.
4: Ele está relacionado?
2: Provavelmente ele está liberado, né?
5: Porque ele estava sendo preservado para esse jogo do Ceará.
2: Aquele controle de...
4: Ele é muito bom jogador, ajuda muito ali com a canhotinha, né?
5: Eu disse no primeiro jogo que aquele cara jogou, eu e o Jaime estava lá em Nerópolis. Foi uma das primeiras participação minha no futebol, que eu estava entrando ainda. Falei pro Jaime, esse menino aí, ó, eles não... O Lousa não tava dando chance pra ele. Falei, nossa, ele ainda vai ser um grande jogador no Vila. E não deu outra. Ele, do tempo que ele jogou antes dele se contundir, foi praticamente a revelação. E eu acho que o Vila vai conseguir muito dinheiro, vai conseguir uma boa venda. Ultimamente, o Hugo tá conseguindo fazer ótimas vendas. E o Dudu, eu acho que é um ativo do Vila que futuramente vai dar muito dinheiro. Em relação a esse jogo de hoje, eu acho que essa escalação, esse meio campo... vem desenvolvendo bem um futebol. O Janderson é aquele ponta que é um contra um. Também o Janderson melhorou assim 200% com o Guto. Então esse time, que provavelmente é a escalação, eu acho que é o time certo. O Rainer entrou lá no lugar do Nathan Camargo, que não estava fazendo boas partidas, não estava nem marcando nem atacando. O Rainer, apesar dele ser um lateral mais ala, mais atacante, mas ele está conseguindo desenvolver um futebol melhor. Então, para mim, essa escalação tá bem e eu acho que o Vila hoje vai sair com a vitória. Não sou como vocês, acho que vai ser uma goleada. Mas nessa Série B, como os times estão nivelados, onde todo mundo está jogando a mesma coisa, 1-0, 2-0 já é goleada. O principal para o Vila hoje é não perder essa sequência de jogos de vitórias que ele está tendo. Então, mesmo que seja 1-0, o Vila já aí para o jogo do Atlético com uma posição melhor na tabela.
2: 10:26, aqui o Apito Esportivo pela Bandeirantes, sempre em nome de Acapitar Aparelhos Auditivos, é líder no segmento há mais de 20 anos, transformando vidas e profissionais qualificados a serviço de excelência. 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Vamos falar um pouquinho também do Atlético, né? Tem Atlético sentido.
5: Antes de vocês falar aí, deixa eu só mandar um abraço aqui, que ela tá participando da nossa live. Ela sempre participa no Apito Esportivo, dá o like para nós. E ela tá muito feliz porque o Anápolis permaneceu na Série C. Então ela tava lá no jogo ontem, torcendo, me ligou, falou: tá, o Anápolis vai conseguir a classificação. A Patrícia Santos, ela que participa de todas as vezes da nossa live, um grande abraço para ela.
2: O Richard, hoje tem Atlético também contra o Avaí na ressacada. O Atlético, que depois da vitória de 3-0, jogando em casa, parece que as coisas mudou. O clima muda muito rápido no Atlético, né? E parece que o clima mudou para bom e o Atlético vai em busca desse vitória contra o Avaí.
6: Se tem uma coisa que muda muito rápido é o clima. Se ganhar, o clima é muito sol, praia. Quando perde, vem aquela tempestade, rapaz. Ali é 8-80, impressionante. Mas tudo indica que o Roger Silva vai escalar a mesma equipe, isso é importante. Pela primeira vez, ele vinha com muitas dúvidas no meio do campo, ali na ponta direita, trocando jogadores a todo jogo, a todo momento. Isso prejudica muito em termos de sequência de jogos e entrosamento, já que ele teve aí muitos jogadores chegando agora nessa janela. E aí a gente fica na expectativa do Henrique Freitas. Foi muito questionado não a qualidade desse jogador, mas ele jogando na direita. Aí tem que ver quando o Atlético vai estar atacando numa fase ofensiva, qual o papel desse jogador, se ele vai ser um extrema, um ponta direita de verdade, para gerar essa agressividade por esse lado, ou Varley, um lateral que tem um bom apoio, o Miller, e aí ele vem por dentro, ou como meia se juntando ao Marrone, ou até como terceiro volante se juntando a Leandro Villela e Daniel Peixoto. Só no jogo pra gente ver o comportamento do Henrique Freitas. Tem o Coutinho que deve jogar, deve voltar, deve ter recuperado essa semana. E o Marrone, que é o Marrone e Giovani Soares. Marrone é aquele meio ofensivo, segundo atacante por dentro. Esse cara tá jogando muito. É uma posição hoje carente no futebol brasileiro. O meio ofensivo. Meia de armação, todo time tem. Mas o meio ofensivo, como o Marrone vem jogando, poucos times têm no futebol brasileiro. E ele tem sido decisivo aí no Atlético. E Giovani Soares também vivendo um grande momento. É o Atlético. Jogo difícil lá em Florianópolis, sim. Mas precisa jogar para ganhar, Miller. Para você estar próximo de G6, é jogando dentro de casa ou fora de casa, nesse momento do campeonato, tem que jogar para ganhar.
2: 10 horas 29 minutos. 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Ô Luiz Duarte, esse Atlético aí tem que vencer hoje aí para entrar de vez nessa briga. E parece que o Atlético tá crescendo no momento certo, né?
4: Tá crescendo no momento certo. Ele já tava vindo, tendo uma recuperação dentro da competição, sem os reforços. Agora com a chegada dos reforços, principalmente de João Pedro, desse Henrique Freitas, já ajudou muito. Então, e também o Giovani Soares, jogador que tem sido mantido, jogador que arrasta o jogo, puxa o contra-ataque, jogador insinuante. Então o Atlético está no caminho certo. Para mim, ele vence o jogo hoje fora de casa, vai ser uma das poucas vitórias do Atlético fora de casa, mas para mim ele tem bola para ganhar o jogo hoje. E por falar em ter bola para jogar, para ganhar o jogo hoje, deixa eu mandar um abraço para um atleticano aqui, que é o Pedrinho da Alta Elétrica Bandeirantes.
2: Grande abraço.
4: Tá ligado, ele é atleticano, diz que o Atlético vai meter 1-0. Abraço também pro Ailton da Trator Tem, tá conosco no programa da marca do pênalti. Vamos juntos, né? Ou, aliás, no apito esportivo.
2: 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Jaime Ramos.
4: Diga. Antes do Jaime aqui, sim. Deixa eu mandar um abraço, até o Jaime vai gostar desse abraço. É pro Newton Vitorino lá em Goiatuba. Isso. E pro Irão é diretor do Goiatuba.

0: Aí depois, quando ele pôde contar com aquela leva de 8 jogadores contratados, ele meteu os pés pela cabeça e começou a inventar. Começou a inventar aquela derrota em casa 2-0 pro Vila Nova, complicou bastante, né? Então passou a passar pra gente certa dúvida, o Atlético, né? Como o Luizinho disse aqui que o Atlético é favorito pra ganhar o jogo, eu não acho não. Porque se você for analisar o time do Avaí, ele vem de 3 vitórias consecutivas. Venceu o último jogo muito complicado, foi bater o Operário lá em Ponta Grossa. Não é fácil. Em casa, é um time que vem recuperando gradativamente o campeonato, ganhou do Sport Recife em casa, ganhou da Ponte Preta fora, é um time que vem com 3 vitórias consecutivas, tá bom? E o Atlético, o jogo de hoje, eu até vou noticiar aqui, ó, o único desfalque é o lateral direito Everton, ele tá em fase de transição, não jogou, não viajou. O Roger poderá repetir aquele time que jogou contra o Botafogo, hein? E jogou muito bem, né? O time atacou. Só quem não gostou daquele jogo foi o presidente lá, o Arthur Batista, reclamou da atuação do seu time. Olha aqui, Paulo Vitor, o Varley, Adriano Martins, Barreto e Guilherme Lopes, Leandro Vilela, Daniel Peixoto e Marrone, Henrique Freitas, Gustavo Coutinho, esse tem que jogar, né? Esse é titularíssimo.
1: E João Pedro Soares. João Pedro tinha que estar tá no jogo, ué. Ele é melhor que banco, o Gustavo, ué. Coutinho,
0: moço. O titular é o Gustavo Coutinho.
1: Mas ele, ué, machucou, saiu aquele dia, ele sarou rápido, assim, tinha água tá benta
0: aqui,
1: lá?
0: Tá aqui, tem, certamente tem, né? A sombra, né? Aquela sombra que passa assim.
1: A sombra é água benta, é a sombra.
0: É água benta, é a sombra.
1: A sombra, né? Chama João Pedro.
0: É. Então, Luizinho, eu não vejo o Atlético hoje com esse favoritismo todo, não, mas ele pode ganhar. O Atlético joga bem fora de casa. Ele é um time acostumado a grandes embates fora de casa e joga bem. Ele não se assusta. O Atlético joga tranquilamente essa
1: série. Sabe o que o Atlético tem bom agora? Além de ter um bom time, ele tem um bom sistema de reposição, ele tem reserva.
0: Talvez o melhor reposição do que a Série B.
1: Então isso aí ajuda muito o segundo tempo. Ruim é quando você coloca um jogador, faz a troca, o jogador que entra não acrescenta nada, aí é problema. Já no Atlético tá acrescentando, no Vila tá acrescentando. O Goiás ultimamente tá acrescentando. Eu tô acreditando muito nesses times goianos. Pra mim vai ter
0: pelo menos dois
1: vai entrar no G6 aí, mestre.
0: Eu acho o seguinte, que o Atlético, como você disse aí, né?
2: Só esperamos que esses dois não sejam um contra o outro, né? Pra ter uma chance maior.
0: A reposição do Atlético é muito boa, né? Talvez seja um time que esteja disputando essa Série B e que melhor tem reposição.
1: Agora jogar a bola aqui é Giovanni Soares, né, Richard?
3: Joga aqui, tá uma fase...
1: O cara puxa contra base
0: no Vasco da Gama.
1: Dentro, tem base no Vasco da Gama. Tem medo que cada cara feia, não.
4: Lembra muito o Michael, né, do Goiás,
3: jogador,
4: né?
3: Vai
1: pra cima, né?
3: Tá confiante e passou agora a fazer gols, né, Luiz? Ele tinha dificuldade, ele criava as jogadas para os seus companheiros e quando ele tinha também a oportunidade, ele tinha muita dificuldade de fazer gol. Agora ele começou a fazer seus golzinhos aí. E aí é um
2: e
3: dos
2: ele
3: principais.
2: É muito franzino, ele tá precisando assim, né? Ele vai melhorando
1: a caixa,
2: o departamento.
1: Mas é bom.
2: É técnico, vai melhorando. É então o franzininho, ele vai pegando mais massa e com certeza vai correr mais. Eu acho ele é muito estilo, como o Miller falou aqui agora. É, Michael, ele no um contra um, se o cara não ficar, ele passa mesmo. E agora, como vocês falaram, ele agora tá aprendendo a chutar no gol. Então, tem tudo pra desenvolver um grande jogador.
0: Ô Tida, Franzini é ruim quando é do tamanho do Wesley Garcia, né? Tem 1,20m de altura, aí todo mundo passa por cima, né? Pega, pega lá um zagueirão de 2 metros, de 1,90m, aí não tem como, né? Aí passa por cima, não tem jeito, né?
4: Vamos aqui nas participações aqui na live. Aqui o André Luiz Tigrão colocou que hoje é festa no Oba. Duris Oliveira colocou aqui: Nilton, foi só o Moza escalar o time certo? A vitória veio. Verdão, agora vai. Do Reis, Adelândia, Goiás. O João colocou aqui: o Vila Rosa vai levar lei do Vozão. Gilberto Barbosa colocou: bom dia, amigos do programa Apito Esportivo. Daqui de Jataí, vendo e ouvindo vocês, um abraço aí pra todo o pessoal lá de Jataí. O Luiz Vicente colocou 2-1 pro Ceará, o Etevaldo colocou pra cima Verdão, Fernando Martins, Verdão vai ganhar do Fortaleza e vai bater no Bilinha, já batemos esse ano e vamos bater de novo, o pessoal vai participando. Pessoal, deixe o seu like, não se esqueça, participe, mas também deixe o seu like, deixe o seu joinha, é importante pra nossa transmissão aqui, deixar o seu like. Daqui a pouco a gente traz muito mais informação pra você aqui dos clubes goianos. Vamos falar um pouquinho também do Anápolis, aqui antes de ir pro intervalo, tem alguns minutinhos ainda. O Anápolis que fez aí o que muitos achavam quase que impossível, Duarte, conseguir se manter na Série C, e onde contra o Santa Cruz segurou o empate e o Anápolis está na Série C de novo ano que vem.
1: Uma vitória pro futebol goiano, né? Porque não perdeu uma vaga na Série C. Se o Anápolis não ganha, perderia uma vaga, e se o Goiatuba não conseguir subir, nós perderia duas vagas, não teríamos nenhuma vaga para o ano que vem.

0: agora com a permanência do Anápolis e com essa grande chance do Goiatuba. Goiatuba joga por dois resultados em casa. Goiatuba joga pelo empate e pela vitória para permanecer, e ficaria duas vagas, dois times na Série C para o ano que vem. É isso que a gente está querendo. Então a gente tem que parabenizar o Anápolis, que na reta final aí secou o bagaço de verdade. E um detalhe, o gol foi no finalzinho. O Anápolis estava perdendo de 1-0, né, pro Santa Cruz, e o Santa Cruz disputando vaga. Santa Cruz, com esse empate, ficou com a última vaga. Com a vitória, ele ia lá pro bolo, lá pra cima. Ficou com a última vaga, mas classificou. Mas o mais importante é a permanência da
1: pontos,
0: equipe,
1: né,
0: do Anápolis.
1: 29 pontos ficou o Santa Cruz. Deixa eu trazer aqui a classificação.
2: Sim.
1: Botafogo da Paraíba, né? Foi o primeiro lugar, 33 pontos. Brusque, 32. Ferroviária, terceiro, 30. Quarto, Maringá, também 30. Quinto, Floresta, 30. Sexto, Inter de Limeira, também 30. Paysandu, que perdeu em casa ontem, 29 pontos, sétimo, e o oitavo, Santa Cruz, com 29, juntamente com o Ipiranga de Erechim, que também ficou na nona colocação, ficou fora, ficou com 29, né? E o Guarani, rapaz, o Guarani ficou fora, né, rapaz?
0: Ficou fora.
1: Nossa,
2: 2-2. O Guarani que liderou grande parte do campeonato, teve lá na liderança, no finalzinho.
1: Rebaixado de Itabaiana e Confiança, né? Você vê que ontem deu tudo certo, o Anápolis empatando o jogo. Mesmo se tivesse perdido, não teria sido rebaixado, não, porque o Itabaiana perdeu, né?
2: Ano que vem nós vamos ter Ponte Preta e Guarani na terceirona, hein?
1: Vai botar tudo de novo, né?
3: E o Guarani que fez um grande investimento nessa Série C aí, principalmente na janela aí. Investiu bastante, né, aí, mas não conseguiu aí
1: o. E o Guarani perdeu pro Anápolis aqui, né? 2-1.
3: Aqui, 2-1.
1: Um jogo fantástico. Né? A virada foi, aconteceu no último minuto lá. Bateu, meteu um gol, virou. Você lembra desse jogo agora?
0: Exatamente.
3: 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Sim, Jaime.
1: O Anápolis esse ano recebeu muito dinheiro, não sei porque os caras atrasaram o salário lá, não, sinceramente não sei, né? O Anápolis recebeu aproximadamente 5.600.000 reais só esse ano. 250 mil do Goianão, da Copa Centro-Oeste, Copa Verde, 600 mil reais. Copa do Brasil, 1.700.000 reais. Série C, mais 1.400.000. O governo de Goiás doou 500 mil reais para o Anápolis. As empresas Geolab e Berejeiro doaram 1.200.000 reais. Só aqui a somatória são 5.600.000 reais. Parece que o gato comeu. Gato é danado, é o gato faminto. Ele chega assim, come, vai embora. A folha salarial do Anápolis não chega esse tanto, não. Por que está atrasado o pagamento lá? O que está acontecendo, ô Miller?
3: É complicado, né?
1: Não, dinheiro só, é a desgraça, mas... do ser humano, você sabe disso, né? Essa
3: com
1: é a palavra.
3: 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Vamos para o último pit stop. Daqui a pouco a gente volta com muito mais aqui no Apito Esportivo.
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3: De volta aqui com um apito esportivo pela Bandeirantes, 10 horas e 49 minutos. Rapaz, eu falei que era o último pit stop, mas tô achando que até 11 horas,
4: né? Falou o último antes da zona.
3: Antes,
4: né?
3: Da zona. Vamos até meio-dia, que tem muita informação, muito bate-papo, muito debate. E eu conto com a sua participação. Deixa aqui o seu like,
4: sim. Abraçando Jaime. Nilton Vitorino, o pai dos radialistas lá em Goiatuba lá.
3: Grande abraço. Tá ligado pra ele, gente, hein? Né? Aqui tá as participações também aqui. Wilson Salazar, bom dia. Vocês têm que parar de demagogia. Jogador é trabalhador igual os outros. 2, 3 meses sem receber salário, seu rendimento é o mesmo. Ver a situação. Opa, da Ponte Preta. Não é não. Em qualquer profissão, sem salários em dias, ninguém rende. Como não antes, não. O cara tira o pé na hora. Vocês conseguem passar 3 meses sem receber salário e ficar tudo normal? Eu não consigo ficar uma semana sem dinheiro, imagina 3 meses, ô Jaime.
4: Jogador de futebol não é igual qualquer trabalhador, não. Primeiro, talento. O cara, pra jogar futebol, pra ganhar R$1 milhão que a Série A paga pra jogador, ele tem que ter talento. E se fosse assim, eu vou ser jogador. Preparado. Não. Talento, saúde física, né? É o Richo, você jogou, mas, de alto nível.
5: Claro,
4: você já bateu no Flamengo.
5: Mas olha só, nós estamos citando. O assunto é Goiás. O assunto foi Goiás de salário atrasado, não é?
4: É.
5: O atleta tá tranquilo, o Vila tá tranquilo, o assunto pro jogo. Cara, você pode ter certeza, agora nessa reta final de campeonato, não vai afetar o problema financeiro em termos de desempenho, de performance do time do Goiás. Não vai, Jaime.
4: Coisa aqui.
5: O problema é o Moza acertar esse time, o melhor 11, o melhor desenho tático. Isso aí é problema. Agora, em questão de salário, cara. E outra coisa, quem manda hoje lá no Goiás, as pessoas que comandam o Goiás, não vai deixar isso acontecer, Jaime, numa reta final de campeonato, atrasar mais de um mês.
4: É.
5: Eles estão se ajustando lá, agora mesmo aparece a grana, mas mesmo assim, nesse momento atrasado, cara, você pode ter certeza que frente ao Fortaleza, o Goiás, o desempenho do Goiás dentro de campo vai ser normal. Aí, se vai ganhar do Fortaleza, não sei, mas por causa de problema de salário, não vai perder esse jogo pro Fortaleza de jeito nenhum.
4: E outra coisa, o jogador de futebol também não precisa do salário pra comer, não. O salário é pra investimento, tá? Ele se tiver ganhando jogo, ele faz toda a despesa dele.
5: Nas premiações.
4: Com premiação. Ainda sobra dinheiro ainda, cara.
5: Tá? Bicho.
4: Então, quem não faz isso é o trabalhador comum. Por isso que não é comum. O atleta de futebol, ele tem que ter técnica, ele tem que ter talento e tem que ter preparo físico, né? Aí vai. Então não é como. Você jogou bola também, não?
6: Joguei.
4: É.
6: Mas você sabe de prejudicar, né, Jaime? Aquele zum-zum-zum ali dentro, ele acaba prejudicando, principalmente os funcionários do clube tal. O Michel teve aqui na emissora Bandeirantes aqui.
4: Atualmente, com a segurança de contrato que você faz com o clube, se preocupa.
6: Não,
4: cara.
6: É um jogador normal, mas a gente observa.
4: Vai render juros lá tranquilamente.
6: Os funcionários do clube, as pessoas que estão por trás, ficar com o salário atrasado aí complica bastante.
7: É, mas no caso que o Richard falou, ele falou foi de jogador. E realmente, mas o Michel falou que os próprios jogadores do Goiás abriu mão, eles tiveram uma reunião com o Michel, ele falou, e os jogadores falaram, pode pegar esse dinheiro e pagar os funcionários. Aí os funcionários foram pagos.
4: Aí é diferente, né? O funcionário não joga bola, né? É preciso de dinheiro.
7: Foi isso que aconteceu.
4: O Luizinho, por exemplo, que eu não sei se o Richard levou calote, mas o Luizinho deve ter levado calote, né? Quirinópolis, Santa Helena.
6: A nota
4: deve ter dinheiro lá.
6: A nota promissória e o cheque sem fundo.
4: Eu levei... Naquela época você levava. Hoje, jogador de futebol não leva calote.
5: Eu levei,
4: não leva.
5: Eu levei.
4: Você levou calote, né?
5: Lá no Náutico.
4: No Náutico, né?
5: E o próprio gerente chegou em mim. Eu fiz um contrato de 6 meses, recebi 2.
4: 2, né?
5: Aí o cara falou, cara, não tá quebrado. Você vai ter que procurar a justiça.
4: E
5: você vai receber esse dinheiro agora via justiça. O próprio gerente me aconselhou. Eu fui receber esse dinheiro depois de uns 10 anos.
4: 10 anos.
5: Mas saiu.
4: Mas hoje, hoje não leva mais calote, cara. Não tem como levar calote. Hoje, tranquilamente, vai atrasar. Tudo bem. Mas uma hora você vai receber aqui lá, tá? Pode ter certeza disso aí.
3: E o Tadeu também.
4: Você leva calote de governo hoje, né?
3: O Tadeu deu uma entrevista muito boa, né? E teve uma parte lá que eu gostei muito, que ele falou, olha, todo trabalhador quer receber, lógico, a gente não fica satisfeito, né, com esse problema, apesar, até porque o Goiás nunca teve esse tipo de situação nos 7 anos que estou aqui, mas isso não será desculpa se o resultado positivo não vier. O grupo não está com esse pensamento, então não será parâmetro de desculpa. Rapaz, caso derrota
4: se esses vier. Se esses caras ganharem a classificação pro Goiás na Série A, levar o time mesmo com dificuldade, será atrasado? Eles serão outros jogadores a partir de agora. Agora, se entregarem o jogo, serão rebaixados, desvalorizados do mercado. Mas só os caras foram burros demais pra fazer um troço desse aí, jogar contra ele mesmo. É a carreira dele que tá em jogo.
6: Tem muita coisa em jogo, né? Muita um jogo. É a carreira, é o nome do profissional, é tudo.
4: É o mercado futuro dele que vai fazer contra o
6: clube. É a famosa minutagem.
4: Pronto, é por aí, né?
3: 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A gente falando aqui sobre questão de salários atrasados, eu vou dar a minha opinião. Para mim, essa situação do Goiás não vai afetar em nada, até porque lá no Goiás eu acho que não falta dinheiro. Eu acho que faltou uma administração passada para que chegasse a esse ponto, né? Não é igual a Ponte Preta que já vem aí anos se afundando em dívida e a conta chega, né? No Goiás. É uma situação ali, mas eu acredito que o Goiás, por falta de dinheiro, não vai chegar. Até porque eu acho que vai resolver
4: a situação. O Goiás fez muita coisa errada nesses últimos 2 anos. Goiás chegou a contratar uma equipe com 3 pessoas que ficavam em São Paulo lá, ganhando cada uma R$40 mil por mês. O cara nunca viu bola na vida dele. Nunca! São aqueles tecnocratas, aqueles caras que ficam lá dando sugestão por cálculos aritméticos. Futebol, você sabe muito bem, futebol é um goleiro, caramba. 2 zagueiros, 2 laterais, 1 volantão, brucutu, pé de ferro, 2 meias, 1 esquerdo e 1 direita, 1 atacante plantado, trombador lá, 2 pontas abertos. Você sabe muito bem disso aí. Aí, 3 tecnocratas em São Paulo, lá ganhando cada um R$40 mil por mês. Vinham aqui a cada 40 dias em Goiânia para não sei o que, reunir com a turma do Conselho Administrativo. Então, Goiás fez muita merda nos últimos 2 anos, endividou, pagou salários astronômicos. Esse Lucas Lima aí, cara, como é que você contrata um cara desse aí? Aquele zagueiro Tite que veio pra cá, o zagueiro bom, que entregador de gol, veio com o nome pra cá, Lucas Lima. Esse rapaz aí que veio do América.
7: Messias,
4: pois é, você tocou bem no Messias. Esse menino aí que veio do América, menino não, como é que chama? Menino, tá com 50 anos já de idade.
7: Juninho.
4: Gente, tudo bem, o cara é boa gente, bom papo, é bacana. Mas o cara tem que ser contratado pra jogar futebol. Tá aí ocupando espaço aí, não rende nada, cara. E vem pra cá, não, pô, grande jogador. Vem do América arrebentado lá. Então o Goiás fez muita merda. Literalmente essa é a palavra, tá? Aí tá recebendo agora. A situação é essa. Sem dinheiro pra pagar as contas, salários em dias, né? E sem dinheiro pra contratar. O Goiás não contratou nessa janela de mediana aqui. O Goiás pegou um Clemente lá, que veio praticamente de graça do Gama, emprestado até o final do ano, vai ser bom pra ele, por isso que ele veio. E aquele lateral, Marcos Vinícius, que veio da Chapecoense, veio de graça com a Chapecoense pagando o salário do cara. O Goiás não contratou ninguém nessa janela de mediano. E o treinador sempre falava, olha, os reforços nossos estão no departamento médico, é esse aqui, é o Rato, é não sei mais quem, né? E por aí vai. Então você vê, o Goiás não contratou ninguém porque não tem dinheiro.
3: As participações aqui da nossa live aqui, tem o Vandenilson, fala do Vila hoje, jogo do maior do Centro-Oeste. Marivaldo colocou, bom dia a todos da mesa. Joãozão conseguiu internar o mão na mesa naquela clínica psiquiátrica em Barbacena. Mauro colocou aqui, fala do Vila. Gente, hoje é jogo do Vila, time que tá no topo, ninguém quer saber do time igual o Goiás, não quer, tá meio de tabela. Bom dia, comentarista de Ox, só fala mal do meu Goiás, misericórdia. José Paulo, imprensa verde, tá impossível de ouvir. Gente, vai participando, a gente quer que vocês participem, deixa mensagem, deixa seu like. Torcedor do Vila, torcedor do Atlético, torcedor do Vila, não, falando com você, Jaime.
4: Quando o Goiás voltar a ser o Goiás do Richard, que pegava o Flamengo, batia no São Paulo, qualquer time aí, a gente vai falar bem, né? Basta vencer. Se o Goiás bater no Fortaleza e conseguir esses jogos que tem pela frente, Fortaleza, Vila Nova, Botafogo de Ribeirão Preto, que mais aí? Novo Horizontino lá.
5: Atlético
4: aqui em Goiânia também. Se ele conseguir esses jogos aí, recuperar-se bem na tabela de classificação e passar a confiança que vai brigar por uma vaga, não tem problema. Vamos falar bem do Goiás, eu e todo mundo, né?
6: Agora, o torcedor falou aí, né, Miriam? Ele tá certo. O Vila Nova joga hoje, é um jogo importante. O Vila vencer desse jogo, ele encosta lá em cima no G2. Enfim, é um jogo de suma importância aí para o torcedor. E o Vila Nova, se não me engano, aí é o time que mais leva torcedores aqui no estádio. Todo jogo do Vila é 8, 10 mil pessoas. Todo jogo do Vila é 8, 10 mil pessoas. E hoje não vai ser diferente.
3: A segunda média maior da Série B é do Vila Nova.
6: Série B é o Vila.
7: E a torcida do Vila é uma torcida participativa. Ela, todo jogo do Vila, nós tivemos feito vários jogos lá no campo do Vila, os jogadores do Vila não podem reclamar, porque a torcida do Vila tem participado, tem ajudado. O único jogo que a gente não viu lá no Vila foi do Sport, mas que o próprio time não jogou. Tava tão desanimado que a torcida desanimou. Mas o Vila, sim, o Vila hoje, eu acho, assim, na minha opinião, o Vila vai sair com a vitória, o Vila tá um time arrumadinho. O time, quando ele tá... que a gente vê que ele tá bom, é o time, os presidentes, é a torcida, tudo tá jogando a favor do Vila. É a grande chance do Vila esse ano de subir pra primeira divisão.
3: 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Só para a gente fechar aqui sobre o Goiás, a gente falar muito do Vila do Atlético que jogam hoje à tarde pela Série B. Para mim, dois dos três clubes goianos estarão aí no quadrângulo, nesse playoff finais aí da Série B. Eu acredito que o Goiás será um deles. O Goiás, pra mim, vem muito forte aí pra essa reta final da Série B, viu?
4: Rich, eu tô vendo a classificação aqui. Ontem o Cuiabá bateu fora de casa, rapaz. Venceu 2 a 1.
3: Entrou na briga, 36 pontos também, né?
4: 36 pontos, o Atlético tem 36, o Goiás 36, o Operário de Ponta Grossa 36, o sétimo colocado também tem 36, que é o CRB, e joga hoje com o Criciúma. Você vê. Então, o sétimo é o CRB, tem 36. O décimo primeiro é o Cuiabá, também tem 36. A briga é grande aqui no G6. Sport 38, Fortaleza 40, Vila Nova 41, terceiro. Aliás, o Vila caiu para quarto agora, hein? O Novo Horizontino venceu em casa, chegou a 43. O Criciúma é o segundo com 44, o Juventude é o primeiro com
5: 46. E aí, Jaime, dois jogos aqui que interessam para os nossos três times aqui da capital. Interessa o Vila. O CRB enfrentando o Criciúma lá em Alagoas. É. Criciúma perdendo esse jogo e o Vila ganhando aqui, o Vila vai pro G2.
3: Com uma vitória a mais,
5: isso,
3: né?
5: Isso, já fica em segundo colocado. E o jogo Fortaleza e Operário. De repente, um empatezinho aqui favorece o Atlético e também o Goiás nesse jogo aí, ó. São dois jogos movimentados. CRB, Criciúma, Fortaleza e Operário.
4: Eu torci pro Operário aqui.
3: É uma rodada muito importante para os clubes goianos, né? Com vitória, a gente pode ter uma rodada quase que perfeita para os clubes goianos. O Goiás que venceu na sexta.
7: Se todos vencerem, né?
3: Se todos vencerem alguma combinação aí.
7: A rodada se torna interessante.
3: Os três aí, com o Vila Nova entre os seis aí, o Atlético Goiás também ali, chegando ali muito forte para tentar aí já nas próximas rodadas entrar nesse G6, né, Duarte?
6: O caminho é esse, né? O Vila já está dentro, o Atlético e o Goiás está mesmo número de pontos, ganhando aí, né? Hoje já aproxima lá do G6, daqui a pouco, quando você acordar, já estão dentro também. Eu entendo que tem chance aí de ficar os três dentro do G6 aí pra reta final. Porque os times goianos, o Vila não, o Vila manteve desde o início, mas o Goiás e o Atlético vem subindo de produção gradativamente.
3: Vem trocando pneu com o carro andando, né, Luarte?
4: Olha, se o Sport perder pro Sport, quem joga no final de semana? Sport?
3: A próxima rodada?
4: Se o Sport perder o seu jogo da rodada agora,
3: O Sport perdeu pro Novo Horizontino.
4: Ah, perdeu já, né? Então,
7: o
4: no caso.
7: O jogo dele vai ser contra o Ceará.
4: No caso, então, aqui seria o CRB. Se o CRB perder pro Criciúma em casa, o Operário também perdeu seu jogo, e o Atlético ganhar lá no Avaí, o Atlético entra no G6 na rodada. Já tá no G6.
3: E o Atlético, assim como o Adson disse, né? O Atlético vai sim brigar aí pelo G6 aí, pelo que está acontecendo, o Atlético vem crescendo, assim como o Goiás no momento
4: certo. Tem uma leva de time aqui chegando pra brigar aqui, muito forte. Esse Cuiabá é um time bem ajustado, tava olhando o time jogar, bem ajustado. O próprio Atlético, né? O Goiás vai depender desses jogos agora, tá? O CRB vem jogando bem há muito tempo, esse time tá bem, bem arrumadinho, tá? Então, ó, vai ser uma briga terrível esse G6.
5: Luiz, quem tá mandando um abraço pra você é o professor William Mendes, ó, manda um abraço aí pro maior lateral direito da história do Santa Helena. O professor William Mendes é o coordenador lá do Esporte Olímpico do Vila Nova e tá conduzindo muito bem a equipe feminina do Vila Nova.
6: Ele é um amigo que a gente tem das antigas, né? Jogou na base do Goiatuba também, o William.
4: Ah, jogou?
6: Jogou, na minha época lá. Hoje mora em Goiânia, faz um belíssimo trabalho agora lá no Vila Nova.
4: Na base do Goiatuba ou do Santa Helena?
6: Hã?
4: Na base do Goiatuba ou do Santa Helena?
6: Do Goiatuba, ele é de Goiatuba. Ah, tá. Participação. Hoje faz um trabalho muito importante na base lá do Santa Helena. Inclusive tinha uma menina lá de Santa Helena que jogava aqui com ele, não sei se ela tá aqui ainda. É filha de um amigo meu que é o Tuca, lá de Santa Helena. Ela trabalha também com a categoria de base feminina.
3: Pessoal participando aqui, as mensagens, o Marivaldo colocou aqui, hoje estarei ligado nessa emissora aqui em Nova York para ouvir a vitória do meu Dragão 2-0. O Silvio colocou aqui, vocês acreditam mesmo em milagres, o resto do campeonato pro Bila? Acordem pra realidade. José de Paulo, Goiás tomou sufoco do São Bernardo e o cara fala que o Goiás vai estar no G6. Eu acredito que se o Goiás continuar tomando sufoco e vencendo, pra mim é o que importa, né? Sufoco ou não, o que importa é os 3 pontos que vai levar aí o Goiás aí, ou o acesso direto, ou está no playoff. Finais aí da Série B. Bila, sim, Jaime.
4: Estão questionando o Vila Nova, né? Vila Nova joga agora com o Ceará. Pode bater, não pode?
3: Pode.
4: Depois vai jogar fora de casa contra o Atlético, lá em São João del Rei. Você falou que o Atlético tá jogando mal em casa, não tá?
3: Tá.
4: Pode bater também, né?
3: Pode, tem possibilidade.
4: Depois Vila pega o Goiás no Oba. E aí?
3: É jogo igual pra mim, o clássico.
4: Igual, né?
3: Sim.
4: Aí o Vila vai jogar com o Avaí lá em Floripa. Pode bater, não pode?
3: Com certeza.
4: Pode, né? Aí o Vila joga em casa com o América Mineiro. Favoritaço, né?
3: Muito.
4: Joga em casa com Londrina.
3: Muito favorito.
4: Favoritaço, né? Lá em Ribeirão Preto com Botafogo, já não é favoritaço, né?
3: Não, mas tem grandes possibilidades de vencer lá também.
4: Em Goiânia com Cuiabá.
3: É um jogo. Em casa, o Vila pra mim é favorito.
4: Favorito, né? Depois vai lá no Recife com o Náutico.
3: Jogo complicado lá.
4: Jogo duro aqui contra o Novo Horizontino, que é concorrente direto também, né?
3: Jogo
4: em
3: duro.
4: Goiânia. Vai lá em São Bernardo contra o São Bernardo.
3: Jogo duro.
4: Pega o Juventude em casa, que é concorrente também direto, né? Pega o Criciúma em casa. Você vê. E pega o Fortaleza fora no último jogo. Se bater em casa, esses concorrentes aqui que pegam em casa, o Criciúma, Juventude, o próprio. Quem que é o outro concorrente do Vila Nova aqui? Fortaleza não, né?
7: Novo Horizonte.
4: Novo Horizontino, é.
5: Somatória de pontos do Jaime do Miro, o Vila já é campeão. Vocês bolaram a tabela.
7: Não, mas o Jaime falou uma coisa importante. Os três concorrentes do Vila, ele pega no seu campo. Então, se ele conseguir essas 3 vitórias desses 3 concorrentes, é aquela história, é 6 pontos. Então, realmente, a matemática do Jaime funciona.
4: Na prática, eu vejo, né?
3: A gente vai para mais um Pit Stop. Daqui a pouco a gente volta a falar mais do Vila aqui no Apito Esportivo pela Bandeirantes FM.
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1: De volta aqui no Bandeirantes FM, aqui para apito esportivo. São 11 horas 13 minutos, já quase na hora do almoço. Já é na hora do almoço, né? Você que tá em casa aqui nos dando a sua audiência aqui na programação aqui, ouvindo as informações aqui no apito esportivo, nos melhores comentários aqui com Luiz Duarte, Richard Oliveira, Jaime Ramos, Tida Pereira, na mesa de áudio ali o Andrezinho Vila Nova, na live ali a Vitória Farias, trazendo para você, eu aqui, Milha de Jesus na apresentação, trazendo para você sempre a melhor informação. O José Paulo Coco Clássico, jogo igual, procura informar o Goiás, tem mais de 8 anos que não ganha do Vila no Oba. No Oba o Vila não dá chance para o Goiás. Hoje já seremos o segundo e no próximo final de semana seremos líder, Tigrão, rumo à Série A. Vandenilson, jogo é no Oba, viu? É, o Tigrão no Oba tá sendo quase que imbatível, né? Trouxemos hoje pela vitória contra o Ceará, também pelo Campeonato Brasileiro da Série B. Nesse exato momento tem jogo pelo Campeonato Brasileiro da Série A, lá na Arena da Baixada. O Atlético Paranaense recebe o Fluminense, 11 minutos do primeiro tempo, por enquanto. 0-0 aí a partida pela válida pelo Campeonato Brasileiro da Série A. A gente vai falar um pouquinho também sobre a divisão de acesso, né? Tem jogos aí também pela divisão de acesso, né, Luiz Duarte? Pegando fogo aí, a segunda divisão do Campeonato Goiano, parece que o Goiânia parece que começou a reagir na competição, né, Duarte?
2: Exatamente. O Goiânia nos dois últimos jogos disputou 6 pontos, ganhou 4, né? Venceu o Rio Verde, empatou ontem com a equipe do Goianese. Ele venceu o líder e empatou com o vice-líder. Ontem ficou 0-0 com o Goianese. Jogou muita bola, gostei muito da equipe do Goiânia ontem. Eu tava comentando lá na TV Brasil Central e a gente viu um jogo muito bom, um jogo bastante disputado, o Goianese tentando de todas as formas. Para mim, os dois goleiros ontem foram os dois melhores em campo. O Luan da equipe do Goianese e o Marcos, goleiro do Goiânia, para mim foram os dois melhores homens em campo. Se não é eles, o jogo seria 2-2, 3-3, 4-3, alguma coisa do gênero. Vemos também a vitória do São Luís, né? 2-0, né?
1: 2-1 para cima do Grêmio Anápolis,
2: né? É, 2-1 para cima do Grêmio Anápolis.
1: E hoje tem Bom Jesus contra o Mineiros, o Morrinhos e recebe o Tupi. E Rio Verde, né, contra o Trindade.
2: Não, Rio Verde é terça-feira esse jogo.
1: Terça-feira?
2: É, foi adiado para terça-feira.
1: Verdade, terça-feira para o Mozart Veloso do Carmo lá, às 7:30 da noite, lá Rio Verde
2: recebendo. Na terça-feira, né?
1: Terça-feira recebendo a equipe do Trindade. Classificação de momento tem Bom Jesus na liderança, 18 pontos. O Goianete, 18 pontos também, é o segundo. O Rio Verde, o terceiro, com 16. O Morrinhos, quarto colocado, 14 pontos. Goiânia também, 13, é o quinto. Tupi 9, sexto, sétimo, Grêmio Anápolis com 7 pontos, também com sétimo, São Luís 7 pontos, é o oitavo. Em nono, o Mineiros com 6 e a Trindade com 4 pontos. A classificação aí da divisão de acesso. Ô Richard, o Rio Verde começou bem, né? É o grande favorito aí pelo maior investimento, pela torcida que tem, né? Mas tem algumas equipes aí crescendo também, surpreendendo a divisão de acesso, né?
3: Tropeçou nas últimas duas rodadas, perde a liderança, hoje é o terceiro. E aí joga somente na terça-feira, precisando voltar a ganhar para ficar aí bem perto do Bom Jesus e também do Goianese. Agora tem um jogo muito importante hoje, Bom Jesus e Mineiros. Bom Jesus defendendo a liderança, e se o Mineiros quer alguma coisa nesse campeonato, tem que, a partir de hoje, tem que ir lá dentro de Bom Jesus, que não é fácil vencer o Bom Jesus lá, mas se ele pretende alguma coisa em termos de acesso, tem que vencer esse jogo hoje, viu, Milê?
1: Ô Tido, divisão de acesso, é alguma surpresa pra você aí nessa classificação aí de momento?
4: Ah, a minha surpresa era o Rio Verde, né? Tava ganhando todas, mas nos últimos 3 jogos, já 2, né? Perdeu o Rio Verde. E o Goiânia, né? A gente até, o Jaime fez uma partida lá em Aparecida. O primeiro jogo, a gente até gostou do Goiânia, mas depois caiu. Lá a torcida já estava pegando o pé do Emerson Maria. E agora o Goiânia vem se recuperando, né? Já teve 2 vitórias, teve esse empate. Então, assim, a gente torce muito para que o Goiânia chegue, né? Não sei se a recuperação já ficou tarde. Só que o Goiânia tem uma coisa, ele não pode perder mais. Porque senão ele não consegue chegar diante nem do Goianese e do Rio Verde. As duas equipes que estão lá na frente, né, Miller?
1: 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O Jaime Ramos, divisão de acesso aí, pegando fogo, cara, o Bom Jesus aí parece que não vai deixar barato não, vai em busca do acesso, né?
5: O Bom Jesus é o time do agro, lá tem dinheiro pra pela porco, Luizinho que pode falar perfeitamente como é que tá lá, né? Lá tem muito dinheiro, mas o grande nome dessa segundona aqui chama-se Goianésia Esporte Clube, que ontem quase perdeu a partida naquele último minuto, tá? Pra mim é um time que precisa melhorar bastante. Jogo como esse em Goianésia, ontem teria que ter ganho do Goiânia, que é concorrente direto, né? Então, Bom Jesus, Goianésia, Rio Verde, que é para a terceira colocação, deve bater o Trindade em casa. O Morrinhos, esse Morrinhos aí, cara, estão menosprezando o Morrinhos. Mas esse Morrinhos é um time bem ajustado, hein? É o quarto colocado com 14 pontos. O Goiânia tem 13 pontos. Segundo o Luizinho, contrataram lá, e o time melhorou, né? E é um time que vai oferecer dificuldades também. O Tupi tá meia boca aqui, né? 9 pontos apenas, né? Meio de tabela. É Grêmio, Anápolis, São Luís, pra mim, vão brigar pra não cair. Mineiros, pra mim, é a grande decepção do campeonato. Pelo investimento feito, pela expectativa gerada na cidade, criada por lá. Não poderia estar hoje ocupando a zona de rebaixamento com apenas 6 pontos ganhos, não. Como o Luizinho disse aqui. Vai ter que reagir. Reagir logo, logo, porque o campeonato tem 8 rodadas concluídas. Vamos para a 9ª rodada concluída esse final de semana agora, né? Eu tenho muito jogo pela frente ainda, tá? Tem muito campeonato pela frente.
1: Sentido.
4: É, eu vou fazer uma observação aqui. O Goiânia, né? A gente até tinha transmitido esse jogo do Goiânia. Ele tem um garoto, o número 7, Kellyton. Não sei se é Kellyton ou Kellyton que eles falam. Um pontinha, que ele é bom no 1 contra 1 também, Risto. Só que se estiver vendo o jogo do Goiânia...
5: Jogou ontem, Goiânia, lá.
4: Ele jogou, né? Jogou bem?
5: O pessoal elogiou ele.
4: Ele assim.
2: Goiânia ontem?
4: Esse
2: o Goiânia vem subindo gradativamente. Por que Goiânia tá subindo? O Goiânia já tem um time mais ou menos, aí contratou. Tá umas peças boas lá e o Goiânia ontem.
5: Já falou do Kellyton.
2: No último minuto, a grande chance que o Goiânia teve pra ganhar o jogo. O goleiro salvou em cima da linha. Mas foi um jogão.
4: E o garoto.
2: O Goianésia encontrou muitas dificuldades ontem, porque o Goiânia tá subindo de produção. E pra mim já vai começar a entrar na briga também. O Goiânia tava carta fora do baralho. Com essas contratações, com esses 4 pontos que ele ganhou em 2 jogos, já entra no bolo.
4: E esse garoto, o que você achou dele?
2: Qual?
4: O Kellyton.
2: Kellyton, muito bom, camisa 7.
4: 7 do Goiânia. Eu falei pro Jamir, assim, os times do futebol goiano tá tendo condições de fazer grandes contratações. É um jogador novo que eles deviam ficar de olho. Porque eu acho que ele tem um grande futuro.
2: É o melhor jogador do Goiânia, o Kellyton, ele que puxa o contra-ataque.
4: Exatamente.
1: E o Matheus Anderson, hein, o Luiz Duarte?
2: Hã?
1: O Matheus Anderson lá no Goiânia.
2: Também tá bom, muito bom jogador.
1: Voltou bem. Foi a grande expectativa,
2: camisa 10, né?
1: É
2: o camisa 10 do time, incrível, joga bem. Toda bola parada. O time do Goiânia tá bom, rapaz. No começo, no jogo, o primeiro jogo que eu fiz lá do Goiânia, foi contra o Morrinhos. Eu apostei no Goiânia e o Goiânia perdeu de 2-0 pro Morrinhos. Eu fiquei com trauma danado. Depois ele foi.
5: Esse foi Morrinhos, né?
2: O Morrinhos ganhou 2-0 dele lá em Morrinhos.
5: Foi.
2: Aí depois eu fiz outro jogo lá do Goiânia que ele ganhou do Rio Verde.
5: 1-0.
2: E agora empata com a equipe do Goianese.
5: Tá crescendo, não?
2: Então cresceu, né? O dia que eu vi ele perdendo pra equipe do Morrinhos, eu desanimei. Mas depois ele ganhou do Rio Verde, empatou ontem.
5: Mas não é essa sumidade toda.
2: Ele ganhou do líder e empatou com o vice-líder.
5: Não é essa sumidade toda, não. O bom lá é o Emerson Maria, que é retranqueiro, né? Ele se arma ali atrás, se fecha, ele é retranqueiro.
2: Ele joga pra não perder, né,
5: Jair? Retranqueiro. Ele é retranqueiro em qualquer lugar que ele
2: trabalha. Mas a segunda divisão, ela tá
5: equilibrada demais.
2: Equilibrada em 3 times.
5: Jogo ruim, tudo jogo ruim.
2: É aqui, ó, Rio Verde, Goianésia.
5: Morrinhos.
2: Não, Rio Verde, Goianésia e Bom Jesus. Esse estava sozinho disputando essas vagas. Agora entrou Morrinhos e Goiânia. Aí era 3, agora já vai ser 5 equipes brigando por 2 vagas. Entendeu?
5: O Goiânia está grande lá.
2: No começo eu estava apostando só nessas 3 aí.
5: Mas eu tenho analisado o jogo, futebol de baixa qualidade demais, né? Eu tenho analisado aqui lá.
2: É muita força, né? Mas tem cada time. Todo time tem 2, 3 jogadores aí de bom potencial técnico.
1: O Acitamar Luz colocou com Miller, fala pro Jaime Ramos que nunca mais vai ter Goiás da era Richard. O futebol brasileiro não consegue fazer jogador como antes. Goiás, Atlético e Vila Nova vão estar entre os 6 melhores para a Série A, Jaime.
5: É verdade, você tem razão. É o Tele que falou?
1: Sim.
5: Você tem razão, Tele. A gente pode despachar aquela lembrança que a gente tinha, né? Que eu lembro do Goiás pegar um Flamengo, um Serra Dourada, rapaz. Olha, cometeu o maior crime, batia pra valer, batia em São Paulo, batia bati em Botafogo, bati em Fluminense. Eu me recordo um dia, Goiás jogando Serra Dourada, eu vou estar falando isso aqui porque ele falou isso aí, né? Contra o São Paulo. O São Paulo chegou aqui metido, rapaz. Metidão lá em cima. Final, 3-1 pro Goiás. Grafite deitou e rolou o Araújo também, né? É, então, isso aí esquece. E outra coisa, cometeram o maior crime com o futebol goiano. Quando se tirou o estádio Serra Dourada dos clubes goianos. Se bem também que Goiás não colaborou, o Vila também não, o Atlético Identa, essas equipes não colaboraram. Então, quando se tirou o estádio Serra Dourada dos clubes goianos, o nosso futebol apequenou muito mais. Porque aquela praça foi construída pelo governador Leonino de Ramos Caiado, inaugurada em 1975, exatamente para o crescimento, a evolução que o futebol goiano estava sentindo naquele momento. O Olímpico já era pequeno. Aí o Goiás cresceu demais na época do Serra Dourada, Vila também, foi tetracampeão goiano, o Atlético cresceu, né? Até o Goiânia também, não ganhou mais título, mas teve grandes campeonatos também disputados com o Serra Dourada em funcionamento. Então aí o que aconteceu? O governador de Goiás foi e passou com a iniciativa privada. Esses caras que locaram o Serra Dourada, eles não querem nada com futebol. Eles vão desmanchar, estão desmanchando aqui lá para fazer arena, show, fazer show sertanejo, ali tem estacionamento, tem um monte de coisa ali, cara, olha, me dói meu coração quando eu falo que o futebol goiano perdeu o Serra Dourada, porque depois daquilo pronto lá, você não dá conta de pagar aluguel, um jogo lá vai custar R$500 mil por mês, por partida, quem é que vai pagar isso? Não tem condição, então isso aí, olha, foi um crime que se cometeram contra o futebol goiano.
1: Tá aí o Jaime Ramos, valeu pro Citamar também pela participação. O Marcos aqui do Tremendão perguntou, Miller, ouvi falar, falou o nome aqui da emissora, não vou falar porque eu também não ouvi, então eu não vou preservar, que o Goiás estaria trazendo o atacante Wesley, né, nessa janela aqui, ó. Eu não ouvi, o Marcos também, não posso falar porque eu não ouvi, se alguém tivesse informação
4: aquele
1: aí.
4: Aquele Wesley da Napolina?
1: Exatamente, ele tá no Botafogo de Ribeirão Preto, lá ele é titular absoluto lá e fez bons jogos, agora eu não sei se o Goiás tá negociando. Não ouvi essa informação, se alguém de vocês...
4: Eu falei.
2: O Goiás ficou, né? Primeiro lugar, né?
1: O Botafogo de Ribeirão Preto?
2: Não, o Botafogo não ficou, não. É da Paraíba, né?
4: E eu tinha falado pro Richo que ele, o Richo perguntou, cadê o Wesley? E eu falei pra ele também ficar de olho, você que vai fazer, seu Eduardo?
3: Pois é.
4: É um atacante de beirada do São José chamado Grafite.
2: Ah, é verdade.
4: Fica de olho nesse cara.
2: Já vi jogar.
4: Ele tem. É o futebol goiano, ele joga em qualquer time aqui de Goiás.
3: Pois é, Wesley. Mas o Wesley tá no Botafogo de Ribeirão, Botafogo Preto. Da Não, mas ele tá no Botafogo de Ribeirão, não pode vir pro Goiás.
1: Da Paraíba, né? Da Paraíba. Não, pra mim é no Botafogo de Ribeirão Preto.
5: É.
4: Parece que era no Botafogo mesmo, que ele tinha.
3: Ele já deve ter.
5: Não, é com o Botafogo de Ribeirão Preto aqui.
1: O último
5: aqui.
1: Jogo ele jogou como titular e fez uma partidaça.
3: Pois é, então já deve ter jogado as 12 partidas.
5: Houve interesse do Goiás na contratação desse atleta, né? Que destacou na Napolina. Mas o jogador acabou fechando com o Botafogo de Ribeirão Preto. Tá?
2: Isso é lá atrás, notícia antiga, né?
1: Ele perguntou que disse que não, uma outra emissora aqui disse que o Goiás estaria negociando aquele jogador.
4: Mas será que ele não já completou o número de partidas da Série B?
1: Vou procurar saber
4: essa
1: informação,
4: mas... É isso que a gente tem que saber, porque talvez se ele não completou, aí ele pode jogar pelo Goiás, mas não sabe quantas partidas fez,
1: não, mas desde quando ele chegou lá e foi titular lá. E na época o Vila Nova tentou a contratação dele, mas já tinha um pré-contrato com o time paulista. A gente vai para mais um intervalo, já a gente volta com muito mais aqui pelo Apito Esportivo.
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3: De volta aqui no Bandeirantes, o 98,7 FM, aqui com o Apito Esportivos. Nos comentários, sempre deles, os melhores que temos com o microfone: Luiz Duarte, Richard Oliveira, Jaime Ramos, Tida Pereira. Na mesa de áudio ali, o Andrezinho Villanova. Na live, a Vitória Farias, aqui na apresentação, Milha de Jesus. Quer mandar um recado aí, Tida?
4: Ah, quero mandar um recado pra minha família lá, que a família tá toda lá me esperando pro almoço, né? Tá todo mundo lá na casa do Alex. Alex, Elisângela. Vai ter um mega almoço lá e essa família é uma família abençoada, né? Então, mandar um abraço para as filhas dele, a Cecília, a Luísa, a Lisângela e o Alex, que são, como se diz, da minha família, e daqui a pouco tô chegando para o almoço.
3: É, o pessoal colocou aqui, o Daniel colocou que logo todos irão conhecer o Jorcelon. José de Paulo colocou, o Wesley tem 15 jogos já pela Série B e não pode ser inscrito em outro clube da Série B. A audiência é muito boa aqui. Valeu, José Paulo, pela informação. E o Silvio colocou aqui: Serra Dourada foi vendido por quem? Pela direita, extrema direita? O que eles sabem fazer ao invés de venderem suas famílias? Eu não tenho informação, Bilho, não posso entrar nesse mérito aí.
5: O Bilho, o Teodomar mandou aqui a equipe do Mineiros, o time titular do Mineiros, que joga hoje contra o Bom Jesus, lá em Bom Jesus. Goleiro é o Túlio. Lateral direito é o Café, o zagueiro central, o Alagoano, o quarto zagueiro, o Luiz Fernando, e o lateral esquerdo, João Gabriel. A meiuca do Mineiros, Lagoa, Carrígio, Cleiton e Fernandinho. O ataque é o Cardoso, né, que teve aqui na Aparecidense, e o Luan Gol, técnico Alain Diogen, aquele que era da Anapolina. Jogo difícil, hein, lá, viu, Miller? Pro Mineiros, lá contra o Bom Jesus, lá dentro do estádio do Bom Jesus.
3: É o líder, né? O Bom Jesus é o líder da divisão de acesso nesse momento, né?
5: É, o líder. Abraço aí pro Teodomar, lá na cidade de Mineiros. Já tá

0: Nesse momento ele deve estar lá na
1: chegando em Bom Jesus.
0: Lá em Bom Jesus, né? Almoçando já.
1: Tá almoçando, tem Bom Jesus, né?
2: E tem gol também no Campeonato Brasileiro da Série A, né? O Atlético Paranaense abre o placar na Arena da Baixada agora contra o Fluminense. Cruzamento de Speed Mendonça, né? Speed Mendonça para o Leozinho, atacante aí da equipe Atlético Paranaense, cabeça abrindo o placar na Arena da Baixada. Atlético Paranaense 1, Fluminense 0. Com o resultado, o Atlético Paranaense agora vai subindo aí para as pontas, encostando no Flamengo e no Palmeiras no Campeonato Brasileiro da Série A do Brasileirão. 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Ô Richard, o Atlético, com esse jogo contra o Avaí, mais uma vez, não tem nos seus relacionados o volante Igor Henrique. Deve estar de saída novamente. É um jogador que deixou a desejar após o Campeonato Goiano, Richard?
3: Sim, sim. Vive um momento não tão bem, não tão bom. E com a chegada do Daniel Peixoto, Henrique Freitas, o próprio Netinho, os jogadores todos no meio-campo, né, Mille? Então, restringiu muito o espaço desse jogador. Não está sendo aproveitado. E é um jogador que tem potencial também para buscar outro clube e jogar ainda essa temporada. Então, o Adson deve estar vendo já alguma coisa. Me parece que até o Paysandu estava interessado nesse jogador. Daqui a pouco se transfere. No momento ali para ele, tá ruim aqui para ele ser titular. Jogadores aí que chegaram com moral. Tem Cristiano ainda, que eu não falei. Então, é muito meio-campista. E o espaço dele ficou muito restrito ali dentro do Atlético.
1: O Richard, relacionados para o jogo de hoje do Atlético, já está tocando no assunto Atlético. Sim. Goleiros Paulo Vitor, Paulo Henrique. Laterais Varley, Guilherme Lopes e Yuri. Zagueiros Adriano Martins, Júnior Barreto, Tito. Volantes Leandro Vilela, Daniel Peixoto, Henrique Freitas, Cristiano, Netinho, Klebert, jogador da base. Meias Marrone, só tem um meia Marrone. Ah,
0: tem esse Marrone, joga muito, hein?
1: Atacante Gustavo Coutinho, Giovani Soares, João Pedro, Bruno José e Gustavo Maia. Daqui vai sairão os 11. Os jogadores sairão.
2: Então, Coutinho, então, disponível aí. Então, com certeza, Tida, o Gustavo Coutinho deve ser, então, o titular, o camisa nova, no lugar do João Pedro.
4: É, com certeza, como o senhor Luiz falou, né? O Coutinho saiu contundido, mas ele viu que o João Pedro entrou muito bem. Ele resolveu jogar bola. E quanto ao Igor Henrique, depois que o Lacerda foi embora, ele parece que desanimou, né? O povo até fala que é viúva do Lacerda, porque ele jogava quando o Lacerda era o técnico do time, de lá pra cá não. E ele vem entrando, parece que desanimou de vez, assim. E pro Adson, você sabe, né? O jogador tem que ter muita vontade. Quando não tem, não serve pro Adson. E a gente tá sabendo, ele já tá. Com bases, assim, parece que acertada com o Paysandu. E com certeza o Adson vai querer que ele saia, porque o espírito que o Igor Henrique está no Atlético é muito desanimado. E o Atlético vem nessa recuperação, os jogadores que foram contratados começaram a jogar. Então, como a gente estava falando no início aqui do programa, o Giovani está jogando um bom futebol, é aquele atacante que é um contra um. E para mim, a grande surpresa, porque eu via ele jogando muito como atacante, mas ele tá jogando como um 10 no Atlético, o Marrone. Tá jogando muito bem, distribuindo a bola, colocando os atacantes na cara do gol. Então, ele tem feito verdadeiramente o camisa 10 do Atlético. Eu, assim, não vou dizer 100%, mas eu acredito que o Atlético, mesmo o Avaí vindo de uma recuperação, eu acredito hoje que o Atlético pode sair lá de Santa Catarina com os 3 pontos, Miller.
1: E o retrospecto é favorável ao Atlético, hein? 23 partidas, 11 vitórias do Atlético, 7 empates e apenas 5 vitórias do Avaí.
2: A gente colocando aqui, como a gente não deixa de ler mensagem de ninguém, né? Claro, quem é o mais culpado pelo fechamento do Serra Dourada, vocês não falam. Foi o Caiado, que tem a vontade de passar o trator, plantar só. A gente não entra nesse método, mas a gente também não fica camuflando as mensagens. Você participa, a gente lê as mensagens no medida possível. Mas só para fechar esse assunto de estádio, eu acho que o Serra Dourada ficou em viável, porque os clubes agora têm seus próprios estádios, né? Tem a sua renda, suas arenas.
0: O Serra Dourada também, né? Já estava necessitando, né? de uma Reforma, né, gente? Quando chovia ali nas cabines de rádio, você não sabia se você tava no relento dentro da
1: Mas, Luizinho,
0: no vestiário também, Luizinho, tava uma porcaria.
1: Você viu o Goiás jogar na Serrinha, no Serra Dourada?
0: Não, no lugar do... Não. Eu conversei favorável do Goiás. É. Eu joguei no Serra Dourada. Ah. Quando o jogo é no Serra Dourada, até o jogador joga mais.
1: É mais.
0: A atmosfera é vai lá em cima. É. Eu também sou fã do Serra Dourada. Eu achei ruim o Serra Dourada ficar parado esse tempo todo aí. Pra mim, o Serra Dourada, pro Atlético, pro Vila e pro Goiás, nossa, é um casamento perfeito.
1: Eu falei com o Pito da Federação, Pito, mas o que aconteceu, rapaz? Acabaram com o Serra Dourada agora, como é que você vai fazer? Não tem mais como jogar no Serra Dourada, né? Aí eu falei, eu, inclusive, me reuni com o pessoal do Goiás, e eu conversei, assim, vamos assumir o Serra Dourada, Goiás assume, o Vila assume, o Atlético assume. O Atlético nem quis conversar, né? Mas o Vila e o Goiás... O Vila tava até interessado, o Goiás não. Aí, o Goiás joga na Serrinha aqui, não tem nem estacionamento. Digamos que esse time sobe pra Série A, vê um Flamengo jogar aqui. Como é que você vai jogar com o Flamengo pra 11 mil torcedores na Serrinha? Como é que faz? Você tá perdendo dinheiro, cara. Tem que jogar no Serra Dourada. Aí, 35 anos passou de graça pra esse pessoal aí. Esse pessoal não quer nada com bola não, meu amigo. Não, eles não falam. Porque também se falar, o Ministério Público entra pra valer, né? Tira, acaba inviabilizando o negócio deles. Isso aí... Virou uma arena para shows. Eles querem é show. É o estacionamento do Serra Dourada que é ótimo, é maravilhoso. O deslocamento para você ver shows. Então é coisa para show. É sertanejão, é essa coisa toda, né? Futebol. O ruim é que a praça que foi construída para o futebol goiano, pelo Leonino de Ramos Caiado, que é tio do cara aí, esse estádio foi feito com uma casa do futebol goiano. E de repente ela é tirada. E não dá nada em troca. Porque o sistema não quis bancar a estrutura do Serra Dourada e virou um cabide político lá. Ô, pelo amor de Deus, arrebentaram
0: no Rio de Janeiro, o Fluminense e o Flamengo bancaram o
1: Maracanã. Então, quando os times que têm estádios grandes, você tem futebol de projeção, de crescimento. Não vai ter nada. Acabou, ó. Acabaram com o futebol goiano. Lamentável.
2: 11 horas 44 minutos. Vamos com mais um Pit Stop. A gente volta com muito mais aqui no Apito Esportivo.
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5: De volta aqui no Bandeirantes FM, aqui 98,7 FM pelo Apito Esportivo. Abraçando aqui o Paulo Henrique Moreno, nosso grande PH, o narrador mais bonito do rádio brasileiro. PH, obrigado pela audiência aí, tamo junto, você é um grande profissional. Abraçando também aqui o Lucas Henrique, né? O meu afilhado, a minha esposa Jamile Silva e também minha filha Alice, que tá na audiência nesse exato momento lá em casa, fazendo almoço. Saindo daqui, eu vou vazar pra lá pra almoçar também, trazendo pra você também informações do jogo do Atlético Paranaense. O Hulk, cobrança de falta belíssima, golaço, empatou o jogo no finalzinho do primeiro tempo, 50 minutos do primeiro tempo, agora Atlético Paranaense 1, Fluminense também 1. A gente tem que ir mais um break rapidinho, a gente volta pra trazer pra você as últimas aqui, encerrar a programação aqui, valeu? Já já a gente volta aqui mais no Apito Esportivo.
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9: 11:59, apito esportivo voltando agora, só pra deixar um boa tarde pra você, um bom domingo. Duarte, valeu, obrigado, vamos embora.
10: Vamos embora, né? Hoje tem Atlético fora de casa, Vila dentro de casa, vamos torcer que as duas equipes consigam a vitória aí, né, mestre?
9: Richard, boa tarde pra você, valeu, companheiro.
11: Boa tarde, um abraço a todos, agradecendo o carinho da audiência pra todos aqueles que nos acompanharam até certo momento. Aí que seja 100%, né, o futebol goiano. Goiás já ganhou, venceu na sexta-feira, hoje Atlético, torcer na ficar na torcida para que Atlético e Vila vençam também e somam aí 9 pontos nesse final de semana. Vai ficar bom para todo mundo.
9: Tida, boa tarde.
12: Boa tarde, eu queria agradecer o prazer de ter conhecido o seu Luiz Duarte, viu, Paulo? Pode ficar tranquilo, eu falei com ele, ele vai ser só meu paizinho, tá? Um abraço a todos vocês e até uma outra oportunidade.
9: Grande Jaime Ramos, mais uma vez, obrigado, boa tarde, meu querido.
13: Boa tarde, Miller, só pra fechar aqui os nomes, fiquei devendo aqui daqueles pessoal, daqueles dois profissionais que moravam em São Paulo e abocanhavam um bom dinheiro aqui, é a Joyce W. Westman e Luiz Antônio Sabino, eles faziam parte do mercado executivo, é só balela, é só conversa fiada. Eu queria arrumar um emprego fácil assim, viu? Pra ganhar e não fazer nada comigo. Abraço a você.
9: Valeu, gente, pela audiência. Obrigado aí, o Andrezinho Villanova, a Vitória Farias e você que ficou conosco até agora. Segunda-feira tem mais apito esportivo aqui a partir das 9 horas da noite. Obrigado e tchau.
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5: Meio-dia e sete, estamos de volta. Domingo Esportivo, Rádio Bandeirantes. Ah, nossa senhora, velho. Tá feia a coisa. Ô, Carlão, levanta essa câmera aí, Carlão. Não pega esse ângulo meu não, velho. Eu mudei de lugar aqui, ó, pra quem tava com a gente. Isso, Carlão, levanta, levanta. Levanta mais, cara, levanta. Isso, vai, teto. Vai, vai, Carlão, tô brincando. Aí tá bom, cara, aí tá bom. Que isso, tô pagando tetinha aqui, tá feia a coisa, velho. Eu mudei o lugar só pra poder explicar que Vitória Vermelha está entre nós. Tudo bem, Vivi? Boa tarde.
6: Boa tarde, Capeia, a todos da Bandeirantes. Tudo certo com você? Correu hoje, hein?
5: É, corri.
6: Que pique, misericórdia.
5: Eu usaria outra vogal no lugar, viu? Que foi um problema esse negócio aí, viu?
6: Cara, tem que usar aquele creminho que eu falei.
5: Opa, aí é o problema, hein? Não, eu vou falar pra você. Não, eu não tenho problema em explicar. Cara, eu queria poder entender. Porque assim, eu acho que a atividade física vai fazer bem pra caramba pra você.
6: Com certeza, é importante.
5: Cara, fundamental. Até porque eu tô novo ainda. Eu não cheguei na casa 200 ainda, do 40, 50, 60. Aí a casa cai, a gente sabe, né? Tem que se cuidar, né? Mas quem sou eu pra falar em se cuidar, sendo que eu faço coisas equivocadas, né? Na questão de saúde. Como muita gordura, né, refrigerante. Tem coisa melhor do que você jogar uma bola com os camaradas, né? Chegar em casa e sabe aquela Coca-Cola? Desculpa, não deveria ter feito mesmo. Chama agora, já fiz também. Que você pega ela trincando, você põe no copo, ela sai que... Aí passa pela sua garganta, rasga a epiglote, ela vai parar no calcanhar. Coisa maravilhosa, é uma delícia, né? Mas eu tô tentando agora criar novos hábitos. Aí eu criei um hábito de correr com os amigos, fazer musculação, aquela coisa toda. E eu fui correr hoje, lá na Marginal. 10K, beleza. Fui lá pelo meme, né? Que eu achei que eu não fosse terminar, mas terminei, né? Porque também é muito mental. Só que eu acordei 4h30 da manhã. E cheguei na casa do Garrafa às 5h30. E a largada foi às 6h30. Pô, eu cheguei, eu tava aparecendo, já assistiu Walking Dead? Já assistiu? Eu tava aparecendo aqueles zumbis do Walking Dead, eu cheguei morto, sabe? Pô, nhaca, né? Aí eu percebi as pessoas felizes.
6: O pessoal posta todas as fotos
5: rindo. Meu Deus, é domingo de manhã. Verdade. Cara, você não pode estar feliz, você não pode respirar bem domingo às 6h da manhã, sabendo que você, não é que você vai comer um café da manhã monstro ou você tá indo viajar pra praia. Não, mano, você tá indo correr 10K, você vai tipo sofrer, você vai ficar com dor, você vai ficar cansado, mas...
6: Calor, velho.
5: Nossa. Não, e aí a gente correu na Marginal, né, num sentido, e obviamente tem que voltar por outro sentido. E aí aquele sol na cara, e aí eu sou aquele corredor que não tenho nada, né? Eu comprei um relógio Smart, gastei R$39 no Mercado Livre, comprei, aqui é R$39, observe que eu tô mentindo. Olha aqui, ó, vagabundaço, né? Por sinal, eu corri 10K, mas ele marcou 7,5, né? Por isso que eu paguei, achei R$40. Eu cheguei, ainda bem que os caras estavam marcando na prova, que eu falei, pô, eu corri 10, aqui tá marcando 7,5, mas não tem problema, né? Depois a gente vê aí a configuração da parada. Encontrei Ana Paula Rodrigues, inclusive, falando nisso. Ana Paula Rodrigues esteve lá. Acho que ela correu a meia maratona lá, porque ela tá acostumada a correr maratona, meia maratona. Eu e o Felipe Garrafa e o Heitorzinho corremos 10K. Eu demorei 1h30 e os caras fizeram menos de 1 hora. Mas o importante é terminar e ingerir cada vez mais saúde.
6: É
5: importante
6: começar,
5: é participar. Isso.
6: Se inserir nesse meio, tá certo.
5: Já correste 10K, não?
6: Não corro nada.
5: Só na nhaca. Feia coisa.
6: Não, mas eu
5: e
6: tô
5: uma
6: voltando.
5: Muscula aí, alguma coisa.
6: Isso aí.
5: Mete o monjarão pra dentro, velho. Qualquer coisa. Não, e aí, por que que eu falei? Porque eu demorei mais do que eu esperava, sabe? Na prova. E aí, não ia dar tempo de voltar pra casa, tomar um banho, me trocar. E aí, eu fui na casa do Garrafa e eu não tava com a roupa da Band, né? Porque a minha roupa tava em casa. E aí, eu peguei emprestada. Carlão, baixa um pouco a imagem aí, ó. Baixa um pouco a imagem. Pode mostrar o pneu aqui, ó. Alô, Michelin, alô, Pirelli, se quiserem patrocinar, olha lá, tá feia a coisa, velho. Eu tô com a roupa do Garrafa, tá apertado, tô com dificuldade pra respirar, mas tamo aqui, então levanta, agora pode levantar, cara, não mostra coisa horrorosa não. Isso, cara, não, você é um monstro sagrado. Bom, turma, é o seguinte, nós temos uma entrevista daqui a pouquinho com o nosso querido presidente do Cuiabá, Cristiano Dresch vai falar com a gente. Ah, tem uma informação importante. Atenção, tem hino do Corinthians aí? Senta o dedo no hino do Corinthians aí, Vitória Vermelho. Vambora! Furacão, hein? Gol do Clube Atlético Paranaense, o segundo do Atlético em cima do Fluminense. Atlético agora 2, Fluminense 1. Não consegui ver no rebuliço quem fez o gol. Deixa eu ver aí, festa na baixada, cruzamento, bate-rebate, deixa eu ver. Quem que fez o gol, velho? Ih, posição irregular, será? Não, vai anular esse gol aí. Deixa eu ver, quem que fez o gol, velho? Quem que fez o gol? Benavides fez o gol, me parece o Benavides, deixa eu ver, no meio da área. A dificuldade, muito cara na frente, mas me parece o Benavides. Mas acho que vai anular esse gol aí, hein? Tem dois caras do Atlético à frente, será? Luiz Gustavo tava à frente, não sei se participou da jogada. Benavides, ele mesmo, tirou a camisa, deu pra ver. Maravilha, Atlético vai vencendo o Fluminense por 2-1. Eu quero mandar um abraço aqui ao Alex da Mata, mandar um abraço pro Alex da Mata, que é o ouvinte assíduo do Esporte em Debate, do Domingo Esportivo Bandeirantes, da Rádio Bandeirantes, e ele manda uma informação importante aqui, ó, atenção, Ulisses Costa, o aniversariante de amanhã, completando mais uma primavera na sua vida, ele aproveita para mandar a seguinte mensagem, ó: neste domingo, dia 30, diante da equipe do Santos, haverá um mosaico 3D no setor leste. Setor leste, ele fica, obviamente, entre os setores norte e sul, é do lado direito, de onde pegam as transmissões, sabe? As cabines de transmissões, elas ficam exatamente na frente desse setor. Setor oeste é dos playboys. Playboys vão lá, os conselheiros e tal, né? E ele traz a informação que haverá um mosaico 3D no setor leste. Chegue com antecedência à Arena do Timão. No momento que o time entrar em campo, levante as tiras e colabore com o mosaico. A vitória no clássico já começa com você fazendo a sua parte. Colabore e divulgue esta orientação, pois a participação de todos é fundamental para realizarmos esta e outras ações das arquibancadas. Contamos com você. Vai, Corinthians! Então tá dada a informação. Muito obrigado, Alex da Mata, gente boa demais. Ouvinte assíduo, às vezes não consigo registrar a mensagem dele aqui, que é muita coisa, né? Operar mesa, é microfone, é pensar, é mexer no celular. É duro, vou te falar. Homem não consegue fazer.
6: É muita coisa, não, mas é muita coisa.
5: Homem
6: mesmo
5: não consegue fazer duas coisas ao mesmo tempo. O cara que consegue é um fenômeno. Eu não consigo andar e respirar ao mesmo tempo.
6: É difícil.
5: Não dá. É. Não, mas
6: e
5: mulher
6: não pode
5: consegue fazer.
6: Pela boca, né? Porque...
5: Não, esquece.
6: Nossa, aí você fica mais cansado.
5: Exatamente.
6: Ainda, sem fôlego.
5: Exatamente.
6: Exercício.
5: Mas mulher consegue fazer mais coisas ao mesmo tempo. Eu não sei. Eu não posso falar por todos os homens também, até porque acho que a minha capacidade de fazer muitas coisas ao mesmo tempo, ela é ridícula. Mas eu vejo a minha esposa, cara. Minha esposa tá dando TT pra bebê, ao mesmo tempo tá resolvendo o pepino disso, aí de repente tá mexendo no computador daquilo. Eu falei, meu irmão, eu mal e mal consigo falar no celular. Sabe, eu sou o cara meio zumbi. Eu tô no celular, assim, às vezes aí você fala comigo. Aí eu pego e volto, oi? Pô, não tá ouvindo? Falei, cara, ou ouço você ou olha o celular. É lógico, né? Não dá. Os dois não dá, né? Não funciona assim. Mas não tem problema. Quinto sinal tá marcando 12:15. Perdemos o produtor. Eu tô enchendo uma linguiça aqui porque não sei onde tá o produtor do programa. Onde
6: sumiu,
5: está? Cadê o produtor desse programa?
6: Sumiu.
5: A Vitória Vermelha assumiu a mesa de som, aí eu peguei e mudei aqui pro lugar do Pedro Coy e até agora não sei onde está o nosso produtor.
6: Ah, voltou, cadê? Chegou. Falando nele, chegou.
5: Nosso produtor está de volta. O nosso co-apresentador do Domingo Esportivo. Onde você foi, velho?
7: Tava na central ali.
5: Fala no microfone, mano.
7: Tava na central ali com o Carlão, com o Rafinha. Tava tentando... colocando o nosso entrevistado no ar. Hein?
5: Boa, deu certo?
7: Ainda não.
5: Não.
7: Estamos testando.
5: Entendi. Daqui no seu pouco. Tempo, irmão, o programa vai até 1 da tarde, tá?
7: Tá bom.
5: Só pra você saber, o Atlético Paranaense fez o segundo, você deveria ter dado informação e não deu.
7: Foi o Benavides que fez o gol.
5: Exato.
7: Né? Não estava impedido, como você
5: não,
7: de forma errada.
5: Não, aqui. Calma. Tinham dois jogadores do Atlético em posição irregular. O Luiz Gustavo, mais um que eu não vi. Aí o Benavides veio de trás. Ok, justo. Tá vendo como você tá errado? Tá vendo? Você tá me pegando, mas não tem problema. 2-1, Atlético Paranaense vai vencendo o Fluminense. Ó, vou te falar aí, ô Pedrão, me ajuda aqui. Tabela de classificação no momento, com essa vitória parcial do Atlético, o Furacão assume a vice-liderança do brasileiro ou não? Opa! O Clube Atlético Paranaense é o vice-líder do futebol do Brasil. Então isso quer dizer que se o Atlético continuar vencendo com 47 pontos, só secar o Flamengo que pega o Botafogo hoje, o Flamengo pode empatar que não passa o Atlético, e se o Palmeiras perder do Mirassol, meu irmão, abra-te o olho, Palmeiras, o meu Clube Atlético Paranaense tá chegando pra ser campeão brasileiro mais uma vez. 12:16, mais um break político na volta, Cristiano Dresch, se o Pedro Coin conseguir, nós teremos essa entrevista ao vivo mais uma vez, até já.
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1: Estamos de volta, Domingo Esportivo Bandeirantes. Rádio Bandeirantes, um abraço para todos vocês que nos acompanham. E é o seguinte, turma, chegou a hora da gente colocar a participação do povo, hein? Eu quero acionar o nosso querido Pedro Coin, porque eu não coloquei por enquanto nenhum áudio. Que horas são? 12:20. O programa começou às 10. Estou 2:20 aqui, falando sem parar, colocando participação aqui na galera no chat, as respostas importantes durante a semana e trazer mais uma rápida informação. O Atlético Paranaense segue vencendo o Fluminense por 2-1 e agora há pouco quase um gol de placa do Atlético. O Leozinho dá aquela jogadinha de futsal, sabe aquela pisada, rolada que costumam falar? Ele deu uma pisada, mudou a embreagem, quebrou a clavícula quase o jogador do Fluminense no drible. Depois deu uma meia lua, invadiu a área, meteu um corte e finalizou. Quase um golaço do Atlético, vai vencendo a equipe do Fluminense por 2-1. Vamos com a participação do povo. Daqui a pouquinho o Cristiano Dresch, vou abrir o jogo pro ouvinte aqui. O Pedrão tá conversando com ele, mas estamos com um pequenino problema de conexão. Então a gente não vai colocar um áudio ruim no ar. O que o ouvinte não tem que fazer é ficar se assando pra conseguir ouvir a gente. Ó, vocês estão ouvindo legal, é? Estão ouvindo aí, ó? Baixa a trilha aí, Vivi, rapidinho, ó, quer ver, ó? Tá ouvindo legal aí, né? 100%. Então, maravilha. A gente só vai colocar o áudio, a entrevista ao vivo bonitinha, se ela tiver 100%. Inclusive, não sei se eu deveria falar, mas acho que não tem problema. Nós teremos uma entrevista exclusiva semana que vem com o presidente do Corinthians, Osmar Stable, tá? Vai conversar conosco aqui na Rádio Bandeirantes. Tá confirmado. Quase rolou nesse final de semana, mas até bom passar. Até bom deixar passar. A gente teve bastante coisa marcada também para esse domingo. Mas semana que vem, você vai acompanhar na íntegra o papo com o Osmar Stable, vai conversar com a gente, vai ser uma entrevista obviamente gravada, não vai poder falar ao vivo com a gente, mas não tem problema. Acho que o importante é a gente fazer as perguntas necessárias, importantes. Eu vou estar ao lado do Luiz Sabiani, setorista do Timão, e a gente vai perguntar tudo, absolutamente tudo, pro presidente do Corinthians. Até porque, final do ano, teremos eleições, né? Teremos eleições. E o Domingo Esportivo Bandeirantes, eu nem conversei isso com o Capriotti ainda, mas certamente o Capri vai aceitar a ideia. A ideia é que a gente receba os candidatos à presidência. Não sei se no Esporte em Debate seria o ideal, eu acho, meu ponto de vista. Porque o Esporte em Debate a gente consegue fazer uma bela sabatina. O problema, velho, é que o programa tem 1h30. E com os breaks políticos, meu, é assim, tudo certo, né? Melhor eu não falar muito o que eu penso, né? Mas fica complicado. Vocês perceberam aí que esse domingo a gente tá com bastante carga, né? Graças a Deus, uma carga comercial maravilha e a carga também de breaks políticos por uma questão de legislação. Então, acho eu que no Domingo Esportivo Bandeirantes, se a gente pudesse receber a cada domingo um candidato e disponibilizar, assim, 1 hora. 1 hora. Meu candidato aqui, 1 hora de papo. Aí no outro domingo, mais 1 hora de papo. Ou 1h30, pra ser uma coisa mais... Acho que 1 hora dá pra explicar tudo, né? 1 horinha pro Sérgio Aniquian, 1 hora pro Rosalá Santoro, 1 hora pro Osmar Stable, se ele lançar a candidatura à reeleição, que me parece que não vai acontecer, não sei, vamos aguardar. O Corinthians é uma caixa Pandora, né? Então não dá pra gente cravar nada. Eu acho que seria algo importante já a partir do próximo mês, porque a eleição no Corinthians acontece o quê? Outubro, novembro, ainda sem data? No Santos a mesma coisa, no São Paulo a mesma coisa, então nós ouviremos todos os candidatos à presença de todos os clubes de São Paulo envolvidos. Só o Palmeiras que não tem eleição no final do ano, só no ano que vem. Então São Paulo, Santos e Corinthians passando por um momento de bastidor político efervescente. Por falar nisso, vamos com a participação do povo. 11 999048756. Senta o dedo no ouvinte aí, Vitória Vermelho.
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3: Bom dia, Capela. Bom dia, Pedro. Aqui quem tá falando é Paulinho Madi, de Santo Antônio de Posse. Estou em Santo Antônio, né? Terra do craque Neto, mas sou de São José do Rio Preto. Queria que você lembrasse aí que o América subiu, viu? Da Bezinha pra Série 4, conforme eu disse a vocês quando participei na véspera do meu aniversário, no começo desse ano. Lembra de mim, Paulinho? Tivemos uma boa resenha lá, né? Grande abraço pra vocês, bom programa, até mais.
4: Fala, você. Demais da rádio aí, bom dia. Ó, futebol é no gramado natural. Gramado sintético não é futebol, é outro esporte, mas futebol não é. Para. Não é futebol. É futebol society, é futebol não sei o quê, mas futebol mesmo, original, gramado natural. E ponto final. Tomás de Ribeirão Preto. Abraço.
2: Pois é, Edson Costa Rica. O do epóxi, explicar pra você, você tem que usar os dois, você tem que misturar o cinza com o branco. Você mistura o cinza com o branco, eles vêm os dois, tabletinhos na mesma caixa. Você mistura, aí que ele dá a liga. Você não pode usar isoladamente ou branco ou cinza, entendeu?
1: Mas vem cá, desculpa a minha ignorância, tá? Alguém ainda usa Durepox? É você, Vitória, desculpa a pergunta indigesta, mas quantos anos você tem?
5: Eu tenho 25.
1: Menina nova.
5: Eu sei que você já falou que eu tenho cara de 30, 35.
1: Não, nunca falei isso, de 40. Mas, mas você não é da época do Durepox,
5: então,
1: né?
5: Então, quando eu era bem criancinha, meu avô usava Durepox, mas assim, usou só uma vez. Hoje em dia... nem sei mais.
1: Eu acho que você nem usa mais Durepox, porque hoje em dia tem você tem tanta, exatamente, tanta coisa à frente, né?
5: Função, sim.
1: Exato. Mas Super Bonder ainda usa.
5: Sim, sim. Super hoje Bonder. É Super Cola.
1: Super Cola?
5: Super
1: Cola. Porque o Bonder foi pro... foi pra onde? Foi pro saco o negócio? O que aconteceu?
5: É
1: não,
5: marca,
1: não tô sabendo.
5: Né? Agora é Super Cola.
1: Ah, mudou? Ah, pra mim. E outra coisa. Quem foi o antílope? Desculpa quebrar o ouvinte aqui, porque eu quero colocar a participação do povo. Quem foi o antílope que falou que tem que colocar essa maldita Super Bonder, o Super Colo, o Super Caramba 4 na geladeira, velho?
5: É verdade. Junto com o limão.
1: Não
5: com
1: é verdade.
5: Metade de um limão.
1: Não é verdade. O cara que faz isso é um antílope, porque eu já coloquei a minha Super Cola, Super não sei o que lá na geladeira. Você não consegue usar depois. Fica petrificado. Você não consegue mais usar. Eu não coloco em geladeira. Você que tem Super Cola, Super Bonder, Super qualquer coisa aí, deixa no armário, deixa no cano. Não põe na geladeira, que aí é cilada, viu, Bino? Você nunca mais vai usar negócio. E é caro também, custa mais de 30 conto. Vamos lá.
6: Bom dia, Capela, Pedro e ouvintes. Aqui é de Campos da Vila Maria Alta. Isso aí é igual vocês aí na rádio. Se vocês forem escalados para cobrir um jogo lá no campo do Juventus e falarem que não vão porque lá não dá audiência, não dá visibilidade, nada. Né? Só vão querer ir no Morumbi, no campo do Palmeiras e outro campo que dá visibilidade. É a mesma coisa. Isso aí é firula desse pessoal aí. Um abraço para vocês e um excelente domingo a todos.
7: Aos amigos da banda e Capela, Carlos Vaz de Moema, um bom dia a todos. Então, recentemente, numa clínica fazendo fisioterapia, Capela, tinha alguns jovens lá, uma boa parte com problema de tornozelo, né? E aí, naquele bate-papo que acontece lá entre os, né, entre os doentes, a maioria comentava que tinha tido um problema no tornozelo por causa de gramado sintético. Então eu acho que tem sim algum sentido, viu, Capela? E outro, o jogador profissional é o que sente o problema, né? Então não temos como duvidar, né? Um grande abraço a todos.
8: Alô, João Paulo Capelano, nota 10. Alô, todo você, nota 10. Esse negócio aí, quem é jogador, quem é jogando em qualquer lugar, gramado natural, gramado sintético, tá bom? João Paulo Capelano, daqui a pouco tem o Atlético. Hoje eu vou torcer pro Atlético para alcançar o Flamengo e alcançar o Palmeiras. Bandeirinha e Mojassu, sou fã de você, nota 10. É nóis.
1: Obrigado, irmão. Só fala do Atlético, né? Ah, pelo amor de Deus, olha o gol que a gente tomou, velho. Puta, Micael, não é possível, meu. Meu Deus, cara, olha o gol que o cara tomou, velho. Meu Deus do céu, meu Deus do céu. Inadmissível, inadmissível o goleiro ter tomado um gol desse. Não, ainda tomamos o gol do Canóbio, cara. Lei do ex. O Canóbio foi... Ah, não, Pedro Coin, por favor, fica à vontade.
9: Mas isso tem que ser gol contra, né? Não pode
1: Mas
9: ser
1: Mas que assim, isso, cara? Não, desculpa, gente, isso aí tem que ser... Ah, não, deixa eu ficar quieto pra não tomar o negócio aí, meu, mas... Não. Cara, o Canóbio, ele não é que ele cruzou pra área, ele só esticou o pé, a bola deu uma quicada antes de chegar no goleiro, e ele foi agarrar a bola, fraca, e ele bateu com a bola no braço esquerdo, a bola entrou, velho.
9: Isso é frango.
1: Não, isso aí, pra mim, tem outro nome, tá? Mas eu vou ficar quieto. Eu vou ficar quieto. Põe o ouvinte aí, vai. Meu Deus do céu. Que inferno, não tem um sossego. Atlético Fluminense 2-2. Vamos lá.
10: Bom dia, Bandeirantes. Aqui João Carlos Monteiro, de Guaratinguetá, corintiano. Fala uma coisa pra mim. O que a gente prefere? jogador jogar no sintético arriscado a se machucar e ficar 1-2 meses fora, ou ele pular um jogo? Esse é sintético, o outro não é, eu já vou jogar no outro jogo. Deixa eu ver o que a gente prefere isso.
11: Bom dia, Capela, bom dia, Pedro Cunha. Bom trabalho pra vocês aí, um dia excelente. Olha, aqui é o Alter de Jundiaí. A pegada é assim, eu não me sinto muito à vontade de falar, porque eu não jogo bola mais. Então é meio complicado, mas a maioria dos jogadores não gosta, né? Só que tem um problema. O Grêmio, no campeonato passado, ficou um ponto atrás do Palmeiras, quando o Luizito Soares jogava, né? No, então, porque ele não jogava no sintético. Então, quer dizer, acho que cada um tem que medir as consequências.
12: Bom dia, Bandeirantes. Bom domingo para nós. Capelanes, infelizmente, esse discurso vai conforme a conveniência de cada um. Ninguém está interessado em melhorar de maneira geral. Cada um vê seu lado e vamos que vamos. Isso

0: Bom dia, Capelanes. Bom dia, amigos da Bandeirantes. André, corintiano de Osasco. Gente, a gente acabou de ter aí o maior evento de futebol do mundo, que é a Copa do Mundo. Em algum jogo da Copa, a gente teve algum gramado sintético? Então, eu acho que a discussão sobre gramado sintético acaba por aqui. Valeu, um abraço a todos.
1: Bom dia, Capelanes. Manda abração para todos aí da Rádio Bandeirantes. Leandro, torcedor de Santos, vai para cima dele, Santos, e ouvinte da Rádio Bandeirantes. Manda abração, beijo para Ana Paula Martins, que sou fã dela, Ricardo Capriotti, para todos, e hoje vai para cima dele, Santos.
2: Obrigado, beijo para você. Ana Paula Martins, desculpa, eu acho que ela misturou, ou eu não sei, o nome da Ana Martins, não, tem Ana Paula Rodrigues e Ana Paula, não. Calma.
3: Misturou.
2: Tem a Ana Paula Rodrigues.
3: Isso.
2: E tem a Ana Martins. Isso. A pergunta é: a Ana Martins chama Ana Paula Martins?
3: Acho que não.
2: Dá uma checada aí, que talvez a gente dê um bote errado. Será? Porque o nome artístico da Aninha, da Ana Martins, é Ana Martins. Aninha Martins.
3: É, que eu
2: saiba
3: Ana Martins.
2: Né? Agora, Ana Paula Martins.
3: Aqui aparece como Ana Martins.
2: Ana
3: mesmo.
2: Martins. Joga, dá um Wikipedia aí, deve ter Ana Paula Martins, será? Bom, independentemente, são duas Anas maravilhosas. Sim. Qual Ana você prefere? Ana Paula Rodrigues ou Ana Martins?
3: As duas, né?
2: Não, uma, tem que escolher.
3: Uma do jornalismo e a outra do esporte.
2: Se você tivesse com um colete, salva vidas. Se você tivesse que salvar uma, qual que você jogaria?
3: Não, mas as duas são maravilhosas. Não tem essa.
2: Sacanagem tem prioridade, né? Por falar em sacanagem. Não, calma. O presidente não tá fazendo sacanagem, não. A sacanagem que eu tô falando é a conexão. A conexão não tá boa com o Christian Dresch. A gente não quer colocar por telefone, tá? A verdade é essa aí. Até o presidente falou: querem por telefone? Cara, telefone não serve. Até passa. Mas qual que é a ideia? A gente virou TV, gente. A Rádio Bandeirantes virou TV também. A gente nunca vai abandonar o ouvinte, o cara que tá no carro, que tá em casa, no trabalho. Mas quem tá assistindo a gente merece o melhor. Se a gente pode colocar a imagem do sujeito, por que não? Então a gente não colocou a entrevista no ar ainda porque o Pedrão tá tentando resolver um problema de conexão. Nossa internet tá maravilhosa aqui, tanto é que o Reinaldo Carneiro Bastos entrou perfeitamente ao vivo com a gente, não deu nenhuma oscilada. Conexão dele que não tá muito bacana. Mas não tem problema, daqui a pouquinho a gente tenta reconectar, senão fica pro Concentração, que inclusive teremos entrevistas importantes. Eu, Pretzel, Pedro Cohen, todo o nosso timaço de esportes aqui, para que a gente possa falar mais sobre o seu time de coração, beleza? Bom, continua aí. Você consegue ver ou ouvir o placar? Não consigo ver daqui, sem óculos.
3: 2-2.
2: E o tempo?
3: Segundo tempo, 25 minutos.
2: 25 do segundo tempo, maravilha. Atlético e Fluminense vão empatando por 2-2. Eu falei Mikael aqui, eu não sei porquê. O Santos que falhou bizarramente. E o Odair agora coloca o Dudu e o Vargas no ataque para ver se o Furacão volta aí com 3 pontinhos à bagagem nessa rodada do Campeonato Brasileiro. Mais uma pausa. E aí na volta, voltaremos limpinhos até 1 hora da tarde, torcendo para que o nosso querido Pedro Cohen consiga dar um jeito na conexão do nosso presidente Christian Dresch daqui a pouquinho, ao vivo. Gosto muito do presidente do Cuiabá, tomara que ele consiga nos atender já já. Até já.
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12: Mas a gente segue com o Atlético Paranaense e Fluminense vão empatando por 2x2, 30 do segundo tempo, tem uma falta perigosa pro Furacão cobrar. Cara, de longe não consigo ver quem é. Mas vamos lá, vai, vamos supor que seja o Leozinho. Leozinho no levantamento à frente fica pipocando a intermediária, a câmera de ataque, essa joga do time do Furacão. Perdeu a posse de bola, daqui a pouco toma o contra-ataque e gol do Fluminense, né? Continua 2x2 Atlético e Fluminense. 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
12: É isso aí, tem gol no futebol do Brasil. Não falei pra vocês, não tava na cara. O Atlético Paranaense conseguiu tomar a virada do Fluminense. Poção legal, poção legal, poção legal. Que pena. Me parece o Ignacio, zagueirão. Subiu de cabeça lá na entrada da pequena área. Cruzamento do Hulk perfeito. Hulk fez o primeiro gol cobrando falta. Depois o Canóbio. Canóbio não, né? Foi gol contra do Santos, lance ridículo. E agora o Ignacio cabeceia, o Santos pra variar, fica parado, não sai, ameaça sair, volta, não dá mais pro Santos jogar, tem que sair do time. Tem que sair do time o Santos. E o Ignacio vai pra rede, deixa eu ver a confirmação, ele mesmo. Ignacio, 3 Fluminense, 2 pro Atlético Paranaense, alegria de pobre, dura pouco. E a gente chegou na vice-liderança do futebol do Brasil e tomamos a virada agora aos 35 da segunda etapa. Tá felizinho por quê, Pedro Coy?
17: Eu não tô feliz com nada.
12: Não, tô percebendo, tá num humor desgranhante hoje. Isso.
17: Tô fazendo meu trabalho aqui de forma honesta.
12: É, gosta do seu trabalho, não?
17: Gosto. Abraço a Vitória que colocou essa trilha aí.
12: Pedrão, vamos lá, Pedrão. Manda participação do povo aí no chat do youtube.com/radiobandeirantesoficial. Vamos abraçar a nossa audiência, até porque daqui a pouquinho tem Chefe Dan Galhardo. Geralmente a gente coloca o Chefe Dan por volta do meio-dia, mas hoje com uma entrevista ao vivo que tivemos, com break político, muito conteúdo, tivemos aí umas questões. Então, um pouquinho mais tarde, já já, a gente abraça a nossa audiência no youtube.com/radiobandeirantesoficial e o Chefe Dan Galhardo, todo final de semana, tá aqui no Domingo Esportivo, sempre fazendo uma receita relacionada a um jogo que a Rádio Bandeirantes vai transmitir. A dica do chefe de hoje, qual é, hein, Chefe Dan? Um abraço, um beijo pra você.
18: Muito boa tarde, meus queridos ouvintes da Rádio Bandeirantes, Domingo Esportivo na área. E eu cheguei chegando, Chefe Dan, chegando pra quê? Pra dar aquele sabor nesse domingão pra vocês. Semana passada, recebi muita mensagem nas redes sociais que o pessoal gostou muito da opção que eu dei pra fazer uma massa rápida. Coisa simples, fácil, que todo mundo tinha os ingredientes lá. Vamos então fazer outra massa hoje, lembrando da época que eu vivi na Itália, comia muito risoto, muita massa, muito macarrone, não é? Então a gente vai fazer hoje, pessoal, um molhinho pesto. Sabem fazer molho pesto? É muito fácil para fazer, gente. O que vocês vão precisar para fazer o molho pesto? Um dentinho de alho picadinho. Pega lá umas 30 folhas de manjericão. Você vai comprar o maço de manjericão? Tira só as folhas dele, beleza? Aí vai pegar parmesão ralado, azeite extra virgem, aproveitar que deu uma baixada no preço no azeitão, ou azeite, um pouquinho de gelo. Esse daí é o pulo do gato do chefe, hein? Um gelinho pra quê? Pro seu molho pesto ficar verdão, não vai oxidar a folha, beleza? Pegou isso daí, um pouquinho de sal e tá bom. É exatamente esses ingredientes. Você vai pegar um liquidificador ou um processador, tá bom? Vai colocar o manjericão, o alho, o gelo, o parmesão e vai jogar o azeite. Sem se esquecer, tem que ter uma oleaginosa, que é o quê? Castanha, amendoim, nozes, o que você gostar de colocar, amêndoa. Eu gosto de colocar nozes, por quê? Porque fica, eu acho que tem não fica com um gosto tão roubado, entendeu? Coloca lá umas oito nozes, tá ok. Põe tudo pra bater. Bateu, gente, coisa de 2-3 minutinhos, ele já tá liso, pronto pra você fazer aquele espaguete al dente. Colocou o espaguete, joga esse pesto, mistura muito bem, finaliza com um pouquinho de tomate cereja, com mais parmesão ralado, mais um pouquinho de sal e tá pronto o seu macarrão ao molho pesto, beleza? Me siga nas redes sociais, Chefe Dan Galhardo no Instagram, Chefe Dan Galhardo lá no X. Tamo junto, beijo no coração, valeu!
12: do chefe Dangalhardo, bom sagrado. Geralmente a gente coloca ele meio-dia, né? Hoje um pouquinho mais tarde, mas sempre dá aquela fome, é pra incentivar o ouvinte. O cara que tá cozinhando, até porque rádio é hábito. Tá lá cozinhando, tá curtindo, tá ouvindo, tá se deliciando, se lambuzando. Eu espero que você esteja fazendo uma coisa bem gordurosa nesse domingão aí. Sabe aquela friturona maravilhosa pra você começar bem a semana. Agora, nós temos o contato aqui com um cara que eu realmente gosto muito do trabalho. Eu acho que faz um bem danado ao futebol brasileiro, por mais que muita gente o critique, não dá pra agradar todo mundo. Estamos em contato com o presidente do Cuiabá. Cristiano Dresch está conosco, ao vivo e exclusivo, aqui no Domingo Esportivo Bandeirantes. Presidente, que satisfação, uma honra, um abraço, boa tarde.
19: Boa tarde, Capelanes. É um prazer participar mais uma vez aí com vocês. É um programa de bastante repercussão, já participei algumas vezes.
12: É verdade. Presidente, e o senhor sabe que, eu não vou mentir pro senhor, o senhor é um bom entrevistado, porque muitas vezes as perguntas nossas não são tão boas, mas as respostas são muito positivas, porque o senhor traz embasamento. E obviamente ganhou muita repercussão ao longo dessa semana, e aí eu quero obviamente que o senhor fique à vontade para poder falar sobre o tema. A manchete da semana: Cuiabá sofre transfer ban. O Brasil veio abaixo. Olá! O presidente é o primeiro a apontar o dedo pra fulano, pra ciclano, pra beltrano. É o sujo falando do mal lavado. Eu fui na contramão, presidente. Porque se o senhor tivesse recebido todo o valor que o senhor e o clube deveriam ter recebido ao longo desses últimos meses, anos, não teria acontecido. Só que qual que é o recorte que muita gente faz? E eu não sou advogado do senhor, mas qual é o recorte? Olá! O Cuiabá também tá na mesma ala dos demais. Queria que o senhor ficasse à vontade para falar sobre um tema sensível, delicado, mas importante ouvi-lo, presidente.
19: Eu acho que o que eu disse é o seguinte, né? Um clube que tem 44 milhões, 43 milhões de reais para receber de diversas equipes do futebol brasileiro, ele chegar ao ponto de tomar um transfer ban por causa de uma dívida que hoje é de 4,5, quase 5 milhões de reais, com o nosso treinador, o ex-treinador, o Petit, né? Ele trabalhou no Cuiabá em 2024, poucos meses, né? No ano de 2024, é meio que contraditório. A gente não. Esse transfer ban que nós levamos, ele é uma condenação do final do ano passado. A gente propôs um acordo, né? O Petit, nós não conseguimos cumprir com esse acordo. Esse acordo foi parcelado em algumas vezes, e a gente teve que optar em vários momentos, ou eu pago o salário dos meus atletas e dos meus funcionários, que o Cuiabá tem bastante pessoas que trabalham para o clube, em dia, ou eu pago um parcelamento de um treinador que trabalhou comigo lá atrás. Né? Vale salientar que se a gente tivesse recebido 10% dos valores que esses clubes nos devem, a gente não teria sofrido isso. Né? Então, acho que é uma questão, justificar um erro com outro, não acho que é o certo, né? Mas é um desabafo que eu dei, sim. Eu acho que eu sou uma das poucas vozes que tem coragem de vir aqui cobrar os outros clubes. Né? Eu acho que nós vivemos num sistema que não tem punição. Né? O caso do Petit, a punição foi rápida porque ele entrou na FIFA. Né? Os órgãos aí competentes aqui do Brasil, que deveriam fazer o papel da FIFA, não são competentes, são incompetentes, né? E aí a gente acaba chegando no ponto que o Cuiabá tem lá o Corinthians, tem o Santos, tem o Grêmio, né? Tem o Sport, né? Que nos devem, esses quatro clubes nos devem um valor na casa de 42 milhões de reais. Então, assim, é algo que para quem faz as coisas corretas, acaba não tendo nenhum benefício, cara. Quem não faz da forma correta tem benefício.
12: Eu concordo, e aí, presidente, o senhor não faz média com ninguém, é justamente isso, que o senhor coloca o dedo na ferida mesmo, o senhor pega e cita nominalmente aí o clube, o dirigente, o que se trata, e não se nega a dar entrevista. Eu acho que isso é muito bom. O Cuiabá, presidente, atenção, é o 11º colocado na Série B. Eu me arrisco a dizer que se vocês estivessem com esses valores em dia, vocês estariam com um time mais forte e, consequentemente, mais próximos de um retorno à Série A. Meio óbvio isso, não, presidente?
19: A gente sofreu também no próprio ano do rebaixamento, né, Capelanes? Ali o que o Corinthians fez em 2024, o Corinthians contratou mais de 10 jogadores em 2024, não pagou, os vários transfer bans que eles têm ativos hoje são daquela época, né? A gente sofreu as consequências lá e estamos sofrendo até hoje, Eu tive que reduzir a folha de pagamento do Cuiabá para começar o ano de 2025 para R$500 mil. 26, desculpa. Para R$500 mil. Nós disputamos o campeonato estadual com uma folha baixíssima para um time de Série B como o Cuiabá. Né? A gente foi gradativamente elevando a folha. Fomos eliminados nas quartas de final de estadual, fomos eliminados na primeira fase da Copa do Brasil para o Santa Catarina, que nos deu um prejuízo grande. Isso tudo para poder manter o orçamento dentro do que a gente tinha. Né? Isso aí nos prejudica demais, essa ausência desse dinheiro. Né? As consequências são drásticas. Né? O Cuiabá só conseguiu se reforçar de verdade esse ano, nessa janela agora de meio de ano. Né? A gente conseguiu trazer. Contratamos 8 jogadores, né? E a gente conseguiu dar um acréscimo de qualidade pro time. Mas antes disso, eu tive que tirar o pé do acelerador, eu tive que cortar custos, cortar na carne, sofrer com desclassificações, coisas que esses times não fazem. Por exemplo, o Grêmio não faz. O Grêmio tem um treinador que deve, o salário dele deve ser mais caro do que a minha folha de pagamento, com certeza. Né? O Corinthians acabou de renovar um contrato com o Memphis Depay, que é um contrato absurdo, né? A gente teve agora, a situação mais assim ridícula hoje é do Santos, né? O Santos tá quebrado, né? O pai do Neymar emprestou um dinheiro para eles poderem pagar o transfer ban do Mônaco, conseguiram sair do transfer ban, agora vão contratar o Arthur pagando R$3 milhões por mês. Isso aí é uma loucura que o Santos tá fazendo. Isso aí, se fosse num outro segmento.
12: E contratou o Rodinei agora há pouco, lateral.
19: Essa eu não sabia. Então, assim, é uma coisa totalmente desregulada, sem punição. É o que eu tenho cobrado desses órgãos, a CNRD principalmente, que ela comece a agir.
12: Presidente, é o seguinte, mais uma vez, eu disse para o senhor, não sou advogado, mas admiro muito o trabalho do senhor, e não é fazendo média, realmente acho que o senhor é um herói, né? Porque fazer futebol no Brasil nessa forma é insalubre, desanima, dá vontade, acredito eu, né? Dá vontade de bicar, jogar tudo pro alto, embora e voltar a fazer outra coisa da vida, porque não é justo. Não é justo. A gente tá aqui para ser justo, pra gente poder cobrar. Afinal de contas, somos apenas um elo entre os próprios dirigentes, os clubes, as federações, as confederações, e assim vai. O senhor recentemente teve até uma certa discussão com alguns torcedores e tal. O torcedor do Cuiabá, ele está ciente de tudo isso que acontece, porque acredito que a cobrança seja por melhores resultados. Como entregar um resultado positivo se o caixa não está abastecido, se a grana não entra e vocês ficam com uma folha salarial de R$500.000? R$500.000 ganha. O Pedro Raul, desculpa, não gosto de falar de salário de jogador, mas só para vocês terem uma ideia. O Pedro Raul ganha metade da folha inteira do Cuiabá. Aí não dá para fazer futebol, presidente, me desculpa.
19: Só atualizando, Capelanes, eu acho que nós começamos o ano com uma folha de R$500 mil, né? Nós fomos subindo, a gente, né, ali já em abril, a gente já tava ali na casa de R$1 milhão, e a gente hoje tá na casa de aí R$1 milhão e 800, mas assim, eu tive que começar com uma folha baixíssima.
12: O Depay ganha mais que a folha, né, inteira do Cuiabá.
19: Não, muito mais, né? A nossa folha, R$1 milhão e 800, o Depay acho que ganha R$6 milhões por mês. Então, são coisas como você acabou de dizer. Em alguns momentos você se sente desanimado, você fala, pô, isso aqui não tá certo, eu tô fazendo papel de palhaço, né? Eu sou o trouxa da história. Mas a gente acredita na melhora, né? Eu acredito muito na nova gestão da CBF, né? Eu acredito nas melhorias que eles têm fazendo, e é por isso que eu tô batalhando ainda, com a esperança de que as regras melhorem, de que a gente tem um fair play financeiro de verdade, né? Que clubes organizados e que buscam fazer um futebol sustentável, como Cuiabá, como Atlético Paranaense, como Mirassol, né? Clubes aí que tem um crescimento orgânico, não através de um investidor bilionário que chega na equipe e descarrega dinheiro, né? Esses clubes, eles merecem ter um espaço maior no futebol brasileiro.
12: O que o presidente novo da CBF, o Samir Chaudhry, passa para o senhor tem porta aberta, conversas adiantadas, conversa com ele, porque assim, o senhor se apega à CNRD, ok, a gente espera que seja um órgão que cumpra as coisas, a gente espera o bom senso dos clubes, que dificilmente vai acontecer. O senhor conversa com o presidente da CBF, o que ele passa para o senhor em relação a essas dívidas, aos que os clubes, que o clube deve ao senhor, e sobretudo ao fair play financeiro?
19: Olha, eu não tenho conversas diretas com o presidente sobre isso, né? A gente conversa muito com a CBF, com a ANRESF, né? Que é essa agência que a CBF criou para cuidar do fair play financeiro. Foram criadas as regras, né? No ano passado foram apresentadas ali em novembro, outubro, novembro foram apresentadas. Elas já entraram numa fase de transição esse ano, né? A gente tem visto aí os casos, por exemplo, do São Paulo, que tomou um transfer ban de uma dívida com o Novo Horizontino. A gente tem a situação do Grêmio, que entrou com um plano de pagamento coletivo na CNRD. E porque ele entrou com esse plano de pagamento coletivo, ele entrou num regime especial de acompanhamento, igual um clube que esteja em recuperação judicial, que entre em recuperação judicial, e a agência vai fazer um acompanhamento das contas, né? A gente tem uma série de advertências aí que a agência tá dando, inclusive o Cuiabá também foi advertido, né? Então, assim, eu acredito nisso, eu acredito que a CBF prometeu em melhorar a arbitragem, tá melhorando, né? A gente viu a implantação do semiautomático aí, a gente teve a mudança do calendário, né? A gente teve também agora a melhoria nas regras do jogo depois da Copa do Mundo, isso aí aumentou do Cuiabá, por exemplo, a gente tinha na média de 52 minutos, agora a gente tá com a média de 60 minutos de bola rolando, né? Então, assim, o que deu aqui desse lado, Capelanes, eu tenho que continuar trabalhando e acreditar que vai melhorar. Né? Eu acho que o que tá acontecendo não tá claro, transparente, que não tá legal para todo mundo.
12: Realmente não tá bacana. Presidente, para poder fechar com o senhor, agradecendo mais uma vez o contato, espero que a gente volte a se falar aí ao longo desse ano ainda. Eu queria fazer um ping-pong rápido, porque isso a gente cobra muito na imprensa de São Paulo aqui. Que a gente não tenha a gestão temerária, que a gente tenha cada vez mais responsabilidade e que as pessoas possam responsabilizar os dirigentes. Né? Porque é muito fácil gastar o dinheiro do clube e ficar por isso mesmo, dever os outros, aí passa a bucha pro próximo presente que se exploda o mundo. Presente, um ping-pong. Quanto que o Santos deve ao Cuiabá?
19: O Santos deve 18 milhões de reais. Isso aí é do Joaquim Zagueiro.
12: Corinthians.
19: Não ouvi. O Corinthians 17, né? Essa é a mais conhecida, né? O Ranieri.
12: Grêmio.
19: O Grêmio 850 mil é referente à venda do PP, o meio-campo, pro Vitória.
12: Quem mais, presidente? Tem mais gente aí nessa lista, não tem não?
19: O Sport nos deve 6 milhões de reais.
12: Referente à
19: venda do Matheus Alexandre, é um lateral direito.
12: Sim, jogou no Curitiba, inclusive. Quem mais?
19: Isso. Temos outras dívidas pequenas, Paysandu nos deve, Avaí nos deve. Né, a gente tem todos esses processos estão na CNRD.
12: Olha, só fazendo uma conta rápida aqui, nossa senhora, 18 mais 17 mais 6 milhões mais 850 pau, é uma brincadeira. Estamos falando de mais, bem mais de 40 milhões de reais aqui que o Cuiabá tem a receber. E o senhor, o Cuiabá, no caso, né, obviamente, deve quem? Tirando esse transfer ban que vocês não conseguiram acertar com o ex-dirigente, o ex-treinador, quem que o Cuiabá deve então, presidente?
19: Não. O Cuiabá hoje tem dívidas pequenas com alguns clubes aí na casa de 1,5 milhão de reais. Temos aí também alguns atletas que tiveram conosco ano passado, parcelamentos também, que eu acredito aí que total aí na casa de 1 milhão de reais. Então a dívida do Cuiabá não é grande, né? O Cuiabá, ele tem um endividamento bancário de 15 milhões de reais, entendeu? Nós temos uma coisa muito boa que a gente fez, Capelanes, mesmo com essa redução de custos gigantesca que nós fizemos, a gente lançou e a gente desenvolve muitos jogadores jovens, né? Esse menino Gustavo Santana, que fez o gol do São Paulo ontem, o Cuiabá tem 20% dos direitos econômicos dele, né? Então, assim, a gente tem na nossa equipe também vários jovens, alguns titulares, né? Nós somos a equipe da Série B com a maior utilização de jogadores sub-20 formados na casa, jogadores sub-23 formados na casa, né? Então a gente, mesmo dentro desse tiroteio aí que a gente vive, a gente tem conseguido fazer um futebol sustentável.
12: Com certeza. Gustavo Santana, hein? Fez gol ontem, como falou muito bem o presidente, Cuiabá tem 20% dele. O duro também é vender esse moleque aí e o Cuiabá ficar à deriva aí, a ver navios com os valores. A gente tá risada que é rir pra não chorar, né? Mas tá falado, presidente. Bom, só quero agradecer aqui a participação ao vivo do senhor mais uma vez. E, cara, meio utópico que eu vou falar, mas torcer para que as pessoas tenham um pingo de responsabilidade, respeito também, e possam tratar o futebol com mais justiça. O senhor só está cobrando aquilo que é de direito do Cuiabá e ponto final. Um abraço pro senhor.
19: Um abraço, Capelanes. Obrigado pelo espaço aí.
12: Valeu. Grande Cristiano Dresch, presidente do Cuiabá. Colocamos o presidente, viu, Pretzel? Entra aí ao vivo com a gente aí, fazer a transição do programa.
20: Muito bom.
12: A gente fez parabéns. Questão de colocar o não, presidente, porque a gente não tem aqui a missão de defender ninguém. Não estamos aqui para defender, estamos aqui para defender só a justiça.
20: Aliás, eu quero fazer um cumprimento a ti, a mim também, e não é uma altura, não é ego.
12: Você está
20: nada.
12: Se auto-aplaudindo.
20: Auto-aplaudindo, Esporte e Debate. E a equipe de esportes da Rádio Bandeirantes, que no momento tem sido uma voz quase única contra os desmandos dos dirigentes do futebol brasileiro.
12: Pesado, claro que
20: todos
12: sim.
20: Todos eles estão quebrando o produto. Os dirigentes do futebol brasileiro estão quebrando, já quebraram. Eles estão, porque a maioria entra num patrimônio normal e sai rica.
12: Isso.
20: Certo? Os empresários tomaram conta do futebol, todos bilionários. E os jogadores hoje são ricos e eles ficam carteando. Eu vou jogar aqui, não vou jogar ali. Certo? Dependendo do que... Ah, e outra, se atrasa também é um problema e não deve atrasar, mas o dirigente está atrasando o salário da maioria dos clubes e o que acontece? Estoura no produto.
12: É verdade.
20: E o produto, ele atrapalha o emprego de muita gente no mundo, certo? Então, o futebol brasileiro, Cristiano Dresch, atenção que eu vou dizer, tem que ser o diretor da CBF. É isso que eu estou dizendo. Eu não sou amigo dele nem nada. Cristiano Dresch tem que ser diretor financeiro e de produto da CBF. É isso
12: tocar
20: que eu...
12: a vinheta do Prédio.
20: Não, não é vinheta. Não,
12: assina, viu? Assina embaixo que você falou. Viu? Não sabe coloca, não tira uma vírgula.
20: Eu não conheço ele. Mas... eu só entrevistei ele. Eu nunca tive contato com ele.
12: Sim, certo? Nem eu. É só por entrevista.
20: Mas é o único cara sério hoje no futebol brasileiro. E aí um abraço ao Rodrigo Vessone, que acha ele um fanfarrão, certo? Porque aí, viu, quando ele reclama, o Corinthians está certo em dever 17 milhões, sabe então. Por quê? Porque no Brasil todo mundo deve.
12: Exato.
20: E aí nós temos futebol quatro
12: é assim.
20: Pessoas.
12: No
20: nós
12: Brasil
20: temos,
12: é assim.
20: O Brasil tem o bordão de que aqui é assim mesmo. Isso. Ou seja, tá uma porcaria e tem que aumentar a porcaria. E aí nós temos quatro pessoas aqui. Eu, tu, o Pedro e a Vitória. Um paga suas contas em dia, três não pagam. No Brasil, os três que não pagam é que estão certos.
12: É verdade.
20: Certo? E o que paga, que tem cadastro positivo, CNPJ e CPF, esse é um idiota. Me desculpa, viu, só nessa transição.
12: Não, fica
20: mas
12: tranquilo.
20: É uma honra estar
12: boa
20: aqui
12: tarde,
20: contigo.
12: Viu?
20: Uma honra estar aqui
12: ótima
20: contigo.
12: Tarde, boa tarde, viu? Boa tarde. Só pra poder fechar, olha só algumas
20: eu
12: mensagens.
20: Fluminense fez 4-3?
12: Não, replay. Acabou o jogo 3-3, Atlético Paranaense e Fluminense. Hein? Jogaço de bola. 3-3. Eu não marcaria esse pênalti, acho que não, hein? Com o Fábio do Viveiros.
20: Mas o Fábio não reclamou também.
12: Ninguém do Fluminense reclamou, exatamente. Né? Então esquisito, mas esquisito. Tudo bem. O Matos Filho fala assim, Capela, comparar Cuiabá com Corinthians, aí não, meu, com todo respeito ao Cuiabá, não estamos comparando, pessoal, não estamos comparando absolutamente nada, só estamos falando aquilo que lhe é de direito, tá? É, o Cuiabá não é 10% do que o Corinthians é, time inexistente e irrelevante. Vitor Santos mandou pra cá, tudo bem, Vitor, o Corinthians pode ser e de fato é muito maior que o Cuiabá, não dá pra colocar na mesma frase, mas se o Corinthians deve ao Cuiabá, tem que pagar. O Hugo Nor, esse bobalhão do Mato Grosso, só sabe aparecer pra falar disso, time inexpressivo. Então, ao invés...
20: É o bobalhão.
12: Exato.
20: É o bobalhão.
12: Então, ao invés dos próprios torcedores, eu entendo, o torcedor é passional, mas ao invés das próprias pessoas cobrarem o clube, meu, para de dever, isso arranha o nome da instituição, a credibilidade, etc e tal, elas ficam bravas com o cara que tá devendo, porque os outros não pagam.
20: Impressionante.
12: É inversão de valores desse país, cara. A inversão
20: pior,
12: de valores desse país.
20: O pior é que tem na nossa categoria.
12: Exato.
20: Muitos profissionais que acham isso normal.
12: Normal.
20: Mas é assim mesmo.
12: É, certo? Exato.
20: Dever faz parte do futebol.
12: Exato.
20: Que estão acabando com o nosso produto. E nós vamos continuar berrando, certo? Dentro das nossas possibilidades. Berrando o que é falar.
12: Claro.
20: Certo? Nós vamos continuar dando espaço para quem quer se manifestar. Porque tá cheio de cara que tá quebrando o futebol brasileiro. Quebrando o futebol brasileiro.
12: Vamos para a transição. Ponto final no Domingo Esportivo Bandeirantes. Vem aí o Concentração. É, olha aqui, o Luiz Brito. Capelanes, respeite o Santos e ao estádio da Vila Belmiro. Você é pessoa não grata em Santos. Não apareça lá. Deixa eu só entender então. Luiz Brito, no alto da sua covardia, que nem foto tem de perfil, só o nome
20: contigo,
12: aqui.
20: Quanto for, né? Sou solidário.
12: Diz ele que eu sou persona não grata. Eu sou mais santista que você,
20: eu
12: seu
20: também.
12: Antílope.
20: Eu também.
12: Mais santista
20: mas
12: que você.
20: Mas antílope é um animal rápido.
12: É, pois
20: pega
12: é.
20: Mais lento
12: é aí. Que ele consegue ser rápido na burrice pra poder falar uma abobrinha dessa aí.
20: Boa tarde a todos.
12: Exato, vamos pro inferno também. Vem o Concentração, pronto.
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20: 1:07, abrindo concentração, vamos até as 13:30, um abraço a todo mundo que nos acompanha, um domingo de muito futebol, já tivemos um jogaço de bola em Curitiba, Atlético Paranaense e Fluminense, 3-3, jogão de bola, último pênalti meio interpretativo, né? Mas o Fábio não reclamou também, aí você pega um cara desse tamanho com essa trajetória, né? Ele não reclamou, um toque no Viveiros no final do jogo, arbitragem do Felipe Fernandes de Lima, que tá naquele rol, né? Dos árbitros bastante discutível. Estamos aqui, tudo bem, Capelano? Já conversamos.
12: Vá pro inferno! Tô brincando. Boa um abraço a todos.
20: Exatamente. Corinthians e Santos, 13:30, Ulisses Costa abre a transmissão.
12: Isso.
20: Tem que chamar ele só às 13:30?
12: Por favor, 13:30. Narrador entre 13:30. Tem que chamar, né? Isso. 13:30,
20: porque ele manda mensagem depois. Você não tá chamando ninguém. Também com o Cláudio Zaidan, com o Ronaldo Giovanelli, com o Luiz Fabiani, com o Everton Ramos, com o nosso Ricardo Capriotti, com o Guilherme Agrela e depois em seguida Mirassol e Palmeiras. Pedro Martelli, estarei com o Leandro Quessada nos comentários e o Bruno Milhozzi nas reportagens, aí nós vamos até às 10 da noite com o apito final. Começamos como sempre, que começaram os horários políticos também, né? E nós temos que pagar, né, esses esquetes obrigatórios. Então, começamos com o nosso giro da bola.
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20: Corinthians, Luiz Fabiani.
23: Yuri Alberto fica fora dos relacionados do Corinthians para o duelo contra o Santos. O centroavante avançou na recuperação de uma lesão muscular de grau 2 na coxa direita, mas sentiu um novo incômodo no treinamento da última quinta-feira. Assim, a opção do alvinegro foi em preservar seu artilheiro na temporada.
12: Vamos com o destaque do Santos Futebol Clube, adversário do Timão na Arena do Coringão. Everton Ramos.
24: Neymar deve ser titular no clássico de logo mais às 16h em Itaquera contra o Corinthians. Será apenas o segundo clássico disputado pelo camisa 10 na condição de visitante. O outro foi em fevereiro do ano passado, logo após o retorno ao Santos contra o mesmo Corinthians de Memphis Depay. Em Itaquera, derrota por 2-1. Um provável Santos para o duelo tem Brazão para o gol, Igor Vinícius na direita, com Lucas Veríssimo e Luan Pérez, Escobar na esquerda. No meio-campo, William Arão e Gustavo Henrique, com Gabriel Bontempo, Barreal, Neymar e Gabriel Barbosa.
20: Um abraço à assessoria do Maurício Maruca, certo? Que é o candidato à presença do Santos, que vai entrar conosco daqui a pouco pra gente falar do Santos Futebol Clube. Hoje tem jogo do Santos, nós vamos falar do Santos Futebol Clube.
12: Já que ninguém fala no Exatamente. Santos, né? Vamos colocar aí.
20: Maurício Maruca, que foi candidato na eleição passada, perdeu pro Marcelo Teixeira, foi o segundo colocado, e vai conversar conosco daqui a pouco. Vamos ao Palmeiras, Bruno Milhozzi.
25: Sequência de lesões no Palmeiras deve dar espaço a Felipe Anderson no duelo de logo mais contra o Mirassol pelo campeonato brasileiro. Com John Arias, Sousa e Paulinho, todos entregues ao departamento médico, a tendência é que Felipe seja utilizado como ala pelo lado direito. Já do lado esquerdo, Piquerez também é baixa. Por conta disso, Arthur deve ser lançado à equipe titular do técnico Abel Ferreira.
12: Depois de 10 jogos, o São Paulo venceu com um pênalti mais do que polêmico. Não marcaria absolutamente nada naquele lance do Luciano, né?
20: Nada. E foi mão.
12: E o Daronco, né?
20: O Daronco hoje, bom, depois a gente fala sobre.
12: Depois, vamos com o PDV.
26: Alívio depois de 10 jogos, o São Paulo volta a vencer no Campeonato Brasileiro, chega a 30 pontos, pode terminar a rodada, quem sabe, a 5 de distância da zona do rebaixamento. Fora de campo agora, a pressão é para que a diretoria pague os atrasados dos jogadores ainda no mês de setembro.
20: Vamos à portuguesa, Guilherme Agrela.
0: Atacante Bruno Duarte, apresentado oficialmente como reforço do Vasco da Gama, deve render à Portuguesa R$100 mil. Isso porque a Lusa revelou o jogador em 2016, que agora assinou com o Gigante da Colina até dezembro de 2028. Numa operação de 2 milhões de euros, cerca de 12 milhões de reais, e devido ao mecanismo de solidariedade da FIFA, a Lusa deve receber, portanto, esta quantia importante para o clube, que não tem calendário oficial até o início da próxima temporada.
12: Vamos com o futebol do interior de São Paulo, Lucas Bueno.
2: Um grupo de torcedores do Guarani não se conformou com a eliminação do time na Série C do Campeonato Brasileiro e protestou após empatar por 2-2 com o Brusque no Brinco de Ouro da Princesa no último sábado. Os vestiários quase foram invadidos e alguns vidros do estádio foram apedrejados, inclusive o do ônibus da delegação. Assim que acabou o jogo e foi confirmada a eliminação precoce do Guarani fora dos 8 melhores times da temporada, um grupo de torcedores se dirigiu próximo ao vestiário. Normalmente a equipe de segurança já fica por ali de prontidão, mas dessa vez a pressão foi maior, tanto que foi criado um grande tumulto, que só acabou sendo dissipado com a intervenção da polícia militar. Mas esse grupo insatisfeito se transformou rapidamente em torcedores revoltados e também depredadores. Muitas pedras foram atingidas em direção ao queijo, que seria a central administrativa do clube, e muitas pedras também atingiram os vidros do ônibus da delegação, que normalmente fica estacionado perto dos vestiários.
20: Vamos a Porto Alegre, o Grêmio entra em campo 6:30 contra a Chape, Leonardo Boff.
3: O Grêmio tem dois desfalques confirmados para a partida do final de semana contra a Chapecoense. O volante Eric Noriega está suspenso e o lateral direito Diego Caíto tem confirmado uma lesão no ombro. Portanto, Danilo Barbosa deve iniciar a partida pela primeira vez entre os titulares do Grêmio. Quanto à lateral direita, Pavon deve ser recuado do ataque para a defesa e fazer a função. E no lugar de Pavon, mais à frente, TT deve ganhar uma oportunidade na equipe de Luiz Castro.
12: Destaque do Inter, Leonardo Sonda.
4: Com os resultados do sábado, o Internacional entrou na zona de rebaixamento e entra em campo neste domingo às 7:30 da noite contra o Bahia, jogando na Arena Fonte Nova. O técnico Paulo Pezzolano tem três desfalques importantes. Bruno Gomes, Gabriel Mercado e Paulinho estão suspensos. O Colorado precisa pontuar.
20: Vamos à Goiânia, Divino Luciano e Goiás.
5: Com duas rodadas seguidas jogando em casa no Brasileiro da Série B, o Goiás venceu o primeiro. Na última sexta-feira, bateu a equipe do São Bernardo pelo placar de 2-1, jogando no estádio Alê Pinheiro, na Serrinha. Gols marcados por Lucas Rodrigues e o atacante Cadu Souza, que agora chegou ao sétimo gol no Brasileiro da Série B, é o artilheiro esmeraldino na competição. Verdão agora volta a atuar novamente em casa no próximo sábado, às 16:00 PM, contra a equipe do Fortaleza. E para este compromisso, o técnico Moser perdeu os dois jogadores importantes dentro do seu esquema nos 10 jogos que administrou o time esmeraldino no Brasileiro da Série B. O lateral direito Rodrigo Soares e o lateral esquerdo Nicolas. Jogadores vão ficar entregues ao departamento médico por cerca de 3 semanas sem atuar. Com o resultado de sexta-feira, o Goiás ganhou 2 posições na tabela de classificação e neste momento é o 9º colocado com 36 pontos ganhos.
12: Vamos para Santa Catarina, destaque da Chapecoense, meu xará João Zanini.
7: Até aqui não foi um bom campeonato brasileiro para a Chapecoense. A Chape está em último lugar nesse momento, 20ª posição, míseros 14 pontos ganhos em mais de 20 jogos, mas uma vitória recente no último jogo por 1-0 deu até um fiozinho de esperança aí ao torcedor de que pelo menos o fiasco deve ser reduzido daqui para frente, né? Isso pode acontecer. O jogo de hoje é contra o Grêmio, a partir das 18:30 PM. Provável Chapecoense vai ter Anderson, Heitor, Cauã, Faria, Eduardo Doma, Bruno Pacheco, Bruno Matias, Iago Felipe, Giovanni Augusto, Marcinho, Túlio Eduardo e Garcês.
20: Futebol Futebol Internacional ao vivo, Pedro Coen, tudo bem?
6: Tudo
20: um
6: bem,
20: abraço, Fred, prazer um abraço. Em revê-lo como
12: você. Uma má vontade danada hoje, senhora. Cuidado. Nossa, um bom humor, senhora. Assim, britânico.
20: Se quiser, eu te acompanho, que é pra botar o entrevistado.
6: Eu preciso fazer
20: um abraço em ti, nós vamos juntos, velho. Porque nosso futebol é uma equipe solidária aqui, a gente faz tudo junto aqui.
6: Tô em contato com o nosso entrevistado aqui por telefone, tá? Só ficando claro.
20: Teu destaque, irmão.
6: Não tem? Não vai chamar?
20: Já foi meio futebol internacional. Como é que é? A Real Madrid tá quanto?
6: Não, ó, o Real Madrid tá ganhando de 3-0, mas tem notícia importante no Barcelona, viu, Pretzel? Que acertou, segundo o Mundo Deportivo, a contratação do atacante brasileiro Gabriel Jesus, que pertence ao Arsenal, jogou também no Manchester City e chega por cerca de 10 milhões de euros nessa última semana de janela de transferências europeia ao clube culé para disputa da Champions League e também de La Liga.
20: Gosto. E fez falta na Copa.
12: Forte, hein?
20: Não, fez falta na Copa.
12: Eu vi nas últimas duas que ele só participou.
20: Não interessa. Ele é interessa. Melhor que qualquer um dos caras que estava na Copa.
12: Você tá louco, Prédio? Sim. Para. Não.
20: Vai não. Fechar, irmão? Nós estamos. O tempo urge.
12: Futebol feminino Maria Eugênia Cotaite.
8: A seleção brasileira feminina sub-20, comandada por Camila Orlando, já está na Polônia para disputar a Copa do Mundo da categoria. O time estreia no dia 5 de setembro, próximo sábado, contra a Tanzânia, às 10 horas da manhã. Depois, no dia 8, encara o Canadá e a Inglaterra no dia 11. As oitavas acontecem nos dias 16 e 17 de setembro, as quartas nos dias 19 e 20, as semis todas no dia 23, a disputa de terceiro lugar no dia 26 e a grande final ao fim no dia 27. 24 seleções de todo o mundo se reúnem na Europa com o sonho de erguer o troféu em Lodz.
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17: De bola lá em Itaquera com Ronaldo Giovanelli, o mestre Zaidan, o Fabiani e também o Everton Ramos. Estamos em contato com o candidato à presidência do Santos, já declarado, o senhor Maurício Maruca, que foi candidato na eleição passada e acabou perdendo a eleição para o presidente Marcelo Teixeira. Sempre um prazer ouvi-lo, um prazer revê-lo. Obrigado pela presença conosco, senhor Maurício Maruca. Boa tarde.
18: Boa tarde, tudo bem, Prédio? Tudo bem, Capelanes? O prazer é todo meu e mais uma vez eu te agradeço a oportunidade de estar aqui falando com vocês e com todo o pessoal do Santos aí, toda a torcida do Santos.
17: O prazer é todo nosso, o Santos é espetacular. Eu começo com duas frases que eu acho que elas têm que ficar paradas, eu brinco, viu, seu Maruca, no pedágio da Imigrantes. O Santos é de Santos e a vila mais famosa do Brasil. O senhor acredita nessas duas frases ainda, com toda a história do Santos, ou o Santos tem que sair dessas duas definições?
18: Eu não acredito nessas frases, principalmente que o Santos é de Santos. O Santos nasceu em Santos, sempre vai ser de Santos, mas o Santos é do mundo. O Santos é de todos os santistas e eu acho que é um dos poucos times que tem torcedores no mundo inteiro. Então o Santos não pode ficar limitado a essa frase. Essa frase foi inventada por quem quer fazer política usando o clube. Isso precisa acabar. O Santos precisa ser grande, como sempre foi, e parar com essa história de ficar limitado por ideias pequenas de política.
17: E sobre a Vila Belmiro, o senhor defende a Vila ainda, ou é um ex-estádio, na sua opinião, mesmo sendo famoso, histórico, patrimônio tombado, essas coisas assim, mas o senhor acha que o Santos tem que continuar com a Vila ou tem que sair da Vila?
18: Minha opinião, a Vila é um monumento ao futebol. Eu, sinceramente, por vontade própria, não demoliria a Vila. Eu transformaria a Vila num estádio, como é que a gente chama? Um estádio cult, que nem se fala de filme, né? Eu acho que ela tem que ser respeitada, ela tem sido pouco respeitada, ela tem que ser adequada aos tempos modernos, mas o Santos não pode se limitar a jogar na Vila. O Santos precisa jogar em estádios grandes. Nesse momento, eu acho que o clube, todo mundo está vendo, não tem condições em sonhar com um estádio próprio para 50 mil pessoas. Mas vai ter que jogar em estádios grandes. Então, eu acho que vai ter que sair da Vila muitas vezes durante o ano.
19: Senhor Maruca Capelanes, um prazer falar com o senhor pela primeira vez. Senhor Maruca, a gente tem algumas questões, né? Eu queria falar sobre projeto. Porque o que eu mais ouço aqui no futebol brasileiro é assim: não, eu tenho um projeto para fazer isso, eu tenho um projeto para fazer aquilo. Hoje o Santos, infelizmente, é um clube que deve praticamente um bi, não tem um potencial de receita, deve o mundo. Inclusive, nós entrevistamos há pouco o presidente do Cuiabá, o Santos deve 18 milhões ao Cuiabá referente à venda do zagueiro Joaquim. Olha só quanto tempo faz isso. Isso arranha a imagem, credibilidade. E a gente sabe que o Santos, jogando na Vila Belmiro para 15 mil no máximo, não consegue fazer receita para fechar no azul não só o mês, mas o ano, o triênio, o mandato. Vamos falar sobre projeto. O que que o senhor tem para oferecer ao torcedor santista para tirar o Santos desse buraco, mesmo a curto prazo, em 3 anos, que seria o mandato do senhor, caso eleito?
18: Capelanes, é um prazer falar com você. Te acompanho sempre por vídeo, mas nunca tive o prazer de falar pessoalmente.
19: Presente.
18: A gente tem todo um projeto já formado, que a gente já está apresentando desde 15 dias atrás, estamos tornando tudo muito claro, estamos mostrando para os torcedores, mostrando para a imprensa o que que a gente tem entabulado para levar para o Santos. Tá? O projeto ele é baseado em investimento que o Santos não tem mais, controle da dívida que o Santos não tem mais, modernização dos procedimentos que o Santos me parece que nunca teve, e procedimentos mais perenes, isso é, a gente colocar no Santos modelos de administração, modelos de tecnologia de administração que se tornem permanentes. Não é uma questão de você perpetuar uma gestão, mas você precisa perpetuar modelos de gestão. Você precisa perpetuar os mecanismos de gestão. Você precisa perpetuar as ferramentas de gestão. É a única maneira que você tem para o clube não ser desmontado a cada 3 anos. Tá? E o Santos, ele precisa de tudo isso. E ele precisa de, principalmente, profissionalismo e modernidade. E a gente está levando tudo isso para dentro do clube. No nosso lançamento, nós mostramos tudo isso, temos à disposição de todo mundo no nosso site. E faço questão de enviar para vocês os nossos planos para o clube, tá? São planos modernos, com profissionais de primeira linha, com empresa que financeira de suporte ao Santos, que vai dar retaguarda ao Santos para renegociar suas dívidas e transformar o Santos novamente em um dos protagonistas. Eu não acredito nessa história de um time ser o grande protagonista do futebol mundial. Isso não existe. O que existe é o seu time ser sempre protagonista e procurar sempre estar grande frente à sua torcida. Isso a gente vai voltar a fazer.
17: Senhor Maruca, o que o senhor acha do pacote Neymar? O senhor teria contratado o Neymar nos moldes que ele é parceiro do Santos hoje? Como, por exemplo, ele pagou o transfer ban através da sua empresa, isso admitido pelo próprio Santos, né? Então eu queria ouvir do senhor. O senhor faria o pacote Neymar? E se o senhor acha, na sua opinião como santista, que o Neymar hoje ele ficou maior do que o Santos e do que o presidente Marcelo Teixeira? O Marcelo hoje ele está abaixo do Neymar pai e abaixo do Neymar na hierarquia do Santos, na sua opinião?
18: Não, isso eu não concordo com você. Nada nem ninguém é maior do que o Santos. Um jogador só foi grande o suficiente para a gente dizer que talvez tenha sido a figura mais próxima da grandeza do Santos, que foi quem ajudou a fazer essa grandeza do Santos, seu Edson Arantes do Nascimento Pelé. Pacote Neymar, dos modos em que ele foi feito, eu talvez não tivesse feito, porque eu precisaria pensar no clube. Eu tenho que pensar no clube. Agora, a gente está falando de um pacote que aparece para a gente como um pacote deficitário. E não sei se ele é deficitário ou ele gerou faturamento e foi usado mal esse dinheiro, que é o que eu falo. O Santos muitas vezes não tem falta de dinheiro, tem falta de criatividade e falta de profissionalismo no uso do dinheiro que ele tem. Então, o Neymar é um patrimônio do clube. O Neymar é um nome que ninguém pode negar que faz parte da história do Santos. E acho que a gente tem que respeitar isso sempre. Mas eu sempre vou ser uma pessoa que vou respeitar, antes de mais nada, o Santos e a história do Santos. Para mim, vem em primeiro lugar sempre. Mas o Neymar é grande e eu sou fã dele. Mas eu faria, talvez, de uma maneira diferente.
19: Senhor Maruca, se o senhor for eleito para comandar o Santos o próximo triênio, o senhor, obviamente, vai ter esse pepino que é justamente renovar ou não o contrato do Neymar. Até onde consta, porque não há transparência na gestão Marcelo Teixeira, ninguém sabe exatamente quanto o Santos deve ao Neymar, ao pai, à família que seja. Só que pelo pacote que a gente conseguiu levantar de apuração, sobretudo com Everton Ramos, que é setorista do Santos aqui na Bandeirantes, estamos falando de quase 100 milhões de reais. Com todo o respeito que me merece, claro que vocês podem ter um projeto incrível, gente, para poder investir e tal, mas hoje eu não consigo enxergar o Santos nem de perto pagando essa dívida que vai chegar próximo dessa casa. Como renovar o contrato com um jogador, sendo que a dívida bate 100 milhões, quase, a dívida do clube é de quase 1 bi, não há potencial de novas receitas, como equilibrar essa equação? Então, se o senhor for eleito por uma questão mais sensível, poderia usar esse termo aqui, de bom senso, não renovar com o Neymar e acertar aí esse pagamento da dívida a longo prazo é o melhor caminho?
18: Capelanes, eu acho que o único caminho possível é você fazer um alongamento dessa dívida com eles. E não acredito que o Neymar vá criar muitos problemas para o time do coração dele. Tenho certeza que ele não vai criar esse problema. Agora, quanto a renovar o contrato dele, isso depende de uma série de fatores. Depende de Neymar se adequar à realidade do Santos. Vai ter que se adequar. O Santos vai ter uma realidade que não é impossível de ser levada, muito pelo contrário, o Santos é um time muito viável, desde que levado com critério, desde que levado com seriedade, com profissionalismo, e desde que com números adequados à realidade que o Santos passa a enfrentar de agora em diante. Então, renovar com o Neymar vai depender dessa nossa conversa, da atitude do Neymar em relação à carreira dele. A gente não sabe. A gente não sabe nem se ele quer continuar jogando futebol. Agora, tem que ser respeitado como um patrimônio do clube, e a primeira coisa que nós vamos fazer é sentar com ele, com o staff dele, e conversar para ver o que a gente vai poder fazer para tentar mantê-lo. Se for possível, a gente mantém. Se for impossível para o clube, a gente não vai fazer loucura.
17: Se o senhor fosse presidente e ele chegasse para o senhor: no sintético eu não jogo,

0: seguinte: se aceitaram essa cláusula e vão ter que respeitar. E principalmente tem que pagar o cara em dia, que se não pagar o cara em dia, o cara pode começar a exigir. Então, haja um direito com o cara, que o cara tem que exigir, o cara vai ter que agir direito com o clube também.
1: Tem um papo rolando no Santos, eu não sei, o senhor deve estar bem informado, mas que o Santos faz uma proposta de pagar o que deve ao Neymar em 80 vezes. Isso aí dá 80 vezes, dá 6 anos e meio isso. Né? O senhor concorda com isso? Alguém vai ter que pagar o Neymar e o Neymar pai, né? Não sei se vai ser o senhor, se vai ser o próximo presidente, mas o senhor concorda com esse tipo de pedalada?
0: Olha, eu acho que é um pouco antiético você começar a fazer despesas longas para os próximos dois presidentes assumirem, prato feito. Agora, a dívida existe, vai ter que pagar. Eu acho que se eu estivesse na cadeira, sinceramente, eu chamaria os outros candidatos e falaria: olha, eu estou pensando em fazer isso, isso, isso. Vocês estão de acordo? Mas não, Santos não tem esse tipo de procedimento. Quando a gente estiver lá, vai ter esse procedimento, que eu acho que é uma questão de respeito a todos os santistas, não a meia dúzia de santistas.
2: Senhor Maruca, eu tenho um questionamento que realmente a gente tenta apurar frente e verso. Eu fiz recentemente, né, Preto, você vai lembrar, uma entrevista com o Marcelo Teixeira, faz alguns meses aí, e perguntei sobre isso para o presidente falou que não era verdade. Eu tenho que acreditar na palavra do presidente, por mais que não haja transparência na gestão dele. Eu gosto muito dele como pessoa física, mas realmente, como presidente do Santos nesse mandato, a coisa tá feia. Não tá legal, não tá bacana. Não, virou o fio. A gestão acabou, né? Do meu ponto de vista. A informação que não está concretizada, por isso que eu queria levantar para o senhor e tirar essa dúvida, é que a família Neymar, via Neymar pai, caso o presidente Marcelo Teixeira não seja reeleito, a família Neymar, ela ganha o direito de exigir e executar o valor total à vista imediatamente do próximo presidente. Então, em suma, o que quer dizer? Se o senhor for eleito, automaticamente a família Neymar poderia exigir o pagamento à vista dos valores que faltam. E aí estamos falando da casa de 100 milhões de reais. O senhor tem ciência disso? Procede? Não procede? Se procede, obviamente, é algo que preocupa muito o próximo mandatário, não?
0: Capelanes, eu acho que isto existia sim. Informações que a gente tem, sempre informações por terceiros, que não, nada oficial nunca. Me parece que na repactuação da dívida isso foi retirado, não dá para ter certeza, mas é uma cláusula absolutamente leonina e é uma cláusula que passível de ser contestada em juízo e virar uma briga de anos e anos. Acho que isso não interessa ao Santos e não interessa à família Neymar. Agora, que nós não vamos aceitar uma cláusula leonina dessa, de maneira alguma. De maneira alguma. Isso aí não tem como aceitar uma cláusula dessa. Nós vamos entrar, vamos respeitar todos os contratos, vamos respeitar dívidas principalmente, mas vamos ter que conversar com todos, porque vão ter que se adequar à realidade do Santos. O Santos vai parar de falar essa história de devo, não nego e pago quando puder. Não, vai começar a pagar todo mundo, sim, mas dentro de uma realidade, e tenho certeza que os credores vão entender isso, porque você tem que receber, você não tem que ficar na ilusão de que vai receber um dia. E essa cláusula é absolutamente, eu não vou usar outro termo, é ridícula, cláusula eleitoreira que não poderia ter sido nem mencionada, mas me parece que caíram em si e já tiraram isso.
2: Só para deixar claro, Pretzel, uma sublinhada aqui nesse tema. Quando eu entrevistei o presidente Marcelo Teixeira, ele disse que não havia, não sei o quê. Vários setoristas, Diário do Peixe, Mussetti, Everton, muita gente, acabei conversando com algumas pessoas e me falaram que sim, existia. Não, a gente teve acesso, eu não tive acesso, as pessoas tiveram e disseram que sim. Se realmente isso, se ainda há isso, aí eu vou concordar com o seu Maruca, é eleitoreira, porque você condiciona a eleição.

0: certo? Porque imagina o Marcelo Teixeira não é eleito. Vamos supor que haja essa cláusula ainda.
1: Sem dúvida.
0: Aí o Marcelo Teixeira não é reeleito. Sim. Aí o novo presidente, vamos supor, sou Maruca. Aí o família Neymar, o Neymar quer aposentar, quer jogar em outro clube. Ó, beleza, Neymar tá saindo, vai renovar, ok, tchau, obrigado. Mas eu quero receber à vista agora. Claro. O valor full, 100 milhões de reais. O Santos vai tirar de onde isso?
1: E parece que é uma pressão, ó, senão, se eu não for reeleito,
0: isso.
1: O clube vai ficar com esse pepino aí.
0: Exato.
1: É uma vergonha. Pra mim é uma vergonha.
0: Mas o Maruca falou que talvez isso não esteja mais vigente. A gente espera que sim, porque isso aí realmente condiciona a eleição e ela fica totalmente parcial, né?
1: Seu Maurício Maruca, por obrigações eleitorais, nós temos que dar uma paradinha aqui, 3 minutinhos, tá? O senhor continua conosco, é uma honra estar entrevistando. Beleza. E nós, a seguir, a gente mantém a entrevista, a sequência também do papo com o senhor. Tá.
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12: Isso?
13: Sim, isso mesmo.
12: Certo. O senhor é o candidato a presidente e ele será o quê caso vocês ganhem?
13: Ele é o vice.
12: Ele é o vice. Ele é o primeiro vice, então. Então, é uma ideia que se o senhor ganhar a eleição, o senhor é o presidente e numa sequência, o senhor vai apoiá-lo numa eventual candidatura futura. É isso?
13: Com certeza esse é o caminho natural.
12: Certo. Então, é o seguinte, ó. O Rafael Dias... E conhece, o Maruca me conhece como Rafa Bolado, sou jornalista e apresentador. Gostaria muito que o Maruca falasse sobre a questão de adequar o Santos, transformando juridicamente o Santos em SAF, a princípio nos documentos, para valorizar a marca do clube e assim atrair investidores já estando documentalmente prontos como SAF. O senhor já tem todo o projeto, então, pela pergunta do Rafael Dias, o projeto já está pronto? Caso o senhor seja eleito, o Santos vai virar SAF no seu mandato?
13: Vamos lá, eu vou explicar bem o que nós temos no nosso projeto. No primeiro dia de gestão, o Santos, nós vamos montar já uma comissão de SAF e vamos começar a montar essa SAF, tá? A SAF nada mais é do que um outro CNPJ. Existe muito engano ainda na interpretação de SAF como sendo a transformação do clube em SAF. Não, não é o clube que é transformado. O clube forma um novo CNPJ, que será a Sociedade Anônima do Futebol, e essa Sociedade Anônima do Futebol passa a gerir o futebol do clube, tudo que envolve o futebol do clube. Isso a gente vai começar a fazer desde o primeiro dia. Pelo rito do estatuto do clube, isso é um trabalho que demora no mínimo 8 meses. Então, nós temos 8 meses para fazer essa SAF. Agora, não dá para ficar parado enquanto isso. Enquanto isso, a gente vai estar readequando as finanças do clube, a gente vai estar tirando os atrasos em pagamentos, a gente vai estar melhorando o perfil do time. Melhorando, quando eu digo, é o seguinte, no mínimo rejuvenescendo mais esse time, aproveitando mais a base, investindo mais na base, porque a base é o coração do clube, e é a base que sempre é o melhor retorno para o clube, é a base. Vamos investir no feminino, porque o feminino hoje tem que ser encarado como ele é. É uma parte do profissionalismo do clube. O feminino é profissional, meu Deus do céu. E hoje o feminino passou a dar retorno aos clubes também. Você já tem negociações de jogadores em valores, assim, bem significativos. Então a SAF, ela vai ser feita, a SAF. Desculpa que entrou um retorno aqui. A SAF, ela tem o perfil de mudar e profissionalizar o clube num novo CNPJ. Então a gente quer fazer essa SAF antes de receber qualquer proposta. Por quê? Eu sou absolutamente contra você formar uma SAF correndo para atender uma possível proposta. Por que uma possível proposta? Eu acho que a SAF tem que ser formada, tem que estar bem elaborada, tem que estar em funcionamento, o clube se utilizando das benesses de uma SAF. E se sócios, torcedores, conselho, entenderem que essa SAF precisa buscar investidores, aí a gente vai fazer isso. Só que vai fazer isso fazendo o quê? Fazendo uma concorrência internacional. O Santos está abrindo uma concorrência internacional para buscar propostas para sua SAF. Esse é o único momento em que eu acho que o Santos vai dar um passo maior do que sempre deu na sua vida. Isto é, vai ser profissionalizado em definitivo.
14: Presidente,
13: se eu consegui me fazer entender.
12: Não, entendeu perfeitamente.
14: Sim, não.
12: Eu acho que a base.
14: Claro.
12: O senhor pretende abrir o clube para uma certa licitação, buscando investidores também internacionais. Não precisam ser investidores daqui também. Para mim está claro isso. Mas o Santos tem que sobreviver.
13: Tem que dar chance a todos.
12: Claro. E o Santos tem que sobreviver, como o senhor disse. Como leva um processo de 8 meses, o Santos não vai parar de disputar o Paulista, a Série A do Brasileiro, a Copa do Brasil, claro. O Santos vai seguir a sua vida. Para mim está claro.
13: Você precisa fazer sua lição de casa, enquanto
12: exatamente,
13: isso.
12: Exatamente.
14: Exatamente. Presidente, presidente, ó, o senhor Maruca, o presidente. Obrigado. Marcelo Teixeira, né? Quem sabe, né? Quem sabe, né? Eu ia falar o presidente Marcelo Teixeira, é o presidente, chamar, obrigado, quem obrigado. Sabe? Ato falho. Seu Maruca, deixa eu perguntar para o senhor uma questão justamente sobre o presidente Marcelo Teixeira. Levantei aqui rapidamente. Na última eleição, ele teve 4.762 votos. O senhor ficou na segunda colocação, 1.378. E o Marino, que agora faz a chapa conjunta com o senhor, 1.073. Estamos falando aqui de uma diferença entre o Marcelo Teixeira e o senhor, no pleito passado, claro, 3.384 votos. Mesmo unindo esses dois votos, essas duas candidaturas, do seu Maruca, no senhor no caso, e o seu Marino, estamos falando aí de ainda menos que a metade da votação que o Marcelo Teixeira teve na última eleição. São duas perguntas. A primeira, o senhor acredita que o Marcelo Teixeira vai lançar a candidatura à reeleição?
13: Acredito.
14: Acredita. Então, diante disso, o senhor acredita que unindo a chapa Marino e Maruca, vocês conseguiriam ter esses 3.384 votos, entre aspas, para tirar a diferença e vencerem o Marcelo Teixeira?
13: Eu não só acredito, como tenho certeza. Porque, primeiro, eu não gosto de teoria da conspiração, mas até hoje eu tenho minhas dúvidas quanto aos números daquela eleição. Tem denúncias, tem empresa que fez a eleição sendo investigada pelo Ministério Público. Não estou acusando ninguém. Estou acusando o processo que foi utilizado. Não foi dos mais ortodoxos. Agora, eu acredito sim, eu acho que a realidade do clube hoje é outra. Hoje, tenho certeza que o sócio entendeu que você não tem que votar pensando no passado, porque o passado passou. Você tem que pensar no futuro, você tem que pensar em profissionalismo, você tem que pensar em modernidade, e eu acho que está provado que isso tudo está faltando no Santos hoje. E é isso que a gente está trazendo para o Santos agora.
12: Eu me lembro que na hora da apuração, eu estava ao vivo no ar e o senhor estava em quarto lugar. E aí, quando houve a abertura da votação online, o senhor passou para segundo lugar. O senhor acha que quem não é de Santos vota no senhor?
13: Quem não é de Santos? Eu tenho absoluta certeza que sim. Principalmente hoje, depois de tudo que tem acontecido no clube. Agora, não está voltando em mim, no Maruca, está voltando num projeto, está voltando numa equipe que eu acho que nenhum outro tem projeto e equipe como nós temos.
12: Perfeito. Eu queria saber do senhor o que que o senhor está achando das categorias de base do Santos? E também estendendo sobre o plano de sócio. Eu sou um cara que eu virei um de tudo que eu já vi no futebol, eu fui torcedor. Meu pai tinha duas cadeiras no Beira-Rio, eu ia com ele aos jogos do Inter, né? Eu me formei por gente no futebol também, assim, sendo torcedor. Depois que eu entrei no jornalismo, eu separei ao máximo isso aí. Quem não acredita, o problema é deles. Mas eu separei ao máximo isso. E aí eu quero dizer o seguinte, seu Maruca. Hoje eu vejo pessoas ajudando os clubes no plano de sócio e essas pessoas não conseguem ir aos jogos. Enquanto que as uniformizadas, elas têm direito adquirido, vão lá, né? Os ingressos estão separados para elas. Elas têm os seus lugares cativos. Então, falando do Santos, a torcida jovem fica do lado esquerdo das cabines. Se você quiser entrar de rosa ali, você não entra, porque é o espaço deles. Porque eles segregam o torcedor comum e o sócio. E isso vale para todas que eu já falo sobre isso. Então, quando eu vejo assim o plano sócio-rei, eu, com todo o respeito, é uma grande porcaria o plano sócio-rei, que não dá direito a praticamente nada para um estádio de 13 mil pessoas. Essa é a minha opinião. Como eu acho que o fiel torcedor também é muito ruim, o plano de sócio torcedor de São Paulo é uma vergonha.
14: Um dos piores.
12: O do Palmeiras é um plano bom, mas funciona, mas é elitista ao máximo.
14: Mas funciona.
12: Esse talvez seja o que mais funciona.
14: Exato.
12: Certo? Mas é o mais elitista de todos. Então é o seguinte, eu queria saber do senhor. Primeiro, plano de sócio. O que fazer, pô? Os caras pagam, eles não conseguem ir no estádio. Certo? É um negócio impressionante isso, enquanto que a uniformizada tá lá. Ela dá voto, ela intimida, ela apoia, ela segrega. O que o senhor acha disso?
13: Bom, primeiro, a organizada, se ela dá voto ou não, ela é um torcedor como outro qualquer. Segundo, se ela está tendo um espaço reservado para ela, ela está invadindo o espaço que deram a ela. Então a culpa não é dela, ela está pegando o que permitem que ela faça. O que não pode é permitir que seja feito assim. O que não pode é usar isso eleitoralmente, usar isso para ter apoio em votações. É isso que eu falo. Acabou o futebol desse jeito. Acabou. Não dá mais para fazer futebol dessa maneira. Eu acho que hoje você pode apoiar uma torcida uniformizada de maneira institucional, deixando tudo claro, tudo aberto, para o sócio saber o que está sendo feito. A torcida uniformizada, ela faz a parte dela. Ela vai, ela apoia, ela viaja, ela grita, ela cobra, às vezes não cobra também, né? A gente sabe os motivos pelos quais não cobra. Mas assim, ela faz aquilo que deixam ela fazer. O que não pode é deixar. O dirigente, ele tem que ser firme com essas coisas. Senão quem sofre? O clube e o torcedor comum. O sócio comum. Que ele
12: vai
13: não
12: abrir.
13: Vai ter absolutamente nada.
12: O senhor vai abrir o CT para a uniformizada botar o dedo na cara do jogador e fazer cobrança e se sentar dentro do CT, você tem um cara do tamanho do Neymar tendo que se sujeitar a dois caras colocando o dedo na cara dele e ele ficando quieto, né, numa reunião. Se o senhor for presidente, o senhor vai permitir isso? O senhor tem medo das uniformizadas, da maneira como as relações chegaram a esse ponto no Brasil?
13: Medo? De jeito, de maneira nenhuma, imagina. O CT vai ser um lugar sagrado, tá? Para entrar no CT vai ter que ter autorização, essa autorização é pública, e se quiser entrar sem autorização vai ter que passar pela polícia. Porque vai acabar a festa do caqui que tem naquele CT. Isso não pode mais acontecer. É a torcida que entra a hora que quiser, é o amigo do amigo que vai lá jogar bola no meio dos jogadores a hora que quiser. Isso não existe, não pode. Isso está acabando com a imagem do clube, está acabando com o vestiário. Os jogadores não gostam desse tipo de coisa. Então, conosco, a coisa vai ser mais difícil para ser invadido, sim. Não vai entrar, tá? Tô dizendo aqui, tô colocando o meu nome em jogo. Não vai entrar.
14: O seu Maruca,
12: eu quero ver para crer, viu?
14: Esse ponto
12: seu
14: é muito
12: Maruca,
14: importante.
12: Eu tô lhe respeitando ao máximo, mas eu quero que São Tomé esteja no CT do Santos, caso o senhor seja presidente.
14: Sabe por quê?
12: E eles queiram conversar com os jogadores.
14: Eu digo por quê? Porque hoje, o seu Maruca,
13: mas,
14: o senhor sabe.
13: Desculpa, capelão.
14: Imagina.
13: Desculpa. Peraí. Mas o Prédio, Você vai me prometer que você vai me chamar aqui de novo para falar, puxa, você cumpriu.
12: Vou, evidente que sim. Se o senhor fizer isso, o senhor vai ser elogiado.
14: Na verdade, se o senhor for presidente, é o senhor que não vai falar com a gente. É, porque geralmente o candidato sempre fala. Os candidatos estão
12: sempre abertos às entrevistas. E eu acho que é espetacular isso.
14: Maravilhoso.
12: A gente vai ouvir todos que queiram falar. Mas quando vocês assumem o poder, eu tô falando vocês, já tô incluindo o senhor no pacote também. A primeira coisa que vocês fazem é o seguinte, viu?
14: Fala com meus três assessores.
12: Isso, e de acordo com o tom ou com a crítica, aí não tem mais espaço. O senhor me perdeu, é uma brincadeira que ele faz, mas é uma verdade que ela se confirma com o passar dos
14: Augusto
12: anos.
14: Augusto falou isso, Casares falou isso, e todo mundo fala a mesma coisa.
13: Vai me desculpar, quem tem medo de crítica, fica em casa.
12: Perfeito.
14: Perfeito. Ô presidente, meu Deus do céu, candidato à presidência. Opa, senhor Maruca,
12: vota na eleição do senhor.
13: Eu já tô dando entrevista e sou presidente, tá vendo?
12: Atenção, nós temos o primeiro voto aberto para Maurício Maruca antes da eleição.
14: Não, sabe por quê? Eu tenho trauma das eleições do Santos. Eu já cobri duas eleições do Santos e eu já vi até. Tô falando sério, eu já vi morto votar. Seu Maruca, eu tô mentindo aqui, morto já votou. O cara que já morreu teve direito a voto.
13: Eu sei.
14: Então, não é sério, eu tô falando sério. A minha primeira eleição do Santos aqui na rádio, eu comecei a levantar os nomes e tal. Aí um cara, é próximo, né? Não tá mais hoje no Santos, mas chegou pra mim e falou assim: ó, cheque esse nome aqui. Aí eu comecei a checar esse, ele me passou uns 4 ou 5 nomes aqui. Um tinha morrido há 2 anos, o outro tinha morrido no mesmo ano, o outro tinha morrido na década passada e tal. E os caras estavam lá votando. Como é que pode? Isso não é uma coisa séria, né? Mas ô, seu Maruca, o ponto que o Pretzel trata aqui, e nós tratamos aqui, eu não dou moral pra organizada. Na verdade, eu acho que organizada não deveria existir.
12: Dois.
14: Tá? Esse é meu ponto de vista. E tá tudo certo. Eu sei que a gente arranja muita briga em rede social, mas eu não tô nem aí. É minha opinião e já embasei muito essa opinião. Só que, infelizmente, seu Maruca, muitos clubes hoje têm uma relação comercial com as organizadas. As organizadas estão ricas. O senhor mesmo certamente já ouviu falar do Voo da Alegria. Muitas vezes o Santos, né? Ou Santos ou outros clubes viajam para um jogo de Sul-Americana, ou de Libertadores, ou do Caramba 4, e vão membros da organizada dentro. E vão não sei o quê. Então, muitas dessas pessoas vivem do clube. Elas estão ricas e os clubes quebrados. Por isso é o nosso questionamento: qual vai ser a relação com as organizadas? Porque nós sabemos que a partir do momento que o senhor corta a bonança, a mamata, é ameaça. O Paulo Nobre nos falou. O Paulo Nobre
12: fez. O senhor vai ter que contratar segurança se o senhor romper com as uniformes.
14: O Paulo Nobre falou pra gente aqui: a partir do momento que eu rachei com a mancha, eu tive que andar com segurança 10, 15 caras me cercando, porque eu fui muito ameaçado. Esse é o ponto, seu Maruca.
13: Mas olha, só pra te explicar o que eu pretendo fazer, a equipe financeira que vai assumir o clube junto comigo é a equipe do Paulo Nobre. Preciso falar mais alguma coisa?
12: Oh, interessante isso.
14: Curioso.
12: Isso é curioso. E o Paulo Nobre, ele está fazendo essa consultoria junto com o senhor? Ele está envolvido no seu projeto ou não?
13: Não. Ele pessoalmente não.
12: Ah, perfeito.
13: Ele sabe.
12: Sim.
13: Eu pedi que, na outra eleição já, eu pedi que perguntassem a ele se eu poderia até falar o nome dele. Ele não se opôs. Mas ele é palmeirense, né? não vai se meter em qualquer outro time nunca, mas a equipe dele, que profissionalizou o Palmeiras, que fez do Palmeiras o que é hoje, que é respeitado por todos os presidentes após a saída dele, está entrando junto com a gente.
12: E uma pena que ele não fale, ele não gosta de dar entrevista, mas eu queria ouvi-lo muito.
14: Eu também.
12: Porque ele salvou o Palmeiras. Paulo Nobre.
14: O Palmeiras é o que é hoje.
12: A sociedade
14: passa
12: esportiva
14: por ele,
12: Palmeiras
14: claro.
12: Foi salva
14: foi.
12: Por Paulo Nobre. Olha aqui, ó, não tem assinatura, eu sei que é difícil, mas eu vou ler aqui, ó. Sou sócio rei, tinha direito a comprar ingresso para mim com 75% de desconto e 2 acompanhantes a 50%. O valor mensal do sócio quase chegou a 100% de reajustes e não tem mais o desconto de 50% para os acompanhantes. Você não assinou aqui, tem o teu final 5825, ele é de São Paulo, é isso mesmo? É isso mesmo, senhor Maurício Maruca? Aumentar os reajustes e tirar os descontos, hein? Como é que vai atrair novos sócios tendo um estádio para capacidade para 12 mil pessoas?
13: Não, você vê que quando o Neymar veio, houve um estouro na entrada de novos sócios. E está caindo mês a mês agora. Por quê? Você vem movido por um marketing forte, ninguém pode admitir que uma das pessoas de maior marketing no futebol é o Neymar. Ninguém pode deixar de admitir isso. Mas tá caindo mês a mês, porque o time não acompanha, e principalmente o sócio não tem retorno do que paga e está perdendo dia a dia os seus direitos. Agora, por que que está perdendo os direitos? Porque essa história, a hora que você vai no... Tem um jogo na Vila, a Vila já é pequena, e ainda separam não sei quantos ingressos que não vão para a plataforma de venda porque estão sendo distribuídas para fazer política, estão sendo usados para politicagem mesmo. Isso não pode mais acontecer. Quem tem que comprar ingresso é o torcedor, quem tem que comprar ingresso é o sócio, e tem que ser respeitada uma política do sócio rei, que hoje não existe mais, está completamente deturpado. Isso vai ter que ser todo refeito, modernizado e muito diferente do que está lá hoje.
12: Perfeito. O nome do ouvinte é José, né? E Miguel Nader de Bauru também está aqui, tweetando para fazer pergunta. É que são muitas perguntas e o nosso tempo urge até pela questão eleitoral, né? Nós temos, né? Todo mundo já sabe que com a entrada do horário político eleitoral nós temos vários esquetes a serem registrados aqui na nossa programação. Senhor Maurício Maruca, a última pergunta então, e depois o senhor quiser dar um depoimento, tipo debate, né? Se a gente fizer um debate sobre o senhor vem, né?
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0: Em Goiânia, 2:10.
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Vem aí, 4 da tarde, estádio da Ressacada em Florianópolis. O Dragão em campo, jogando fora de casa no sul do país, visitando o Avaí Futebol Clube. E um pouco mais tarde, no estádio Onésio Brasileiro Alvarenga, o Tigrão volta a casa. 6:30 da noite no Onésio Brasileiro Alvarenga, o Vila Nova recebe o Ceará. E

jogos da Série B do Campeonato Brasileiro, no estádio da Ressacada, o Dragão em campo, enfrentando o Avaí no estádio Onésio Brasileiro Avarenga, o Tigrão recebendo a equipe do Ceará. Mas também atualizo você da rodada 25, que começou na sexta-feira, e até aqui, somente placares em 2-1. Na sexta, na Serrinha, Goiás 2, São Bernardo 1. Também na sexta, Novo Horizontino 2, Sport 1. Fechando os jogos de sexta, Náutico 2, Atlético 1. Ontem, sábado, tivemos no interior de São Paulo, Ribeirão Preto, Botafogo 1, Cuiabá 2. A sequência da rodada hoje, 16h, Belo Horizonte, América Mineiro e Ponte Preta. Também 16h, Bandeirantes transmite Avaí Atlético. Às 18h, Rei Pelé em Maceió, tem CRB e Criciúma. 18h30, a Bandeirantes entra em campo junto com o Tigrão, Vila Nova e Ceará. Amanhã, 19h, estádio Castelão em Fortaleza, Fortaleza e Operário. Na terça-feira, 19h, no VGD, tem Londrina e Juventude.

Brasileiro, edição 2026. A tabela de classificação até aqui tem o Juventude líder, 45 pontos. Criciúma, vice-líder, 44 pontos. Novo Horizontino é o terceiro,

36. Operário é o oitavo colocado, 36. O Goiás é o nono, 36. O Atlético é o décimo, 36. O Cuiabá é o décimo primeiro, também 36 pontos. Na 12ª posição, Náutico, 34. Também 34, o Atlético é o 13º. Na 14ª posição, São Bernardo, 32 pontos. Botafogo de Ribeirão Preto é o 15º colocado, 31 pontos. Na 16ª posição, o Avaí, 29 pontos somados. Na zona vermelha, zona do rebaixamento, Ceará, 17º colocado, 28 pontos. Londrina, 18º colocado, 21 pontos. América Mineiro é o 19º colocado, 11 pontos. E na última posição, a Ponte Preta tem apenas 10 pontos somados. Gustavo Ramos. 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

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E em nome das maiores e melhores marcas do Brasil, vem aí a seleção do seu rádio. 4 da tarde, estádio da Ressacada em Florianópolis, Santa Catarina. 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Uma potência no seu rádio. Nos comentários, dois dos grandes craques do futebol goiano. No estádio Antônio Ascioli, ele foi um motorzinho na Bandeirantes, ele é um motorzaço! Ao lado do Wesley Souza, ele, o maior craque da opinião. Nas reportagens, nas informações do Atlético, ele

0: reportagens, as informações, as notícias do Tigrão. É com ela, Tantara Reis. Na área técnica, ele é o grande operador de áudio do nosso estado de Goiás. Ele é o Joaquim Quirino.
1: Esse é bom.
0: E do lado dele,

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Domingo, 30 de agosto de 2026, 2:20. Pode aumentar som, torcedor do Atlético. Alô, nação campineira. Alô, torcedor do Dragão do Brasil. Prepara o coração, prepara o coração. Prepare a alma rubro-negra, porque vem aí mais um capítulo da

Em campo não só a camisa rubro-negra, mas também uma história de quem merece o respeito do futebol brasileiro. O Atlético, ele não tá só de passagem na Série B, nunca esteve. É um time conhecido por vários acessos até aqui. E em 2026 não pode ser diferente. O Atlético é um clube que já caiu, já sofreu e já foi desacreditado, mas também já mostrou inúmeras vezes que sabe se levantar, é gigante. Em 2009, o Torcin sabe, o Dragão conquistou o acesso e voltou à elite depois de muitos e muitos anos. Em 2016, não só o acesso, mas Luiz Fernando e companhia levou a Locomotiva ao título da Série B do Campeonato Brasileiro. De novo, o Atlético entre os grandes. Em 2019, como não se lembrar do Antônio Ascioli na expectativa quando ele, São Bento, intercedeu. A batalha foi vencida e mais um acesso veio. E o Dragão mostrou que não teme o desafio. Em 2023, quando o time estava desacreditado, quando ninguém mais apostava no Atlético, Jair Ventura, Gustavo Coutinho, Shailon em companhia pegaram o Atlético e levaram para a primeira divisão. O Atlético foi lá e fez de novo. Porque essa camisa, ela conhece o acesso à Série A, conhece o caminho. E agora não é hora de olhar para trás, é hora de lembrar quem é o Atlético. Hora de jogar com raça, com coragem, com sangue nos olhos. Porque o Dragão não pede passagem, ele abre caminho. O Dragão, ele não é de Goiânia, ele não é de Goiás, ele é do Brasil. E se hoje tem Atlético em campo, tem guerra, tem história, tem esperança. E você que duvida.

0: chegou pro Giovanni Soares, o garotinho é
1: perigoso. Perigoso, ele é perigoso, Giovanni Soares. O Giovanni Soares, hoje o destaque do Dragão nesta Série B. Ele é um baixinho arretado e hoje com certeza vai dar trabalho para o Leão da Ilha. Vai pegar o Atlético e conduzir o Dragão para mais uma vitória, para 3 pontos que coloca o nosso time rubro-negro na briga pelo acesso. 4 da tarde, estádio da Ressacada em Florianópolis. A Bandeirantes transmite. Danilo Santos traz a emoção de Avaí Atlético aqui na maior do Centro-Oeste.

0: 2:25, 2:25. Ótimo domingo pra você. Esta é a Rádio Bandeirantes Goiânia, fechada com você, fechada com a verdade. 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É o jornalismo e o futebol, o esporte andando lado a lado na maior do Centro-Oeste. 2:27, são 69 anos de tradição. 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Lá o Dragão do Brasil entra em campo. O Atlético volta aos gramados. E com a primeira informação, com a primeira notícia rubro-negra, eu chamo ele, ele que cobre o Atlético como ninguém, trazendo as informações do rubro-negro. Fala comigo, Igor Adorno. Ótima tarde, bom jogo pra você. Fala do Dragão do Brasil aí, Igor.
1: Alô, Gustavo Ramos. Ótima tarde pra você, meu amigo. Um grande abraço a todos ligados no futebol na Bandeirantes. Hoje é dia de Atlético, hoje é dia de Dragão. Logo mais, estádio da Ressacada, Florianópolis, Santa Catarina, sul do país. O Dragão entra em campo para rolar a bola pelo chão e trazer alegria aos corações rubro-negros. O Dragão, que chega em busca da sua segunda vitória consecutiva no campeonato, após bater o Botafogo em casa por 3-0. Grande atuação, grande resultado da equipe comandada por Roger Silva, que agora busca a possibilidade de entrar no G6 ainda nessa rodada. Para isso, é claro, depende de vencer o Avaí, o Dragão, que está na cidade de Florianópolis desde sexta-feira, já treinando e se preparando para esse grande jogo. E para esse confronto, um time muito parecido com o que foi a vitória contra o Botafogo, com nenhuma alteração em relação ao 11 titular. Inclusive, é a primeira vez que o Roger Silva repete um 11 desde que chegou no comando do Atlético. E por falar em Roger Silva, que ótimo desempenho vem tendo o treinador do Atlético. São 8 jogos até o momento e mais de 62% de aproveitamento com seus comandados. O lateral direito Everton segue fora, ainda com dores no tornozelo, não viajou com a equipe, não está relacionado. Em compensação, Gustavo Coutinho, que saiu mais cedo por sentir o adutor, está disponível, inclusive como um provável titular. Sendo assim, um Dragão que deve ir a campo logo mais às 16h no estádio da Ressacada. Deve ter Paulo Vitor no gol, Varley na lateral direita, a dupla de zaga com Adriano Martins e Júnior Barreto, e o Guilherme Lopes na esquerda. No meio de campo, Leandro Vilela, Daniel Peixoto e Marrone. No ataque, Henrique Freitas, ao lado de Gustavo Coutinho e Giovani Soares. É o provável Dragão para bater o Avaí lá na Ressacada, Guga.
0: Beleza, Igor Adorno, 2:29. 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Avaí Futebol Clube, o Leão da Ilha. da magia. É com você, Igor Adorno.
1: Esse é o Avaí, tradicional clube do sul do país, jogando mais uma vez a Série B e que não vem na melhor fase dos últimos anos. Mas, apesar disso, o Avaí, Leão da Ilha, vem no momento de recuperação no Campeonato Brasileiro da Série B. O Avaí, pela primeira vez, conquistou 3 vitórias consecutivas nessa temporada. Venceu o Operário, o Sport e também a Ponte Preta no Moisés Lucarelli por 2-0 na última rodada. O Avaí, que é comandado por Alan Al, velho conhecido aqui do futebol goiano, já esteve à frente do Vila Nova e é obrigado a fazer 2 substituições, já que o artilheiro, o Tylon, está suspenso e o lateral esquerdo, William, está lesionado. Por outro lado, o Daniel Penha volta a estar entre os relacionados após ser desfalque nos últimos 3 jogos. Um provável Avaí do Alan Al para enfrentar o Dragão deve vir com Bruno Ferreira, João Vitor, Jefferson Maciel, Alisson, Reinaldo e DG, Paulo Vitor, Luiz Henrique e Jean Lucas, Léo Chu e Felipe Vizeu. Felipe Vizeu, que inclusive é um candidato à lei do ex, já atuou pelo Dragão, centroavante, camisa 9, hoje provável titular. Esse é o Avaí, hoje para tentar vencer o Atlético no estádio da Ressacada, Guga.
0: Boa, Igor Adorno, informações do Atlético, informações do Avaí, aqui na Bandeirantes Goiânia. 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Estádio Onésio Brasileiro Alvarenga, vem aí também as informações do Vila Nova. A Tandara Reis está chegando com as primeiras do Tigrão, que entra em campo às 6:30 da noite. E aí, Tandara Reis, ótimo domingo, boa tarde para você. Fala do Vila Nova aí, Tandara.
2: Boa tarde, Gustavo, um grande abraço para você, para os companheiros de trabalho aí no estúdio. E é claro, um abraço especial também para todos que nos acompanham aqui na Bandeirantes Goiânia. O Vila Nova entra em campo logo mais às 6:30 da noite, jogo no estádio Onésio Brasileiro Alvarenga, em partida válida pela 25ª rodada da Série B do Campeonato Brasileiro. E essa partida é diante do Ceará, equipe que está brigando na parte de baixo da tabela, enquanto Vila Nova mira o acesso à Série A do Campeonato Brasileiro. Para essa partida, o técnico Guto Ferreira volta a contar com Rian, que foi poupado no último jogo por conta de controle de carga, e também volta a contar com o William

0: 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E eu vou te dar uma dica importante. 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Agora, com as informações, a notícia do Vozão, o Ceará Sporting Clube.
1: O Ceará chega pressionado para a partida diante do Vila Nova. A equipe conquistou apenas 28 pontos em 24 partidas disputadas na Série B do Campeonato Brasileiro. Na zona de rebaixamento, são 7 vitórias, 7 empates e 10 derrotas, time brigando aí para não cair para a Série C do Campeonato Brasileiro. O técnico Daniel Paulista segue sem poder contar com o zagueiro Luiz Otávio e também com o goleiro Richard. Ambos estão entregues ao departamento médico e não devem enfrentar a equipe colorada neste domingo. O Luiz Otávio tem uma lesão na posterior da coxa esquerda e o Richard está com uma lesão no ombro, por isso deve ser desfalque nessa partida diante do Vila Nova. No entanto, o meia Richardson, que estava com um desconforto muscular, treinou normalmente durante a semana e deve ficar à disposição da comissão técnica do técnico Daniel Paulista para enfrentar a equipe colorada logo mais às 18h30 no estádio Onésio Brasileiro, Ovarenga.
0: Beleza então, Tandara Reis, daqui a pouco você volta na programação trazendo mais de Vila Nova e Ceará, 25ª rodada da Série B do Campeonato Brasileiro, 2h36, temporada de ofertas Kick Sports. 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E você, ouvinte? Ouvinte, tô de olho aqui, ó. Quase 300, não, já passamos de 300 telas conectadas. 116, 134 likes. Eu quero o seu like. Vai deixando o like. É o like da vitória do Dragão. É o like da vitória do Tigrão. Alô, torcedor do Galo da Comarca. Eu quero o like do Galão. O Galão é Série C em 2027. Alô, torcida do Azulão. É o like do Azulão também na Série C em 2027. Vai deixando o like. É o like do futebol goiano. Eu quero o seu like. Vamos bater a nossa primeira meta. Gravar os prêmios, promoções aqui do Futebol da Bandeirantes, combinado? Vai deixando o joinha, deixa o like. 2h37, é hora de opinião. Chegou a hora da opinião na Rádio Bandeirantes. É a opinião respeitada do futebol brasileiro. E ele vai comentar aqui na Rádio Bandeirantes Goiânia, Avaí e Atlético. Ele não é mais motorzinho, ele é um motorzão, um motorzaço. Ótima tarde, bom trabalho pra gente. Fala aí, Wesley Souza, boa tarde.
2: Boa tarde, Gustavo Ramos. Um abraço a você, cumprimentando a todos os companheiros aqui da Bandeirantes, em especial quem está participando das transmissões, né? Meus companheiros lá de Vila Nova, aqui no jogo contra o Avaí, o Atlético e Avaí, abraçando o nosso Cacau, a você, Guga, o Didi, o Thiago, a todos aí, o nosso Igor Adorno, e em especial o ouvinte maravilhoso que terá futebol em dose dupla. Atlético e Vila Nova, futebol hoje até 1h da manhã, a melhor do estado, Guga. Olha, o Atlético hoje, Guga, ele tem uma tarefa difícil, cara. Vai pegar um time que tá numa evolução, está numa crescente dentro da Série B, velhos conhecidos aqui do futebol goiano, principalmente o lado esquerdo de defesa e ataque. Você acabou de destacar aí o Felipe Vizeu, né? O DG, que é o lateral esquerdo, Luiz Henrique, que jogou na última partida, e o zagueiro Reinaldo, são figuras que passaram aqui no futebol goiano. O Avaí vem buscando a sua reabilitação, a 7 pontos do Atlético. Essa é a situação. E a ideia do Atlético hoje é aumentar essa pontuação, se quer buscar um G6, se quer buscar ainda estar vivo na competição. Esse jogo contra o

0: aí, pra mim, será um divisor de águas. Aí o Roger, cobrado, criticado na última partida, colocou uma equipe onde que deu a resposta pra ele, ou seja, o Roger, na sua convicção, voltará com aquela mesma equipe. Entendo eu, tendo o mesmo desempenho, a mesma pegada e intensidade que teve na última partida, o Atlético pode trazer um bom resultado pra Goiânia, Guga.
1: Boa, Wesley Souza. Boa, Motorzinho. O Torzinho atualizou nossa escala. O Futebol na Bandeirantes termina agora 1 da manhã e o Motorzinho vai estar com a gente aqui, tá bom, Motorzinho?
0: Opa!
1: Ao vivo, tá bom?
0: Não, aí não.
1: 2:40, 2:40. 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Em Goiânia, temperatura girando na casa dos 35 graus. 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Em falar em temperatura alta e em clima quente, vem aí ele que tem a opinião no sangue. Ele é o maior craque da opinião. Tá chegando também para analisar Avaí e Atlético, Dragão do Brasil em campo. Ótima tarde, bom trabalho, uma ótima jornada. Fala aí, Cláudio Rabelo de Castro Cacau.
2: Fala aí, grande Guga. Grande abraço a todos, um abraço ao Motorzinho, enfim, a todos os homens e mulheres de bem. Eu desejo muita luz e muito sucesso. Deu pra sentir que eu peguei um solzinho, né, ou não é?
1: Hã? Tá bronzeado.
2: Tô bronzeado, tô numa saúde monstra, tô jogando muito. E é pra acompanhar essa voz potente do Motorzinho. O cara tem um pulmão, hein, rapaz?
1: É.
2: O cara tem um pulmão e não precisa nem de onda de rádio pra voz chegar, não. É só ele abrir a voz, que a voz chega lá nos rincões do nosso estado. Grande abraço então a todos, muita luz e muito sucesso. A verdade é que o Atlético, como disse muito bem o Motorzinho, vai pegar uma casca grossa hoje. O time do Avaí vem de 3 vitórias consecutivas. É um time que está ali próximo da zona do rebaixamento e certamente vai fazer de tudo para que aqueles dias ruins, que não foram tão distantes assim, estavam lá pelos lados do time azul e branco, né? É azul e branco? Como é que a gente fala que é um time azul e branco? Hã? Procura aí, Motorzinho, seus alfarrabes. Então, o Avaí passou por muitas dificuldades financeiras, teve muitos problemas lá entre a diretoria, conselheiros, jogadores, mas superou. Né, vem aí cumprindo com seus compromissos e principalmente dentro de campo está dando resposta. São 3 vitórias consecutivas. Isso faz com que o Atlético hoje tenha uma responsabilidade grande, que tenha seriedade acima de tudo e que não queira ganhar o jogo no primeiro minuto. Jogo de Série B tem uma característica que é praticamente, ela é comum em quase todos os jogos. Muita marcação, e quem aproveita melhor a oportunidade acaba sendo premiado com a vitória. Nem sempre aquele que tem a posse de bola, nem sempre aquele que cria as melhores oportunidades, mas aquele que é mais efetivo. Isso a gente tem visto ao longo da competição. Então, que o Atlético seja hoje efetivo, porque contra a equipe do Londrina a reclamação foi: perdeu muitas oportunidades. Criou muito, perdeu oportunidades, não trouxe a vitória, trouxe apenas um empate. Mas o Atlético vencendo, e ainda contando com o tropeço de CRB e de Operário, o Atlético pode figurar no G6. Hã? O Atlético ainda 39 pontos? Me corri se eu estiver errado, hein, Botaninho? Você está com a tabela na sua frente? Faça as contas. Se o CRB e o Operário não vencerem seus jogos, o Atlético pode terminar no G6. Então, jogo de suma importância para o time do Atlético e para nós do futebol goiano, viu, Guga?
1: Ó, secador na mão,
0: Ô, Guga.
1: Secador no CRB, no Operário, Motorzinho.
0: Respondendo a pergunta do Cacau aqui, um clube azul e branco, ele é um alve celeste.
2: Alve celeste. Alve celeste, que é bonito, né? Alve celeste, que remete ao céu azul.
1: Exato.

0: Coisa linda, hein?
1: Ou
0: mas o que seria do azul se não fosse o vermelho, se não fosse o verde, hein?
1: Ou para os mais simplistas, Cacá, o Clube Azulino. Tá bom assim?
0: Clube Azulino?
1: É.
0: É parecido com o Azulão lá do Guaratuba, Azulão do Sul.
1: Mas lá é Azulão mesmo.
0: É, lá é Azulão. Forte.
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1: Guga.
0: 2h55, chamou, falou.
1: O Guga, trazendo uma curiosidade aqui. Um dado sobre o confronto Avaí e Atlético, porque o Dragão tem um retrospecto favorável contra a equipe catarinense. Em toda a história, já se enfrentaram 23 vezes com a ampla vantagem do Atlético. O Avaí venceu somente 5 vezes, 7 empates e 11 vitórias do Atlético. Ou seja, o Atlético tem mais do que o dobro de vitórias do Avaí. É um retrospecto favorável ao Dragão. Agora, se a gente analisar o histórico em casa, no caso do Avaí, né, em casa, na casa do Avaí, são 11 jogos lá em Florianópolis, dos quais o Avaí venceu 4 vezes, 4 empates e 3 vezes o Dragão venceu lá no domínio do Avaí, viu, Guga?
0: Viu? E aproveita que tá comigo, Igor Adorno, 2h55 para a CETEG. 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Ô Igor, qual é a real situação de Gustavo Coutinho, que saiu sentindo dores da última partida? E aí eu aproveito e já te pergunto, será titular ou não hoje com a camisa de número 9 do Atlético lá em Florianópolis, hein, Igor?
1: Tendência que sim, que teremos sim Gustavo Coutinho, inclusive entre os 11 iniciais, camisa 9, titular do Atlético. Apesar do João Pedro ter tido uma atuação bastante elogiada, Guga, a tendência é que ele ainda não ganhe essa posição. Em relação à situação médica, o Gustavo Coutinho, ele apenas sentiu uma fadiga muscular, ou seja, um cansaço, e com isso não compromete a sua presença no jogo de hoje. Ele acabou sentindo um problema ali no músculo adutor, saiu no primeiro tempo contra o Botafogo, chegou a gerar uma preocupação, mas no dia seguinte da partida passou por uma nova avaliação e foi constatado somente essa fadiga. Já recuperado, inclusive treinou com a equipe e já está junto com a delegação no estádio da Ressacada, Gustavo.
0: Em 3 minutos, o Atlético é oficial para Nisa. 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O motorzinho, o Roger Silva, mantendo o Gustavo Coutinho na escalação titular do Atlético. Ele tá adotando aí uma boa estratégia. Você concorda com a escolha do treinador ou não, hein, motor?
2: Olha, é aquela situação, né? Às vezes a gente vê um jogador no melhor momento, mas para o técnico, o jogador de confiança dele hoje é o Coutinho. Eu vejo o João Pedro no melhor momento. Simples assim, tanto é que foi provado nessa última partida. Mas o Roger, em entrevista, ele deixou bem claro que camisa 9, centroavante, é jogador de confiança. Só que às vezes você precisa, para resgatar esse jogador de confiança, tem hora que, sentindo alguma coisa, você não vai resgatar esse jogador, você vai simplesmente colocar numa condição de risco e daqui a pouco pode machucá-lo e ficar sem um jogador por um bom tempo. Esse é o meu pensamento quando eu vejo um jogador que sai em campo com 15 minutos de partida, 20 minutos do primeiro tempo, e dá lugar ao outro jogador que entrou muito bem, que foi o João Pedro. Na minha escalação, no momento, o Coutinho, ele tecnicamente, ele não vem tendo essa condição de ser titular, mas para o Roger, ele é um homem de confiança. Isso aí a gente entende e respeita, mas não deixa de colocar a opinião que, para mim, hoje, O João Pedro seria o titular desse jogo.
0: 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Cacau, seria uma escolha acertada do treinador em colocar um jogador que foi destaque da última partida no banco de reservas e manter o seu homem de confiança como novo titular do Atlético, Cacau?
3: Você falou tudo, homem de confiança. Tem duas posições dentro de um time de futebol que são diferentes. Primeiro é o goleiro, né? E esse aí, mais do que nunca, é um homem de confiança. E o centroavante, que é um cara que o time tem que jogar para ele. Normalmente é assim dentro do futebol. Quando você joga com um jogador como o Gustavo, você tem que jogar para ele, porque ele é finalizador, artilheiro. E foi todos os times que passou, principalmente no próprio Atlético, mas no Curitiba, no Fortaleza. Então ele é um atacante nato e um cara que tem muita presença, tem nome. E o adversário sempre fica com receio, né? Ele segura dois defensores, com certeza, lá no sistema de defesa do adversário. Tudo isso pesa para a escalação de um jogador como o Gustavo. Mas como o João Pedro entrou bem, tem hoje vontade, gás, né? Tá numa fase aí pedindo passagem, ele pode fazer a opção pelo João Pedro também. A verdade é que o Atlético não pode inventar a roda, não pode querer fazer nada diferente do que aquilo que vem fazendo, porque inclusive no último jogo passou por cima, atropelou, jogou barbaridade e foi, iniciou o jogo com o Gustavo Coutinho. Então, é nada de inventar a roda. Se for com o Gustavo Coutinho, eu acho que é uma ótima opção. E vai ser e continuará sendo. Porque o Atlético precisa fazer essa bola chegar até ele e certamente de cada duas ele vai botar uma lá dentro. Agora, se for o João Pedro também, ele não está fazendo nada de... Ele não está inventando nada, não. Ele está apenas dando oportunidade para quem, no momento, inclusive, hoje o cara tem... teste de termografia, teste de sangue lá que apura o secar, teste disso, teste daquilo, número disso, número daquilo, que às vezes enche tanto a cabeça do treinador que ele fala, não, eu tenho que escalar esse cara, porque os números dele são excelentes.
0: 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Dragão do Brasil é oficial, tá definido e escalado. Como joga?
1: Como adiantamos no nosso pré-jogo e na nossa programação, Guga, Paulo Vitor é o goleiro, Varley na direita, Adriano Martins e Júnior Barreto é a dupla de zaga, na esquerda Guilherme Lopes, meio de campo Leandro Vilela, Daniel Peixoto e Marrone, no ataque Henrique Freitas, Giovani Soares, Gustavo Coutinho. O Dragão é oficial, mesma equipe que entrou em campo contra o Botafogo, Guga.
0: 3:03, estão com a exceção do Coutinho, que saiu aos 21 minutos do primeiro tempo. Wesley Souza, o Dragão é a mesma equipe que bateu o Botafogo em Goiânia.
2: Exatamente, essa equipe é para tentar ganhar o jogo pelo lado esquerdo, né, de defesa e também o lado direito de ataque. O lado esquerdo tem que estar bem resguardado ali com Guilherme Lopes e Vilela. O lado direito de ataque tem que subir muito. O Varley demonstrou no último jogo um lateral muito ofensivo, muito bom no fundamento de cruzamento e bolas paradas, bateu dois escanteios na cabeça dos jogadores, né, que fizeram os dois gols. E também o Henrique Freitas. Henrique Freitas precisa, juntamente com o Peixoto, explorar aquele lado direito de ataque, lado esquerdo do Avaí, aonde tem uma situação frágil na marcação, com o DG se for o titular, o próprio Luiz Henrique, que é lateral esquerdo, tá jogando de volante. Se vier com essa formação o time do Avaí, é o lado para explorar juntamente com o Marrone. Giovani do outro lado vem fazendo aquele trabalho que a gente sabe que ele está fazendo muito bem. Nas últimas três partidas, Giovani vem sendo destaque. E o Coutinho, acho que agora é a hora de poupá-lo mais naqueles confrontos, naqueles combates, e posicionar o Coutinho mais na área, para que a bola que venha do Giovani, a bola que venha do Freitas e do próprio Marrone, ele possa ter perna. Ele sentiu com 20 minutos, cara. Isso é um desgaste acima do normal para um atacante, e não dá conta de terminar o jogo. Então o Roger, se posicionar o Coutinho, ele pode marcar a pressão? Pode. Mas de duas, vai uma. E essa que for, tem que ter a certeza para roubar. Foi assim que surgiu um gol do Atlético, numa roubada de bola, numa saída de bola do time do Botafogo de Ribeirão. O Coutinho aperta, o Giovani aperta, o Peixoto sai no fundo, bate para trás e o Marrone faz o gol. Você tem que ir na boa. Não é todas que o atacante tem que marcar pressão. Senão, quando ele tiver com a bola nos seus pés, ele não tem a força para fazer a sua parte, que é fazer gols.
0: 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Definido e escalado o Atlético Cacau, a mesma escalação que iniciou e bateu o Botafogo por 3-0 no estádio Antônio Ascioli na 24ª rodada, Cacau.
3: E você não faria a mesma coisa que ele?
0: Time que tá ganhando não se mexe.
3: Não se mexe, diz o ditado, a não ser que tivesse alguma contusão, algum cartão, né? Ou até algum problema durante a semana aí de indisposição. Mas estão todos em condição de jogar, inclusive até o próprio Gustavo Coutinho, que participou menos do último jogo. Mas a verdade é que o atleta tem que ter uma boa sequência. E não adianta nada agora fazer experiências ou então querer inventar a roda. Acho que está certo o Roger Machado. Começa o jogo assim, de repente, no transcorrer da partida, ele tem uma ótima opção. Aquilo que a gente estava falando a respeito do João Pedro. Pode ser que ele entre no transcorrer da partida e mude a história do jogo novamente, como aconteceu no último jogo, onde ele aproveitou muito bem essa situação. Então o Atlético tem banco e tem um bom time para começar contra a equipe do Avaí.
0: 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Na volta, tem os primeiros convidados aqui do Futebol na Bandeirantes. 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

0: minutos, futebol na Bandeirantes. 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Deixa eu abraçar aqui o grande Reginaldo Freitas. Tá aniversariando, tá levando a família pro Oba e tá ligadinho aqui na transmissão do futebol da Bandeirantes.
1: Ô Guga.
0: Um abraço, Reginaldo Freitas, um abraço também para o David Júnior, torcedores do Vila, ligadinhos aqui no futebol da Bandeirantes, motorzinho.
2: Abraçando aí, aproveitando os atleticanos aqui na audiência, meu amigo Ricardinho, também a sua esposa Nathanie, né? Que é atleticana de coração. E também a avó dela, apelidada Sulico, acho que é isso mesmo, acho que falei o nome certo. Então, abraçando a Sulico, abraço a todas, a todos os atleticanos, o João Luiz, que também está na audiência, atleticanos em peso na live, Guga.
0: Abraçando também aqui o Sérgio Dragão, tá aqui comentando, Dragão vence, o Vila perde nessa rodada, pode fazer essa aí. Apostando aqui nas casas de apostas, o Sérgio Dragão. Franklin Souza, boa tarde, Guga, bora pra cima, aqui é Vila. Serginho, torcida pelo Dragão hoje, porque quarta-feira tem Goiatuba valendo acesso. Valeu, valeu, Serginho, obrigado pela participação. Alô, Henrique Jesus, tá mandando aquele boa tarde, Guga. Hoje o Dragão ganha de 3-0. Abraçando o Geraldo Souza. Boa tarde, Gustavo Ramos, equipe da Rádio Bandeirantes, ouvintes e internautas, a melhor rádio do Brasil, ótima transmissão, valeu. Alô, Rosenberg Cavalcante, bora Dragão. Leonídia Leme está comentando, tá participando também. Gerson Bueno tá aqui na audiência. José Fernandes também tá aqui participando. O Jaime Felipe tá aqui mandando aquela mensagem. Alô, Rômulo Calil, tá mandando aquele boa tarde aqui. Bora pra mais uma etapa, Operação Série A. Tá deixando aqui os recados. Vila 3, Ceará 1, Avaí 2, Atlético 0. Tá perguntando pelo Nilton. O Nilton, ele tá de férias, Rômulo. O Nilton agora é só em setembro. Logo, logo o Nilton tá conosco. Tá aqui na nossa audiência, tá aqui na Rádio Bandeirantes Goiânia, 3:16, 3:16, Planes Quadrias, com mais de 28 anos no mercado da construção civil, a Planes Quadrias é uma indústria consolidada que 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Alô, Rui Freitas, aquele abraço para o Dragão Shop e para a nação rubro-negra, para a nação atleticana. Vem aí o primeiro convidado do Igor Adorno. Quem é o seu primeiro convidado aqui no futebol da Bandeirantes, Adorno?
3: Olha, Guga, eu trago o Marrone. Olha, Marrone é autor do gol, de um dos 3 gols do Atlético, jogou muito bem. O camisa 10 atleticano Marrone contra a equipe do Botafogo e está confirmado. É o titular novamente no meio do campo do Atlético. Ele falou da expectativa de mais um confronto contra a equipe do Avaí. Vamos ouvi-lo.
4: Pera, CBN Goiânia.
5: Bom dia. Acho que é cabeça boa, a gente, como você falou, a gente vem de um resultado muito, muito bom. Aqui internamente a gente está focado, o Roger vem nos dando confiança a cada jogo. Acho que é um jogo muito importante. Avaí Juventude, né? Acho que é um jogo que a gente pode dar um salto na tabela, a gente sabe disso. E a gente vai buscar, a gente está bem. Viaja hoje, né? Tipo, todo mundo feliz, todo mundo mais leve. Então acho que. Não tenho dúvida que a gente vai para lá domingo e fazer um bom jogo.
6: Marrone, bom dia, Natália do Globo Esporte. O Atlético já tem algumas rodadas que está ali, né? Sétimo, oitavo, quase entra no G6, não entra. Existe essa ansiedade para entrar pela primeira vez no G6, pegar a tabela de classificação e ver o Atlético ali entre os 6 primeiros?
5: Bom dia, então, eu mesmo, falando por mim, eu sou um jogador que não gosto de ficar olhando a tabela, tipo, eu sei que a gente tem que ganhar, então é passo a passo, mas a gente sabe que bate uma ansiedade sim, e a gente quer vencer todos os jogos, e quando isso não acontece a gente fica chateado, mas a gente busca o G6 e a gente está perto, a gente sabe disso, e é como eu acabei de falar, domingo a gente tem mais uma oportunidade. Tudo bem que a gente não vai jogar em casa, perto da nossa torcida, mas a gente está confiante que a gente pode fazer um bom jogo.
1: Bom dia, Marrone. Depois do último jogo, a vitória em casa contra o Botafogo, o presidente falou sobre uma reunião que teve só entre vocês, jogadores, para que o Atlético voltasse a vencer. Queria saber de você como que foi aquela reunião. E agora, como que o Atlético chega para essa partida contra o Avaí, um adversário que vem em ascensão, né? Mas que agora o Atlético precisa vencer, tanto dentro quanto fora de casa. Né?
5: Então, essa conversa acho que é normal no futebol. Até porque a gente não consegue no dia a dia conversar com todo mundo. Normalmente cada um tem sua rapaziada, costuma sair junto, jantar junto, tem mais seus amigos assim, mais comuns. Mas essa reunião foi mais para falar do nosso momento mesmo. A gente veio de uma derrota e um empate, né? Então a gente tinha que voltar a vencer. Eu acho que a gente conseguiu responder bem no último jogo.
4: Ô Marrone, quando a gente assiste aos jogos do Atlético, a gente vê que quando você está em campo, há uma facilidade na armação, na ligação, aí para também chegar e concluir o gol. Contra o Vila, acho que você fez bastante falta. Assumiu de vez a camisa 10, a condição de meia. E se tiver assumido, em que meia você se inspira no futebol para atuar na posição?
5: Então, ontem mesmo eu estava no campo ali assistindo um coletivo que estava tendo junto com o Roger, e a gente estava falando dessa posição, camisa 10, que acho que hoje em dia no futebol atual não é mais aquele 10 estilo ganso, que é muita qualidade, mais inteligência. Acho que hoje o 10 tem que saber marcar e atacar. E eu acabei de falar com o Bruno também que eu não tinha jogado nessa posição ainda. Então eu estou gostando, eu estou se adaptando. E eu acho que toda a comissão também vem me ajudando bastante, posicionamento. Então acho que eu posso ajudar muito mais, porque é como eu acabei de falar, estou adaptando, estou feliz e estou muito motivado com essa nova posição. Se for falar um 10, eu vou falar o Ganso, que eu tive a oportunidade de jogar com ele no Fluminense.
3: Bom dia, Marrone. Estamos ao vivo na Bandeirantes, na nossa área. Queria que você falasse sobre o último jogo, porque o Atlético foi muito elogiado, né? Uma das melhores atuações da temporada. O que deu tão certo nesse jogo? Foi a formação? Foi a escalação? Foi um conjunto novo? E como repetir também esse mesmo nível de atuação que vocês tiveram contra o Botafogo, agora fora de casa contra o Avaí?
5: Então, acho que foi mais essa conversa mesmo internamente. A gente foi sabendo que ia ser uma final. Cada jogo aqui a gente leva como uma final e a gente foi para disputar uma final. O Roger tem suas ideias, montou o time. Eu achei que o time também foi muito bem, mas acho que a gente foi com esse pensamento, que é vencer, e esse é o pensamento que a gente também vai domingo para esse jogo, porque sabemos que é um jogo muito importante.
3: E agora o Avaí é um adversário que está abaixo do Atlético na tabela, mas também é um jogo fora de casa, né? O que você pode projetar, e se você já pegou o Avaí lá outras vezes, sabe como é que funciona o comportamento da equipe lá em Florianópolis?
5: Sim, ano passado eu estava no Remo e eu tive a oportunidade de jogar lá. Jogo difícil, o time deles também estava na mesma situação, e mesmo assim fez um jogo, acabou vencendo nós, então acho que é respeito. E como eu já falei, é o melhor jeito de respeitar, fazendo um bom jogo, jogando de igual para igual e tentar buscar o resultado. Esse é o pensamento de todos.
7: Fala, Marrone, sou Gil Castro, sou capitão da equipe da FRN lá do Natal. Primeiramente, parabenizar você pelo jogo de terça, né? A gente tava lá, a gente acompanhou. Você foi muito bem, a equipe foi muito bem. Mas eu quero saber qual que você acha que é a melhor qualidade do time de vocês, né? Qual o ponto mais forte do time de vocês para, como os companheiros já falaram aqui, né, a chegar no G6 e brigar pelo acesso?
5: Bom dia. Então, eu acho que a nossa maior qualidade é a humildade. Quem está aqui sabe que todo mundo se dedica ao máximo. São os moleques novos, Eu tenho 27 e sou um dos mais velhos aqui. Então, acho que é a humildade de vencer, de disputar, de ter uma disputa sadia por posição. Eu acho que é isso. A gente busca os G6, a gente busca o acesso, mas acho que é passo a passo. Mas eu acho que é isso. Com humildade e dedicação, a gente vai conseguir chegar.
3: Beleza, tá então o atacante Marrone, hoje como meia, né, camisa 10, ele que já há algum tempo vem se adaptando, ele até fala sobre isso na entrevista, né, Guga, a essa função de camisa 10, apesar de, como ele mesmo disse, ele não se considera um 10 clássico, né, usou até como exemplo ali o Paulo Henrique Ganso, ele não se considera esse tipo de jogador, e sim como um segundo atacante, fazendo essa função mais centralizada, e hoje vem novamente com a camisa 10 do Dragão, Marrone, Guga.
0: Beleza, Igor Adorno, 3 horas 25 minutos, Igor Adorno trazendo meia Marrone, Wesley Souza, e na última partida também teve o seu destaque na vitória para cima do Botafogo de Ribeirão Preto por 3-0, Motorcinho.
2: É um jogador diferenciado, é um jogador que tem um toque refinado, conhece muito bem, né? Acharam essa posição e ele se encaixou bem, é um cara que tem mobilidade, gosta de arrastar, e um camisa 10 ele tem que ter um bom passe, uma visão de jogo. Além do mais, tem que pisar na área e fazer gol. Então, tudo isso ele fez na última partida. Ele articulou o time do Atlético, né? Chegou na frente para finalizar o Marrone. Então, eu vejo uma 10 que caiu bem para o Marrone, né? Um jogador que pode definir a partida. Mas ele precisa dos seus companheiros também, né? Ajudando ali o Giovani Soares, o Henrique Freitas. Um dos volantes precisa dar essa condição de aproximar para que o jogo não fique sobrecarregado só para o Marrone. O Peixoto no último jogo, gostei, né? Fez algumas arrancadas em diagonal, puxando fundo, e isso ajuda muito o meia. O meia não precisa estar puxando diagonal o tempo inteiro. Troca uma hora ou outra, vai o volante. Vai o meio campista, e aí o Marrone pisa na área como elemento surpresa, e ninguém marca esse elemento surpresa que foi o gol, né? Passe do Peixoto pro gol do Marrone. É um meio campo que vem dando liga. Na última partida deu certo. Expectativa é que esta mesma escalação possa se repetir o desempenho da última partida.
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8: É exatamente isso que o Motorzinho acabou citando, ele que é um jogador importante do elenco hoje, que na posição dele tem que ter exatamente aquilo que ele disse, que se espelha num grande jogador, o Ganso. O Ganso é o único jogador no mundo que pode jogar parado, andando, porque a inteligência dele é maior do que a de todos. O futebol passa com uma rapidez muito grande em todos os lances, ele já está pelo menos alguns segundos na frente de cada um dos jogadores que estão ali no lance. Então ele toca de primeira, ele se posiciona bem, e o problema do Ganso é que ele não pode servir de exemplo para o Marrone na questão física, né? Mesmo porque o Ganso foi um dos jogadores que mais sofreu com lesões aí no futebol brasileiro, né? E ele até quando era garoto ainda no Santos, lesionou o ligamento cruzado de um dos joelhos. Depois, quando ele tinha naquele timaço, né, com o Robinho, com o Diego, com o Neymar, e aquela garotada do Santos, ele se lesionou também, com seriedade, no outro joelho. Olha, quando o jogador lesiona joelho dessa forma, ainda mais no início da carreira, prejudica muito a evolução dele, né? E além disso, ele teve várias outras contusões, sempre foi um jogador assim, com muitos problemas físicos, mas ele é um talento nato, um cara excepcional com a bola nos pés, e a bola passando pelo pé dele tem sempre o endereço certo. E até hoje, né? Grande ídolo do Fluminense, jogou muitas temporadas e com conquistas. Ele é ídolo lá no Fluminense até hoje. Então, se esperar um jogador assim é muito importante para o Marrone. E ele que tem hoje a possibilidade de fazer a diferença, correndo mais, marcando muito e, logicamente, se posicionando e decidindo os jogos como ele faz. E ele é artilheiro do Atlético também, não? Junto com o Gustavo Coutinho ou não?
3: Não, o Gustavo Coutinho no momento tem mais gols que ele.
8: Tem mais gols que ele, né? Mas ele finaliza muito bem, chega de fora da área, pisando dentro da grande área, um jogador decisivo. Espero que hoje esteja em mais um dia feliz, para que possa ajudar o Atlético nesse desafio contra a equipe do Avaí.
0: 3:29, 3:29. Agora vamos de informações também no Vila Nova, mas antes o Igor Adorno traz aqui informação, né, Igor?
3: Isso, só confirmando aqui então a artilharia, Guga, 9 gols é o Gustavo Coutinho, o vice-artilheiro ainda é o Léo Jacó, que não está mais no Atlético, tem 8 gols, e o Guilherme Marques tem 7 gols. E aí vem o Marrone, com 5 gols, então essa é a ordem da temporada, tá? Da temporada 26. Gustavo Coutinho, 9, Léo Jacó, 8, Guilherme Marques, 7 e Marrone, 5 gols.
0: Beleza, 3:30. Deixa eu acionar a Tandara Reis também com seu primeiro convidado. O primeiro convidado no Vila, aqui no futebol da Bandeirantes. É com você, Tandara.
9: Volta aqui na Bandeirantes, Goiânia, Gustavo, e agora nós vamos ouvir o Breno Bora, jogador que chegou nessa janela de transferências e assumiu a titularidade na zaga colorada. Inclusive, o Vila Nova não sofre gols há 3 partidas na Série B do Campeonato Brasileiro com essa dupla de zaga, Breno Bora e Thiago Pagnussá. E ele falou um pouco sobre a expectativa para essa partida diante do Ceará, time que está brigando contra o rebaixamento para a Série C do Campeonato Brasileiro. Vamos ouvi-lo.
10: Ah, vai ser um jogo muito difícil. Difícil porque não tem jogo fácil na Série B. Não tem jogo fácil, entrar concentrado e para dar o máximo. Não, independente do adversário, a gente tem que entrar para fazer o nosso trabalho lá.
9: Você destacou aí que espera um jogo difícil diante do Ceará. O Ceará brigando na parte de baixo da tabela. O que é mais difícil? Enfrentar uma equipe que está brigando contra o rebaixamento ou um time que está brigando pelo mesmo objetivo do Vila, que é o acesso?
10: Ah, os dois. Os dois é jogo difícil porque não tem jogo fácil. Se for ver a tabela, tá tudo meio que igualado, né? E dentro de campo é os dois times querendo a vitória e não tem como achar que vai ser fácil todos os jogos, porque não. Todos os jogos vai ser difícil, todos os jogos vai ser bem disputado e, como eu falei, é entrar lá dentro pra dar o máximo e sair com a vitória.
11: Breno, geralmente o pessoal fala assim que chegar no topo é difícil, mas é mais difícil ainda permanecer lá. Só que o Vila é o time que mais ficou aí dentro do G6 até agora, né? São mais de 20 rodadas dentro do G6. Qual que é o segredo pro Vila manter essa consistência na parte de cima da tabela? E se você espera que agora vai ficar ainda mais difícil, né? Se manter ali em cima.
10: Acho que o segredo, pelo menos pelo que eu vi desde que eu cheguei, é que a partir do momento tá pensando num jogo, igual passou o jogo do Operário. A partir do momento que acabou, nós já pensamos no próximo, independente ganhou, empatou, perdeu, a gente já pensa no próximo e evoluir. Igual vocês estão falando, 3 jogos sem tomar gol. A gente, muitas vezes, a gente não pensa nisso quando acaba o jogo. A gente só pensa em evoluir, porque o campeonato precisa disso. Não só o campeonato, mas o Vila Nova, o grupo, pensando no acesso, né?
12: Breno, passava na sua cabeça essa adaptação ser tão rápida? Você chega ao Vila Nova, passa um período treinando, depois já inicia uma sequência como titular e dá até o momento atual. Passava na sua cabeça essa adaptação tão rápida ao chegar aqui no Vila?
10: Não, nunca passou uma adaptação dessa. Eu falei no começo que eu vim para ajudar, mas eu até falei com a minha família lá em Curitiba, que eu vi eles agora, eu falei, cara, sinceramente, esperava ter uma oportunidade de jogar mais pro final do campeonato. E vim com a cabeça tranquila, de melhorar dia após dia, de treinar e trabalhar. Mas agradeço a comissão, o grupo também, como me recebeu muito bem, e acho que é mérito deles também.
9: O Vila Nova não sofre gols há 3 partidas na Série B do Campeonato Brasileiro, no momento em que você se firma no time titular ao lado do Thiago Pagnussá. Queria que você falasse dessa parceria com o Pagnussá ali no sistema defensivo e da importância de manter essa solidez defensiva nessa fase da Série B.
10: Bom dia, primeiramente. A parceria é muito boa, mas acho que é do elenco inteiro, do grupo inteiro, do dia a dia, do treinamento e é o que eu tenho pra mim, que todo mundo defende, todo mundo ataca. Quando sai gol, é todo mundo. E quando passa uma partida sem tomar gol também, é mérito de todo mundo.
9: Breno, dos 14 jogos que faltam, 8 são em casa, né? Se o Vila Nova vencer todos, chega ali aos 65 pontos. Vocês trabalham com essa meta de buscar a vitória em todos esses jogos em casa? Você acha possível vencer esses 8 jogos no Oba?
10: Eu acho possível, mas como eu falei, a gente pensa jogo,

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0: 3:43. E agora voltamos para ficar 16:00. A bola rola no estádio da Ressacada em Florianópolis. E quando a bola rolar, a emoção fica por conta dele. Ele que é uma das grandes revelações do rádio esportivo do Brasil.
1: Danilo Santos.
0: 3:43, Igor Adorno há pouco, o presidente Adson Batista esteve na Ressacada, não só para acompanhar o jogo do Atlético, mas também para entregar uma homenagem, é isso, Igor?
2: Exatamente, e a homenagem foi sabe para quem, Guga? Ah. Vitor Júnior, você torcedor do Atlético deve ter boas lembranças do Vitor Júnior, que entre diversos gols com a camisa do Atlético, fez um golaço. Justamente na Ressacada, justamente contra o Avaí. Vitor Júnior, que defendeu a camisa do Atlético no ano de 2011, na Série A, e trouxe muitas alegrias ao torcedor do Atlético. E o presidente Adson homenageou lá em Florianópolis com uma placa. Vamos ouvi-lo.
3: Estamos aqui com o Vitor Júnior, um ex-atleta do Atlético. E a gente, como é característica do clube, é sempre valorizar os grandes profissionais. E, aliás, eu tive a oportunidade de ver nas nossas redes, né? O belo gol que você marcou, que possa inspirar nossos jogadores aqui hoje. Você foi um grande atleta, um jogador que deixou sua marca no Atlético e principalmente foi um profissional que tem história para contar, porque fez grandes jogos, grandes campanhas, e estamos aqui te homenageando com essa placa, porque é característica do Atlético, né? E também com essa camisa, pelo seu merecimento.
4: Muito feliz, presidente. Obrigado pela sua homenagem. Sou extremamente grato ao Atlético e a ti por tudo que tu fez para mim, né? Desde a minha chegada no clube. Então é só gratidão mesmo e desejar que os jogadores hoje possam fazer um bom jogo e que a gente consiga o acesso.
3: E o Atlético sempre dá sorte aqui, né? Espero que você traga boa energia.
4: Obrigado.
3: E aqui a camisa também, a placa e a camisa em sua homenagem. Você carregou a 10, hein?
4: No meu tempo não tinha o nome. E agora essa aqui vai ser pro quadro. Muito bem colocado lá em casa. Obrigado, Dragão.
3: Vambora.
2: Beleza, tá então a homenagem de Adson Batista para Vitor Júnior. Jogou muito, né, Guga? Trouxe muitas alegrias pro Atlético, inclusive lá na Ressacada, e estará lá torcendo para o Dragão hoje, o Vitor Júnior do Atlético, Guga.
0: Beleza, Igor Adorno, Paraflu, a marca número 1 do Brasil, com mais de 60 anos de experiência. 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O motorzinho, não me recordo, mas atuou com o Vitor Júnior no Atlético?
5: Não tive essa felicidade. É um grande jogador, um jogador que tem uma qualidade, uma habilidade muito boa, né? Um dos poucos que vestiu a camisa 10 e honrou. Entre eles eu coloco o Anailson e aquele cara figura. O Lindomar não tem como você comparar a um camisa 10, né? Pra mim é Lindomar, Anailson, Elias e aí vem o Vitor Júnior. Pra mim é essa sequência. O Jorginho, ele entra ali numa seleta, na minha seleção de camisas 10 que vestiram muito bem a camisa do Atlético, e o Vitor também está nessa seleção.
0: 3:46. 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Ô Igor, por curiosidade, né? Daqui a pouco vamos chegar com as escalações oficiais, mas trago o 11 também do Avaí. Pra eu bater um papo aqui com os nossos comentaristas. O Leão da Ilha tá escalado e definido por Alan Al. Como joga?
2: Vem com Bruno Ferreira no gol. João Vitor, Alisson, Reinaldo e Guilherme Aquino na linha defensiva. Douglas Teixeira, Paulo Vitor e Luiz Henrique. Também com Jean Lucas. Lá na frente, mais avançado, o Léo Chu e o Felipe Vizeu. O Leão da Ilha escalado, Guga.
0: Ô motorzinho, quem desse 11 aí do Avaí, o Atlético merece uma atenção maior?
5: Cara, o Vizeu a gente sabe da capacidade dele, né? É um jogador que roda muito aí no sul do país, Criciúma, tava agora há pouco no Criciúma, Figueirense, agora no Avaí. Então é um jogador que requer um cuidado, né? Conhece o caminho das redes. Agora, o ponto a explorar é esse lado esquerdo de defesa do time do Avaí. Luiz Henrique a gente sabe que não é ponta. Nem ponta, nem lateral, nem meia. Pensa que é um jogador que dá para você explorar. O DG, que é o Douglas Teixeira, não deixou saudades aqui no time do Goiás. E atacar em cima do Reinaldo. Zagueirão muito forte, viril, mas também tem umas deficiências técnicas. Eu penso que o Atlético, o caminho para ganhar é por ali.
0: 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O Cacau, e nesse 11 do Avaí, alguém merece aí uma atenção especial por parte da marcação do Atlético, Cacau?
6: Não, especial não. O time do Avaí é um time mediano do Campeonato Brasileiro, não tem nenhuma grande expressão. O Atlético marcar por zona, ser competente para tirar espaço, né, e cuidar com as bolas aéreas. O time do Avaí vai jogar muita bola aérea na defesa do Atlético. Então, não dar espaço, encurtar, eu acho que vai dar tudo certo. O problema é que, de repente, pode botar um quarentão aí dentro de campo, esse quarentão. E eu tenho uma memória ruim com ele, porque o Goiás estava vencendo o jogo no estádio Alê Pinheiro contra a equipe do Curitiba, e faltavam uns 15 minutos para o jogo terminar, e eu tô vendo ele aquecendo na beira do campo. Eu falei, pronto, a vitória está garantida, está tranquilo. Vai entrar um quarentão lá, lento, um cara que já era lento quando passou aqui. E agora então, né, o ano passado então era muito mais. E aí ele entrou, rapaz, e fez o gol de empate, deu um chute fora da área lá, que foi um canudo, foi um verdadeiro chute mesmo, e venceu então o goleiro Tadeu e conseguiu o empate para a equipe do Curitiba. É o tipo do jogador que você não pode bobear com ele, né? Mesmo com 40 anos de idade. Você já imaginou se o Atlético pudesse ter um motorzinho hoje no banco de reservas?
2: Nossa!
6: Faltando 15 minutos para acabar o jogo.
2: Agora pergunta se ele quer.
6: Aquele meia esperto que pisava na área. Você sabe que o motorzinho já fez gol de bicicleta? Você sabia disso? Aí você que é um grande fã do motorzinho não sabia disso, pô.
2: Pois é.
6: Tem que pesquisar. Tem que saber. O motorzinho já fez gol de bicicleta.
2: Foi no Vila, motorzinho?
5: Joga aí, ó. Gama e Náutico nos Aflitos. 2001, se não me engano. 2004.
2: Sempre contra o Náutico, hein, motor?
5: Broquei contra o Náutico lá nos Aflitos.
6: Foi um gol bonito. Então, é o seguinte, você não pode bobear com um jogador que já fez história. Não pode. Mesmo que ele já seja veterano, mesmo que já não tenha a mesma velocidade. Quem é que fica tranquilo, por exemplo, se você colocar um Anselmo Ramon no finalzinho do jogo? É sempre uma expectativa. Você sabe que ele não corre, que ele não marca, ele não desloca. Você sabe disso. Mas quando chega na hora H, de repente, se a bola pintar no pé dele, ele pode fazer, não é isso? Às vezes eu fico pensando, será que não dava pra mim, não? Pô, não precisa correr, peraí.
5: Claro que dava.
6: Mas pera um pouquinho, não precisa correr. Não precisa marcar. Não precisa deslocar em velocidade. Só ficar paradão lá. Pô, eu também, não? De repente, podia pagar as contas mais fácil, porque hoje os caras ganham bem, né? E ganho muito pra isso. Desculpa a brincadeira aí, Guga. Mas é só pra dizer que o Ramalho tá no banco de reserva com 40 anos de idade.
2: Léo Gamalho.
6: É um dos destaques aí do jogo, né?
2: Exatamente. Quando ele entra, ele leva perigo. 3h52, 3h52, a bola vai rolar em 8 minutos na Ressacada, e chegou aquele momento da gente bater aquele papo com o narrador do jogo, quem vai trazer a emoção do gol, quem vai te emocionar hoje, torcedor rubro-negro, é ele, Danilo Santos, de Piracanjuba para o mundo. Ótima tarde, Danilo Santos, e a expectativa para o jogo de logo mais em grande, Danilão.
7: Ótima tarde para você, Gustavo Ramos, boa tarde, Cacau, Wesley Souza, motorzinho, toda a nossa equipe, essa equipe campeã de audiência da Rádio Bandeirantes, boa tarde super especial a você do outro lado do rádio. Jogo na Ressacada, na fria Ressacada, na fria Santa Catarina, Florianópolis, mas quente, jogo quente, o jogo vai ser movimentado. campeonato. Duas equipes que jogam por situações diferentes. É o Avaí para fugir da zona de rebaixamento e o Atlético com essa possibilidade de entrar no G6. Então, grande expectativa e, é claro, expectativa sempre de vitória dos times goianos, vitória rubro-negra, que hoje na fria Santa Catarina, na fria Ressacada, que o dragão possa esquentar com fogo de dragão, Guga.
0: Exatamente, em Florianópolis, ilha de Santa Catarina, 19 graus, temperatura com chuva, clima chuvoso, 19 inveja, graus, que inveja, coisa linda, deve estar uma maravilha, Florianópolis. Ô Danilo Santos, vamos aqui, antes da bola rolar, já tem sido aí de costume, antes da bola rolar, a gente tenta prever quem vai ser o craque do jogo. E eu começo contigo. Quem pra você hoje tem aí o potencial pra ser o craque Bandeirantes ao final dos 90 minutos, hein, Danilo?
7: Olha, no Dragão sempre grandes expectativas e boas expectativas pra Marrone e Giovani Soares. Vou ficar com um garotinho que é de alta periculosidade, Giovani Soares.
0: Giovani Soares. E ele que jogou no futebol catarinense, chegou do Barra. 3:54, motorzinho, e o seu voto?
5: Você vê, olha só como que é o futebol. Essa análise minha é totalmente contra do que eu bati no, durante a semana. O Giovani Soares, ele saiu com desconforto, né? Não sei se vai estar 100%. O Marrone é um cara que sempre mantém uma média, mas pra mim hoje, o craque do jogo, Guga, Gustavo Coutinho.
0: Gustavo Coutinho, 3:54. Cláudio Rabelo de Castro Cacau, pra você. Quem será o Cacau, que na última ele acertou, hein? E pra você, Cacau, quem vai ser ao final dos 90 minutos o craque do jogo?
6: Tem dois votos. E, aliás, o Giovani Soares e o Gustavo Coutinho também são bons votos. Tem potencial e muito, e grande, pra serem os craques do jogo. Mas primeiramente é o Marrone, que se jogar o futebol dele, ele vai ser destaque. E o outro é o goleiro Paulo Vitor.
0: Mas escolhe um então, Cacau.
6: Escolheu um ou Marrone?
0: Marrone. Então, Gustavo Coutinho para o motorzinho, Giovani Soares para o Danilo, Marrone para o Cacau. Eu vou votar hoje, vou votar no Adriano Martins. Vai decidir.
5: Aí é o improvável, né? Não?
0: Eu gosto de ganhar sozinho.
5: Eu tô vendo.
2: Ele fez gol no último jogo já, hein?
5: Eu tô vendo que você tá ousado, né? Mas assim, é isso. Dos 11, cada um tem a chance de sair ou como craque do jogo ou pensão da Zumira. É isso também. Né? Aquele cara que entregou a paçoca, que entregou aquela situação, ele pode se destacar negativamente, não é isso, Guga?
6: É isso. Mas como é que deve estar a tia Zumira, hein? Como é que ela deve estar? Eu frequentei lá algumas vezes.
5: Já, eu também. Eu fui lá algumas vezes, Cacau.
6: Fui lá, rapaz, e é duro, hein?
5: Teve uma vez que eu tô saindo de um jogo, acho que foi Anápolis. Cacau, eu errei dois passos, tomando dois gols.
6: Nossa Senhora.
5: E aí, como a gente tinha uma boa convivência com o pessoal da imprensa, não sei quem que era na época, se era o Juliano, se era o Geninho. O Atlético perdeu, mas você foi bem, que não sei o quê. Eu falei, não, para por aí, eu não fui bem, não. Eu sei que eu quebrei, mas não precisa, né? E aí eu fui pra pensão da Zumira, mas tranquilo.
6: Mas me deixa só uma noite lá, só uma.
5: Oh, mas não acostuma, não.
0: 3:56, vem aí as escalações, como joga o Avaí, como joga o Atlético, ficha técnica, arbitragem do jogo, Atlético Clube Goianiense, o Dragão do Brasil, tá escalado, como joga?
2: O mais querido dos goianos, o Dragão do Brasil, vai a campo oficialmente com 1 Paulo Vitor no gol, 2 Varley na direita, 3 Adriano Martins, 4 Júnior Barreto, meia dúzia Guilherme Lopes, é o lateral esquerdo, meio de campo, 5 Leandro Vilela, 8 Daniel Peixoto, 10 para Marrone, no ataque 7 Henrique Freitas, 11 Giovani Soares e 9 Gustavo Coutinho.
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2: Entrou no banco, Paulo Henrique, Yuri, Tito, Tito, Cristiano, Kleber, Netinho, João Pedro, Bruno José e Gustavo Maia.
0: Avaí Futebol Clube! O Leão da Ilha tá escalado. Como joga?
2: Definido por Alan Al. O Leão da Ilha, o Avaí, vem a campo com 94. Bruno Ferreira no gol. 22, João Vitor. 3 para Alisson. 40, Reinaldo. E 15, Guilherme Aquino na linha defensiva. 30, Douglas Teixeira. 25, Paulo Vitor. 8, Luiz Henrique. 10, Jean Lucas no meio de campo. No ataque, 7, Léo Chu. 11, Felipe Vizeu. Leão da Ilha definido.
0: Banco de reservas de Alan Al. Como vem o Avaí para o banco de reservas?
2: Igor Bom, Otávio, Gabriel Simples e Léo Gamalho, Ian, Isaías, Gabriel Cipriano, Pedrão, Quaresma, Zé Ricardo e Wenderson.
0: Trio de arbitragem, cabine de VAR, quem comanda Avaí e Atlético em Florianópolis, Adorno.
2: Trio de arbitragem da Federação Paulista de Futebol, dono do apito é o senhor Lucas Caneto Belotti, assistente número 1, Daniel Luiz Marques, assistente 2 é a Isabelle de Oliveira, já na sala do VAR, o Adriano Barros Correia, Adriano Barros Carneiro, melhor dizendo, da Federação Maranhense de Futebol.
0: Vem aí a emoção do jogo, os 90 minutos e um pouco mais, ele vai te emocionar, torcedor rubro-negro, vem aí a maior revelação do rádio esportivo do Brasil!
7: É um prazer poder te chamar de amigo. Uma ótima tarde para você, torcedor Bandeirantes. Você, torcedor rubro-negro, sintonizado, conectado na Rádio Bandeirantes. É a Série B do Campeonato Brasileiro que chega à sua 25ª rodada. E a competição que entra naquele momento em que cada jogo passa a ter um peso ainda maior. Cada jogo na Série B a partir de agora é decisão. Tem que ser encarado como a final. E hoje é mais um dia. Mais um dia de colocar o coração na ponta da chuteira. É a Série B do Brasileirão e o palco nessa tarde é Florianópolis, na tradicional ressacada. Avaí Atlético entra em campo para mais um capítulo de uma competição marcada pelo equilíbrio, pela pressão, por batalhas que podem mudar os rumos de uma campanha. De um lado, o Avaí jogando diante da sua torcida e tentando fazer da ressacada a força necessária para conquistar um resultado importante na fria ressacada, chovendo, todo mundo agasalhado, com frio, com blusas, meus amigos, que aqui em Goiás, olha lá quando a gente vai ver vestir uma blusa como essa, viu? Lá na fria ressacada. Mas o outro lado tem o Atlético, tem o Dragão em campo. Ele que chega para mais um desafio longe de Goiânia, consciente de que a Série B exige personalidade, exige entrega, exige sequência de vitórias. E jogar fora de casa, enfrentando um adversário adverso, suportar a pressão e, acima de tudo, o Dragão precisa ter coragem, porque o Dragão deixa Goiânia, mas tem essa camisa pesada, tem essa camisa acostumada a enfrentar grandes competições, enfrentar estádio, enfrentar pressão, suportar os momentos difíceis. O Dragão que entra em campo nessa tarde carregando essa tradição grande de um time grande, uma equipe que conhece o peso do futebol brasileiro e sabe que a caminhada de um campeonato é construída assim, jogo após jogo. 90 minutos vem aí pela frente, um gramado, duas camisas tradicionais, duas torcidas apaixonadas. A tensão aumenta, é o coração que começa a bater acelerado. E tá na hora, meus amigos, direto de Florianópolis, 25ª rodada do Campeonato Brasileiro da Série B. É o Dragão em campo, que venha mais uma batalha, que venha mais uma vitória rubro-negra. O jogo é quente, a emoção é forte e a Bandeirantes joga junto com você.
1: Danilo Santos.
7: Orgulho de ser goiano. Prazer e alegria estar junto com você aqui na Rádio Bandeirantes, junto com esse time que é campeão de audiência, junto com Wesley Souza, motorzinho, com Cláudio Rabelo de Castro Cacau, maior craque na opinião. Reportagens por conta de Igor Adorno. Time já preparado dentro de campo, tá na hora do daquele paro ímpar, quando Lucas Caneto Belotti chama os capitães para aquela conversa. Alisson do lado do Avaí, Gustavo Coutinho, a esperança de gols rubro-negra, capitão do Dragão do Brasil. Aqueles últimos ajustes para a bola rolar. Dragão do Brasil jogando com seu uniforme tradicional, camisa vermelha com a faixa preta em diagonal, calção preto, meião da mesma cor. O Avaí também com o seu uniforme tradicional, camisa alves celeste, branca e azul, calção azul e meião da mesma cor, com detalhes em branco. Bonito uniforme do Avaí. Números do Avaí em branco, números do Dragão do Brasil em preto. 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Dragão do Brasil, fora de casa, vai para cima do Leão da Ilha. Vitória rubro-negra hoje. 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Hoje é dobradinha, dobradinha. É aqui nos 98.7 FM, no seu rádio, às 6:30. O Vila entra em campo. Vila em cena. E quando a bola rolar, a emoção toma conta do seu rádio com ele. Ele que é simplesmente o maior talento da narração esportiva do Brasil.
1: O garotão que chacoalha a galera, Ronaí Mendes.
7: Nos comentários, João Batista, Joãozão e também a Ivana Mamede. Aquele último momento antes da bola rolar, jogadores do Dragão do Brasil se fecham naquela rodinha, aquela última conversa de motivação para entrar do Dragão daquele jeito, para entrar com fome de gol, para entrar comendo a grama, colocando o coração na ponta da chuteira. Avaí também se fecha no seu campo de defesa, conversando ali com os jogadores. O capitão Alisson dá as últimas instruções. Campo molhado com algumas poças d'água já visíveis. Motorzinho, o seu destaque antes da bola rolar.
5: E esse é o destaque, né? A chuteira ideal para que não escorregue. Um escorregão na defesa pode atrapalhar uma equipe. Um escorregão no ataque é a mesma coisa para finalizar uma partida. Então o atleta tem que ficar ligado a esse detalhe. Campo encharcado.
7: Dragão do Brasil que vai atacar para o lado esquerdo do seu rádio, saída de bola pertencendo ao Atlético. Consequentemente, o Avaí ataca para o lado direito do seu rádio. Um minuto de silêncio sendo respeitado agora na ressacada. Lucas Caneto Belotti vai autorizar o começo do jogo. Coutinho se ajoelha no centro do gramado, faz a sua prece antes da bola rolar. Goleiro Paulo Vitor também se apega à sua fé. Da mesma forma, o goleiro Bruno Ferreira do Avaí. Atenção, um torcedor Bandeirantes, autoriza o árbitro, começa a emoção. Vivendo e aprendendo, nem sempre ganhando, nem sempre perdendo, aprendendo a viver. Dragão tocando bola no campo de defesa, na cabeça de área, com os zagueiros Júnior Barreto e Adriano Martins. Barreto da direita, inverte na esquerda para o Adriano Martins, domina na perna direita, aperta ali a marcação do jogador que é o Felipe Vizeu, ele manda a bola para frente, chega Reinaldo, se antecipa na marcação, conseguiu Henrique Freitas dominar bem o Dragão do Brasil, já ajeitou para o Coutinho. Coutinho segura em cima da marcação do Avaí, dois jogadores, pressiona o Coutinho, ele recua no campo de defesa para o Júnior Barreto, toca de lado para o Adriano Martins. Adriano Martins no campo de defesa, enxerga no grande ciclo Leandro Vilela. Leandro Vilela levanta a cabeça, enviada pro Marrone. A bola acabou correndo demais, me pareceu que o Marrone não acreditou muito no lance, mas campo molhado, a bola correu mais rápido que o camisa 10 atleticano. Sai pra linha de fundo, tiro de meta favorecendo o Avaí.
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7: Primeiro minuto de jogo, Avaí 0, Atlético também 0. Pensou em construir, pensou Irmão Soares, siga o nosso Instagram, arroba Irmão Soares, tiro de meta cobrado, o juizão não permitiu, voltou lá, diz que o Marrone estava invadindo a grande área do Avaí, mandou repetir a cobrança que será feita ali pelo Bruno Ferreira, perto dele, tá lá o zagueirão Reinaldo, olha pro Alisson, olha pra ele, já inverte da direita pro João Vitor manda a bola pra frente, sobe de cabeça o Guilherme Lopes, no grande ciclo, Bruno Peixoto e Daniel Peixoto, entrega pro Guilherme Lopes, poça d'água, atrapalha o passe, recolhe a equipe do Avaí, está jogando com Felipe Vizeu, passa link de vídeo gramado, entrega para o Léo Chu em cima de três marcadores, pega por último no jogador atleticano, a bola se perde pra linha lateral, arremesso manual para o Avaí no campo de defesa.
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11: Faz a cobrança buscando o jogador que é o Felipe Viseu. Guilherme Lopes estão à frente. Tenta passar, não consegue passar pelo Paulo Vitor. Pega por último no jogador havaiano. A bola se perde na linha lateral. Arremesso para o Dragão do Brasil no campo de defesa. Já cobrado pelo Guilherme Lopes. Entrega para o Adriano Martins. Perto dele, Talvinella. Ele prefere um passe mais à frente. Por elevação, a bola era para o Giovanni Soares. No meio do caminho estava o Guilherme Aquino. Mete a cabeça da bola, joga para o campo de ataque. Daniel Peixoto vem, dá combate. Deu show, toma a frente. Vai para o chão, fica pedindo falta. O juizão manda a bola seguir. Daniel Peixoto no campo de defesa. Entrega na esquerda para o Guilherme Lopes. Ele gira em cima da marcação do João Vitor. Recua mais atrás ainda no campo de defesa. Na cabeça de área para o paraguaio Júnior Barreto organizar a saída atleticana. Ele entrega para o Adriano Martins. Adriano Martins marcado pelo Léo Xu. Escorregou o Adriano Martins ainda no chão. Conseguiu desestabilizar um pouco o Léo Xu. Léo Xu no campo de ataque. Vai chegando na linha de fundo. Ninguém aparece. Chega o Guilherme Lopes. Manda a bola para fora. Arremesso manual. Arremesso manual para o Avaí no campo de ataque.
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11: O sistema vai zero também Atlético. Olha o cruzamento lá dentro da área. Quem sobe, subiu a defesa atleticana. Afasta o perigo momentaneamente. E o motorzinho já avisou. Campo molhado, tem que ficar esperto com a chuteira. O Adriano Martins escorregou ali. Quase entregou a rapadura ali pro Léo Xu. 3 minutos. Olha o Avaí se manda pro campo de ataque. Entrega ali pro seu camisa número 11, que é o Felipe Viseu. Felipe Viseu entrega do lado dele pro companheiro, que é o Jean Lucas. Saiu com o bola e tudo. Arremesso manual para o Dragão do Brasil no campo de defesa.
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11: 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Gente da gente, 4 minutos, estamos chegando neste primeiro tempo. Guilherme Lopes, domina no campo de defesa, entrega pro Adriano Martins, tem uma da cabeça perto dele, então o Júnior Barreto, olha pra ele, no campo de defesa pelo lado direito, ele vai percorrendo todo o campo de defesa, Varley aparece com uma opção de passe, ele prefere um pouco mais à frente pro Henrique Freitas, saiu da marcação do primeiro, chega ali junto com o Luiz Henrique, ele traz pro corredor central, Vilela, abre na canhota pro Guilherme Lopes, muita água em campo, cruzamento pra dentro da área, ela passa por todo mundo, vai saindo lá pela esquerda, acompanha ali o DG, espera a bola sair pra linha lateral, arremesso manual para o Avaí no campo de defesa.
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11: 4 minutos e meio, 25ª rodada do Campeonato Brasileiro da Série B. Avaí 0, Atlético também 0, dobradinha aqui na Rádio Bandeirantes, às 18h30 da noite. A bola vai rolar no Oba, Vila Nova e Ceará, e aqui no seu rádio, na Rádio Bandeirantes, a emoção é com ele, com o maior talento da narração esportiva do Brasil. O tempo passa, a bola rola, o digital do relógio da Bandeirantes marca 5 minutos jogados no primeiro tempo de 0, Avaí 0 também Atlético. Bola esticada pro Felipe Viseu no campo de ataque. Adriano Martins de segurança, tá de bico na bola, manda ela pra linha lateral. Arremesso para o Avaí, se posiciona João Vitor para fazer a cobrança perto dele. Chega ali o Léo Xu para receber a bola. Ele segura um pouco mais ainda, esperando a melhor movimentação no campo de ataque. Já cobrado pro Felipe Viseu, ele faz ali o pivô, na verdade o jogador que é o Paulo Vitor. Em cima do Leandro Vilela, faz o giro, chuta em cima do Vilela, a bola sai. Sai pra linha de fundo, escanteio. Escanteio para o Avaí na direita.
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11: Jean Lucas se posiciona pra fazer a cobrança. Vai jogar essa bola lá dentro da área do goleiro Paulo Vitor. 6 minutos, estamos nos aproximando deste primeiro tempo pelo alto. Eu sou mais você, Paulo Vitor. Jean Lucas já tá autorizado pra fazer a cobrança de perna na direita. Vai jogar essa bola lá dentro da área atleticana. Bandeirinho, Daniel. O Luiz chegou por ali, pediu para segurar um pouco, enquanto o árbitro Lucas Caneto Belotti vai ali orientar os jogadores daquele empurra-empurra. Agora sim, já autorizado, o Jean Lucas vai na cobrança. Jogou a bola lá dentro da área, no segundo pau, de gente, cabeça, jogou de novo pro dentro da fogueira, pelo alto, Paulo Vitor foi lá e ficou com ela. Pintou o gol, pintou bonitinta.
2: No Maracanã, gol do Botafogo, Arthur Cabral, 9 minutos, primeiro tempo, Flamengo 0, Botafogo 1. 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
11: 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Você, amigo ouvinte, você nos 98.7 FM do seu rádio, em casa, no carro, no trabalho, aonde quer que você esteja. Valeu pela companhia, nossos amigos caminhoneiros, carreteiros, estão aí nas estradas, que Deus abençoe o seu destino. Pintou o detalhe, pintou bonitinho.
2: Jogo do Flamengo, não poderia faltar ele, o VAR entrou em ação e anulou o gol do Botafogo. Segue Maracanã, primeiro tempo, Flamengo 0,
0: 0, Botafogo também 0. 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
11: Esse aí é aquele que é conhecido também como Varmingo, é esse?
0: Deve ser.
11: 7 minutos chegados no primeiro tempo, Avaí 0, Atlético também 0. Olha o Dragão do Brasil tocando bola no campo de defesa. Júnior Barreto segura, vai pra cima da marcação, trabalha com a direita, domina com a direita, trabalha com a canhota, entregou ali pro Henrique Freitas, levou um tranco ali na marcação do DG. Passe de bola ainda do Dragão do Brasil, recuando mais atrás ainda pro goleiro Paulo Vitor, está jogando curtinho com o Adriano Martins. Na esquerda já abriu pro Guilherme Lopes, Guilherme Lopes trabalha na perna canhota, passa link de vídeo gramado, bola mais à frente para o garotinho, que era o Giovani Soares. Chega a marcação do Guilherme Aquino, manda a bola pra fora, arremesso manual pro Dragão do Brasil, tem pressa, Guilherme Lopes, entrega pro Marrone, Marrone devolve mal, devolve pra linha lateral, arremesso favorecendo a equipe do Avaí.
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11: Pensou em construir, pensou em Irmão Soares, siga nosso Instagram, arroba Irmão Soares, e você, amigo ouvinte, não pode perder. 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às 3 da tarde, Bandeirantes acontece, e o Bandeirantes acontece agora mais perto de você, na apresentação de Mariana Rabelo, e com a ajuda de Deus eu também estarei junto com você das 3 às 5 da tarde, fazendo jornalismo com muita informação, e nós fazemos questão da sua companhia. Estamos chegando a 9 minutos do primeiro tempo, dizendo Avaí 0 Atlético na Rádio Bandeirantes.
0: Pintou
11: gol, pintou Unitintas.
0: Agora é gol dele, Samuel Lino, gol do Flamengo, 15 minutos, primeiro tempo. Quero ver chamar o VAR agora. Flamengo 1, Botafogo 0. 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
11: O Guga tá arrumando o problema, viu, Guga? 9 minutos do primeiro tempo, 0, Avaí 0, Atlético.
14: Problema, rapaz, eu já te falei, meu.
11: É falta para o Dragão do Brasil no campo de ataque. O Varley vai jogar essa bola lá dentro na área. Varley, como o motorzinho diz no último jogo, é o homem que tem o adutor da coxa solto. Ele que vai jogar essa bola lá dentro da área. Vai jogar essa bola lá dentro da área. É momento de perigo. É momento, é fumaça de gol dentro da área do Avaí. Varley vai na cobrança. Capricha, Varley. Se for pro gol, já sabe, me chama que eu vou. Ele preferiu curtinho pro Guilherme Lopes. Jogada ensaiada, Guilherme Lopes. Jogou a bola lá dentro da área, por cima, subiu a zaga, voltou com Vilela. Na cabeça de área, Vilela, Vilela acabou perdendo ali o domínio. Vilela, entrega de graça pro Gianluca, sair jogando para a equipe do Avaí. Atenção, torcedor Bandeirantes. Na ressacada, o tempo não para. No balanço das horas, tudo pode mudar. Até aqui, 10 minutos jogados no primeiro tempo. 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No relógio da Bandeirantes, 4:14.
0: Clássico também em São Paulo, Neoquímica Arena. 13 minutos, primeiro tempo. Corinthians 0, Santos também 0.
15: Danilo Santos.
11: É um prazer poder te chamar de amigo. Vamos caminhando para 11 minutos. Dragão no campo de ataque. Vilela abre na esquerda, na canhota pro Guilherme Lopes. E balançou o corpo na frente da marcação. Entregou pro Giovani Soares. Ele é habilidoso. Giovani Soares trouxe a perna direita. Cruzamento para dentro da área. Quem sobe? Subiu a defesa do Avaí. Na sequência, Paulo Vitor afasta o perigo momentâneo. A bola vai saindo pelo lado direito. Arremesso manual para o Dragão do Brasil no campo de ataque. Varley se posiciona para fazer a cobrança. Já cobrou curtinho pro Marrone. Marrone domina na canhotinha. Traz pro corredor central. Abre na esquerda pro Guilherme Lopes. Guilherme Lopes ajeita. Ameaça fazer o cruzamento. Giovani Soares passou a bola para ele. Giovani Soares já invadiu a área. Trouxe para a perna direita na hora de fazer o giro. Escorregou e foi pro chão. Uma pena. A oportunidade era boa demais. Wesley Souza, motorzinho. 11 minutos e meio. Avaí 0, Atlético 0. Qual é o rascunho do jogo?
16: Grande Danilo. Um abraço a você. Excelente trabalho. Olha, o jogo muito truncado neste momento, né? O Atlético chegando muito pelos lados. Penso que esse é o jogo, né? Jogar pelas laterais, buscando a profundidade, mas o preenchimento de área tem que acontecer. O Avaí não marca pressão, joga num bloco médio ali, deixando o Atlético sair em construção. Isso pode ser perigoso, O excesso de confiança dos zagueiros, às vezes pode errar uma bola, jogador escorregando muito, tem que ficar muito atento, chuta de fora da área, acredita no rebote do goleiro do Avaí.
11: Motor, esse fator de muita água em campo, muitas poças d'água, a bola parando, muda o estilo de jogo do Dragão, que gosta mais daquela bola queimando a grama, agora tem que trabalhar com bola mais alçadas.
16: Para quem tem a velocidade, que é o time do Atlético, é ruim, porque aí o jogo fica mais lento. Aí você tem que fazer força acima do normal para você arrastar. Tanto é que o jogo está lento nesse momento. O Atlético, ele precisa bolas longas em profundidade, que aí sim você coloca a velocidade. Agora, de pé em pé, o jogo está muito lento.
11: 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Vamos chegando para 13 minutos jogados do primeiro tempo de Zero Avaí Zero Atlético. 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Paulo Vitor, manda a bola pra frente. Giovani Soares disputando de cabeça com Guilherme Aquino em cima, sobe de cabeça, manda a bola pra frente no bate-rebate, chegou ali o jogador que era o Reinaldo, manda a bola pra fora, arremesso manual para o Dragão do Brasil.
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11: Guilherme Lopes trabalha com Coutinho. Coutinho devolve. Guilherme Lopes, Marrone. Marrone abre pro Vilela no grande círculo. Quem recebe é o Júnior Barreto. Ele vai caminhando pro campo de ataque. Passa link em vídeo gramado. Júnior Barreto. Felipe Vizio na marcação. Passe pro Henrique Freitas. Passe muito apertado. Reinaldo chega. Dá combate. Marrone recolhe para o Dragão do Brasil no campo de ataque. Júnior Barreto devolve para o Marrone. Marrone entrega pro Vilela. Vilela domina na perna esquerda. Trabalha com a direita. Já abriu pro Guilherme Lopes. A bola se perde ali na bolsa. Guilherme Lopes tem dificuldade de fazer o passe em cima do Reinaldo. Vem a marcação do Léo Xu. Ele recolhe para a equipe do Avaí. Sai jogando com o Jean Lucas. Devolveu ali para o Felipe Vizio. Vai para a sua navegação. Saiu do Adriano Martins. Então sai do Júnior Barreto no pé de ferro. Ganha entrega para o Henrique Freitas. Ele tenta sair em velocidade. Passa link de gramado. Nenhum companheiro aparece. Dois na marcação dele. Jean Lucas e também o DG. Vai para cima da marcação do DG. Tentou uma meia-lua. DG bem posicionado. Faz ele o corte. Entrega com o Luiz Henrique. Luiz Henrique devolve novamente para o Jean Lucas. Ele vai atravessando o campo de defesa, entrega para o capitão Alisson dentro da área do Avaí. Já abriu na direita para o Guilherme Aquino. Tá pedindo bola o João Vitor. A bola é para ele. João Vitor recebe no campo de defesa, pressionado pelo Guilherme Lopes. Erra o passe. Vilela recolhe para o Dragão do Brasil. No campo de defesa, entrega para o Adriano Martins. Passe mais à frente para o Daniel Peixoto. Marcado junto ali no calcanhar dele está o jogador que é o Paulo Vitor. Ele toca no campo de defesa para o Barreto. Barreto já abriu lá na direita para o Valei. Valei rende a linha lateral. Na marcação dele está o jogador que é o Jean Lucas. Volta novamente para o Júnior Barreto. Felipe Vizio se aproxima. Vilela com uma opção de passe, prefere um passe mais à frente, pressionado ali o Daniel Peixoto, não era a melhor opção, fácil para a defesa do Avaí fazer ali o domínio. Sai jogando com o Felipe Vizio, tenta puxar o contra-ataque, entrega pro Léo Xu, já passou do lado dele o jogador que é o João Vitor devolveu pro Léo, vai para cima da marcação do Adriano Martins, para dentro da área Adriano, bem Adriano no corpo, desloca ali o Léo Xu, a bola sai pra linha de fundo, tiro de meta para o goleiro Paulo Vitor fazer a reposição para o Dragão do Brasil.
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11: O Lico passa a bola, rola o digital do relógio da Bandeirantes, marca 15. 15 minutos jogados no primeiro tempo de Zé Novaí, Zé no Atlético. 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Olha o Coutinho, ajeitou pro Henrique Freitas, entrou na área, se for pro gol me chama que eu vou, bateu na rede pelo lado de fora. Descida boa do Dragão do Brasil, foi a melhor do jogo. O Coutinho dividiu no chão, ainda conseguiu dar um toquinho, um totozinho pro Henrique Freitas invadir a área pela direita. Na hora do arremate foi desequilibrado, a bola bateu na rede pelo lado de fora. Igorador no melhor momento do Dragão no jogo. Boa tarde.
2: Ótima tarde pra você, Danilo Santos. Uma excelente narração. O Atlético chegou com intensidade pela primeira vez no primeiro tempo. Henrique Freitas recebe a bola dividida de Gustavo Coutinho pela direita, cara a cara, a perna direita dele é a boa, acabou errando o chute. Faltou aquele instinto artilheiro, aquele faro de quem sabe ficar cara a cara com gol. Jogou pra fora, desperdiça a primeira chance. Segue 0-0 na ressacada, Danilo.
11: 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Dragão do Brasil. Adriano Martins, o campo de defesa. Ele faz ali um bonito, pega por baixo da bola. Entrega na esquerda pro Guilherme Lopes. Mais à frente pro Marrone. Marrone domina no peito, coloca a bola na grama. Vai pra cima da marcação do Alisson. A bola explode no Alisson. Marrone faz a proteção. Espera ela sair pela linha lateral. Marrone mesmo já fez a cobrança pro Guilherme Lopes. No campo de ataque pela esquerda. Vai chover bola na área. Jogou por cima lá no alto. Bruno Ferreira sai e fica com ela. Fica com ela o goleiro do Avaí para organizar a saída de bola do Leão da Ilha. 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Cláudio Rabelo de Castro Cacau. Qual é do jogo? Avaí 0, Atlético também 0.
6: Boa tarde, Danilo. Boa narração para você. Olha, eu acho que o Atlético tá bem na partida, né? Conseguiu a melhor oportunidade do jogo, né? Tá na sua defesa bem tranquilo, meio campo também bem postado. É preciso continuar encontrando oportunidades, que o Avaí não tem facilidade para entrar na defesa do Atlético. O gramado tá molhado, tá encharcado, diferente daquilo que os jogadores estão acostumados, mas não tá impedindo o jogo bem jogado, não. A bola tá rolando, viu, Danilo?
11: 18 minutos do primeiro tempo, 0-0. Olha o Dragão do Brasil, Vilela se antecipou ali na marcação do Paulo Vitor. Tomou uma bola, ligou o contra-ataque pelo Dragão do Brasil, quem sabe não é agora com Giovani Soares pela canhota. Três dedos na bola, mandou pra dentro da área, bateu, sobrou novamente com Giovani Soares, ajeitou pro Marrone, bateu! Por cima da meta, defendido pelo goleiro Bruno Ferreira, e vai pra fora. Tiro de meta para o Avaí.
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11: 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Jean Lucas, chega ali de cabeça, ajeita pro Vizinho, Vizinho devolve novamente pro Jean Lucas. DG já passou na esquerda, bola é pra ele. Correu mais que o camisa número 36, o Avaí. A bola se perde pra linha lateral. Arremesso para o Dragão do Brasil no campo de defesa. Valei se posiciona para fazer a cobrança. Espera uma melhor movimentação ali no campo de defesa pelo lado direito. Vilela perto dele, a bola é pra ele. Vilela trabalha com o Daniel Peixoto por elevação, buscando ali o jogador que é o Henrique Freitas. Henrique Freitas saiu bem da marcação pela direita no campo de ataque, na marcação do Reinaldo. Ele prende, segura, espera a melhor movimentação dos seus companheiros. Ele aparece, ele recua um pouco mais para o Valei. Valei, Daniel Peixoto. Daniel Peixoto sai da marcação do jogador, que é o Paulo Vitor. Manda a bola à frente para o Coutinho. Opa! Coutinho foi pro chão, ficou sentindo ali a chegada do Alisson. Juizão mandou seguir. Lance normal para o senhor Lucas Caneto Belotti. Aí na sequência ele marcou falta. Falta do Giovani Soares em cima do João Vitor. Falta para o Avaí no campo de defesa. 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

0: 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Até aqui 20 minutos jogados no primeiro tempo. 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Avaí 0, Atlético também 0. Olha a hora no relógio da Bandeirantes, 4h24.
1: Um time completamente sub-20, a Ponte Preta está em campo em Belo Horizonte. Primeiro tempo, 27 minutos, pela Série B do Campeonato Brasileiro, América Mineiro e Ponte Preta, 0x0.
0: 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Dragão do Brasil tem a posse de bola no campo de defesa com Barreto. Barreto pro Valei, ele passa dentro de gramado pro Henrique Freitas na direita. A bola corre mais do que o Henrique Freitas, se perde pela linha lateral. Arremesso manual para o Avaí fazer a cobrança. Tem pressa. Ali o TG já entregou curtinho com o Luiz Henrique no campo de defesa pro Reinaldo. Reinaldo com a perna esquerda manda a bola pra frente. Vizio vem, briga por ela, tenta pro Jean Lucas. Jean Lucas não consegue fazer o domínio. Adriano Martins vem, bate a carteira dele, entrega pro Coutinho. Coutinho devolve pro Adriano Martins lá no campo de ataque. O Daniel, o Adriano Martins entregou pro Daniel, volta pro Barreto. Barreto ajeitou na esquerda com o Guilherme Lopes, se perde um pouco ali no domínio da bola, consegue fazer a recuperação, vai pra cima da marcação do João Vitor. João Vitor por baixo, dá um carrinho, faz o desarme, manda a bola pra fora. Arremesso manual para o Dragão do Brasil no campo de ataque.
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0: 21 minutos e meio já foram deste primeiro tempo de 0 Avaí 0 também Atlético. Você acompanhando tudo aqui na Rádio Bandeirantes. Olha o Dragão do Brasil com Henrique Freitas na direita, vai pra cima da marcação do Reinaldo, chuta por baixo, explode no Reinaldo e a bola se perde para a linha de fundo. Escanteio, escanteio para o Dragão do Brasil na direita. Valen se posiciona para fazer a cobrança. Momento é bom para o Dragão do Brasil. 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Valen vai na cobrança. Se for pro gol, me chama que eu vou. Perna direita mandou lá dentro da área. Quem sobe, subiu a defesa do Avaí. Sobra viva dentro da área com Daniel Peixoto. Demorou demais o Daniel Peixoto. DG chegou, bateu a carteira, entregou pro Felipe Vizeu. E o jogo já tá parado. Tá parado e parou por quê, Igor Adorno?
3: A falta foi assinalada em cima do jogador do Avaí. Falta de ataque do Atlético após perder a bola no passe de escanteio. E aí, com isso, já vai repor a posse de bola a defesa do Avaí. Segue na ressacada. Avaí 0, Dragão 0.
0: 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Ô, motorzinho, qual é a do jogo?
4: Olha, o Atlético vem bem, chegando, como o Cacau falou, né? Precisa colocar uma bola dentro da rede, porque tá criando muito, tá tomando mais as ações do que o próprio time da casa, que é o Avaí. Por incrível que pareça, jogando em linha baixa, esperando o erro do Atlético. Tem que buscar essas bolas pelos lados, mas eu volto a repetir, até agora a gente não viu o goleiro, né, Bruno Ferreira, fazer uma boa defesa. Chute de fora da área, campo encharcado, e conferir o rebote do goleiro.
0: Olha o Paulo Vitor, bola mais à frente, esticada pro Felipe Vizeu, chegou bem ali na cobertura, o Adriano Martins desarmando, jogando a bola pra fora. Arremesso manual para o Avaí no campo de ataque, 23 minutos e meio, arremesso manual já cobrado. Valei, toma ali a frente, faz ali o desarme para a equipe do Dragão do Brasil, passe à frente buscando o Coutinho, chegou com falta em cima do Coutinho. Jogo parado e falta para o Dragão do Brasil no campo de defesa.
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0: 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É falta para o Dragão do Brasil no campo de defesa. Júnior Barreto se posiciona para fazer a cobrança. 24 minutos já marcados neste primeiro tempo de 0 Avaí 0 também Atlético. Choveu muito na ressacada, campo muito encharcado, tem dificultado a saída de bola, o estilo de jogo do Dragão do Brasil. Olha o Júnior Barreto no campo de defesa, pelo lado direito ele toca no corredor central. Adriano Martins vai abrir na esquerda pro Guilherme Lopes, a bola é pra ele, domina na perna canhota, manda a bola pra frente. Olha que bola pro Marrone, achou o Marrone no vazio. Marrone de primeira, era pro Coutinho, ela explode no Alisson e sai pra linha de fundo. Escanteio, escanteio para o Atlético na canhota.
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0: Lopes se posiciona para fazer a cobrança. Vai jogar essa bola lá dentro da área do goleiro Bruno Ferreira. Tá na hora, Dragão. Tá na hora, Dragão. Guilherme Lopes se posiciona para fazer a cobrança. Quem sabe não é agora, quem sabe não é na bola parada. Se for pro gol, me chama que eu vou. Autorizado o Guilherme Lopes no segundo pau. Júnior Barreto mais alto. Subiu o Reinaldo, afasta o perigo momentâneo. Sobra com Giovanni Soares. Giovanni Soares inverteu na esquerda pro Guilherme Lopes. Cruzamento de novo pra dentro da área. Afasta a defesa do Avaí. Fica pedindo ali, falta o juizão, manda seguir. Disputa o Luiz Henrique também com Daniel Peixoto. Entregou o curtinho pro Guilherme Aquino. Manda a bola pra frente. Giovanni Soares vem de cabeça, manda a bola de novo ali pra zona do perigo. Paulo Vitor tá combate, perde a bola. Henrique Freitas se recolhe pro Dragão do Brasil no campo de ataque, vai pra cima na marcação. Três em cima da marcação do Henrique Freitas e atropelaram o Henrique Freitas na frente da assistente número 2, a Isabelle de Oliveira. É aquele lance que todo mundo fala, né, Gradô? Não esperou o contato e o contato veio, é falta.
3: Veio demais, o Henrique Freitas fez o que ele queria, né? Levar a bola ali para aquela zona segura e conseguiu a falta que ele mesmo cavou. E aí, ô Danilo, guardadas as devidas proporções, me lembrou muito o lance do Denilson, né? Na Copa de 2002 com os turcos atrás dele, que foi quase isso. Três havaianos no pé do Henrique Freitas, só pararam ele com a falta, viu, Danilo?
0: O tempo passa, a bola rola, o digital do relógio da Bandeirantes marca 26 minutos. Se é o Avaí, se é o Atlético, o jogo é frio só fora de campo. Dentro de campo, jogo quente e o clima tenso também entre os jogadores. Muito bate-boca. Varley vai na cobrança, vai jogar essa bola lá dentro da área. Apenas um homem posicionado na barreira. Varley cobrou, mandou a bola lá dentro da área. Quem sobe? Reinaldo mergulha, faz o perigo. Sobra com o Giovanni Soares no corredor central. Ele recua um pouco mais atrás ainda. O Guilherme Lopes. Guilherme Lopes no meio de campo, mandou a bola de novo dentro da área. Tranquilo nas mãos do goleiro Bruno Ferreira. 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Motorzinho Brasil, quer te ouvir?
4: Essa bola parada ofensiva do Atlético, o Varley, a gente já sabe a maneira que ele bate. O jogador, ele tem que ter a percepção. O jogador que vai atacar a bola sabe que a bola do Varley, ela é com força e com direção para dentro da área. Então se posiciona para atacar essa bola. Não adianta você ficar esperando, o cara não tem um GPS no pé. Então você tem que pegar a batida do Varley, que ela é muito boa, e atacar a bola.
0: 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Agora falta em cima do João Vitor. Guilherme Aquino se posiciona para fazer a cobrança. Falta um pouco à frente da risca que divide o gramado pelo lado direito do campo de ataque do Avaí. Manda a bola para frente. Adriano Martins de cabeça, afasta o perigo, sobra no campo de defesa com o Alisson. O Alisson quase entregou na fogueira. Olha o Henrique Freitas. Tomou a frente ali do Reinaldo e na sequência a bola bateu. A bola judiou do Henrique. Henrique Freitas, mas vamos fazer justiça, né? Campo molhado também, a poça d'água atrapalhou o contra-ataque do Dragão do Brasil. Arremesso manual para o Avaí no campo de defesa.
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0: 28 minutos do primeiro tempo, 0 Avaí, 0 Atlético. 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Agora é o Dragão do Brasil que ganha um arremesso manual no campo de ataque. Varley se posiciona para fazer a cobrança pelo lado direito. Varley vai jogar essa bola lá dentro da área. Varley, ele toma a distância, vai jogar essa bola lá dentro da fogueira, buscando ali o jogador que eu curtinho. A bola sobrou com Daniel Peixoto, bateu, ela explode na defesa, se perde para a linha de fundo. Escanteio para o Atlético na direita.
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0: Quem sabe não é agora, quem sabe na bola parada. Varley se posiciona para fazer a cobrança, coloca a gorduchinha carinhosamente lá na marca do escanteio, vai jogar essa bola lá dentro da área. Se for pro gol, me chama que eu vou. Mandou lá dentro da área, subiu Barreto, subiu mais alto aquilo e na sequência não tá valendo mais nada. Falta do Dragão do Brasil, falta em cima do Paulo Vitor. Igor Adorno.
3: Exatamente, aí o ataque do Atlético foi interrompido pela falta de ataque do Dragão. Atlético tem mais incisão no ataque do que o Avaí, viu, Danilo? Na cobrança de escanteio, esse foi o terceiro escanteio do Atlético no jogo. O Dragão tem mais posse de bola, 57% contra 43% da equipe da casa.
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8: O garotão que chacoalha.
0: Sul invadiu a área pela direita, entregou pro Jean Lucas, bateu rasteiro, Paulo Vitor, defesaça do o goleiro atleticano. O Léo Sul invadiu a área pela direita num contra-ataque rápido do Avaí, bateu cruzado. Paulo Vitor estava na defesaça do goleiro atleticano, Adorno. A gente falava com o atleta.

0: 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Escanteio para o Avaí na direita. Jean Lucas se posiciona para fazer a cobrança. Vai jogar essa bola lá dentro da área atleticana pelo alto. Isso mais você, Paulo Vitor. Autorizado, jogou a bola lá dentro da área. Subiu de cabeça o Guilherme Aquino na sequência. Paulo Vitor foi na segura firme. Segura firme o goleiro do Dragão do Brasil. Olha a hora, 4:35.
1: Pela Série C do Campeonato Brasileiro, ontem no Jonas Duarte, o Anápolis recebeu o Santa Cruz e empatou em 1-1. O gol que sagrou a equipe do Anápolis na terceira divisão em 2027 foi marcado por Fernando Viana. O Galo da Comarca agora tem calendário apenas no ano de 2027.
2: Danilo Santos.
0: Prazer poder te chamar de amigo. Alegria poder estar junto com você aqui na Rádio Bandeirantes, junto com esse time que é campeão de audiência. 32 minutos do primeiro tempo. Nesse 0-0, o que é que só você viu, Cacau?
3: O Atlético perdeu duas divididas no setor de meio campo, proporcionou aí duas oportunidades para a equipe do Avaí finalizar. Mas o Paulo Vitor está muito bem, fez duas boas defesas. O Atlético se mantém bem no jogo. Agora, é como a gente está comentando, eu e o Motorzinho. A oportunidade que tem num jogo difícil, fora de casa, tem que matar. Né? Quando tiver a oportunidade novamente, tem que balançar a rede para facilitar. Mas, por enquanto, não corre tanto risco. O jogo, para mim, é equilibrado nesse momento.
0: 32 minutos e meio. Olha o Felipe Vizio, vem, entregou a bola curtinho com o Luiz Henrique. Ficaram pedindo um toque, juizão mandou a bola seguir. Vilela vem, recolhe para a equipe do Dragão do Brasil. Sai jogando para o Coutinho. Coutinho, a passe era para o Marrone, pegou no DG. A voltou ainda para o Marrone no bate-rebate. Sobrou o Coutinho, chuta em cima da marcação. Daniel Peixoto recolhe para o Dragão do Brasil na direita, no campo de ataque. Chegou na linha de fundo no cruzamento, travado por baixo pelo DG. Luiz Henrique complementa, manda a bola para frente. Barreto de cabeça entrega para o Valei pelo lado direito no campo de ataque. Perto dele está o jogador, que é o Henrique Freitas. Henrique Freitas, cruzamento para dentro da área. Quem sobe? Subiu lá em cima o goleiro Bruno Ferreira. Em dois tempos fica com ela. 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Olha o Avaí, bola mais à frente, buscando o jogador que era o Paulo Vitor. Paulo Vitor passou ali o Léo Chu. Vem bem o Marrone por baixo, desarma. Marrone tem dificuldade para sair jogando. Chuta em cima no Paulo Vitor e a bola se perde para a linha lateral. Arremesso para o Dragão do Brasil no campo de ataque.
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0: Já cobrado na sequência, Paulo Vitor deu um rapa ali no Marrone, ficou sentindo o Marrone, ficou pedindo falta. O juizão mandou a bola, mandou seguir o lance. Léo Chu domina com DG, DG entrega para o João Vitor no campo de ataque pela direita. Devolveu para o Léo Chu de calcanhar e roubasse. Daniel Peixoto vem e recolhe para a equipe do Dragão do Brasil. Sai jogando com o Giovani Soares pela esquerda no campo de ataque. Ele passa ali em que vídeo gramado, não acelera ali o garotinho Giovani Soares. Ele segura, prende um pouco, espera a melhor movimentação. Daniel Vilela perto dele, prefere começar tudo outra vez no campo de defesa com o zagueirão, que é o Adriano Martins. Do lado dele está o Júnior Barreto. Olha para ele, Júnior Barreto entrega na direita para o Valei. Valei domina, entrega novamente para o Barreto. Barreto no corredor central do campo de defesa para o Adriano Martins. A bola perde potência ali na poça. Adriano Martins ainda na esquerda para o Guilherme Lopes. Chega ali a marcação do João Vitor, ele rabisca em cima da marcação. Guilherme Lopes passa ringue de gramado, entrega em rente a linha lateral para o jogador, que é o Giovani Soares. Evita a saída de bola, devolve para o Lopes. Lopes esquece um pouco a bola, volta novamente ali. Guilherme Lopes consegue prender, ainda reter a bola no campo de ataque. O Dragão do Brasil foi pro chão, ficou pedindo falta. O juizão mandou seguir. Agora é contra-ataque do Avaí. Léo Chu pro Felipe Vizeu. A devolução foi péssima. Péssima pro Avaí, excelente pro Dragão do Brasil no campo de defesa. Sai jogando tranquilo com o Adriano Martins, junto com o goleiro Paulo Vitor. 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O tempo passa, a bola rola. O digital do relógio da Bandeira desmarca 35. 35 minutos jogados no primeiro tempo, de 0 a 0 Atlético. Saída de bola errada do Dragão do Brasil. Jean Lucas vem, entregou pro Léo Chu na meia-lua. Felipe Vizeu, ele e o goleiro bateu. Paulo Vitor! Na sequência, o Varley tirou essa bola lá dentro do gol, Igor Adorno.
1: E foi totalmente providencial o Varley, porque se não fosse o pé salvador do lateral direito do Atlético, o Avaí teria aberto o placar. Paulo Vitor já estava rendido, a bola passou, o Avaí teve a melhor chance do jogo. Quase por um milésimo, abre o placar aqui na ressacada, viu, Danilo?
0: 36 minutos jogados, o Wesley Souza, motorzinho, preciso perguntar. Com o campo encharcado, cheio de poças d'água, precisa realmente sair com essa bola de pé em pé ali na defesa? Não é um risco.

0: risco desnecessário, motorzinho.
1: Não pode correr esse risco, Danilo. A gente vinha alertando sobre isso, né? O material de trabalho, o campo encharcado. Se você sai jogando nesse momento uma confusão ali no, entre os jogadores ali, uma discussão, o árbitro não pode deixar isso acontecer. É um antijogo. Ele tem que fazer uma situação com que isso acabe e a bola role. Mas o Atlético tem volume, tem posse, tem bom jogo no, até esse momento. As duas melhores oportunidades foram do Avaí. E nessa situação, o goleiro Paulo Vitor fez duas grandes defesas.
0: 37, estamos chegando desde o primeiro tempo. De 0 Avaí, 0 Atlético. Subiu o clima ali, Igor Adorno.
2: Foi porque o Leandro Vilela acabou deixando o braço ali no rosto do Léo Xu, atacante do Avaí. Me pareceu não ser de propósito, Danilo, mas um acidente de trabalho. Mas aí a galera do Avaí não gostou, foi cobrar o Leandro Vilela. Começou a confusão generalizada, mas o senhor Lucas Caneto Belotti já conseguiu acalmar os ânimos na ressacada.
0: Cacau, falando desse lance de perigo aí do Felipe Fizeu, o senhor já tinha dito bem no lance, no seu comentário anterior, que o Atlético tinha que aproveitar as chances que ele criar no jogo, e agora não pode essa bobeira. A gente sabe que os técnicos de hoje em dia gostam, né, Cacá, dessa bola ali de pé em pé, zagueiro, goleiro, mas com o campo desse jeito, quase contra o Avaí.
3: Essa saída de bola errada, né, você entrega a oportunidade de contra-ataque, pega a defesa aberta, pra mim tava até adiantado o jogador do Avaí. Eu tive essa impressão, não houve anotação nem do Bandeira, nem tampouco do VAR, não foi necessário. Mas a bola realmente foi uma bola perigosa, o até tem que tomar cuidado com isso.
0: 38 minutos, estamos caminhando deste primeiro tempo até aqui. 0 Avaí, 0 também o Atlético. 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Bola vai voltar pro jogo. Bruno Ferreira se posiciona para fazer a cobrança do tiro de meta. O árbitro já abriu contagem pro goleirão do Avaí. Ele manda o pé na bola, manda lá pro campo de ataque. Sobe ali o Daniel Peixoto pelo alto. A bola sobra com o Valei. Valei domina bem. Em cima ali de uma poça d'água. Dificuldades para sair jogando. Entrega pro Barreto. Barreto vai recuar ainda mais pro goleiro Paulo Vitor. Bola perigosa, molhada. Paulo Vitor manda a bola pra frente. Chega ali o jogador que é o Luiz Henrique dividindo de cabeça. Vilela. Vilela entrega para o Coutinho. Coutinho devolve lá no campo de ataque para o Valim organizar a saída de bola atleticana. Entrega para o Daniel Peixoto. Daniel Peixoto pelo lado direito no campo de defesa. Um pouco mais à frente para o Bruno, para o jogador que é o Henrique Freitas. Henrique Freitas devolvendo para o Júnior Barreto no campo de defesa. Júnior Barreto entrega para o Adriano Martins, domina na perna direita. Sai jogando com o Guilherme Lopes na esquerda. Aberto ali o Guilherme Lopes, a marcação dele está o camisa número 10, que é o Jean Lucas. Novamente para o Adriano Martins. O Avaí sobe a sua marcação. Ele inverte na direita para o Valei. Valei domina, coloca a bola na grama. Daniel Peixoto aparece perto dele, passe mais à frente buscando o Coutinho, mais para o Alisson do que para o Coutinho. O Alisson recua para o goleiro Bruno Ferreira da equipe do Avaí. Ele manda a bola para frente para o jogador que é o Jean Lucas. Sobe de cabeça a equipe atleticana no bate e rebate. João Vitor novamente de cabeça. Guilherme Lopes, a bola fica no alto. Ele chegou marcando falta. Falta do Guilherme Lopes em cima do Jean Lucas. Falta para o Avaí no campo de ataque.
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0: 39 minutos e meio do primeiro tempo, de 0 Avaí, 0 Atlético. É a 25ª rodada do Campeonato Brasileiro da Série B. Você acompanhando tudo aqui na Rádio Bandeirantes. 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Até aqui, 40 minutos do primeiro tempo, placar Seba, melhor da construção. Havaí 0, Atlético também 0. Olha a hora no relógio da Bandeirantes, faltam 15 minutos para 5 da tarde. 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
1: Parou de jogar pelo lado direito de ataque. O Reinaldo não é jogador de bola longa. O Reinaldo, ele perdeu duas na velocidade. Esse tipo de inversão que o atleta tem que fazer, Danilo.
0: Olha o João Vitor, chegou na direita no campo de ataque. Cruzamento para dentro da arena. Passa por todo mundo, não passa. Pelo Henrique Freitas ajudando no campo de defesa. Mete a cabeça na bola, DG. Faz ali a proteção, a bola se perde para a linha lateral. Arremesso para o Avaí. Complete o seu raciocínio, motorzinho.
1: E com essa situação, fica um time mais fácil de ser marcado. Até esse momento, 42 minutos, o goleiro Bruno, eu não sei se ele é bom ou se ele é ruim, ele não fez nenhuma defesa. É lógico que o Atlético chutou algumas bolas longe do goleiro Bruno, mas o Paulo Vitor que fez duas defesas espetaculares até o momento. Precisa arriscar mais e acertar aquela figura, Danilo, que para alguns ela fica pequena e para outros abre um clarão.
0: 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Olha o Atlético chegando com Giovani Soares. Trouxe para pela direita, bateu e explode na defesa. Daniel Peixoto riscou de fora da área. Bate na defesa, amortece e chega tranquila para o goleiro Bruno Ferreira. 42 minutos e meio a dor no Atlético, chegou de novo.
2: Foi com um chute de fora da área. O Atlético vai arriscando, tentando como pode, com pouca eficácia, é verdade. Mas vai tentando, acumulando chutes no segundo tempo. O Dragão que já chuta mais do que o Avaí. Finalzinho da primeira etapa, segue Atlético 0, Avaí 0.
0: 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Melhor da construção, 43 minutos valei no campo de defesa pelo lado direito, entrega pro Daniel Peixoto. Opa, foi atropelada ali o Marrone, juizão mandou seguir. Léo Sul enfiou a bola para o Felipe Vizeu. Bem ali o Barreto por baixo, faz o domínio, faz ali o desarme e também o domínio na sequência, sai jogando bonito, entrega pro Guilherme Lopes. Bonito não foi o passe do Guilherme Lopes na sequência, recolhe a equipe do Avaí. Léo Sul tenta outro lançamento pro Felipe Vizeu Júnior. Barreto de novo, bem posicionado para recolher para a equipe do Dragão do Brasil. Está jogando com Vilela, Giovani Soares já sai da marcação do Guilherme Aquino. Entregou para o Marrone no grande circo. O Marrone vai dando tapa na bola com a canhotinha. Passarinho de gramado. Na direita aberto está o Henrique Freitas. A bola é para ele. Domina no peito, coloca na grama. Já passou o Vilela nas suas costas. Ele prefere um pouco mais atrás para o Daniel Peixoto. Daniel Peixoto avistou ali o Vilela. Vilela no grande circo. Passe era para o jogador que é o Henrique. Voltou para o Coutinho. Coutinho ajeitou para o Marrone. Bateu! Explode no Alisson. Isso aí é escanteio. Escanteio para o Dragão do Brasil na direita.
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7: É, e na Arena Independência em Belo Horizonte, a Ponte Preta Sub-20 abre o placar. Lá no estádio Independência em Belo Horizonte, 45 minutos primeiro tempo, América Mineiro 0, Ponte Preta 1. 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
0: Escanteio na direita, Marlen deixou pro Guilherme Lopes fazer a cobrança. Se for pro gol, me chama que eu vou. Guilherme Lopes bateu no primeiro poste, quem sobe, subiu a defesa do Avaí. A bola esticada pro jogador que é o Jean Lucas. Saiu da marcação do Adriano Martins, ainda vai conduzindo. Entregou nas costas do Felipe Vizio, bem ali o Godinho ajudando no campo de defesa. Deixou pro Marrone pro Vilela, tá na hora de puxar esse contra-ataque, oportunidade é boa. Henrique Freitas na direita, cruzamento pra dentro da área, quem sobe, subiu João Vitor de cabeça, faça o perigo, entrega pro Léo Chu pro Paulo Vitor vai tocando junto ali com o seu companheiro que é o Luiz
2: mais
0: Henrique,
2: dois.
0: Mais dois, vamos até 47, até 47 minutos, prometeu o Lucas Caneto Belotti. Até aqui amigo 20, até aqui amigo Bandeirante, 0 Avaí, 0 Atlético. 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
0: Junto com o Joãozão e com a Ivana. Reportagens da Tandara Reis. 46 minutos, o Avaí tem falta. Vai jogar essa bola lá dentro da área. Quem sobe, subiu ali o João Vitor de cabeça. A bola sobra viva na meia lua do campo de defesa do Dragão do Brasil. Paulo Vitor vem, dá combate. Marrone ajuda no campo de defesa. Manda a bola pra cima, vai disputar bola. O Luiz Henrique também, o Coutinho. Melhor pro jogador do Avaí, Paulo Vitor. Tenta entregar pro Leuchu, Guilherme Lopes por baixo. Fez ali o domínio, entregou pro Coutinho. Opa! Na sequência, o Coutinho levou um tranco ali no joelho esquerdo. O Igor Adorno fica sentindo, o capitão atleticano.
2: Na esperança ali de que fosse assinalado um cartão amarelo para o jogador havaiano, que acabou não acontecendo, Danilo. É porque a falta foi mais forte, né? Uma chegada por baixo ali no campo de ataque do Avaí. Na verdade, é a famosa, alguns lugares chamam de paulistana, né? Essa tortada aí na parte de trás da coxa, acabou sentindo o Coutinho.
0: E levou cartão amarelo, confirma Igor Adorno.
2: Exatamente, eu havia dito que não havia sido marcado, mas o Luiz Caneto Belotti aplicou sim o amarelo para o Luiz Henrique, camisa número 8 da equipe do Avaí.
0: Quando Lucas Caneto Belotti aponta ao centro do campo, tudo acaba como começou. 0 Avaí, 0 Atlético.
7: O intervalo inteligente na Bandeirantes Goiânia para Avaí 0, Atlético também 0. 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Porra! 4 horas 53 minutos, Igor Adorno. E o factual de momento, estádio da Ressacada. Saída para o intervalo 0 a 0.
2: Saída de campo dos jogadores de Avaí e Atlético, Guga. Um pouco rápido ali, todos os jogadores já se destinando para os vestiários do estádio da Ressacada. Clima chama atenção, né, Guga? Chuvoso, frio, bem diferente do que está aqui em Goiânia. E um bom público também no estádio da Ressacada para até agora, no primeiro tempo, Avaí 0, Atlético 0.
7: 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Wesley Souza e o primeiro tempo sem gols na Ressacada. Avaí 0, Atlético também 0.
1: Sem gols e também sem defesa do goleiro Bruno, né? Goleiro do Avaí não fez nenhuma defesa. Esperava mais do ataque atleticano, apesar que teve um bom volume na parte ofensiva, conseguiu até envolver em determinados momentos, mas sem aquela eficiência na finalização. O time do Atlético precisa melhorar duas situações. Primeiro, essa bola, troca de passe na área, né? De zagueiro para zagueiro, de lateral para zagueiro, tem que tomar muito cuidado nessa troca de passe. O Avaí, ele faz uma falsa pressão. Ele não marca bloco alto, ele é médio, mas no erro do passe ele pressiona. Bola rápida, às vezes ele dá aquela pressão. Isso precisa arrumar. Ganhando a primeira, a segunda começa a construir, mas está construindo muito lento. Essa bola está chegando com muita, muito lento ao ataque. E aí o Giovani Soares tem que esperar para partir para cima. O próprio Henrique Freitas, muito aquém de um extrema, fez uma jogada no primeiro tempo que poderia ter finalizado melhor, finalizou do lado de fora da rede, mas o Atlético ainda sem um volume ofensivo na hora de finalizar. Chega, mas chega sem aquela qualidade. Tomar muito cuidado, né? O meio campo ali, aquela bola na frente dos dois zagueiros, o jogador do Avaí tá finalizando, não pode, campo encharcado, molhado, ela desvia, ela toma velocidade e o goleiro Paulo Vitor pode ser surpreendido. Então eu penso que esse tipo de jogada você tem que tomar cuidado e acelerar um pouco mais o passe. O Coutinho tá vindo muito para receber a bola, ele recebeu a bola aqui do lado esquerdo, na lateral esquerda defensiva ali, sem chance nenhuma para poder atacar, vai ter que correr 40 até 50 metros. Então nesse ponto, encaixar a bola parada, ela tá batida, a batida tá boa. Falta dos jogadores atacar melhor para quem sabe o Atlético fazer o seu primeiro gol.
7: 4 horas 55 minutos, 4:55, intervalo inteligente, Avaí 0, Atlético também 0. 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Avaí 0, Atlético também 0, Cacau.
3: Até os 20 minutos o Atlético mandava no jogo e o Avaí não tinha chegado em nenhuma oportunidade. Aí bastou uma falha de marcação, já permite o Avaí chegar uma vez. Paulo Vitor teve que intervir, depois mais uma dividida, mais um contra-ataque para o Avaí. Quando pega a defesa aberta, aí a oportunidade aparece para o adversário. Mas quando o Atlético estava bem e concentrado no seu setor de defesa e meio campo, o Avaí pouco conseguiu chegar. Então é fazer com essa atenção, tirar o espaço do Avaí e na hora que aparecer mais uma oportunidade tentar concluir com mais felicidade. Mas por enquanto é o seguinte, segundo o que a gente viu no final do primeiro tempo, o Avaí já estava melhor, já estava conseguindo chegar e o Atlético é que deixou de atacar. Então, um jogo praticamente equilibrado no primeiro tempo, em que o Atlético começou melhor, mas o Avaí terminou melhor este primeiro tempo.
7: 4:57, intervalo inteligente, Avaí 0, Atlético também 0. 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Rápida parada na volta, o segundo tempo de Avaí 0, Atlético também 0.
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0: minutos, 5:04, intervalo inteligente aqui no futebol da Bandeirantes. Daqui a pouquinho, o segundo tempo em Florianópolis, Paravaí 0, Atlético também 0, mas em Goiânia, às 6:30 da noite, a bola vai rolar no Oba, no Castelo do Tigrão, na Toca do Tigre. Vem aí Vila Nova e Ceará, e quem chega com as informações, trazendo mais do Tigrão, é a Tandara Reis, ao vivo do Oba. Fala aí, Tandara Reis, fala do Tigrão aí.
1: Boa tarde, Gustavo. Grande abraço para você, para os companheiros de trabalho aí no estúdio. E é claro, um abraço especial também para todos que nos acompanham aqui na Bandeirantes Goiânia. Falamos ao vivo aqui do Estádio Onésio Brasileiro Alvarenga, onde logo mais às 6:30 da tarde a bola rola para Vila Nova e Ceará, partida válida pela 25ª rodada da Série B do Campeonato Brasileiro. O confronto de opostos, enquanto Vila Nova briga pelo acesso, o Ceará está brigando contra o rebaixamento. Muitos torcedores já estão presentes aqui no Estádio Onésio Brasileiro Alvarenga, e por volta das 4 horas da tarde, os ingressos esgotaram, ou seja, teremos casa cheia na partida de hoje. Guto Ferreira segue sem poder contar com seus principais centroavantes, Rafa Silva e De La Torre, entregues ao departamento médico. Douglas Mendes e Anderson Jesus são dúvidas para a partida de hoje, eles já estavam ali na preparação física, e o Maranhão e o Rian retornam, voltam a ser relacionados, mas a tendência é que fiquem como opção no banco de reservas. Vila Nova, que deve ir a campo com o mesmo time que empatou com o Operário na última rodada, com o Elton Leite no gol, Rainer na lateral direita, Thiago Pagnussá e Breno Bora na zaga, Igor Luiz na lateral esquerda, meio campo com Dudu, João Vieira e Marquinhos Gabriel, e ataque com Everton Galdino, Janderson e André Luiz jogando mais centralizado. Essa aí é a provável escalação colorada, promessa de um grande jogo aqui no Estádio Onésio Brasileiro Alvarenga, e casa cheia, Gustavo.
0: Casa cheia no Oba, 10 mil torcedores confirmados, vão fazer a festa a partir das 6:30 da noite no Estádio Onésio Brasileiro Alvarenga. E quando a bola rolar para Vila Nova em Ceará, ele chega com tudo para chacoalhar o seu rádio. Ele é o maior talento da narração esportiva do Brasil. 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O Wesley Souza, voltando para Avaí Atlético. Caso você tivesse o poder da alteração em mãos, você fosse o Roger Silva, qual ou quais alterações você faria para o segundo tempo, hein, motor?
2: Olha, eu vejo um meio campo até que tá encaixado, né? Então eu deixaria, não mexeria nesse meio campo aí não. Marrone mantendo. Ou eu tiro o Coutinho, coloco o João Pedro, ou eu trago o Henrique Freitas para segundo volante e tiro o Vilela. Aí daria mais uma condição de chegar com mais jogadores ao ataque.
0: 5:07, 5:07. E pra você, Cacau, fariam mudanças nesse Atlético para o segundo tempo?
3: Eu tirava o Gustavo Coutinho e colocava o João Pedro. Na hora. Mais ágil, mais rápido, o campo tá encharcado, tá duro pra ele jogar. Embora seja um centroavante que a gente fica sempre com temor de tirá-lo em campo, porque quando ele está lá, uma bola ele pode decidir o jogo. Mas o Atlético não pode ficar esperando. Teve 45 minutos. Poucas vezes ele participou da jogada ofensiva, então seria uma boa tentativa para o segundo tempo.
0: 5:08, Igor Adorno. Daqui a pouquinho, o segundo tempo na ressacada para Bahia Atlético. Caso o Roger Silva queira fazer alterações, quem senta no banco de reservas?
4: Olha, Guga, ele tem como opções para entrar o Paulo Henrique, goleiro, o Yuri, lateral esquerdo, o Tito, zagueiro, os volantes Cristiano, Klebert, Netinho, e os atacantes João Pedro, Bruno José e Gustavo Maia. Vai mudar o Avaí, já confirmo pra você, Guga. Vem o Cipriano, camisa 23, Gabriel Cipriano, já lhe confirmo quem sai.
0: Daqui a pouco, Cipriano no Avaí, o Atlético não muda?
4: Não, até o momento não muda o Atlético.
0: Não muda o Atlético, 5:08, 5:08. Rapidinho aqui, motorzinho, e o Daniel Peixoto, fez bem o seu papel hoje?
2: Sumido, muito apagado, muito aquém, fez apenas uma jogada de profundidade, que é aquela diagonal que o volante tem que fazer de dentro pra fora, pra abrir espaço. Então, muito tímido, mas apesar disso eu ainda manteria ele, uma dupla Peixoto e Henrique Freitas.
0: Muda quem?
4: Avaí sai Léo Xu, atacante, camisa número 7. Vem aí Gabriel Cipriano com a camisa 23.
0: Segundo tempo, Florianópolis, estádio da Ressacada, Avaí 0, Atlético também 0.
5: Pode te chamar de amigo. Bola vai rolar no segundo tempo. Atenção, torcedor Bandeirantes. Autoriza o árbitro, toca na bola. Começa o segundo tempo. Orgulho de ser goiano. Saída de bola pertencendo à equipe do Avaí, que agora vai atacar para o lado esquerdo do seu rádio. Consequentemente, o Dragão do Brasil atacando para o lado direito. Você que está chegando agora, Dragão volta a campo com Paulo Vitor, Varley, Adriano Martins, Júnior Barreto, Guilherme Lopes, Leandro Vilela, Daniel Peixoto, Marrone, Giovani Soares, Coutinho e Henrique Freitas. No campo de ataque, toca a bola a equipe do Avaí. A bola é para o Felipe Vizeu, não consegue fazer o domínio. Chega Júnior Barreto, manda a bola para frente. Giovani Soares de cabeça, Coutinho vem, briga por ela, entrega para o Marrone. Marrone perde no pé de ferro, recolhe, recupera. Ali o Marrone saiu bem da marcação do jogador, que é o Jean Lucas, recuando no campo de defesa, na cabeça de área para o Júnior Barreto. Perto dele então Adriano Martins. Adriano Martins recebe, abre na canhota para o Guilherme Lopes de primeira. Volta novamente para o Adriano Martins no campo de defesa. Felipe Vizeu, apenas o Vizeu apertando ali a marcação. Júnior Barreto na direita para o Valei. Valei pisa em cima da bola, marcado pelo Jean Lucas. Pega por último no Jean Lucas, camisa número 10 do Avaí. A bola se perde para a linha lateral. Arremesso manual para o Dragão do Brasil no campo de defesa.
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5: 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Vamos caminhando para 1 minuto e meio desde o segundo tempo, de 0 Avaí, 0 Atlético. É a 25ª rodada do Campeonato Brasileiro da Série B. E Série B, dobradinha da Série B aqui na Rádio Bandeirantes. Às 18h30 da noite no Oba, o Vila recebe o Ceará, e no seu rádio tem ele, o maior talento da narração esportiva do Brasil. Nos comentários, João Batista Josão, Ivana Mamede, reportagens de Tandara Reis. 2 minutos caminhando para este segundo tempo, de 0 Avaí, 0 Atlético. Tem falta pro Avaí, fazendo a cobrança no campo de ataque, pouco à frente ali da linha que divide o gramado pela esquerda. Luiz Henrique faz a cobrança curtinho pro Paulo Vitor. Paulo Vitor devolve novamente ali pro Luiz Henrique, bola enviada pro DG. Valei na cobertura, foi puxado o Valei, empuxado, empurrado pelo DG. Falta, falta em cima do Valei. Além, falta no campo de defesa para a equipe do Dragão do Brasil.
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5: 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Paulo Vitor faz a cobrança de falta, manda para o campo de ataque, mandou diretamente para a linha lateral. Arremesso manual para o Avaí, vai fazer a cobrança com o DG. Lentamente caminhando o Valeu DG para fazer a reposição manual para a equipe do Avaí no campo de defesa. E o relógio marca 3 minutos do segundo tempo, de 0 Avaí, 0 Atlético. Vitória importante do Dragão do Brasil. Precisa vencer hoje. Dragão do Brasil vencendo, dependendo de alguns tropeços, o Dragão pode entrar no G6. No campo de ataque, Gabriel Cipriano domina. Primeira participação dele no jogo, recuando no campo de defesa para o jogador que é o Reinaldo. Reinaldo trabalha na bela canhota. Já abriu na canhota para o DG no campo de ataque. Dirigir mais à frente, buscando bola, tá ali o jogador que é o Luiz Henrique. Luiz Henrique devolvendo novamente pro DG, aparece perto dele como opção de passe. Paulo Vitor, ele prefere recuar mais atrás ainda para o Reinaldo. Reinaldo vira o jogo. Guilherme Aquino no campo de defesa, segura em cima da bola, pisa em cima da bola e trabalha com o capitão, que é o Alisson. Alisson novamente pro Reinaldo, passa a linha que diz o gravado. Coutinho acompanha ele, já entregou pro DG, rente a linha lateral na marcação do Valei. Valei da, passou o Reinaldo, tocou para o DG, bola muito forte, se perde pra linha de fundo. Arremesso manual para o Dragão do Brasil quando pinta o gol. 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
0: Pela Série B do Campeonato Brasileiro, trazendo duas informações. Em uma, o gol da Ponte havia sido anulado pelo VAR. E agora William Bigode abre o placar para o América Mineiro. Segundo tempo em Belo Horizonte, estádio Independência. América Mineiro 1, Ponte Preta 0. 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
5: Quatro minutos do segundo tempo, 0-0 Atlético. Giovanni Soares domina bem no campo de ataque pela canhota. Guilherme Lopes passou. Guilherme Lopes travado por baixo ali pelo João Vitor. João Vitor já jogando com Gabriel Cipriano. Devolve novamente para o João Vitor. Por elevação, Gabriel Cipriano colocou na frente. Opa! Falta do Vilela em cima do Cipriano. Tá pedindo um toque do Vilela ali no rosto do Cipriano. E esses lances, quando vão no VAR, dá um trabalho danado, dá um problema danado, Adorno.
4: É, dá dor de cabeça, né, pro juizão. E aí a reclamação é o seguinte, porque teve um braço, o braço direito do Vilela no rosto do jogador do Avaí. Claramente o contato houve, né, mas aí o Lucas Caneto Belotti preferiu só administrar no papo mesmo, sem aplicação de cartão, Danilo.
5: O Adriano Barça no VAR não chamou. Que sorte, hein, motorzinho?
2: Ficou barato, hein? É, o Vilela, ele correu o risco agora. E esse domínio do Henrique Freitas na canela, misericórdia. Segue aí, Danilo.
5: Olha que bola enfiada pro Vizinho na frente. Paulo Vitor sai do gol como um líbero, manda a bola pra fora. Complete, motorzinho.
2: É uma situação que ele correu muito risco, né? Ele tira uma possibilidade de contra-ataque do Avaí, né? Com uma jogada que o braço tá acima do ombro, teve uma intenção ali. Então ele correu risco ali de até um possível cartão vermelho.
5: O tempo passa, a bola rola, o digital do relógio da bandeira desmarca 5. 5 minutos e meio no segundo tempo, de 0 Avaí, 0 Atlético. Trabalhando bola no campo de ataque com Vilela, entregou para o Giovanni Soares. Na direita, Marley recebeu no campo de ataque, pisa em cima na bola. Espera a melhor movimentação, Henrique Freitas. Da direita, devolve novamente pro Valen na marcação de Vitão. Jean Lucas recuando mais atrás ainda, nem pro Adriano Martins e nem pro Paulo Vitor. Adriano Martins corre atrás ali da gorduchinha. Igor Adorno, detalhe seu.
4: Você falou aí sobre a possibilidade do Atlético entrar no G6 em caso de vitória. O Dragão, que nesse momento ganhando, entra no G6, mas aguarda o jogo do CRB contra o Criciúma logo mais às 6 horas da noite. E também depende do resultado de Operário e Fortaleza. As duas equipes vencendo passam o Atlético. Em caso de empate ou derrota dessas equipes, o Atlético ganhando fica no G6 da competição.
5: E com o empate, mesmo com essas duas equipes perdendo, qual que é a movimentação, Igor Adorno?
4: O Atlético fica agora em sétimo colocado, né? Com um pontinho à frente tanto de CRB quanto de Operário, e pode ser ultrapassado por essas equipes.
5: Chegou o Plano e Plano em Goiânia, construindo relações de valor. 7 minutos, estamos chegando neste segundo tempo, de 0 Avaí, 0 também para o Atlético. Bola invertida lá na direita, João Vitor entregou para o Gabriel Cipriano. Rende ali lateral, ele impede a saída, recuando um pouco mais atrás para o Guilherme Aquino, mais atrás ainda, começando tudo outra vez com o Alisson. Ele já abre na esquerda no campo de defesa para o Reinaldo avança para o campo de ataque, passa link, divide o gramado. Jean Lucas perto dele, bola para ele. Jean Lucas gira em cima da marcação, inverte o jogo do corredor central lá na direita. Guilherme Aquino avança para o campo de ataque na direita, no campo de ataque, retocando ali para o Cipriano. Que isso, Cipriano? Passe preguiçoso do Gabriel Cipriano. A bola se perde para a linha lateral. Arremesso manual para o Dragão do Brasil no campo de defesa.
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5: 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Motorzinho pegou no microfone porque tem análise.
2: O Atlético, ele sai para 2 jogos aí na região do sul do país, né? Ele vai estar enfrentando o Avaí e, consequentemente, acho que no sábado, o Juventude. Não é isso? Juventude. Então, qual é a possibilidade dessas duas partidas você arriscar mais? Penso que é esse jogo contra o Avaí, né? Se vai enfrentar o líder do campeonato nos seus domínios, você terá muita dificuldade. Dá para ganhar? Dá, mas a possibilidade de derrota, ela é muito maior do que essa contra o Avaí. Então, por isso que o Roger, ele precisa colocar na cabeça dos seus jogadores e arriscar um pouco mais.
5: Jogo tá pedindo João Pedro, motorzinho?
2: Pedindo João Pedro. Acho que o Coutinho, ele lutou até quando pôde, mas nesse momento é um jogador para segurar e dar o toque, né? O toque de qualidade com mais finalização no gol, porque até agora eu não sei se o goleiro Bruno Ferreira, ele é bom ou ele é ruim, porque ele não fez nenhuma defesa. Um tempo de jogo, mais 8 minutos do segundo tempo, o goleiro do Avaí não foi exigido.
5: 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Guilherme Lopes no campo de ataque, ajeitou para o Marrone, devolveu para o Giovanni Soares, vai para cima da marcação do jogador que é o Paulo Vitor. Pega por último no Paulo Vitor, pega por último no Giovanni Soares. Pegou por último no garotinho Giovanni Soares, sai para a linha lateral. Arremesso para o Avaí no campo de defesa.
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5: 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Daqui a pouco vai ter mudança, hein? Já conheci ele, a carequinha do Bruno José. Daqui a pouco Bruno José e mais um em campo pelo Dragão do Brasil. Bola esticada pro Giovani Soares na canhota, ele é habilidoso, ele é rápido. Giovani Soares vai pra cima da marcação do Jovinho, torce pra perna direita, perdeu espaço, perdeu o domínio pra fazer o arremate, na sequência foi desarmado. Atenção, torcedor Bandeirantes, na ressacada, o tempo não para.

0: Mas tudo pode mudar. Até aqui, estamos chegando a, em 11. 11 minutos jogados no segundo tempo. 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Avaí 0, Atlético também 0. No relógio da Bandeirantes, 5:19.
1: Série A do Campeonato Brasileiro, jogos no segundo tempo em São Paulo, Corinthians 0, Santos 1. No Rio de Janeiro, estádio do Maracanã, Flamengo 1, Botafogo 0.
2: Danilo Santos.
0: Orgulho de ser goiano, prazer e alegria estar junto com você aqui na Rádio Bandeirantes, junto com esse time que é campeão de audiência. No campo de ataque vem o João Vitor, entregou pro Vizinho, o Vizinho vai pra cima da marcação do Guilherme Lopes, trouxe pra perna ganhada no bico da grande área, pelo lado direito, entregou pro Jean Lucas, Jean Lucas, rabiscou na frente da marcação do Guilherme Lopes, pro lado, pro outro, trouxe pra perna canhota, cruzamento dentro da área, passa pelo Vizinho, não passa pelo Varley, cabeceia a bola pra fora, escanteio, escanteio para o Avaí na canhota.
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0: Gustavo Mang e Bruno José, vem aí. Gustavo Mang e Bruno José, vem aí no Dragão do Brasil. Daqui a pouco o Igor Adorno fala pra gente quem entra, quem sai. Agora tem escanteio para o Avaí na canhota. Vai fazer essa cobrança, vai mandar a bola lá dentro da área pelo alto. Eu sou mais você, Paulo Vitor. Pelo alto você tem que ser soberano, Paulo Vitor. Jean Lucas vai fazer a cobrança do escanteio. O árbitro Lucas Caneto Belotti pede para esperar um pouco. Coloca a mão ali no ouvido, agora autoriza. Autorizando a cobrança, bola lá no segundo poste, subiu de cabeça na rede pelo lado de fora, a cabeçada do DG, tiro de meta para o goleiro Paulo Vitor fazer a reposição.
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1: Muda
0: onde, Igor Adorno?
1: Nossa dupla no Dragão do Brasil, saem camisa 11, sai o Giovani Soares, camisa 11, e Henrique Freitas, camisa número 7, para as entradas de 19, Bruno José, e 20, Gustavo Maia. Duas mudanças nas alas do Atlético, nas extremas do Dragão, e mudou também a equipe do Avaí, substituição na equipe catarinense, saindo o Guilherme Aquino com a camisa número 15, o Guilherme Aquino com a 15 sai da vaga para o Isaías, camisa número 20, Isaías 20, peça nova no Avaí.
0: 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Roger Silva mexe no time, Cacau vem aí com as análises e a opinião de Avaí 0, Atlético também 0.
4: É, se o Avaí não chegou, o Atlético também não nesse segundo tempo. Então a possibilidade agora com a entrada do Bruno José, e naturalmente ele vai querer levar o Atlético para o ataque, para tentar pelo menos preocupar o time do Avaí. Né? E esse empate não é de péssimo resultado para o Atlético, não. Mas seria muito bom o Atlético arriscar um pouquinho mais para conquistar uma vitória. Porque o time do Avaí também, olha, já está demonstrando certo cansaço e não está chegando com perigo também, não, viu, Danilo?
0: 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Falta para o Dragão do Brasil no campo de ataque pela direita. Rende a linha lateral. Varley vai fazer a cobrança. Vai jogar essa bola lá dentro da área. Jogadores se posicionam dentro da meia-lua. 14 minutos e meio já marcando o relógio da Bandeirantes de 0. Avaí 0 Atlético. Varley vai jogar essa bola lá dentro da área. Quem sabe não é agora o gol do Dragão do Brasil. Capricha nessa cobrança, Varley. Se for pro gol, já sabe. Se for pro gol, me chama que eu vou. Varley na perna direita. Vai mandar essa bola lá dentro da área. Já tá autorizado. Bateu na bola, jogou lá no segundo pau. Quem sobe? Subiu a defesa. Sobra com o Marrone. Marrone, cruzamento pra dentro da área. DG mergulha de cabeça. Manda pra linha lateral. Arremesso. Arremesso manual para o Dragão do Brasil.
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0: É um lateirinho. Guilherme Lopes se posiciona para fazer a cobrança. Com as mãos vai jogar lá dentro da área. Já está autorizada a cobrança, jogou Adriano Martins. Sobe, quem sobe mais alto é o Paulo Vitor. Afasta o perigo. Outro lateral para o Dragão do Brasil. Guilherme Lopes tem pressa. Joga para o Adriano Pinto Martins. Pintou de tinta.
1: Série B do Campeonato Brasileiro em Belo Horizonte. O América Mineiro amplia com Rodrigo Pinheiro. Etapa final de jogo, América Mineiro 2, Ponte Preta 0. 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
0: Olha o cruzamento dentro da área, Valei. Passou. só pelo Bruno José, não passa pelo João Vitor, afasta o perigo momentâneo. 16 minutos, o tempo passa, a bola rola, o digital do relógio da bandeira desmarca. 16 minutos já foram nesse segundo tempo, de 0 Avaí, 0 Atlético. Cipriano saindo do campo de defesa, esquecendo até a bola. Olha o Cipriano, passa a linha, divide o gramado, já entrega na esquerda pro Jean Lucas. Jean Lucas carrega, tem um corredor pela frente, vai chegar na linha de fundo, ele faz o break em cima da marcação do Varley. Cruzamento, bate no Marrone por alto, pelo alto, Paulo Vitor foi lá e ficou junto com ela. 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Motorzinho, Roger mexeu. Maia e Bruno José entraram no lugar de Giovanni Soares e também do Freitas, o Henrique Freitas. Gostou das mudanças do Roger?
6: Cara, o que falar, né, dessas mudanças? Tá muito comum, né? Tira os dois extremos, coloca outros extremos. Mas não ousou hora nenhuma, não arriscou, não mudou o jogo, né? Então, assim, vamos acreditar que ele estará certo, Danilo.
0: 17 minutos jogados neste segundo tempo. Ninguém é de ninguém. 0 Avaí, 0 também para o Atlético. 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Bruno José disputa a bola com o DG, de cabeça sobra para o Reinaldo dentro da área, manda o pé na bola, pega mal, DG ainda recolhe para a equipe do Avaí, entrega para o Alisson dentro da pequena área, apertado pelo Marrone, joga a bola para frente, vem buscar o jogo ali o Cipriano, Guilherme Lopes por baixo, faz ali o domínio, foi puxado e é falta. Falta em cima do Guilherme Lopes no campo de ataque.
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0: 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Olha o Maia. Maia entregou pro Vilela. Vilela devolve pro Gustavo Maia. Por baixo, Marrone tem dificuldade para fazer o passe. Não consegue sair da marcação ali do jogador, que é o Paulo Vitor. Ele liga o contra-ataque com o Jean Lucas. Jean Lucas puxado pelo Daniel. Consegue ainda entregar a bola junto com o Vizinho. Vizinho devolve pro Jean Lucas. Tá pedindo bola. Tá pedindo bola o Gabriel Cipriano. A bola é pra ele. Foi pro chão. Ficou pedindo falta. E a falta veio. Falta! Falta em cima do Cipriano no campo de ataque. Falta que vai levar perigo para o Dragão do Brasil e vai pintar cartão, Igor Adorno.
1: Exatamente, porque a falta foi cometida pelo Júnior Barreto, camisa número 4, zagueiro paraguaio do Atlético, em cima do atacante do Avaí. E essa falta daí é perigosa, viu, Danilo? Porque cabe a batida direta ou até mesmo um cruzamento. Imagino que ele vá bater direto. O Paulo Vitor já vai posicionando a sua barreira. Chance boa para o Avaí no segundo tempo, Danilo.
0: Jean se posiciona para fazer a cobrança. Júnior Barreto amarelado. Confirma aí, Igor Adorno.
1: Camisa 4 do Atlético, amarelo para ele.
0: Confirmado então, cartão amarelo para o Júnior Barreto. Falta que vai levar perigo. A meta defendida pelo goleiro Paulo Vitor. Jean Lucas se posiciona para fazer a cobrança. DG foi lá, deu um abraço nele e disse: essa é sua, Jean Lucas. Ele que se posiciona para fazer a cobrança. Motorzinho, tem opinião, tem análise. Conhece o batedor, Motorzinho?
6: Rapidamente, se tiver a qualidade do Neymar, é perigo pro goleiro Paulo Vitor, porque desse mesmo lugar aí o Neymar colocou uma. O goleiro do Corinthians teve que fazer a defesa, mas o atacante foi lá e fez o gol.
0: Fala, Cacauzinho.
4: Não, é exatamente na mesma posição. Agora vamos ver se vai ser com a mesma qualidade.
0: E quando fala do Neymar batendo no Corinthians, o coração do Didi dói. Vamos chegando a 20 minutos do segundo tempo, falta para o Avaí. Jean Lucas se posiciona para fazer a cobrança com a perna direita. Perto dele, Felipe Vizeu também se apresenta como opção para bater de perna canhota. Quatro homens posicionados na barreira do goleiro Paulo Vitor e mais um deitado ali no chão. Já está autorizada a cobrança. Lucas Canito Belotti autorizou. Jean Lucas vai na cobrança, bateu, explode na defesa. A sobra de volta, novamente com Reinaldo tocou pro curtinho com o João Vitor pro Jean Lucas, arriscou de longe, por cima da meta defendida pelo goleiro Paulo Vitor. Apenas tiro de meta para o Atlético. 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

0: 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Seba, o melhor da construção, informa 0 Avaí, 0 Atlético. Olha a hora no relógio da Bandeirantes, 5:29.
1: Pela Série A do Campeonato Brasileiro, mais cedo em Curitiba, Atlético Paranaense e Fluminense empataram em 3-3. Daqui a pouco a bola rola para dois jogos às 18h30 da noite. Grêmio e Chapecoense jogam em Porto Alegre. Mirassol e Palmeiras jogam no interior de São Paulo.
0: Danilo Santos. Olha no contra-ataque, Gustavo Maia puxou pela canhota, bateu rasteiro, Coutinho! Pra fora! Gustavo Maia puxou o contra-ataque pela canhota, bateu cruzado rasteiro. O Coutinho chegou para fazer o arremate, isolou o Igor Adorno.
2: Essa é aquela jogada que todo centroavante espera por ela durante todo o jogo, né, Danilo? A bola ali no bico da pequena área e o Coutinho conseguiu isolar. A jogada do Gustavo Maia foi muito boa. Pelo lado esquerdo, cruzamento rasteiro, bola no pé do Coutinho, bateu por baixo dela, supitou para cima a bola, que chance e perde o Dragão.
0: E aquilo que o Cacau já tinha falado no primeiro tempo, né, Cacau? Não perder essas oportunidades. Segue 0-0 Avaí Atlético.
3: Um contra-ataque, uma jogada muito bem trabalhada, né? O Marrone colocou na linha de fundo, saiu bem o cruzamento, pegou ali o Gustavo Coutinho entrando, mas bateu muito mal na bola, né? Inclusive, foi substituído agora ou não? Parece que saiu o Coutinho, hein?
2: Exatamente.
0: Confirma aí, Gurador, no detalhe, senhor.
2: Essa jogada horrorosa do Coutinho foi a despedida dele do jogo, Danilo. Saiu com a camisa número 9, capitão do Atlético, para a entrada de João Pedro, camisa 18, no ataque atleticano.
0: 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Daqui a pouco eu quero ouvir o motorzinho, porque ele só mexeu no ataque. O ataque começou, já é outro no segundo tempo, não mexeu no meio nem no setor de defesa. Escanteio para o Avaí, Jean Lucas jogou a bola dentro da área, afasta o perigo, a sobra do Avaí com DG dominando na perna canhota, jogou novamente para dentro da área, pegou mal ali o DG. Vilela bem, faz a interceptação com o Bruno José, tenta sair jogando, o Bruno José não consegue passar pelo DG. A bola se perde pela linha lateral, mas remisso para o Dragão do Brasil no campo de defesa. Motorzinho Roger mexeu só no setor de ataque. É isso mesmo? E no meio? Não precisa de nenhuma mudança?
4: Antes tarde do que nunca. Não vamos exigir muito do Roger, não, porque ele já fez uma mudança. Ele abriu mão do artilheiro dele, né, que mal na partida colocou o João Pedro. Se essas bolas continuarem chegando como chegou para o Coutinho, eu me arrisco a falar. De duas, o João Pedro bota uma para dentro.
0: Olha o Gustavo Maia no campo de ataque, entregou pro Daniel Peixoto, devolve pro Guilherme Lopes, de pé na direita, cruzamento para dentro da área, ela passa por todo mundo, se perde para pela linha de fundo, tiro de meta para o goleiro Bruno Ferreira fazer a reposição.
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2: Camisa 9, Ramalho, Gamalho, Léo Gamalho. O Léo Gamalho, camisa 9, vem aí no lugar do Felipe Vizeu, camisa número 11. E muda também, mais uma vez, saindo Luiz Henrique, camisa número 8, para a entrada do 95, o Anderson. Portanto, Léo Gamalho com a 9, o Anderson com a 95. São as peças novas na equipe catarinense. Mexeu 4 vezes o técnico Alan Al, Danilo.
0: O 95 entrou no lugar de quem?
2: O 95 entrou no lugar do 8, Luiz Henrique.
0: Luiz Henrique, qual é o nome do 95?
2: É o Anderson.
0: O Anderson, muito bem. O Anderson, 95 do time. Olha o Isaías no campo de ataque pela esquerda, tenta fazer o cruzamento, ela bate no Barreto, sobra com o Marrone pra puxar no contra-ataque, quem sabe não é agora Marrone, esticou pro Bruno José na direita, Bruno José vai pra cima da marcação do DG, rabiscou em cima de um lado pro outro, na hora de entregar pro Marrone, entrega mal, Alisson chega rasgando no campo de defesa, joga a bola pra frente, arremesso manual para o Dragão do Brasil.
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0: O tempo passa, a bola rola, o digital do relógio da bandeira desmarca. 25 minutos jogados no segundo tempo. No placar, ninguém é de ninguém. Avaí 0. Atlético também 0. 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Olha o Dragão do Brasil com Marrone no corredor central, no campo de ataque. Já entregou pro Vilela. Vilela sai da marcação. segura a bola, já vai abrir na direita pro Daniel Peixoto. Ele levanta a cabeça, vai jogar a bola lá dentro da área. Chega o Reinaldo mandando bem na bola, afasta o perigo momentâneo. 26 minutos, 0 a 0. 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
0: Comentários do João Batista Josão, da Ivana Mamede. Reportagens fica por conta da Tandara Reis. 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

0: Você viu nesse 0-0 até aqui.
1: Danilo, o chute estava longe, né? Tava de longe, mas olha o tanto que trouxe dificuldade pro Paulo Vitor. No Atlético não tem um jogador. Geralmente você pega do camisa 10, um meio campista, né? Um jogador que chuta bem de fora da área. Você não vê ninguém nesse fundamento até o momento. Paulo Vitor teve um grau de dificuldade imenso para chegar na bola. Até agora vem se tornando o cara do jogo com as defesas que o Paulo Vitor vem fazendo.
0: Para Flu, o líquido de radiador número 1 do Brasil, tocando bola no campo de ataque, se manda. O Havaí vem com o Enderson. Já abriu na esquerda para o Isaías. Isaías vai para cima da marcação do Valei. Eles param, esperam a melhor movimentação. Ele tenta para o Enderson, bate no jogador que é o Daniel Peixoto, volta para o Jean Lucas, erra o passe no grande ciclo. Marrone não consegue fazer o domínio. Paulo Vitor chega, mandou pela bola e o Paulo Vitor do Havaí. E recuando para o seu goleiro Bruno Ferreira organizar a saída. Não, ele mandou lá para frente de qualquer maneira. Guilherme Lopes subiu de cabeça. Volta para o Paulo Vitor no campo de ataque para a equipe do Havaí. Pelo lado direito, rende ali lateral. Ele mandou pela bola, passa pelo Léo Gamalho. Não passa pelo Valei de cabeça. Entrega para o Daniel Peixoto na fogueira. Ali para o jogador que é o João Pedro. João Pedro por Vilela. Vilela domina mal. Entrega mal. Gil Lucas recolhe para a equipe do Havaí. Vai para o chão. Entregou para o seu companheiro que é o Gabriel Cipriano. Devolveu para o Gamalho. Gamalho para o Isaías bateu pro gol, desviou no Valei. Se perde pela linha de fundo, escanteio. Escanteio para o Havaí na direita.
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0: 29 minutos e meio do segundo tempo, 0-0. Jean Lucas vai caminhando lentamente para fazer a cobrança de escanteio. Vai jogar essa bola lá dentro na área do goleiro Paulo Vitor. Pelo alto, eu sou mais você, Paulo Vitor. Jean Lucas chama ali o seu companheiro, chama a movimentação. Já autorizado, mandou a bola lá dentro da área. Quem sobe, subiu Paulo Vitor de suco. A sobra com o Enderson da equipe do Havaí. Entregou para o Cipriano de longe. No bate-rebate, sobrou novamente com o Cipriano dentro da área. Bateu! Para fora! Teve desvio no chute cruzado no Gabriel Cipriano, pegou no Guilherme Lopes, escanteio de novo para o Havaí na direita.
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0: Alô, tu? Cobrança de escanteio lá dentro da área. Barreto subiu no bate-rebate, voltou novamente pro DG, bateu! Tirando tinta da trave do Paulo Vitor. No bate-rebate lá em cima, ela sobrou com o DG fora da área. O DG pegou do jeito que veio. Ela passou à esquerda do Paulo Vitor, tirando tinta da trave, Igor Adorno.
4: Uma perna esquerda. O DG deu o tiro de fora da área. A bola veio por cima, ele pegou na famosa veia da bola. E olha, teve sorte o Paulo Vitor, viu, Danilo? Porque estava desenhado o primeiro gol do Havaí, passou perto demais, quase abre o placar na ressacada, Danilo.
0: Atenção, torcedor Bandeirantes na ressacada.

0: Para até aqui, 31 minutos e meio do segundo tempo. 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Avaí 0, Atlético também 0. Olha a hora no relógio da Bandeirantes, faltam 20 minutos para 6 da noite.
1: Série A do Campeonato Brasileiro, 30 minutos jogados do segundo tempo em São Paulo, Corinthians 0, Santos 1. No Maracanã, no Rio de Janeiro, 32 minutos, segundo tempo, Flamengo 1, Botafogo 0.
2: Danilo Santos.
1: Muda.
0: Orgulho de ser goiano muda e muda onde, Adorno?
3: Aí no Atlético, duas saídas, duas mudanças. Vem aí Netinho com a camisa 17, Cristiano com a camisa número 15, para saídas de Daniel Peixoto com a 8 e Leandro Vilela com a 5. Duas mudanças no setor de meio de campo, dois volantes por dois volantes, encerradas substituições de Roger Silva.
0: 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Cacau, nos últimos minutos, só deu o Avaí no jogo.
4: O Avaí melhorou, já teve várias oportunidades, né? O Paulo Vitor teve que trabalhar, o Atlético não conseguiu chegar e nem finalizar até agora no jogo, né? Talvez com a bola parada, às vezes um contra-ataque, mas por enquanto o jogo é muito equilibrado e um pouquinho melhor o time do Avaí.
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0: Instagram, arroba Irmão Soares, Dragão do Brasil. Netinho faz a sua primeira movimentação, participação no jogo, vai pra cima da marcação do Paulo Vitor, segura, entrega pro Guilherme Lopes, volta novamente pro Netinho no campo de ataque. Ele manda o pé na bola, Adriano Martins recebe no corredor central no campo de ataque. Adriano Martins não, Júnior Barreto pro Valei na direita, cruzamento pra dentro da área, João Pedro de cabeça, nas mãos do Bruno Ferreira, primeira participação do João Pedro no jogo, Adorno.
1: Exatamente, foi pelo alto, a bola alçada na área, ele tentou a batida de cabeça, acabou não com tanta força assim, facilitou o trabalho do goleiro do Avaí, que só amorteceu, fez a defesa, segue no segundo tempo, 0-0.
0: 33 minutos, o Dragão do Brasil tocando bola no campo de defesa, Netinho pro Cristiano, ajeita pro Guilherme Lopes pra fazer a saída de bola, transição do Dragão do Brasil, entregou pro Marrone de costa em cima da marcação do Paulo Vitor, devolvendo novamente pro Cristiano, entrega pro Netinho, domina no corredor central, vai avançando no campo de ataque, pela direita Bruno José, recebe, rende ali lateral, Valei já passou, ele prefere voltar novamente pro Netinho, pro Cristiano no campo de ataque, vai pra cima da marcação, abre um pouco mais pro Valei no canto direito do campo de ataque, Netinho pro Cristiano, faz a movimentação, o Dragão do Brasil no campo de ataque, devolve novamente pro Valei, vai cruzar a bola lá dentro da área, escorregou ali o zagueirão, o Reinaldo passou pelo João Vitor, passa novamente pela marcação do Paulo Vitor, sobra lá na esquerda pro Gustavo Maia, devolveu pro Netinho, bateu de longe, muito longe da meta defendida pelo goleiro Bruno Ferreira. Tiro de meta para o Avaí.
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0: 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Acesse nisahyundai.com.br. 34 minutos e meio, já passamos esse segundo tempo de zero Avaí. Zero também Atlético Motorzinho, o Dragão mexeu de novo. Cristiano e Netinho entram. Que muda no jogo?
4: Agora é esperar um bom chute de fora da área do Netinho. Apesar que recebeu uma agora, não conseguiu acertar a figura. O único que conseguiu acertar o gol do Avaí foi o João Pedro, que numa cabeçada o goleiro fez uma tranquilidade, numa defesa tranquila. Mas o atleta tá chegando.
0: O tempo passa, a bola rola, o digital do relógio da bandeira desmarca 35-0-0. Olha o Bruno José. Foi pra cima da marcação do Reinaldo, pra um lado, pro outro. Cruzamento rasteiro. Mergulha ali o Alisson de cabeça, manda a bola pra fora. Escanteio para o Atlético da direita.
5: 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Alô, tu?
0: Quem sabe não é agora. Eu quero mais dragão. Eu quero fogo de dragão. Eu quero gritar gol do Dragão do Brasil. Mexe de novo o Avaí. Daqui a pouco o Igor Adorno traz as informações. Agora tem escanteio do Atlético. Netinho se posiciona para fazer a cobrança. Netinho, capricha nessa, Netinho. Se for pro gol, me chama que eu vou. Cruzamento, Bruno José. Não passa pelo Alisson. Ajuda o Isaías ali na defesa. Isaías corre atrás dela. Por baixo bem ali o Valei. Por baixo firme o Valei. Impede o contra-ataque do Avaí. Manda a bola para fora. Imenso manual para o Avaí no campo de defesa. Muda e muda onde?
1: Mudança no Avaí, a última de Alan Al. Vai saindo Jean Lucas, camisa número 10, para a entrada do Ian, camisa número 18. Ian, 18, peça nova no Avaí. Última mudança de Alan Al.
0: 36 minutos e meio, segundo tempo, Avaí 0, Atlético também 0, às 6:30 daqui a pouquinho, a bola rola no Oba, Vila e Ceará no seu rádio, a emoção é com ele, o maior talento da narração esportiva do Brasil. Comentários de João Batista Joãozão, Ivana Mamede, reportagens com a Tandara Reis. Olha o Avaí, bola enfiada para o Isaías na direita, não conseguiu afastar Guilherme Lopes, deu bobeira, tocou para trás o Ian, vem na disputa Paulo Vitor, por baixo, bem ali o Cristiano, tenta sair para o jogo Dragão do Brasil, Marrone foi puxado, falta em cima do Marrone, falta para o Atlético no campo de defesa.
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0: Netinho domina no campo de defesa, vai avançando pro campo de ataque, passa link de vídeo gramado pela direita. Já abriu pro Bruno José, deixa na marcação. Novamente Netinho gira, recua um pouco mais atrás pro Valei, tocando mais atrás ainda pro Júnior Barreto. Do lado dele, quem aparece? O Adriano Martins vai trabalhando na perna direita, já abriu na esquerda pro Guilherme Lopes, rende ali lateral no campo de ataque por elevação. Buscando o Marrone, a bola é boa, Marrone chegou na linha de fundo. Pedro, tocou o João Pedro, dominou, no meio da marcação de três, o bate-rebate sobre o Netinho, daí Netinho, arrisca Netinho, ele bate, ela explode na defesa e sai pra linha de fundo, escanteio, escanteio para o Atlético na direita.
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0: Netinho, eu sou mais você nessa cobrança, Netinho. Capricha, Netinho, tá na hora. Tá na hora de mandar a bola no endereço da felicidade. Tá na hora do gol do Dragão do Brasil, Netinho. Cobrou o escanteio, Bruno José subiu de cabeça, não achou nada. Lá na esquerda, Marrone, ainda no campo de ataque, devolveu a bola lá na fogueira. Por cima, Bruno Ferreira. Foi soberano o goleiro do Avaí pra ficar com ela, Adorno. Segura aí que o Júnior Barreto deu bobeira. Perdeu o tempo da bola, Isaías. No contra-ataque, trouxe pra direita dentro da área. Rabiscou de um lado pro outro, perdeu tempo. E na hora do arremate, chutou em cima do Gustavo Maia. Igor Adorno. Com o time tudo, não me esconda nada.
1: Isaías tinha a oportunidade de tocar a bola. Preferiu o individualismo e acabou se enrolando. Pra sorte do Atlético, que viu muito perto o Avaí chegar o primeiro gol. O jogo fica lá e cá. O Atlético tenta e o Avaí vai respondendo. O jogo fica aberto no final do segundo tempo, Danilo.
0: Faça-se justiça. Quem perdeu o tempo da bola no contra-ataque do Avaí não foi o Barreto, foi o Varley. E é sorte que, como ele perdeu o tempo da bola, o Isaías também perdeu o time para fazer a finalização e o Gustavo Maia conseguiu fazer ali o desarme na sequência da jogada. Atenção, torcedor Bandeirantes na ressacada.

0: Nas horas tudo pode mudar. Até aqui 40 minutos, estamos chegando deste segundo tempo. 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Olha a hora, 5:48.
1: E pintou o Unitintas, gol de Samuel Lino, é o segundo do Flamengo. 43 minutos, segundo tempo no Maracanã, Rio de Janeiro, Flamengo 2, Botafogo 0. 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Danilo
0: Santos. 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Daqui a pouco tem Vila Nova em campo. 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Com ele, o maior talento da narração esportiva do Brasil.
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0: nos comentários, João Batista Josão, Ivan Mamede, reportagens de Tandara Reis. E agora o Gabriel Cipriano divide o bola ali com o goleiro Paulo Vitor, tá sentindo o goleiro Paulo Vitor, Adorno.
3: É, sobrou pior pro Paulo Vitor, né, o Danilo? A bola foi esticada, o Cipriano tentou lutar por ela até o último instante, o Paulo Vitor se agarrou na bola, né, pulou na bola, e aí acabou sobrando um pisão ali do Cipriano. Claro, não foi de maneira intencional, mas atingiu ali a perna do Paulo Vitor, que está caído, sentindo nesse momento.
0: Que bate canela com canela, né?
3: Exato.
0: 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Wesley Souza, motorzinho, o que está faltando para esse dragão?
4: Olha, nesse momento ele tem que tomar cuidado, porque daqui a pouco ele toma um contra-ataque aí e toma o gol. Né, tá saindo às vezes sem aquele, a organização defensiva, como agora com o Varley, deixou no mano a mano, outra situação agora com o Paulo Vitor, isso não pode acontecer. 41 minutos, se não dá para ganhar, também não pode perder, Danilo.
0: 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Olha o Guilherme Lopes, domina bonito no peito, coloca a bola na grama, sai jogando pro campo de ataque, vai pra cima da marcação do Paulo Vitor, rabisco na frente da marcação, entrega curtinho pro Marrone no campo de ataque, vai conduzindo com a canhotinha, que é boa, aberto tá o Gustavo Maia, olha pra ele, Gustavo Maia em cima da marcação do Cipriano, novamente pro Guilherme Lopes, Cristiano aparece com a opção de passe, olha pra ele, Netinho recebe, Léo Gamalho ajuda no campo de defesa, Júnior Barreto tocando pro Cristiano, tentou sair da marcação do Paulo Vitor, não pode perder aí, hein? Perdeu, entregou pro Gamalho. Já viu na esquerda pro Isaías volta novamente pro Gamalho, no grande círculo, lá na direita, a bola é boa pro Gabriel Cipriano, rente ali lateral pelo lado direito, vai pra cima da marcação do Guilherme Lopes, ele prende a bola, segura, vai pra cima da marcação, Guilherme Lopes bem, por baixo, dá um totozinho na bola, joga ela pra fora, arremesso manual para o Avaí no campo de ataque.
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0: João Vitor se posiciona para fazer a cobrança, pode ser um lateirinho, pode jogar essa bola lá dentro da área. Paulo Vitor chega ali com uma opção de passe para a equipe do Avaí. João Vitor se posiciona, mandou a bola lá dentro da área, mergulha, Guilherme Lopes afasta o perigo. 43 minutos jogados desse segundo tempo, 0 Avaí, 0 Atlético. Bola enfiada, Varley chega ali, se posiciona, manda a bola pra frente, Netinho recolhe pra equipe do Dragão do Brasil e o Netinho vai recuar para o goleiro Paulo Vitor começar tudo outra vez. 43 minutos e meio, é o Dragão em campo, é o Dragão do Brasil, e a galera no YouTube da Rádio Bandeirantes Goiânia vai deixando o like, vai deixando o seu joinha, vai deixando o seu gostei. YouTube, Rádio Bandeirantes Goiânia, vamos bater os 600 likes agora? Conto com você, só você deixar o seu like ou o seu joinha, o seu gostei.
1: Pintou gol.
0: Pintou o Unitintas.
1: Carrascal vai às redes, é o terceiro gol do Flamengo, segundo tempo no Rio de Janeiro, Maracanã, é goleada, Flamengo 3, Botafogo 0. Pintou o gol, pintou o Unitintas, pintando as cores da vida.
0: 44 minutos no campo de ataque, Netinho, bola enfiada pro Bruno José, vai pra dentro da marcação, passou pelo Reinaldo, não passa pelo DG. 44 minutos, Cláudio Rabelo de Castro Cacau, que tá faltando pro Dragão do Brasil, maior craque na opinião?
6: Tá faltando aquela jogada para definir o jogo, né? Tá muito equilibrado, o Avaí também, de vez em quando chega, mas o Atlético melhorou com as substituições que o Roger processou, né? Tá chegando bem ao ataque, só não tá encontrando o caminho definitivo pro gol.
0: 44 minutos e meio. Já estamos caminhando para os 45, 0-0. Olha o Paulo Vitor, que bola do Paulo Vitor pro Gustavo Maia. A bola chegou pro Bruno José dentro da área. Vai para cima da marcação do DG, bateu rasteiro, bem posicionado. Tava o Whindersson no campo de defesa. Ele manda a bola para frente, sobra do Dragão do Brasil. Barreto de primeira, já entregou pro Valei. Valei, calma o jogo, Valei. Entregou ali curtinho no campo de ataque. Mais três, já gritou a torno. Netinho no bico da área, cruzamento pra dentro da área, quem sobe, subiu o Alisson de cabeça, sobra com Paulo Vitor lá pela esquerda. Paulo Vitor tenta puxar no contra-ataque agora pro Avaí, bola esticada pro Gabriel Cipriano, bem ali o Cristiano por baixo fez o desarme, mas ao assistente número 2, Isabelle de Oliveira, já tinha subido o pano, saiu com bola e tudo, arremesso manual para o Dragão do Brasil no campo de defesa.

0: euros até 48. Ainda tem tempo, Dragão. Eu acredito, torcedor rubro-negro, acredite você também. Olha o Netinho no corredor central, abre lá na esquerda pro Guilherme Lopes. Guilherme Lopes domina na perna esquerda, Dragão, todo no campo de ataque. Adriano Martins, curtinho pro Barreto, na direita no campo de ataque. Valei já passou a bola pra ele, tem um corredor pela frente, Bruno José com uma opção de passe, vai pra cima da marcação, Bruno José no Reinaldo, ambos se chocam, o juizão manda o jogo seguir, lance normal, disse o senhor Lucas Cristo Belotti. Agora é contra-ataque do Avaí. Gamalho pro Isaías, Isaías treinando, buscando ali o Cipriano, Cipriano vai pra cima da marcação do Guilherme Lopes, tropeça na bola, juizão manda o lance seguir. 46 minutos e meio, juizão teve critério, não deu lá, não deu cá também, 46 minutos e meio pro Gustavo Maia. Marrone passou, é bola pra ele, vai pra cima da marcação do João Vitor, devolveu pro Maia por elevação, tentou a devolução pro Marrone no meio do caminho, João Vitor mete a cabeça na bola, joga a bola pro lado, arremesso manual para o Dragão do Brasil no campo de ataque, já cobrado Guilherme Lopes, agora cruzamento pra dentro da área, olha o Bruno José de bicicleta, passou por ele, passou por ele, a bola vai se perdendo pela linha lateral. Arremesso para o Avaí no campo de defesa.
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0: Anotou? 47 minutos, vamos até 48, últimos minutos de jogo, últimas movimentações da ressacada até aqui, 0 Avaí, 0 também Atlético, 47 minutos e meio. Avaí vai mandar a bola para lá pra frente do campo de defesa, Alisson manda pro campo de ataque, Cristiano sobe, entrega pro Gustavo Maia, última descida agora, olha Netinho, Bruno José já passou, ele prevê o João Pedro dominou na coxa, escorregou. A sobra de bola com Gustavo Maia de longe. Quem sabe não é agora. Bateu! Pra fora! No que pode ter sido a última bola do jogo. O Gustavo Maia recebeu. Mandou um balaço de longe. Tenho a impressão que pegou no Bruno Ferreira, hein? Se tiver pegado no goleirão, é escanteio para o Dragão do Brasil. O relógio já marcou 48. Que bola do Gustavo Maia. Que bola do Gustavo Maia. Escanteio para o Dragão do Brasil, Netinho. Mandou a bola lá dentro da área. Bruno

0: testou pro chão, testou pro fundo da rede. Bruno José, é lá que ela mora, é lá que ela mora, no endereço da felicidade. Ele mandou a bola, ela mora no fundo da rede do goleiro Bruno Ferreira, que não alcançou. A bola tá no fundo da rede. Bruno José balança a rede do Avaí, ele sacou a torcida rubro-negra quando o relógio marcava 48 minutos do segundo tempo. Bruno José, Dragão, você e essa mania de dar alegria pro meu coração. É fogo, é fogo, é fogo de Dragão, é fogo rubro-negro. Bruno José, camisa número 19, você foi
1: o gol da alegria atleticana, do grito que estava entalado durante mais de 90 minutos no coração atleticano, para a alegria do bairro de Campinas que vibra. Bruno, Bruno, Bruno José balança as redes no cruzamento açucarado do Gustavo Maia pelo alto. Ah, Bruno José, que carequinha abençoada, cabeceou para baixo, estufou as redes da ressacada, garante a vitória, mais 3 pontos para o Atlético. O Dragão vem feliz para Goiânia, põe mais 3 pontos na conta aí, Danilo Santos!
0: Torcedor rubro-negro pode comemorar! Torcedor rubro-negro pode gritar! Termina o jogo! Fim de papo na ressacada! Atlético 1, gol de Bruno José! Avaí 0!
1: Terminou em Florianópolis, vitória maiúscula, vitória gigante! Que vitória do Atlético Goianiense! 1-0, gol do Bruno José! E olha o Dragão subindo, olha o Dragão subindo, olha o Dragão do Brasil subindo na tabela de classificação! O Dragão agora é o 6º colocado pela primeira vez! Coloca os pés no G6 do Brasileirão! E eu vou lá no estúdio da Bandeirantes com Wesley Souza, com Cláudio Rabelo de Castro Cacau, para eleger o craque do jogo!
2: O craque do jogo.
1: Que vitória, senhoras e senhores, o Dragão no apagar das luzes bateu o Avaí fora de casa. E olha o G6 aí, Wesley Souza. E o craque do jogo, hein, motorzinho?
3: Olha, grande Gustavo Ramos. Olha, foi um baita final de jogo, hein? Emoção. E o Danilo perguntou, com a entrada do Bruno José e do Netinho, o que é que pode mudar? Teremos mais chance de gol. Arremate de fora da área, bola parada do Netinho, foi espetacular, que cobrança de escanteio. O menino, um garoto pequeno, né? Bruno José, de 1,69m de altura, foi que fez o gol e deu a vitória para o Atlético no último minuto. Então, para mim, essa vitória, eu vou, assim, premiar o Bruno José como craque do jogo.
1: Bruno José eleito, então, craque do jogo para o Wesley Souza, o motorzinho, 6:02. Daqui a pouquinho, tem as emoções no Oba de Vila Nova em Ceará. Mas antes, eu vou com Cláudio Rabelo de Castro Cacau para a eleição do craque do jogo. Avaí 0, Atlético Goianiense 1.
4: É, nós tivemos o Paulo Vitor fazendo um grande jogo, né? Nós tivemos a entrada do Netinho, entrou muito bem, levou o time do Atlético ao ataque, controlou melhor setor de meio campo. Agora o Bruno José decidiu, né, cara? E esses 3 pontos contra a equipe do Avaí vão fazer muita diferença. No momento, colocam o Atlético no G6. Portanto, eu tô com o motorzinho, o Bruno José, o cara do jogo.
1: Bruno José, então, eleito craque do jogo.
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1: Craque do jogo, Bandeirantes. Ninguém acertou, então. Ninguém cravou. Bruno José entrou e colocou na rede. Rapidinho aqui, o Bruno José foi quem decidiu e foi eleito craque do jogo, Wesley. Mas o Netinho também, ó. Toque, toque, toque, toque, toque, contribuiu, tá pedindo passagem, motor.
3: É a qualidade, é o volante que tem capacidade, campo molhado, você tem que ter jogadores com característica de arremate, que batem bem na bola. O Netinho entrou, deu outra dinâmica para o Atlético. Só que se a gente ficar falando demais do Netinho, técnico não vai muito na onda de comentarista, não. Mas, enfim, o Netinho mudou, né, com a sua cobrança de falta, arremate de fora da área, colocou com a mão na cabeça do pequenino Bruno José, que o primeiro pau é fatal. A bola de primeiro pau, se dormir, o Avaí dormiu o primeiro pau. O Avaí teve esse castigo com o Bruno José, né? Um jogador que não tem uma estatura tão alta, mas a bola que o Netinho bateu foi espetacular. Atlético merecido, cara. 3 finalizações dentro do gol e uma dentro da rede. Então isso aí é importante. Teve maior volume, foi o time que mais arriscou, correu risco, correu. Mas do outro lado, como o Cacau bem falou, bem disse, tinha aí um goleiro inspirado, numa tarde e noite muito inspirado, o Paulo Vitor garantiu essa vitória com boas defesas.
1: 6:04. Valeu Wesley Souza, valeu Cacau, vocês voltam no apito final da Bandeirantes. Agora, 6:04, 6:04, eleito então o Bruno José, o craque do jogo. Vamos para o Estádio Onésio Brasileiro Alvarenga em instantes, porque vem aí a sequência da 25ª rodada da Série B do Campeonato Brasileiro. Alô, nação colorada! Alô, torcedor do Tigrão! É na sequência, Vila Nova e Ceará, Série B do Campeonato Brasileiro.
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Corinthians do Tigrão. Hoje é no Oba e aqui quem manda é o Vila. Time que perdeu apenas um jogo em casa. Um! E por isso, porque o torcedor vai lotar mais uma vez a Toca do Tigre. Porque jogar no Oba contra esse Vila é tortura, é sofrimento, é guerra. E olha onde o Tigrão chegou. No G6, desde a quarta rodada. Desde a quarta rodada. E os antes que estavam torcendo contra, dizendo que você estava morto, Tigrão, não só

0: Gustavo, nesse momento lotado o estádio Onésio Brasileiro Alvarenga, as arquibancadas do Ovo estão completamente lotadas, jogadores de Vila Nova e Ceará já retornaram ao vestiário, fizeram o trabalho de aquecimento agora há pouco e já estão no vestiário, porque às 6:30 a bola rola aqui no estádio Onésio Brasileiro Alvarenga, Gustavo.
1: A bola rola às 6:30 em 18 minutos, daqui a pouquinho os hinos, as escalações, toda a ficha técnica. O Vila Nova está confirmado, Tandara Reis mais uma vez, como joga o Tigrão do Guto Ferreira.
0: Vila Nova vem a campo com a mesma escalação do empate por 0-0 diante do Operário na última rodada da Série B do Campeonato Brasileiro. Com Elton Leite no gol, Rainer na lateral direita, Thiago Pagnussá e Breno Bora na zaga, Igor Luiz na lateral esquerda. Meio campo com Dudu, João Vieira e Marquinhos Gabriel. Ataque com Everton Galdino, Janderson e André Luiz. Vila Nova então repetindo a escalação nessa rodada da Série B.
1: Repete a escalação, Vila Nova de Guto Ferreira, para buscar mais 3 pontos, bater o Ceará jogando em casa, estádio Onésio Brasileiro, Alvarenga abarrotado, e é pra lá que eu vou, cabine Edson Rodrigues, pra falar com ela, a musa da Rádio Bandeirantes, a musa do futebol goiano, com a opinião do jogo, Vila Nova e Ceará. Ótima noite, bom trabalho, boa jornada. Oi, Ivana Mamede.
2: Boa tarde, Gustavo Ramos, estamos aqui no Onésio Brasileiro lotado. Linda torcida, que energia maravilhosa. É um jogo importantíssimo para o Vila Nova entrar no G2. Vai enfrentar o Ceará, que apesar de ter camisa, ser um grande time, está passando por uma depressão técnica. Mas é o Ceará. O Vila tem que jogar como jogou na maioria dos seus jogos dentro de casa, propondo o jogo, marcação alta, sufocando o adversário, fazendo seu gol o mais rápido possível, Guga.
1: 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Ótima noite, boa jornada, bom trabalho. Oi, João Batista Joãozão.
3: Oi, grande Gustavo Ramos, um abraço a você, Gustavo, a todos os companheiros de trabalho, em especial os ouvintes da Bandeirantes. Muito obrigado pelo carinho, pela audiência. Jogar por 3 pontos. O time do Ceará ainda tentando respirar na competição para ter pelo menos possibilidades de G6. E o Vila Nova jogando em casa, para mim, é o grande favorito. Precisa voltar a jogar bem, assim como jogou na última partida diante da Ponte Preta, assim como jogou praticamente todos os jogos do primeiro turno como mandante. É voltar a vencer, porque uma vitória hoje é fundamental para o Vila Nova conseguir aí, nesta caminhada, se aproximar dos 2 primeiros colocados. Eu sou mais Vila daqui a pouco, Guga.
1: 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O Ceará também está escalado, como joga?
0: A equipe do Ceará vem a campo com Richard no gol, na lateral direita, Júlio César, na zaga, Luizão e Gabriel Silva, e na lateral esquerda, Sanches. No meio campo, João Gabriel, Richardson e Lucas Mugni. No ataque, Enzo Ludovico, Nico Ferreira e Luca. Essa é a escalação do time do técnico Daniel Paulista.
1: Ivana Mamede, nesta escalação do Daniel Paulista, algum atleta, algum jogador do adversário merece um destaque, uma atenção maior do Guto Ferreira?
2: Olha, o Luca que é o centroavante, é o artilheiro do time, tem 5 gols, 3 assistências, mas o que me chama a atenção desse time foi ficar de fora. Tampa o Vina que tem 22 jogos, 9 gols e 4 assistências. Esse aí também, eu não entendi por que que está de fora. Também o Melk, que tem 5 gols e 7 assistências. Tão bom para o Vila Nova que esses dois jogadores estão de fora. Mas prestar muita atenção nesse Luca e também no João Gabriel.
1: 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João Batista Joãozão, 6:17. Quem neste time aí do Ceará, do Vozão, merece um destaque do Guto Ferreira para hoje?
3: Ah, não tem um grande destaque não, o time do Ceará. Um time absolutamente comum que quando do início do Campeonato Brasileiro da Série B, nós imaginávamos que iria brigar lá em cima. Hoje é uma realidade totalmente diferente, briga lá embaixo, é o time que abre a zona de rebaixamento, né? Tá tentando buscar um caminho, né? De reencontrar o caminho das vitórias. Então o Vila tem que ter um cuidado natural contra um bom adversário, que tem uma forte camisa, mas que o Vila precisa entender que o grande é ele. O Vila vive hoje um momento sensacional, um momento muito bom, um momento de grandeza. Então, é fazer o jogo natural, respeitar o adversário, mas fazer com que o Onésio brasileiro Alvarengue se torne hoje, mais uma vez, o 12º jogador. Para mim, o destaque, né, do time do Ceará, não temos nenhum grande destaque. É um time absolutamente comum, por isso que o Vila vai vencer o jogo.
1: 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Alô, Ronair Mendes, maior talento da narração esportiva do Brasil. A casa tá lotada. Chega mais, Rona. Um abraço. Boa noite.
4: Boa noite. Abraço pra você, Gustavo Ramos, nosso Guga. Show de apresentação astral da galera lá em cima, com a apresentação do Gustavo Ramos comandando o nosso futebol Bandeirantes. Daqui a pouco a gente abre o microfone Bandeirantes em definitivo aqui do estádio Onésio Brasileiro Alvarengue, onde a bola vai rolar em instantes para Vila Nova e Ceará. É jogo do Vila, é jogo do Tigrão que briga lá em cima nesse Brasileirão da Série B. Estamos vivendo a 25ª rodada e daqui a pouco tudo de bom para a galera do Vila no microfone da Rádio Bandeirantes Goiânia, a melhor transmissão do rádio do Brasil. Vem na Rádio Bandeirantes, casa cheia, torcida animada. Até bati um papo aqui com o nosso Joaquim Quirino e a gente tava dando risada dos cantos da torcida do Vila, né? Muito criativa torcida do Vila, que aqueles cantos assim muito, muito engraçados também, né? Muita zoação e é muito importante esse astral, né? Muitas bandeiras, muitas faixas, gramado maravilhoso, sol já se pôs, temperatura um pouco mais amena nesse momento aqui em Goiânia. A galera aguardando a entrada do Vila em campo, que é sempre de forma muito bonita, né? Sempre um astral muito bacana, aquela sinergia, os fogos para receber o Vila Nova, que vive um momento muito bom no campeonato nesta temporada e vive a expectativa de alcançar o seu maior sonho, que é estar na elite na Série A do futebol do Brasil no ano que vem. Estamos aqui preparados, tudo anotado, tudo conferido, sentindo o clima, focando todos os detalhes para a melhor transmissão do rádio do Brasil. Daqui a pouco vamos chacoalhar a galera do Vila, porque já estamos vilanovando, a galera está vilanovando, porque vilanovar é preciso, ou não, Gustavo Ramos?
1: É sempre preciso, Ronair Mendes, 6:21, fica comigo, porque vem aí aquele momento em que a gente aposta, que a gente faz aquela fezinha, que a gente decide antes da bola rolar quem será o craque do jogo. O Vila em campo: Elton Leite, Rainer, Pagno Sá, Breno Bora, Igor Luiz, Dudu, João Vieira e Marquinhos Gabriel, Everton Galdino, Janderson e André Luiz. Rona, pra você, quem deve ser o craque do jogo de hoje?
4: Gustavo, hoje eu vou apostar no herói improvável. Tá? Uhum. Eu vou apostar no Everton Galdino. Ele tá devendo uma partida acima da média com a camisa do Vila e eu acho que vai ser hoje.
1: Vai ser hoje. Para o Rony, então, Everton Galdino. E para você, Ivana Mamede?
2: Eu vou insistir nele. Janderson, para mim ele vai ser o craque do jogo.
1: Janderson, olha a lei do ex, hein? Olha a lei do ex. O Janderson, que era até ano passado do Ceará. E para você, João Batista Joãozão?
3: Marquinhos Gabriel.
1: Marquinhos Gabriel. Marquinhos Gabriel para o João. Eu vou então de André Luiz. André Luiz, 6:22. 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O Vila Nova está escalado e definido. O Tigrão da Vila Famosa, como joga?
0: Vila Nova vem a campo com Elton Leite no gol. Na lateral direita, 22, Rainer. Na zaga, 3, Thiago Paguzá. E 23, Breno Bora. Na lateral esquerda, 6, Igor Luiz. No meio campo, 5. Ou melhor, 15, Dudu. 5, João Vieira. E 10, Marquinhos Gabriel. E no ataque, 17, Everton Galdino. 99, Janderson. E 7, André Luiz. Esse é o time do técnico Guto Ferreira.
1: Banco de reservas, os suplentes do Vila Nova de Guto Ferreira.
0: No banco de reservas, o Vila Nova tem à sua disposição 29, Dalberson, 8, William Maranhão, 9, Gustavo Puskas, 11, Rian, 13, William Formiga, 16, Igor Carius, 18, Enzo, 20, Natan Camargo, 21, Igor Meritão, 31, Dodô, 33, Bruno Xavier e 70, Emerson Lúcio.
1: 6:23, Ceará Sporting Clube definido e escalado. Como vem o time de Daniel Paulista?
0: A equipe do Ceará vem a campo com 1, Richard no gol. Na lateral direita, 18, Júlio César. Na zaga, 4, Luzão. 71, Gabriel Silva. Na lateral esquerda, 12, Sanches. No meio campo, 81, João Gabriel. 26, Richardson. E 11, Lucas Mugni. No ataque, 60, Enzo Ludovico. 20, Nico Ferreira. E 99, Luca. Esse é o time do técnico Daniel Paulista.
1: Banco de reserva, suplentes do Vozão. Quem senta no banco de Daniel Paulista?
0: No banco de reservas, o Ceará tem à sua disposição 22, Matheus Nogueira, 2, Rafael Ramos, 8, Matheus Araújo, 13, Luiz Otávio, 21, Pavani, 25, Zanocelo, 29, Pina, 40, Milk, 77, Lene Lobato, 86, Aloísio e 83, Gabriel Amaral.
1: Escalados e definidos, Vila Nova e Ceará, quem comanda, quem apita, quem auxilia e quem está na cabine de VAR, a ficha técnica da arbitragem de Vila Nova e Ceará, Tandara Reis.
0: Quem apita o jogo de hoje é o árbitro Leonardo Willis Lorenzato, do Mato Grosso. O assistente 1 é o Luiz Carlos de Franca Costa, do Rio Grande do Norte. A assistente 2 é a Fernanda Gruger, do Mato Grosso. E o VAR vai estar a cargo do árbitro Vinícius Gomes, do Amaral, de Minas Gerais.
1: 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O estádio está lotado, o Oba está pulsando. Ivana Mamed, antes da bola rolar, podemos dizer que o Vila, além de ter time, ele tem o seu 12º jogador. Hoje a casa tá lotada, Ivana.
2: Tá lotada. É uma energia gigantesca. Só estando aqui para sentir o que é isso, o que é essa torcida vibrante, cantando o tempo todo. Tá lindo, Oba. Tem o seu 12º jogador, sim. Para mim, o Vila Nova é favorito. Joga em casa, diante dessa torcida. Tá no melhor momento, Guga.
1: Dá para sentir, João. De longe, a energia. A torcida do Vila deve empurrar esse Vila rumo à vitória, hein?
3: É, e aí o Vila precisa entrar com aquela energia que vem entrando, né, como mandante, né? Entrando, porque com força, entrando, ganhando as divididas, principalmente as primeiras, marcando sua pressão, tirando os espaços, porque aí a arquibancada vem junto, aí é difícil segurar time com torcida, aí realmente se transforma no, literalmente num caldeirão, o Anésio Brasileiro Alvarenga.
1: 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Vem aí um dos maiores comunicadores do estado e do Brasil. Ele

0: da narração esportiva do Brasil. Torcedor, não me esqueço nunca de você e onde você estiver, não se esqueça de mim. Aquele abraço, boa noite, comunidade esportiva goiana em especial. A galera do Vila, a massa colorada, torcida do Tigrão que se liga mais e mais. No sonzão da Rádio Bandeirantes Goiânia para Vila Nova e Ceará. Obrigado, Gustavo Ramos, o Guga, que até aqui brilhou apresentando o nosso futebol Bandeirantes que toma conta do rádio do coração da galera. Estamos juntos na mesma emoção a partir de agora com o microfone aberto em definitivo do estádio Anésio Brasileiro Alvarenga, da casa do Vila. A casa aqui tá cheia, a casa tá lotada, a casa tá empapuçada. É muita gente de vermelho e branco para empurrar o Tigrão. Pra emoção, me leva, Tigrão, vai! Tigrão, que eu vou com você nessa emoção e eu já tô Vila Novando. Vamos, Vila Nova, galera! É Vila Nova e Ceará na Rádio Bandeirantes FM 98.7. 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Estou ao lado da Ivana Mamede, ao lado do João Batista, o Joãozão, ao lado da Tandara Reis, ao lado do Gustavo Ramos, do Edinaldo Maurício, do Tiago Oliveira, do Piscuila, o Amplísio Rodrigues, do Joaquim Quirino, do Luther Sardinha, do Gabriel Oliveira. O Joãozão comanda e comanda brilhantemente a nossa equipe de esportes, o futebol na Rádio Bandeirantes, a nossa programação. Doutor Cid de Oliveira Reis é o nosso diretor geral e por falar em Joãozão, que comanda brilhantemente nossa programação, cara, como está show o jornalismo da Rádio Bandeirantes. É o novo jornalismo da Rádio Bandeirantes, tem o Manhã Bandeirantes, maior sucesso, opinião em debate com Roserval Ferreira, com Altair Tavares e o Vacil Oliveira. E das 15 às 17, o Bandeirantes acontece com show de apresentação do Danilo Santos e também da Mariana Cabelo. 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Havaí 0, Atlético 1 nos últimos segundos. Nós já sofremos tomando gol nos últimos segundos, mas de vez em quando a gente fica feliz demais de fazer gol no finzinho do jogo e ganhar também, né? O Goiás ganhou, o Atlético ganhou, agora Vila, é a sua vez, agora é a vez do Tigrão, pra gente fazer barba, cabelo e bigode nesta 25ª rodada Brasileirão da Série B. O Vila, de camisa vermelha, calção branco, meia vermelha, no primeiro tempo vai atacar pro gol da direita, pro gol da torcida Esquadrão, para o gol da Avenida Universitária. Ceará, camisa branca, calção preto, meia branca, ataca no primeiro tempo, pro gol da esquerda, pro gol da Avenida Anhanguera, pro gol da administração, aliás, não só da administração, mas do vestiário do Vila, da concentração colorada, aqui do estádio Anésio Brasileiro Alvarenga. Seja bem-vindo ao microfone da Rádio Bandeirantes Goiânia, maior rádio do centro-oeste do Brasil. Árbitro Leonardo Willers Lorenzato vai apitar. Atenção, torcedor do Brasil, no Oba, a bola rolou e é nela. Alô, galera do Tigrão, larga tudo e vem comigo. É isso aí, amigo, é aqui comigo que eu quero ver tentar. O time do Vila, Everton Galdino tentou, Kainer pelo setor de ponta direita, entrou para fazer o corte, Nico Ferreira para o Ceará, rola a bola, João Gabriel já esticou lá pelo setor de ponta direita, avança com tudo, o time do Ceará, olha o cruzamento para a área, encaixa firme o goleiro Elton Leite.
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0: Ataca
1: tem.
0: Ataca o Vila, setor de ponta direita, canhoteando Everton Galdino, conduziu pelo banco, esperou a chegada do João Vieira, distribui o jogo lá na canhota, ótima abertura de bola, Igor Luiz, pode até bater, avisou, mandou forte, encaixa firme o goleiro Richard. Jogo começa quente, duas chegadas, uma do Ceará, outra do time do Vila Nova. 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Bola esticada no ataque do time do Ceará, passou por todo mundo, ficou com o goleiro Elton Leite. 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Um minuto de futebol, placar de 0-0, é jogo do Vila. Trabalhou João Vieira, recebe bem colocado ali pelo círculo central, distribui o jogo pelo setor de esquerda, avançou, desceu no apoio, Igor Luiz, toca a bola pelo meio, Marquinhos Gabriel tenta a tabelinha com Janderson na canhota, pinta o corte ali do jogador Enzo Ludovico, tenta arrancar do time do Ceará, passou, carregou Enzo, bola para Luca ali pelo setor de ponta direita, mas a arbitragem já marcava uma falta de ataque do time do Ceará, quase 2 minutos do primeiro tempo, placar de 0-0. Arma João Vieira do meio da intermediária, parou, prendeu, recolheu, conduz ali pelo setor de meia esquerda, Luca na marcação, bola solta lá pela canhota, Igor Luiz, o Vila vai tentando mais pelo setor de esquerda nesse começo de jogo, desvio de primeiro do Marquinhos Gabriel, entrou para cortar, para afastar, para recuperar para o time do Ceará, Enzo Ludovico, atrasou, bateu para frente o zagueiro Gabriel Silva, corta a defesa do Vila ali com o Breno Bora, a bola vem pelo setor de esquerda, colocou no terreno Igor Luiz para Dudu, para Janderson, me escapou, meteu para Marquinhos Gabriel, avançou, entrou na área pela esquerda, buscou uma finta, rolou, a bola para Everton Galdino, bateu em cima da zaga, chegou batendo de primeira, canhotaça do Everton Galdino, zagueirão chegou travando, mas o Vila chegou bem, uma escapada na esquerda do Marquinhos Gabriel, a galera fez o Tandara Reis, abração para você.
3: Grande abraço, Ronair. Boa jogada do Vila Nova pelo lado esquerdo de ataque. O Janderson tocou para o Marquinhos Gabriel. Ele saiu em velocidade, arrancou e tocou no meio para o Everton Galdino. Ele chutou, mas a bola acabou batendo no defensor da equipe do Ceará. Segue 0-0 no UPA.
0: 3 minutos passados, estamos no primeiro tempo, Vila Nova e Ceará. Conosco o Rádio Mantiqueira de Niquelândia, 92,3. Abraço para o Márcio Rocha lá em Niquelândia. Richard, goleiro do time do Ceará, fora da área, cobra a falta, levanta forte, a bola desviada ali pelo Nico Ferreira, sobrou pelo setor de lateral direita, fez bem a proteção Heiner para ganhar lateral, favorecendo o time do Vila. 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É lateral para o time do Vila. O árbitro mandou cobrar arremesso lateral lá atrás. O Heiner queria cobrar um pouco mais à frente. Bola na direção do André Luiz. Caiu na marcação ali do Gabriel Silva. A bola vem para o Ceará. Levantamento ali do João Gabriel pelo setor de esquerda na entrada da grande área. Toma a frente, Heiner. Levou pela lateral direita. Bate para frente. Escorou Everton Galdino. Aparece o time do Ceará no ataque para apertar a saída de bola do Vila, brigou, chegou, dividiu Lucas Mugni, foi pro chão, ganhou Lucas Mugni, chegou João Vieira para desarmar, rasgou Dudu, meteu pra linha de lado na ponta, canhota lateral favorecendo a equipe do Ceará Sporting.
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0: Placar de 0-0, 4 minutos passados do primeiro tempo. Bola para a área, chegou o time do Ceará, cortou parcialmente, Pagnosati rasgou, Dudu, chutão para frente, Janderson chegou para dividir, apertou na marcação ali pelo meio, o Igor Luiz, a bola do João Vieira levantou na ponta esquerda, avança o time do Vila, olha o Janderson, desceu pela esquerda, levou por dentro, carregou, pode bater, prendeu na entrada da grande área, girou, insistiu, rolou para trás, Everton Galdino pode até bater, pé canhoto, rolou na canhota, boa bola, Igor Luiz, bateu cruzado, a bola toca no zagueiro e chega amortecida para o goleiro Richard. Saiu o goleirão do time do Ceará para praticar a defesa. O Janderson avançou, recebeu, mas depois ficou sem saber o que fazia com a bola. E o Vila perde uma boa oportunidade de marcar nesse começo de jogo aqui no Estádio Onésio Brasileiro Varenga. 0-0 com o Ceará. Thiago Pagnosati manobra pelo setor de esquerda. Igor Luiz recolhe e toca para Breno Bora. Lentamente o time do Vila sai jogando. Adianta na meia, recolhendo no meio da intermediária, próxima da bola do meio campo, Dudu tocando para João Vieira, solta lá pelo setor de esquerda na abertura para Igor Luiz, 5 minutos e meio, 0-0 é o primeiro tempo. O Goiás venceu nessa rodada, o Atlético venceu nessa rodada, agora tá faltando o Vila, e vem descendo pelo meio, o Rainer cortou, levou meia direita, levantou para quem? Não, recuou, o Rainer recuou a bola para o goleiro Richard. 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Quase 6 minutos do primeiro tempo, 0-0. Goleiro Richard mandava a bola para frente, cortou Breno Bora. Dudu cabeceou para trás para o João Vieira, dividiu, chegou, brigou pelo meio ali. Júlio César para o time do Ceará. Dudu rasgou, mandou para frente. É, cara. Esse é o primeiro, Dudu já deu três rasgadas ali, é o primeiro jogo dele, depois que o Vila adquiriu os direitos econômicos dele, né? O Vila comprou o passe do Dudu junto à Napolina, comprou 70% do passe do Dudu, e o Dudu agora ele tá o Cross no jogo, você tá doido, que vontade é essa? 6 minutos e meio, estamos no primeiro tempo, 0-0, é o placar, tem lateral do time do Ceará, esquerda, campo de defesa.

0: falta pro time do Vila. Tomando posição João Vieira para fazer o levantamento na área. Força aérea colorada vai pra área. A força aérea do Tigrão tá na área. João Vieira para chacoalhar. Vai Tigrão. Levantamento na boca do gol. Desvio. A zaga tirou. Que abate. Vem Marquinhos Gabriel Mineiro. Pintou o gol. Breno. Bora. Tocou e o goleiro caiu para defender. Pegou Richard no centro do gol. O Vila vai botando pressão. Vai criando uma chance atrás da outra para cima do Ceará. Mas até agora a bola não entrou. A rede não chacoalhou. 8 minutos do primeiro tempo. 0 a 0. Dudu tocou para Janderson. Voltou. Dudu tentou. Bola na esquerda. Derrubada. Falta nele. Marca o árbitro Leonardo Willers. Lorenzato do Mato Grosso. É a primeira vez que eu transmito um jogo com arbitragem do Leonardo Willers. Lorenzato do Mato Grosso. Imagina a responsabilidade desse capaz apitar um jogo pela primeira vez com o Rona narrando. Imagina? 8 minutos e meio, 0 a 0. Toca a bola o time do Vila Pereira. Bora com o Thiago Pagnosetti aqui pelo setor de meio campo. Se concentra todo no campo intermediário defensivo. O time do Ceará, pra falar a verdade, o Ceará defende e tenta o contra-ataque nesse começo de jogo. Abertura é boa do time do Vila. Janderson recebeu do Igor Luiz. Partiu, ponta esquerda, bateu pro gol. Espalma o goleiro. Richard defendeu para salvar o time do Ceará. E uma pena, Tandara Reis, que não tinha ninguém do Vila no rebote.
1: Exatamente, João Vieira até estava próximo, mas não o suficiente para conseguir colocar a bola na rede. Boa finalização do Janderson pelo lado esquerdo de ataque, lateral para o Vila Nova.
0: Insiste o Tigrão, 0 a 0 é o placar. 9 minutos do primeiro tempo. A galera sente que está maduro o gol do Vila. André Luiz na linha de fundo aqui pela ponta direita, prendeu, tentou de calcanhar e a bola foi para a linha de fundo. É tiro de meta para o Ceará. Gustavo Ramos vem aí, pintou o gol, pintou o Unitinta.
2: E é gol do Criciúma. Diego Gonçalves vai às redes. 40 minutos, primeiro tempo em Maceió. CRB 0, Criciúma 1. A informação é para Unitintas, pintando as cores da vida.
0: Esse Criciúma tá o Crois, cê tá doido. 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Na virada dos ponteiros, a marca do tempo. Alô galera, o que passou já era. Na marca de 10 minutos de futebol em Goiânia. É o primeiro tempo no Manésio Brasileiro. Alvarenga, jogo do Vila. 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Vila Nova 0, Ceará 0. Acerta 6:40 da noite.
2: Série A do Campeonato Brasileiro, bola rolando em Porto Alegre. Grêmio e Chapecoense, 10 minutos. Primeira etapa de jogo 0 a 0. 12 minutos também, primeira etapa de jogo. Mirassol e Palmeiras 0 a 0.
3: O garotão que chacoalha a galera, Ronaíne.
0: Em paz com a vida, de bem com você. Conosco, Rádio Mantiqueira de Niquelândia 92,3. Vila Nova 0, Ceará 0. 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Sucesso total, o novo jornalismo da Rádio Bandeirantes. 11 minutos do primeiro tempo. Ivana Mamede, o jogo é bom, o jogo é quente. Tá gostando do Vila nesse começo? Um beijo no seu coração, Ivana.
4: Um abraço para você também, Rana Mendes. Estou gostando muito. O Vila Nova tem a posse da bola, agride o adversário, domina totalmente a partida. Jogada sempre ali pelo lado esquerdo, com o Janderson, que por sinal tá muito bem na partida, jogando bem demais. O Vila já poderia ter com o placão a favor, a seu favor. Finalizou já 3 vezes, viu,
2: Ronaí? Então, ó. Pintou detalhe.
0: Pintou detalhe, pintou Unitinta.
2: O VAR entrou em ação em Maceió e anulou o gol do Criciúma. Segue primeiro tempo, zerado, CRB e Criciúma, 0 a 0. A informação é para Unitinta.
0: Pintando as cores da vida. 12 minutos do primeiro tempo, Vila vai empatando em casa, 0 a 0. Escorregou no lance ali pelo meio, Lucas Mugni. Vem Marquinhos Gabriel trabalhando, é o time do Vila. Olha, o João Vieira tentou a escapada pelo meio, derrubado pelo Richardson. O árbitro mandou seguir. Aí o Breno Bora chegou atropelando o Luca ali pelo meio campo. O árbitro marcou a falta. 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João Batista, o Joãozão, você que enxerga além do lance. Dá pra sentir que essa noite vai ser do Vila. O jogo começou bom, tá gostando, João? Um abração pra você.
5: Outro abraço pra você, Ronaí, tô gostando.

0: sim, já foram 5 finalizações do Vila Nova, 12 minutos de bola rolando. O Ceará tem a clara, né, que veio claramente para tentar ali se proteger, para não sofrer o gol, e o Vila toma a iniciativa do jogo. Precisa tomar cuidado com o contra-ataque. Agora há pouco, 3 contra 3. O Vila está muito bem no jogo até aqui, Rona.
1: 13 minutos passados, estamos no primeiro tempo aqui do Bessante Onésio Brasileiro Varenga. São as emoções da 25ª rodada brasileira da Série B. 13 minutos, 0-0. O Tigrão vai empatando em casa diante da sua galera, casa cheia. Opa, pintou o gol, pintou o bonitinho.
2: É, e tira lá, toma cá, é gol do CRB. CRB abre o placar no Rei Pelé em Maceió. Primeiro tempo na capital alagoana. CRB 1, Criciúma 0. A informação é para o Unitintas, pintando as cores da vida. Gol de Christopher.
1: Valeu. O grande Gustavo Campos, que daqui a pouco volta para apresentar o nosso intervalo inteligente. Até agora 0-0. O Vila vai empatando com o Ceará. Sanches para cobrança de arremesso lateral. Dudu cortou na cabeçada. Aparou o André Luiz. O Vila pode construir pelo bem. Uma boa jogada. André Luiz insistiu. Saiu da falta. Ganhou de, pela direita. Bom toque para Everton Galdino. Prendeu a marcação do time do Ceará. É forte, pouco espaço. Everton Galdino usa de habilidade. Faz a proteção. Rolou bola para Kainer. Trabalhou com o Padre Sete. Apertou ali o Nico Ferreira para cima do Kainer, que ficou no. Arbitragem manda seguir o lance. Igor Luiz evolui o time do Vila lá para o setor de esquerda. Trabalha o Tigrão. O Janderson recebe cante a linha de lado. E esticou para Marquinhos. Gabriel buscou a linha de fundo. Trabalhou na lateral da grande área. Protege, carrega, tenta o cruzamento. A bola resvala na marcação. Tocou na zaga. Vai para a linha de fundo. Escanteio. Escanteio para o Vila lá na esquerda.
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1: E o Rainer já se levantou. Porque ele viu que o árbitro não ia marcar nada. Ele já se levantou, né?
4: Mas o Ranair, desde o início do jogo, ele e o Nico estão se estranhando. E agora ele entrou no Heine sem a bola.
1: Olha o escanteio pro Vila. Pra emoção, me leva, Tigrão. O árbitro foi lá e chamou a atenção dele. Ó. Chamou o Nico Ferreira, falou: Nico Ferreira, vem aqui. Chamou o Heine. O árbitro Leonardo Willers Lorenzato do Mato Grosso. E ele deve ter falado pra eles assim: ó, sou lá do Mato Grosso. Vocês sabem o que é justiça do Mato Grosso. Esse ditado é antigo. Então vocês não brincam comigo, não, porque eu não quero saber de anarquia. É escanteio pro time do Vila. Chacoalha, Tigrão, chacoalha que é bom. Chacoalha, Tigrão, pelo alto, vai, vai, vai. João Vieira pra fazer o levantamento. Agora ele mexe na bola de novo. Preparou pra fazer o levantamento. É pra chacoalhar, meu povão. É o Vila chegando. Toque curto pra Everton Galdino. Voltou, preparou o levantamento. João Vieira mandou na boca do gol. Cabeça na boca do Sérgio.

lado. No levantamento, os zagueiros fizeram linha de passe. O Pagnus

0: 0. Ô, Richard, nessa você dançou, a bola passou e a rede chacoalhou.
1: Chacoalhar, chacoalhar, chacoalhar, e eu quero ver.
2: Cobrança de escanteio pelo lado esquerdo do ataque colorado. João Vieira cobra curto com Everton Galdino. Ele volta a bola para o João Vieira, ele cruza a bola na área e de cabeça, Thiago Pagnussá escora para Breno Bora colocar a bola no fundo das redes. Primeiro gol do Breno Bora com a camisa colorada. Agora o Vila Nova tem 1 e o Ceará tem 0.
0: 17 minutos e meio.
3: Pinto gol.
0: Pintou o Unitinta.
3: E é gol que mexe no G6. O Criciúma empata, agora 5, Diego Gonçalves. Primeiro tempo no Rei Pelé, CRB 1, Criciúma também 1. Criciúma volta a ser segundo colocado, 45 pontos. O Vila vai chegando à terceira posição, 44 pontos. Na Série A do Campeonato Brasileiro, Arena do Grêmio em Porto Alegre. Pintou o gol, pintou o Unitintas, gol da Chapecoense. 16 minutos, primeiro tempo. Grêmio 0, Chapecoense 1. Informação é para o Unitintas, pintando as cores da vida.
0: É a bola rolando, é a rede chacoalhando pelo Brasil. E o Gustavo Campos informando a Rádio Bandeirantes Goiânia. Informa primeiro. E aqui no Oba, alegria geral. Vila Nova 1, Ceará 0. Vem aí a Ivana Mamede, vem aí o Joãozão. 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O Vila chegou, um gol trabalhado que pode dar tranquilidade, um pouco de tranquilidade agora, né, Ivana?
4: Ah, com certeza. Esse gol foi muito importante. As jogadas do Vila Nova estavam todas ali pela esquerda e foi uma jogada muito bonita, ensaiada. Panaí, começou com quem? Com João Vieira, passou para Pagnussá, levantou a bola, Pagnussá escorou para Breno Bora. Belo gol, já merecia o Vila Nova, já merecia esse gol. Agora está mais tranquilo.
0: 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Quase 19 minutos do primeiro tempo, Vila Nova 1, Ceará 0 aqui no Oba. Bola com o goleiro Elton Leite para sair jogando. 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Joãozão, que fogo que tá o Vila, cara.
5: É, já foram 7 finalizações. Estava fazendo por merecer o resultado de vitória. É, o Vila é uma avalanche para cima do Ceará que veio apenas com a proposta de se defender. Aliás, não é o Ceará que tenta se defender, é o Vila que empurra o Ceará para o campo defensivo. O Vila agora não pode tirar o pé do acelerador. É continuar em cima para tentar marcar o segundo gol, porque o Onésio brasileiro, o Alvarenga, está contribuindo muito para esse bom momento do Vila no jogo.
0: E como? 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André Luiz tentou esticada de bola para o Marquinhos. Gabriel toma a frente. Gabriel Silva, zagueiro do time do Ceará, leva pelo setor de esquerda. Levanta a Kainer, chega de cabeça, afasta, corta de qualquer maneira. Na virada dos ponteiros, a marca do tempo. Alô, galera, o que passou já era. Na marca de 20 minutos do primeiro tempo em Goiânia. 25ª rodada, Brasileirão da Série B. Jogo do Tigrão, é jogo do Vila. Galera ligada na maior. 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Vila 1, gol de Breno Bora, Ceará 0. Acerta 6:50 da noite.
3: Seriado Campeonato Brasileiro, primeiro tempo em Mirassol. Mirassol e Palmeiras vão empatando em 0-0. E na Arena do Grêmio, em Porto Alegre, pintou o gol, pintou Unitintas. Não deu tempo nem da Chape comemorar. É gol do Grêmio. 19 minutos, primeiro tempo. Grêmio 1, Chapecoense também 1.
0: 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No intervalo, o Gustavo Ramos vai destacar os comentários da galera e você interagindo na nossa live. 1 pro Vila, 0 pro Ceará. Tem falta aqui pelo setor de meia direita para o Tigão cobrar. A bola com o Thiago Pagnussati, recebeu do Dudu, Breno Bora, autor do gol que vai dando vitória pro time do Vila. Manobra ali pelo setor de meio campo, trabalha no pé direito. Dudu se aproxima, a bola é pra ele. Dudu tenta escapada, lá vai entrada da grande área. Dudu pode até bater, arrumou, bateu pro gol, a bola desceu e foi pra fora. A galera aplaude, tem escanteio. Vila lá na esquerda.
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0: João Vieira já vai lá pra cá, vai pegar a bola pra fazer a cobrança, vai pegando a bola pra fazer o levantamento. Quase 22 minutos do primeiro tempo. O Tigrão tá vencendo o jogo por 1-0. Gol do Breno Bora. E aí, escanteio pro time do Vila Cobrac lá pela esquerda. Jogadores vão lá pra pequena área. É pressão do Tigrão em busca do segundo gol aqui no Oba. Pra emoção, me leva, Tigrão, me leva, Tigrão. Chacoalha, Tigrão. A galera quer mais um, mais um, mais um, mais um. Chacoalha que é bom, Tigrão. João Vieira para fazer o levantamento. Pressão total do time do Vila. Tem pouco espaço para o goleiro Richard na pequena área. João Vieira bateu aberto. Marquinhos Gabriel emendou, pegou mal na bola, voltou. Quase que o João Vieira pega ela de volta. Jogada ensaiada. O João bateu a meia altura na entrada da grande área para o Marquinhos Gabriel pegar aquele voleio, aquela estilingada. Só que pegou com efeito, assim, pegou muito por fora do pé, né, Tandara Reis?
2: É, pegou mal na bola o camisa 10 do Vila Nova, foi uma jogada ensaiada, mas faltou um pouco mais de ensaio pro Marquinhos Gabriel.
0: É, pegou assim na orelha da bola. A bola não tem orelha, mas o povo fala quando pega na orelha. É cruzamento, ataca o time do Ceará. Rainer de cabeça cortou para a linha de fundo. Tem que tomar cuidado aí. Escanteio para o Ceará. Cobrar lá pelo setor de ponta direita. 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Tem que tirar essa bola daí. 23 minutos passados do primeiro tempo. O Vila vai vencendo o jogo para o 1-0. Tomando posição para fazer o levantamento na área, Lucas Mugno, argentino, vai levantar a bola na área do time do Vila, tem que tirar, tem que afastar, tem que espanar, levantamento fechado na boca do gol, olha a cabeçada, bate, rebate, pressão, rasga a zaga do time do Vila, preocupação do goleiro Elton Leite, insiste, Mugni levantou, fechado na boca do gol, a bola vai passando, vai sim, bola linha de fundo, é tiro de meta pro Vila.
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0: João Batista, o Joãozão enxerga além do lance ali e analisa o jogo, quase 24 do primeiro tempo, o Vila vai vencendo por 1-0 e o panorama do jogo qual é, Joãozão?
5: Continua da mesma forma, o Vila Nova muito melhor, muito superior, o time do Ceará até agora não conseguiu, né? Sequer um chute para gol, né? Não conseguiu fazer uma finalização, aliás fez uma agora nessa aí que uma bola fácil, né? Pro goleiro, até acabou assustando, né? O Elton Leite, mas a jogada até certo ponto fácil pro time do Vila Nova, precisa continuar firme no ataque para tentar fazer o segundo gol. Gosto muito do lado esquerdo do Vila Nova de ataque com o Janderson.
0: Luizão, o zagueiro do Ceará, é grandalhão, né? Tem que tomar cuidado, ele cabeceou essa bola agora há pouco depois do escanteio cobrado pelo Mugni. Fica ligado na bola aérea, Tigrão. 24 minutos e meio, primeiro tempo, 1-0. Vila vai vencendo o jogo. Trabalha Igor Luiz, recebendo do Breno Baralá pelo setor de esquerda. Levantou, correu Marquinhos Gabriel. Ele é veterano, ele é experiente, mas corre feito um garoto lá na esquerda. Janderson encostou para fazer a jogada. Pôs na frente, balança o corpo, fez o break. Janderson bateu para Dudu. É na meia, é Dudu para levantar na área. Derrubado, pediu a falta. O árbitro mandou seguir e tome contra-ataque do time do Ceará, acelera Lucas Mugni lá pela esquerda, manda a bola pra Enzo Ludovico, tentou escapada, rasgou tirando, deu combate, Breno Bora lateral pro time do Ceará, cobrar lá na ponta direita.
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0: 25 minutos passados do primeiro tempo. Vila 1, Ceará 0. 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É bola pro time do Ceará. Tenta escapar do Lucas Mugri. Meteu bola na frente lá pelo setor de ponta direita. Enzo Ludovico pegou. Chegou por baixo, dando combate, rasgando Dudu. Bola pra linha de lado e arremesso lateral, favorecendo o time do Ceará. 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É você ligado na gente, a gente ligado em você, todo mundo ligado na Rádio Bandeirantes. 26 minutos passados, estamos no primeiro tempo. Ivana Mamed, Vila 1, Ceará 0. Vila está controlando bem o jogo, Ivana?
4: Tá, só da Vila Nova. O Vila Nova tem o domínio total do jogo. Só da Vila Nova. O time do Ceará até tentou chegar, mas a gente percebe, Manaí, que o sistema defensivo do Vila Nova está muito bem postado. E o que mais chama atenção é a garra e a determinação desses jogadores.
0: 26 e meio do primeiro tempo, 1-0 pro Vila, tenta escapada, Lucas Mugni retoma pro time do Vila, Igor Luiz e Janderson, acelerou o escapuliu da ponta esquerda, foi pra área, limpou, fez o break, Janderson rolou, João Vieira preparou, atirou, espalma o goleiro! De mão trocada, espalma a tapinha do Richard para evitar o segundo gol do Vila. Uma jogada bonita, trabalhada, escapada do Janderson, que rolou com carinho, com açúcar, com afeto para o João Vieira, que de chapa mandou no ângulo, goleiro tirou. Tem escanteio pro Vila, tem escanteio pro Tigrão, 27 minutos passados, estamos no primeiro tempo aqui no estádio Onésio Brasileiro Alvarenga, tomando posição, João Vieira para cobrar. Alô galera do Vila, vamos lá, tá na hora de chacoalhar. João Vieira ergueu fechado, tiro, goleiro Richard de soco, a bola se perde para a linha de lado aqui pelo setor de ponta direita, é arremesso lateral favorecendo o time do Vila, direita, campo de ataque.
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0: 27 minutos e 40. 1 pro Vila, 0 pro Ceará. 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O som da emoção está no ar na 25ª rodada Brasileirão da Série B. O Vila chega lateral, cobrado, bola para a área. A zaga cortou mal. João Vieira de cabeça para Marquinhos Gabriel. Opa! Tive a impressão da sola do Enzo Ludovico. Ataca o time do Ceará. 3 contra 2. Chegou bem o time do Ceará, bola na entrada da área, deu combate, o João Vieira rasgou, o Breno agora meteu pra frente. Nico Ferreira ia limpando pra chutar, o Breno Bora chegou rasgando pra afastar, deu combate por ali o João Vieira aos 28 minutos do primeiro tempo. 1-0 pro time do Vila, ataca o Ceará, levantamento pra Enzo na ponta direita, não teve domínio, a bola escapuliu pra linha de lado, tem lateral do Vila Nova para cobrar, esquerda, campo de defesa. 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Vila Nova vai vencendo, jogou para 1-0. Dudu dominou, girou, bateu para frente. Janderson chegou para dividir. Lucas Mugni tirou, Breno Bora rasgou, mandando a bola para frente. Não tem domínio ali. O Janderson chegou para cortar, para afastar, para mandar para frente por ali o jogador Sanches. A bola vai para a linha de lado e arremesso lateral. Vai ser cobrada pelo time do Ceará. A bola cola, o tempo passa. 29 minutos do primeiro tempo. Vila 1-0. Hoje o Atlético, nos últimos segundos do jogo, bateu o Avaí lá em Santa Catarina. Danilo Santos vibrou com a galera do Dragão aqui na Rádio Bandeirantes, na melhor transmissão do Brasil. Ataca pela ponta direita o time do Ceará. Breno Bora cortou no primeiro lance. Vem para fazer o domínio. Enzo rolou pela meia. Richardson levantou, fechado na boca do gol. Everton Galdino chegou, apareceu para ajudar a defesa. Prendeu na linha de fundo, protege ali o jogador Nico Ferreira e ganha escanteio pro Ceará na ponta esquerda.
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0: Escanteio pro time do Ceará, tem que tomar cuidado, porque o tal do Luizão, camisa número 4, ele tem uns 2 metros de altura e agora há pouco ele cabeceou uma bola com muito perigo contra o gol do Vila. Vamos chegando a 30 minutos do primeiro tempo. Oi, Tandara Reis.
2: Luizão tem 1,90m.
0: Aí, tá vendo? O cara é grandão. Escanteio na ponta esquerda, Lucas Bugni, o homem das bolas paradas do time do Ceará, tem que tirar. Levantamento no primeiro pau, cabeçada para afastar, para tirar ali o Dudu. Brigou Luizão, entrou, deu combate. Everton Galdino, ainda Luizão, prende pelo setor de ponta direita. Ceará no ataque, sobra de bola para Enzo Ludovico, tenta o cruzamento, ergueu fechado, a bola girou por trás do gol, tiro de meta, favorecendo o time do Vila. Gustavo Ramos vem aí na Rádio Bandeirantes Goiânia, pintou gol, pintou Unitinta.
3: E é gol do Grêmio, gol da virada em Porto Alegre, Christian Pavon, 30 minutos, primeiro tempo, Grêmio 2, Chapecoense 1. 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
0: Na virada dos ponteiros, a marca do tempo. Alô galera, o que passou já era. Vamos chegando a 31 minutos de futebol em Goiânia. Primeiro tempo no Anésio Brasileiro, Alvarenga, Brasileirão da Série B, 25ª rodada. É jogo do Tigrão, é jogo do Vila. 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Vila Nova 1, Ceará 0. Hora certa, 7 da noite em ponto em Goiânia.
3: Com empate de CRB e Criciúma em 1-1. E a vitória parcial do Vila em 1-0. O playoff da promoção hoje seria Vila Nova contra o Atlético, Novo Horizontino contra o Fortaleza.
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0: Impasse. com uma vida de bem com você. 31 minutos e meio, alegria vermelho, Vila Nova. O Vila vai batendo o Ceará pelo placar de 1-0. Tem lateral para cobrar o time do Ceará aqui pela esquerda de defesa. 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Prende bola, Everton Galdino. Calcanhar para João Vieira. Calcanhar do André Luiz. Tentava para o João Vieira. Recupera o Ceará. Vem com Júlio César. Tenta escapada. João Gabriel aqui na esquerda. Enfiou no comando para Nico Ferreira. Protegeu o Breno Bora. Sai bem do gol por baixo. Goleiro Elton Leite pratica defesa. 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João Batista, o Joãozão. Qual é a do jogo? 32 do primeiro tempo. Vila 1, Ceará 0.
5: É natural. O time do Vila Nova, ele deu uma, vamos dizer assim, baixou um pouquinho, né? Aquele ímpeto. Mas continua dominando o jogo, continua trazendo para si a maior posse de bola, as melhores finalizações. O Elton Leite só fez uma defesa e a bola parada do Ceará até aqui foi onde o Ceará conseguiu levar perigo. O Vila precisa insistir muito com o Janderson, que está bem no jogo. Aliás, o Janderson, sem dúvida nenhuma, o melhor atacante, longe do segundo colocado até aqui no primeiro tempo.
0: Pois é, a Ivana apostou no Janderson como melhor em campo, eu no Everton Galdino. O João, você apostou em quem, Joãozão?
5: Marquinhos, que também tá jogando bem, Marquinhos.
0: É, ixi, tá correndo ali na ponta esquerda.
5: Aliás, ele deu igual menino. Ele deu um toque de calcanhar agora pro lateral esquerdo.
0: O Igor Luiz,
5: assim, sensacional. Marquinhos é muito bom, né, Rony? E pelo setor esquerdo ali, o Igor, Marquinhos e Jandeco, eles estão se entendendo bem.
0: Pois é, cara. E vem o time do Ceará, tenta Sanches aqui pela ponta esquerda, recupera o Tigrão. Rainer no meio de dois, limpou, sofreu uma falta do Lucas Mugni, falta pro time do Vila, direita, campo de defesa. 1-0, Vila vai vencendo o jogo. 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André Luiz subiu aqui pela ponta direita, desvia de cabeça, mas ele fez a carga, faltou se aproxima do Sanches, lateral canhoto do time do Ceará. Ivana Mamede, Vila 1, Ceará 0. Como está o Vila em campo? Como está o jogo pro Tigrão, Ivana?
3: 7:04, Campeonato Brasileiro da Série B, bola rolando no Oba, o Vila Nova vai vencendo o Ceará por 1-0, intervalo de jogo em Maceió, lá no estádio Rei Pelé, CRB 1, Criciúma também 1, já pela Série A do Campeonato Brasileiro, primeiro tempo, 34 minutos de jogo, Grêmio 2, Chapecoense 1, 36 minutos, também primeira etapa de jogo pela Série A do Campeonato Brasileiro interior de São Paulo, Mirassol 0, Palmeiras também 0, a 7:30 a bola rola na Arena Castelão, na Arena Fonte Nova, melhor dizendo, em Salvador, para Bahia e Internacional. Jogo parado, ô João, porque caiu a energia no Oba.
5: É, caiu a energia no Amésio Brasileiro Alvarenga. Daqui a pouco a Tandara pode até fazer o contato aí via Tailine Móvel. É, mas assim, cadê o gerador? O Vila precisava ter um gerador, né? Então cai a energia e o gerador é acionado imediatamente. Mas uma festa lindíssima, o torcedor quer festa, o torcedor, né, ligou os celulares, uma festa espetacular, muito bonita, né? Mas caiu a energia e a gente não sabe quando a energia vai se restabelecer no Anésio Brasileiro Alvarenga. Vamos aguardar aí para o contato da nossa querida Tandara Reis.
3: Pois é, João, 7:06, então, reafirmando e trazendo mais uma vez a notícia, o jogo em Goiânia, no Onésio Brasileiro Alvarenga, está interrompido por falta de energia. Caíram as torres de luz do estádio Onésio Brasileiro Alvarenga com 33 minutos do primeiro tempo. Agora 35 minutos, Vila Nova 1, Ceará 0, Vila Nova que vem jogando bem, né, João?
5: Vem jogando bem, vem dominando completamente as ações, faz por merecer o resultado de vitória. O Janderson tá jogando muito, o próprio Marquinhos Gabriel também no meu campo, e eu tô gostando demais, mais uma vez, né, do João. O João, cara, ele é um leão em campo, aliás, ele é um tigre, né, em campo, né, uma vontade, assim, muito grande do João Vieira, ganha todas as divididas, ele ao lado do Dudu, né, dando e oferecendo ali pro Marquinhos Gabriel uma possibilidade de armar melhor o jogo e não tendo tanta preocupação assim para retornar para fazer a marcação. Então, o time do Vila muito bem distribuído. Espero que o Galdino também entre nesse clima. Está faltando pouco mais de Galdino ali pelo setor direito. Mas o Vila, mais uma vez, faz um grande jogo, 35 minutos né, de bola rolando até aqui. O Vila dominou completamente, faz por merecer o resultado de vitória. Agora tem que marcar o segundo gol para ter um pouco mais de tranquilidade. A festa da torcida, ela é belíssima, mas neste momento sem energia elétrica no Anésio Brasileiro Alvarenga. Não sabemos o que aconteceu, né? Fato é que me parece que não ter uma opção B, né? No caso, um gerador lá no Anésio Brasileiro Alvarenga. Vamos aguardar aí para saber quando a bola será retomada. A gente vê ali pelas imagens da TV, né? Os prédios, né? Com energia. Me parece ser uma questão localizada. Até mostrou agora há pouco os camarotes lá do Vila Nova, lá também com energia elétrica. Me parece ser uma questão apenas do gramado, apenas das luminárias do estádio. Olha lá, os prédios com energia elétrica, então não é uma questão, talvez, né? Pelo menos a priori, a princípio, não seja problema da Equatorial, e sim um problema, talvez, interno do circuito do próprio Anésio Brasileiro Alvarenga, talvez um disjuntor.
3: Ou uma das fases, né?
5: Uma das fases, né? Talvez superaqueceu, né? Ó, tá voltando agora aos poucos lá, restabelecendo a energia lá no Anésio Brasileiro Alvarenga. A bola vai voltar a rolar daqui a pouco, Guga.
3: E só aproveitando aqui a bola parada, João, e trazendo aqui as primeiras colocações da Série B do Campeonato Brasileiro, temos o Juventude líder, 45 pontos, o Criciúma, segundo colocado, 45 pontos, o Vila Nova é o terceiro colocado, 44 pontos, Novo Horizontino, quarto colocado, 43 pontos, Fortaleza é o quinto colocado, 40 pontos, e o Atlético está entrando no G6 pela primeira vez, é o sexto colocado, 39 pontos. Campeonato, ele tá afunilando mais uma vez, não existe aquele time que tá em disparada, né, João?
5: É, exatamente, neste momento a energia é restabelecida, daqui a pouquinho nós já manteremos o contato lá com o Ronair, com a Tandara, com todos lá no Anésio Brasileiro Alvarenga agora. O Atlético voltando aí ao G6, né? Pela primeira vez não, depois de muito tempo o Atlético voltando, né? No G6, vitória importante, eu estava bastante confiante, né? De que o Atlético seria capaz de vencer, venceu nos minutos finais, né? Da sobrevida para o time rubro-negro na sequência do campeonato.
3: Com você, Ronair Mendes, o maior talento da narração esportiva do Brasil.
0: Tivemos uma queda de energia aqui no estádio Anésio Brasileiro Alvarenga, tudo restabelecido e a bola já volta a rolar. O jogo parou aos 34 e voltou a rolar a bola aos 38. Estamos no primeiro tempo, 1-0 para o time do Vila, vem Ceará tocando bola, trabalhando lá pelo setor de direita. Enzo tenta levantamento, corta na cabeçada, Thiago Pagnussati, a para Everton Galdino, pôs na frente, tenta escapulir, acelera aqui pela canhota, faz o break, sai da marcação, 3 na marcação dele, rola a bola para Rainer, limpa o lance, chegou, brigou, deu combate, Nico Ferreira, a bola vai para a linha de lado, lateral, favorecendo o time do Vila Nova. 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A Vila Nova 1, Ceará 0. Deixa eu parabenizar a Marcela Rasmussen Medrado. É a filha do Marco Medrado, lá da Nisa Hyundai, que hoje está fazendo aniversário. Parabéns para ela, muitas bênçãos de Deus, muitas graças na vida da Marcela. Parabéns. São os votos aqui da equipe da Rádio Bandeirantes. A Marcela Rasmussen Medrado, que é filha do nosso amigo Marco Medrado, que é Vila Nova de quatro costados. 39 minutos e meio, reta final de primeiro tempo. Trabalha a bola lá pelo setor de direita na saída de jogo. Júlio César para o time do Ceará, rolando para o Luizão, entrada da grande área. O Vila não aperta a saída de bola do time do Ceará e a bola vem aqui pelo setor de esquerda com Gabriel Silva, que acolhe no meio da intermediária, faz o break e toca a bola para Richardson. Esse é experiente, o Richardson. Tem muito tempo que ele está no Ceará. Rola para trás, Luizão. Manda a bola pelo meio. Lucas Mugna faz o domínio, tenta a escapada, avança o time do Ceará, a bola chega para Ludovico lá pela direita, enfiou para Lucas Mugner, pode cruzar na área, olha o perigo, levantamento no segundo pau, cabeçada pelo meio, rasga a zaga, afastou, tirou o Pagnussati para salvar, salvou geral Pagnussati, a descida do Ceará mais perigosa do jogo, Tandara.
2: Boa chance da equipe do Ceará, a equipe que está pressionando a equipe colorada nesse momento. Thiago Pagnussá conseguiu salvar o Vila Nova e agora mais um escanteio para a equipe do Ceará.
0: E Vila, abre o zóio, Tigrão, é escanteio pela ponta esquerda para o time do Ceará. Lucas Mugni para fazer o levantamento. O Vila venceu por 1-0, tem que tirar essa bola daí. Mugni lá no segundo pau, tentou no visão de cabeça, bola bateu no Pagnussá, rasga, tira Marquinhos. Gabriel afasta o perigo, a sobra para o time do Ceará, a bola chega ali pela direita, Júlio César preparou o levantamento na boca do gol, desvio do jogador Gabriel Silva, bola para a linha de fundo, é tiro de meta para o Tigrão. Não! virada dos ponteiros, a marca do tempo. Alô, galera, o que passou já era, na marca de 41 minutos do primeiro tempo. Aqui no estádio Anésio Brasileiro Alvarenga e a galera do Tigrão vibrando o jogo do Vila na 25ª rodada Brasileirão da Série B. E a Rádio Bandeirante chacoalhando o coração da galera e no placar Seba, o melhor da construção, Vila 1, Ceará 0. Hora certa, 7:10 da noite.
3: Pelo Campeonato Brasileiro da Série B, retomado o jogo, segundo tempo no estádio Rei Pelé em Maceió, CRB 1, Criciúma também 1.
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0: Tira alegria, emoção e muita felicidade. Jogo tá parado, tem jogador do Vila caído na disputa de bola por cima. O jogador do Vila levou a pior. Bora. Já a gente vai saber que foi o Breno Bora, né?
5: É, o
0: Breno
5: Bora. Bora.
0: Fala aí, Joãozão.
5: Na queda pro Vila. Ele subiu, tira, corta e na queda ele torce, cara. Assim, olha, muito provavelmente não sei se ele terá condições de continuar no jogo, não, viu, Ana? Uma imagem até certo ponto muito forte, né? Me parece uma torção de tornozelo. Cara, eita. Tomara que não tenha sido nada de mais grave, mas a imagem realmente é muito forte, João Ronald.
0: E Breno Bora tá caído, o jogo tá parado, o Vila vence por 1-0. E Vanda Mamed, o Ceará chegou e assustou, hein? O perigo aí.
4: O Ceará tá gostando do jogo, começou a gostar, igualou um pouco aí a posse da bola, com suas jogadas, principalmente ali pela direita, e apostando muito nas jogadas aéreas, e apostando na altura dos seus jogadores, principalmente do quadro, que o Luizão, que é muito alto. Mas quando ele tá na área, o Pagnussac cola nele, não deixa a jogada produzir. Quero ressaltar aqui o posicionamento defensivo dessa equipe do Vila Nova, que tá muito bom.
0: 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Breno Bora tá se levantando, foi atendido no gramado, teve que sair, né? Vamos ver se vai conseguir voltar, tá mancando. O jogo ainda tá parado, 1-0 pro Vila, 43 do primeiro tempo, mas é bom lembrar que por falta de energia aqui no estádio, o jogo ficou parado por 4 minutos. 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Informação vem com a repórter Tandara Reis.
2: O William Formiga já fazendo o trabalho de aquecimento, ele que seria o principal jogador para entrar nesse momento no lugar do Breno Bora, já que o Vila Nova não tem nenhum zagueiro de ofício no banco de reservas. O Douglas Mendes e o Anderson Jesus estão em fase de transição, não foram relacionados para a partida de hoje. Caso o Breno Bora não tenha condições de jogo, ele vai ser substituído pelo William Formiga.
0: Obrigado, Tandara Reis. É uma preocupação aí a mais no time do Vila, né? E o Joãozão vem aí. João, o Vila não pode deixar o Ceará crescer no jogo, não, cara.
5: É, não pode, principalmente nessas bolas aéreas, né? O time do Ceará tem bons jogadores, aliás, jogadores de boa estatura, e agora dois cartões amarelos ali no banco de reservas, não identifiquei, um pro Vila e outro pro Lauro.
0: O do Lauro. Lauro, treinador. Isso, de goleiro.
5: Exato, o Lauro deu para identificar, do Ceará não identifiquei. Mas assim, o Ceará tem um pouco mais de posse de bola, tá se arriscando mais. Parece que a parada não foi tão benéfica assim pro Vila Nova, não, Rona.
0: Pois é. Ah, eu identifiquei, João, o cartão amarelo no banco do Ceará.
5: Ó, Daniel.
0: Foi pra um cara lá. Não foi pra um cara lá. 44 minutos e meio, reta final de primeiro tempo, 1-0 para o time do Vila, 50 de bola para o Ceará na ponta direita, cortou o Igor Luiz, olha o Sanderson, tenta a cancada pelo meio, faz o braque, João Vieira pediu, Igor Luiz pediu na esquerda, Janderson lançou para o Galdino, a bola foi forte demais e o Richard já pratica uma defesa, sai jogando o time do Ceará aqui pelo setor de lateral esquerda, Sanches tocando bola para Gabriel Silva, adianta pela intermediária, o Vila vai vencendo por 1-0, 45 esgotando o tempo regulamentar, vai subir a placa. Tivemos 4 minutos de paralisação por falta de energia. Bola para a entrada da grande área. Corta por baixo o Pagno 7. O João Vieira para. É Dudu. Abriu lá na canhota com Janderson. Carrega Janderson. Levou pelo meio. Acelera. Escapuliu. Vai embora o time do Vila pelo meio. Chegou. João Vieira meteu na esquerda. Marquinhos Gabriel recebe. Pode cruzar. Pode levantar. Prefere o toque pela meia para Dudu. Mandou para Everton Galdino. Errou o passe. Cara do céu. Botei no Galdino, assim, botei não, apostei no Galdino como melhor em campo. Agora ele errou o toque na bola, cara. Hoje eu vou falar uma coisa, hoje até agora eu não tô bem, não. O Joãozão tá bem com o Marquinhos Gabriel, a Ivana tá bem com o Janderson, o Guga, agora esqueci quem que
5: foi. André Luiz, né? André.
0: Eu acho que eu tô perdendo até agora. Ih, cara, não vai dar pro Breno Bora, não. Ô, Tandara Reis, diz aí.
2: sai mancando o Breno Bora, zagueiro da equipe colorada, sai com a camisa 23 para a entrada do William Formiga com a camisa 13 e mais 7. Vamos até os 52 minutos nesse primeiro tempo.
0: O autor do gol que vai dando vitória, o Tigrão, por 1-0. Breno Bora tá fora. O Joãozão, Formiga dá conta do recado aí na zaga?
5: Olha, ele sempre jogou de lateral, um lateral esquerdo, lateral, né? Nunca foi muito ofensivo, não. E às vezes vem entrando, né, como zagueiro. O Nilton, né, sempre pediu ele como zagueiro ali pelo lado esquerdo. Penso que, claro que o Bora vive uma fase espetacular. Nunca é bom você ter que improvisar. Mas eu penso que o Formiga dará conta sim do recado, Rona.
0: É, no jogo aéreo ele é bom, né, cara? O Formiga no jogo aéreo ele sempre, né, lembra muito dos jogos.
5: Agora, Rona, tomara que não seja nada de mais grave, né, com o Bora. Porque a queda, cara, a queda, assim, ela foi muito, assim, a entorse me parece muito, parece ter sido muito forte.
0: Ixi. É, cara, aí a preocupação, aí a questão não é só o jogo de hoje, né? É a sequência do campeonato. Cortou o William Formiga, cortou mal da entrada da grande área. Olha o Ceará com o perigo, apertou. Entrada da grande área, Nico Ferreira chegou rasgando, travando a zaga do gol do time do Vila. E vem Tigrão, pode ajeitar um bom contra-ataque. André Luiz recebeu do Janderson, mandou pra João Vieira pra chacoalhar pra fora. Perdeu um gol feito, João Vieira. Janderson botou o André Luiz pra correr, ele largou todo mundo pra trás, não foi fominho, o André Luiz invadiu a área pela esquerda e rolou na meia lua pro João Vieira que vinha de trás, ele chapou e a bola foi pra lua, Tandara.
2: Inacreditável o gol que perdeu o João Vieira. Jogada pelo lado esquerdo, Janderson avançou em velocidade, tocou para o André Luiz, ele invade a área e joga para o João Vieira. João Vieira chega da meia lua em velocidade, mas pega mal na bola, ela passa por cima do gol, segue 1-0 para o Vila Nova.
0: Ô Ivana, não pode perder uma chance dessa não para fazer o segundo gol, porque o Ceará está crescendo. E aí, o que você me diz?
4: Bom, realmente eu ia te falar isso, não pode, porque o Ceará está gostando do jogo, está começando a atacar o time do Vila Nova, é o time de oportunidade que não pode perder. É inacreditável como que o João Vieira perdeu esse gol.
0: Pois é, 48. Vamos até 53, né? Porque o jogo ficou para tem torcedor do Vila já preocupado com esse primeiro tempo. 1-0, o Tigrão vai vencendo e por falta de energia elétrica no estádio, o jogo ficou parado por 4 minutos. 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Dá um like aí pro Rona. 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No YouTube, aperta o joinha. Aperta o joinha, 49. 49, vamos até 53, estamos no primeiro tempo, Vila vence o jogo por 1-0, o Goiás ganhou na sexta-feira, hoje o Atlético ganhou também, 1-0 fora de casa, Danilo Santos brilhou, vibrou com a galera do Dragão, nos últimos segundos do jogo, o Atlético ganhou em Santa Catarina por 1-0, tentou o time do Ceará, recupera o Tigrão, Marquinhos Gabriel recebeu do João Vieira, abriu para Everton Galdino pela meia direita, já passou o João Vieira, o Vila tenta...
3: Primeiro tempo, estádio Onésio Brasileiro Alvarenga, Vila Nova 1-0, estamos com 49 minutos e meio de jogo e a gente vai caminhando para daqui a pouquinho nós tocamos aqui o intervalo inteligente. Vila Nova depois da parada, né, João? Mais uma queda de energia e não tava bem.
5: A energia acabou de novo, né, Guga?
3: Parece que tá sobrecarregado lá, né?
5: Tá acontecendo alguma coisa, o eletricista do Vila vai ter muito trabalho e nós aqui também, né? Porque o jogo vai passando, vai demorando e o domingo vai acabando e Vila que segue, né?
3: E Vila que segue.
5: Então, mais uma interrupção aí agora, né? Aos 49 minutos, o árbitro havia dado aí mais 7 minutos de acréscimos. Vamos aguardar aí pra, olha, mesma coisa, lá no camarote, lá tá lotado, torcedores do Vila, né? Com energia elétrica, inclusive lá mostrando na televisão. Os prédios também ali próximos ao estádio Onésio Brasileiro Alvarenga, né, ali no setor leste universitário, também todos eles com energia. Então é um problema no estádio, é um problema do estádio Onésio Brasileiro Alvarenga, que o eletricista, que o responsável terá que que descobrir, né, e fazer um reparo, porque não dá para o jogo começar com 35 e acabar com 45. Nós tivemos ali paralisações de 10 em 10 minutos, aí de repente o Vila pode até sofrer uma pena, né, pelo STJD, porque todo estádio de futebol, né, quando acaba a energia, tem que ter um gerador. Né? Não sei se é o caso do Vila, mas fato é que o gerador não foi acionado. Se tiver o gerador, né, ele não foi acionado. Então, né, isso pode até ocasionar um transtorno para o Vila Nova posteriormente. Então, eu espero que seja restabelecido que, ó, os prédios, né, com a energia. Então, é um problema local, um problema do estádio. Né? Tomara que o eletricista ou o diretor de eletricidade do Vila Nova consiga resolver aí. Ou, quem sabe, até o Piscuila pode dar aí uma forcinha para eles também, né, Guga?
3: Desse jeito aí, a gente vai ter jogo só amanhã, então, João, durante o dia. 7:22, enquanto, né, falávamos aqui dessa situação no Oba, pintou o gol, pintou o Unitintas, gol do CRB. É o segundo do CRB, agora CRB 2, Criciúma 1, e com esse resultado, Vila Nova vai subindo uma posição, vai chegando à segunda colocação com 44
5: pontos. Esse CRB também vem numa fase muito boa, né? Vinha ganhando de todo mundo, perdeu na última rodada para o Juventude, e agora ganhando do líder 2-1 até aqui, mais um resultado expressivo, né, do time do CRB, que depois da troca do treinador, teve um empate, uma derrota e só vitória, né? Colecionando, se não me engano, a sexta vitória do Guanais. É Guanais? Como é que chama o menino? Não, é o Fábio Matias, que já esteve aqui no Atlético no ano passado. Então, realmente, uma campanha de recuperação muito boa do time do CRB, entrando no G6, não é isso?
3: Entrando no G6, tirando o Atlético, agora o Dragão cai para a sétima posição com 39 pontos, e o Vila é quem ganha posições com esse resultado, vai chegando à segunda posição com 44 pontos. Mas, João, agora me fala aqui uma coisa, a gente torce muito para que não seja nada de grave, mas o Vila perde sim esse Breno Bora aí, né, ô João?
5: É, e assim, e pela queda dele, me parece ter sido assim, tomara que não, mas pela queda, foi uma queda impressionante. Na hora eu já chamei o Ronaí, falei, muito provavelmente não vai reunir condições, né, de jogo. Voltou o Ronaí aí, quando voltar o Ronaí, você pode dar um toque. Ah, então vamos lá, Rona.
11: Não,
5: Não, o Rona ainda não está.
3: Voltou meio bastante, João.
5: O Rona ainda não está. É o Piscuila que está. Dessa vez foi o Piscuila. Dessa vez foi o Piscuila que foi chamado para fazer a recuperação. Então é o seguinte: o Brora, né, já foi substituído, não sei se tomara aqui para o pré-calção, mas ele com certeza. Né? Oi, Rona.
11: Nesse momento, a falta de energia elétrica mais uma vez aqui no Estádio Anésio Brasileiro Alvarenga. E não é uma queda de energia em Goiânia, no setor Vila Nova, não é, no leste universitário, não é. É somente no Estádio Anésio Brasileiro Alvarenga. Lembrando que ali, ó.
3: 7:24.
5: E o Rona tá tentando fazer pelo timeline móvel, mas o estádio também lotado, a internet acaba sobrecarregando, porque sem energia nós não temos a internet da cabine, né? Então ele tá tentando fazer pelos dados móveis, que o estádio lotado, nós temos esse problema ainda, né? Nos plenos século 21, né? A internet ainda não suporta um local com 10 mil pessoas. Mas olha, assim que o Ronaldo estiver restabelecido, nós estávamos falando sobre o Breno Bora, ele que marca o gol do Vila Nova, né, numa cabeçada dos dois zagueiros, né, o Pagno Sá em score, e ele quase praticamente entra com bola e tudo, tá jogando bem, tá fazendo uma boa campanha, e aí acaba saindo. Tomara que não seja nada de mais grave com o Breno Bora. Pois não, Rona?
11: A energia é restabelecida nesse momento, hein, João?
5: Ah, então tá bom, então menos mal, né? Mas agora tomara que nós não tenhamos mais nenhum tipo de paralisação, né? Por conta dessa queda de energia, o que acaba atrapalhando o espetáculo, né?
3: E pelos protocolos, até aquecer as máquinas aqui novamente, o time deve ser relatado em súmula, né, João?
5: Ah, não, com certeza o fato será relatado, porque é o que eu disse. Todo estádio de futebol precisa ter uma alternativa B, no caso um gerador. Não sei se o Vila não tem ou se não está funcionando, mas fato é que quando acaba a energia por um motivo ou outro, o gerador está ali para suprir a ausência da energia elétrica.
3: 7:26.
5: Da energia elétrica da concessionária.
3: Exatamente. 7:26. Em instantes vem aí o Ronair Mendes, o maior talento da narração esportiva do Brasil. Somente atualizando aqui mais uma vez a Série A, Grêmio 2, Chapecoense 1, Ronair Mendes.
0: É, e a bola já volta a rolar para terminar o jogo, no seu primeiro tempo aqui no Estádio Anésio Brasileiro Varenga. Faltando 2 minutos apenas para o jogo terminar no seu primeiro tempo. Segunda queda de energia aqui no Estádio Anésio Brasileiro Varenga. E lembrando que é somente aqui no estádio mesmo, não é uma queda em Goiânia, não é a queda no setor, no setor universitário, não é. É somente aqui mesmo, é um problema interno no estádio Anésio Brasileiro Alvarenga. 56 minutos, cronômetro correndo direto e já o árbitro vai apitar. Ele ergueu a mão ali, ó. É, falando pro Rainer cobrar rápido, a cabeça lateral é aqui pelo setor de direita, manda a bola pra frente, o Tigrão escorou o André Luiz, a bola não chega no Everton Galdino, recupera Sanches para o Ceará, chuta pra frente, rasgou Dudu, evita o contra-ataque ali pra cima do Lucas Mugni, ele manda a bola pra linha de lado, tem lateral para cobrar o Ceará aqui, pelo setor de esquerda, é sucesso 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Lateral que Sanches cobra pro Ceará, entrada da grande área, cortou o William Formiga, para pelo meio Luizão, vai terminar o primeiro tempo, duas quedas de energia aqui no Onésio Brasileiro Alvarenga, avança Júlio César lá pelo setor de direita, cortou, recuperou o Igor Luiz, apita o árbitro, fim de primeiro tempo. Fim de papo no primeiro tempo, Vila Nova 1, Breno Bora que saiu machucado, Ceará 0, vem aí o intervalo inteligente no somzão da Rádio Bandeirantes Goiânia, na apresentação do Gustavo Ramos. 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Gustavo
3: Ramos. 7h28, este é o intervalo inteligente, o Vila Nova tá batendo o Ceará por 1-0, gol de Breno Bora. Vitorioso Vila Nova nesta primeira parte do jogo. E daqui a pouco a gente volta com as emoções do segundo tempo. 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De preferência, dá uma olhadinha aí no Breno Bora, como é que ele tá reagindo à saída para o vestiário, Tandara.
12: Olha, Gustavo, o Breno Bora deixa o campo de jogo mancando, assim como ele saiu do gramado, né? Ele realmente está dando entrevista nesse momento para a emissora que detém os direitos de transmissão, mas você vê que quando ele anda, ele está mancando, né? Ele deve ser avaliado aí durante a semana e a gente traz a informação de o que de fato aconteceu com ele. Ele deixa o gramado nesse momento realmente com dificuldade para caminhar. Jogadores do Vila Nova já se encaminharam para o vestiário e a torcida do Vila segue em festa nas arquibancadas. Guga.
3: Me parece até um pouco com os olhos marejados ali, o Breno Bora, autor do gol e acabou saindo machucado. Mudança forçada do Guto Ferreira ainda no primeiro tempo de jogo. 7h30, 7h30, intervalo inteligente. 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E esse primeiro tempo do Vila, vencedor até aqui, 1-0, Ivana.
4: Olha, Guga, o Vila Nova fez um ótimo jogo. Foi muito ofensivo, principalmente, né, no primeiro, aliás, o jogo o tempo todo. Mas na primeira parte do tempo, ele ofendeu demais o time do Ceará, principalmente pelo lado esquerdo, com Janderson e Marquinhos Gabriel. Foi onde nasceu as melhores oportunidades do Vila Nova e também o gol. Nasceu o gol ali que veio, né? Onde uma jogada sensacional do Janderson e terminou com a bola levantada, alçada na área, com o Pagno Sá, né? Pro Breno Bora, Breno Bora abrir o placar. Vila Nova dominou o jogo. Só depois dos 35 minutos é que o Ceará começou a agredir um pouco o time do Vila Nova, onde teve também uma grande oportunidade de empatar a partida, mas o Vila Nova, uma coisa tem que ressaltar, foi bem demais defensivamente. O Vila Nova teve grandes oportunidades. A gente tem que, até no final do jogo, a gente tem que ressaltar o João Vieira, que teve a oportunidade de matar o jogo, já ficar 2-0, mas deu um chutão para fora, uma bela jogada, muito bem trabalhada, mas infelizmente não conseguiu fazer, marcar o seu gol. Vila Nova foi melhor nesse primeiro tempo. Que ele volte, Guga, com esse mesmo ímpeto, com essa mesma vontade que ele fez no seu primeiro tempo.
3: 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João Batista, Joãozão. Não foi aquele primeiro tempo de Almanac, avassalador, sufocante, mas foi um Vila vitorioso nessa primeira etapa.
5: Não foi aquele primeiro tempo, por exemplo, que o Vila fez, né, ou fizera contra o Fortaleza, mas foi um grande primeiro tempo. Vila Nova vence com todos os méritos, vence com todo o merecimento, né? Poderia, inclusive, ter ampliado o marcador. O Vila vence por 1-0 e poderia ter saído perfeitamente por 2-0, porque a chance mais clara do jogo talvez tenha sido a do João Vieira, numa belíssima arrancada, né, do setor esquerdo lá com o André Luiz, deixou o João, a bola e o gol. Ele acabou, né, chutando a bola para fora, ali mostrou que realmente nasceu para ser volante, não nasceu para ser atacante. Poderia ter deixado o Vila numa tranquilidade muito grande para o segundo tempo. O time do Vila, bem postado defensivamente, o Bora saiu contundido, tomara que o William Formiga, né, entre bem. Eu gosto do William, principalmente na jogada aérea, de repente pode até ser ali aumentando a estatura, né, porque os lances de perigo do time do Ceará, todos eles partiram da bola aérea. O Ceará teve 3 escanteios, né, dos quais o Luizão causou um transtorno pro Elton Leite, cabeceando uma bola. Quase que o centroavante acaba desviando e o Elton até se assustou, rebatendo a bola para frente. Foi a jogada mais perigosa do Ceará. No mais, só deu o Vila Nova. Né? O Vila, até 35 minutos, dominou completamente as ações. Teve a queda de energia primeira. Quando voltou, o Ceará até voltou um pouquinho melhor, rondando mais a pequena e grande área do time do Vila Nova, mas sem fazer finalizações. Aí depois nós tivemos outra interrupção da energia aos 46 minutos. E aí quando voltou novamente, o Vila, né, acabou administrando o final do primeiro tempo, 1-0 para o Vila. Poderia ter sido melhor. Se o João caprichasse nesta finalização, o Vila perfeitamente poderia estar neste momento ganhando de 2-0. Mas não foi de todo ruim, sai ganhando por 1-0. Aquilo que procurou, né, fez por merecer o resultado de vitória, pelo menos até agora. Vamos ver o que nos reserva aí para o segundo tempo. Gostaria de fazer uma menção honrosa aqui ao torcedor vilanovense. Realmente um show na arquibancada, né, empurrando o Vila nos 56 minutos de bola rolando na primeira etapa. Guga.
3: 7h34, rápida parada. Intervalo inteligente. Daqui a pouco, segundo tempo de Vila Nova 1, Ceará 0.
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de volta, 7 horas 38 minutos, 7h38, intervalo inteligente até aqui. Daqui a pouquinho, segundo tempo, Vila Nova saiu vitorioso para o intervalo de jogo 1-0. Tá batendo o Ceará, gol de Breno Bora. E mais cedo no estádio da

0: sistema de energia já está acostumado, assim como veio do gerador, aí os disjuntores caíram novamente, desarmaram novamente, e aí o Vila Nova teve que repetir o processo mais uma vez para reestabelecer a energia aqui no UPA.
1: Pra resumir, o Vila Nova armou o negócio, aí quando não precisava mais, precisava desarmar. Não desarmou, a energia caiu, mas agora a tendência é que não caia mais. E Senai, 7h40, 7h40, 7h40, futebol na Bandeirantes, intervalo inteligente, Vila Nova 1, Ceará 0. E no campo de jogo, Ivan Amamed, o que precisa fazer o Guto Ferreira para sair no segundo tempo com a vitória e os 3 pontos da Série B do Campeonato Brasileiro?
2: Olha, tem que voltar com o mesmo ímpeto, com a mesma determinação que começou o primeiro tempo. Vila Nova foi bem demais, né? Logo até os 35 minutos, foi quando o Ceará cresceu um pouco no jogo. Acho que o João até falou, depois que teve a queda de energia, né? Parece que o time do Vila Nova esfriou um pouco. Mas até então só dava Vila Nova em cima, buscando, e as jogadas sempre pelo lado esquerdo, né, ali com o Marquinhos Gabriel. Uma coisa, Guga, que eu vou te falar, que foi muito interessante. Quando o Janderson pegava na bola, a torcida ficava de pé para ver as jogadas do Janderson e do Marquinhos Gabriel. Então, que continuar com esse mesmo ímpeto, né, com os jogadores, e buscar também jogadas pelo lado direito aqui com o Galdino. É coisa que não aconteceu, né, nesse primeiro tempo.
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3: fazer,
1: né?
3: Mais gols, vamos fazer o segundo gol para aí sim administrar o jogo, né? O Ceará no final terminou até um pouquinho melhor que o Vila Nova nos minutos finais. Vila foi melhor praticamente todo o primeiro tempo, mas em alguns minutos finais ali o Ceará até criou uma outra oportunidade. Eu não gostei do Galdino, sinceramente. Tem um jogador que não me agradou, foi o Galdino. Ele poderia até ser substituído, né? Não sei se o Rainer, né, dá conta, suporta 45 minutos, mas se suportasse, eu voltaria com o Rainer no lugar aí do... Rainer, lateral direito. Para colocar fogo ali do lado direito, né, do time do Ceará, porque a tendência é o Ceará partir para cima, dar espaço, né, para o contra-ataque. E se você tem Janderson na esquerda e Rian ali na direita, o Vila Nova estará trilhando ali o caminho para fazer o segundo gol e aí sim administrar. Para mim, o Galdino foi uma figura apagadíssima no primeiro tempo.
1: 7h42, 7h42, os suplentes do Vila Nova retornando ao campo de jogo. Alguma movimentação de mudança, Tandara Reis?
0: Olha, Gustavo, por enquanto nenhuma movimentação de mudança na equipe do Vila Nova. A equipe do Ceará retornando nesse momento. Daqui a pouco eu te confirmo se vai ter alteração, mas a princípio não vejo nenhuma movimentação à beira do gramado.
1: Inclusive ali percebo o William Maranhão chegando ali no banco de reservas, né? Os mesmos jogadores que iniciaram titulares, né, às 6h30 da noite permanecem em campo, com exceção do Breno Bora, é claro, que acabou saindo após sofrer uma torção no tornozelo. O segundo tempo vai começar e ele tá chegando pra chacoalhar a roseira. Ele é o maior talento da narração esportiva do Brasil.
4: Obrigado, Gustavo Ramos, comandando o nosso intervalo inteligente. Vai mexer o time do Ceará e vai mexer duas vezes. Quem é esse camisa 8 que entrou aí em Tandara Reis?
0: É o Matheus Araújo.
4: Matheus Araújo, e vai entrar também o Zanocello com a camisa número 25. O Richardson que saiu, né, Tandara?
0: Isso mesmo, saiu o camisa 11, Lucas Mugni, para a entrada do camisa 8, Matheus Araújo. E saiu também o camisa 26, Richardson, para a entrada do Zanocello com a camisa 25. Zanocello que estava há muito tempo sem jogar, ele estava entregue ao departamento médico, ficou 4 meses se recuperando de uma lesão, hoje volta a ser relacionado para uma equipe, para um jogo, e agora entra no segundo tempo.
4: Rola a bola para o segundo tempo aqui no Opa! 1-0 para o time do Vila. E o Ceará fez duas alterações. Vamos junto, galera do Tigrão. Bola recuada para o goleiro Richard do time do Ceará. Pintou. Levanta a bola forte para o ataque. Igor Luiz cortou na cabeçada. Pintou o gol, pintou.

0: Cor e Tinta.
1: Gol no interior de São Paulo, gol do Mirassol. Segundo tempo, Eduardo abre o placar. Mirassol 1, Palmeiras 0. 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
0: Quase um minuto do segundo tempo, Vila 1, Ceará 0. Aqui no estádio Onésio Brasileiro, Varenga, Brasileirão da Série B, 25ª rodada. 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Nessa etapa final, o Vila Nova ataca pro gol da esquerda do seu rádio. Tigrão nessa noite que tá jogando de camisa vermelha, calção branco, meia vermelha. O Ceará com seu uniforme de número 2, camisa branca, calção preto e meia branca, ataca pro gol da direita, pro gol da Avenida Universitária nesse segundo tempo. 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Um minuto e meio, etapa final de jogo, lateral favorecendo o time do Vila ali pela direita no campo de defesa. Cadê a bola, né? A bola tá com o Rainer. Agora sim, vai executar, vai repor a bola em jogo, manda na direção do Caldino, escorou o André Luiz, trabalha, prende, recolhe, vai pra cima do zagueiro Gabriel Silva, ainda André Luiz, toca pelo meio, João Vieira bate recuando, recomeça o time do Vila na sua intermediária. O William Formiga recebeu do Thiago Pagnosati, tem espaço aqui pelo setor de esquerda, distribui jogo, chamando o Igor Luiz, tá marcado, tá cercado, balança o corpo, toca pelo meio pra João Vieira, carrega o Vila, é João Vieira deixando a bola pra Igor Luiz, manda pra Janderson Viscona, chegada de João Vieira, trabalha o Vila aqui pelo setor de esquerda, vem na movimentação, apareceu Dudu, bate recuado com William Formiga, esse com Thiago Pagnosati, 2 minutos do segundo tempo, 1-0 pro Vila. O Tigrão vai vencendo, o Goiás venceu na sexta-feira, hoje o Atlético venceu em Santa Catarina, o Avaí por 1-0, o Vila vai batendo o Ceará por 1-0, é Dudu tocando bola para o William Formiga, avança o Tigrão, busca o segundo gol, Janderson acionado, rente a linha de lado aqui pela esquerda, levou por dentro, passou, carregou, derrubado, falta nele, a falta pro time do Vila, meia esquerda, campo de ataque.
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0: Quase 3 minutos do segundo tempo. 1-0 pro Ceará. 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Janderson escapa pela canhota. Carrega. Faz o break na marcação. Levou pro pé direito. Cruzou fechado na boca do gol. A bola passou por cima do André Luiz. Foi pra linha de fundo. É tiro de meta para o Ceará cobrar.
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0: 3 minutos do segundo tempo, 1-0 pro time do Vila, tenta o Ceará com Sanches lá pelo setor de esquerda, toca a bola o time do Ceará, manobra o jogador que é o Gabriel Silva, atrasando para o goleiro Christian, sai jogando com o Luizão, na entrada da sua grande área, o time do Ceará toca a bola, Janderson vai apertar para cima do lateral Enzo, apertou também o Igor Luiz, deu combate o William Formiga, acabou cometendo falta aqui para cima do Luca, é pelo meio campo, tem pressa, rapidamente já cobra o time do Ceará, levantamento, William Formiga cortou no primeiro lance, estica a perna para afastar Igor Luiz no segundo lance, manda a bola para frente. 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Quase 4 minutos do segundo tempo, 1-0 para o time do Vila. É o Tigrão na Série B do Campeonato Brasileiro, 25ª rodada. Ataca o time do Ceará. A bola com o Enzo na ponta direita, tentou o cruzamento, fechou na marcação. Igor Luiz deu combate, a bola se perde para a linha de fundo ou linha de lado, ali perto da bandeirinha de escanteio, né? A arbitragem está marcando a bola para o time do Ceará em escanteio, e aí é sempre um perigo, né, cara? Vai para a cobrança do escanteio, camisa número 8, Matheus Araújo. Ele que entrou no lugar do Lucas Mugni nesse segundo tempo. Escanteio para o time do Ceará, perigo contra o Vila. Tigrão vence o jogo por 1-0. Tem que tirar essa bola daí. É pela ponta direita, disputa de espaço na grande área. Preocupação da galera colorada. 4 minutos e 40 do segundo tempo, 1-0. O time do Ceará tenta o gol de empate. Preparado, Matheus Araújo levantou. Bola desviada no primeiro pau, sobrou. A do outro lado, Enzo levantou. Fechado, levantou mal. A torcida do Vila agradece, a bola para a linha de fundo. É tiro de meta para o Tigrão cobrar.
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0: 5 minutos, bola rolando no segundo tempo na Rádio Bandeirantes, aqui estádio Onésio Brasileiro, Varenga. 1-0 pro Vila. 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Atentava o time do Vila ali pelo meio, a bola passou pelo Everton Galdino e sobra com Sanches, é o time do Ceará tocando bola, trabalhando com Júlio César, recolhe pelo setor de meia esquerda, manda a bola pelo meio, vai dominando, trabalhando trabalhando, recolhendo pro time do Ceará. Zanocello pede bola, a bola vem pelo setor de direita, carregou Enzo Ludovico, avança pro campo de ataque, mandou a bola pelo setor de ponta direita, pelo meio João Gabriel tenta o levantamento, William Formiga para fazer o corte. Bola para a linha de fundo, é perigo de novo, outra vez o Ceará vai dando trabalho, vai tentando crescer no jogo, é escanteio para o time cearense, escanteio pela ponta direita, a bola vai viajar para a área e o jogo aéreo sempre é uma grande preocupação. 6 minutos, etapa final de jogo, o Vila vai vencendo por 1-0, tem que tirar essa bola daí, Matheus Araújo ergueu na marca penal, a cabeçada, a bola desviada, insiste o time do Ceará, bola para a área, opa, eu tive a impressão que o Everton Galdino foi empurrado, sobra de bola, é com o Rainer. Carregou pela lateral direita, derrubado, pediu a falta, o árbitro marcou, é falta favorecendo o time do Vila. 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Vem pro jornalismo da Rádio Bandeirantes Goiânia, 7 minutos, etapa final, aqui no Obo Vila, vai batendo o Ceará pelo placar de 1-0, mas tá faltando bola pro Vila no segundo tempo, daqui a pouco o João vai comentar, a Ivana Mamede também. O Ceará tá com vontade de empatar o jogo e o Vila até agora não chegou com perigo nenhuma vez nessa etapa final. 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Ceará que ataca pro gol da esquerda do seu rádio nessa etapa final, 1-0 pro time do Vila. Breno Bora marcou aos 15 do primeiro tempo e saiu machucado para a entrada do William Formiga, que agora está formando a dupla de zaga com o Thiago Pagnosati. Executa Sanches, a bola na frente ali para o João Gabriel, brigou, dividiu, João Vieira toca a bola pela meia, carregou o Everton Galdino, derrubado em cima da divisória do gramado ali para o setor de meia direita, falta o árbitro para o Luiz e marca falta no meio campo favorecendo o time do Vila.
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0: Placar de 1-0 para o Tigrão, uma bola vai rolando, o tempo vai passando, a Rádio Bandeirantes Goiânia vai liderando, Vila vai ganhando o jogo para 1-0. Pagnosati de longe recua para o goleiro Elton Leite, pé direito na bola de primeira, ele chuta forte, a bola ganha mais altura do que a distância, quicou na frente do João Vieira, dividiu o João Vieira, aparou ali o João Gabriel para o time do Ceará, recuperou, Dudu caiu, pediu uma falta, o árbitro manda seguir, é bola para o time do Ceará, tenta escapar da Matheus Araújo, o árbitro marca a falta do João Vieira. E agora o árbitro vai dar cartão amarelo pro Dudu Otandara Reis.
6: Isso mesmo, primeiro cartão amarelo do jogo pro Dudu, ele estava pendurado, então não enfrenta o Athletic na próxima sexta-feira.
0: É o Vila que vai jogar com o Athletic sexta-feira, 8:30 da noite, lá em São João del Rei. 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O árbitro deu então o primeiro cartão amarelo do jogo, foi pro Dudu.
1: Pintou. Oh,
0: pintou o Unitinta.
1: Em Porto Alegre, mais um de Gustavo Martins, o Grêmio amplia, agora segundo tempo, Grêmio 3, Chapecoense 1, e em Salvador, na Fonte Nova, gol de Alan Patrick, gol do Inter. Agora Bahia 0, Inter 1, a informação é para o Unitintas, pintando as cores da vida.
0: Valeu, Gustavo Ramos, tem falta pro time do Vila na sua intermediária, o Tigrão vai vencendo o jogo por 1-0, é falta aqui pelo setor de esquerda, a toma da posição Igor Luiz para fazer a cobrança. É o segundo tempo e a Rádio Bandeirantes comandando as batidas do coração da galera. Igor Luiz deixa a bola para o William Formiga fazer a cobrança. Vila ataca para o gol da esquerda nessa etapa final, precisa chegar. A galera quer o segundo gol para tranquilizar. Levantamento de bola na entrada da grande área, desviou André Luiz. Janderson na linha de fundo, ponta esquerda, preparou, levantamento fechado. Corta a zaga, que a batida vem para o time do Vila, matando o peito. Igor Luiz ajeitou, boa bola no vazio. André Luiz na esquerda, bateu com apitou mais uma, afasta a zaga, tira de qualquer maneira. Na virada dos ponteiros, a marca do tempo. Alô, galera, o que passou já era. Na marca de 10 minutos, segundo tempo em Goiânia, Estádio Onésio Brasileiro Alvarengue, Rádio Bandeirantes Goiânia, vibrando com a galera no futebol. 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Hora certa, 7:52 da noite.
1: Na Fonte Nova, o Bahia responde e empata o jogo com Eric Puga. 24 minutos, primeiro tempo, Bahia 1, Internacional também 1. A informação para Unitintas, pintando as cores da vida.
0: 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Ataca o Ceará, levantamento com liberdade, correu Enzo Ludovico na ponta direita, mas subiu a bandeira marcando impedimento do jogador cearense. 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Informação vem com o repórter Tandara Reis.
6: Há pouco tivemos mais um cartão amarelo pro Júlio César, camisa 18 da equipe do Ceará.
0: Obrigado, Tandara. Joãozão, vem aí, ele enxerga além do lance. 11:30 do segundo tempo. Como é que tá o segundo tempo pro Vila, hein, João?
7: Tá na hora de mexer no ataque. O Vila precisa ter um contra-ataque, precisa agredir mais o time do Ceará. O Ceará volta se atirando, volta querendo o jogo, dá espaço pro contra-ataque do Vila Nova. Pensa que tá na hora do Gutão aí tirar o Galdino, que não faz um bom jogo, e tentar uma alternativa de velocidade pelo lado direito.
0: Então, olha o Luizão, zagueiro do time do Ceará ali pela direita, levanta a bola forte para o ataque, vai para o seu Igor Luiz, tenta Enzo, tentou me escapulir pelo setor de ponta direita, apareceu na jogada bem Dudu para espanar para a linha de lado, tem lateral, o Júlio César vai cobrar para o time do Ceará aqui pelo setor de direita, dá o combate, o Willian Formiga na recuperação, levanta forte para o ataque, a bola não chegou no Marquinhos Gabriel, cortou o Luizão pelo meio, bate, rebate, perde, ganha Dudu, fica com a sobra, colou para Everton Galdino, dominou de costas, trabalhou pela direita, Rainer chegou no apoio, fez o breque em cima da linha que divide o campo, pediu pelo meio Dudu, trabalha o time do Vila, Dudu abriu para João Vieira que recua, recomeça com Milha Formiga, derrubado João Vieira ali pela bola do meio campo, é falta, tá marcando Leonardo Millers, Lorenzato do Mato Grosso, árbitro do jogo. 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E Ivan Mamed, 12:50 do segundo tempo. Você está sentindo o Vila tímido nessa etapa final, Ivan?
8: Voltou bem diferente, né, Ranair, do que estava no primeiro tempo. O Ceará está melhor, está buscando seu gol e sempre busca ali com as bolas aéreas. O Vila Nova tem que tomar muito cuidado com esse time do Ceará. Vila Nova que no primeiro tempo começou a passar amador e até agora o Vila Nova não chegou com perigo. E você vê, não existe jogadas, né, pelo lado direito do Vila Nova, jogadas de ataque pelo lado direito, sempre buscando aqui pela esquerda. Agora há pouco o Janderson teve a oportunidade, cruzou, não tinha ninguém no meio campo para poder arrematar aquela bola.
0: É verdade, o Vila sempre insistindo aqui pelo setor de esquerda. 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Passamos de 13 do segundo tempo aqui no Uba. Falta! É pro Ceará fazer a cobrança de longa distância. Tomando posição para fazer a cobrança. Vai levantar essa bola no ataque. Tomando posição o Matheus Araújo para mandar na entrada da área de longe. Preocupação do goleiro Elton Leite. 1-0 pro time do Vila. Chega com tudo o time do Ceará. A bola colocada para João Gabriel aqui pela meia direita. Levantamento na marca penal, olha a cabeçada, tem que tirar, a bola desviada na zaga do Vila, linha de fundo, escanteio, é perigo contra o Tigrão, escanteio para o Ceará lá na esquerda.
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0: E o Matheus Araújo que entrou no segundo tempo, é o cara das bolas paradas no time do Ceará. 14 minutos passados do segundo tempo, tem que tirar essa bola daí, olha o perigo contra o Tigrão, os caras vêm aí, cruzamento na área, no 7 subiu para tirar, briga na sobra, Igor Luiz ali pela lateral esquerda, de cabeça manda a bola para a linha de lado, tem lateral, insiste o time do Ceará aqui pelo setor de ponta direita, toma longa distância para mandar a bola para a área, toma distância, vai mandar a bola para a área, lá o João Gabriel mandou na entrada da pequena área, Dudu entrou para fazer o corte, bola para a linha de lado, mais uma vez outro arremesso lateral então para o time do Ceará, 15 minutos, a bola quando o tempo passa, é tempo final de jogo, 1-0 pro Vila. Jogo duro, complicado pro Tigrão nesse segundo tempo. O Ceará vai crescendo no jogo. Lateral cobrado, entrada da grande de área, deu combate, o Pagno Sete, sobra para João Vieira, Marquinhos Gabriel, foi pra finta, foi desarmado, insiste o Ceará no ataque, Zanocelo meteu para Matheus Araújo, deu combate, Dudu, bem Dudu na recuperação, manda a bola pra linha de lado, lateral de novo, favorecendo o time do Ceará. 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Ataca para a direita o time do Ceará, 15 minutos e meio, 1-0 pro Vila, estamos no segundo tempo, tomando posição para fazer a cobrança de lateral, mandou Júlio César na entrada da pequena área, esticou a perna, formiga caiu, insiste o time do Ceará, bola batida pro gol, bateu com força, bateu para fora o Sanches, a bola subiu, é tiro de meta pro Vila cobrar. É o Joãozão falou que o Vila tem que mexer, mas o Guto Ferreira tá quieto, e nisso o Ceará, só o Ceará joga. A bola é do Ceará, o Vila tá no campo de defesa, Joãozão, e até agora nada de movimentação aqui no banco de reservas, cara.
7: É, até agora tá difícil, mas tá gostoso, mas eu não sei até quando continuará gostoso, né, Rony? Então precisa, né, a atitude agora tem que vir do banco de reservas. Você pode ver que até mesmo o torcedor já é mais tímido, né, no seu ímpeto no segundo tempo, porque o Vila não vive um grande momento, não tem saída de bola com velocidade pelo setor direito e outro. O Galdino tá muito mal no jogo, é um a menos, Jona.
0: Pois é. Ivana Mehmet, o que está acontecendo com o Vila, Ivana?
8: O Vila Nova parou de jogar, você vê que quem joga só o time do Ceará, e o Vila Nova tem que tomar muito cuidado com essas bolas aéreas, só tem chuveirinho lá na área do Vila Nova.
0: Perigo, essa bola aérea é um perigo em qualquer jogo de qualquer divisão. Luizão pelo meio apertou o André Luiz, levanta o time do Ceará, o Vila com pouca gente no ataque, Rainer tenta escapar pela ponta direita, toma a frente, Gabriel Silva para tirar, tem lateral o time do Vila para cobrar lá pela direita, o árbitro deu um desvio, bola para o time do Ceará, o Ceará já cobrou, que venceu lateral, deu combate Marquinhos Gabriel, recupera o Tigrão, vem de trás para fazer o domínio e partiu com a bola dominada, Everton Galdino, ele foi tocado por trás, falta nele, falta para o time do Vila, 17 do segundo tempo, 1-0 para o Tigrão. Pintou o gol, pintou o Uri Tinta.
1: E no apagar das luzes do Rei Pelé, o Criciúma empata o jogo com o Yuri. Já nos acréscimos, etapa final de jogo, lança em revisão. Por enquanto, CRB 2, Criciúma também 2. Esse resultado coloca o Vila Nova na terceira posição. Informação é para a Unitintas.
0: Então, cara, vamos saber, né? Já se valeu mesmo o gol do Criciúma. Olha o levantamento de bola pelo setor de ponta esquerda. Chega brigando, afastando ali a defesa do Ceará. Correu Enzo Ludovico na ponta direita, a bola saiu. Tem lateral o Vila para cobrar esquerda, campo de defesa. Que lançou, vai marcando em 18 do segundo tempo. A galera agora tá tímida porque tá sentindo que o Vila só joga na sua intermediária e no seu campo. Tenta escapar da Marquinhos Gabriel aqui pela esquerda. Já deu combate, o Ceará ganhou, consegue o Luizão, brigou, dividiu André Luiz, e o árbitro marca a bola pro time do Ceará aqui pela direita, 18 minutos, etapa final de jogo na Rádio Bandeirantes Goiânia. 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Boca, trabalha o time do Ceará, só dá Ceará no segundo tempo. Zanocelo distribui o jogo, ex-jogador do Santos, trabalhou com Sanches lá pela esquerda, já correu João Gabriel, deu combate Thiago Pagnussati, bola pra linha de lado, lateral favorecendo o time do Ceará, já vem pra cobrança ali o Júlio César, bola com o Zanocelo, distribui o jogo aqui pela direita, bem colocado, recuado o time do Vila, Júlio César mete bola pra Ludovico, Enzo na ponta direita por sua passagem, chegou bem, rasgando o Janderson, fez o corte, desarmou e mandou a bola pra linha de lado, a torcida do Vila começa a cantar pra empurrar o time, porque tá sentindo que o Vila está vivendo um mau momento no jogo, que o Vila está paralisado e o time do Ceará insiste, bola pra área, subiu pra cortar o Dudu, aparou o André Luiz, olha o Janderson, puxa o contra-ataque, André Luiz escapa o time do Vila, olha o contra-ataque do Tigrão, André Luiz se atrapalhou com a bola, deu de graça a bola pro zagueiro Gabriel Silva, atenta o time do Ceará, dá o combate, recupera aí,
1: pintou
0: a
1: informação,
0: pintou bonitinho,
1: tá no lado o gol do Criciúma, o Criciúma volta a estar em desvantagem no jogo, agora CRB 2, Criciúma 1, com esse resultado o Vila volta o segundo.
0: Olha o Vila, ataca na ponta direita, Rainer, carregou, dominou, rabiscou, tentou o cruzamento, o árbitro marca uma falta fora do lance de bola na área, favorecendo o time do Ceará. Então, que boa notícia para a torcida do Tigrão, não valeu o gol do Criciúma, Ana, que perdeu, e o Vila nesse momento é o segundo colocado, né, Guga?
1: Exato, e não só anulou o gol, como termina no Rei Pelé em Maceió, CRB 2, Criciúma 1, o Vila com a vitória parcial é o vice-líder da Série B do Campeonato Brasileiro. A informação é para o Lintintas, pintando as cores da vida.
0: Na virada dos ponteiros, a marca do tempo. Alô, galera, o que passou já era, na marca de 20 minutos do segundo tempo em Goiânia. Brasileirão da Série B, 25ª rodada, é jogo do Vila em casa, é jogo do Tigrão junto à sua galera no Onésio Brasileiro Varengue, a Rádio Bandeirantes Goiânia vai dando o tom da emoção na maior audiência do rádio. 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Hora certa, 8:03 da noite em Goiânia.
1: Pela Série A do Campeonato Brasileiro, bola em jogo, segundo tempo em Porto Alegre, Grêmio 3, Chapecoense 1. No interior de São Paulo, Mirassol 1, Palmeiras 0. Primeiro tempo em Salvador, Fonte Nova, Bahia 1, Internacional 1.
0: Então dá moral pro Rona e dá um like pra gente na Rádio Bandeirantes no YouTube. Ataca o time do Vila, escapou pela esquerda, Marquinhos, Gabriel fechou na marcação, Luizão, boa bola, André Luiz pôs na frente, carregou, pintou, insistiu, André Luiz abriu na ponta esquerda, Marquinhos, Gabriel, olha o Tigrão, tenta o cruzamento, a bola esplante na zaga, bateu no Luizão, é lateral pela ponta esquerda pro Vila cobrar. E o Marquinhos Gabriel pede o apoio da galera, chama a galera pro jogo, porque tá difícil, tá complicado. A beleza pro Vila aqui do Anésio Brasileiro, Varenga, vai cobrar lateral, Igor Luiz, 21 minutos e 40, segundo tempo, Jefferson, carregou pra cima da marcação, invadiu a área, fintou, bateu cruzado na rede pelo lado de fora. O Marquinhos Gabriel pedia dentro da área, o André Luiz pedia dentro da área, aí foi fominha, o Janderson bateu direto na rede pelo lado de fora. Segue 1-0 pro time do Vila. 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Ivana Mamete comentou o jogo, 22, segundo tempo, 1-0 pro time do Vila. E o Marquinhos Gabriel chamando a galera pro jogo, Ivana.
8: Isso mesmo, e eles têm que voltar pro jogo também, que o Vila Nova parou de jogar. A primeira jogada agora que o Vila Nova teve com perigo foi agora, aos 22 minutos. Até então ele viu o Ceará jogando. E o mais interessante é que o Guto, vendo o seu time diminuindo dentro de campo, não faz nada. Até agora não acenou nenhuma substituição.
0: Pois é, essa é a preocupação, então. 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Ceará no ataque com o Enzo, é aqui pela direita, vira totalmente o jogo, arrumou Zanocelo, entrada da grande área, a bola colocada é para Sanches na canhota, cruzamento por baixo, tirou o William Formiga, Sanches no rebote, é trabalho Zanocelo pela meia esquerda, pressiona o time do Ceará, cruzamento, a bola desviou no Galdino, Janderson de cabeça, toca para Marquinhos Gabriel, puxa o contra-ataque, o Tigrão na vem, Marquinhos Gabriel, pediu pela esquerda, André Luiz, a bola vai chegando pro Marquinhos Gabriel, vai conduzindo por trás, foi empurrado pelo Zanocelo, é falta pro time do Vila. Marquinhos Gabriel esperou o André Luiz se deslocar um pouco mais, o Galdino tava do outro lado, o Vila ganha a falta, mas perde uma grande chance de marcar o segundo gol, Tandara.
6: Perde mesmo, viu, Ronair? Era um contra-ataque rápido que o Marquinhos Gabriel puxou, mas acabou sofrendo a falta, foi derrubado, cobrança de falta para a equipe colorada, quase frontal, mas não é muito perto, não. Temos ali alguns jogadores na bola nesse momento, o Dudu é um deles, ele já marcou gol de fora da área, né?
0: É, contra o Atlético ele marcou dali, ó.
1: Pintou gol.
0: Pintou bonitinho.
1: No estádio José Maria de Campos Maia, interior de São Paulo, tá empatado o jogo, Palmeiras com Gustavo Gomes, chega o empate, segundo tempo em Mirassol, Mirassol 1, Palmeiras também 1, a informação é para o Unitintas, pintando as cores da vida.
0: Falta pro time do Vila, alô galera do Tigrão, vamos lá, tá na hora de chacoalhar, é Dudu, bacana, cobre o canto direito, é pela meia esquerda, lá vai Dudu, chacoalha Tigrão, chacoalha Dudu, pé direito, partiu pra bola, Dudu atirou, espalma, o goleiro rebate, vem pro Dudu, rasga, zaga e mete a bola pra linha de fundo, escanteio, escanteio pro Tigrão, pela ponta, canhota, Vila 1-0, 24 minutos e 40 do segundo tempo, vai cobrar nesse canteiro, João Vieira vai pra bola, pensou em construir, pensou em irmão Soares. 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Não tem pressa, o João Vieira, o Vila vence o jogo por 1-0. 1-0 pro Tigrão, que vai chegando à vice-liderança do Brasileirão da Série B. O Criciúma perdeu para o CRB fora de casa. João Vieira pro levantamento pelo alto, emoção pode acontecer. Chacoalha Tigrão, bola curta. Janderson recebeu o bico na grande área, carregou pela esquerda, bateu cruzado em cima da zaga. Tome contra-ataque, se arranca o time do Ceará. A bola vem pela direita, João Vieira retomou. João Vieira no contra-vapor. É o time do Vila chegando, levou por dentro. João Vieira preparou, tocou lá pela direita. Marquinhos Gabriel pode até bater. Mandou para André Luiz. Pressão do time do Vila, entrada da grande área. Passou João Vieira, recebeu, tá na área. De costas pro lance, de costas pro gol. Colou para Marquinhos Gabriel. Insiste no ataque, o Tigrão, bola pela meia direita. Rainer, dá um tempo o time do Vila. A bola do Rainer, pôs na frente. Aperta de novo, o Tigrão foi pra dividida. Rasga a zaga do Ceará pra afastar. 25, vamos pra 26 minutos do segundo tempo. 1-0 para o Tigrão, que quer o segundo gol. Trabalha no ataque pela meia direita, Marquinhos Gabriel. Rola macio no capricho, bateu o rasteiro que manda Gramulho Formiga. Avança no apoio o zagueirão do time do Vila. Tocou pra Igor Luiz, foi desarmado e o time do Ceará tenta o contra-ataque. Bola pelo meio, deu combate. Igor Luiz, o árbitro marcou falta. 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E o time do Ceará vai fazer mais duas modificações em Dandara Reis. E o Vila até agora nada.
6: Isso mesmo, Guto Ferreira segue sem mexer na equipe, enquanto Daniel Paulista faz mais duas alterações na equipe do Ceará. Vai sair o camisa 20 da equipe do Ceará, o Nico Ferreira, para a entrada do camisa 77, Lene Lobato. Saiu também o camisa 18, Júlio César, para a entrada do Vina com a camisa 29.
0: É, o Vina que tem história, né, velho, com a camisa do Ceará. Muita história. Vina que jogou no Anápolis, né? Uns anos atrás, antes de arrebentar com a camisa do Ceará, jogou no Anápolis. 27 minutos do segundo tempo. João Batista, o Joãozão, analisa o jogo. Vila 1-0 e o Guto Ferreira não mexeu. Agora vai mexer. Vai entrar o Dodô e também o Emerson Urso. Diz aí, Joãozão.
7: É, vai muito provavelmente o Dodô ali no meio campo, o Emerson Urso no lugar do Galdino. Né, já antes tarde que nunca, o time do Ceará, apesar do Elton Leite também não ter feito nenhuma defesa no segundo tempo, mas o Ceará gosta mais do jogo, tem mais a posse de bola e oferece o contra-ataque para o time do Vila. E é nesse contra-ataque que eu me apego para o Vila Nova caprichar um pouquinho mais, né, para marcar o segundo gol e aí sim ter tranquilidade para administrar o jogo até o final.
0: E aí, Tandara Reis, time do Vila com alterações.
6: Duas alterações. Sai o Everton Galdino com a camisa 17 para a entrada do Emerson Urso. Sai também o Marquinhos Gabriel com a camisa 10 para a entrada do Dodô com a camisa 31.
0: Valeu, Tandara Reis, no show de reportagens aqui na Rádio Bandeirantes Goiânia. 28 minutos passados do segundo tempo. 1-0 pro Vila. A trabalha o Ceará ali pela esquerda. Dodô aperta na marcação para cima do zagueirão Gabriel Silva. A bola tocada para Luizão no eixo da intermediária. Chegou, brigou. André Luiz chegou para dar o combate, mas a bola já é virada para Gabriel Silva. Outra vez lá na esquerda. Levantamento forte para o ataque do Ceará. Para ninguém. A bola se perde para a linha de fundo. É tiro de meta pro Vila Nova cobrar.
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0: Ivana Mamede, vem aí, Vila 1, Ceará 0. O que você achou das modificações que o Vila fez com o técnico Guto Ferreira, Ivana?
8: Olha,
0: rapidinho, olha o Vila. Emerson Mussacan com abriu pra Janderson de frente pro gol. Limpou, carregou, invadiu, levou pro fundo. Sai bem do gol, Richard, de goleiro do Ceará pra defender. Gostou das alterações, Ivana Mamede?
8: Olha, o Marquinhos Gabriel deve ter cansado para colocar o Dodô, porque estava jogando demais e precisava fazer essa substituição. O Galdino realmente não estava bem. Quem sabe o Urso chegando não dá um gás novo para esse time do Vila Nova. Mas eu tô gostando do Vila Nova. Depois desses 23 minutos, parece que ele voltou pro jogo, viu, Rona?
0: E vem Lobato, Lene Lobato aqui pelo setor de ponta direita. Enfiada de bola no ataque, profundidade pro time do Ceará. A bola correu demais. Linha de fundo é tiro de meta pro Vila Nova fazer a cobrança. O Vina meteu pro Lene Lobato correr. A bola foi pra linha de fundo. Vila Nova Nova tem tiro de meta para cobrar. 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Vila Nova 1, Ceará 0. Sai para o jogo, o time do Vila vem para receber pela meia. Dodô tabelou com Emerson Murso, carrega, trabalha na intermediária, caiu, pediu a falta, o árbitro deu vantagem. Dudu escapou, carregou pela direita, ainda Dudu preparou, Dudu mandou na esquerda um bolão pro Janderson com espaço, carregou Janderson, invadiu a área, tocou pelo meio, André Luiz.

0: fazendo aniversário hoje. Chacoalhe o coração do pai da Marcela, o Marco Medrado. Agora Tigrão, Tigrão, Tigrão, Tigrão 2, Ceará 0. Ô Richard, nessa você dançou, a bola passou e a rede chacoalhou.
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2: Jogada começou no meio campo com o Dudu. Ele acertou um belo passe para o Janderson do lado esquerdo do ataque colorado. Ele tocou para o meio e o André Luiz colocou a bola no fundo da rede. Sexto gol do André Luiz na temporada de 2026. Quinto gol na Série B. Agora o Vila Nova tem 2 e o Ceará tem 0.
0: Na virada dos pandeiros, a marca do tempo. Alô, galera. O que passou já era na marca de 32 minutos do segundo tempo em Goiânia, no Oba, na casa do Vila, na casa do Tigrão, Série B Brasileiro, 25ª rodada. A Rádio Bandeirantes dá o tom da emoção e vai chacoalhando o coração da galera no placar. 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Vila Nova 2, Ceará 0. Hora certa, 8:15 da noite.
3: E pela Série A do Campeonato Brasileiro, pintou o gol, pintou o Unitintas. Eric Pulga marca o segundo dele, o segundo do Bahia. Primeiro tempo, 46 minutos, etapa inicial de jogo. Bahia 2, Internacional 1. A informação é para o Unitintas, pintando as cores da vida.
0: 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Alegria geral da galera do Vila. 2-0 para o Tigrão. Numa rodada que o Goiás venceu, numa rodada aqui o Atlético venceu, na rodada que o Vila, o Tigrão também está vencendo. E parece que o João Vieira toma cartão amarelo, ou Tandara Reis?
2: Parece o João Vieira, mas daqui a pouco eu te confirmo.
0: Obrigado então, Tandara Reis. João Batista, o Joãozão, a torcida tá cantando bonito, porque o Vila fez o que precisava fazer, hein, João?
4: Que era o segundo gol, o João Vieira toma o cartão amarelo agora, tira a possibilidade do contra-ataque, correto, João Vieira. Agora o preocupante é que os dois jogadores volantes estão amarelados, mas o árbitro deixou de dar uma falta em cima do Janderson, escandalosa. Aliás, pode até ter ali um VAR, porque o jogador do Ceará, ele solta o braço esquerdo bem à sua frente aí, ô Rona. Assim, lance claro para cartão amarelo, e aí o João Vieira acaba tendo que fazer a falta. Mas o Vila Nova faz o segundo gol, praticamente sacramenta a vitória, e agora precisa administrar. Eu ia falar agora sobre o William Maranhão, porque os dois volantes estão amarelados. Mas vem aí, Maranhão, não é isso?
0: Não, aí o que o Guto tá fazendo? Tá tirando os dois volantes amarelados. Aí tá colocando o Maranhão e tá colocando o Natan Camargo também, ô Tandara?
2: Isso mesmo, saem Dudu e João Vieira com as camisas 15 e 5 para a entrada do William Maranhão com a camisa 8 e também do Natan Camargo com a camisa 20. O detalhe, Dudu e João Vieira estavam pendurados, portanto, são desfalques na próxima partida.
0: E aí é problema, hein, Edinaldo Maurício? Aí é problema, hein, cara?
5: Problema! Olha o problema aí!
0: Pois é, o Vila não terá João Vieira e nem Dudu no próximo jogo, mas importante é o jogo de hoje, importante é o agora. Opa!
3: Os jogadores ficam suspensos para a próxima rodada, mas voltam num clássico contra o Goiás, Rona.
0: Ah, tá, então tem esse negócio também, né? De repente tem até aquele quais, aquele me engana que eu gosto, né? E tal, não sei o que lá, e tal e coisa e tal. 35 do segundo tempo, 2-0 pro Vila. 2-0 pro Tigrão, alegria vermelha, e que barulhão que faz a massa colorada nessa noite aqui em Goiânia. 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Tomando posição Dodô para fazer o levantamento, escanteio pro time do Vila lá pelo setor de ponta direita. Ivana Mamete vem aí para comentar. O Tigrão tá vencendo, tá sabendo? Tá vencendo o Tigrão por 2-0. Dodô pro levantamento, quem sabe mais um, quem sabe o terceiro gol. Lá vai Dodô, levantamento, vem na marca penal, a zaga subiu para tirar, a bola voltou, rebote, Dodô preparou o levantamento, cruzou no segundo pau, André Luiz escorou pelo meio, afastou a zaga, a rebote vem, é com o time do Vila, escora de cabeça, Dodô, bola com o Emerson Murso, recua pelo círculo central com o Kainer, que vai recomeçar com o goleiro Elton Leite, para Flu, o líquido de 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Ivana Mamed com 2-0 no placar agora, aquela tranquilizada que tá precisando, hein, Ivana?
6: É, e o Vila Nova voltou a jogar, né, Rony? A gente viu que o Vila Nova mudou demais. Depois dos 23 minutos, é outro time, já que é time mais aguerrido de agora. Colocando essa renovação aí no meio-campo, o Maranhão vai tentar proteger mais ainda a defesa ali do Vila Nova. Pra mim, fez certo o grupo.
0: 36,5, 2-0 para o Tigrão. Hoje, o Atlético, nos últimos segundos, venceu o Avaí lá em Santa Catarina por 1-0. Gol do... Como é que é o nome daquele menino, gente? Gol daquele menino lá.
4: Bruno José.
0: Bruno José, isso. Isso que eu ia falar mesmo, Bruno José. Então ele fez o gol e o Danilo Santos brilhou, vibrou. Ah, como a galera do Dragão aqui na Rádio Bandeirantes, a melhor transmissão esportiva do rádio é da Rádio Bandeirantes, Goiânia 37. Tomar gol no finzinho, gente, dói.
3: Pintou.
0: Mas fazer é delícia. Pensa num trem bom. Ó, vem aí o Gustavo Gomes, vem o time do Vila. Janderson arrancou, levou por dentro. Avança o Tigrão, o Janderson pode até bater, ajeitou, Dodô de frente pro gol, atirou, espalma o goleiro que bate, vem Janderson pra marcar, bateu, a bola toca na zaga, afasta a defesa do Ceará, apanha a sobra pela meia esquerda, Igor Luiz, pressão do time do Vila, o Vila vem, o Tigrão vem, ataca com o Maranhão, tabelou com o Janderson, carregou, engana a marcação no drible de corpo, prende pelo setor de esquerda, rolou pra André Luiz, devolveu pra Janderson, mandou pra Igor Luiz, tá na área, entra pra fazer o corte, João Gabriel, e na sequência foi puxado pelo Janderson, a falta marcada favorecendo o time do Ceará. Pintou o gol, pintou o Unitinta.
3: E no finzinho do primeiro tempo é o terceiro gol do Bahia, Eric, não o Pulga, só o Eric mesmo. Finalzinho, primeiro tempo, Fonte Nova em Salvador, Bahia 3, Internacional 1, a informação é para Unitintas, pintando as cores da vida.
0: 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Quase 39 do segundo tempo, vamos para a reta final de jogo, 1-0 pro Vila. E o Ceará mexeu de novo. O Enzo Lodovico foi embora, hein, Tandara?
2: Foi embora o Enzo com a camisa 60 para a entrada do camisa 86, Aloísio.
0: É Aloísio, né? É, o futebol hoje é assim, né, cara? É camisa 86, é 92 e tal, né? E a gente tava acostumado desde lá de trás, né? O 7 era ponta direita, o 11 era ponta esquerda, o 9 era centroavante, o 2 lateral direito, o 6 lateral esquerdo, e isso já não existe mais. Que saudade daquele futebol raiz. 39 minutos passados do segundo tempo, vai dando o Tigrão 2-0 pro Vila. Zanocelo toca a bola pelo meio para Matheus Araújo. Aciano no time do Ceará, levantamento forte para o ataque na direção do Aloísio, linha de fundo, acercou, fechou na marcação, Igor Luiz, Arbe atrás, está marcando posição de impedimento do ataque do Ceará. Vai construir ou reformar? Corre para Seba, o melhor da construção. Na virada dos ponteiros, a marca do tempo. Alô, galera, o que passou já era, na marca de 40 minutos do segundo tempo, reta final de jogo no Oba, 25ª rodada Brasileirão da Série B. Alegria vermelha, jogo do Vila, e jogo do Vila na Rádio Bandeirantes Goiânia, a emoção é total no coração da galera. No placar, Seba, o melhor da construção, Vila 2, Ceará 0. Na certa, 8h23 da noite em Goiânia.
3: Pela Série A, acréscimos em Mirassol, lá no Maião, não é? Mirassol 1, Palmeiras também em Porto Alegre, Arena do Grêmio, também acréscimos, Grêmio 3, Chapecoense 1.
7: O garotão que chacoalha a galera, Ronaí.
0: Não sou malandro, não sou bandido, sou simplesmente um cara querido. Quase 41, reta final de jogo, 2-0 pro Vila. Você tá rindo do quê, rapaz? 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
0: Live Bandeirantes, o nosso diretor de imagens é o Thiago Oliveira. Na assistência técnica do Anflísio Rodrigues, o Piscuila. Gerência operacional Joaquim Quirino. Na retaguarda, Luter Sardinha e Gabriel Oliveira. O comando do futebol na Rádio Bandeirantes é do João Batista, o Joãozão. Ele que enxerga além do lance, a direção geral, doutor Cid de Oliveira Reis. Vila 2-0, 41 minutos e meio do segundo tempo. Insiste o time do Ceará. O Ceará não se dá por vencido, é valente, tem camisa, tem tradição, tem força, tomando posição para fazer a cobrança de escanteio, vai levantar na área, tomando posição para fazer o levantamento, é o Zanocelo, mandou fechado na boca do gol, segundo pau, insiste o Ceará, Rainer cortou na cabeçada, corre atrás da bola, Vina lá pro setor de ponta esquerda, dá o combate, Rainer, a bola vai pra linha de fundo, outra vez é mais um escanteio para o Ceará, tem que tirar essa bola daí, 2-0 pro Vila, 42 no segundo tempo, levantamento do Vina. E na cabeçada do William Formiga, eu falei que ele é bom pelo alto, foi Formiga, é o Kroos pelo alto, a bola vem no peito, mandou pra frente o Natan Camargo, não tem ninguém do Vila no ataque, sai da área o goleiro Richard pra jogar aqui pro setor de direita, avança Luiz e deu combate, Emerson Murcio cometeu uma falta, falta pro Ceará no meio campo.
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0: E Panamá Média vem aí para comentar no jogo. 42 minutos e meio, segundo tempo. 2-0 para o time do Vila. Como tem que ser o comportamento do Vila agora nessa reta final, hein, Ivana?
6: O Vila Nova agora tem que suportar esses ataques aí do time. Olha só.
0: Olha o Ceará, bola batida, Elton Leite caiu para defender. Tem que segurar porque os caras estão vindo para cima.
6: Segurar, né, eles estão vindo para cima e o Vila Nova está bem posicionado, né, posicionado, principalmente defensivamente. Se a gente ver, parece que o Ceará cansou um pouco, já não está com aquele ímpeto todo. E nenhuma vez ele chegou com perigo realmente para o gol do Elton Leite.
0: 43, 2-0 para o Vila, informação vem com a repórter Tandara Reis.
2: Público e renda no estádio Onésio Brasileiro Alvarenga. Público pagante, 9.876 torcedores. Público presente, 10 mil torcedores. E uma renda de R$ 269.285.
0: R$ 269.285 para 9.876 pagantes. Ó, um dinheiro bom, cara. O Vila tá ganhando aqui hoje, ó. R$ 269.285, 9.876 pagantes, 10 mil público geral. 43, vamos para 44. João Batista, o Joãozão, se enxerga além do lance. E o que você está vendo além do lance? 2-0 pro Vila nessa reta final, hein, Joãozão?
4: Vila Nova terminando a rodada na segunda colocação. É ótimo pro Vila, maravilhosa. A rodada pro Vila, ela não foi boa não, Rona. Ela foi perfeita.
0: Ela foi uma gracinha. 44! Reta final de jogo, falta pouquinho pra terminar. 2-0 pro Vila. André Luiz caiu, Natan Camargo vira o jogo pro Vila. Formiga, manobra aqui pro setor de meio esquerdo. O time do Ceará agora concentra-se todo no campo de defesa. Abertura pra Santosão pela ponta. Canhota encosta pra jogar. Pediu, recebeu o Dodô, tocou pra Natan Camargo. Tem o William Maranhão do seu lado. Natan Camargo para Thiago Pagnosati. Manobra na bola do meio campo, do lado do campo do Vila, Maranhão, a galera começa a gritar olé, o Vila troca passes de pé em pé, 44 e 40, Natan Camargo, Maranhão, Natan Camargo, Janderson aqui pela canhota, parte com a bola dominada, faz o break, levou pelo meio, Maranhão, tabela curta, Janderson, mandou pra Natan Camargo, adianta pra André Luiz, outra vez Natan Camargo, toca bonito o time do Vila, Emerson Musso recolheu na ponta direita, passou bem, Natan Camargo vai cruzar, mandou por baixo, André Luiz recolheu, tentou uma enfiada pelo meio, bateu na zaga, voltou, André Luiz deu um elástico e deu uma caneta bonita no Gabriel Silva, prendeu na linha de fundo, ainda André Luiz tentou, brigou, dividiu, a bola foi pra linha de lado, o árbitro marca lateral pro time do Vila. O André Luiz, cara, foi armar um elástico e meteu uma canetaça no Gabriel Silva. Não vem de garfo que hoje é sopa. 45, esgotado o tempo regulamentar, subiu a placa do acréscimo em Tandara Reis.
2: Mais 4 minutos e subiram 2 cartões amarelos. Ixi. Um para o Zanocelo, camisa 25, por essa falta em cima do André Luiz, e um também para o goleiro Richard, que foi lá reclamar com a arbitragem.
0: 2 cartões amarelos então no time do Ceará. 45 e 50. Vai terminar o jogo aos 49 aqui no Onésio Brasileiro Alvarenga. 2-0 pro Vila. 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Falta na ponta direita, o jogo está parado. E nisso o tempo está passando e o Vila está ganhando tempo. Vencendo por 2-0, 46, o árbitro deu 4. Vamos até 49 e o Vila tem uma falta para cobrar. Lá perto da bandeirinha de escanteio no setor de ponta direita. Nathan Camargo encostou, tá na bola, Dodô rolou para André Luiz, prendeu. Boa bola do André Luiz, Nathan Camargo, Dodô. Nathan Camargo outra vez, Dodô recomeça na linha que divide o campo, não tem pressa o time do Vila. Inteligente, o Tigrão toca a bola, recua, faz o tempo passar. Pra que estressar? Pra que dar bola pro adversário? Bola com Elton Leite. Rainer recebe pela lateral direita, pôs na frente. Rainer caiu, pediu uma falta. Era tudo que o Vila queria. O árbitro marcou falta. Vamos chegando a 47, faltando só 2 minutos para terminar. Uma rodada em que os clubes goianos vão fazendo cabelo, barba e bigode. O Goiás venceu o São Bernardo 2-1 na sexta-feira. Hoje o Atlético venceu o Avaí em Santa Catarina 1-0. O Vila aqui em Goiânia tá batendo o Ceará por 2-0. Que rodada rica pra nós, cara. Que coisa linda, porque é muito difícil isso acontecer, né? Mas falar uma coisa pra você, nós estamos com moral lá em cima, hein? Pode andar no shopping com o nariz bem empinadinho assim, ó. Que com certeza nós estamos com moral nessa rodada. 47 minutos e meio. Vai terminar aos 49. 2-0 para o Tigrão. Bate a bola recuada. Leni Lobato para o time do Ceará. Recomeça Zanocelo recolhendo no início da intermediária. Quase 48 minutos. Tem jogo só até 49. Vai terminar no Oba. Vitória que vai botando o Vila na vice-liderança. O Tigrão vai para a vice-liderança do Brasileirão da Série B. Olha o André Luiz. Já lança para o Janderson aqui pela canhota. A bola bate na marcação, sobrou para Dodô, tentou o levantamento, pegou mal na bola do Dodô. Bola vai para a linha de lado e arremesso lateral. É, cara, quem apostou no Janderson como melhor em campo? Quem foi? Foi a Ivana, né? Quem apostou no André Luiz foi o Guga, né?
6: Isso. O Guga. Ixi.
0: Será que vai ficar entre... Não, só tô levantando a bola aqui. Será que vai ficar entre os dois a escolha do melhor?
4: Formiga, o melhor.
0: Quem?
4: Formiga.
0: Formiga? 48 minutos e meio, vai terminar. O Vila é vice-líder do Brasileirão da Série B. Ataca o Ceará pela esquerda, levantamento fechado na boca do gol, cabeçada para fora. Tiro de meta para o Tigrão cobrar, não. O árbitro disse que houve um desvio. É escanteio para cobrar o time do Ceará pelo setor de ponta direita. Tomando posição para fazer o levantamento, o Vina. Vina vai levantar na área e vai terminar o jogo 2-0 para o Vila. Alegria vermelha. Levantamento no primeiro pau, subiu a zaga para tirar. Brigou Emerson Urso. Bola na área, cabeçada do Zanocelo. Ficou com o goleiro Elton Leite. A bola vai para a linha de fundo. O árbitro vai lá pedir a bola. Vai terminar o jogo.

0: Valeu, galera colorada. 9.876 pagantes. Renda de 269.285 reais. Gustavo Ramos, vem aí o Guga, porque a bola não para no microfone da Rádio Bandeirantes Goiânia. Vem aí o apito final. Vila 2, Ceará 0. 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
1: Terminou no Oba e deu Tigrão. Vila Nova volta a bater o Ceará e chega a vice-liderança da Série B do Campeonato Brasileiro. Com gols de Breno Bora e André Luiz, o Vila Nova vai pegando o elevador da Série B e reassumindo a vice-liderança da segunda divisão no ano de 2026. Valeu, Tigrão! Valeu, Vila Nova! Valeu, Dragão! Valeu, Atlético! Noite perfeita para o futebol goiano! O Vila nos une e nada nos separa! O Vila Nova tá pegando o elevador! Tá chegando lá, quem acredita, quem tem fé, quem confia, vem com a gente. O Vila Nova tá grandão de novo.
0: Escandanga pro time do Vila, chacoalha Tigrão, chacoalha que é bom, chacoalha Tigrão, pelo alto, vai João Vieira pra fazer o levantamento, agora ele mexe na bola de novo, preparou pra fazer o levantamento, é pra chacoalhar, meu povão, é o Vila chegando, toque curto pra Everton Galdino, voltou, preparou o levantamento, João Vieira mandou na boca.

semana vai começar mais vermelha, que a semana vai começar mais Vila Nova do que nunca. O Tigrão volta a vencer na Série B e engata uma ótima sequência, vai subindo na tabela de classificação e vai ficando mais perto do objetivo. Valeu, Tigrão, valeu, Vila Nova, olha o Vila Nova aí.

Cardoso carrega, a trabalha na internet, a área caiu, pediu a falta, o árbitro deu vantagem, Dudu, escapou, carregou pela direita, ainda Dudu, a preparou, Dudu, mandou na esquerda um bolão pro Janderson, com o espaço carregou, Janderson invadiu a área, tocou pra

0: Série B. 44 pontos e vem aí o Everton Galdino ao vivo na Bandeirantes. Fala aí, Everton Galdino.
1: É importante, eu acho que esses jogos dentro de casa a gente tem que entrar com esse mesmo espírito. E esses jogos fora também a gente tentar achar esse time aí de não ficar perdendo esses jogos bobos fora de casa. Mas eu acho que hoje o time tá de parabéns, a torcida fez uma grande festa aqui hoje. Eu acho que foi merecido esses três pontos.
2: Galdino, hoje o Vila Nova assumiu a vice-liderança da Série B do Campeonato Brasileiro. Qual a importância de atingir essa posição nesse momento da competição?
1: Sim, eu acho que a gente manter o pé no chão. Eu acho que tá muito embolado ali na parte de cima da tabela. Mas eu acho que foram três pontos importantes aí para dar sequência no campeonato.
2: Aí o Galdino, vamos ouvir agora o Marquinhos Gabriel.
3: Passou por um momento de oscilação, né? Ao meu ver, na hora certa, né? Não que tenha uma maneira certa de oscilar na competição, mas acho que foi o momento ali. Agora a gente retomou na competição. Uma vitória importante aí, agora a gente mira a liderança, né, da competição para mira o título, né? Eu acho que o que a gente tem feito em casa, a gente está merecendo, e agora é buscar fora de casa mais três pontos que vão ser importantes.
4: E você voltando, né, rapaz, mostrando um belíssimo futebol, seu futebol nos últimos três jogos de alta qualidade.
3: O momento depois da lesão ali é um pouquinho difícil, né, até retomar o ritmo, né, a gente tem um pouquinho de dificuldade, né, mas graças a Deus agora as coisas estão andando bem e a gente espera dar sequência no trabalho.
2: Vamos ouvir o Breno Bora, ele que foi autor de um dos gols da vitória do Vila Nova diante da equipe do Ceará. Vamos ouvir então o Breno Bora.
5: Gol ali, dupla de zaga.

0: Agora, trabalha dia após dia, isso daí é muito importante.
1: Breno, você disse que vai ser reavaliado, mas pela sua experiência, é uma lesão que preocupa?
0: Então, não sei dizer porque eu nunca passei por isso, mas estou tranquilo, me acalmaram e tudo mais. E como eu falei, Deus está cuidando de tudo. O que for para acontecer, vai acontecer. Isso daí me deixa tão tranquilo, porque é ele que está no comando sempre.
1: Tá aí o Breno Bora. Vamos ouvir agora o Thiago Pagnussá, outro zagueiro da equipe colorada.
2: Guadalajara, tá bom. Foi muito bom, jogo muito bom. Ganhamos, bota resultados. Nos põe ali à frente, né, das equipes que havíamos passado. Acho que esse é o nosso objetivo.
3: Graças, Thiago. Muitas graças.
4: Thiago, e a importância de mais uma vitória, 4 jogos. Sistema defensivo ali bem sólido, né, rapaz? Não sofrendo gols.
2: Verdade, acho que era um ponto que a gente precisava melhorar. Já, graças a Deus a gente vem conseguindo fazer um bom trabalho ali. E quando eu falo nós, eu não falo só a linha defensiva, eu falo todo aqui. Porque é assim que é. Então, a equipe dá de parabéns, a gente fez um grande jogo, seguro. Nosso atacante nos ajudaram muito e a gente também conseguiu contribuir com eles.
1: Thiago, 4 jogos sem sofrer gols e a dupla de zaga participando no setor ofensivo. Você dando assistência para o Breno. Qual que é o sentido, né? Como é que é para você essa parceria com o Breno Bora que acabou de chegar?
2: Eu acho que é uma parceria como um todo, né? Não é só eu e o Breno, a gente se entendeu muito bem, é óbvio. Mas existe todo um conjunto que precisava ser ajustado e a gente conseguiu ajustar, né? Acho que é o mais importante. Então, a gente está muito contente, acho que é uma marca expressiva, a gente vinha sofrendo muito. Então, a gente está de parabéns aí, seguindo essa batalha aí que a gente tem um bom caminho pela frente ainda.
1: Tá aí o Thiago Pagnussá, vamos ouvir aqui o André Luiz.
5: Sempre me cobrei. Eu sabia que eu ia dar a volta por cima, porque eu conheço o meu valor. Eu não estou aqui por acaso, eu trabalhei muito. Não foi fácil, não caí de paraquedas aqui. Então agora é desfrutar do momento, o que passou, passou, agora é só pensar pra frente.
6: E quanto mais longe o time mira, maior a pressão, né? Agora vai entrar em reta final de campeonato, pressão pro acesso vai subir. Você já tem noção de como fazer o grupo lidar com essa pressão?
5: Cara, a pressão ela é desde o começo da competição, né, mano? A gente sabe que a Série B é um campeonato muito complicado, muito acirrado, e vai ser assim até o final, é encarar cada jogo como uma final, que eu tenho certeza, se a gente seguir trabalhando do jeito que a gente tá seguindo aí, fechado, unido, a gente tem grande chance de conquistar o acesso.
1: Beleza, tá aí o André. Vamos continuar ouvindo aqui o André Luiz.
4: Pensei que você ia baquear no finalzinho ali. Que corrida foi esse? Que jogo foi esse hoje?
5: Cara, hoje foi na raça, foi na determinação. Parabenizar ao grupo todo, ao elenco todo, tá de parabéns. Tanto aqueles que começaram jogando, aqueles que entraram durante a partida. Feliz pelo momento, feliz pela vitória. Agora é descansar que quarta-feira tem uma viagem longa aí.
4: E bom que depois do seu gol você chegou no presidente Hugo e falou: confia em mim, pô.
5: Ali é coisa do futebol, coisa que acontece no dia a dia, mas passou, agora é pensar pra frente.
1: André, a importância do seu gol no momento que o Vila Nova vinha sendo pressionado pelo Ceará?
5: Ah, é normal, o time que tá atrás do placar, ele se impor mais no jogo. A gente soube defender e na chance que a gente teve ali, fui feliz. Mais uma vitória pro Vila aí, agora é descansar bem. Que quarta-feira, igual eu falei, tem uma viagem muito desgastante.
1: Tá aí o André Luiz, autor do segundo gol do Vila Nova nessa vitória por 2-0 diante do Ceará.
7: Muito bem, então, tá aí o serviço de zona mista, saída do campo de jogo para os vestiários após o apito final da partida. Vila Nova 2, gols de Breno Bora e André Luiz, Ceará 0. E agora na Bandeirantes Goiânia, 8 horas 43 minutos, vamos eleger inclusive o craque do jogo.
8: O craque do jogo.
7: Temos aí algumas opções. Ivana Mamede, para você, quem foi o craque do jogo Vila Nova 2, Ceará 0?
9: Temos muitas opções, né? André Luiz, né? O próprio Marquinhos Gabriel, todo o sistema defensivo do Vila Nova jogou demais hoje. Você vê, o Vila Nova já vai para 4 partidas sem levar nenhum gol. Mas foi o Janderson. Todas as jogadas começaram ali pelo Janderson e os 2 gols vieram de jogadas dele. Eu vou com o Janderson.
7: Janderson para Ivana Mamede, o craque do jogo. E para o João Batista, o Joãozão, craque do jogo, Vila Nova 2, Ceará 0.
10: Fazer uma menção muito honrosa aqui, jogou bem o João Vieira, o Dudu, jogaram bem, barbaridade, né? O próprio André Luiz marcou um gol e deu um açucarado lá pro João Vieira, que acabou errando no primeiro tempo. Mas o Janderson realmente no jogo todo foi um cara excepcional. Aliás, vem jogando muita bola o Janderson. O Janderson com a camisa do Vila Nova na temporada 2026 é aquele mesmo Janderson com o Atlético, quando até despertou interesse do Grêmio, foi jogar lá no Futebol do Sul. É o Janderson, o Jandeco, carinhosamente apelidado pelo torcedor vilanovense, para mim, mais uma vez, o craque do jogo.
7: Janderson, então eleito craque do jogo, Vila Nova 2, Ceará 0. Vem aí a próxima atração do futebol na Bandeirantes.

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1: Ótima noite de domingo para você ouvinte, para você internauta, bem-vindo, bem-vinda ao apito final. Há pouco em Goiânia, terminou no Anésio Brasileiro Alvarenga, com gols de Breno Bora e André Luiz, Vila Nova 2, Ceará 0. E um pouco mais cedo em Florianópolis, estádio da Ressacada, o Dragão também venceu, com gol de Bruno José, bateu o Avaí pelo placar de 1-0. 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Agora em Goiânia, 8:46. Antes de chamar a Ivana Mamed, trazer daqui a informação, pintou gol, pintou Unitintas, Vitinho desconta, Fonte Nova em Salvador, segundo tempo, Bahia 3, Internacional 2. A informação é para Unitintas, pintando as cores da vida. 8:46, empresário, tráfego pago e as redes sociais são ótimas ferramentas. 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Boa noite, ótimo domingo pra você. Ivana Mamed e o Vila em casa, mais uma vez, não tomou conhecimento do adversário, pegou mais 3 pontos, colocou na capanga e vai assumindo a vice-liderança. Boa noite, Ivana!
2: Boa noite, Guga. Que vitória sensacional. Foi um grande jogo, seguro. O Vila Nova dominou o primeiro tempo, fez seu gol aos 16 minutos e poderia ter feito mais. Né? Eu poderia ter feito. Seu ponto forte foi pelo lado esquerdo ali com Janderson e com Marquinhos Gabriel. No segundo tempo, o Ceará veio pro jogo. O Vila Nova parou de jogar, só se defendendo até os 23 minutos. A partir daí voltou para o jogo, fez o seu segundo gol, né, com André Luiz aos 31 minutos, mais uma vez Janderson jogando muito. Aí só controlou até o final. Dentro de casa, realmente o Vila Nova faz toda a diferença. Agora é o segundo colocado, né? Que campanha incrível que está fazendo Vila Nova. Mais uma partida sem tomar gols. Já vai para a quarta partida, Guga.
1: 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João Batista Joãozão, vitória do Vila Nova nos dois tempos, no primeiro e no segundo, Breno Bora e André Luiz. 3 pontos que colocam o Vila na segunda colocação do Campeonato Brasileiro da Série B. 25 partidas disputadas, 13 vitórias, 5 empates, 7 derrotas. Tem o melhor ataque da competição, 37 gols anotados, saldo de gols 12, 44 pontos somados. Juventude ainda joga na rodada, pode voltar a disparar na liderança, mas momentaneamente o Vila Nova está a 1 pontinho só da liderança da Série B do Campeonato Brasileiro, 58% de aproveitamento.
3: E o Ceará não pode reclamar de absolutamente nada, né? O que aconteceu no estádio Anésio Brasileiro Alvarenga, porque o Vila foi melhor, né? Praticamente os 90 minutos de bola rolando, nós tivemos até mais de 90 minutos, primeiro tempo, né? Nós fomos até 56, mas 90 minutos, né? Que é o habitual, né, de falarmos aqui, o Vila Nova foi superior. Então o Ceará, ele não precisa, não sai daqui chorando, não sai daqui arrumando desculpa, porque o Vila foi melhor, pronto, venceu o jogo. E se o Vila tivesse caprichado um pouquinho mais, poderia até ter feito, né, um placar ainda mais tranquilo. O Ceará no segundo tempo até que esboçou uma reação, mas o Elton Leite não fez nenhuma grande defesa. O Guto demorou a mexer no segundo tempo. Aliás, vamos começar lá no começo, lá no primeiro tempo. Mais uma vez o Vila sufocando, né, o adversário, começando, né, pressionando, colocando o adversário nas cordas. O adversário, ele não vem jogar com o Vila recuado, é o Vila que empurra o adversário para a defesa, né? O Vila marca muito bem a saída de bola do adversário, o Vila tira, né, o adversário a possibilidade de sair jogando. Então o Vila, ele vai com muita força, muita pegada, time bem distribuído, um time que marca muito, mas pressiona demais a saída de bola, e o Vila conseguiu fazer o seu gol numa bola parada e participação efetiva dos dois zagueiros, com o Pagno Sá escorando e o Bora fazendo o gol. O Vila teve uma jogadaça com o Janderson no primeiro tempo, que colocou pro André Luiz, que não é nem a especialidade do André Luiz, que é de velocidade, mas ele tava saindo cara a cara com o goleiro Richard. Ele toca pro João Vieira: João, tá fazendo um grande jogo, consagra, meu filho. E aí o João, né, que é volante, marca muito, jogou muito o João Vieira e acabou desperdiçando uma oportunidade cara a cara com o goleiro Richard, chutando para fora. Ali o Vila já poderia ter decretado a sua vitória, né? Porque se marca 2-0, adeus, né? Era só se defender e buscar ali no contra-ataque fazer o terceiro. Vem pro segundo tempo, o time do Ceará, obviamente, como bem disse o André Luiz agora há pouco na saída de campo, né? O Ceará perdendo, ele vai tentar um gol de empate. O Vila se retrai, segura um pouquinho e tenta no contra-ataque. No contra-ataque até teve duas boas oportunidades, mas o gol acabou não saindo. Aí pinta mais uma vez a estrela do técnico Guto. Ele acabou de mexer, né, colocando o Dodô no meio campo. Aliás, entrou muito bem o Dodô, gostei, e entrou o Urso no lugar do Galdino, que não fez um bom jogo. Né, o Vila já teve novamente a seu dispor o contra-ataque. Depois tirou os dois volantes, colocou os volantes, né, colocando outros dois, porque Dudu e João Vieira estavam amarelados, né, e já corria o risco de talvez ter uma expulsão. Precavido, tira os dois volantes, colocando ali o Maranhão. E mais um jogador de meio campo, eu não me recordo quem foi o outro, mas o time do hoje, o Guto, trabalhou direitinho. Até falei, ó, tá demorando um pouco para mexer, mas quando mexeu, teve a estrela. Então hoje, tudo perfeito pro Vila Nova, olha, colocou o Natan, tudo perfeito pro Vila Nova. Parabéns à torcida do Vila. Não foi apenas um número, 9.800 pessoas, né? Parabéns pelo número, mas parabéns pelo comportamento. Sensacional. Hoje podemos dizer perfeitamente, hoje não, no Anésio Brasileiro Alvarenga, o Vila pode até vir a perder pontos, sabia disso, Guga?
1: Sim.
3: Porque ele joga com 12, a regra não permite, a regra só com 11, mas o Vila joga com 12 no Anésio Brasileiro Alvarenga, porque a torcida do Vila simplesmente é o 12º jogador. Parabéns a todos os envolvidos, parabéns pela gana, essa junção, torcida, time, né? Vai fazer com que o Vila Nova chegue fortíssimo ainda para brigar pelo título e também, ou pela segunda colocação, que daria ao Vila Nova já o direito de ir para a Série A de forma direta, mas o Vila, a cada rodada que se passa, vai se concretizando, né? Ele vai criando uma permanência nesse G6 com muita força. O Vila, nessa sequência de 4 jogos, ele não tomou gol. É uma defesa realmente que aprendeu a jogar. É o meio campo forte e um ataque comandado pelo Jandeco e pelo André Luiz, que estão gastando a bola. Então o Vila, tudo está combinando para que o Vila Nova realmente brigue até o final por uma das duas vagas. Guga.
1: 8:54 e até me serve de gancho essa última colocação do João, Ivana, pois o João cita o Vila brigando pelas duas vagas. E na saída de campo, acompanhamos com a Tandara Reis a fala do Marquinhos Gabriel, e ele fala, ele não fala apenas uma vez, ele fala mais de uma vez que o Vila briga pelo título. Você acredita, ô Ivan, um Vila forte até o final brigando pelo título e não só pelo acesso?
2: Ô Gustavo, se o Vila Nova continuar com essa mesma pegada, né? Até teve um dos jogadores que falou que a oscilação passou, né? Que passaram um período de oscilação, mas voltaram a jogar, a desempenhar um bom futebol. Eu acredito sim que o Vila Nova jogando com esse mesmo empenho, aquela garra, determinação, a gente viu ele fazer isso, né? Contra o time do Atlético, depois contra a Ponte Preta deu show, depois contra o Operário não venceu, mas jogou bem demais, com garra, determinação. Então assim, a gente vê esse Vila Nova continuando com esse empenho, com essa garra, com essa postura dentro de campo, eu acredito.
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4: Estamos aqui na sala de imprensa do Estádio Onésio Brasileiro Alvarenga. Vamos iniciar a entrevista coletiva do técnico Guto Ferreira após a vitória do Vila Nova por 2-0 sobre a equipe do Ceará. Estamos aguardando o início da entrevista coletiva.
5: Boa noite. Roberto Baronil, Rádio Difusora e TV.
6: Como sempre, o primeiro
5: sempre estamos aqui para abrir. Agora hoje eu espero que não tenha defeito, né? Vai encontrar defeito no seu time, que hoje foi 4 jogos, 3 vitórias e 1 empate, 4 jogos sem tomar gols. Gostaria que você falasse do desempenho e dessa evolução do time nesses últimos 4 jogos. Parabéns pela vitória.
6: Obrigado. Bom, primeiro, agradecer demais, demais. É, torcida do Vila, né? Fantástico. Acho que foi a primeira vez na temporada que esgotou os ingressos. Eu falar do meu time, eu tenho que falar junto da torcida, que nós jogamos com a torcida junto. Então, pergunto por que que no Oba é sempre diferente. Nós temos uma torcida diferente, que nos empurra o tempo todo, que acredita, que jogou junto, um jogo difícil, difícil. Um jogo que eu acho que o comportamento nosso mostrou o quanto a equipe vem amadurecendo. É, soube fazer o gol, uma bola muito bem trabalhada, né? Na preleção, o André falou: façam a jogada tal, a primeira do jogo, eu quero que faça a jogada tal. Foi e aconteceu. E soubemos suportar, a equipe deles veio para cima, é uma equipe de qualidade. Eu ainda não entendo, o clube está passando um processo lá, eu conheço bem, é uma pressão louca, mas são jogadores valorosos, de qualidade, um grupo bom, e eu fico na torcida, até porque a gente passou por ali, tem um carinho especial, e eu fico na torcida para que eles possam se manter, que eles cresçam na competição. Mas hoje a gente pensa no Vila, e o Vila fez um grande jogo, sim, um jogo estratégico, um jogo de quem soube sofrer, de quem soube tirar proveito dos espaços criados pelo Vila, soube jogar em transição, soube marcar, soube suportar, e também teve jogo ofensivo quando eles estavam fechados, né? Soubemos construir a nossa vitória também. Então o grupo está de parabéns. Agora não tem nada a ganho, não. Só chegamos a 44 pontos. Estamos ainda tendo que rachar muita lenha, né? E botar ali no fogo, porque o fogo vai ter que ser bem forte mesmo. Tem que ser um fogueirão para a gente chegar quente lá em cima. Conquistamos o segundo lugar. Mas nada está garantido, nada. Esse campeonato é um campeonato decidido em detalhes. Você vê o jogo do Criciúma, que há 2 rodadas liderava, foi decidido, quase que é decidido no último minuto. Mas no detalhe não aconteceu. E o que vai acontecer é a gente continuar seguindo trabalhando firme, forte, de forma honesta, com muita entrega com esse grupo e contando com cada um que vai para dentro do campo. E aqueles que não foram também, que estavam ali fora torcendo, empurrando os companheiros, quando existe uma família e ela é forte, as coisas acontecem. E é assim que a gente está caminhando.
7: Boa noite, Guto. Igor Santiago, Band News Goiânia, Feras do Esporte. Guto, no começo do ano de 2026, Campeonato Goiano também, o começo da Série B, muito se falava na quantidade de gols que o Vila Nova vinha sofrendo. E agora o Vila, ele completa uma sequência de 4 jogos sem sofrer gols. Como que está sendo trabalhado essa questão defensiva, que claro, você já ressaltou, outros atletas também, de que o time não se defende apenas com os 4 ali da linha defensiva. Como está sendo feito esse trabalho? E como foi atingido esse resultado esse resultado não intacto, né? Mas esses 4 jogos sem sofrer gols, essa boa fase momentânea.
6: Não, cara, eu acho que vai chegando num momento que as coisas vão se ajustando, vão se corrigindo, a confiança vai crescendo, né? Mas você, Guaranil, o povo todo aqui, ó, sempre que a gente abre o treino, vocês estão ali e estão vendo o treino. Vocês veem como que os caras jogam ali, né? Ali é o primeiro passo para ter força, para ter gana, para poder ter pegada, né? Aqueles treinos que vocês veem, geralmente a gente abre no dia da força, da transferência de força, que a gente trabalha a marcação individual um contra um, né? Isso, vocês veem como que a coisa é forte, né? E depois vai organizando a defesa, né? A gente tinha um processo de organização do ataque, o ataque começou a fluir, e ao mesmo tempo a gente vinha tendo um processo de organização da defesa. A defesa ainda estava oscilando. A hora que os jogadores começaram a chegar num ponto bom de competitividade, de duelar bem no um contra um, a defesa começou a crescer. Junto com a organização, ela foi evoluindo. Nós tivemos uma mudança estratégica também, né? Num primeiro momento a gente não conseguia marcar baixo, a gente se perdia muito, só que a gente foi repetindo, a coisa foi se organizando, e hoje a gente tanto faz a subida da pressão, né, o gatilho de pressão, faz a pressão alta, como a gente consegue também sustentar no bloco baixo, e mais do que sustentar, sair em transição. E nós tivemos algumas transições muito interessantes, né, que por detalhe a gente não fez 3 ou até mais. Eu acho que isso aí é o quanto eles estão querendo, o quanto eles entregam, né? O total deles é fruto do trabalho de quem rala pra caramba, né? E eles ralam muito, então é merecedor o que está acontecendo. E a gente espera que isso não pare por aqui. Nós temos outra final, outra partida dificílima, vamos ter algumas baixas, e a gente conta com os jogadores que vão para a guerra da melhor maneira possível, eles bem, e que a gente possa fazer um grande jogo também lá em Minas e possa conseguir um grande resultado.
4: Boa noite, Guto, Tandara Reis, Bandeirantes Goiânia. Você já disse em algumas entrevistas que você não fica lamentando as ausências.
6: Exato.
4: Mas você perdeu hoje seus 2 volantes para a próxima rodada, né? O Dudu e o João Vieira estavam pendurados, agora estão suspensos, e o Breno Bora também acabou sentindo, né? Qual o peso dessas ausências para um jogo tão importante quanto o próximo?
6: Então, São faltas num posicionamento bastante importante da equipe, ali à frente da zaga e até na corrida da linha. Mas o que vai adiantar eu ficar reclamando? Você vê a partida que o Formiga fez. Impecável. E os meninos que entraram também, entraram bem. Ah, são eles? Não sei. Ainda nós temos semana para amadurecer quem vai, e nós confiamos muito em quem vai entrar. Porque a gente já trocou tantos jogadores e a equipe permanece em alta. Pode cair um pouquinho? Pode. Mas vai continuar com esse espírito guerreiro em busca dos pontos que a gente precisa.
8: Guto, boa noite. O Janderson vem jogando bem desde o início do campeonato, não à toa ele é o artilheiro do time na competição. Mas a impressão que eu tive é que depois da lesão do Rian, ele acabou se destacando mais. A impressão que eu tenho é que o jogo fica muito ali pelo lado do Janderson. E hoje, mais uma vez, ele jogou muito bem. O Marquinhos Gabriel cai ali também por aquele lado. Mas ele vem numa parceria com o Igor, né? O Janderson, apesar da experiência dele de muitos times, é um jogador jovem. O Igor também. Como você tem trabalhado essa parceria entre 2 jogadores jovens ali por aquele setor esquerdo?
6: Ali, cara, eu acho que é muito mais a qualidade deles, o entrosamento, que eles conversam. A equipe é montada, né? E dentro da montagem da equipe, que tem as aproximações, né? Tem o jogo combinado, mas depois é alegria, é a confiança, né? É o momento que está coincidindo que os dois vivem um bom momento, e o momento da equipe. E quando isso acontece, vão aparecendo coisas que você não conta que possa aparecer, vai surpreendendo para melhor. É isso que a gente espera que aconteça sempre, né? E mesmo com a queda do Rian, agora o Rian vem na volta e o Galdino está crescendo. E eu acho que é isso que a gente precisa de alternância de peças que mantenham a mesma qualidade da equipe. Hoje o Urso entrou muito, aliás, todos que entraram muito bem, e eu tenho que falar do Urso, que sempre que ele entra aqui, ele entrega muito, porque ele sabe que a torcida confia nele e ele se sente muito confiante. E a gente confia nele também, por isso que coloca, né? Então tem N jogadores aí, N jogadores. Se eu deixar um de fora, eu tô